0: domingo, Léo.
1: Tu tá entediado, Noca?
0: Pô, eu tô.
1: Ah, não tá mesmo. Tu tá aqui discutindo com todo mundo, pô. Tá entediado? Pelo amor de Deus.
0: Eu tô entediado. Esse jogo tá chato.
1: Não.
0: O jogo... Flamengo tá perdendo. Se tivesse ganhando, eu tava feliz.
1: O jogo pode estar chato, mas você tá entediado. Você não tá entediado. Você tá narrando.
0: Ué, posso estar narrando entediado, pô.
2: Ele podia estar em casa tomando um vinhozinho.
1: Aí é outra coisa.
0: O meu vinho tá aberto.
1: Coisas melhores pra serem feitas? Existem.
0: É isso. Por isso que eu falei, pô. Por isso que eu falei.
1: Mas entediado você não tá, pô.
2: Eu agradeci de verdade ao Vitor Costa hoje. Mas você imagina o Júnior na Globo, coitado.
1: Eu falei isso aqui com a bola rolando. Falei, cara, tadinho do maestro, cara. O que os caras fizeram com o nosso maestro?
0: Deve ter mandado ele vir pra Barra, porque esse jogo é na Barra, não é lá no Jardim Botânico, né? Tá ferrado.
2: Pelo menos é perto.
0: Vem aqui pela direita, Mendonça. Ajeitadinho. Ele bola pra cá na Barra. Pela direita, atenção. Gilberto cruzou na grande área. A bola saiu pra além de fundo. Os caras cabecearam pro gol. A bola já tinha saído. E foi pra tiro de meta. Será que ele mandou? Obrigado, Vitor Costa. Deve ter mandado.
1: Mas o Vitor Costa faz a escala lá?
0: Ah, tá. Não, ele só daqui da TMC, pô. Tá mandando lá também?
1: Não sei, pô.
0: Pô, o Vitor Costa tá montando escala em todo lugar.
1: Vitor Costa.
0: Vitor Costa. E aí? Você quer saber o tempo de jogo? 27, faltam 18 pra acabar o jogo na Arena da Baixada. Vocês viram, vocês passaram a perceber, né? Que não tá acontecendo nada e o Flamengo segue perdendo. Um pro Atlético Paranaense, 0 pro Flamengo. 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BH da esquerda pelo meio, Léo Actis lançou na frente pro Pedro. É agora, mas ele foi desarmado. Vai ficar no passado mesmo. Arthur Dias apareceu, atrapalhou e o Santos defendeu o Léo Pinheiro.
1: O Pedro tentou um drible ali na pifada do Léo Ortiz e ele, de novo, não teve a possibilidade da finalização. 1-0 Furacão, chuta uma, Pedro.
0: Nenhuma, né? Tá difícil hoje. 28 minutos. A bola com o time do Furacão pelo meio na direção de João Cruz. Ele gira para cima da marcação, escapa do Cebolinha. Ainda ele, João Cruz, aqui embaixo pela direita, ele faz a ligação no bico da grande área. Muito forte pro Mendonça. E a bola sai em lateral para a equipe do Mengão. Ô, Torelli, 28 minutos. Furacão segue vencendo por 1-0, Torelli.
2: O Flamengo melhorou, mas ainda não o suficiente para chegar. Mas tem criado, chega mais na área. É a segunda vez que chega com o Pedro ali, por exemplo. E tá próximo do empate. Eu não falei que vai empatar à toa, não. Tá próximo do empate, Flamengo. Só afinar ali o último passe, o chute. E chega o empate, e chegando a esse resultado, não vejo também muita qualidade para o Atlético Paranaense fazer o segundo. Aliás, pouca qualidade desse Furacão.
0: É ruim, hein, esse time do Odair Helma, cara. Vem pela esquerda no campo de ataque, BH. A enfiada de bola para cá, Cascal cruzou na pequena área, nas mãos do Santos. E só encaixou e ficou com ela. Dá tempo do zap no 21-995-57-1013. Fala aí.
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0: Fala.
3: Douglas Duim, motorista de aplicativo. 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
0: Boa.
3: Cara, vocês são os melhores. 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
0: Valeu, Douglas! Tamo junto, bom trabalho, irmão. Obrigado pela carona que você nos dá aqui na TMC. 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A TMC tá em todo lugar. A TMC tá em todo lugar, Bruno Torelli.
4: A TMC é o Rio.
0: A TMC é o Rio e o Rio é a TMC.
2: Eu só acho.
0: É o povo também.
2: A gente tem dificuldade de falar um em cima do outro. É esperar o outro terminar.
0: Eu já pedi pra parar.
1: Eu não vou falar. Eu vou atender. Você não é meu chefe. Você não vai falar o que eu vou fazer, irmão.
2: Mas.
0: Eu já pedi pra parar de fazer isso também. Cascal dá o rapa ali pra cima.
2: Desculpa.
0: Jadson, o jogo tá parado, é posse de bola pra equipe do Furacão, pela altura do círculo central. Isso eu já pedi também pra parar de fazer também, porque senão fica um falando em cima do outro e não dá pra entender bulhufas do que tá acontecendo.
1: Mas você não é chefe, pô, é isso que o Léo tá falando,
0: meu amigo. Você tem que... Benavides, altura do círculo central pra equipe do Atlético Paranaense pra fazer a cobrança de falta pra eles que não querem jogo, cara. E a bola não rola no segundo tempo. Eu queria ver porcentagem de posse de bola, de bola rolando no segundo tempo. A bola não rola no segundo tempo. Aí vocês perguntam, tá entediado? Lógico, pô, não acontece nada. Quem tá em casa também tá. Por isso que eu tenho que ficar aqui brigando com o Torelli, com o Léo. É, o Torelli quer arranjar confusão com todo mundo. Aí, pô, reclama do João Leite. Reclama do Magini.
2: Não, vamos lá. Vamos fazer justiça. Seja covarde. Eu não só quero arrumar confusão com todo mundo, como eu consigo.
0: Você consegue.
2: Consigo. Só falta você, Magini.
0: Você mina o ambiente mesmo, ó. Pá! Cegado, recuperação do Furacão também, passe errado, recuperação agora do Mengão com o Varela, lançamento errado pro Cebolinha. Cara, a gente pode discutir outros assuntos e se acontecer alguma coisa no jogo, a gente fala do jogo, porque assim, eu não aguento mais esse jogo de hoje. O Flamengo vai perder esse jogo de hoje, não vai virar isso aí. Fala, Léo Pinho.
4: Um passe de três dedos do Varela. Não, eu ia falar.
0: É o detalhe do lance, ué.
4: Não, ele começou a falar no microfone. É porque eu não achei que ele fosse me chamar. Ele ia seguir com o lance. E aí eu tô aqui, ia falar com você, cara, essa bola aí, ela, você não dá nessa velocidade, porque o gramado vai fazer ela correr muito mais. E o Cebolinha, cara, ele tá levemente pesado.
0: Tá.
4: E tava na cara que ele não ia chegar nessa bola. 1-0 Furacão.
0: E aí, ô, meu caro Bruno Torelli, 31 minutos.
2: Eu vou adotar essa linguagem do Léo pra evitar processo. Né? Levemente pesado. Né? Se blindou no começo, levemente. Pra não parecer que tá falando que ele tá pesado. Palavra que é contrária a outra. Vou usar mais.
0: Boa. Vem aqui pela esquerda na direção de Bruno Henrique. Ele rola pra trás com o Alexandre. Era pra comentar sobre o jogo, mas tudo bem. Léo Ortiz. Inversão jogada pela direita na direção de Danilo, que avança pro Cambria. Daga, chegamos a 32. Vamos lá, Mengão. Pelo amor de Deus. Viu que o clima tá ruim aqui na TMC, né? Por conta do Flamengo, cara. A culpa é do Flamengo. Pela direita, atenção, Danilo. Rola pelo meio na aproximação de Léo Pereira. Vamos ver o que ele vai fazer. Léo Pereira enfia a bola na ponta esquerda na correria. Pedro! É o Pinheiro.
4: Nem o Carrascal se mexeu e nem o Alexandre teve velocidade para essa bola. E aí ela foi pela linha de fundo. Tiro de meta, Aderbar na reposição. 1-0 Furacão.
0: É, vai lá o Furacão com o Aderbar, o Santos, capitão da equipe do Atlético. Esse 32,5. 32,5 por enquanto, 1-0 pro Atlético.
2: Vai empatar.
0: Depois do jogo tem o fim de papo com o Henrique Magini repercutindo, hein? Por enquanto, a derrota do Flamengo. Também que tivemos boas vitórias aí. Fluminense venceu. Botafogo venceu. O Vasco perdeu ontem também. Perdeu feio. Vexame do Vasco também ontem, né? Ligação direta na frente. Buscava ali o Cebolinha. Não dominou pela intermediária. Recuperação do meio de Lucas Paquetá. Calçado pela marcação. Mas ele tá de pé. Paquetá. Abre aqui no bico da grande área. Pela esquerda, partiu pro Henrique. Partiu pra cima da marcação. Ainda ele. BH rola um pouco mais pra trás. Na aproximação e domínio de Alexandre. Da esquerda pelo meio com Léo Ortiz. Léo Ortiz na inversão. Pela direita. Campo de ataque. Danilo. Abertura pelo bico da grande área. O corte do Carrascal. Uma, duas vezes. Carrascal pelo meio com Paquetá em cima do marcador. Foi na cara, filhão. Foi na cara dele. Reclamou de mão. Olha a cara de pau do Paquetá também. Vem pelo bico da área, Alexandro. Ele conduziu, lançou com o Bruno Henrique. Devolução errada, Alexandro teve que correr para poder se recuperar e dominar essa bola para a equipe do Fla. Alexandro, dele agora para Léo Ortiz. Léo Ortiz tentou enfiar dele bola pelo alto, buscava o BH. E escorou de cabeça Bruno Henrique na grande área. Saiu o Santos.
2: Deu para entender a diferença do Léo Pereira pro Léo Ortiz pela enésima vez? Tá difícil. Nesse jogo tem que fazer um highlight para demonstrar a diferença. O Flamengo está com dificuldade de criar, o Ortiz consegue, ó, o Atlético.
0: É, mas ó, o lançamento aí pro Viveiros, ele vai sair cara a cara, se tiver em posição legal é fatal, bateu, defende, Gossi, tem rebote, Gossi de novo, cobertura na trave! E tá valendo essa desgraça! O Viveiros foi lançado nas costas do Léo Ortiz, invadiu a área... É porque assim, vamos falar a verdade, o próprio Viveiros achou que estava impedido e cagou pro lance. Ele bateu duas vezes em cima do Rossi, depois bateu no travessão. Se essa bola entra, ia ser gol válido, Léo Pinheiro.
4: É a displicência do jogador, né? Não pode, né, Breno? Você não pode presumir que você está em condição irregular. E aí a defesa também não pode presumir que o jogador estava em condição ilegal. Todo mundo parou. O Léo Ortiz precisou de um Uber moto para chegar na jogada. E aí... O Viveiros teve três oportunidades e perdeu as três. 1-0 Furacão.
0: Meu Deus do céu, cara. Vem Alexandro levantando a pequena área nas mãos do Santos.
2: Só ilustrar uma coisa. O
0: Léo falou um negócio
4: em off. É. Deus, por favor, castiga esse time.
2: Vamos lá. O Léo Ortiz, ele não tá. Pra quem chegou agora na transmissão ou não viu a escalação, o Léo Ortiz, ele não tá de zagueiro.
0: É,
2: né?
0: Ele é volante.
2: Ele é volante. Então, se ele estava ali sozinho na esquerda, marcando, porque alguém não estava lá. E quem joga pela esquerda da zaga do Flamengo?
0: Léo Pereira.
2: E chegou depois, de forma para alguns displicentes, mas ele já sabia que era impedimento, por isso que ele chegou.
0: Mas não subiu bandeira, não.
2: Chega assim nos lances. Ele chegou devagar.
0: Mas não subiu não. Bandeira, não. É bom lembrar
2: o Léo Pereira. Tem vários defeitos.
4: E aí, mas chegar num lance desse... Esse personagem aí, ele não tá perdido não, né, o Torelli?
2: Não, chegar num lance desse que tá com risco de gol assim, ele não faz tanto que tava impedido.
0: Pedro domina pelo círculo central para a equipe do Fla, passe com o Cebolinha. Ainda ele, Cebolinha escapou de dois marcadores, passa curtinho para trás. O Leonardo Jardim desistiu de mexer também no time, né? Não vai mexer mais nada também, né? Vai pela direita, partiu, correu para ali, Cebolinha foi agarrado, é falta! Volta aí pro time do Flamengo, hein, Léo Pinheiro?
4: É derrubado o Everton, mas tava muito impedido, cara.
0: E por que o Bandeira não subiu?
4: Mas tava pedido pra caceta. É o assistente, o Eduardo Gonçalves da Cruz. Não
2: serve pra nada mais o
4: Bandeira. Vai sair o Léo Ortiz, hein? Pra entrada do 22, Emerson Royal, Varela no meio campo, 1-0, Furacão.
0: Então vem aí o Emerson Royal, saiu o Léo Ortiz, o Bruno Torelli.
2: Tava muito bem no jogo.
0: Não entendi essa
2: questão. Tava muito bem no jogo, talvez seja uma questão física. No início do segundo tempo, ele sentiu, né?
4: Detalhe.
2: Então ele pode estar jogando aí no sacrifício, mas era um dos melhores do Flamengo, se não era o melhor do Flamengo.
0: Tem falta o Flamengo pela direita na intermediária. Arrascal refugou, Cebolinha, chuveirou de pega na direita na pequena área. Pra zaga afastar de cabeça, cara, impressionante. Fala, Léo Pinheiro, qual o detalhe que você tem?
4: O Léo Ortiz, ele já falou que ele prefere jogar na zaga, que ele é zagueiro. Vai, Furacão.
0: Putz, pela esquerda, Viveiros. Sozinho, invadiu a área. Tentou cruzar pro Mendoza, foi travado pelo Emerson Royal. Insistiu Viveiros, girou pra cima da marcação, chegou roubando essa bola pro time do Fla. Ela volta pela ponta esquerda, pancada também, travada em cima do Paquetá. Chutão de longe, no travessão. Insistiu pela direita, Gilberto levantou na grande área, ela passa pela boca do gol e vai pra fora. E agora o Danilo tá discutindo com o Viveiros, hein? Danilo se jogou no chão, Viveiros também. O Flamengo escapou de novo de tomar o segundo gol, Léo Pinheiro. Foi um chutaço do Filipinho.
4: Uma bolaça do Filipinho. Ela bateu na junção da trave com travessão, tá, Breno?
2: Nossa Senhora.
4: E aí, tá balançando. Ô, Breno, tá balançando o poste do goleiro Agostinho Rossi até agora.
0: Ah, é? O poste do Rossi?
4: Isso. Você já viu esse áudio, ô Bruno Torelli?
0: O poste do Rossi tá balançando até agora.
4: Eu vou mostrar pra você esse áudio. 1-0 para o Furacão. É tiro de meta para o Flamengo. Não teve punição nenhuma.
0: 38. 7 minutos. Pro Flamengo fazer um gol de empate, pelo menos, cara. Ai, ai, bola pelo círculo central com o domínio por ali de Léo Pereira. Ele parou, pensou, levantou na frente, buscava o BH. Boa. Saiu cara a cara, Bruno Henrique rolou pro meio, Pedro emendou pra Guedes! Bota aí! Uma
4: vez é o Trepa!
0: Pra ele, Pedro, pra explodir a toxina da rubro-negra. Lançamento pro BH na ponta esquerda. Ele invadiu a área, viu o Pedro pelo meio, rolou pra trás e o Pedro emendou a bola que foi lá. Morreu no fundo da rede. O Mengão empata o jogo em Curitiba. Um pro Atlético, um pro Flamengo. Quando precisou dele, ele apareceu e ele é decisivo. O artilheiro decide, Léo Pinheiro.
4: No passe, na bolaça do Leonardo Pereira, pré-convocado para a Copa do Mundo. Velocidade do Bruno Henrique, principalmente tranquilidade, porque ele rola para trás e o Pedro, com a perna canhota, coloca entre as pernas do Santos. Jogada criada pelo Léo Pereira.
0: Posse direto?
4: À vontade.
2: Belíssimo passe do Léo Pereira, que compensa, né, a partida ruim que ele vinha fazendo. E é isso aí, é o que a gente espera. O jogador do nível de um time desse, ele errando, tem que continuar tentando. Não pode se omitir. E foi o que ele fez. Na ausência do Ortiz, que é o mais qualificado para a jogada, ele chamou a responsa e lançou e resolveu, né? Mais uma vez o Flamengo dependendo desse passe.
0: O Furacão avançou, Filipinho pela meia-lua, bateu de longe pra fora.
2: Mas assim...
0: Ufa, é tiro de meta, fala, Torelli.
2: Não joga também com o Arrascaeta. Então, acaba obrigando, às vezes, a jogada vir de trás. E dessa vez, muito feliz, passe vertical. Também muito feliz o Léo Pereira no lance. Oh. E ajudando. Oh.
0: Léo Pereira acionou na ponta esquerda, correu o BH, linha de fundo, BH. Ele gira a bola, sai para escanteio, Léo Pinheiro.
4: De novo na bolaça do Léo Pereira para a velocidade do Bruno Henrique. E no último momento, o Gilberto jogou a bola pela linha de fundo. Escanteio, Flamengo, 1-1 placar.
0: Passamos de 40. 40 minutos. É escanteio pro Mengão. Quem sabe a virada. Atenção. Carrascal. Ele junto com o Cebolinha, quem sabe o gol da virada agora para sair o segundo gol do Mengão. E brigar pela liderança. O Tona Grande era bem cabeçada, ela passa à esquerda. O Léo Pereira estava lá pedindo escanteio. Ele cabeceou e foi pra fora, segundo a arbitragem, Léo Pinheiro.
4: No segundo poste, ele apareceu, fez um movimento de cabeça e a bola foi pela linha de fundo. Tiro de meta, 1-1, placar.
0: Bruno Torelli.
2: A importância de manter também o Pedro em campo, né? O matador é referência. O futebol, ele tem coisas que não mudam, né? O atacante vive de gols. Se fosse esse o critério pra tirar jogador de campo, o Romário ia terminar a carreira com 30 anos. Chegar em 95, acabou a carreira dele. Vários jogos estavam apagados, vários jogos perdia gols.
0: Isso que eu ia falar.
2: Ficava em campo e resolvia muitas vezes.
0: O Romário perdia muito gol.
2: Muito gol e muitas vezes não participava. Mas é o Romário, você não vai tirar o Romário. O Pedro hoje para o Flamengo, guardadas as proporções, ufa, obviamente, ufa, e para o futebol brasileiro e sul-americano, é o principal atacante, como foi o Romário na ocasião. Não vou fazer essa covardia de comparar ídolo e títulos que o Pedro... aí sobra, mas é um esporte coletivo também. Não vou comparar também tecnicamente quem o Romário sobraria, mas faz parte de um contexto aí atual, o Pedro, e muita gente fica nessa palhaçada de que era realmente a temática do coerente, mas eu acho uma palhaçada do técnico anterior. Ele não tá se movimentando bem, não sei o que, tem que tirar e tira. Era sempre a primeira substituição. Com o Leonardo Jardim isso acabou e o Flamengo consegue empatar.
0: Mengão tenta pressionar a saída de bola do Furacão, vê se consegue roubar essa bola aí o Léo Pereira, mas não conseguiu. Na sequência chegou junto ali o Paquetá, aí ele vai dar falta. Aro Klein também, meu Deus, aí ele vai querer agora segurar esse empate até o final, é isso? Roda pro Furacão, Léo Pinheiro.
4: O Breno, eu também estou extremamente curioso para saber o tempo de bola rolando no segundo tempo, porque o Klein é inimigo da bola rolando. Isso. 1-1 placar.
0: Qual um site bom? Tem um site aí disso. Vou abrir aquele site lá do Sofá. Deve estar ao vivo, né? Com as estatísticas.
4: Se quiser botar um dinheiro aqui.
0: É, por aqui, 43. 43 minutos. Torcedor do Mengão! Lembrando que depois do jogo tem o fim de papo, hein? Assim que acabar o jogo, tem o fim de papo pra gente resenhar e trocar ideia. Você vai ter com o comando do Henrique, imagine o fim de papo aqui na Melhor do Futebol. Recuperação do Mengão pelo círculo central, Carrascal apertou e ganhou, Carrascal! Enfiou bola curta na ponta esquerda, coqueou o BH e dominou! Olha o BH! Pra buscar a virada, BH bateu! Ela vai pra fora, mas teve desvio, é escanteio! É escanteio pro Mengão, Léo Pinheiro!
4: E o Bruno Henrique, cara, uma bola que tava muito mais pro zagueiro. O zagueirão também cansado, não conseguiu ter o tempo na jogada. E o Bruno Henrique ainda descolou esse escanteio. Lado canhoto do ataque do Flamengo. O Flamengo busca a virada. 1-1.
2: Outro também que merece muito respeito, né? Totalmente decisivo. Ah, não consegue mais. Ah, tá jogando nada. Dane-se! Bota o cara na situação que tá precisando, que ele tem essa personalidade. E foi lá e deu assistência.
0: 44 minutos. Pode sair o gol do Mengão, gol da virada agora, pra você explodir com a gente aqui na TMC. Quem sabe, hein? Quem sabe o gol, Cebolinha na cobrança. 44 minutos, movimentação na área do Furacão. Vai sair o segundo gol do Mengão, Cebolinha. Atenção pro Henrique, cabeçada da zaga, ela vai por cima, com atrás, esquisita, escanteio. Foi o Royal que subiu ali. O Royal cabeceou, enganou a marcação. E a bola foi para escanteio, Léo Pinheiro.
4: A bola bateu nas costas do Filipinho, por pouco não surpreendeu o Santos. É escanteio lá do canhoto do ataque do Flamengo. Pressão do malvado, 1-1 placar.
0: A resvalada do Emerson Royal foi crucial nesse lance aí. Cebolinha! Atenção, Cebolinha. Pega na direita, fechadinho na primeira trave. Afasta Santos, tem rebote. Ela sobe, vai para tiro de meta. Danilo bateu para fora. Ela se apresentou pro Danilo, que de pé na esquerda fez a bola subir, Léo Pinheiro.
4: De novo, Emerson Royal, um desvio, Santos salva aí no complemento. O João Cruz, ele chuta em cima do Danilo, na tentativa também de finalização do 13 do Flamengo. 1-1 placar.
0: Tô curioso pra saber os acréscimos do Klein.
4: 2 minutos.
0: Pô, não, vai dar uns 5 minutos, quer ver? Agora caiu esquisito ali o Léo Pereira. Caiu esquisito o Léo Pereira, uma cama de gato em cima do jogador do Furacão, junto com o Viveiros. E o jogo tá parado nesse momento pra gente ver a situação do Léo Pereira. Ele pulou e foi empurrado, isso aí foi cama de gato clássico. Ele cai esquisitaço ali, o Léo Pinheiro.
4: Ele caiu de mau jeito depois dessa dividida com o Viveiros. E agora, Breno, com esse nono gol, Pedro é o artilheiro isolado do Flamengo. É, na verdade, do Campeonato Brasileiro, né? Artilheiro isolado do Brasileirão. 1-1 placar.
0: Carrascal tentou lançar na ponta direita, Royal caiu, pediu falta, o juizão não deu nada. Olha lá, pô, isso aí é brincadeira.
4: Mais 5.
0: Isso é brincadeira. 5? Ele deu mais no primeiro tempo do que no segundo.
2: Ele não tá muito afim, não.
0: Cara, isso é inacreditável. 5 minutos nesse segundo tempo, era pra dar uns 8 ou 9 no mínimo.
2: Não tá afim de jogo,
0: não. O jogo não andou no segundo tempo, assim. Inacreditável, cara. Isso é outra coisa também que, e vai dar falta pro Furacão. em cima do Viveiros, na entrada da área. E vai dar cartão pro Danilo?
2: Foi falta.
0: Fala, Léo Pinheiro.
4: Danilo já tem. Tá expulso. É muito fácil expulsar jogador do Flamengo.
0: Pois é.
4: Extremamente fácil. Mais uma vez no Brasileirão, um jogador do Flamengo expulso. Mais um expulso, 1-1, placar.
0: A gente tinha acabado de falar, teve um jogador do Furacão que fez falta também, ele não ia expulsar. Aí do Danilo, ele vai lá, levanta o segundo amarelo, tá expulso. Vai lá, Bruno Torelli.
2: Normal. Repito, o melhor time, o maior time, com mais grana para competir, o mais visado, com os melhores jogadores, também tem as consequências. Não pode errar. E é isso, o Danilo fez a falta, já tinha amarelo. E não era o último homem, era lance para vermelho direto, mas passivo amarelo, e o juiz não teve dúvida ao aplicar o segundo. Faz parte.
0: Cara, eu não achei que foi falta, mas bom. Falta pro Furacão, tá na bola para ali o João Cruz. A falta é à direita no campo de ataque na intermediária. Chegamos ali a uns 6, 7 metros da grande área da equipe do Flamengo. O Rossi tá lá preocupado. 47, faltam 3. 3 minutinhos para acabar o jogo, você ligado na TMC, o Campeonato Brasileiro. O Flamengo perdendo a chance aí de diminuir a distância em relação ao Palmeiras. Vai ficar aí a 4 pontos do Palmeiras, né? Se empatar em 1-1.
1: Rossi caiu.
0: É, claro. Dá uma segurada aí, Rossi. Boa, gasta um tempinho. Bom, já que o cara deu só 5 minutos, vamos
1: lá. Caindo Carrascal para a entrada do Vitão, 44.
0: Vou botar mais um
1: Pedro,
0: zagueiro.
1: Perdão, Pedro deixando o gramado. Ele levantou a placa do 9. E tá saindo 15. E, ó, a história do Neymar aí, ó. Não,
0: são duas substituições.
1: Ah, então Ayrton Lucas com a meia dúzia entrando. Então, Carrascal 15 e também Pedro, número 9, deixando o gramado. Meia dúzia Ayrton Lucas. E também 44, Vitão em campo. 1-1 placar.
0: 1-1. 48 minutos. Vem aí a cobrança. Levantamento na grande área para a equipe do Atlético Paranaense. Tá lá João Cruz na cobrança. Faltam 2 minutos. Ele vai dar depois mais 1 minutinho, né? Com certeza. Com certeza. Atenção! 48. Vai, professor. Cara, o Klein é inimigo do jogo, cara. É impressionante. João Cruz levantou no bolo da grande área. Vem cabeçada, a bola passa à direita, mas segura antes, Rossi, para evitar a saída. Ó, no segundo tempo, não, no jogo inteiro na verdade, 98 minutos de jogo, 51 de bola rolando. Metade, menos da metade, metade, né? Metade do tempo aí praticamente, metade do tempo, 87 paralisações. O maior tempo de bola rolando continuamente foi de 2 minutos, cara, inacreditável assim. Eu queria ver só no segundo tempo, mas acho que não tem aí, né, fácil. Mas cara, só no segundo tempo essa estatística vai lá pra baixo. Inacreditável. 49! Minuto final! Talvez tenha mais 1 minutinho aí de acréscimos. O Mengão empatando. O Atlético saiu à frente 1-0 com uma falha bizarra do Rossi. Também empatou já na reta final. Com um gol do Pedro mais uma vez. Mas quem vem é o Furacão. Pela esquerda, Viveiros invadiu a área. Linha de fundo, rola para trás. Léo Pereira emenda para escanteio. De peito, escanteio para eles aí, hein, Léo Pinheiro?
1: É na força do Viveiros de novo, ganhando no papel de pivô. Depois complementando na jogada, tentando a finalização. O lance seria invalidado, né? Tava impedido. Ah. E a arbitragem deixou o lance seguir e gerou o escanteio. 1-1 placar.
0: Pois é, esse bandeira aqui não marca nada, cara. Ó, o juizão tá apontando alguma coisa ali no meio da área. O que ele tá falando, cara? Catice ali do Klein também no meio da grande área da equipe do Flamengo. Ah, substituição deles. Fala, Léo Pinheiro.
1: Renan Peixoto, 70, entrando, saindo o número 5, Felipinho.
0: Tá aí o Felipinho, entra o Renan Peixoto. Alteração aí na equipe do Atlético Paranaense com quase 50. O Klein deu 5 minutos. É escanteio pro Furacão, tá na bola João Cruz. Daqui a pouco tem um fim de papo até 11 da noite aqui na TMC. Ó, deu mais 1 minuto. Pela sinalização ele deu mais 1 minuto. Vai ser a chance aí do escanteio do Furacão. João Cruz fechadinho na grande área, emendada para trás, não tá valendo nada. Vai mandar voltar, tem jogador do Flamengo caído. Vai mandar cobrar de novo. Como é chato o Rafael Klein, Léo Pinheiro.
1: Eu não sei se ele marcou falta, se ele vai mandar voltar, mandou porque voltar, o Renan voltar. Peixoto, ele atinge o Lucas Paquetá e o Paquetá faz a cera, faz a catimba e atrapalha, e o Furacão segue lá no ataque, também não tem jogo por motivo de jogadores do Flamengo, insuportável, chatíssimo, 1-1.
2: Tem culpa também os jogadores do Flamengo.
0: Aí deu mais 2 nesse na verdade.
2: Desde a expulsão.
0: Ah, mas tem que fazer mesmo, tem que fazer cera mesmo. Todo mundo faz, porque o Flamengo não pode fazer. Escanteio do João Cruz fechado na grande área, subiu pra afastá-la de trás, Bruno Henrique de cabeça. Ela sai em lateral. Lateral para a equipe. O Furacão tá fazendo cera desde que o Rossi entregou aquele gol. Os caras estão fazendo cera desde o primeiro tempo de jogo, com 15 minutos do primeiro tempo. É lateral para o Furacão. Vai lá pra cobrança, Claudinho, lado esquerdo de ataque da equipe do Atlético. Vamos entrar no minuto final de jogo. 51, vamos até 52. Claudinho, bota pra área. Bruno Henrique, afasta de cabeça. Vai brigar pelo Otto Varela, não consegue afastar. Vai sobrar com o Claudinho, lado esquerdo na intermediária. Bate travada pelo Cebolinha. É a lateral pro Atlético.

0: Chegou Claudinho, rifando e botando pra lateral. É lateral pro Mengão aí no ataque, hein, Léo Pinheiro?
1: É lateral para a equipe do Flamengo, lado direito do ataque rubro-negro, Emerson Royal na cobrança, 1-1, último lance do jogo.
0: É, o Flamengo não quer nada também. 52. Apita o Klein. Fim de papo. E faltavam 20 segundos com o Flamengo no ataque.
2: Desesperado pra acabar o jogo.
0: Faltavam 20 segundos com o Flamengo no ataque, ele encerrou o jogo. Fim de jogo em Curitiba, 1 pro Atlético, 1 pro Flamengo. Cara, mais uma ação inacreditável. Vai ficar por isso mesmo, não vai acontecer nada. No outro jogo ele faz a mesma coisa. Não só ele, né? Tantos outros. Fim de jogo, 1-1. Flamengo perde a chance aí de encostar no Palmeiras, né, Pinheiro?
2: É, Breno Monsef. Ou o Flamengo mantém a mesma distância enfrentando o adversário mais complicado jogando fora de casa. O rubro-negro fica no 1-1 com o Atlético Paranaense, mas também tem essa possibilidade de enxergar o copo meio cheio. Os jogadores se cumprimentam no gramado. O Flamengo tomou um gol numa falha bizonha, bizarra, nojenta do goleiro Agostinho Rossi. E no segundo tempo ele consegue o empate depois de uma jogada do Léo Pereira, que contou com a participação da assistência do Bruno Henrique e também a finalização do Pedro, artilheiro isolado do Campeonato Brasileiro. Daí Helman tá reclamando. Ele ainda tem espaço para reclamar do árbitro do jogo. 1-1 placar, o Flamengo voltará a campo na próxima quarta-feira para enfrentar o Estudiantes no estádio do Maracanã, sequência da disputa da Copa Libertadores. E já no Brasileirão, sábado, no incrível horário de 9 horas da noite, valorizando o produto Campeonato Brasileiro, o Flamengo vai enfrentar o principal adversário no jogo que todo mundo está esperando, 9 horas da noite de um sábado no Maracanã, o Palmeiras. De volta no microfone da TMC, o locutor que explode a massa.
0: É, fim de papo. O Flamengo não venceu o jogo, podia ter vencido. O Rossi falhou, entregou um gol. O Flamengo também teve muitos erros. Muito assunto para se falar ao longo do papo de craque. Papo de craque não, do fim de papo, que vem na sequência aqui na TMC, tá? Bom, vem aí o fim de papo na melhor do futebol. Bruno Torelli vai comentar, Léo Pinheiro com informações, João Leite também, e você mandando o seu zap no 21 99557-1013. Vem aí, Henrique Maggini, e o fim de papo.
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4: Boa noite para você que tá com a gente na TMC 101.3 no Rio de Janeiro, 100,1 em Brasília, 88.7 em BH. Você acompanhando agora o fim de papo da TMC para repercutir o que foi esse empate de Atlético Paranaense 1, Flamengo também 1 lá na Arena da Baixada. A gente vai falar também da vitória do Botafogo em cima do Corinthians. A gente vai passar rapidamente também pelos jogos de ontem. Enfim, muita coisa legal até às 11 da noite. Você participando com a gente no nosso YouTube TMC Esporte, TMC Esporte Live do Rio de Janeiro. Você participa, manda sua mensagem no chat de forma respeitosa, por favor. Você participando com a gente lê a sua mensagem aqui ao vivo. E no WhatsApp também, hein? Pra você que tá rodando aí pela cidade, tá indo pra casa, tá indo trabalhar também, pode e deve acompanhar a gente aqui no fim de papo e participa pelo WhatsApp DDD 21 99557-1013. Eu sou Henrique Maggini, vou estar nessa com Bruno Torelli, com Léo Pinheiro, com o DJ Marcão Viana na mesa de áudio. 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Deixa eu dar meu boa noite pra ele, Bruno Torelli. Empate assim, bem ruim, tá, eu diria, pro Flamengo fora de casa contra o Atlético Paranaense. Torelli, boa noite pra você.
5: Eu acho só ruim, bem ruim eu não acho não, até porque vai ter um jogo com um adversário direto, que é o Palmeiras, e um adversário de hoje complicado, né, fora de casa. Lá eles praticam um futebol que atrapalha bastante os visitantes. Não é vistoso, não é a melhor equipe tecnicamente, mas incomoda muita gente. Hoje incomodou, e a gente fez as cobranças que tinha que fazer. E falei também da postura do Flamengo depois que teve o jogador expulso, de entrar na mesma, e não é porque um faz errado que o outro tem que fazer também, na minha opinião. E o mais bizarro é você constatar a má vontade, né? Quando um juiz propõe um acréscimo, ele não cumpre esse acréscimo,

0: um time que está querendo jogar, que era o caso do Flamengo naquele lance, estava no ataque, o lateral perto do gol, ele acaba, porque ele está de má vontade com o espetáculo. Eu não estou falando que ele está lá para favorecer o Atlético Paranaense. Não é isso que eu estou falando. Estou falando que ele quer se livrar do espetáculo. Ele foi um inimigo hoje do futebol que a gente espera ver, que é pelo menos de ter times podendo atacar. Ele impediu um ataque, uma chance de gol do Flamengo, ou até de contra-ataque do Atlético Paranaense, porque em 20 segundos dá para roubar a bola e chegar no gol adversário. O Atlético estava tentando também jogar, justiça seja feita, a partir do empate o Atlético voltou a tentar as jogadas. No fim, um empate justo, resultado justo, mas se tivesse que ter um vencedor hoje seria o Flamengo, mas faz parte. A gente desperdiçou oportunidades e não fez das melhores partidas, como a gente falou durante toda a transmissão e fala agora nesse fim de papo famoso FDP, imagine.
1: É o fim de papo da TMC nesse domingão, a galera participando com a gente aqui no nosso YouTube. O pessoal tá revoltado aqui com a arbitragem também. O Hélio tá dizendo que o técnico do Flamengo tá doido, terminou o jogo com dois laterais direitos, dois esquerdos e tá aqui revoltado, tá dizendo, ó, tô vendo que já jogou a toalha, não vai ganhar nada esse ano. Torcedores, calma. Calma, calma, calma. O HG tá participando aqui, manda um alô aí, Henrique. Um alô pra você, tamo junto, tá? O Leonardo Matias tá por aqui também. O pessoal tá participando com a gente.
0: Quantos gols que o Atlético Paranaense, ele tá falando que o Atlético Paranaense perdeu o gol pra caramba, só que num português mais chulo. Perdeu o gol pra caramba,
1: não? Não, tiveram bolas que foram na trave, não é perder o gol.
0: Chute de longe no travessão, o outro assim, tá impedido.
1: O gol não, o do Viveiros não tava. Porque o Ross faz as duas defesas e depois acerta a travessão, a condição foi legal.
0: Como assim, gente? A gente fez o jogo agora e
1: não, não, o árbitro, não, a bola saiu em lateral e seguiu o lance normal.
0: Tava impedido sim, Léo, acabou de falar, Léo Pinheiro confirmou. Ele não marcou, mas tava impedido.
1: Ah, tá, beleza,
0: impedido,
1: obrigado. Sim. Então não teve a marcação.
0: Mas assim, fugiu de longe e não lembro de outra chance cara a cara. Teve tentativa, né, de contra-ataque, às vezes até com mais número de jogadores, mas não foi competente, é um time fraco tecnicamente, né? Teve uma hora que quase que o Rossi se atrapalhou com o Léo Pereira e vice-versa, mas salvaram ali o lance. Mas não teve chance não, pra caramba. E o Flamengo teve, antes de marcar o empate, bola na trave de perto. Não criou tanto assim também, mas criou mais do que o Atlético Paranaense. No primeiro tempo mesmo teve chance ali de chegar na área e finalizar com bons lançamentos do Ortiz e depois chegou o empate com um bom lançamento do Pereira.
1: Eu falei aqui que o resultado bem ruim porque era mais uma oportunidade do Flamengo encostar no Palmeiras, que tropeçou na rodada contra o Cruzeiro em casa. O Flamengo tinha agora a oportunidade aí de somar 3 pontinhos na tabela, acabou empatando e assim, não que distancie, mas tem o jogo contra o Palmeiras pelo Campeonato Brasileiro. Eu considero final antecipada, tá?
0: Uma das,
1: vai ter o jogo da volta, mas eu considero como uma final antecipada esse jogo aí, e a situação poderia ser completamente diferente com uma vitória do rubro-negro carioca no jogo de hoje. Não aconteceu, vai ficar para a sequência do campeonato. E aí, não vou dizer que é prêmio de consolação, porque eu acho isso um termo muito ruim, tá? Mas a gente já teve recentemente o Palmeiras empatando com o Remo fora de casa e o Palmeiras tropeçando em casa frente ao Cruzeiro. Se o Flamengo entrar nessa mesma oscilação, o campeonato vai ficar ali até as últimas rodadas, decidido ponto a ponto pelas duas equipes. Se o Flamengo souber aproveitar, porque está passando por um momento também de oscilação na temporada, mas se o Flamengo souber aproveitar esses deslizes do Palmeiras, o Flamengo consegue aí tomar essa primeira colocação e encaminhar um título brasileiro.
0: Eu entendi que você tá nessa de muito ruim, eu vou te explicar aí.
1: Não, ruim explicação.
0: Eu vou explicar por que eu acho que foi apenas ruim. Primeiro que o Palmeiras foi mandante contra o Cruzeiro. E aí sim, um resultado muito ruim. Enquanto mandante, ele seguiu em paz pro Cruzeiro, que está muito mal. O Flamengo foi visitante contra o Atlético Paranaense, um terreno hostil, difícil de jogar. E o Flamengo conseguiu empate no jogo. E ele poderia ter ganho sim, um time muito melhor que o do Atlético Paranaense, mas não jogou tanto assim. Foi um resultado ruim, sim, porque o Flamengo é muito melhor do que o Atlético, que acaba de voltar à primeira divisão, normal. O Atlético já foi melhor que o Flamengo. O time, por exemplo, campeão brasileiro em 2001, era melhor do que o Flamengo. Então o comandante tinha que vencer e vencia. Muitas vezes ganhou do Flamengo lá na década de 2000, principalmente. Mas hoje não. É só ruim, porque em casa, contra o Palmeiras, pode resolver a situação. Se tivesse feito em casa esse resultado com o Atlético Paranaense, fosse...
1: Equipe rubro-negra numa liderança do campeonato, caso de vitória na próxima rodada. Se você interpretou errado, aí...
0: Mas você acha que algum outro time tem condição de ser campeão brasileiro nessa temporada?
1: Não, no momento não. Mas pelo próximo cenário, próximo passo. Flamengo, sim, hoje e semana que vem contra o Palmeiras, seria essa situação de liderança do campeonato.
0: Claro, não. Assim, o raciocínio... Mas aí, se... Não, ele que tá de má vontade.
1: Ah, então, se não entenderam,
0: eu cravo... Mais uma vez, tem como o cara veio bom.
1: Deu ruim. Falhou. Falhou aí. Bom,
0: Oi.
1: Agora voltou.
0: Eu cravo mais uma vez, e não é nenhuma uma glória, nenhum mérito, porque muita gente está cravando também, com razão, que esse brasileiro será disputado pelo Flamengo e Palmeiras. Ah, sim, vai ter janela. O Fluminense não vai reforçar o suficiente para fazer um time... É que chegue junto, não tem como, tem nem grana pra isso. O Cruzeiro não chegou, como foi no ano passado, e havia essa dúvida da terceira opção. E no falar mais, que... tá um bolo ali tremendo.
1: E vou te falar que com as contratações do Cruzeiro, eu achei que seriam três equipes ali brigando na parte de cima da tabela.
0: Também achei, mas não aconteceu. E tá um bolo tremendo. A distância entre Flamengo e Palmeiras pros outros é grande, enquanto do terceiro para o 17º é uma diferença muito menor. Tanto técnica quanto de pontos. Então é isso, não é porque a gente quer, é a realidade. O meu desejo é que o Flamengo seja campeão, inclusive, mas tem que provar no campo, tem que chegar agora lá no jogo em casa contra o Palmeiras e fazer o resultado, e jogando partida a partida, com seriedade, como hoje teve, para conseguir o empate. E se ganha campeonato assim, tá, gente? Mesmo jogando mal, mesmo ruim, conseguiu um empate contra o Atlético Paranaense, tá bom?
1: Ó, liderança do Palmeiras com 35 pontos, o Flamengo tá em segundo com 31 e o Fluminense em terceiro com 30. O quarto colocado tá a 6 pontos do Fluminense, ou seja, tem 2 jogos aí já de distância, né? 2 vitórias de distância do quarto colocado pro terceiro. O Fluminense pode ser que, se mantendo nessa disputa ali na parte de cima, e muito por conta da instabilidade que possa acontecer com Palmeiras e Flamengo, o Fluminense se embole ali nessa liderança também, mas a gente já está falando de situações que o Fluminense está passando por crise e tudo mais. Então, o campeonato é longo, a gente está falando de 16ª rodada, tá? E na disputa lá em cima, no ponto a ponto, o Palmeiras e o Flamengo estão se distanciando da galera que está na parte intermediária e da parte de baixo. Eu citei aqui o Cruzeiro, é o 13º colocado com 20 pontos. E a distância é muito grande, são 10 pontos de diferença para o Fluminense, por exemplo, e de uma equipe que investiu e eu achei que estaria brigando mais acima na tabela.
0: E outra coisa, 24 pontos, né? Um jogo a mais o São Paulo, um time,
1: exato,
0: bem ruim.
1: Tem essa muito diferença.
0: Difícil. E você lembrou bem, até essa correção é perfeita. O Fluminense em pontos realmente tá ali, mas é um time tão instável.
1: Exato.
0: Tem tanta dificuldade que a gente, exato, até esquece que ele tá ali. Mas tem mais jogos, por exemplo, do que o Flamengo e menos pontos, apesar de ter uma margem maior para o quarto colocado, e maior ainda, né? Que é o São Paulo. Obrigado pela correção, Magno.
1: E no fim de papo ontem, eu falei do Fluminense abrir essa vantagem contra o São Paulo, que foi um jogo entre as duas equipes. O São Paulo o Fluminense vencendo o São Paulo. O duelo tricolor que aconteceu no Maracanã, o Fluminense conseguiu distanciar e faz com que esse pelotão de cima, Palmeiras, Flamengo e Fluminense, tenham tranquilidade frente aos outros adversários. E volto a falar, eu acredito que o Flamengo perdeu a oportunidade de somar 3 pontos importantes fora de casa contra o Atlético Paranaense, que tudo bem. Contra o Vasco da Gama, estava completamente desfalcado, o Vasco venceu o jogo. O Atlético hoje, com o seu principal jogador, né, que é o Viveiros, é o artilheiro da equipe e também um dos artilheiros do campeonato, conseguiu surpreender ali em algumas oportunidades e tal, mas o time do Atlético Paranaense não foi com sobras o melhor em campo, tá? Eu não gosto de ficar aqui trazendo a responsabilidade para arbitragem,

0: mas muito ruim também do seu Rafael Rodrigo Klein para os dois lados, tá? É um árbitro confuso, um árbitro que gosta mais do jogo parado do que bola rolando, enfim, é uma dúvida gigantesca aí do porquê o Rodrigo Klein para um jogo do tamanho que foi Atlético Paranaense e Flamengo. Mas volto a falar, pela sequência do campeonato, o Flamengo desperdiçou uma oportunidade de estar ali mais próximo do Palmeiras. São 4 pontos que separam as duas equipes. A gente vai ter o jogo na semana que vem e tem o jogo também do retorno, que aí pode definir muita coisa. O Flamengo e Palmeiras aí nessa, dividindo essa liderança do Campeonato Brasileiro. A galera que tá com a gente no nosso YouTube aqui, rapaz, galera, desandou aqui a mandar mensagem, valeu demais. Tamo junto, o Hélio tá revoltado, dizendo que só que o Flamengo contrata e não resolve nada. A voz da arquibancada tá aqui participando com a gente também. O Pissurno das Américas tá por aqui também, tá dizendo, calma, só acaba quando termina. Exatamente. O Wagner Costa dizendo, o brasileiro de 2026 está de baixo nível técnico. Concordamos com isso, tá?
1: Sim.
0: Estamos. O Espínola Felipe tá dizendo, vamos combinar que um empate com o Palmeiras vai ser um excelente resultado. Sim. O empate também não é um resultado de todo ruim. Se tivesse os 3 pontos hoje, ficaria numa situação mais confortável, poderia empatar. Leonardo Jardim vai acabar gostando do resultado se empatar com o Palmeiras. O Flá tá morno demais, tá dizendo aqui o Bruno Bastos. O Marcelo Rodrigues está aqui dizendo like dado. Valeu, vai deixando o like aí na nossa live no YouTube, você faz com a gente também aqui o nosso fim de papo. O Samuelino Carrascal, Plata, Everton Cebolinha, pelo amor de Deus, pode ir embora todos, está dizendo aqui o Hélio está revoltado mesmo com esse resultado. O Rafael Mengão está dizendo, escalou mal, Saúl mal também hoje no jogo, enfim, daqui a pouco o Torelli vai contar para a gente aqui quem foi o brabo, quem foi o bananada também, mas antes de você escolher, ô Torelli, o Rossi não pode tentar fazer a defesa de manchete como fez no lance do gol que sofreu, né, cara?
2: Eu acho que é mais pela sequência, tá? Falhas desse tipo, o Taffarel, por exemplo, teve algumas vezes, era um baita goleiro, muito seguro, e outros também falham. E a sequência de falhas do Rossi é que realmente preocupa. E
0: tá frequente e gritante.
2: Né? Eu não digo só de bolas que a gente avalia que alteram o resultado, ou seja, resultam em gol. Às vezes o goleiro, ele não aceita, mas ele tá tentando aceitar. Tá falhando, tá saindo mal, tá...
0: A gente tem vários exemplos aí no futebol brasileiro.
2: Cometendo erros técnicos, né? E nunca foi a característica do Rossi. O Rossi não é o melhor na saída do gol, né? Mas por muito tempo dominou esse fundamento também. Por muito tempo não falhou pelo Flamengo. Fez uma temporada de 2025 espetacular, né? E vinha bem em 2026... De início e de repente o negócio desandou, ele reencontra o caminho, mas de fato a sequência que torna tudo muito preocupante, essa insegurança. E o goleiro é uma coisa falhar, falei aqui não sei quanto tempo, como o Fábio e outros grandes goleiros,
0: era dar 15 pontos no jogo e aí tem uma falha,
2: outra coisa tá falhando repetidamente, como a gente já viu no Flamengo, por exemplo, Muralha, Hugo, Neneca, aí que o negócio fica assustador, que o Rossi retome o trilho.
0: O Ricardo Silva está dizendo aqui, vocês são muito imediatistas, o campeonato é de pontos corridos, ninguém vai ganhar todos os jogos, concordo com você. E quando a gente chegar lá na última rodada, na penúltima, na antepenúltima, na 30ª rodada do campeonato, se a gente já tiver um virtual campeão, alguma coisa assim, a gente vai enaltecer esse período de oscilação, de empate, de falhas individuais, de um goleiro que falhou, de um zagueiro que entregou um gol para o adversário, de um chute sem querer que o atacante colocou essa bola na rede. Enfim, a gente vai falar disso lá na frente também. Só que a gente precisa analisar hoje. Eu não consigo analisar Flamengo e Palmeiras, porque o jogo ainda não aconteceu. Eu estou analisando aqui Flamengo e Atlético Paranaense. E por muitos erros individuais hoje, alguns a gente pode até questionar e atribuir ao treinador, mas a gente identifica que o Flamengo hoje está numa fase de oscilação, de entender o momento que passa na temporada e que pontos perdidos como o de hoje podem custar caro, né? O Atlético Paranaense no primeiro tempo estava acuado, o Flamengo com a posse de bola, e num erro individual, que aí é do goleiro Rossi na defesa, o Mendoza consegue fazer o gol. Então, assim, a gente vai analisar individualmente, a gente vai analisar imediatamente, porque é o ponto a ponto, é o jogo acontecendo ali, é rodada a rodada. E aí, lá na reta final do campeonato, faltando 8, 5, 3 rodadas para o campeonato terminar, aí sim a gente vai começar a tentar fazer um balanço da temporada. A gente pode até fazer esse exercício a partir da 17ª rodada, porque o campeonato vai parar depois da 18ª e a gente vai ter a Copa do Mundo, que aí vai ser um divisor de águas. A gente vai ter uma análise mais cautelosa sobre mercado de transferências, sobre negociações, a janela que vai se abrir, os times que vão se reforçar, os times que vão se enfraquecer. Enfim, a gente vai conseguir analisar isso melhor. Só que a gente, no momento, a gente precisa ser imediatista para poder analisar tudo isso, analisar o momento que essas equipes vivem, e o momento atual do Flamengo é dessa oscilação. Não é tempo de crise, mas é um momento de oscilação. O clube vem de uma eliminação na Copa do Brasil, com todos os méritos ao adversário, a gente vai sempre enaltecer isso aqui também, e passa por um período também de entendimento de qual é a melhor formação, qual é o melhor time, com as ausências que tem. O Flamengo precisa se adaptar às ausências que tem, e vai ter tem mais 2 jogos ainda antes da pausa da Copa do Mundo, e depois é saber como vai se portar na janela de transferências para seguir nessa caminhada e buscando um título de campeonato brasileiro. Eu sei que tem um torcedor que está chateado com a eliminação da Copa do Brasil, a Copa do Brasil não é importante, mas se ganhar tá maneiro, se ganhar tá valendo lá o que você apostar, o que você acreditar. Então eu acho que temos um momento de preocupação, de atenção, acho que é a melhor palavra, mas temos também a sobriedade de entender que, vamos lá, jogo a jogo a gente precisa analisar. Vou fazer uma comparação aqui, coisa que eu não gosto muito, mas há pouco tempo a gente estava aqui criticando o Zubeldia no Fluminense. Já estão chegando reforços, o Hulk não vai poder estrear ainda, mas dentro do elenco do Fluminense ele já está com alguns reforços, algumas peças ali para o jogo de terça-feira. A situação do Fluminense já está meio que se tranquilizando, daqui a pouco a gente não fala mais de crise no Fluminense. Esse é o futebol, é jogo a jogo, é dia a dia. Então, assim, a gente vai ter que ser imediatista, pelo menos agora, até a pausa para a Copa, e depois a gente volta também para dar aquela acalmada. Um abraço aqui pro Pisurno das Américas, tá aqui participando com a gente. O Ricardo Silva tá aqui participando com a gente. Olha só, Rossi falhou, tudo bem, mas tinha 3 jogadores do Atlético contra 6 ou 7 do Flamengo e deixaram o cara chutar pro gol. Exatamente, tá vendo? A gente vai ter que analisar tudo isso também, todos esses pensamentos. O Amorim tá dizendo aqui, tu és flamenguista. Cara, sinto lhe informar, você errou.
2: Eu sou. Eu sou Flamengo.
0: Ana Forte está por aqui. Boa noite, Magine, Torelli, equipe TMC e amigos. Valeu demais. O pessoal participando com a gente.
2: Essa caça é o rubro-negro, já não pode mais ser Flamengo.
0: O pastor Thiago Pena tá dizendo aqui.
1: Você pode torcer para todos os times. Você pode ser jornalista da mídia palmeirense. Você pode ser jornalista relativamente imparcial, mas depois abraçar ser São Paulino, criar um canal de tricolores de São Paulo, que não tem problema. Você pode ser louco apresentador pelo Corinthians. Pode ser corintiano, bater no peito. Você pode falar que você, por exemplo, é Santos. Porque chega a ser fofo, né? Porque você torce pro time do Pelé. Inclusive, até uma alternativa para você não falar que você não torce pros times, por exemplo, da capital. Você pode ser botafoguense, que aí você também entrar na mesma categoria do Santos, né? Que é um time mais tradicional. Você pode chorar com o título do Atlético Mineiro no rádio, na televisão, falar que sonhou com aquilo há muito tempo, a mesma coisa. Você pode ser vascaíno, como foram vascaínos aqui nesta rádio, mas não pode ter Flamengo.
0: Você pode ficar
1: revoltado,
0: não pode,
1: porque você, o único que é parcial e que torce é o flamenguista. Então o único que é perseguido é o Torelli aqui.
0: Um abraço aqui pro pastor Thiago Pena, que tá dizendo assim, parabéns pela sobriedade nos comentários pro camarada aí de óculos. Desculpa não saber seu nome. Tamo junto. Né? É o... o chefe dos estagiários.
2: O nome dele é João Leite. Johnny Milk.
0: Tem aí, Marcão? Tá aí na agulha? Tá na mão, o Johnny Milk. Se tiver por aí, pode disparar, Marcão. Fica

0: Esse é o Johnny Milk, o chefe dos Estados.
1: Ele não gostou.
2: É que nem o Yuri, tá faltando personalidade, hein?
0: Mas se você estiver falando de mim, meu amigo, eu sou Henrique Magini, tamo junto, tá? WhatsApp da TMC, DDD 21 99557 1013, fala aí.
3: Boa noite, Mauro Chernobyl, do Engenho Novo. O Atlético Paranaense. Toda vez que o Flamengo depende dele, o Flamengo dá mole. Agora com esse resultado, sábado o Palmeiras vai vir com um ônibus na frente da defesa. Vamos ter que jogar muito para passar por eles.
0: Mais uma oportunidade do Flamengo. Cara, e tá ouvindo a gente, tá? Porque tá bacana demais ali o áudio no fundo. Valeu demais, o estilo
2: tá bacana demais.
0: Tá por aqui.
2: Uou!
0: O Mr. Tipa tá dizendo: saudações tricolores, tô no rádio ouvindo vocês e rodando pelo Rio. Valeu, bom trabalho aí pra galera que tá rodando também, pessoal que tá trabalhando, pessoal que tá indo pra casa. Beleza, tamo junto, tá? Cê participa com a gente aí também no nosso chat, no nosso WhatsApp. Você vai fazendo a transmissão aqui com a gente. Léo Pinheiro, além de Palmeiras pelo Campeonato Brasileiro, qual é o próximo compromisso do rubro-negro carioca?
4: O Flamengo vai enfrentar o Estudiantes, ainda não classificado para a próxima fase da Copa Libertadores, porque ainda não foi homologada a vitória contra a equipe do Independente Medellín. No próximo dia 19, ou seja, na terça-feira, vai acontecer o julgamento, a primeira parte, né, a fase inicial do julgamento do Independente Medellín, mas o Flamengo já se colocou como interessado nesse julgamento para obter os 3 pontos. Vitória por 3-0, 3 pontos na tabela de classificação desse grupo A da competição continental, e com isso o Flamengo estaria classificado matematicamente para a sequência da competição. Independente disso, o Flamengo terá, desculpa até o trocadilho, independente disso, o Flamengo terá o jogo contra o Estudiantes no estádio do Maracanã, tendo essa possibilidade de girar o grupo e com um novo triunfo, quem sabe não precisar desse expediente da Conmebol, que já suspendeu, na verdade já aplicou uma punição preliminar ao Independente Medellín. 60 dias sem torcida, dentro e fora de casa, para a equipe colombiana, depois dos ocorridos na semana retrasada, quase 20 dias, 17 dias atrás, na partida da competição, 10 dias atrás na realidade, na partida da competição continental. Então esse é o cenário, o Flamengo vai enfrentar o Estudiantes no estádio do Maracanã, já com alguns jogadores sabendo ali que se serão ou não, ou na verdade se estarão ou não na próxima Copa do Mundo.
0: Cara, eu vou ler o comentário da Ana Forte, tá dizendo aqui, ó, cada um torce pra equipe que deseja, o importante é o respeito àqueles que torcem para outras equipes, e é isso, e a gente segue, vambora. O Torelli não curte muito quando eu afirmo que eu sou torcedor do Serrano lá de Petrópolis e do Veracruz. Mas.
2: Sobre seguimos. Isso, Ana Forte. Eu acho que às vezes a gente olha muito para os outros, né? A grama do vizinho é sempre mais bonita, mais bem cortada, mais atraente.
0: É manter o respeito.
2: E aí acaba que a gente esquece do nosso. Então tem muita gente mais preocupada em perseguir o adversário do que falar do próprio time, né? E isso a gente viu hoje aqui, tava o cara apontando pro escudo do time que ele joga, o Speed Mendoza, apontando, falando, se fosse o Flamengo, dizendo que o time dele é pequeno, pô. Em outras palavras, em portunhol. É ridículo. É óbvio que o Atlético Paranaense tem uma história, é um time de longa data, inclusive, e lá é óbvio que tem força. Todo mundo sabe a dificuldade que é.
0: Jogar lá é difícil.
2: Entendeu? Então, aí o cara do Atlético Paranaense, do Furacão, inclusive tem uma ótima TMC lá, uma ótima audiência, ele fala isso.
0: Difícil.
2: Pô, ridículo, né?
0: Ó, rápido break, daqui a pouco a gente volta com mais fim de papo aqui na TMC. 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
0: De volta aqui na TMC pra contar pra você esse fim de papo. Você com a gente no nosso YouTube, TMC Esporte, TMC Esporte Live do Rio de Janeiro. E o WhatsApp você participa com a gente, hein? DDD 21 99557-1013. Fala.
12: Boa noite, meus amigos do Fim de Papo.
0: Boa.
12: Irmão, deixa eu te fazer uma pergunta.
0: Passa.
12: Não é muita prepotência, não? Na 17ª rodada do campeonato de 38 rodadas, falar que é uma final antecipada. Com o Fluminense vindo aí atrás, outros clubes também que podem vir melhores na janela. A gente sabe que existe uma disparidade financeira e só por isso o Flamengo é um leão. Ele seria um gatinho. Mas não é prepotência demais, não. Não é muito cedo, não. Ficar com esse papo de final antecipada, de que dois clubes só vão disputar o campeonato. Vocês estão gostando, né, da disponibilização do futebol, né? Brasileiros estão gostando. Vocês estão amando, né?
13: Sim, amigo. Aqui a gente torce para Flamengo e Palmeiras. Eu, por exemplo, torço muito pro Palmeiras. Esse é um anseio meu, né? A espanholização que ele falou, né? Tornar o campeonato brasileiro espanhol. É um anseio meu, só ter dois times mesmo. É uma coisa que eu coloco muita energia. Antes de dormir, eu peço pro Papai do Céu, por favor, torne o campeonato brasileiro acessível apenas a dois times. Porém, eu concordo que é muito cedo para falar que é uma final antecipada. Não acho que o resultado desse jogo no final de semana ele vai definir o título do Campeonato Brasileiro. Mas a gente já trabalha aqui, que o Fluminense, por exemplo, ele não tem força para chegar a essa disputa. É bem claro, o elenco do Fluminense nesse momento não tem força. Lógico que o Hulk pode mudar o patamar, mas o Hulk, se a gente trouxer uma análise profunda do que o Hulk faz ou que o Hulk fez com o Atlético Mineiro nos últimos anos no Campeonato Brasileiro, a gente pode manter essa opinião de que o Fluminense não vai ter força, porque o Hulk ficou aí quase 2 anos sem balançar a rede no Brasileirão, em bola rolando, apenas cobrando pênaltis e faltas. Esse era o impacto do Hulk, ele já não vivia uma boa fase no Atlético Mineiro. Ele estava lá sustentado pela idolatria, pelo peso, pela liderança no elenco que ele tem, e esse era o cenário. Lógico que ele pode afinar as coisas, porque o Fluminense tem bons armadores, tem o Savarino, tem o Lúcio, que são jogadores que decidem para o Fluminense, mas a gente viu, o Fluminense perdeu o Martinelli, demorou para se encontrar. E é um jogador. Ah, não, porque outros times também sentem o peso das ausências, mas assim, o substituto que entra, por exemplo, no Palmeiras ou no Flamengo, é diferente. Concordo com você de que não é final antecipada, tem rodada pra cacete, são 21 rodadas pela frente, o que acontecer no sábado, na próxima semana, não vai definir o título do Campeonato Brasileiro, mas temos dois times que são postulantes e eu acho extremamente improvável um outro clube arrancar e
4: atrapalhar a trajetória desses times, até por conta da inconsistência também de outras equipes. O Palmeiras está oscilando agora, o Flamengo tem um jogo a menos em relação a essa disputa na parte de cima da tabela de classificação, e por conta do que pode acontecer, existe uma possibilidade do Flamengo passar o Palmeiras, e aí são muitos sims, mas concordo. O resultado do final de semana não vai definir o campeonato, não é uma final antecipada. Mas, e também, por outro lado, concordo nesse ponto. Eu, por exemplo, particularmente, e posso falar que represento todo mundo aqui, nós todos torcemos apenas para Flamengo e Palmeiras, porque é um desejo gigantesco nosso de que tenham apenas dois times no Campeonato Brasileiro.
0: Eu expliquei isso aqui antes, tá? Enfim, seguimos. Você participa com a gente também aqui pelo nosso chat no YouTube. O Fábio Ravani tá aqui, ó, aqui dando carona para vocês da TMC. Tamo junto, galera. É muito bom ser Vasco. Valeu demais ao Fábio Ravani, que tá acompanhando a gente também, participando com a gente. Tô rindo que a galera já tá na resenha entre eles aqui no chat. Valeu demais. Deve
2: tá falando do beat soccer do Vasco, né? Que foi aí pentacampeão da Libertadores.
0: Não, o Vasco jogou ontem, pô.
2: Ah, deixa pra lá.
0: Ah, mas é bom, pra ele é bom ser Vasco.
2: Não,
0: ué.
2: Não, deixa pra lá.
0: Essa hora não. Você não concorda nem que eu tô, enfim, nada, que eu torço pro Serrano e pro Veracruz, você não concorda? Enfim, paciência. Serrano que empatou ontem, tomou um gol no final do jogo, e hoje o Veracruz foi quem perdeu o jogo. Enfim. Seguimos. Pelo WhatsApp você participa, DDD 21 995571013.
14: Doutor, imagine, Léo Dinheiro.
0: Oi.
14: Vocês acham quem que pode ter carimbado a vaga para a Copa do Mundo, aproveitando que o Ancelotti estava lá assistindo esse jogo? E será que o Ancelotti assistindo esse jogo não deu uma atrapalhada no psicológico da galera, no sentido de eu tenho que fazer bonito porque é minha chance, minha oportunidade, já que a convocação é amanhã? Um abraço.
0: Valeu, meu amigo, obrigado. E assim, vou te falar, eu não sei quem pode ter carimbado o passaporte aí para a Copa do Mundo. Mas se o cara estiver preocupado porque o treinador da seleção tá na arquibancada e ele vai ficar nervoso na beira do campo, ele não vai, né, Torelli?
2: Eu acho que o Léo Pereira carimbou o passaporte dele, cara. Ele vinha muito mal no jogo, mas a personalidade que ele teve na hora do vamos ver hoje, com o Ancelotti lá, se havia alguma dúvida na convocação, eu acho que não há mais. E não foi só o lançamento pro gol, não. Depois ele segurou a onda na defesa, acertou outro belo lançamento. Então eu acho que ele tinha tudo para sair completamente esvaziado e sair cheio aí para essa convocação de amanhã.
0: E para você, Léo Pinheiro?
13: Olha, eu gostei do desenvolvimento do Lucas Paquetá, e se existia uma discussão a respeito do condicionamento físico dele, ele terminou a partida, né? Completou os 90 minutos jogando num piso sintético que não tem o mesmo... Na verdade tem um impacto diferente, né? Para o jogador, e ele vem de uma lesão um pouquinho complexa na coxa esquerda, que demandava um tempo maior de recuperação, e a tendência é que agora na quarta-feira ele seja o titular, né? Um pouquinho mais equilibrado e atuando ao lado do Jorginho, que é um grande anseio da torcida do Flamengo. E eu acho que o Lucas Paquetá, ele também caminhou uma presença ali naquele momento com o Danilo. Acho que quem perde a vaga é o Andrei Santos, jogador do Chelsea, por conta dessa... da demonstração da recuperação física do Lucas Paquetá.
0: Você com a gente no nosso chat participando aqui. Perguntaram quando que a gente vai começar a cornetar o reality show. Infelizmente eu não tô acompanhando, tá?
2: Qual?
0: A casa lá do...
13: Não, eu não acompanho não, meu amigo. Na minha casa só é aquela que faz o povo de bobo.
2: É o de férias com o ex que voltou?
13: Não, é um da Record que o Boninho tava na Record. O Boninho tá na Record, pode falar, né?
2: Pode, claro.
13: Pode, pô. O Boninho tá na Record. E aí o reality é muito ruim.
0: Eu não vi nada. Assim, eu vejo.
13: Não, eu também não vi,
0: o
13: não.
0: Que
13: cara.
0: Pipoca nas redes sociais. Agora, você falei o quê?
13: Só vejo o Globo.
2: Difícil.
0: Ó,
2: tem que gostar de.
13: Ó, reality. No entretenimento, eu vejo só o Globo. Pra me informar, TMC.
0: Cara,
13: futebol, quem tem os direitos.
0: Eu ia falar isso. Eu acompanho a TMC, não vou dizer 24 horas por dia, porque tem um período do dia que eu durmo. Mas
13: eu também tenho esse hábito. Eu desenvolvi esse hábito muito cedo também.
2: Eu escuto muita música também. Então, às vezes, eu tô ouvindo música.
0: Não, eu sempre acompanho a galera.
15: Você escuta a vizinha?
2: Não, eu tenho escutado mais o Spotify. Agora eu tô numa onda de Fin Lizzy, cara. Tô ouvindo toda a discografia do Fin Lizzy. E, como o Carlini morreu, eu tô escutando Fruto Proibido bastante, que é uma obra-prima da Rita Lee com o Tutti Frutti.
0: Vamos fazer o seguinte, vamos acompanhar o Leonardo Jardim, que ele está em entrevista coletiva e está falando desse empate do Atlético sobre o Flamengo. Empate do Atlético com o Flamengo.
15: Essa bola está fora de jogo, é uma partida de fora de jogo que cria depois duas ou três situações na mesma jogada. O árbitro não marcou, porque acabou por não ser gol, mas se fosse gol, ia ir ao VAR, ia ser anulado. Por isso, em termos gerais, acho que sim, primeira parte abaixo, segunda parte melhor, fomos mais pressionados, conseguimos dificultar o jogo do Atlético e criámos duas ou três boas situações de finalização que acabamos por não fazer. Por isso, acho que o empate acaba por justificar, principalmente a segunda parte.
16: Ok. Jardim, tudo bem? Pedro Torre, ESPN. Até o Lai aqui citou a questão do Rossi. Ele é um jogador consolidado no Flamengo, muito importante na conquista da Libertadores no ano passado, fez até defesas importantes hoje, mas é o segundo jogo consecutivo que ele falha, a meu ver, de maneira grave. Quando o técnico entra nessa questão e, de repente, conversa com o jogador, com o goleiro, que é uma posição diferente, para tentar entender como é que ele está sentindo, confiança, enfim, por favor.
15: Com certeza que o Rossi é um jogador importante e já o provou. Principalmente nos últimos anos aqui no Flamengo e que acreditamos nele, e também não vamos esconder que nos últimos dois jogos teve duas intervenções um pouco infelizes, mas isso não deixa de nós termos a total confiança nele, porque acreditamos que vai ser momentos isolados e que no futuro já próximo, ele vai voltar outra vez ao seu nível. Ele tem o apoio e o carinho de toda a gente. Em termos de trabalho também continua a trabalhar e a dedicar-se, por isso são episódios que eu acredito que sejam isolados e que ele vai voltar outra vez à sua melhor forma.
17: Boa noite, professor, aqui. Marcelo Xavier, da Rádio Estúdio de Ferro. Durante a partida de hoje, você teve alguns desfalques para a partida, né? Como, por exemplo, o próprio Jorginho e também De La Cruz, Arrascaeta ali no meio de campo, que a gente sentiu um enfraquecimento da equipe nessa questão. Eu queria saber como que você avaliou esse primeiro tempo da equipe e essa dificuldade em conseguir criar situações ofensivas de perigo. E no segundo tempo, qual foi a alteração tática? Porque a partir do segundo tempo pode-se notar que a equipe do Flamengo conseguiu ir mais para cima, como você mesmo falou, foi melhor. E o que foi que foi feito alterações nesse segundo tempo para que a equipe conseguisse ser mais ofensiva?
15: Bem, como disse anteriormente, o nosso meio-campo foi extremamente mexido, não é? Estamos a falar do Eric, estamos a falar do Everton, estamos a falar do Jorginho, estamos a falar do Arrascaeta, que são quantos jogadores que normalmente são jogadores importantes na manobra da equipa, não começaram, mas isso não é um fator que leva a condicionar o jogo da primeira parte. Eu disse aos jogadores ao intervalo, eu não quero saber quem é que falta, eu quero saber a quem está presente e como é que vamos jogar. E não é com esta passividade que vamos jogar, temos que ser mais agressivos, temos que ser mais ativos, e a segunda parte começa. Os primeiros dois minutos não começamos bem, mas a seguir começamos a acertar, melhoramos o jogo e as substituições a seguir ajudaram também a meter um bocadinho mais agressividade ofensiva, quer sem bola, quer com bola, e por isso é que o Flamengo cresceu muito na segunda parte.
18: Jardim, canal do Mauro Santana, até sobre esses desfalques e com o retorno de jogadores que você vai ter agora nessa sequência que o Flamengo terá em casa, jogos importantes, o primeiro diante do Estudiantes, na disputa direta pela liderança do Grupo A, e depois a disputa também pela liderança na tabela do Campeonato Brasileiro, no confronto direto com o Palmeiras, no próximo sábado, você acredita que somente com esses retornos será possível reconquistar o bom futebol do Flamengo? O Flamengo ficou carecendo nesses últimos jogos?
15: Com certeza que em casa, no nosso estádio, nós queremos ter uma melhor qualidade do jogo, não é? Uma qualidade do jogo. Não é por acaso que no último jogo não justifica a derrota da taça que tivemos, mas um relevado também que não
18: proporciona um melhor futebol. Hoje, este sintético, já jogamos em vários sintéticos, por acaso alguém disse-me que vai ser trocado agora, porque também já está no seu limite de utilização, parece mais a carpete de casa do que um campo de futebol, mas eu penso que as pessoas já viram, por isso é que vão também trocar. E em relação à qualidade do jogo, com certeza, com a vinda de jogadores, principalmente mais técnicos, que temos de fora, vamos talvez recuperar talvez o Plata, vamos talvez recuperar o Jorginho. Se o Paquetá, depois da porrada que levou hoje, não sei se vai estar disponível, vamos tentar recuperar isso, porque tendo jogadores mais técnicos, a qualidade do jogo também melhora, e isso é fundamental para nós dentro da nossa ideia.
19: Jorginho, Simon Ledo, do Coluna do Fla. A minha pergunta para você vai com relação ao De La Cruz. No jogo passado contra o Vitória, o time ficou boa parte do tempo sem um meia criativo, né? E boa parte da torcida pedia ali o De La Cruz, esperava que ele pudesse entrar naquele jogo, já que provavelmente ele não jogaria hoje, porque ele não costuma jogar em gramado sintético. Havia alguma esperança que o De La Cruz jogasse hoje ainda? Havia alguma expectativa? E qual a situação real dele hoje com relação a essa disponibilidade de jogo?
18: Você não esteve presente na conferência, okay. E já expliquei, mas volto a explicar. O De La Cruz, visto ao jogo que o Vitória tem aplicado, já no primeiro jogo no Maracanã, eu tive que tirar um intervalo, porque o Vitória, guarda-redes, lançamento direto, primeira bola, segunda bola, e o nosso De La Cruz não é um jogador para essas características, é um jogador para ter bola, para jogar, e ele tem dificuldades, por isso entrei no intervalo do primeiro jogo, e neste jogo não ia cometer o mesmo erro, e a nossa aposta, principalmente por estarmos a perder, foi mais Pedro Bruno, para a gente ficar com uma agressividade mais ofensiva na zona central, visto que acabamos por ter não sei quantos cruzamentos e criamos várias situações, mas acabamos por não finalizar. Não é uma questão pessoal do De La Cruz, mas é estratégico, não íamos meter o De La Cruz ali nos duelos, e também os dois volantes que estavam a jogar, que é Jorginho, que é Everton, não tinham que ser poupados para este jogo, estavam bem no jogo, e a nossa decisão foi essa.
19: Jardim aqui, atrás, Sidão Marina, Litoral News. A gente tem vários jogadores do Flamengo nas prévias das seleções, só na seleção brasileira são 7, e hoje o técnico da seleção veio acompanhar o jogo. Você acha que, pela ansiedade que é normal de um jogador, né? Se a gente imaginar um jogador poder ser convocado para uma Copa, quem já foi, quem não foi, com certeza deve mexer muito com a cabeça do atleta. Você acredita que isso pode ter tido alguma influência nessa atuação abaixo da equipe hoje, ou não? Obrigado.
18: Eu acho que não pode servir de justificação a nossa primeira parte em relação às seleções. Mas com certeza também sou da opinião que uma Copa do Mundo, por muita parte dos jogadores, é jogada uma vez na sua carreira. E alguns deles, com certeza, que estão em termos emocionais à espera que seja dado o veredito e se vão ou não vão. E isso pode criar uma certa ansiedade. Só pode dizer ao contrário quem nunca viveu o futebol ou quem nunca viveu por dentro estes acontecimentos. Com certeza que não é só na seleção brasileira, mas é nas outras seleções. Eu tive a felicidade toda a minha vida de trabalhar com jogadores internacionais. Na altura de Mónaco tinha muitos jogadores da seleção francesa, da seleção portuguesa, mesmo no mercado árabe tinha muitos jogadores internacionais do Qatar, dos Emirados, e sempre que existia uma grande competição, eu senti às vezes algumas situações de não meter o pé, porque é um lance que pode haver uma lesão, e algumas situações isso pode levar. Mas é isso que a gente fala com os jogadores e tenta motivá-los todos os dias. Eu costumo dizer, está mais fácil de solucionar um jogador que não mete o pé do que aquele que mete o pé. O que mete o pé normalmente lesiona-se menos. O que não mete às vezes está mais receptivo a uma lesão. Hoje, como já disse, aquela entrada quer do Alex, quer do Paquetá, vamos ver a situação deles dois, porque as marcas são bem visíveis.
20: Jardim, aqui, boa noite, Davi Azevedo, canal Paparazzo Rubro Negro. Queria te perguntar que o Atlético Paranaense, ele vive uma grande fase e não perde desde fevereiro aqui na Arena da Baixada, né? E Viveiros hoje mais uma vez foi decisivo para o time da casa. O atacante sofreu 6 faltas do Flamengo, participou do lance que foi da expulsão do Danilo, finalizou 5 vezes, né? Perdeu 3 grandes chances. E esse Flamengo que tem 4 nomes na pré-lista de Carlos Ancelotti, o que faltou para o Flamengo parar um jogador desse porte como hoje? Obrigado.
21: Em primeiro vamos conferir, são sete jogadores que estão na nossa lista e da lista da seleção brasileira. Em relação ao Viveiros, é um jogador muito forte e um jogador de transição. É um jogador que eu vejo que nestas equipas que utilizam a transição, ele pela sua velocidade, pela sua capacidade de duelo, ele consegue aglutinar bastante. Porventura, se fosse um jogo tipo mais Flamengo, já é diferente, porque normalmente essas transições já não são tão visíveis e às vezes esse tipo de jogador tem mais dificuldades. Pronto, mas é um jogador interessante dentro daquilo que é o papel que ele faz, dentro de uma estrutura e dentro de um plano de jogo. Mas também acredito que muitos dos duelos ele faz tanta falta como as defesas. É engraçado que numa situação ou outra vê que ele também com os braços ele agarra muito e são duelos físicos muito fortes.
22: Boa noite, Leonardo Jardim. Alexandre Senechal da TV Bandeirantes. Gostaria de saber de você ainda sobre a questão da presença do Ancelotti aqui hoje. Você trabalha com 7 jogadores do Flamengo que estão na pré-lista todos os dias, os conhece muito bem. Se você puder dar um recado ou indicar para o Ancelotti, o que você falaria sobre seus atletas para o italiano pensando em Copa do Mundo na lista final?
21: A informação que eu dava ao Ancelotti é que qualquer destes 7 jogadores que jogam mais no Flamengo tem qualidade para representar a nossa seleção. São jogadores adaptados a altas competições, jogam Libertadores, são os atuais campeões da Libertadores, também do Campeonato Brasileiro, têm uma história já na sua carreira, eles, e por isso acredito que ele, se contar além do Danilo, que o Danilo publicamente já está pré-convocado, acredito que ele pode levar mais 2 ou 3 dos nossos jogadores.
23: Boa noite, Léo. Júlio Barros, Calor Esportivo. Só para a gente ter uma noção de como é que você observa e você analisa, o Samuel Lino, ele vem sendo titular e vem sendo substituído. Na sua visão, ele não vem fazendo boas partidas? Boa noite.
21: Em relação à substituição, você sabe que às vezes nós, como treinadores, os jogadores da frente são os jogadores que têm sempre mais algum desgaste. Ele hoje, o Leiro, acabou por sair pelo Bruno, que eu precisava de maior presença ofensiva, e acabamos por acertar, porque o Bruno foi o jogador que teve 2 lances, um de cabeça, que ele mete a bola para dentro, e o lance que ele ganhou nas costas para o cruzamento para o gol do Pedro, foi extremamente importante. No último jogo com o Vitória, ele foi dos últimos a sair, acho que jogou 80 e tal minutos, por isso é um jogador importante para nós, que tem as suas características próprias, não é? É um jogador que tem as suas características próprias e que nós contamos com ele. Com certeza que é mais fácil a gente, numa equipa das características do Flamengo, as instituições estão sempre a se mexer do meio campo para a frente ou eventualmente nas laterais, onde a gente quando quer acelerar o jogo, onde aconteceu no Grêmio, aconteceu no Vitória, aconteceu ainda hoje, a gente acelerar um passinho por fora, porque também temos jogadores com essas características que podem o fazer. No Grêmio, com as mudanças, fizemos o gol, hoje também com as mudanças do Royal e o Varela para dentro, acabamos por fazer também o gol do empate. E é importante é dar dinâmica com as soluções que temos. Não é sair antes ou sair depois. Isso para nós não é importante. O importante é o resultado final.
0: Tá aí o Leonardo Jardim, que a Beatriz está aqui revoltada com ele, cara. O técnico não conhece ninguém do Flamengo. Enfim, Leonardo Jardim falou em entrevista coletiva, obviamente que durante toda a semana a gente vai ter repercussão também dessa entrevista. Ele falou sobre os jogadores que estão na pré-lista do Ancelotti, falou também sobre o Samuel Lino e, cara, assim, um pedido que a gente fez até aqui em off, que é uma brincadeira. Afasta o microfone quando for da entrevista coletiva, por favor, porque fica nesse... Não dá, a gente não aguenta não, cara. Pra ouvir fica ruim, pra galera que tá acompanhando a gente também fica ruim, fica aí o apelo. Afasta um pouquinho o microfone na hora de falar. WhatsApp DDD 21 995 57 7 1 3, fala aí.
3: Fala, galera do Papo TNC aí, o torcedor do Fluminense tá achando que o Fluminense pode ser campeão? Pode, pô, é só contratar o Messi, o Cristiano Ronaldo e o Vini Júnior, entendeu? Porque não tem como não, irmão. Vai competir com o Flamengo e Palmeiras? O Messi não tem elenco pra isso não, cara. Valeu, Maurício Lima, flamenguista. Grande abraço.
0: Valeu, meu amigo. Obrigado pela participação. Eu nem tinha conseguido chegar nesse ponto da discussão, que é a questão da profundidade de elenco, de peças de reposição que você tem ao longo da temporada. O Flamengo tá passando por essa dificuldade, tá? Sem a Arrascaeta, por exemplo, tá tentando encontrar o melhor ali pro meio campo. Enfim.
2: Mas foi um comentário feliz, tendo em vista o Fluminense. Não, investe muitos jogadores mais velhos, né? Então acho que o Messi e o Cristiano Ronaldo fazem o perfil, mas na ausência deles trouxe o Hulk, né? Já o Vinícius Júnior acho que seria complicado.
0: Bom, falando de Flamengo, Atlético Paranaense e Flamengo, tivemos um empate na Arena da Baixada. O Bruno Torelli agora tem que escolher quem foi o...
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0: Quem foi o Torelli, o melhor em campo nesse jogo?
2: Ó, a gente brinca, mas se bobear, a média de idade do Flamengo é maior que a do Fluminense, tá? E outra coisa, é maior, confirmada?
7: É a maior média de idade do Campeonato Brasileiro, 29 anos e meio.
2: Aí. E outra coisa, é claro que isso inclui reservas também, às vezes os caras têm mais velhos que jogam mais vezes e tal. Mas o Fluminense faz uma grande campanha no Brasileiro para a estrutura que tem. Sobre o melhor em campo hoje, no jogo Flamengo e Atlético Paranaense, na verdade a ordem é contrária, porque o mandante era o time do Paraná. Cara, eu acredito que o melhor em campo tenha sido... Deixa eu pensar, tem que pensar bem, é difícil, hein? Eu vou votar no Léo Pereira, cara. Votar no Léo Pereira, porque o gol do Atlético foi dado, né? Um lance que, na minha opinião, ele também vai mal. Sai pra disputar uma bola e erra. E sai o gol, mas é muito mais falha, obviamente, do Rossi. Aliás, é um frangaço do Rossi. Mas ele que faz a jogada acontecer, né? Não é o lançamento dele, a visão ali pro grande lançamento de empate... Bruno Henrique não poderia ter tido a felicidade de achar a assistência para o Pedro fazer o gol. Então, eu vou votar no Léo Pereira, apesar de ter ido muito mal até ali. Era candidato seríssimo ao bananado do jogo, mas futebol tem disso. E a gente tem que reconhecer aí a forma decisiva que participou o Trepa.
0: O brabo do jogo, Léo Pereira. E aí, Torelli, quem foi o...
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0: Parabéns aos envolvidos. Quem foi o pior em campo?
2: Com o tempo a gente vai escutando outras coisas, né? Outros desenhos da vinheta. E esse tadã é muito importante. Eu não tinha reparado, é meio Bob Esponja, né?
0: Eu tive a oportunidade de estar em São Januário para Vasco Atlético Paranaense e estava acompanhando a transmissão da TMC de um jogo aqui do estúdio. E fiquei com a mesma sensação que você já tinha comentado. Essa vinheta no estádio, ela é muito melhor.
2: Muito melhor.
0: Ela é muito melhor. Aqui, assim, você consegue perceber todos os efeitos, tudo que tem nela.
2: É.
0: Lá no estádio ela fica mais suave.
2: Mas hoje não incomodou tanto, porque eu reparei nesse tadam, mas em geral incomoda. E no estádio também combina com o clima ali, às vezes de derrota ou empate, que tá apagando as luzes, estão expulsando a gente do Maracanã.
0: É isso.
2: Então combina. Sobre o pior em campo, eu acho que é o Saúl, cara. Teve ninguém tão abaixo Saúl quanto ele.
0: Ninguém.
2: O Danilo foi expulso, mas já foi no final, e também uma entrada que ele precisava fazer ali, já que não conseguiu

0: E agora tem tido muitas dificuldades o Saúl Higgins.
1: Tá aí o pior em campo, Saúl, da equipe do Flamengo. Tem aqui bilhete TMC, tá dizendo Gustavo Nascimento. Rapaziada, manda um alô pra Mariana Amorim. Um alô pra Mariana Amorim, então, aqui no nosso alô. Chat no YouTube. Manda um alô aí, ô Léo Pinho.
2: Alô, alô, galera.
1: É, só um alô, só um alô.
2: Alô.
1: Boa.
2: Valeu. Galera, só Mariana.
1: Ó, rápido break, daqui a pouco a gente volta com mais fim de papo na TMC. A gente vai falar também de Botafogo e Corinthians, vamos falar de Vasco Internacional e de Internacional e Vasco e de Fluminense e São Paulo, a Transamérica TMC, e quem escuta sabe.
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1: Rapaziada TMC, boa noite. Vocês, como sempre, cara, pegando carona comigo aqui no meu carro. Pô, boa. De segunda a sexta, vocês aqui no meu carro, meio-dia, às duas. À tarde, de 5 às 7, às 8. Cara, morro de rir com vocês. E eu nem flamenguista sou, cara. Tô aqui escutando vocês aqui, vocês falando no meu ouvido. Cara, é muito bom escutar vocês aí. Parabéns aí pelo trabalho. Torelli, tu é brabo. Imagine.
2: Nós.
1: Tu é brabo.
0: Tamo junto.
1: Pinheiro. Pô, o Breno. John Milk, cara, rapaziada toda, desculpa aí se eu esqueci, mas eu conheço todos vocês, vocês moram no meu coração, continue assim.
2: Ó, vamos, vocês juntos. Dois são bravos,
1: muito,
2: né?
1: Bom ser Vasco.
2: Não, você é Breno, que ele falou.
3: Eu, ele, João e Breno. Breno.
2: Você é Breno, Breno é João, foi o que ele falou.
0: O cara mandou um áudio todo
2: fofo
0: aqui.
2: Não vou falar mais no seu ouvido não, tá, guerreiro?
0: A galera, brabo. Eu vou lançar um adesivinho pra galera botar um cinto de segurança no rádio, assim, que a gente tá sempre na carona, né? Bota o cinto de segurança ali no rádio, a gente tá ali de carona também e seguro, de boa.
2: De repente ficou mal-humorado ele, é assim?
0: É, do nada, cara. Não entendi, não. Enfim, um abraço aqui pra galera que tá com a gente, o...

0: O Wagner Costa dizendo que a bananada do jogo foi o time todo. É, pessoal criticando aqui ainda o Rossi, falando sobre a falha no gol.
1: Caramba!
0: Todo mundo deixou o cara chutar.
1: Esqueci de botar o Rossi no bananada, cara. Foi tão irrelevante o Atlético depois, né, ofensivamente, que eu esqueci de botar o Rossi no bananada. Ele simplesmente teve a falha, né, decisiva. Eu botei o Saúl, que o Saúl foi muito mal também.
2: Posso trazer um detalhe aqui, né?
1: Posso trocar meu voto, imagina?
0: Bom, pode.
1: Então vai ser
0: o regulamento permite, ô João Leite?
1: Pode ser?
0: Pode, beleza.
1: Então vai ser o Rossi, cara.
0: Bananada quem? Do jogo.
1: Saúl escapou por um frango. Tem que tocar a vinheta de novo, por isso? Ok, pode ser.

0: O João Leite gosta do caos. Só pode.
1: Meu Deus do céu.
2: É isso, Ross. Pior, frangou, frangaço, uma sequência aí ruim. Ross.
1: Aí, o bananada do jogo, então, de Flamengo Atlético Paranaense, o Rossi sendo eleito. O que você ia trazer de informação, Léo?
3: A nossa avaliação, a nossa discussão, ela é quase sempre direcionada pelos comentários dos analistas, né? E principalmente lá na platinada, na análise de arbitragem, no caso.
1: Uhum.
3: E aí o PC Oliveira, ele falou o óbvio, né? Dessa vez ele falou o óbvio. Era pra expulsar o Filipinho no lance do PH, do Paquetá, perdão.
1: Cara, assim, falta critério. A gente não sabe qual é o critério que a arbitragem vai adotar.
2: Ah, o estilo dele é esse, é não expulsar nesse lance. É o estilo. O estilo de cada juiz é diferente.
1: Por que raios tem um livro de regra, então?
2: Saúde!
1: Ai, ai.
2: Saúde? Saúde pro Léo.
1: Ah, tá. Não, achei que você tava lembrando aqui. Enfim, vamos virar a chavinha, porque a gente vai falar um pouquinho também de Vasco da Gama Internacional. Joel é quem traz as informações do Vasco. Fala comigo, Joel.
4: Beleza, Magini, um abraço para você e para toda a rapaziada ligada no Fim de Papo. Ontem o Vasco foi goleado pelo Internacional por 4-1 no Beira-Rio e o time não tem nem tempo para pensar nessa derrota. Afinal de contas, quarta-feira já tem um novo jogo decisivo diante do Olímpia no Paraguai pela quinta rodada da fase de grupos da Copa Sul-Americana. É um jogo de caráter decisivo porque, em caso de vitória, o Vasco garante a classificação para as oitavas de final da competição de forma antecipada. Lembrando que vai pegar na outra semana o Barraca e Central pela última rodada da fase de grupos. Então, é um jogo onde o Vasco terá força máxima. Pelo menos foi isso que indicou o técnico Renato Gaúcho na coletiva, indicando inclusive o Thiago Mendes e o Rojas, que cumpriram suspensão na partida contra o Internacional pelo Brasileirão. Então, Thiago Mendes não tinha jogado nenhum jogo como titular na Copa Sul-Americana e a tendência é que ele, portanto, seja escalado desde o início. Então, é o Vasco imaginando, pensando o seguinte: se eu ganhar do Olímpia, eu consigo poupar contra o Barracas Central. Então essa é a expectativa e o pensamento da comissão técnica. A baixa para esse compromisso é o lateral direito Paulo Henrique. De acordo com o técnico Renato Gaúcho, o jogador só volta a entrar em campo após a Copa do Mundo. Valeu, Magini.
1: Valeu, Joel. Cara, sem Paulo Henrique, o time do Vasco da Gama, mas jogando a Sul-Americana nesse meio de semana. Fica aqui o convite também, tá? Amanhã tem convocação da Seleção Brasileira, a partir das 7 da manhã, a TMC com uma cobertura totalmente especial para a convocação da Seleção Brasileira. E no meio da semana a gente tem Libertadores, tem Sul-Americana, então você já vai seguindo a gente aí, arroba TMC Rio de Janeiro, arroba TMC Esporte no Instagram, no nosso YouTube TMC Esporte, no Dial 101.3 FM no Rio de Janeiro, 100,1 FM em Brasília, 88.7 em BH. Você já vai acompanhando a gente, porque durante a semana tem muito mais. Tem jogo, tem Fim de Papo, tem muita resenha também, tem Papo de Craque 1, Papo de Craque 2, tem muita coisa durante a semana. Amanhã não tem Papo 2, tá? Só pra deixar claro aqui, amanhã a gente faz a cobertura da convocação da Seleção Brasileira, tem o Papo de Craque primeiro tempo, e aí não tem o segundo tempo, porque vai ser na hora da convocação, e a gente vai estar acompanhando também a convocação da Seleção Brasileira para a disputa da Copa do Mundo. Mas, voltando a falar de Vasco, Vasco da Gama tem compromisso contra o Olímpia fora de casa, uma situação que está até mais tranquila, né, o Vegeta, na Sul-Americana, o Vasco, assim, não vou dizer classificado Vasco e tal, porque vão recortar e aí se acontecer alguma coisa vão botar na minha conta. Acho que o Vasco tá bem na Sul-Americana, tá, né? Desdenhou no começo, mas agora tá bem.
2: É, eu diria que é ainda mais tranquila, porque por si só já é uma situação de tranquilidade, porque é na merda a Sul-Americana, a fase de grupos e ninguém liga, né? Mas se você adiantar a classificação, fica mais tranquilo ainda, então tá muito tranquila a situação do Vasco, com certeza, para essa competição no Brasileirão. Depois dessa pancada contra o Inter, tem que voltar ao que tem feito, que é o resultado em casa. Thiago Mendes hoje é grande parte do time, e o Rojas é um titular também, inegável. Acho que a ausência deles fez muita diferença, assim como a do Spinelli, que hoje, na dificuldade, ele que faz o gol.
1: E eu vou mudar de assunto porque eu vou falar do Fluminense. Fluminense venceu o São Paulo ontem no Maracanã, teve a apresentação do Hulk, a galera acompanhou e abraçou a ideia, e tem uma manchete que diz que o Fluminense fez as pazes com a torcida para um jogo decisivo contra o Bolívar no meio da semana. Léo Pinheiro, a gente falou aqui de profundidade do elenco tricolor e tal, e também da situação de crise ali que o Fluminense vive com o Zubeldía, mas é o tipo de resultado que dá motivação para um jogo tão importante no meio da semana, né, cara?
3: É um jogo que o Fluminense tinha que vencer, né? O Fluminense tinha que bater o São Paulo jogando dentro de casa. A gente sabe da força e de como o trabalho do Zubeldía foi... tá sendo muito sustentado pelos resultados que acontecem no estádio do Maracanã. E o Fluminense teve essa boa sequência brecada pelo Flamengo, né? Foi o jogo do Flamengo, aquele era o mando do Fluminense.
1: É, e aí é quando começa a crise. Logo depois, né, do jogo.
3: E acho que é até uma crise que foi iniciada fora de campo e chegou ao gramado. Mas apenas esse tropeço, né? Durante toda a trajetória do Zubeldía no Campeonato Brasileiro, jogando como mandante no Maracanã. Então mostra um pouquinho de como o trabalho é sustentado também por esse tipo de desempenho, por esse alto nível de desempenho do Fluminense como mandante no estádio. Então era o que a gente projetava, né? Resultado positivo, jogando dentro de casa, contra um São Paulo que também oscila, mudança de treinador, era o Milton Cruz no banco de reservas, né? Então, era um cenário já encaminhado, depois de uma eliminação de São Paulo, uma crise no tricolor de São Paulo. Então era um cenário favorável para uma vitória do Fluminense, principalmente também por conta da mudança de ambiente, a mudança de astral trazida pelo Hulk, né? Com entrevista coletiva, fumaça verde, o torcedor que foi para ver o Hulk.
2: Fedorenta fumaça.
3: É mesmo.
2: Como era nos anos 90?
1: Não mudou, né?
2: Não.
3: Mas o fedor era da fumaça mesmo, Torelli?
2: Era. Chegou até a cabine. Imagina lá embaixo, Yuri, como é que não tava.
1: Verde, né?
2: Sim. E fedido.
1: Mas o Léo Pinheiro trouxe a informação aí da derrota, né, como mandante no Campeonato Brasileiro, foi essa contra o Flamengo. E o na Libertadores ele perdeu pro Independente Rivadavia. Mas tem uma sequência com a partida contra a Chapecoense vencendo o jogo, tem um empate contra o Vitória dentro de casa, a vitória contra o Operário e a vitória agora contra o São Paulo. Fluminense terceiro colocado e vai para esse jogo com o Bolívar com essa motivação a mais, né? Vamos fazer aqui as contas. Sim. Um, dois, três. Os últimos quatro jogos são duas vitórias e dois empates, sendo que as duas vitórias, uma valendo a classificação para a próxima fase da Copa do Brasil, venceu o Operário, e a outra vencendo a equipe do São Paulo, que tá mal das pernas também, né? Um confronto de tricolores e os dois com bastidores pesadíssimos aí para resolver, né, Torre?
2: Mas o Fluminense tem um problema grave na defesa, né?
1: Sim.
2: E não pode ser vazado, tem a questão de saldo na Libertadores, isso que atrapalha bastante. O Fluminense cria muitas oportunidades, nem sempre é feliz para conseguir o placar, muito menos para conseguir um placar elástico.
1: E o que me incomoda muito nessa parte do setor defensivo tricolor é que a gente bate aqui na tecla da falta de qualidade do Freitas, vamos dizer assim, né? Da ausência de qualidade que ele apresenta em diversas partidas, e ele ser o cara de confiança do Zubeldía. Isso aqui...
2: Mas o James está ainda pior hoje.
1: Aí tem o Midian.
2: O Midian não chegou.
1: E o Ignacio
2: vai mal também, cara. Foi mal no jogo passado. O Fluminense começou muito mal defensivamente. Aqui o time de São Paulo é muito ruim, cara. Outro time teria marcado se fosse outro time. E o Fluminense tem uma dificuldade grande de fazer o gol e manter a vantagem, né? De terminar a partida tranquilo. Sempre toma gol.
1: E a gente conseguiu aqui falar do time do Atlético Paranaense, que não tá tão ruim. A gente falou do Internacional, que é um time bem ruim.
2: O nível tá fraco, né?
1: Tá fraco. E o próprio brasileiro. São Paulo, que a gente já falou várias vezes, que é o tipo de equipe que a gente espera tá na parte de cima da tabela. Tá completamente... assim, tá na parte de cima da tabela, mas é um time completamente desorganizado, completamente bagunçado, esse time do São Paulo. Vamos mudar a chavinha de novo. Vamos falar de Botafogo, porque o Botafogo venceu com 3 gols de Arthur Cabral, com direito a golaço. Não vou dizer que espantou a crise, porque... sinônimo quase, né? Botafogo, crise, é quase a mesma coisa. O Yuri trouxe aqui no fim de papo / esquenta a informação de que o Barbosa já tá com um contrato assinado com o Palmeiras, foi a última partida dele pelo Campeonato Brasileiro. Tem uma dúvida se ele vai jogar a partida da Sul-Americana contra o Independente Petroleiro, ainda defendendo a camisa do Botafogo. Mas, falando de Campeonato Brasileiro, o Botafogo consegue vencer o Corinthians, deixa a equipe paulista lá brigando na zona de rebaixamento, e é um cenário que traz confiança para essa, vamos dizer assim, essa reta final de primeira parte do Campeonato Brasileiro, ô Torelli?
2: Traz, mas a primeira parte, ela tem uma certeza, né? Algumas certezas. E a incerteza que a segunda provoca, que é assustadora.
1: Exatamente.
2: Então, é uma vitória muito importante, sem dúvida. E a Sul-Americana também está indo. Mas eu não teria esse tempo todo para dedicar a essa competição, que por um lado paga e paga bem, é bom para os funcionários, que há essa dificuldade hoje. Mas o problema é o Brasileirão mesmo. Tem que somar o máximo de pontos possíveis. Não faz ideia de qual vai ser o time do Botafogo no segundo semestre. Tem tudo para ser a molecada. E a molecada não tem um nome à toa, né? Não é a melhor safra da história do Botafogo, muito longe disso, e nenhuma safra merece uma pressão desse nível. Então, e a galera, os homens, a galera da ala da gente grande consiga fazer essa frente.
1: WhatsApp, DDD 21 995571013, fala aí.
5: Boa noite, galera do TMC.
1: Boa.
5: Aqui é o Anderson de Itaipuaçu. Rapaz, é impressionante o quanto o Flamengo é dependente do Arrascaeta. O Flamengo com o Arrascaeta é uma coisa, sem o Arrascaeta é outra. É impressionante, é notório. E é toda vez que o Palmeiras escorrega, o Flamengo escorrega também. Acho que o Flamengo deveria jogar antes do Palmeiras, cara. Eu acho que essa seria a solução. Claro que é brincadeiras à parte, mas tenho certeza que se jogasse antes do Palmeiras, ele não sentiria tanto peso. Abraço aí, galera. Boa noite.
1: Valeu, garoto. Obrigado. Boa noite. Tem um arrasca...
3: Qual foi o resultado da última rodada no Campeonato Brasileiro? O Palmeiras.
1: Dois empates, na verdade.
3: O Flamengo vem de uma vitória e um empate. Semana passada o Flamengo se aproveitou, então não é sempre. O Flamengo ano passado conseguiu ultrapassar o Palmeiras em vários momentos em que o Palmeiras tropeçava. Não é um quadro. E sobre a situação do Di Arrascaeta, é pra gente falar aqui, né? Sobre essa dependência com dados, ele se lesiona contra o Estudiantes. De lá pra cá, o Flamengo empata com o Vasco, vence o Grêmio, tem esse tropeço contra o Vitória que ele já não jogaria, e hoje contra o Atlético Paranaense. Então, o recorte é relativamente curto e o Flamengo consegue ter esse desenvolvimento. O problema do Flamengo é que o Flamengo perdeu o Paquetá, que tinha muito mais impacto, ou tem mais impacto, na temporada do Flamengo que o De Arrascaeta.
2: Não, e outra coisa, não comparem, tá? Palmeiras empata com o Cruzeiro em casa. Um resultado pior. O Flamengo vai enfrentar o melhor mandante do campeonato até então, fora, e consegue o empate. A gente volta aquele a dois pesos e duas medidas devido à proporção do Flamengo de ser o time a ser batido. Tem peninha até do Palmeiras, a galera. Os antes ficam nessa de diminuir até o Palmeiras de tanta atenção que dão pro Flamengo. O Palmeiras já é coitadinho não, tá, gente?
1: Ontem eu falei aqui no Esquenta e também durante o jogo do Vasco com o Internacional, o Joel Silva tava por aqui também, e eu falei que se antes do jogo tivesse um acordo pro Internacional empatar o jogo com o Vasco, que eu assinaria. Porque eu achava até que o Vasco poderia vencer, pelo que eu já tinha visto do Internacional. O Internacional fez 4-1. Foi o mesmo pensamento que eu tinha hoje para Atlético Paranaense e Flamengo, tá? E eu tava com esse pensamento também para Botafogo e Corinthians. Eu falei, o Corinthians na parte de baixo da tabela vai querer mostrar serviço justamente fora de casa contra o Botafogo, que vem de eliminação na Copa do Brasil. Ou seja...
3: Um detalhe.
1: Se eu tiver que jogar na Mega Sena, eu perco.
3: A sequência do Flamengo. Atlético Mineiro fora. Clássico contra o Vasco, Grêmio fora, Furacão fora. O Flamengo fecha essa sequência com duas vitórias e dois empates. Então, 8 pontos, né? 8 pontos em 12.
2: Isso.
3: É um saldo extremamente positivo pela sequência. Vou repetir, o Flamengo enfrentou Grêmio, Atlético Paranaense e o Atlético Mineiro fora de casa. Desses jogos fora de casa, o Flamengo conseguiu 7 pontos de 9. uma sequência extremamente complicada. O que pesa é o jogo contra o Vasco. Dentro de casa, o Flamengo toma um gol no último minuto e cede o empate naquele 2x2.
2: E
1: depois está vencendo por
2: 2x2. E a forma que o Flamengo se apresenta, muitas vezes mal, muitas vezes caindo de nível no segundo tempo, muitas vezes com uma característica de jogo que desagrada. E também a eliminação da Copa do Brasil, que também pesa negativamente no, na moral e no ambiente.
1: Rápido break, daqui a pouco eu tô de volta com o nosso fim de papo. 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
2: Amigos da TMC.
1: Opa,
2: aqui é o Enis de Itaboraí.
1: Enis.
2: Cara, saudade do Felipe Luiz, saudade. Pena que no Brasil os brasileiros ainda babam ovo de português. Tudo baba ovo de português. Esse papo de técnico da seleção português, técnico.

0: time do Flamengo de português já deu. Caiu na real. Esses caras não tem nada pra oferecer. Esqueça isso. Volta, Felipe. Enis aqui de Itaboraí, um grande abraço.
1: Valeu, garoto. Enis de Itaboraí. Volta, Felipe Luiz ou Vegeta?
2: Não acho que é o momento. Também não acho que é o fim da era dos treinadores portugueses. Tem muitos gabaritados. A gente não pode combater preconceito com preconceito, né? Mas eu entendo a frustração do Enis, porque o Felipe Luiz fez um grande trabalho e o Leonardo Jardim ainda não chegou a esta altura. E não é a nacionalidade dele que vai bancar isso. O trabalho. Tem que dar tempo ao tempo também para ele chegar nas metas ou não.
1: Dito isso, Léo Pinheiro, o Fluminense consegue os 3 gols que precisa frente ao Bolívar na terça-feira?
3: Acho difícil. Acho bem difícil. Mas eu vou torcer. Eu acho que é difícil pela fase vivida pelo Fluminense e pela obrigação do Fluminense entrar em campo tendo que fazer 3 gols. É muito diferente de você, por consequência, fazer os 3 gols, o que é extremamente acessível, tendo em vista a qualidade do time do Bolívar. Mas a pressão, todo esse cenário, é torcer também para o torcedor ter todo o equilíbrio, não acontecer uma afobação. Eu acho difícil, não é impossível, acho difícil.
1: Torelli, o Botafogo vai enfrentar o Independente Petroleiro da Bolívia no Paraguai. Tá, é bom a gente frisar isso aí por causa de questões políticas lá na Bolívia. O jogo vai ser no Paraguai. Botafogo consegue um resultado positivo fora de casa na Sul-Americana?
2: Cara, pouco me importa, mas acho que sim. Tô escalado nesse jogo?
1: Não faço ideia. Ainda não saiu a escala, não.
2: Ah, tomara que não.
1: A gente precisava de você ontem no jogo do Vasco.
2: Graças a Deus não fiz o jogo do Vasco. Fiz o Fluminense, foi ótimo.
1: A gente precisava de você no jogo do Vasco ontem, porque o Vascão da Gama...
2: Tem essa
1: máxima.
2: Ou mínima.
1: É máxima. Com o Torelli na escala do jogo do Vasco, tem uma tranquilidade pro lado do torcedor.
2: Torcedores, calma.
1: O Léo Pinheiro, Olímpia e Vasco. Vascão consegue?
3: Cara, eu vou falar a mesma coisa que o Torelli
1: que
3: falou.
1: Isso, cara.
3: Pouco importa também, né? Não que só pra isso, mim, cara. Pouco importa também pra própria comissão técnica do Vasco da Gama.
2: Sim.
3: O Vasco tá muito mais focado no Campeonato Brasileiro. Então o que vier a lucro, acredito numa vitória, porque o Vasco fez até um bom jogo contra o Olímpia aqui, jogando em São Januário, né? Então, dá pra vencer sim.
1: Torelli, 30 segundinhos. Qual é a boa de depois do fim de papo?
2: Comer um pratão de resto de churrasco que eu vou fazer agora.
3: De resto?
2: Bom, é.
3: Parabéns, vem. Boa escolha de palavras.
2: Sem a carne, porque eu não como. É isso.
1: Sobrou o quê? Pão de
2: arroz,
1: alho?
2: Arroz, farofa.
1: O pão?
2: Pão de alho, é isso aí.
1: Ah, dentro. Vinagrete?
2: Tô com muita fome, cara. Comi meio dia só. Comendo pedra nesse
1: mas,
2: momento.
1: Mas tá encontrando ninguém com PVC?
2: É, qualquer coisa.
1: Andando com o nosso PVC aqui da
2: vou desmaiar.
1: Léo Pi, além de ir pra casa dormir, qual é a boa?
3: Dormir.
1: Não. Tem que ter outra.
3: Não tem boa. É dormir, pra casa e dormir. Tô extremamente estressado. Amanhã é o dia longo.
2: É verdade.
1: Eu ia chamar o João Leite aqui, mas o João Leite até sumiu aqui do nosso
2: quadro.
1: Mas
2: é um bom ponto. Se eu comer muito, eu não vou conseguir dormir direito. E amanhã é o dia longo.
1: Amanhã o dia é longo. Amanhã tem convocação da seleção brasileira com cobertura da TMC. Cara, tem muita coisa bacana amanhã, começando 7 da manhã. Eu vou passar aqui, ó, como é que tá a escala. 7 da manhã tem Rafael Alves e também Joel Silva repercutindo tudo já nas primeiras horas do dia. Na parte da tarde, o Léo Rezende junto com o Léo Pinheiro lá no Museu da Manhã, trazendo todas as informações, e o Yuri Duque vai estar rodando pelo Rio de Janeiro acompanhando a repercussão dessa convocação. Teremos o Papo 1 de meio-dia às 2 com o Torelli. O Vitor Costa estará por aqui também junto com o Brandão. E Papo 2 a gente não vai apresentar porque a gente tem a convocação da seleção brasileira acontecendo amanhã no Museu do Amanhã aqui no Rio de Janeiro. Então fica o convite para você acompanhar a TMC nessa segunda-feira. Léo Pinheiro, valeu, hein? Obrigado. Até a próxima.
3: Até amanhã.
1: Até amanhã tem mais aqui com o Léo Pinheiro. Torelli, amanhã também, né? Papo 1, né?
2: Sim, grande abraço pra vocês e pra nossa audiência.
1: Valeu demais, João Leite, valeu, tamo junto, a galera da nossa produção, agradecendo também ao DJ Marcão Viana pela parceria, estamos juntos, você esteve com a gente aqui no nosso fim de papo, a Transamérica é TMC e quem escuta sabe.
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7: De cachorro, com aras, com criação de gado, ou seja, né, o produto e o provento do crime de tráfico de droga, principalmente o tráfico de droga, começou a ser, entre aspas, investido, diversificado em outros segmentos, que é o que a gente assiste hoje, por exemplo, na Faria Lima. As pessoas têm que entender que ser integrante de uma organização criminosa, né, necessariamente você não precisa carregar 1 quilo de cocaína nas costas, né? Você não precisa trazer uma mochila com 30 quilos de cocaína que mais ou menos custa R$400 mil. O fato de você investir dinheiro, né, de você participar emprestando, por exemplo, o seu nome para essa organização criminosa, teoricamente pode, né, ser entendido como um integrante da facção criminosa. Então, o PCC ele foi diversificando, né, o produto do crime de tráfico. Começou a investir em gasolina, em postos de gasolina. Depois ele cresceu do posto de gasolina e foi para a refinaria. Ou seja, tudo isso é a consequência dessa movimentação bilionária que gera o tráfico de entorpecente. E por isso essa ligação, né, com outros segmentos. Um ponto neurálgico para toda organização criminosa, e aí a organização criminosa começa a se diferenciar e passar para o campo de uma máfia, é exatamente, né, essa simbiose com o Estado, que leia-se, chama-se corrupção.
8: Tá certo, batemos um papo com a desembargadora do Tribunal de Justiça de São Paulo, a doutora Ivana Davi, aqui conosco em mais um programa especial de A Cidade é Sua, 20 anos desde aquele maio histórico, maio de 2006, com os ataques do PCC. Doutora Ivana, muito obrigado mais uma vez pela participação. TMC, sempre abrindo as portas para a senhora. Até uma próxima.
7: Até uma próxima. Eu que agradeço sempre. Parabéns pela pauta.
8: Valeu, a gente que agradece. Agradece também a sua audiência nessa programação especial, nesse A Cidade é Sua, um programa especial, inclusive, como eu falei, 20 anos daqueles ataques que marcaram São Paulo e mudaram a história, inclusive, né, da segurança pública do Brasil. Duas décadas depois, as consequências daquele maio lá de 2006, elas ainda ecoam pelas ruas da maior cidade do país, do maior estado aqui da nossa nação, nos presídios, nas decisões do nosso estado também, é claro. A TMC segue acompanhando de perto esse tema, ouvindo os especialistas, que é o que nós fizemos hoje, é claro, cobrando respostas também e mantendo você sempre bem informado. Foi um prazer, você continua com a programação da TMC. Um ótimo fim de semana a todos. Aquele abraço.
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0: 11h08, você está na Transamérica, que agora é TMC. 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E tá chegando o seu programa favorito, o Sobremesa. A entrevista da vez é com a psicóloga doutora Anaí. Por 20 anos, ela resolveu as brigas, os conflitos de família no programa Casos de Família. E no comando desta conversa, você já sabe, estão o Lucas Salles, o Marcelo Batista e a Mini Ruth. Fique então agora com o Sobremesa.

0: que tá sintonizado na Transamérica TMC. Sim, Transamérica agora é TMC. Quem escuta sabe. Seja muito bem-vindo, muito bem-vinda. Começa agora o Sobremesa, o seu programa favorito. Comigo, Lucas Salles, e também com os outros dois apresentadores. Ao meu lado tem ela, Mini Ruth.
1: Já vou chamar a Virgínia pra dar uns rolezinhos comigo.
2: Não vem não que o meu mundo caiu depois que esse relacionamento sólido terminou.
3: Foi sólido, né?
2: Meu mundo caiu. Ó, mas nós estamos no YouTube, TMC News BR, também imagem pra você curtir, né? A nossa bela cutis, que a gente faz maquiagem, a gente se prepara pra estar bonito pra você. Então vai lá pro cacete do YouTube pra ver a gente, tá? Deixa o seu joinha, se inscreve no canal e pode comentar e mandar pergunta por lá também. A gente vai ver? Não, mas manda.
0: 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E pra você que nos ouve com o seu ouvido, seja no fone de ouvido, no rádio do carro, ou até mesmo no trabalho, em casa, no computador, venha participar do nosso programinha de meu Deus. Eu vou fazer uma pergunta e você pode responder através do WhatsApp 011 97221 1001.
3: E a pergunta de hoje é...
2: Porque agora isso aí tá viralizando, esse negócio aí. Tem que tomar cuidado, hein? Quem você gostaria que tomasse um galão inteiro de detergente?
0: Nossa! Lembrando de uma coisa muito importante. Nunca, jamais, sob hipótese alguma, tome detergente. Estou errado, não faça isso. Mesmo que você tenha visto um vídeo, ah, eu vi uma pessoa brincando, não faça, não vá gravar vídeo tentando beber, não faça nada disso. Não coloque a sua vida em risco, não beba detergente. É proibido, terminantemente proibido, beber detergente, tá bom? Mas dito isto, essa informação que eu acabei de dar, quem você gostaria que, hipoteticamente falando, bebesse um galão de litro de detergente? Mini Ruth,
1: Eu compraria um 5 aí, né?
0: Mas pra quê?
1: Eu odeio muita gente. Ah, eu acho que todos os ex, eu acho que deveriam tomar detergente.
2: É mesmo?
1: É, nossa. Todos.
0: E você, Batista?
2: Eu acho que o Fábio Porchat. Eu volto no Porchatzinho.
0: Vocês pegaram no coitado do Porchat.
2: Chato demais. Chato demais. Porchat. Podia, aliás, tomar um diabo verde também.
1: Que isso?
0: Porchat.
1: Batista,
0: Porchat,
1: tá
0: direito de resposta, hein? Te esperamos aqui pra você responder. O Batista.
2: Ué, ele não é da zoeira?
0: É,
2: ele não é da zoeira?
0: É verdade, verdade.
1: Porra, Batista tá usando a hashtag Porchat, não deixava, hein?
0: Então eu quero saber de você. Agora, você que me ouve com o seu ouvido, você já sabe que não pode tomar detergente sob hipótese alguma. Mas, hipoteticamente falando, quem é que você gostaria de ver tomando um galão de detergente? Mande pra gente no arroba... Não, no arroba não, no telefone 011 97221 1001. E se quiser também mandar no arroba, pode mandar na TMC News BR no nosso canal no YouTube. Agora, amigos e amigas, vamos então para a nossa entrevista de hoje. Hoje a nossa entrevista vai ser com uma pessoa que estudou, tá? É uma pessoa que realmente se dedicou. Olha, só no trabalho que ela fez na televisão foram mais de 20 anos. E além disso, ela também é autora, lançando o livro O Amor Não Dói. Falaremos com ela, a psicóloga que resolveu os problemas dos participantes do programa Casos de Família por mais de 20 anos. Senhoras e senhores, ela, Anaí D'Amico! Seja muito bem-vinda.
4: Obrigada pelo convite, adorei.
0: Nós é que te agradecemos muito. E a nossa primeira pergunta, quem faz é ele, Marcelo Batista, inimigo número 1 de Fábio Porchat.
2: Não sou. É, doutora Anaí, a gente tem um ranking de sobremesas que a gente vai divulgar no dia 31 de dezembro, às 23h50, com Mayara Bastianello ao vivo aqui na TMC. Qual a sua sobremesa preferida?
4: É... creme de papaya.
2: É? Olha, eu achei que ela ia falar torta de climão.
0: Ó, segundo voto nessa semana. Olha, para o creme de papaya, hein? É com licor de cassis?
4: Sim.
0: Então tá bom.
2: Eu acho que tem alguém trabalhando nos bastidores, alguém de churrascaria pra fazer esse... Porque só tem churrascaria essa desgraça de creme de papaya.
4: Tem em qualquer lugar.
2: Não, só churrascaria. Churrascaria que vem aqueles tiramisu duro que você quebra a colher e torta a colher pra comer.
4: Imagina. Ah, bom, pode ser. É que eu acho tão digestivo, tão leve.
0: É uma delícia. Eu adoro. Anaí, eu gostaria de começar a nossa entrevista tentando entender por que que é que você foi parar no Caso de Família, um grande programa de enorme repercussão, que tratava de assuntos familiares, de amigos, de pessoas que tiveram uma situação mal resolvida. Como é que você foi parar lá?
4: Foi totalmente sem querer. Porque antes era um psicólogo diferente por programa.
0: Sim.
4: Então eles não tinham mais onde arrumar tanto psicólogo. Então eles iam, eles começaram a ir às clínicas. E na minha, que eu trabalhava, tinha muito psicólogo. E eu demorei um tempo pra ir. Eu demorei uns 3 meses pra ir. Aí falava, ah, vai. Eu falava, não, eu tenho vergonha, imagina, televisão, nunca fui. Aí um dia eu topei, fui, amei, descasquei.
0: Caramba, descascou os
4: participantes. Aí depois de 2 meses me fizeram uma proposta pra ficar fixa. E
2: efetivaram.
4: Eu fiquei 22 anos.
0: Mas mesmo? Você amou o cachê ou você amou a não, realmente participar?
4: Não, o cachê era um... Era muito ruim.
2: Plano de saúde. Plano de saúde.
4: O convênio deles era maravilhoso.
2: Viu? É.
4: Não, mas eu demorei anos pra ter.
2: Tem lugar que eu trabalho que é só pelo plano de
4: não,
2: saúde.
4: Não, eu levei mais de 10 anos pra eles me...
0: Que isso, jura?
4: Sim, eu recebi um cachê de participação.
0: Entendi.
4: Bem fraco.
0: Então você é mesmo pra diversão, pra bel prazer.
4: Eu aprendi muito lá.
0: Jura?
4: Eu aprendi muito. Sabe, eu adquiri muito mais poder de síntese, sabe, de conseguir
0: o que
4: ir
0: que é um poder
4: ponto.
0: De, o poder de síntese seria o quê, doutora Anaí?
4: Eu não fico enrolando.
0: Entendi.
4: Eu sou muito, mas eu já era também, né? Por isso que eles me efetivaram, porque eu tinha 3 minutos pra falar alguma coisa que... mexesse com a pessoa,
0: claro,
4: né?
0: Claro.
4: Mas assim, eu sou muito direta, eu não fico enrolando, eu não fico encebando. Fazer vídeo no YouTube que tem que fazer vídeo mais longo, pra mim é complicado, porque é aquilo e é isso aí, entendeu? Não precisa ficar enrolando. E lá sim, você captar de tudo aquilo que eu ouvia, que era uma loucura, o que que era interessante, o que que eu tinha que pegar pra apontar o que, que era o principal de toda aquela história. E isso foi me ajudando muito, de muito.
2: Doutora Anaí, a gente tem uma integrante aqui no programa.
1: Ah,
2: que ela faz terapia com o chat GPT. Eu queria saber o que, que você acha disso e dessas pessoas que utilizam a IA pra fazer terapia.
4: Eu acho inútil, né? É inútil,
2: viu?
4: Mas... assim, precisa entender quais as razões. A pessoa às vezes está sem
0: economizar.
4: Tempo, está dura, tem a resposta imediata, não precisa de fila, não precisa sair de casa. Tem N razões. E tem um lado interessante? Tem. Sabe, você pode desabafar, você pode se informar sobre vários transtornos, ele vai te dar uma resposta fidedigna. Só que ele não tem como fazer uma leitura do teu comportamento, do teu tom de voz, da tua linguagem corporal. Ele vai dizer exatamente o que você quer ouvir. Você tá tenebrosa, ele vai falar que você tá maravilhosa. Ele vai dizer aquilo que
1: essa
4: você quer
1: que
4: escutar.
1: Mais gosto.
4: Pois é. E eu acho que uma coisa pior que eu vejo em tudo isso, como as pessoas estão substituindo a conexão humana pela conexão com a inteligência artificial, né? Isso mostra que a gente está com muito problema para confiar nas pessoas e para conviver.
0: Então, a recomendação isso... é que as pessoas não façam isso. Não vão se consultar.
4: É inútil. Como que vai consultar? Não tem o que consultar.
1: Falando em tecnologia, né? Até a gente abriu o programa brincando aí sobre o relacionamento da Virgínia, do Vini Júnior, enfim. Hoje, né, eles acabaram terminando, a Virgínia anunciou o fim do relacionamento. E o que muita gente tem comentado é que ela postou um texto. Eu vou até ler um trechinho. Ela diz assim numa foto com o Vini Júnior.
0: Abre aspas.
1: Abre aspas. Eu sempre vou me permitir viver. Viver algo de verdade, sem medo, sem cálculo e sem deixar de ser quem eu sou. Ela postou um textão que muita gente tem comentado falando que talvez seja feito com IA. Às vezes ela jogou no chat GPT, né? E saiu isso. Porque eu acho que talvez as pessoas tenham usado muito a tecnologia também pra blindar o sentimento. Você acha que a tecnologia atrapalha hoje nos relacionamentos, doutora?
4: Não, o que atrapalha é o uso que a gente faz de qualquer coisa, né? Eu acho que a tecnologia, as redes sociais, a internet, tudo isso veio para facilitar, para somar. Só que a gente faz um uso equivocado. A gente substitui tudo. Por isso, a gente vê... Por exemplo, hoje em dia, muitas pessoas se relacionam por meio da internet, por meio de rede social, com todo mundo palpitando. Eu li essa postagem e ela, inclusive, no final, ela fala: vivam suas vidas que eu vou viver a minha.
1: Sim.
4: Virgínia, fica tranquila que eu tenho tanta coisa pra fazer. Eu vou viver tua vida mesmo.
0: Já não ia gostar, não, de pegar um jatinho, não. Encontrar com o namorado, jogando.
4: Eu tenho um monte de gato, eu já cuido de tanta vida, eu tenho tanto paciente.
0: E, dona Anaí, você, fica inclusive, tranquila. Está lançando o livro O Amor Não Dói.
4: Já lancei.
0: Perdão. A senhora já lançou o livro. Eu tive um pequeno erro na conjugação do tempo verbal.
4: Sim, sim.
0: A senhora já lançou o livro O Amor Não Dói, além de ter ficado durante mais de 20 anos vendo causos e problemas de relacionamento. Mas você tem um olhar bom? Você já consegue olhar para um casal e saber se vai dar certo ou não?
4: Não.
0: Não consegue ver isso?
4: Não. Não, porque hoje a gente vive muito de aparência. Você vê o tempo inteiro casais que falam que se amam em fotos, em lugares paradisíacos, dali 2 dias eles estão se matando. E descobre-se traição, então você não sabe mais o que,
1: então,
4: o que,
1: melhor,
4: que você pode confiar.
1: O melhor é namorar alguém que é low profile, que não posta nas redes sociais.
4: Ué, se a pessoa tem essa necessidade de viver coletivamente, de se relacionar coletivamente, eu acho que cada um sabe de si, daquilo que gosta. Eu não sou contra nada, nem contra ninguém. Eu não faço isso com a minha vida, né? Eu mal dou conta dos meus perrengues. Imagine todo mundo palpitando. Eu tenho que decidir minha vida. Se você abre para o mundo, você vai ouvir um monte de besteira e depois fica falando...
2: Chorando no banho.
0: A senhora já se casou quantas vezes?
4: Três
0: vezes.
2: Pergunta, então, Lucas. Não,
1: que isso?
2: Agora entrando na intimidade da convite.
4: Eu sei o que eu tô falando.
2: Exatamente. Agora com o dilema. Ah, é? Eu ganhei quatro.
0: Se a senhora me responder, só fui casado uma vez. Eu falo, então a senhora tire o seu diploma e dê para o Batista. Porque o Batista já se casou 4 vezes.
4: Mas a gente pode casar 10 e não aprender.
2: Tá vendo?
0: Olha que bonita frase, hein?
4: É, mas é.
0: E o que é que falta, então, pra aprender, pra pessoa que está nos ouvindo, pra ela não ter que ficar galgando um relacionamento depois do outro?
4: Se conhecer bem, não jogar a expectativa no outro, não é o outro que vai resolver a tua felicidade. E a gente vê isso, eu vejo muitas mulheres que não conseguem ficar sozinhas. Né? Como se o homem fosse uma muleta, como se ele... Hoje em dia, ninguém tá dando segurança pra ninguém. A gente tem que entender que a gente precisa se virar. E o outro é um complemento. Que legal que é ter alguém, sabe? Mas não, eu não posso respirar o ar da pessoa.
0: Isso independente do gênero, acredito eu. Claro.
4: Claro.
0: Né? Entendi. Bom, agora, voltando para o assunto que eu acho que é perfeito para esse momento, que é o caso de família. A gente sabe que em alguns momentos quase saiu pancadaria naquele...
4: Não, saiu sempre. Quase, era tudo editado. Apesar de falarem que era tudo combinado.
0: Aí eu ia falar, era tudo combinado?
4: Claro que não.
0: Tudo certinho. Vocês iam lá, pesquisavam as histórias, traziam, né?
4: A gente pegava coisa, sim, combinada. Porque ninguém tem bola de cristal. Se é uma briga de vizinho, se vocês dois combinarem que vocês se odeiam e forem lá brigar, como é que nós vamos saber?
0: Entendi.
4: Não tem como, gente. Não é combinado com o programa.
0: A pessoa pode combinar entre ela. Ela manda uma carta ao programa, um e-mail dizendo: eu tenho um problema com o meu vizinho. E pode ser tudo armado sem que a produção saiba.
4: Não tem
0: só
4: pra
0: aparecer. Só pra aparecer. Sim. Mas então, os casos que são reais, que quase acabam na porradaria ali, teve algum que você pensou: deixa bater. Bater esse cara.
1: Esse merece.
4: Claro. Principalmente homem que bate em mulher.
0: Tinha isso? Eu não acompanhei.
4: Nossa, olha, teve um caso de um cara que ele saía pra trabalhar e deixava a esposa acorrentada.
0: Que isso?
4: Uma coleira de pente pra ela não trair.
0: Caramba, que animal.
4: E ela ficava, ela achava legal. Ela falava, se é esse o preço pra ele ficar sossegado, então... Caramba, tudo bem.
0: Ela aceitava, que loucura também de aceitar.
4: Então,
0: é um relacionamento tóxico, né? Dos dois lados, né? Da pessoa que aceita, da pessoa que faz, né?
4: Então,
0: que loucura.
4: Hoje em dia, por exemplo, a gente vê, morrem 4 mulheres por dia.
1: Caramba.
4: E doutora, a gente não sabe explicar o que tá acontecendo.
2: E ver tanta briga lá no programa fez você perder a sua paciência de psicólogo, aquele monte de treta, você fala, eu não aguento.
4: Podia.
2: É.
4: Eu nem podia, mas por dentro, às vezes, era um vulcão.
2: É.
4: Agora, o que me deu
2: aí
4: esse programa...
2: Aí você ia pra terapia.
4: Sabe o que esse programa me fez? Me aproximou muito mais de Deus, porque eu agradecia muito, eu tinha muita gratidão por ter bom senso, por ter critério, por ter uma vida tranquila, por não passar por aquilo. Então, eu tinha muita gratidão pela minha vida. Que legal. É. E eu atendia muita gente lá, viu?
1: É?
4: Isso que
1: é.
4: Quando acabava o programa, ele... por isso que eu sei que é verdade. Atendia no consultório. Quantos grupos eu fiz com pessoas que iam lá, que não era minha obrigação, mas eu queria.
0: Mas você ia lá vender seu peixe e falava, tô vendo que tá com problema aí, vai lá no meu consultório.
4: Imagina, era tudo de graça.
0: Tudo de graça?
4: Claro!
0: Que legal da sua parte, né?
4: Imagina, é muito legal pagar.
0: Pro bono, como a gente costuma falar, né? De graça, que bonitinho. O Batista tá vendo, olha aí, um profissional da área da saúde prestando serviço de graça.
2: E o que eu tenho a ver com isso?
0: Você poderia...
4: O que que viu, Kiko?
0: Você poderia ir lá se consultar com a doutora. Quatro casamentos, vamos ver se
2: pouquinho... Você quer que eu vá lá, isso. Claro.
0: Tá vendo?
2: É, mas você...
4: Depende, às vezes esposas estão vivas...
2: É? Então, tá tudo,
4: tão, tudo tranquilo.
2: Tudo tranquilo.
0: Pagando pensão até hoje. Por isso que ele tem três empregos. Só por isso.
4: Você tem filho com todas?
2: Não, só com a primeira.
4: E tá pagando pensão pras outras?
2: Não. Ele tá brincando.
4: Aí eu ia conversar com você depois, mais
2: ele
4: tarde.
2: Ele é um fanfarrão de menino.
1: Olha lá.
0: Batista, já que eu sou fanfarrão, traga aí. Vamos fazer uma brincadeirinha.
2: É o seguinte.
0: Qual a doutora Anaí?
2: É o seguinte, doutora, a gente separou alguns títulos, né, de brigas, de casos de família, e aí a gente quer saber se estivesse no seu consultório, se você falaria libera ou interna, tá certo? Mini Ruth, manda ver aí.
1: O Batista a gente sabe que já é interna, mas a primeira é a seguinte, tomei tanta pílula do dia seguinte que eu estou em 2055.
2: Libera ou interna?
4: Não, instrui.
2: Instrui. Largue essa sirigaita e fique comigo.
4: Nossa senhora, interna. Gordinho... É brincadeira, hein, gente?
1: Gordinhas dançam com os maridos e as amigas magrinhas ficam com inveja.
2: Interna ou libera?
4: Libera.
2: Libera? Recalque de piranha não atinge sereia.
4: Ah, atinge. Atinge. Né? Atinge.
1: Se é mulher fruta, tá estragada.
4: Hoje em dia, tá nada.
2: Interna ou libera?
4: Não, tem gosto pra tudo que é fruta. Olha, libera, libera.
2: Libera. Eu tô gato, minha mulher está um bagulho.
4: Ah, interna.
1: E como é bom ser vida louca?
4: Depende, não. Interno, hoje em dia tá muito complicado ser vida louca.
1: Ufa, ainda bem, vida interna.
2: Ô, doutora, tem gente que nem terapia resolve ou não?
4: As pessoas que nem terapia resolvem, elas não vão procurar terapia.
0: Faz muito sentido. E todo mundo precisa de terapia?
4: Eu acho que para autoconhecimento, sim. Eu acho bem legal, porque a gente tem muito gatilho. Às vezes acontecem coisas que você não entende por que você está tão nervoso, irritado, angustiado com aquilo. Porque mexe, às vezes, com coisa que você não se liga, que você não se toca. Né? Então, eu acho que para você se conhecer melhor, eu acho que é muito válido terapia.
0: Eu quero fazer uma provocação. Você me permite?
1: Lá vem
2: o abujanra. Ó, abujanra agora.
0: Que é a vida. Dona Anaí, é o seguinte, a gente recebeu um convidado, convidada aqui, para ninguém saber quem é. Que veio falar sobre saúde mental e tal, tudo mal. E aí falou o seguinte, que hoje em dia, realmente, né, o burnout, que é o mais conhecido como esgotamento mental, que está... é uma doença, é uma epidemia, está acontecendo. E eu queria entender de uma psicóloga, porque a convidada que veio aqui não era. Eu queria saber de você, que é realmente uma pessoa formada, que estudou para isso. O que está acontecendo que a nova geração não tem uma certa resistência que as outras gerações tinham? Por exemplo, eu nunca ouvi meu pai falando a expressão estou cansado mentalmente, estou com esgotamento mental. E ele saía de casa às 6 da manhã, voltava 6:30. Por que que isso está acontecendo com a nova geração?
4: Porque hoje em dia, qualquer problema que um filho apresente, ele não recebe um corretivo, ele recebe um diagnóstico.
0: Entende? Faz muito sentido, é verdade.
4: Não faz? Então, se a criança está com algum problema, leva e, ela está com isso, está com aquilo. Então, é uma geração que precisa se fortalecer um pouquinho mais, né? Porque não tem muita tolerância à frustração. Os pais, eles mudaram, né? Os pais da minha geração, eu já fugi, apesar de eu ser antiga, a minha geração, eu já fui muito mais moderna com a minha filha. Mas eram pais que não tinha esse mimimi. O pai era autoridade, a mãe era autoridade. Hoje, os jovens, eles não sabem lidar muito bem com ordens, com hierarquia, sabe? Então, tudo isso vai prejudicando. Agora, essa coisa do burnout, por exemplo, quem trabalha na saúde, em bancos...
0: Comunicação também.
4: São coisas assim, atividades que deixam a pessoa muito nervosa, muito tensa, ou é muito competitivo, tem muita meta para bater, aquela coisa. E é isso que está dando muito burnout. Entendi. Não é só com a geração mais jovem, não.
0: E você acha que uma pessoa como a Isabela Camargo, que diz muito sobre burnout, você acha que uma pessoa que não é psicóloga e nem um médico deveria falar sobre burnout? Deveria, inclusive, citar que pode diagnosticar alguém com burnout?
4: Eu acho meio um pouquinho temerário, né? Ela é o quê?
0: Ela é uma comunicadora, uma jornalista que se formou em jornalismo, teve um acidente em 2018, de lá ela foi ao hospital, mas antes de ir ao hospital com o burnout, ela apresentou um segundo jornal da casa e depois sim ela ficou internada um tempo e agora presta sua vida a trabalhar a favor da reforma da RN1, que visa inclusive...
2: NR1.
0: Muito obrigado. E ela visa colocar o burnout como uma doença séria e ser tratado tal qual qualquer outra doença que um possível funcionário venha a ter. E ela disse aqui conosco de que ela poderia diagnosticar uma pessoa se ela está a ponto de ter um burnout. Essa palavrinha horrível, né? Burnout. A ponto de ter um problema muito sério, um esgotamento mental, de chegar no seu ápice. Eu queria saber de você, uma pessoa que não é formada em psicologia e nem é um neurocientista, ele pode fazer isso?
4: Então, eu acho que tem pessoas que estão estudando bastante.

0: Segunda-feira. Segunda-feira tem a convocação da seleção brasileira para a Copa do Mundo.
1: É verdade.
0: Aí eu quero saber, você como psicóloga, você que manja dos Paranauê, esse término de relacionamento da Virgínia com o Vini Júnior, às vésperas do maior torneio de futebol do mundo, que aliás a TMC estará lá como emissora oficial, né? Isso pode ajudar o Vini Júnior ou pode ele ficar deprê porque terminou e pode atrapalhar a nossa seleção canarinho?
2: Olha, eu não acompanho o caso, mas às vezes você não tem como. Você vê foto o tempo inteiro, você vai rolando o feed. Ele não me parece abalado. Não acho que vai...
3: Será que ele também queria? Porque eu tô na teoria. Será que às vezes ele queria?
0: Uma galha aí.
1: Cara, eu fiquei sabendo que ele terminou com a Virgínia. Não, a Virgínia terminou com ele, né? Porque eu adoro o jeito da Virgínia. Ela vai até o lugar em outro país pra terminar. Eu bato palma pra ela nisso, que já terminaram comigo por mensagem, viu, doutora Anaí? Foi péssimo.
2: É, mas é mais econômico. Né? Você pega sempre a esposa, você precisa ter muita bala na agulha, né? Fala sério, imagina que eu vou pegar um avião.
3: Isto é uma doutora, senhora.
2: Eu sou prática.
3: É isso, se consulta pra rir. Anaí,
0: pra chegar lá e falar, não te quero mais. Aí pega e volta.
2: Nossa, mas isso é um símbolo
3: de protagonismo, né?
2: A vontade de talvez ouvir, não, eu quero.
0: Você acha então que ele não tá abalado?
2: Ué, não me parece. Não é parece. Nem ela, gente, nem ela.
1: É, eu fiquei sabendo que ela terminou com ele. É, uma hora depois ele já seguiu novas modelos no Instagram.
3: É isso aí, Vini Júnior. Tamo junto, garotão. Vambora.
1: O que a senhora acha, inclusive, sobre essa galera que não consegue mesmo ficar sozinho, sabe? Emenda um relacionamento no outro. Por exemplo, a própria Virgínia, né? Ela terminou com o Zé Felipe. Foi ficar com o Vini Júnior e o Zé Felipe também, teve um breve relacionamento com a Ana Castela. Então isso mostra que as pessoas não servem ou não conseguem ficar sozinhas, né? Tem alguma dica?
2: São pessoas, isso acontece muito, né? São pessoas que colocam a validação pessoal no outro. Então eu valho com quem tá comigo, se eu estou com alguém, se alguém me quer, sabe? E isso é muito complicado, porque você vai em relacionamentos rebote. Você acabou de sair de um relacionamento que você teve uma história, constituiu uma família. Isso não estou falando dela, no geral, né? Dali 2 meses você já está morta de paixão por outra pessoa. Sabe, é desmerecer o que passou. É tudo tão fluido, é tudo tão rápido, tão passageiro, tão líquido. Por isso que tem os relacionamentos líquidos que se fala hoje em dia. Sabe, ninguém faz mais luto, ninguém vive um luto do que passou, se reorganiza, sabe, o que eu quero fazer, o que eu não quero mais pra mim. Você vê que são sempre os mesmos erros.
1: Sim.
2: Então você não vai ter resultado diferente se você comete sempre a mesma besteira.
0: Tá vendo?
1: E quem consegue ficar mais tempo sozinho, né? Eu não sei se existe alguma pesquisa
0: aí
1: sobre.
0: É feio. Não consegue nada mesmo.
1: Homens ou mulheres, quem se dá melhor nessa de conseguir ficar sozinho após um relacionamento?
2: Eu acredito que hoje em dia tá meio a meio, porque as mulheres estão muito desgostosas, muito assustadas com os relacionamentos, e homens também, porque eu recebo homem em consultório que fala pra mim, eu não confio mais em mulher nenhuma. E tem mulher que fala, não tem mais como me relacionar, né? Mas a carência é muito grande. E é um paradoxo, porque a gente pode falar com qualquer pessoa em qualquer canto do planeta, a gente tem comunicação 24 horas por dia e nunca a gente se sentiu tão sozinho.
1: É verdade.
2: Né? Então é buscar no outro um colo que não tá sabendo se dar.
1: Olha só.
3: Agora, Anaí, você que é a doutora, psicóloga, durante mais de 20 anos, esteve lá no Caso de Família ajudando casais, pessoas que estivessem com algum problema e que também já lançou o seu livro, O Amor Não Dói.
0: Adoro.
2: Se doer não é amor.
3: Se doer não é amor.
0: É.
3: Eu tenho uma pergunta pra você que eu quero saber do seu lado mais psicólogo possível. Os psicólogos, eles estudam sobre a mente humana, sobre o comportamento, certo? Então é a hora da PPP. Pergunta problemática e polêmica. Anaí, você não pode fugir dela. Você tem que responder. Durante os quase 22 anos consecutivos de casos de família, teve algum momento que você olhou para algum participante e conseguiu ver que ali era um possível serial killer ou não? Ou uma pessoa com tendências maquiavélicas,
0: psicopata?
2: Já foi um monte de gente bem estranha, mas... Até aí não tem como a gente imaginar isso, né? Você pode achar uma pessoa com uma cara esquisito.

0: um comportamento. Mas lá também era tanta doideira, eles pegavam fogo de um jeito que não tem como ter parâmetro. Precisaria fazer um estudo bem mais aprofundado.
1: Não dá para ser superficial, não, né? Só no momento.
0: Isso é muito sério, né?
1: São 40 minutos ali, né? Que você tá vendo a pessoa, interagir da pessoa.
0: E a plateia pilhando muito. A Cristina pilhava. Então é um show.
1: Claro.
0: Não deixava de ser, né?
1: É entretenimento, isso é óbvio. Exatamente. Não dá para não ser. Inclusive tem que ser entretenimento. Mas tinha, obviamente, um pouco de ciência ali por trás.
0: Sim.
1: Tinha uma filosofia, tinha um psicólogo.
0: Eu me comovia muito.
1: É. Qual o caso que mais te comoveu?
0: Nossa, casos dos pais que não aceitavam os filhos gays me doía, sabe? Nossa, era... Teve um que a mãe falou, eu preferia um filho estuprador, assassino, do que gay.
2: Gente,
0: era muito violento. Eu achava de uma violência muito grande e eu abraçava, eu chorava junto. Eu sou muito emotiva, sou uma manteiga. Ficava com raiva também. É, programa de transformação, quando os maridos iam para as mulheres fazer a transformação, aí você olhava os homens, era cada bagaço. E aí falava, agora sim, eu falava, agora você também tem que se tratar, tem que, claro, se cuidar, não sei o quê. Sabe, então eu sempre falei, eu sempre tive liberdade para falar, eu acho que você pode falar qualquer coisa, desde que você saiba falar, né? Porque não adianta você ficar falando coisinha bonitinha, você tem que falar muito diálogo desconcertante, inconveniente, desagradável, é o que resolve.
1: E uma dúvida só, o SBT alguma vez te direcionou para um tipo, nunca, de resposta, te limitou, te censurou alguma vez? Aconteceu?
0: Nunca. Olha, a liberdade que eu tinha é porque... Não é nem modéstia, mas eu me considero uma pessoa que tem bom senso, sabe? Então eu nunca passei do limite e já fui dura em muitas opiniões que eu dei lá, porque lá eu dava conselho, lá eu não era uma psicóloga, nem tem como ser lá, né? Mas assim, eu sempre falei aquilo que meu coração mandou, aquilo que eu achava que ia ajudar aquela pessoa ou quem estivesse em casa, porque tinha gente lá que nem me olhava, nem me ouvia. Sempre teve de tudo lá.
1: Entendi. Bom, agora eu gostaria de dar uma agitada nessa nossa conversinha.
3: Nossos ouvintes,
1: por,
3: né,
1: favor. Mini Ruth, concorda comigo? Vamos dar uma agitadinha?
4: Vamos dar uma agitada, que eu tô igual a plateia dos casos de família. Só agitando aqui, meu
1: então,
4: filho.
1: Então vamos lá. É hora do Batista trazer a sua interação.
3: Exato. E depois eu tenho uma última pergunta aqui, viu? Minha. Nossos ouvintes mandaram aqui algumas questões. A Marta Messias: descobri que meu amante também é casado e não me contou nada. Devo dar uma segunda chance pra ele?
0: Isso é no mínimo irônico. Porque, gente...
3: É o cara que sente ciúmes da amante, né?
0: O que ela tá buscando, ela e ele? Por que que ele omitiu? Tem muitas
4: camadas,
0: né, essa história. Quer dizer, ela está exigindo uma fidelidade do amante. A fidelidade dela com o marido está em quinto plano. É um casamento aberto? De repente é também.
1: Nesse caso não seria amante, né? Seria contatinho, né?
4: Sobre casamento aberto, né? Muita gente tem relacionamento aberto. A senhora acha que, por exemplo, o Neymar talvez tenha um relacionamento aberto? Porque muita gente...
0: Não, ele não ia achar graça.
4: Será?
0: Não.
4: Caramba.
0: Aliás, muitos homens não acham graça nisso. Qual é a graça de trair se for permitido?
4: É verdade.
1: Vamos lá, vamos voltar para nossa brincadeirinha. Essa foi o primeiro mensagem que a gente recebeu do ouvinte. Mini Ruth, traga a segunda mensagem.
4: Vamos lá, o B. Costa, ele mandou: meu marido passava o dia todo conversando com o chat. É melhor eu ficar conversando com o Gemini para fazer ciúmes para ele?
0: Olha, Gemini, quando a gente fica muito tempo só falando com uma inteligência artificial, isso denota que tá havendo algum problema aí no diálogo desse casal, né? Não tem conversa, não tem abertura, não tá sem conexão. Agora, descontar não é maduro, né? Não é uma competição. Você tem que pôr as cartas na mesa, o que está acontecendo e tal. Agora, o que está mais gritante nessa história é a falta de conexão. Porque se você substitui a conexão humana por um algoritmo, daqui a pouco o único casal feliz da casa vai ser o Wi-Fi com a tomada da cozinha.
3: Antônia Gaspar, por favor, doutora Anaí, fala pra minha filha que é errado ficar ligando pro ex que ficou com todas as amigas dela.
0: É errado achar que são amigas, pra começar.
5: Receba! A gente foi bem plateia por causa de família agora.
0: E outra coisa, ele não ficou, ele fez uma turnê nas amigas dela, né? Então, uma coisa é você tolerar uma traição, outra coisa é uma traição em série, ele é um serial treater, né? E outra coisa é você tolerar humilhação. Então, até quando? Qual é o limite de você se humilhar, né, por uma pessoa que não vale 10% do sofrimento que você teve por ela? É o grande questionamento que ela tem que ter.
4: Olha, eu tô passando hoje realmente na psicóloga, viu? Tá servindo pra mim essas coisas. O Tom Júnior, ele mandou: meu namorado nunca namora comigo quando o Corinthians perde. Eu devo arrumar um torcedor de um time melhor?
0: Não, um jogador de xadrez. Eu acho que ela vai ser mais feliz. É.
3: E o Hércules Batista... Ó, isso aqui é polêmico, hein? Polêmica essa, hein? Apanhei dos meus pais e me tornei independente aos 22 anos. Meu filho não apanhou, tem 30 e ainda mora comigo. O que eu faço pra tirar ele de casa?
0: Primeiro, ele tem que parar de associar educação com dor. Não é quem apanha que dá certo na vida. Não é doendo, sofrendo, apanhando que ele se tornou quem se tornou. Ele deu sorte, porque tem gente que apanha e delinque. Então, esse não é uma coisa lógica. O outro contraponto disso é que os pais só estão ensinando os filhos a receber. Nunca a ter a contrapartida, a ter responsabilidade, a ter limites. Então... hoje em dia, a casa dos pais é motel, é hotel, tem lavanderia, tem restaurante, serviço 24 horas para tudo. Aí depois acha que magicamente vai estalar o dedo e o filho vai sair estourando aí na vida, fazendo sucesso. Não é assim que funciona.
3: Doutora Anaí, se o Neymar não for convocado pelo Ancelotti para ir para a Copa, quem você acha que vai pro divã? O Neymar... ou o povo brasileiro?
0: Mas o Neymar ainda joga?
3: Pronto, obrigado.
5: Essa foi a nossa convidada de hoje, senhoras e senhores. A doutora Anaí, psicóloga renomada, trabalhou durante mais de 20 anos no programa Casa de Família e atende você que precisa. Então, anote aí agora os serviços da doutora Anaí e compre o livro dela, O Amor Não Dói. Por favor, dona Anaí, seus serviços, manda bala.
0: Olha, meu canal no YouTube é Papo com Anaí da Mico. Toda quarta-feira, às 18 horas, tem live, né, que eu respondo, falo sobre um tema e respondo milhões de perguntas de vocês, meus lindos, queridos. O Amor Não Dói é um beabado que você não pode fazer, de como você evita um relacionamento tóxico e abusivo, né, de como a gente é educada para ser submissa, todas aquelas coisas, não vou ficar repetindo aqui. Compre o livro, você vai gostar muito de ler. O meu Instagram é Dranaí da Mico. E eu tô aqui, né, quando me convidarem novamente, vai ser um grande prazer. Adorei, vocês são muito fofos. Vou obrigado. Deixar os cartões, vocês precisam um pouquinho de ajuda também.
4: Batista precisa muito.
5: A Mini Ruth precisa, ela só se envolve com pessoa problema.
4: Eu tenho o dedo podre, doutor. É. Mas assim, fazendo uma análise aqui do
3: já
4: programa.
3: Já acabou.
4: Não, só quero fazer uma perguntinha. Quem é mais problemático, é o Batista ou o Lucas?
0: Eu não sei, vocês são simbióticos. Os três se complementam, então não dá pra saber, entendeu?
3: Eu não me complemento com essa menina aí, não. Sai pra lá.
5: Aí, muito obrigado.
0: Foi um prazer. Não, adorei as brincadeiras.
5: Mas eu adorei. Prazer é todo nosso. Você é uma queridíssima.
0: Obrigada.
5: Olha que pessoa querida. Quando você vê que a pessoa tem pedigree, né?
3: Tá vendo?
4: Cara, é muito
5: categoria.
4: Bom.
5: Muito boa educação. Ela esbanja carisma.
4: Não, toda vez que um boy me enganar, eu vou mandar mensagem pra doutora.
0: Você me liga.
5: E a gente segue o nosso programinha de Meu Deus aqui com um quadro que é um sucesso. Vocês aí que nos ouvem amam, com certeza. Olha, a gente é sucesso, sabe onde? No Uber, meus amigos.
3: É mesmo?
5: Dois Uber me paravam, você do sobremesa. E eu adoro o quadro, que vai ser esse agora. É hora da informação com diversão. É hora do Girinho de Notícias, vai!
3: Girando, olha aí. Girando,
4: Patrícia, cadê o aviãozinho?
3: Girando.
5: Muito bom, cuidado que a Silva não gosta que imita, hein?
4: Ah, Silvio não tá aqui hoje.
5: Amigos e amigas, vamos lá para a primeira notícia do dia.
1: Inclusive, um abraço a todos os ouvintes e principalmente os motoristas de Uber. Um forte abraço aí,
4: motorista,
1: gente.
4: Motoristas de aplicativo, né? Geral.
1: É que a gente aqui tem a rádio Uber também.
4: Ah, sim. Que legal.
3: Tem isso, tá, se informa, tá, se informa. Ouve a rádio.
4: Não sabia.
3: Ouve a rádio.
4: Entendi, foi mal.
3: Ouve a rádio.
1: Mas sim, todos os motoristas de aplicativo. Vai, bora. Primeira notícia pra você que nos ouve com seu ouvido. O Gilberto Kassab esteve aqui conosco na TMC, no TMC 360, e ele deu uma entrevista exclusiva. Eu queria dar parabéns à TMC por deixar que os políticos falem com o jornalismo, ao invés de vir falar aqui com a gente no Sobremesa, né? Claro, óbvio, é bem melhor.
4: É bem melhor.
1: E nessa entrevista ao TMC 360, ele disse que PT e Bolsonaro não tiveram sucesso no combate à corrupção. Tanto o PT quanto o Bolsonaro não deram certo tentando combater a corrupção. Ele também elogiou o Tarcísio de Freitas, o atual governador de São Paulo, e também criticou as emendas parlamentares. Ele também falou da relação de Flávio Bolsonaro com Vorcaro. Se você não estiver sabendo o que é, vazou um áudio da interação aí entre Flávio Bolsonaro pedindo dinheiro ao Vorcaro para realizar o filme Dark Horse, que traduzido seria o equivalente a Azarão, que é o filme sobre Jair Bolsonaro.
3: E Lucas, e mais o pessoal, você tá falando, e o pessoal que não conseguiu assistir ao vivo, como é que faz?
1: Obrigado, Batista.
3: Como é que faz?
1: Quem quiser assistir essa entrevista é só entrar no nosso canal do YouTube. Ó, anota aí, www.youtube.com/TMC News BR. E aí você vai lá e coloca na entrevista no programa TMC 360. Você vai poder assistir na íntegra os jornalistas da TMC sabatinando com o Kassab. Com
3: Joana Trepton.
1: Joana Trepton.
3: Que tem o fone só pra ela.
1: Ela é chique. É, a Joana Trepton tem uma caixinha
4: de fone,
3: de
4: né?
3: Fone. É, porque o que tem de ser aqui, eu vou explicar, dizer, viu? Tem uma galera.
1: Nós aqui, apresentadores de rádio, nós temos o nosso fone de ouvido. E nós que somos a ralé, é tudo compartilhado.
5: Mas Joana Trepton não!
3: É, chique.
5: Pensando o quê?
3: Não, mas Joana ela Trepton, comprou dela. Você
1: ela
3: quer
1: comprou
3: o quê?
1: Dela. Vai ela investe no jornalismo.
3: Claro, não é que nem a gente.
4: É, tá vendo, seus pão duro? Compro de vocês, para de reclamar.
1: É. Não, mas ó, fala uma coisa, uma brincadeira. Os fones aqui são maravilhosos. Eu já tive vontade de roubar pra casa. Obrigado, TMC. Os fones são muito bons.
3: Não, tem, claro, tecnologia.
1: Tecnologia.
3: Tecnologia.
1: Esse T de TMC é de tecnologia. Muito bem. Então, ó, tá dada a primeira notícia. Confira lá a entrevista do Kassab, beleza?
3: Agora,
1: TMC News BR.
3: Agora essa aí é com ela, aquela que gosta desses negócios aí. Já
4: eu
3: falamos.
4: Que sou a Maria fofoquenta, gente. A gente já falou aqui no programa, né? Mas pra você que não tá sabendo, que Virgínia anunciou aí o fim do namoro com o Vini Júnior.
3: Acabou.
4: Pois é, a influenciadora acabou. Disse que o namoro deixou de fazer sentido, então ela preferiu ter maturidade pra encerrar esse relacionamento com carinho. E ainda ela disse que torce aí pela felicidade do ex. Só ela, né? Porque eu odeio os meus.
3: É? Não, mas tem que torcer por causa do Brasil, por isso.
4: Mas aí eu levanto tem que uma
3: torcer.
4: Questão,
3: nesse Brasil. Caso, ela tem que torcer.
1: Fala, traga aqui.
4: Eu levanto uma questão. É um por quê? É um dilema, tá? Porque o que acontece é o seguinte.
3: Seja sucinta, porque o programa tem tempo, você vai ficar falando de fofoca, não é o Léo Dias.
4: Ai,
3: aqui.
4: Tá bom, calma. Ah. Calma. É o seguinte. A Virgínia, ela já estava se comportando de uma maneira que parecia estar solteira. Então ela já estava indo pra balada. O próprio Zé Felipe trocou ideia com a mãe dela uns dias desses. Então o pessoal, os fãs, já estavam comentando nas redes sociais que sim, eles poderiam estar numa crise e terminar esse relacionamento. Mas o que eu pergunto pra vocês é o seguinte. Virgínia é uma mulher inteligente, é uma mulher empresária. Será, mas só será, que ela não decidiu fazer esse término antes da convocação da Copa, porque ela tem em vista algum lançamento com a empresa dela, a We Pink? Não algo sei. Para o Brasil, um perfume para o Brasil.
3: Não sei opinar sobre isso.
1: Eu faço a mínima
3: ideia. Eu sei que o Vini Júnior deve estar dando graças a Deus, porque acho que ele não aguentava mais autografar camisa para criança, essas coisas. Ele deve estar dando graças a Deus, as crianças lá na casa dele jogando bola.
1: O cheiro, né? De body splash na casa dele inteira.
3: Três filhos, levava os filhos, levava a babá para casa do cara. Ele deve estar, né?
1: Vai. O Vini, concentra no jogo, beleza? Concentra no jogo, por favor.
3: Ó, essa aqui. Essa notícia aqui é boa, hein? Vocês viram? Vocês lembram? Quem é do meu tempo lembra da TV Tupi, a extinta TV Tupi. Exato. E aí, tinha uns funcionários que meteram a TV no pau. E os caras, depois de 46 anos, os funcionários da TV Tupi recebem pagamentos de salários atrasados. Olha aí.
4: Oh,
3: depois de 46 anos.
1: É o famoso tarda, mas não falha.
3: Você vê que coisa, rapaz? Foi aí que a Rede TV se inspirou. É... Desculpa, escapou. Escapou.
1: Próxima, tem mais piada.
3: Não. Você imagina o juiz que julgou isso, ficar fazendo cálculo de cruzeiro pra cruzado, cruzado novo, pra cruzado real, agora é real. Você imagina isso aí, hein? E se bobear, meter um cheque pré pra 15 ainda. Hein?
4: Nossa senhora! Tá pagando.
1: Ué, demorou 40? É, bota mais
3: pra 15. Meter um chequinho pré pra 15. Segura aí.
4: Pô, gente, depois de 46 anos é bom que já paga um cemitério, lá tudo, né?
1: Avala tudo. Agora, atenção, a próxima notícia é pra você que viu aí alguns vídeos de pessoas bebendo detergente. Cara, olha só, presta atenção, porque a Anvisa avalia medidas jurídicas contra vídeos sobre beber detergente. Tá vendo? Gente, primeira coisa, não pode beber detergente e não pode incentivar as pessoas a beberem detergente.
4: Nossa, como vocês falam, hein? Meu Deus.
1: Desculpa, perdão, não entendi.
4: Oi? Eu pensei em alto, desculpa.
1: Notícia é assim mesmo.
4: Não,
1: a gente tem que dar... Não, mas, Mini Ruth, a notícia é séria. A Anvisa, ela tá pensando
3: Padilha,
1: aqui, tá avaliando...
3: Alexandre Padilha.
1: Alexandre Padilha tá vendo se vai entrar com processo. Porque você não pode incentivar uma pessoa a beber detergente.
3: Vai processar o cara que bebe detergente?
1: Claro, não. Ele vai processar a pessoa que publicou o vídeo. É. Só um minutinho.
3: Tchau. Eu não vou nem me dar o esforço de sair. Eu vou ficar aqui só.
4: Não, Batista. Tchau, não, valeu. Batista, me ajuda aqui.
3: Tchau.
4: Gente, eles me abandonaram de novo.
6: Pessoal, tô saindo aqui do estúdio, valeu.
4: Tá vendo? Depois eles ficam reclamando aí que eu recebo mais. Por que será, né? Por que será? Porque eles abandonam o programa no meio. No meio. Tem que trabalhar, tem que fazer tudo sozinha. É um absurdo. É um absurdo. Mas vamos lá, gente. Tá eu e você que tá ouvindo aí, né? A Anvisa avaliou medidas jurídicas contra os vídeos sobre beber detergente.
3: Já falou essa aí!
4: Ué, você não saiu do estúdio? Você não saiu? Então deixa eu falar. O ministro da Saúde, Alexandre Padilha, afirmou que a Anvisa recebeu vídeo de pessoas bebendo detergente na IP, que inclusive, né, viralizou aí nas redes sociais, todo mundo tá sabendo, mas pelo amor de Deus, gente, não usem detergente. As imagens seriam uma forma de protesto por eleitores...
6: Não é que não é pra usar detergente...
3: Pra
1: não beber detergente, Mini Ruth.
4: Você não ouve o que a gente fala? Então.
1: Não pode usar o lote com o número 1. Final número 1, lote está proibido. A Anvisa pediu para que as pessoas devolvam o mercado e é assim que o mercado faça o recolhimento. Detergente IP, Mini Ruth.
4: É só detergente.
1: Só detergente.
4: Sabão IP pode?
1: Sabão IP pode.
3: Você vai e troca por um Limpol.
1: Isso, você troca o seu detergente de fabricação com lote 01, final 1. Se tem lá no lote, final 1, que fica embaixo da data de validade, você vai ao mercado e troca por outro detergente.
4: Tá vendo como eu não tenho
3: código,
4: como...
3: Tem um código de barra.
1: Exatamente,
3: lá.
1: Tem um código embaixo da data de validade.
3: Você sabia que no código de barra, aquelas informações inúteis, eu outro dia eu li que o código de barra, o que o aparelho lê é a parte branca, não a
1: Sim,
3: preta.
1: Sim, a parte branca, é verdade.
3: Tá vendo? Você não sabia disso.
4: Olha
3: vendo?
4: Só. Que bom que vocês voltaram, gente. Você tá vendo? Eu não consigo fazer esse programa sozinha. Volta logo, Lucas.
3: Claro que assim, competência.
4: Ai, não fala assim. Não se esqueça que você que me ensinou, tá?
1: Amigos e amigas, vamos voltar então com a próxima notícia.
3: Qual que é a próxima? Você não sei mais.
1: Notícia número 6. Essa aqui é boa, hein, amigos? Posso trazer?
4: Qual
3: é a número 6? Ah, da...
1: Polícia Federal. Polícia! Sexta-feira chegou.
3: Polícia.
1: Estamos chegando. A Polícia Federal está apurando uma possível ligação de Vorcaro com membros do Jogo do Bicho.
3: Eita.
1: E da Milícia do Rio de Janeiro.
3: É mesmo?
1: Alguém tem algum comentário? Alguém quer fazer alguma piada?
4: É Jogo do Bicho?
3: Eu tenho uma informação.
4: Não pode jogar no bicho?
3: Eu tenho uma informação que o Vorcaro, ele foi visto no complexo do Jacalezinho. Acho que por isso.
1: Jacalezinho.
3: É, o jacalezinho.
1: Mini Ruth, quer fazer algum comentário envolvendo Polícia Federal, Vorcaro, Jogo do Bicho, milícia?
4: Não, rapaz, deixa quieta. Não entreguei nem meu imposto ainda. Deixa ficar quieta.
1: Mas ó, é isso mesmo. O grupo de Vorcaro teria dois núcleos: um para intimidação presencial e outro para ataques digitais contra o inimigo. Ou seja, quem cruzasse o caminho de Vorcaro poderia se deparar com uma gangue visitando a casinha dele.
3: É máfia isso aí.
1: É máfia, né? Uma ganguezinha, né? Batendo na portinha da pessoa ali. Você mexeu com o nosso chefe? Como assim? E também encontrar uma certa retaliação na internet, porque é um ataque digital contra inimigos também, para hackear celular, para descobrir podre, tudo isso. Isto tudo é supostamente. A Polícia Federal, ela tá querendo saber, será que isso existe mesmo? Ela vai apurar, ela vai pesquisar, entendeu? É isso.
3: Você quer apostar quanto que vai continuar no supostamente tudo isso?
1: Eu só queria dizer uma coisa. Lembra que a gente fez um bolão?
3: Lembro.
1: Eu ganhei nesse bolão, tá?
3: Ah, é?
1: Sobre o bolão, eu falei que ia ter, eu ganhei. Mas vamos voltar para a nossa enquete do dia e traz a pergunta: quem você gostaria que tomasse um galão de detergente?
4: Lembrando, vocês dois.
1: Que é proibido, óbvio, tomar detergente, não faça isso.
3: Olha aqui, ó, a Luísa Dias, ela disse que o Ed Mota. É, agora ela falou que o detergente teria que vir tampado com rolha, né? Só pra ele lembrar das porqueiras que ele fala.
1: Muito bom, muito bom. E você, Mini Ruth,
4: também? O Marcos Souza, ele mandou: todos os coaches que falam que pra ficar rico é só mudar o mindset, teria que tomar mais de 7 litros de detergente. O que, que é mindset?
3: Mindset? Que mindset?
1: Mindset é pensamento, é forma de pensar, entendeu?
3: Entendi. E a Marcela Guedes, ela falou: meu vizinho que fica ouvindo funk proibidão até tarde. Queria ver ele tomando enquanto eu escuto Borbulhas de Amor do Fagner.
1: Nossa, nossa, tem um coração bem melhor se não tiver.
3: Quem dera ser peixe para em teu límpio aquário mergulhar, fazer borbulhas de amor.
1: Quem escreveu essa letra? Um famoso poeta, escritor, e é sobre relação, sabia?
3: É,
1: borbulhas de amor. É sobre dar beijinho na boca pelado.
4: Sério?
1: Te juro por Deus, quem me dera.
4: E aí vocês vêm falar mal do funk.
3: Lembra daquela? Lembra daquela? Beijo na boca.

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1: Porra. Isso é muito bom. Tchau, senhoras e senhores, infelizmente o nosso programa chegou ao fim, mas segunda-feira estamos de volta e ó, dia 18, convocação, hein? Vai ser irado, estaremos aqui com a TMC, a emissora oficial da paixão do torcedor.
2: Isso aí, tchau e um beijo.
1: Um beijo, um queijo, fique com Deus e tchau, tchau.

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6: Muito bom dia, uma ótima segunda-feira para você que sintoniza a TMC. Hoje é dia 18 de maio. Seja muito bem-vindo e muito bem-vinda ao Amanhã TMC. Eu sou o Diego Andrade e eu te faço companhia até às 5 da manhã, viu? Por aqui, você fica por dentro de tudo que aconteceu de mais importante, tanto no noticiário do Brasil quanto do mundo, além de saber das primeiras notícias que vão impactar a sua segunda-feira, viu? Se você está em Belo Horizonte, acompanha a nossa programação em 88.7, em Recife, 92.7, em São Paulo e Brasília, 100.1, em Curitiba, 100.3 e no Rio de Janeiro, estamos no 101.3. O WhatsApp da TMC está aberto para sua participação. Manda sua mensagem e comenta sobre as principais notícias aqui do Amanhã TMC no 119-7221-1001. 119-7221-1001. Vamos às principais manchetes do programa de hoje. Neste domingo foi comemorado o Dia Mundial da Reciclagem. O Brasil produz mais de 80 milhões de toneladas de lixo por ano, mas a maior parte disso é descartada. De todo o lixo seco, como plástico e papel, apenas 8,7% retornam para o ciclo de produção, segundo dados da Associação Brasileira de Resíduos e Meio Ambiente. De acordo com uma publicação da Empresa Brasileira de Pesquisa Agropecuária, o Brasil perde cerca de 120 bilhões de reais por ano devido à reciclagem ineficiente. Segundo dados da Embrapa Meio Ambiente, 15,4% de todo o lixo produzido no país sequer é coletado. Então fica a dica, hein? Separar o lixo, descartar corretamente e repensar hábitos são escolhas simples que geram impactos reais. O número de crianças e adolescentes vítimas de violência sexual no Brasil mais que triplicou nos últimos 10 anos. O levantamento é do Ministério da Justiça. Os registros saltaram de 19 mil casos em 2015 para 59 mil em 2025. O painel também contabiliza 486 mil vítimas entre 2015 e 2025, uma média de 121 registros por dia. A menos de 15 dias do fim da campanha de vacinação contra a gripe, mais de 25 milhões de brasileiros que fazem parte dos grupos prioritários ainda não se imunizaram. 45 milhões de doses foram distribuídas por todas as regiões do país, com exceção do norte, onde a campanha começa no segundo semestre, que é quando o vírus circula mais na região. A vacinação, por enquanto, é para o grupo prioritário: crianças de 6 meses a 6 anos, gestantes, idosos, professores e pessoas com baixa imunidade. Quem tomou a vacina no ano passado precisa sim tomar novamente esse ano e renovar a proteção. Os principais bancos do Brasil aumentaram as provisões para calotes no primeiro trimestre de 2026 diante da alta da inadimplência e do endividamento das famílias. Itaú Unibanco, Bradesco, Santander e outras instituições somaram mais de 60 bilhões de reais reservados para perdas com crédito. A combinação de juros altos, inflação e incertezas provocadas pela guerra no Oriente Médio elevou o custo dos empréstimos e reduziu a oferta de crédito. Executivos do setor afirmam que os bancos devem adotar critérios mais rígidos para a cessão de financiamentos nos próximos meses. Morreu neste domingo o sambista e compositor Oswaldo Alves Pereira, o Noca da Portela. Noca tinha 93 anos e estava internado com suspeita de pneumonia desde o último dia 30 em um hospital em São Cristóvão, na zona norte do Rio de Janeiro. Nascido em Minas Gerais, o compositor compôs sambas enredos e vários sambas de sucesso gravados por cantores consagrados como Virada, na voz de Bete Carvalho. Agora vamos para os destaques internacionais. A Rússia afirmou neste domingo que Kiev bombardeou seu território com 600 drones. O ataque provocou 4 mortes, sendo 3 nas imediações de Moscou e outra na região de Benglador, perto da fronteira com a Ucrânia. Outras 12 pessoas ficaram feridas na ação. As forças militares russas afirmaram ter destruído aproximadamente 80 drones. De acordo com autoridades, esse foi a maior ofensiva aérea em mais de um ano contra o país invasor. A Organização Mundial da Saúde declarou emergência internacional de saúde pública por causa do novo surto de ebola na República Dominicana do Congo e em Uganda. Segundo a OMS, já foram confirmados casos do vírus Bundibuyo, além de dezenas de mortes e centenas de infecções suspeitas na região africana. A entidade demonstrou preocupação com o risco de propagação internacional da doença devido à intensa circulação de pessoas entre os países. O ebola é transmitido por fluidos corporais e pode causar febre alta, hemorragias graves e taxa de mortalidade de até 80%. O governo de Donald Trump aumentou a pressão sobre Cuba para exigir abertura econômica e reformas políticas no país. Os Estados Unidos intensificaram sanções e ameaças após uma visita do diretor da CIA, John Redcliffe, à Havana nesta semana. Washington cobra mais investimentos estrangeiros, ampliação do setor privado e a liberação de presos políticos pelo regime cubano. A crise econômica e energética na ilha se agravou nas últimas semanas, com apagões e protestos registrados na capital Havana. Vamos à previsão do tempo para todo o país nesta segunda. E olha, a semana começa com a manutenção do ar polar sobre o Centro-Sul, mantendo as temperaturas baixas em São Paulo, onde o céu deve permanecer nublado e chuvoso, com os termômetros oscilando entre mínimas de 16 e máximas de 19 graus. Já Curitiba, a massa de ar frio ganha força, trazendo chuva durante todo o dia e a noite. A mínima é de 11 graus, enquanto a máxima não deve passar dos 16. Já no Rio de Janeiro, a instabilidade diminui gradualmente, mas o céu ainda apresenta muitas nuvens. Chances de pancadas de chuva à tarde e à noite, com temperaturas variando entre 20 e 28 graus. Belo Horizonte segue com sol e muitas nuvens. Pode haver pancadas de chuva à tarde e à noite. A mínima é de 17, máximas de 27 graus. Em Brasília, segunda-feira terá sol com muitas nuvens à tarde. À noite, o céu ainda fica com muita nebulosidade, mas não chove. As temperaturas ficam agradáveis, variando entre 18 e 28 graus. Já no Nordeste, o Recife continua com muito sol e pancadas de chuva de manhã e nuvens à tarde. À noite, o tempo é firme, mínimas de 24 e máximas de 30 graus. Fora do governo do Rio, há menos de 2 meses, Cláudio Castro já tem seu nome citado em 2 investigações. Depois de ser ligado pela Polícia Federal aos interesses escusos do Grupo Refite no Estado, o Tribunal de Contas do Estado e o Ministério Público analisam denúncia de uso irregular de jatinho na sua gestão. O repórter Leonardo Rezende tem as informações.
7: O Tribunal de Contas do Estado e o Ministério Público do Rio apuram uma denúncia contra o ex-governador Cláudio Castro sobre o uso irregular de jatinhos durante o governo. As ações da deputada estadual Marta Rocha, do PDT, se baseiam em reportagens do jornal O Globo, que indicam viagens de Castro com a família e políticos aliados ao Carnaval de Salvador, a corrida de Fórmula 1 em São Paulo e ao Festival de Turismo de Gramado, no Rio Grande do Sul. A deputada solicita a abertura de investigações sobre um possível caso de improbidade administrativa e desvio de finalidade no uso de aeronaves fretadas. O documento aponta contratos que somam quase 30 milhões de reais destinados ao fretamento e à manutenção dos aviões. Caso seja constatado desvio na finalidade das viagens, a representação pede que o ex-governador seja condenado a ressarcir os cofres públicos. Cláudio Castro disse que todas as viagens feitas durante a sua gestão seguiram rigorosamente a legislação vigente e que os deslocamentos mencionados estão vinculados ao cumprimento de agendas públicas. Fora do governo do Rio desde o fim de março, essa já é a segunda investigação contra Cláudio Castro em menos de 2 meses. Na sexta-feira, a Polícia Federal cumpriu o mandado de busca e apreensão na casa do ex-governador em um subbairro de luxo na Barra da Tijuca, na zona sudoeste da capital. A investigação aponta que Castro atuava no estado a favor dos interesses do empresário Ricardo Magro em um esquema de fraudes fiscais, desvio de recursos públicos e favorecimento ilegal ao Grupo Refit, antiga refinaria de Manguinhos, considerado um dos maiores devedores de impostos do país.
6: Entrevista do presidente Lula ao jornal norte-americano Washington Post está repercutindo bastante, viu? Durante a conversa, Lula afirmou que Donald Trump sabe que ele seria melhor para o Brasil e para a relação entre os dois países do que Jair Bolsonaro. O repórter Murilo Hernandes tem as informações dessa repercussão.
8: Olha, pessoal, repercutiu bastante numa entrevista do presidente Lula ao jornal norte-americano Washington Post. E o trecho que mais chamou a atenção foi justamente quando Lula disse que o presidente dos Estados Unidos, Donald Trump, sabe que ele é melhor que Jair Bolsonaro, tanto para o Brasil quanto também para a relação dos dois países. E essa fala acontece em um momento delicado, porque Lula ele tenta manter uma boa relação com os Estados Unidos, mesmo com Trump de volta à Casa Branca. Na entrevista, o presidente brasileiro ele deixou claro que quer evitar conflitos comerciais, novas tarifas e desgastes diplomáticos. A ideia do governo é manter um diálogo aberto para proteger exportações brasileiras e garantir investimentos. Lula até tentou adotar um tom mais descontraído durante a conversa. Diz que a política também passa pela relação pessoal entre os líderes e afirmou que se conseguir fazer Trump rir, ele consegue fazer uma negociação melhor. Foi a maneira de mostrar que pretende apostar mais na diplomacia e menos no confronto direto. Agora, claro que essa declaração ela teve repercussão imediata no Brasil. Aliados do governo dizem que Lula quis reforçar experiência internacional e habilidade política. Já a oposição criticou a comparação com Bolsonaro e acusou o presidente de antecipar o debate eleitoral de 2026. E tudo isso acontece justamente em um cenário que as pesquisas mais recentes mostram uma disputa cada vez mais apertada entre Lula e o grupo bolsonarista para a próxima eleição presidencial.
6: 2 décadas se passaram, mas as marcas deixadas pelo Dia de Terror em maio de 2006 ainda estão vivas na memória dos paulistas. Há exatos 20 anos, uma onda de ataques coordenados pelo PCC parou o estado de São Paulo e mudou completamente os rumos da segurança pública no país. O repórter Bernardo Silva traz uma reportagem especial sobre o legado desse período e as novas estratégias de enfraquecimento ao crime organizado.
9: Tudo aconteceu em 12 de maio de 2006, quando ataques comandados pelo primeiro comando da capital pararam São Paulo e mudaram a segurança pública em todo o país.
10: Semana diante, o que você vai ver na rua, você não vai acreditar, cara. Por causa disso daqui de hoje, você não vai acreditar o que você vai ver na rua. Tudo por causa disso. É comitê do PSDB, é tudo que você imaginar. É para acabar o estado de São Paulo.
11: em mensagens interceptadas como essa que você ouviu, integrantes da facção detalharam o plano e afirmavam que o grupo já tinha influência dentro de órgãos públicos.
10: O diretor, ele tem escota para a casa dele, você não tem. Mas tem gente na secretaria, Júlio, puxa, nós vamos falar pra você, nós tem gente na secretaria, puxa no computador, tem o endereço de vocês, cara. Tem o endereço de vocês tudo, cara.
11: Em entrevista exclusiva à TMC, o atual secretário de Segurança Pública de São Paulo, Oswaldo Nico Gonçalves, relembrou os momentos de tensão vividos naquele período. Em 2006, ele atuava como delegado da Polícia Militar.
12: Naquela época, tinha aquele pessoal a mão armada aqui numa agência bancária e colocava todo mundo como refém, ele roubava o caixa, aí chegava o garra, chegava a polícia militar, cercava a agência, tinha confronto.
11: 20 anos depois, o promotor Lincoln Gaquia, uma das principais autoridades no combate ao crime organizado, avalia que ataques semelhantes dificilmente aconteceriam da mesma forma hoje. Mas alerta, o Estado ainda enfrenta dificuldades para acompanhar a evolução da facção.
13: O que nós não estamos preparados hoje, infelizmente, é para a evolução exponencial que a organização tem experimentado, atingindo hoje a infiltração aos poderes do Estado, infiltração na economia formal. As últimas operações do Ministério Público com as polícias têm indicado isso, a presença do PCC em empresas de ônibus, né, participando de licitações públicas, presença do PCC no ramo de combustíveis, no sistema financeiro.
11: As investigações mais recentes mostram como o PCC ampliou a atuação para além do tráfico de drogas. Duas décadas depois dos ataques de maio de 2006, o combate ao crime organizado continua sendo um dos principais desafios da segurança pública. Recentemente, o presidente Lula anunciou um novo pacote nacional de enfrentamento às facções. Já o governo de São Paulo afirma que não vai permitir o avanço territorial do crime organizado no estado.
12: A minha avaliação é que a gente consiga transmitir para a população essa sensação de segurança, que a gente não consegue.
11: Neste sábado, o programa A Cidade é Sua, apresentado por Tiago Matheus e Rafael Tebas, exibe uma edição especial sobre os 20 anos dos ataques do PCC, com entrevistas exclusivas, relatos de quem viveu aqueles dias e análise sobre os desafios atuais da segurança pública em São Paulo.
14: E a discussão sobre o fim da escala 6x1 entra em uma semana importante no Congresso Nacional. Apesar do avanço das negociações, alguns pontos da proposta ainda não estão definidos, como as regras da transição para as empresas e a forma da aplicação da nova jornada de trabalho.
15: O relator da proposta de emenda à Constituição na Câmara, deputado Léo Prates, deve apresentar a primeira versão do texto que muda a jornada de trabalho no Brasil. Essa proposta reduz a carga horária semanal de 44 para 40 horas, sem redução salarial, e garante 2 dias de descanso remunerado aos trabalhadores. O texto também prevê regras de transição para as empresas e punições para quem descumprir as novas normas trabalhistas. Entre os pontos que ainda estão em discussão estão o tempo de adaptação das empresas, a obrigatoriedade ou não de folgas consecutivas e regras específicas para setores como comércio, serviços e indústria. A expectativa da comissão é votar o parecer no próximo dia 26 de maio, com a possibilidade de análise no plenário da Câmara já no dia seguinte. Porém, por se tratar de uma PEC, a proposta ainda precisa ser aprovada pelos deputados e também pelos senadores antes de seguir para a sanção presidencial.
14: Os Tribunais de Contas Estaduais, em parceria com o Tribunal de Contas da União, realizar uma série de auditorias para analisar as chamadas emendas PIX. O resultado agora será encaminhado para o ministro do STF, Flávio Dino, que é relator de um inquérito que investiga desvios e irregularidades. De Curitiba, o repórter Brian Valêncio traz as informações.
16: Uma auditoria nacional realizada pelos 33 tribunais de contas do país e coordenada pelo Tribunal de Contas da União apontou fragilidade nas aplicações das chamadas emendas PIX, transferências especiais feitas pela União a estados e municípios sem necessidade de convênio formal. No Paraná, a fiscalização avaliou emendas repassadas entre 2022 e 2024 ao governo estadual e a 3 municípios, que são 2 vizinhos, Francisco Beltrão e Londrina. O governo do Paraná recebeu R$ 1.850.000. Já os municípios receberam valores para investimentos, incluindo 7 milhões para Francisco Beltrão, 3 milhões para dois vizinhos e 500 mil para Londrina. A auditoria identificou falhas de planejamento, baixa transparência, dificuldade para rastrear esses recursos e indícios de irregularidades na execução das despesas. Também foram encontrados aqui no Paraná casos com suspeitas de superfaturamento, sobrepreço e uso de verbas em situações vedadas pela legislação. Os nomes dos parlamentares que apadrinharam essas emendas com possibilidades de irregularidades não foram divulgados. Os resultados dessa auditoria serão enviados ao Supremo Tribunal Federal para subsidiar aquela ação relatada pelo ministro Flávio Dino, que discute a transparência e o controle das emendas parlamentares em todo o país.
14: Faltando poucos dias para o fim do prazo da declaração do Imposto de Renda 2026, o contribuinte precisa ficar atento às regras e evitar erros que podem levar à malha fina. Quem detalha o assunto é a repórter Rafaela Soares.
15: O prazo final de entrega da declaração do Imposto de Renda 2026 termina no dia 29 de maio. Quem perder essa data estará sujeito a uma multa mínima de R$ 165,74, podendo chegar até 20% do imposto devido. Devem declarar os contribuintes que receberam rendimentos tributáveis acima de R$ 35.584 ao longo de 2025, além de pessoas que tiveram receitas com atividades rurais, investimentos ou operações na Bolsa de Valores. O órgão também lembra que a isenção para quem ganha até R$ 5.000 não vale para a declaração deste ano. Outro ponto importante é que o contribuinte já consegue descobrir em cerca de 24 horas após o envio da declaração se caiu ou não na malha fina. Essa consulta pode ser feita pelo portal ECAC ou pela plataforma Meu Imposto de Renda, utilizando a conta gov.br nos níveis prata ou ouro. Entre os principais erros que levam à retenção da declaração estão a omissão de rendimentos, despesas médicas sem comprovação e informações divergentes sobre dependentes. Caso exista alguma pendência, o contribuinte pode enviar uma declaração retificadora para corrigir os dados.
14: Manifestantes da causa animal se reuniram neste domingo na Avenida Paulista para cobrar justiça em relação ao caso de maus tratos e pressionar por leis mais rigorosas. O repórter Ricardo Sparlovi esteve lá e conta tudo pra gente.
17: O ato reuniu ativistas, representantes políticos e protetores independentes. Um dos principais símbolos da manifestação foi o caso do cão Orelha, que aconteceu em janeiro de 2026 e ganhou repercussão nacional, impulsionando protestos em diversas cidades do Brasil. Além disso, os participantes também denunciaram redes sociais que incentivam a violência contra os animais. Como explica um dos ativistas da causa animal, Thiago Labate.
18: São os mesmos aplicativos como Discord, Telegram, que não tem filtro, lá acontece de tudo. E tem outros também chineses, né? Bilibili, Weibo. E até no TikTok também tem essas lives horrendas. Então, a nossa luta é junto com o pessoal pelo do Orelha, né? Para que a gente prenda, seja feita justiça.
17: Segundo um dos organizadores da manifestação, o Fernando José da Silva, essa já é a quinta vez que acontece um ato em torno do caso Cão Orelha aqui na Avenida Paulista neste ano. Eles esperavam a presença de vários políticos, mas de acordo com ele, nem todos vieram.
19: Ego. Alguns, muito claro que foi ego. Que porque pulando vai estar, eu não estarei. Tá? Que se diz da causa animal, mas a gente vê que é muito marketing, na verdade, né? Fala da causa animal. Só para vocês terem uma noção, a quantidade de assinaturas que tiveram, né, para aprovação da CPI foi graças ao pessoal do Vozes por Orelha, pela Camila, que ficaram ligando o pessoal para todos os deputados. A gente ficou constrangendo na rede social.
17: Entretanto, o deputado estadual de Santa Catarina, Mário Mota, marcou presença e defendeu a criação de uma CPI para o caso do Cão Orelha.
20: Então, nós esperamos que essa CPI dirima dúvidas, esclareça pontos que ficaram obscuros e que possa, de alguma forma, Santa Catarina responder ao Estado, ao Brasil e ao mundo o que efetivamente aconteceu naquela manhã, naquela madrugada de janeiro com o cão orelha na praia.
17: Durante o ato, também foi defendida a criação de um projeto de lei para endurecer as penas contra maus tratos, como explica o deputado federal Felipe Beccari.
21: Esse projeto 2475 de 2025 está na Câmara, está tramitando, já aprovamos a urgência, ele está um passo de ir para o plenário. Isso em termos práticos, pessoal, o que vai mudar? Cometer um crime contra animais com resultado morte, o animal morreu, é cadeia, não tem benefício, não tem saída temporária, não tem audiência de custódia. A gente acredita que só assim, com esse rigor da lei de crime hediondos, incluindo os maus tratos nela, a gente vai conseguir mudar, hein?
17: Os organizadores afirmam que novas manifestações já estão marcadas e que a pressão deve continuar até que as autoridades deem respostas concretas e até que haja mudanças na legislação.
14: Vem aí um parque novo aqui em São Paulo, viu? Depois de uma discussão de anos, a Prefeitura de São Paulo definiu o projeto vencedor para uma criação do Parque do Bexiga, localizado no centro da capital paulista. O projeto prevê a abertura de uma ampla área verde em um modelo semelhante ao do Parque Augusta. A disputa pelo espaço durou cerca de 45 anos e envolvia o grupo Silvio Santos e o dramaturgo Zé Celso Martínez Correia. A reportagem da Júlia Takahashi traz os detalhes do projeto e relembra o que aconteceu ao longo dos anos.
22: A Prefeitura de São Paulo já definiu a proposta vencedora para a construção do Parque do Bexiga na região central da capital paulista. O escritório Democratic Architects foi escolhido para desenvolver o futuro espaço público, que contará com um investimento inicial de R$130 mil por parte do município. A iniciativa prevê uma ampla área verde, com a reabertura do córrego atualmente canalizado, recuperação do curso d'água, jardins de chuva, áreas permeáveis, além de quadras, parquinho infantil, espaços de convivência e áreas de descanso. O parque será implantado em um terreno de cerca de 11 mil metros quadrados, que pertencia ao grupo Silvio Santos, e foi vendida à prefeitura em 2024 por R$80 milhões. A área abriga também o histórico Teatro Oficina, fundado pelo dramaturgo Zé Celso Martínez Correia, que há décadas esteve no centro de uma disputa urbanística sobre o futuro do espaço. Desde os anos 1980, o grupo empresarial defendia a construção de 3 torres de até 100 metros de altura no terreno ao lado do teatro. Já Zé Celso liderava um movimento em defesa da criação de um parque público e da preservação cultural do Oficina. O teatro sofreu ameaças durante a ditadura militar e foi posteriormente reformulado pela arquiteta Lina Bobardi nos anos 1980. Em 2010, o espaço foi tombado pelo IPAM, preservando as características históricas e arquitetônicas do local. Em um encontro gravado em 2017, Zé Celso, Silvio Santos e o então prefeito João Dória discutiram publicamente o futuro da área.
23: A ideia é que isso seja um grande parque público no meio de São Paulo.
24: Não seja sonhador, ninguém vai te dar isso aqui de graça. Não adianta. Mas quem vai dar isso para você? Ninguém vai dar, nem prefeitura, nem governo, ninguém vai dar, não sonha.
25: Tá bom. Toca essa cidade.
24: Tá bom, pode sonhar.
25: Não aguenta mais sonhar, vai. Não é sonhar. São Paulo vai se infartar de tanto cravo e tanta torre. Tem que ter uma transformação.
22: A proposta escolhida atende parte das reivindicações históricas defendidas por Zé Celso, priorizando a criação de um espaço público integrado ao Teatro Oficina e preservando a área como um espaço cultural e de convivência no centro de São Paulo. Agora, a equipe responsável terá até 10 meses para desenvolver os projetos técnicos de implantação do parque, incluindo estudos de engenharia, paisagismo, drenagem, impacto urbano e definição das etapas da futura construção. Após a conclusão dessa fase e a aprovação da prefeitura, as obras do Parque do Bexiga devem começar no segundo semestre de 2027.
14: Corrupção pega igual para todos os políticos ou a indignação muda conforme o lado ideológico do acusado? Hoje, na coluna Sem Dó, O filósofo e escritor Luiz Felipe Pondé fala sobre a percepção seletiva do eleitor diante dos escândalos políticos. Vamos conferir.
0: Nós aventamos aqui já há alguns dias, né, conversando, que essa história do Banco Master ia virar uma espécie de commodity, uma espécie de arma durante o circo da democracia que se aproxima, as eleições, porque a questão era empurrar para o colo do outro o escândalo do Banco Master. Há algum tempo atrás, a coisa estava lá, parecendo que ia estourar no colo do Alexandre de Moraes, do Toffoli, mas agora todo mundo esqueceu, né? E não estourou, pelo menos até agora. Não que eles sejam candidatos da esquerda, né, os ministros do STF, porém estão bastante vinculados ao governo do Lula por uma série de razões, como é a percepção de grande parte da população. Mas a gente sabe que, não acontecendo nada a respeito daquelas suspeitas, quem sabe lá naquele momento com relação a eles, é mais uma prova de que hoje o STF é o poder absoluto do país, majestático. No caso dos candidatos à presidência da República, a coisa é muito mais frágil. Nesse momento, a onda parece estar estourando no colo da direita. Ciro Nogueira, Flávio Bolsonaro. E vamos dizer uma coisa aqui claramente. A esquerda e o Lula têm uma grande arma nas eleições a favor deles. A direita bolsonarista parece ser muito pouco inteligente, para usar uma expressão minimamente elegante. Porque pedir dinheiro para o Vorcaro, lá no final do ano passado, seja lá como for, quando a coisa estava começando a pegar, é de fato correr muito risco, né? A gente sabe que não foi graças a uma grande inteligência que a direita bolsonarista chegou ao poder. Foi graças à manipulação de redes sociais, graças ao saco cheio que grande parte do país estava do PT, aparentemente, eternamente no poder federal, e não porque a direita bolsonarista apresente nenhuma grande inteligência. E essa é uma arma que continua valendo para a esquerda e para o Lula.

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0: Giro TMC para você ficar muito bem informado e muito bem informada aqui na TMC, viu? O número de crianças e adolescentes vítimas de violência sexual no Brasil mais que triplicou nos últimos 10 anos. O levantamento é do Ministério da Justiça. Os registros saltaram de 19 mil casos em 2015 para 59 mil em 2025. O painel também contabiliza 486 mil vítimas entre 2015 e 2025, uma média de 121 casos registrados por dia. A menos de 15 dias do fim da campanha de vacinação contra a gripe, mais de 25 milhões de brasileiros que fazem parte dos grupos prioritários ainda não se imunizaram. 45 milhões de doses foram distribuídas por todas as regiões do país, com exceção do norte, onde a campanha começa no segundo semestre, que é quando o vírus circula mais na região. A vacinação, por enquanto, é para os grupos prioritários: crianças de 6 meses a 6 anos, gestantes, idosos, professores e pessoas com baixa imunidade. Quem tomou a vacina no ano passado precisa sim tomar novamente esse ano e renovar a proteção. Principais bancos do Brasil aumentaram as provisões para calotes no primeiro trimestre de 2026 diante da alta da inadimplência e do endividamento das famílias. Itaú, Unibanco, Bradesco, Santander e outras instituições somaram mais de 60 bilhões reservados para perdas com créditos. A combinação de juros altos, inflação e incertezas provocadas pela guerra no Oriente Médio elevou o custo dos empréstimos e reduziu a oferta de crédito. Executivos do setor afirmam que os bancos devem adotar critérios mais rígidos para a concessão de financiamentos nos próximos meses. E morreu neste domingo o sambista e compositor Oswaldo Alves Pereira, o Noca da Portela. Noca tinha 93 anos e estava internado com suspeita de pneumonia desde o último dia 30 em um hospital em São Cristóvão, na zona norte do Rio de Janeiro. Nascido em Minas Gerais, o compositor compôs sambas enredos e vários sambas de sucesso gravados por cantores consagrados como Virada, na voz de Beth Carvalho. Meia-noite, 35 minutos pelo horário de Brasília. Muito bom dia a você que sintoniza a TMC, tá fazendo aquele aplicativo, tá indo pro trabalho, tá aí trabalhando já, acompanha todas as informações aqui no Amanhã TMC. Você sempre fica muito bem informado e muito bem informada. E olha, as compras internacionais voltaram ao centro do debate econômico depois de um anúncio do fim da taxa das blusinhas pelo governo federal. E para analisar os efeitos dessa decisão no mercado digital e no dia a dia dos brasileiros, a TMC conversou com o diretor executivo da Mobitec, André Porto, e a gente confere agora.
1: Passado 2 anos da implementação da conhecida taxa das blusinhas, né? O que é a taxa das blusinhas? É o imposto de importação sobre compras por pessoas físicas em valor até 50 dólares. É disso que a gente está falando. A gente consegue avaliar os impactos. E o que a gente vê, o que os dados têm mostrado, é que os impactos são extremamente negativos do ponto de vista de uma política pública que atinge principalmente a população de baixa renda, e que não gerou a contrapartida esperada pelo governo. Ou seja, não houve aumento, não é possível correlacionar o implemento da taxa das blusinhas com aumento do nível de emprego, aumento de renda nos setores supostamente protegidos. Então, a gente vê de maneira bastante positiva a revogação da taxa das blusinhas por parte do governo brasileiro. O fato é que, quando a taxa das blusinhas foi implementada, houve uma redução no consumo, e é o consumo de população de baixa renda, é o consumo de mercadorias que tem um ticket médio de até, então é um consumo de valores, quantidade, às vezes parece

0: mas os valores são bastante baixos. Então, você possibilitar que a população tenha acesso a esse tipo de produto, acesso a um produto que é mais acessível do ponto de vista de custo, ele é bastante importante. Porque, mais uma vez, quando a gente vê os estudos, o que os dados têm mostrado é que, ao invés de ampliar esse mercado a partir da implementação da taxa das blusinhas, o setor nacional, ele aumentou os valores dos produtos em níveis, inclusive, superiores aos patamares oficiais de inflação. Então, a população, ela se viu impossibilitada de acessar esse produto por meio das plataformas, e dentro do mercado nacional, ela tinha um produto, inclusive, mais caro. Então, acho que agora ela consegue acessar esse produto a um valor mais acessível. Por isso que a gente afirma que o grande beneficiado pela revogação da taxa das blusinhas é o consumidor brasileiro. É ele que tinha sido prejudicado, o consumidor, ao fim e ao cabo, o consumidor que paga por qualquer tributo, e a partir do momento que a gente reduz esse tributo, o grande beneficiado é o consumidor. Legítimo toda a discussão sobre a competitividade da indústria nacional. O que a gente tem buscado mostrar é que a competitividade da indústria não vai ser alcançada taxando esse consumidor, taxando essas compras realizadas por pessoas físicas em valores até 50 dólares em um programa que é um programa, inclusive, que traz bastante conformidade ao setor de comércio internacional, que é o programa Remessa Conforme. Não é por aí que a gente vai atingir competitividade, então acho que a gente tem que buscar outros meios. Então, por isso que, volto no ponto inicial, o consumidor é o grande beneficiado. Até o consumidor da classe C, D e E é o mais atingido, o consumidor da classe A e B, muitas vezes ele viaja para o exterior, ele volta do exterior com uma isenção de dólares, coisa que o consumidor da classe C, D e E não é a realidade dele. Então, é exatamente disso que se trata. Acho que agora a medida provisória encaminhada ao Congresso Nacional, o nosso interesse enquanto setor, enquanto associação, é qualificar o debate, é trazer dados, trazer informações, entender se realmente há 2 anos da implementação dessa medida, ela trouxe efeitos positivos, negativos e que alternativas a gente pode buscar. Mas, novamente, o que a gente tem visto e o que os dados têm mostrado é que foi uma política pública ineficiente e que, de maneira bastante prudente, foi revogada agora pelo governo.
1: Publicidade velada, desafios perigosos e o uso da inteligência artificial nas redes sociais estão no centro das novas regras lançadas pelo CONAR para influenciadores digitais. O guia amplia a proteção para crianças e adolescentes e reforça a responsabilidade de criadores de conteúdo, agências e marcas anunciantes.
2: A atualização das regras acontece em meio ao aumento da pressão sobre a atuação de criadores de conteúdo e também depois de polêmicas envolvendo publicidade velada e conteúdos produzidos com o uso da inteligência artificial. Por isso, o novo guia reforça que todo o conteúdo patrocinado precisa ser identificado de forma clara para o público. Segundo o advogado Luiz Werneck, ex-conselheiro do Conselho Nacional de Autorregulamentação Publicitária, o CONAR, a atualização ajuda a reduzir as áreas cinzentas da legislação.
3: Ele reduz a importância dessa ideia do controle editorial, né, e passa a focar mais na existência de um arranjo entre as partes, entre ali a marca e o influenciador. E isso é importante porque o mercado digital evoluiu, né? Hoje, muitas campanhas não funcionam mais com roteiro aprovado ali sobre a publicidade, né? Não é aquele modelo tradicional que nós estamos acostumados. Existem aí publicidades realizadas pelos creators, pelos embaixadores, pelos afiliados, tem os recebidos, tem os benefícios diretos.
2: O documento também amplia o cuidado com campanhas voltadas para menores de idade e deixa mais explícita a responsabilidade compartilhada entre influenciadores, agências e marcas anunciantes.
3: É importante, né, que essa responsabilidade ela não fica apenas no influenciador, ele também traz responsabilidade para a marca, para a agência, para o afiliado e demais envolvidos sobre aquele conteúdo e sobre essa afronta do Código de Defesa do Consumidor de informar que aquele conteúdo é publicidade, né? Então, além das representações que tem lá no CONAR no final do dia, isso pode gerar aí atuação de PROCON, Ministério Público, ações judiciais, né? Especialmente se for ver ali uma publicidade infantil, algum produto regulado, né? Ou alguma parte que é mais potencialmente enganosa.
2: Entre os pontos de atenção estão publicidades disfarçadas de opinião pessoal e o uso da IA para manipular imagem, voz ou aparência, sem aviso ao consumidor. O CONAR afirma que o objetivo é atualizar as regras diante das novas tecnologias e da influência cada vez maior dos criadores de conteúdo no ambiente digital. 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
1: Um novo levantamento do IBGE reforça os desafios do mercado de trabalho em Pernambuco. A Carol Oliveira conta os detalhes dessa pesquisa.
4: A taxa de desemprego em Pernambuco é a segunda maior do país no primeiro trimestre de 2026. O índice no estado foi de 9,2%, mesmo valor registrado pela Bahia e também por Alagoas. A maior taxa entre os estados brasileiros foi no Amapá, com 10%. Os menores índices foram registrados em Santa Catarina, Mato Grosso e no Espírito Santo. Os dados fazem parte da Pesquisa Nacional por Amostra de Domicílios Contínua, divulgada pelo Instituto Brasileiro de Geografia e Estatística. O percentual de pessoas desempregadas em Pernambuco está acima do índice nacional, que ficou em 6,1% no trimestre, sendo a menor taxa para um primeiro trimestre desde 2012. Pelos critérios do IBGE, só é considerada desempregada a pessoa que efetivamente procurou uma vaga 30 dias antes da pesquisa ser realizada. Em relação ao percentual de empregados com carteira assinada no setor privado, o estado de Pernambuco está abaixo da média nacional. Enquanto no país o índice é de 74,7%, no estado, apenas 63,4% possuem carteira assinada.
1: Com surtos ativos de sarampo nos países que vão sediar a Copa de 2026, autoridades de saúde reforçam a importância da vacinação antes das viagens internacionais. E de Curitiba, a Isabela Miranda tem as informações.
5: Faltando menos de um mês para o início da Copa do Mundo de 2026, quem for acompanhar os jogos nos Estados Unidos, Canadá e México precisa estar atento em relação à vacinação contra o sarampo. A Organização Pan-Americana da Saúde alerta que os três países sede do torneio convivem com surtos ativos do vírus. Neste ano, por exemplo, o Canadá perdeu o certificado de país livre do sarampo por não conseguir interromper a transmissão por mais de 12 meses. Estados Unidos e México também registram transmissão em curso. No Brasil, foram 3 casos confirmados em 2026, sendo uma criança de 6 meses, que mora em São Paulo, com histórico de viagem à Bolívia, um homem de 42 anos, que é morador da Guatemala, e uma jovem de 22 anos, do Rio de Janeiro, que trabalha em um hotel da cidade, de acordo com o Ministério da Saúde. Um único infectado pode contaminar até 18 pessoas, o que coloca as arquibancadas, aeroportos e fluxos turísticos no radar das autoridades sanitárias. A transmissão do sarampo pode acontecer antes mesmo do aparecimento das primeiras manchas vermelhas na pele. O calendário regular prevê a primeira dose aos 12 meses e a segunda aos 15 meses de vida. Jovens e adultos até 29 anos devem comprovar 2 doses ao longo da vida. Pessoas entre 30 e 59 anos precisam ter ao menos 1 dose. Profissionais da saúde recebem 2 doses, independentemente da idade.
1: Olha, a Copa do Mundo está chegando e o clima da Copa está no ar, viu? Pensando nisso, a TMC foi conhecer uma escola que está ajudando os alunos na troca de figurinhas do álbum da Copa. Vou ser sincero, falar para vocês que eu também estou colecionando e tô nessa febre aí das figurinhas da Copa. E a reportagem é do nosso querido Lucas Escórcio.
6: Você com certeza está ou conhece alguém que esteja colecionando o álbum da Copa do Mundo. De 4 em 4 anos, é hora de abrir pacotes, trocar figurinhas, achar craques e colar no álbum.
7: O Brasil tem o Danilo, Bruno Guimarães.
6: Os colecionadores e amantes do futebol de longa data voltam no tempo com a sensação nostálgica de completar o álbum. Mas tem um pessoal ainda mais empolgado trocando figurinha. A festa é das crianças.
8: Você tem um Mbappé?
9: Eu tenho um Mbappé.
6: Um dos lugares favoritos para os pequenos colecionadores trocarem suas figurinhas é na própria escola. E algumas escolas estão adotando uma postura diferente, fazendo pontos de troca para os pequenos conseguirem trocar de forma mais organizada. Eu vim até um desses colégios, estou no Colégio Espírito Santo, no Tatuapé, Zona Leste de São Paulo, e o repórter que também coleciona figurinhas vai tentar trocar algumas com os pequenos. Licença, pessoal, tudo bem? Posso trocar figurinha com vocês?
10: Pode! Pode!
7: trocar com alguma amiga?
6: Vamos! Já cheguei chegando trocando figurinhas com o Henrico, Manu, Luísa, Théo e Gustavo.
8: Essa daí você não tem?
9: Não.
8: Boa, vamos trocar isso.
6: Eles estão no quarto ano e comem o mais rápido possível no intervalo para poder trocar figurinhas com os amigos.
10: Meu álbum tá quase completo já.
11: É, muito legal, só não sei bater bafo.
6: Mas trocar figurinha na escola ajuda?
10: Sim, porque você ajuda a fazer vários amigos.
11: Eu tô ainda trocando algumas e preenchendo, mas daqui a pouco eu vou completar.
12: É a minha primeira Copa do Mundo que eu coleciono figurinha.
6: A febre foi tanta que o colégio teve que adotar algumas regras. Figurinha e álbum só no intervalo. Trocas em pontos de troca e o bafo, aquele jogo de apostar figurinhas, tendo que virar com o vento das mãos, só com alunos do mesmo ano, para uma batalha mais justa. Assistente de coordenação do Ensino Fundamental, Roseli Neumitz, explicou a importância desse momento e espaço para as crianças.
13: É um momento muito divertido e a escola resolveu contribuir para que esse momento fosse feliz, organizado, compartilhado, né, e as crianças pudessem aproveitar da melhor forma possível.
6: Para crianças e até para adultos, poder se reunir para uma atividade que custa caro, mas promove interação, risada e organização, não tem preço.
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1: a produção teatral em São Paulo movimenta muitos investimentos e o mercado de emprego. Segundo a Secretaria Municipal de Cultura, cerca de 1.200.000 pessoas são beneficiadas por produtos culturais. A Estela Ribeiro conversou com alguns produtores e traz mais números do mercado teatral na cidade.
16: Bom, a gente pode imaginar que a produção teatral ocupa grande parte do cenário cultural da cidade de São Paulo, né? Segundo a Secretaria Municipal de Cultura, em 2025, teatros e centros culturais municipais registraram 972 produções teatrais. Locais como o Centro Cultural São Paulo, aquele que fica ali na Estação Vergueiro do metrô, contou com 262 dessas produções. Os programas de fomento contemplaram 28 produções através de editais, o que gerou cerca de 280 contratações artísticas só nesse período. Público atingido? 60.000 pessoas. Estou falando só de teatro, viu? Porque se a gente for falar de outras linguagens culturais, o público total chega a mais de 1.200.000 pessoas. E o total de din-din investido? 10 milhões de reais. O André Ascioli é presidente da APTI, Associação de Produtores de Teatro Independente, e conta pra gente um pouquinho sobre esse cenário de produção em São Paulo.
17: São Paulo é considerado o maior capital cultural da América Latina. Então, quer dizer, ele não é isso só por conta da nossa criatividade, ele é isso por conta do volume, que é muito grande. Então, de fato, a gente tem hoje em dia uma cadeia de produção independente muito gigante. É o que move a cultura, desde pequenos produtores a grandes produtores.
16: A Morente Forte é uma produtora com peças icônicas ao longo dos seus 40 anos de história. Célia Forte é uma das sócias e fala um pouquinho pra gente dessa trajetória.
18: A nossa posição no mercado, Estela, é uma posição consolidada, bem consolidada, né? Basicamente, nós somos produtores de teatro de prosa ou musicais nacionais, né? Mas não estilo Broadway, essas coisas.
16: E uma das produções da Morente Forte em 2025 foi o monólogo Olhos nos Olhos, com a atriz Ana Lúcia Torre.
18: Esse espetáculo foi produzido com recursos próprios, porque como é um espetáculo pequeno, então você consegue, com a bilheteria, dar conta do espetáculo quando é um sucesso. Quando não é também, o produtor acaba tendo um prejuízo.
17: Esse projeto pode custar desde R$80.000 até os valores que a gente tem e que são verdadeiros e concretos, de 1 milhão, 2 milhões, 3 milhões. O musical, desses musicais que a gente costuma ver aí, a média de custo desses musicais são 3 milhões. Aí você fala, nossa, mas 3 milhões é um absurdo. Quando você olha a planilha, falta dinheiro. São Paulo é um exemplo em termos de possibilidades de editais para poder fomentar e ajudar que as produções aconteçam. Já foi várias vezes exemplo para outros municípios do nosso país, como também até de outros países também que já usaram esse modelo de negócio.
18: Outra peça que nós produzimos também foi a Felicidade, com músicas, com direção musical do Zé Cavaleiro, um elenco maravilhoso, bem grande. E aí sim, nós precisamos de leis de incentivos. Se você não tiver leis de incentivo, você não consegue montar um espetáculo no Brasil.
16: Thiago Catelani é coordenador de produção da Quest Consult e traz dados importantes sobre a principal lei federal de incentivo.
8: A Lei Rouanet é o principal mecanismo de fomento à cultura do Brasil. Ela permite que empresas direcionem parte do imposto de renda para projetos culturais aprovados pelo governo federal.
1: O Brasil enfrenta uma crise de endividamento e médicos alertam que, em muitos casos, o problema vai além da falta de controle financeiro, pode estar ligado a um transtorno psiquiátrico. Vamos ouvir o relato de Camila Nunes, onomaníaca em tratamento, que já fez 240 milhões de reais em dívidas em compras compulsivas.
9: É até interessante, porque eu mal faço divulgação do tratamento que a gente faz no Hospital das Clínicas, na psiquiatria, porque o número de pessoas que procura é enorme. Então, da pandemia para cá, nós tivemos quase 2 mil pessoas procurando tratamento. E ali é um lugar em que as pessoas vêm buscar justamente que estão mais graves, né? Elas já estão num quadro desse do endividamento recorrente, como trouxe a nossa participante anterior, né, contando do problema dela. O que acontece, né? A compra compulsiva, ela hoje é vista como uma questão de um descontrole do comportamento, ou seja, uma dependência de um comportamento. Então, ele tem similaridades com uma dependência química, né? Então, ele atinge a mesma sensação cerebral de prazer. Então, ele ativa o nosso sistema de recompensa. As pessoas acabam buscando na compra um remédio, como eu costumo falar, para suas questões emocionais. Então, entra muito em frases como: ah, mas eu mereço, eu trabalho tanto, minha vida está tão difícil, ah, tô passando por tal coisa. É como uma dependência de comida, como uma dependência de outros comportamentos, como jogo, como sexo, comida, internet. Tá todo mundo nesse lugar da impulsividade. Por que as pessoas levam tempo para perceber? Porque eu tô comprando e eu tô fazendo algo que todo mundo faz. Só que quem tem um problema com a impulsividade, o que acontece? Ela tem um freio mais longo, então eu demoro mais tempo para perceber que aquilo é um problema, eu demoro mais tempo para frear o comportamento, eu não faço isso porque eu sou uma pessoa mau caráter e não sei que eu estou endividada, eu faço isso por uma questão de um desajuste emocional, em que eu busco nele uma recompensa. Eu acho que vai dar conta, porque as pessoas costumam, de uma forma geral, fazer contas de cabeça, né? Então, a gente faz as contas mentais. O que eu costumo falar é que conta mental, no final do mês, sempre sobra dinheiro. Ou o cartão vai ser sempre mais baixo do que a gente imaginou que ele vem. Então, quem nunca se assustou com uma fatura de cartão? Quem nunca achou que ia sobrar mais dinheiro do que sobrou? E essas pessoas que têm um problema com compras, elas acreditam nessas mesmas questões, só que numa potência em que elas não param de comprar. Elas estão sempre gastando atrás de outra dívida. E eu, como trouxe, né, a pessoa que participou antes falando do comportamento, é uma dívida para sanar outra dívida, para sanar outra dívida. Não é que ela gastou tudo isso em 21 empréstimos em compras, mas é muito para acertar juros, parcelas atrasadas, e esse é um montante que cresce de uma forma muito rápida e a pessoa perde totalmente o controle das finanças. Até porque um
19: doutora Tatiana, das
9: compras, ele... Oi.
19: Então, eu queria ver se a gente consegue entender a origem, né? Eu estava, antes da sua entrada aqui, eu estava falando sobre um estudo de economistas brasileiros que estão identificando uma tendência de pessoas quererem seguir padrões de consumo publicados por influencers em redes sociais. Eu queria saber se na sua pesquisa, só lembrando aqui ao nosso ouvinte, né, a doutora Tatiana trabalha com oniomania, né, que é a mania de consumo, está correto, né, no Hospital das Clínicas. Então, a sua experiência é muito valiosa para a gente. Na sua experiência, da onde vem, qual é a origem dessa compulsão por compras?
9: Olha, então vamos lá. A gente tem três possibilidades, tá, de origem. Essa é aquela pergunta de milhões, tá? No meu estudo, quando eu fiz o mestrado, uma das coisas foi tentar buscar realmente a questão origem. Então, quando a gente vai para a origem do indivíduo, a gente vai para questões que são relacionadas à minha, tanto essa necessidade cerebral de busca pelo prazer. Então, a busca pelo prazer está muito vinculada ao que hoje todo mundo passou a falar da dopamina. Então, as pessoas têm um equívoco quando pensa, a minha dopamina atinge o máximo quando eu compro. Não, é quando eu penso que eu vou comprar. Eu já lancei a dopamina no meu organismo e aí eu não consigo mais frear o comportamento, porque eu já estou com aquilo programado para ser executado. Todas essas questões que envolvem dependências, elas acionam o sistema de recompensa cerebral, ou seja, eu tenho uma injeção de dopamina naquela hora, tá? E aí eu tenho a questão da origem do indivíduo, que também você olha para famílias dessas pessoas e vê que você encontra problemas com transtornos relacionados à impulsividade, perda de controle, dependência, em maior número do que numa outra família. Aí você vai para a origem do indivíduo. Pessoas mais suscetíveis, que acho que é onde entra essa questão das redes sociais, influencers que a gente vive hoje, essa enxurrada do estímulo online, que ele não é mais uma busca ativa minha por algo. Eu tenho uma recepção passiva de informações, porque eu sigo pessoas e o meu feed da rede social vai me mostrar produtos, compras, estímulos, coisas que eu pesquisei no meu celular. Então, ele vai ter os patrocinados. Então, eu recebo um boom de opções e ofertas das quais coisas que eu nem achava que eu precisava, eu de repente vejo e falo, que legal, acho que agora eu preciso disso. E essa pessoa está falando que é muito bacana, então eu posso levar isso, mas aquilo eu levo frete grátis, ou eu entro para pesquisar algo e aí falo assim, pessoas que compraram isso ou que viram isso também compraram aquilo, né? Então, a tendência curiosa do ser humano é atiçada o tempo inteiro por essas estratégias de marketing, que são, na verdade, estudos de neuromarketing. Nada mais é do que isso. E que cai, quem tem um problema com compulsão por compras, entende que isso é um terreno muito fértil?
19: Muito. Essas pessoas estão sendo manipuladas.
9: O tempo inteiro.
20: Muito bem, conversamos com a doutora...
9: Da origem é a sociedade que a gente vive hoje. É uma sociedade de consumo, que estimula o consumo, crédito sem consciência, renegociações e propostas que são importantes, porém as pessoas não têm educação de revisão do seu padrão de finanças, das suas economias. Então hoje, se você pega dinheiro no banco, é uma coisa... O banco conversa com outro banco que vai pôr um limite. Mas aí você entra nas lojas hoje que vendem coisas, elas têm oferta de crédito do mesmo jeito. Então você vai lá e essas lojas não conversam com os bancos. Então o seu crédito está quase que limitado em muitos lugares. As pessoas vão migrando de opções de consumo o tempo todo.
20: Perfeito, doutor. Isso vai muito ao encontro do que o Alvarez estava falando agora mesmo sobre o trabalho dos influencers, né, que influenciam demais, como, né, fui redundante agora, mas que incentivam demais esse consumismo exacerbado dos internautas e também, de certa maneira, vai ao encontro do que a gente falava sobre a ausência de educação financeira. Exato. Nas nossas escolas.
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22: Uma da manhã, bom dia.

0: Neste domingo foi comemorado o Dia Mundial da Reciclagem. O Brasil produz mais de 80 milhões de toneladas de lixo por ano, mas a maior parte disso ainda é descartada. De todo o lixo seco, como plástico e papel, apenas 8,7% retornam para o ciclo de produção, segundo dados da Associação Brasileira de Resíduos e Meio Ambiente. De acordo com uma publicação da Empresa Brasileira de Pesquisa Agropecuária, o Brasil perde cerca de 120 bilhões de reais por ano devido à reciclagem ineficiente. Segundo dados da Embrapa Meio Ambiente, 15,4% de todo o lixo produzido no país sequer é coletado. Então fica a dica aí pra você, viu? Separar o lixo, descartar corretamente e repensar hábitos são escolhas simples que geram impactos reais. O número de crianças e adolescentes vítimas de violência sexual no Brasil mais que triplicou nos últimos 10 anos. O levantamento é do Ministério da Justiça. Os registros saltaram de 19 mil casos em 2015 para 59 mil casos em 2025. O painel também contabiliza 486 mil vítimas entre 2015 e 2025, uma média de 121 registros por dia. A menos de 15 dias do fim da campanha de vacinação contra a gripe, mais de 25 milhões de brasileiros que fazem parte ali do grupo prioritário ainda não se imunizaram. 45 milhões de doses foram distribuídas por todas as regiões do país, com exceção do norte, onde a campanha começa no segundo semestre, que é quando o vírus circula mais na região. A vacinação, por enquanto, é para o grupo prioritário, crianças entre 6 meses e 6 anos, gestantes, idosos, professores e pessoas com baixa imunidade. Quem tomou a vacina no ano passado precisa sim tomar novamente esse ano e renovar a proteção. E os principais bancos do Brasil aumentaram as provisões para calotes no primeiro trimestre de 2026 diante da alta da inadimplência e do endividamento das famílias. Itaú, Unibanco, Bradesco, Santander e outras instituições somaram mais de 60 bilhões de reais reservados para perdas com créditos. A combinação de juros altos, inflação e incertezas provocadas pela guerra no Oriente Médio elevou o custo dos empréstimos e reduziu a oferta de crédito. Executivos do setor afirmam que os bancos devem adotar critérios mais rigorosos para a concessão de financiamentos nos próximos meses. Uma hora, 4 minutos pelo horário de Brasília. Muito bom dia a você que sintoniza a TMC. Meu muito obrigado a você que está conectado aqui na TMC. Há 20 anos, exatamente 20 anos, São Paulo vivia um dos capítulos mais violentos e marcantes da história da segurança pública, com os ataques coordenados pelo PCC em maio de 2006. No A Cidade é Sua desta semana, Thiago Matheus e Rafael Tebas recebem nomes importantes da segurança pública paulista que estiveram na linha de frente durante a crise. Um debate sobre os bastidores daqueles dias de tensão, a evolução do crime organizado e os impactos que os ataques deixaram na segurança do Estado até hoje. A gente confere agora.
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2: Olá, seja muito bem-vindo, muito bem-vinda ao programa A Cidade é Sua, aqui na programação da Rádio TMC. 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Valeu pela carona, valeu pela companhia, valeu pela sintonia ao longo deste fim de semana. As notícias da sua cidade, esse é o assunto em destaque aqui na nossa programação. Antes, reforçando e convidando você a acessar as nossas redes sociais, @TMCNewsBR, e também navegar pelo nosso site, tmc.com.br. Um programa especial nesse fim de semana, porque há exatos 20 anos, São Paulo viveu uma das maiores crises da história da segurança pública. Então a gente relembra esses fatos, a gente faz uma viagem no tempo para falar daquele mês de maio mais de 2006, onde ataques coordenados pelo primeiro comando da capital, o PCC, se espalharam pela capital e, com isso, espalhando medo não só na cidade de São Paulo, mas no interior do estado, com rebeliões em presídios. Tivemos na época, na oportunidade, ônibus incendiados, ataques a policiais e uma cidade praticamente paralisada. Quem não se lembra do que aconteceu naquele maio de 2006? Então, duas décadas depois, os episódios eles ainda levantam debates sobre o crime organizado, cada vez mais. Sistema prisional também, a capacidade de reação do nosso estado. Então, nesse programa especial, a gente vai debater bastante sobre esse assunto. Nós vamos receber entrevistados que são pessoas públicas, que são referência, inclusive, na segurança pública do nosso estado, para relembrar aquele período e analisar os impactos até os dias atuais. E a gente já começa em grande estilo. É com muito prazer que a gente recebe aqui na programação da TMC, no programa Cidade é Sua, o promotor de justiça Lincoln Gakia, ele que é referência nacional, inclusive, no combate ao PCC. Promotor, um prazer recebê-lo aqui na programação da TMC. Seja bem-vindo mais uma vez. Muito obrigado.
3: Prazer é meu e estou aqui à disposição de vocês.
2: Esse é um daqueles eventos, promotor, mesmo passando 20 anos, a gente pode até comparar, me permita citar aqui, Copa do Mundo, ou mesmo a morte do nosso eterno ídolo, Ayrton Senna, que todo mundo, principalmente levando em consideração a população da cidade de São Paulo, região metropolitana, alguns lugares do interior de São Paulo, todo mundo lembra o que estava fazendo naquele dia fatídico, naquele dia específico de maio de 2006. Eu, particularmente, me lembro, comércios fechando as portas, você voltando para casa mais cedo, aquela coisa de toque de recolher, aquela insegurança. Acredito que você, no centro do furacão, trabalhando já naquela oportunidade, também tem essa recordação viva na sua memória, mesmo 20 anos depois, promotor?
3: Sem sombra de dúvidas, né? Em maio de 2006, todos nós fomos pegos de surpresa. Inclusive as polícias, o Ministério Público, né? Com aqueles ataques, toques de recolher, enfim. Nós não sabíamos ao certo quem nos estava atacando, né? Claro que havia indícios que eram o PCC, mas nós tínhamos o menor controle sobre esses ataques e mesmo informações que pudessem nos levar a ter prevenido, né, esses ataques. Então, realmente foi um caos, né, na segurança pública e no estado de São Paulo.
2: Agora, 20 anos depois, promotor, 20 anos se passaram, a gente ainda continua falando de PCC, a gente ainda continua observando cada vez mais também, né, o crescimento, as ações, o medo que essa facção acaba gerando, me arrisco dizer, nos tempos atuais, não apenas sobre São Paulo, mas sobre o Brasil inteiro. Mas acredito que tiramos algumas lições, alguns aprendizados daquela época para os dias atuais, perdão. E eu faço justamente essa pergunta para o senhor. Qual que é a principal lição que foi deixada, principalmente pelos ataques de maio de 2006, 20 anos atrás, principalmente para a segurança pública brasileira nos dias atuais?
3: Olha, a principal lição, né, e me parece que foi o Estado de São Paulo e as forças de segurança, inclusive o Ministério Público, entenderem que nós estávamos absolutamente despreparados para o enfrentamento ao PCC. Então, naquele fatídico mês de maio, como eu disse, todos nós fomos pegos de surpresa, o que é raro de acontecer hoje em dia, não é? Mas nos deu uma lição de que essa foi, na minha opinião, uma das operações mais problemáticas na área de segurança pública da história do Estado de São Paulo, né? Porque se fez a remoção de mais de 700 presos, líderes de organização criminosa do PCC, para o interior do estado, aqui para a penitenciária 2 de Presidente Venceslau, sem que se fizesse uma análise de risco, né? Das retaliações, né, eventualmente, que poderiam ocorrer, rebeliões, etc. E isso, de fato, ocorreu. Então, o estado de São Paulo foi atacado, a população sofreu na carne, né, esses ataques, porque ônibus foram queimados, agências bancárias, supermercados e também as forças de segurança, batalhões de polícia, delegacias de polícia foram alvejados a tiro, muitos policiais e agentes penitenciários acabaram perdendo a vida. Então, a lição que se tira é que o Estado não estava absolutamente preparado para isso. Em seguida, vieram várias investigações, inclusive a que eu coordeno até hoje, né, que foi tendente a descobrirmos o funcionamento dessa facção, forma de financiamento, tamanho, quem eram as suas lideranças, para em seguida podermos isolar essas lideranças e agora seguir na fase de asfixia financeira desta grande organização criminosa.
2: Promotor, você mencionou, afirmou, né, que 20 anos atrás o Estado talvez não estivesse preparado para enfrentar o PCC e para lidar com aqueles ataques, com aquelas ameaças. E 20 anos depois, dá para afirmar, então, o contrário? O Estado segue cada vez mais preparado para asfixiar o primeiro comando da capital, asfixiar aí o PCC, entre outras facções criminosas que acabam surgindo por conta de desmembramentos aí do PCC. Dá para afirmar, então, que nos dias atuais o Estado está preparado, sim?
3: Olha, em relação a ataques como o de maio de 2006, eu acredito que sim, né? Dificilmente esses ataques ocorreriam hoje sem que fosse detectado aqui pela inteligência do Ministério Público, das polícias, enfim. Para esse tipo de ataque, o Estado está preparado. O que nós não estamos preparados hoje, infelizmente, é para a evolução exponencial que a organização tem experimentado, atingindo hoje a infiltração aos poderes do Estado, infiltração na economia formal. As últimas operações do Ministério Público com as polícias têm indicado isso, a presença do PCC em empresas de ônibus, né, participando de licitações públicas, presença do PCC no ramo de combustíveis, no sistema financeiro. Então, o que nos preocupa hoje é que realmente o Estado tem sido, e o Ministério Público, eu posso me incluir também, evidentemente, nessa constatação, que a gente tem sido ainda um pouco reativo a esse crescimento desordenado do PCC. Nós estamos um passo atrás ainda da questão da identificação dos setores, todos os setores que o PCC já está participando, e eu creio que o Estado precisa se antecipar. A gente precisa ter uma atuação mais proativa nesse caso, né, e não apenas reativa.
2: Ou seja, ao invés de utilizar da violência, da venda de drogas, do crime organizado, a facção conseguindo aí expandir as suas influências para os postos de combustíveis, se infiltrando cada vez mais em negócios diversos, na sua opinião, é que faz com que o crescimento do PCC seja exponencial? E é isso que faz um pouco o Estado perder um pouco o controle no combate à facção, promotor?
3: Olha, veja, eu tenho que dizer que o Estado não fez o seu dever de casa. Eu não falo só do Estado de São Paulo, né? Eu falo também do Estado brasileiro, da União Federal. Porque veja que era um problema mais circunscrito a São Paulo, principalmente até 2006. Essa facção acabou tomando o Brasil todo, ela está presente em todos os estados da federação, rivalizando aí com o Comando Vermelho em vários estados, mas presente em todos os estados da federação, e mais em 28 países. Então, a questão é que, né, a falta de integração entre os estados e a União Federal também ajudou essa grande, né, proliferação do PCC, não só no Brasil, mas em mais de 28 países. Então, eu acho que a gente precisa, de fato, ter, né, um plano nacional, algo que nos faça agir de maneira integrada e coordenada. Porque, de fato, nós, por enquanto, estamos perdendo essa guerra. O PCC já está há muitos anos, há quase 10 anos, pelo menos, no ramo de tráfico internacional de cocaína para a Europa. Então, isso gerou e tem gerado um aporte de capital muito grande para essa organização criminosa e faz com que esse capital retorne para a economia através da participação do PCC em empresas, inclusive que não são empresas de fachada, são empresas lícitas, né, disputando licitações, dominando determinados tipos de negócio, de ramos de mercado, e isso precisa ser contido. Mas para se conter isso hoje, é só com uma participação efetiva do governo federal integrado com os estados. Eu digo assim, Polícia Federal atuando em conjunto com as polícias estaduais e com os ministérios públicos para que a gente possa, de fato, fazer frente a essa organização que não atua mais só no estado de São Paulo.
2: Esse é o programa A Cidade é Sua, aqui na programação da TMC, um programa especial relembrando os 20 anos daquele ataque coordenado do PCC no estado de São Paulo e hoje recebendo diversas figuras importantes no combate ao crime organizado. Uma delas é o promotor de justiça Lincoln Gakia, referência nacional no combate ao PCC. Aliás, promotor, esse assunto, o PCC, é um assunto que gera muito medo na população paulista, na população paulistana. E você é conhecido como um homem de muita coragem, inclusive você é conhecido como o inimigo do PCC, sempre no combate a essa facção já há 20 anos, né? Inclusive o senhor já sofreu algumas tentativas de atentado, inclusive. A população tem muito medo do PCC, mas eu faço essa pergunta para o senhor. O senhor tem medo do PCC? Você tem medo do primeiro comando da capital?
3: Sem dúvida, né? Eu digo que o medo, ele anda comigo já há quase 20 anos, né? E mais de perto a partir de 2019, quando eu, inclusive contra a vontade do Estado de São Paulo, do governador, do secretário, do próprio procurador-geral, eu acabei promovendo o isolamento do Marcola e mais 21 lideranças do PCC, que estavam aqui desde 2006, o presidente Venceslau, sozinho, né? Então isso gerou um decreto de morte, que foi emitido pelo PCC, né, para que eu fosse morto. Isso perdura até hoje. Mas o medo não me paralisa, né? O medo, ele faz com que eu continue me cuidando, evidentemente, mas que eu continue trabalhando e tentando, de certa maneira, enfraquecer essa facção.
2: Agora, promotor, vamos falar um pouquinho do sistema prisional brasileiro, né? A gente está falando bastante do combate, estamos falando bastante das ações do Estado e também as mudanças de ramos, né, que o primeiro comando da capital, essa facção, acaba fazendo ao longo desses 20 anos. E vamos falar também do sistema prisional brasileiro. Ele mudou, inclusive, de forma efetiva desde então, ou o nosso sistema prisional ainda repete problemas que acabam fortalecendo e favorecendo aí o fortalecimento dessa facção ao longo do nosso estado? Como que você enxerga nesse contexto, no combate, no embate à facção criminosa, como que funciona o nosso sistema prisional brasileiro, em específico do estado de São Paulo?
3: Olha, o estado de São Paulo melhorou bastante no que pertine ao sistema prisional. Eu continuo desde o início da minha carreira, eu sempre atuei em comarcas. Em 1991, eu ingressei no Ministério Público, estou completando 35 anos de carreira e sempre atuei em comarcas que tinham presídios. E eu sempre atuei como corregedor pelo Ministério Público desses presídios, coisa que eu faço até hoje. Tenho aqui mais de 26 unidades prisionais que estão sob minha correção e de outros colegas. O Estado de São Paulo avançou bastante no que pertine a estabelecimentos prisionais. Eles estão em boas condições de habitabilidade, porém, nós temos um problema sério, não só aqui em São Paulo, como no Brasil todo, de falta de vagas. Então, você tem aqui unidades para 600, 700 presos, tem 1.500 presos. Já teve muito mais, já passou de 3.000, 2.500, mas mesmo assim são condições que não favorecem a ressocialização. Então, de fato, a gente tem muito problema em relação a isso. Mas o Estado de São Paulo, ele tem mais de 230 mil presos no regime fechado. Imaginem que o Brasil tem em torno de 500 mil presos no regime fechado, a gente tem aí praticamente 40% de toda a população carcerária no Brasil. Agora, a situação carcerária fora do estado de São Paulo, ela é bem pior, né? São situações, às vezes, até degradantes, de estabelecimentos penitenciários que não oferecem a mínima condição de habitabilidade, e isso, na verdade, é uma fábrica de criminosos, né? Lembrando que todas as facções criminosas brasileiras, elas são de origem prisional, né? E certamente elas surgiram por conta de desvios, de abusos, de más condições de cumprimento de pena no cárcere. Então, o próprio Estado acabou sendo omisso e provocando isso. O que eu vejo hoje é que não há a menor intenção, menor interesse dos governantes em investir no sistema prisional. Se fizesse isso, talvez a gente pelo menos separaria aqueles criminosos menos perigosos, né, que estão entrando aí pela primeira vez no sistema prisional e que acabam tendo contato já com criminosos mais perigosos e faccionados e acabam sendo batizados. Eu costumo dizer que voto em presídio, voto de preso não elege ninguém. E às vezes até, se um governador diz que vai aplicar isso ou aquilo na ressocialização de presos, ele acaba perdendo votos, né? Então isso é algo muito, muito complicado, e esse ciclo vicioso precisa ser interrompido. Porque, na verdade, na medida em que a gente aumenta o número de presos sem criar mais vagas e sem oferecer as mínimas condições de cumprimento de pena e ressocialização, certamente a gente está aumentando o exército também de faccionados aí, mais de 88 facções criminosas que a gente tem espalhadas pelo país hoje.
2: E esse é justamente o tema da minha próxima pergunta, promotor. Além desse medo que a população brasileira acaba sentindo do sistema prisional brasileiro, a falta de confiança, a população brasileira ela fica também um pouco reticente quando ela acaba observando essa divergência entre os poderes, né? Então a gente vê o judiciário que tem certos embates com o executivo e vice-versa, e no final das contas quem acaba sofrendo é a população. Você também enxerga dessa forma e isso acaba dificultando cada vez mais o combate à criminalidade, esse embate dentro dos poderes, é isso mesmo?
3: Eu não tenho dúvidas, né? Então veja que a falta de investimento no sistema prisional, no sistema penitenciário, ele gera ações do Poder Judiciário, muitas vezes do CNJ, do próprio STF, que promovem medidas desencarceramento, medidas de colocação de presos que não têm condições em regime aberto, por exemplo, se passar para poder tentar, de alguma maneira, solucionar uma falta de vagas. Isso cria uma sensação muito ruim na população. Né? A população vê o Poder Judiciário e o STF e o CNJ como o grande vilão da história, porque tem, de fato, né, tomado medidas aí, às vezes que não estão nem previstas na lei, né, os mutirões carcerários, olha, não tem, a penitenciária está com excesso além de 40% do que ela poderia, então vai ter que soltar presos de alguma maneira, sem exame criminológico, sem qualquer aferição de periculosidade, de aspectos subjetivos, e isso tem sido feito com muita frequência. Temos as audiências de custódia também, e que pese a lei não prever isso, mas a gente vê uma série de abusos, né? A soltura indiscriminada de presos na audiência de custódia, que gera também para a população uma indignação e para o próprio criminoso uma sensação de impunidade, né? De que ele pode voltar a incidir, que ele vai acabar sendo solto, seja na audiência de custódia, seja numa progressão de pena de maneira rápida e sem observar os requisitos subjetivos, de fato, se aquele preso tinha condições de estar em liberdade. Então isso também, na verdade, não é só um ônus do Poder Judiciário. O Poder Executivo também é responsável por isso, porque ele não cuidou, né, da ampliação do sistema prisional e aí força o Poder Judiciário a tomar medidas aí que são extremamente impopulares e até eu acho que colocam em risco a população.
2: Agora, promotor, já agradecendo a sua participação para a gente ir encerrando, existe risco de o Brasil ou mesmo o Estado de São Paulo voltar a enfrentar aqueles ataques coordenados de 20 anos atrás, por conta, inclusive, do aparato de inteligência atual, seja da facção, seja do Estado no embate? Você já havia mencionado anteriormente que o Estado está cada vez mais preparado, então dá para deixar a população um pouco mais segura em relação aos ataques. Muito difícil que isso aconteça novamente no nosso Estado?
3: Olha, é claro que, né, não dá para dizer que eles não ocorrerão jamais, mas eu particularmente, com a experiência que eu tenho já de mais de 20 anos, né, trabalhando nessa área e também com o trabalho de inteligência que a gente tem integrado aqui com as polícias e com o sistema penitenciário, eu reputo bem difícil que a gente tenha esses ataques generalizados em todo o estado de São Paulo, mesmo na capital. Porém, o próprio PCC, e eu já ouvi líderes que foram colaboradores, dizendo que eles não repetiriam os ataques de 2006, porque ali eles teriam perdido muita droga, mais criminosos, outros suspeitos acabaram morrendo naquele fatídico maio de 2006. A gente teve mais de 500 mortos aí, né, e a maioria deles suspeitos e criminosos, embora que pese também dezenas de policiais terem sido mortos. Então, o que eles estão fazendo ultimamente, infelizmente, são ataques isolados, né, pontuais, contra determinados alvos que podem representar algum tipo de empecilho, algum tipo de entrave para o PCC, como é o meu caso, por exemplo, como foi o caso do assassinato do delegado Rui Fontes. Embora já tivesse aposentado aí há mais de 5 anos, ele foi executado na Praia Grande a mando do PCC. Para que fique claro que nenhuma autoridade ou outra autoridade policial, principalmente as da ativa, tomem as medidas contra o PCC que o Dr. Rui tenha tomado. Então, esses ataques pontuais a alvos específicos, eles acabam gerando o mesmo efeito, ou até um efeito maior do que aqueles ataques generalizados de 2006, em que o PCC, inclusive, acabou perdendo, ele já não tinha, mas acabou perdendo qualquer tipo de apoio popular, porque quem sofreu mais também em 2006 foi a própria população do estado de São Paulo.
2: Tá certo. Então, a gente tem uma grande satisfação, sempre um grande orgulho em receber o promotor de justiça Lincoln Gaquia, ele que é referência nacional no combate ao PCC, esse nosso programa especial aí do A Cidade é Sua. Promotor, muito obrigado, portas abertas da TMC sempre para o senhor, foi um prazer e até uma próxima.
3: Obrigado, foi um prazer e até uma próxima também. Forte abraço para todos.
2: A gente que agradece, dando sequência nessa programação especial com entrevistas importantes. Eu chamo agora o nosso apresentador Rafael Tebas, que vai receber o delegado Oswaldo Nico Gonçalves também para um bate-papo muito importante a partir de agora. É com você, Rafael.
4: Bom, e a gente conversa agora com o secretário de Segurança Pública do Estado de São Paulo, o delegado Oswaldo Nico Gonçalves. Delegado Nico, muito obrigado, viu, por nos atender, por receber aqui a TMC, aqui na sede da Secretaria de Segurança Pública de São Paulo.
5: Eu que agradeço a presença de vocês aqui, sempre bem-vinda. E, Rafa, aqui é a casa sua.
4: Delegado, para a gente então começar a nossa entrevista, né? É impressionante como passa rápido o tempo, perdoe esse clichê, mas é um fato, né? Já são 20 anos de maio de 2006, aquele período muito triste para o estado de São Paulo, para a capital paulista, com os ataques que aconteceram. Naquele momento, só para a gente recapitular aqui também para a nossa audiência, o senhor trabalhava como delegado e já tinha uma experiência na área.
5: Pô, naquela época eu estava vibrando muito, né? Eu era supervisor do Garra. Eu era piloto e tinha virado supervisor com o Dr. Bittencourt do DEIC, né? Eu me lembro, pô, eu vivia intensamente a polícia, como até hoje, né? Para mim hoje parece que é o primeiro dia que eu entrei, mas aquela noite eu me lembro muito bem, eu como supervisor do Garra, a gente ficou sabendo que podia acontecer alguns ataques em policiais, e o que que eu fiz? Eu fui para a base, convoquei todos os policiais, quem estava de folga, quem não estava, quem tinha trabalhado à noite, para que comparecesse à base e abrisse o talão da viatura, porque a gente sabia que o Garra é um órgão de apoio a policiais e a gente quer precisar da gente. E a primeira coisa que eu fiz, eu reuni todo mundo na base. A primeira determinação foi que ninguém saísse sozinho com uma viatura só, sempre acompanhado de 2, 3 viaturas. A gente fazia um comboio de viaturas. E a nossa primeira medida foi ir para o DEIC e isolar a rua. Eu fechei a rua de cima e a rua de baixo, nas Aquinates, para ninguém passar. Que o pessoal chegar, tinha que... O pessoal começou a ficar bravo comigo, os comerciantes da hora, vizinho ao DEIC, né? Ainda uma loja de imóvel, a mulher veio brigar comigo, eu lembro muito bem que a mulher me xingou pra caramba que eu fechei a rua, mas era uma medida necessária naquele momento. E lembro também, Rafa, a primeira ocorrência que a gente atendeu, tá todo mundo baseado lá para ver quem precisava de apoio. O primeiro que precisou de um apoio foi um bombeiro na zona lá ali do Simba Safari, aquela zona ali da Cursino, lá debaixo da Cursino, me parece que é aquela região, se não me falha a memória. Um bombeiro que tinha sido baleado aí, escolheram porque era bombeiro, foi o primeiro que foi baleado. Depois veio aquela sequência, né? Que tudo, mas a gente foi atender o primeiro.
4: E eu me lembro, secretário, eu tinha 11 anos nessa época, meu pai me levava sempre para a escola de metrô e naquele dia ele falou, olha, você não vai para a escola, né? Então foi algo realmente que mexeu ali com o cotidiano das pessoas. E naquelas primeiras horas, quais as medidas que foram decisivas para conseguir resolver o problema?
5: É o policiamento preventivo especializado, tanto da Polícia Militar como da Polícia Civil, e foi o que a gente fez. Comparando com hoje, o crime mudou muito, né? Naquela época... Aquela época tinha aquele pessoal a mão armada aqui numa agência bancária e colocava todo mundo como refém, ele roubava o caixa, aí chegava o garra, chegava a polícia militar, cercava a agência, tinha confronto. Hoje já não temos esse tipo de crime quase. Eu não tenho muita notícia aí de assalto a banco hoje que chega o pessoal.

0: parte de lá para cá, realmente muita coisa mudou. E, secretário, qual foi o aprendizado, né? Olhando agora para o passado, 20 anos depois, duas décadas, qual foi o grande aprendizado daquele momento?
1: Naquela época a gente não podia falar muito em crime organizado, parece que era proibido, né, de falar em crime organizado naquela época. Hoje a realidade é outra, hoje já consta até no nosso Código Penal, crime organizado. É totalmente diferente, parece que o pessoal daquela época não aceitava muito esse tipo de conversa. Hoje a gente aceita, vai para cima, chega na frente deles, você vê o combate no crime organizado. Hoje chegamos, vamos dizer, na Paulista, na outra avenida famosa
0: da
1: Faria Lima. Chegamos, né, o pessoal que vende brinquedo. Não tem onde hoje a polícia não chegue. E posso te falar, Rafa, para todos os ouvintes aqui, não tem lugar que a polícia de São Paulo não entre aqui. Não tem lugar, fala aqui, aqui é o reduto de fulano de tal, de bandido fulano de tal. Eu não conheço um bandido de nome aqui em São Paulo. Não, pode ser que tenha em outro estado. Mas eu não conheço uma liderança de nome que está aqui em São Paulo. Não conheço. Eu estou com 46 anos aqui na polícia. E não tem lugar que a gente deixe de ir. Semana passada colocaram aí uma corrente, dois pilarzinhos, numa comunidade aqui do Paralisópolis. Em seguida a polícia foi lá. Não admitimos isso aqui. Não tem lugar para bandido tomar conta de território.
0: E em relação, dá para fazer uma avaliação em relação a isso?
1: A avaliação, que eu te falei, o crime é dinâmico, nós também somos dinâmicos, mudamos sempre, estamos chegando na frente, então é outro tipo de crime, né? Naquela época se falava lá, de alguns líderes lá, eu vou te falar, o Nego do Mangue, o MacGyver, tem tantos outros que eu posso lembrar, Nego Manga. Tem tantos aí que era famoso, o Marcola, está todo mundo na cadeia, que tá cumprindo um pleno até hoje.
0: Quais os principais pontos, né? A gente observa também que o PCC mudou a forma de agir, né, dentro e fora dos presídios, de 2006 para agora 2026. O que mudou efetivamente, os principais pontos na atuação do combate ao crime?
1: O combate ao crime, a gente hoje combate com tecnologia, né? Chegando na frente, nós temos ferramentas aí. Hoje, por exemplo, aquele tempo lá, 20 anos atrás, não se falava tanto no telefone, não conseguia tantas respostas como tinha. Aquele tempo tinha sequestro que a gente não chegava. Vai ter um sequestro e ver se a polícia não chega. Chegamos na frente. Hoje nós estamos com tecnologia, com nossos aparelhos, com a polícia bem preparada, diferentemente daquela época que era o começo, né?
0: E hoje o senhor é secretário de Segurança Pública aqui do Estado de São Paulo, assumiu, dá para dizer que faz pouco tempo, foi no final do ano passado. Quais são atualmente os maiores desafios, né? Além, claro, da importância do cargo também?
1: Olha, vou te falar uma coisa, nós estamos conseguindo baixar todos os índices da série histórica desde 2001, Rafa. Desde 2001 nunca se baixou tantos índices, mas eu não consigo transmitir a sensação de segurança. Eu vou dizer, se você andar aqui, Rafa, do lado aqui na a Catedral da Sé, andar por lá, você vai ver um policiamento, você vai ver que mudou a história do centro de São Paulo. Mudou. Você vê, nós conseguimos baixar aqui na região 60%, mas não conseguimos transmitir isso para a população. Porque aí o que é uma pessoa que a gente já aprendeu 18 vezes, entre o final do ano passado e até hoje, ele volta e derruba uma senhora no chão para roubar uma correntinha. Isso viraliza no celular, todo mundo está vendo. E acha que aqui está um perigo de andar, entendeu? Se você desafia você, teu câmera aqui, de lá agora andar no centro, ver como está diferente, mas não consegue transmitir a sensação de segurança. Eu gostaria de transmitir, baixei 60% aqui no centro, eu queria transmitir isso para a população. Falou, baixei 60%, baixei 30%. Roubo de carga, baixamos 40%, não consigo transmitir. Entendeu? Chegar na ponte, só porque hoje tudo não viraliza, você entendeu? A tecnologia, todo mundo. E um fato ruim, que nem essa mulher que foi roubada, que eu te falei que jogaram no chão, todo mundo passa de um zap pro outro, todo mundo está correndo, tal, não, né, mas uma coisa que foi preso, os bandidos que foram presos, não passa tanto assim. Então a nossa dificuldade é a sensação de segurança, transmitir para a população o que nós estamos conseguindo baixar nos indicadores. E outra coisa que já que você quer que eu falo, outra coisa que me preocupa é baixar o feminicídio, porque é uma coisa difícil para nós, porque é um crime que acontece dentro de casa, Rafa. Sabe, quando a polícia fica sabendo, já aconteceu. Por isso que eu falo, tem algumas etapas que a gente pode ajudar, né? Se você, Rafa, souber que uma amiga sua, amiga da sua esposa, amiga da sua mãe, está sendo assim, o marido já não deixa ela sair de casa, não deixa o contato com as amigas. Ah, ela não vai mais no mercado porque já tomaram o dinheiro dela, asfixiou ela financeiramente. Então, procure avisar um parente dela, procure avisar a autoridade do

0: o bairro, sabe? Falar, aquela mulher tá meio estranha. Aí que aí começa um tapa na mesa, sabe? Aqueles gritos, depois a primeira agressão, aí a mulher perdoa achando que vai melhorar tudo, depois a segunda agressão, até chegar o feminicídio. Só aí, quando chegou no feminicídio, a polícia fica sabendo. Todas as etapas que eu te falei, Rafa, se alguém sabe, alguém, se tem um amigo, olha, a nossa amiga lá, o marido lá tá estranho com ela, hein? Não deixa mais conversar com as amigas, não deixa no mercado, não tem, ela tirou após o dinheiro dela, fica meio lá privada. Procure saber, porque se a polícia souber antes, dá para a gente chegar um assistente social. E o que a gente faz aqui em São Paulo, Rafa, ninguém faz mais pela mulher que a gente faz, mas a gente não consegue baixar o feminicídio. Estamos lutando e vamos baixar. Eu acho que esse mês vai baixar. Sabe, eu acho que
1: E
0: sim.
1: nesses casos, secretário, inclusive essa é uma pauta que a gente traz muito ao longo da nossa programação, tanto no A Cidade é Sua, como também no Paulista TMC, enfim, ao longo de toda a programação, em caso de alguma denúncia ou de algum receio por parte de algum cidadão, ele pode procurar então as forças de segurança, a secretaria.
0: Tem uma coisa chamada SSP, Mulher Segura, nosso aplicativo. Qualquer um baixa aí, tá lá. Lá a mulher faz um BO, sabe? Ela pode chamar um táxi, que a gente paga o táxi para ela para ir até a delegacia. Se ela precisar de um táxi para ir no IML, a gente paga o táxi, tem um convênio com uma equipe de táxi, sabe? Ali ela pode acionar o botão do pânico, sabe? Ela pode, com essa ocorrência que ela fizer, a gente consegue, depende ou não, tornozelar o agressor. E a gente consegue monitorar. Ela fala assim: olha, eu trabalho nesse endereço, vou no cabeleireiro naquele, o mercado naquele. Ela deixa uma relação de endereço. E aquele que é o agressor tiver tornozelado, quando estiver chegando perto, chega uma viatura antes. Rafa, 3, 4 semanas atrás, em São Bernardo do Campo, uma pessoa que está com tornozeleira estava chegando perto de uma vítima. Tocou no cupom. Aí chegou antes. Ele estava chegando próximo dela com uma faca. Isso não é divulgado. Outra coisa que você pode me ajudar a falar: se a mulher liga e de repente ela para de falar, desistiu, nossa cabine está ligando de volta para ela. Falou: por que que a senhora parou de falar? Desistiu? Tem algum problema? Quer que eu mande alguém aí? Sabe? Ou às vezes a pessoa liga e não fala nada, fica com você e desliga. Nós mandamos seguir e perguntar por que que ela fez isso, se está precisando de alguma coisa. Tem essa ferramenta, baixa você depois para ver aí. SSP Mulher Segura. Ajuda muito, isso vai ajudar nós a mudar esse quadro.
1: É realmente um quadro preocupante, então fica também esse recado para a nossa audiência. O senhor citou agora há pouco tecnologia, né, a forma também como o crime age em relação à tecnologia, mas acho também interessante a gente passar aqui para quem está nos acompanhando a forma como hoje a Secretaria de Segurança Pública, as polícias, enfim, trabalham com tecnologia também e os principais pontos, né? Quais são hoje as principais formas de agir no que diz respeito à tecnologia?
0: Você vê o nosso Muralha Paulista? Vou dizer de um evento num campo de futebol. Qualquer um deles. Se a pessoa compra o ingresso, vai lá. A pessoa...
1: Sei lá, Morumbi, por exemplo.
0: Exatamente. Vai lá no Allianz Parque. Vamos dizer na Vila Belmiro, que é meu time de coração, você entendeu? Eu consegui lá com o pessoal, tem agora. A pessoa compra o ingresso, vai lá e a pessoa é procurada pela justiça. Todo dia pegamos 5 procurados pela justiça lá. Né?
1: É bastante gente.
0: Esses 5 que interessavam por roubo, por estupro. E foi para cadeia. Então, o nosso Muralha Paulista está nos ajudando, o reconhecimento facial, essa parceria que a gente tem com a prefeitura, como nunca houve.
1: O Smart Sampa, né?
0: Exatamente. O Smart Sampa. Por que que tem o Smart Sampa? Por que funciona? Porque a parceria do governo do estado com o Tarcísio, que não tem picuinha com a prefeitura. Os dois falam a mesma língua, querem os bandidos presos. Então, trocamos os dados. Hoje, o banco de dados é nosso aqui emprestado. Isso não concorreu antes. Quer dizer, o Smart Sampa trabalha, o guarda municipal, que está com uma câmera também na moto, identificou uma pessoa que é procurada interessante pela polícia. Aciona o nosso banco de dados, a pessoa é presa. Quantos nós fizemos? Você deve ter acompanhado no seu jornalismo vários casos. E é isso que nós estamos falando, essas parcerias que a gente faz. Por exemplo, eu assinei a contrato com a Polícia Federal, semana, uma expansão do FICO da Polícia Federal. E nós fizemos mais de 270 operações com a Polícia Federal. Com o Ministério Público, 230. Estamos fazendo uma hoje em Campinas. Um sucesso muito grande hoje em Campinas, prendendo aquele diabo loiro, aquele pessoal de rodeio, com touro, cavalo, com tudo que lava o dinheiro para o crime. Hoje também foi iniciativa nossa.
1: É interessante isso, secretário. Eu vou agora, já caminhando para o final aqui da nossa entrevista, da nossa conversa, fazer uma pergunta que sempre divide opiniões. Aqui na TMC a gente sempre conversa com especialistas em segurança pública, sempre com ponto e contraponto. Eu vou aproveitar a sua experiência nessa área então para te fazer a seguinte pergunta. Existe nesse momento na sociedade uma divisão sobre classificar ou não as facções criminosas como organizações terroristas. Qual que é a sua avaliação sobre esse tema?
0: Olha, eu acho que tudo que vem é bem-vindo para combater o crime. Para mim, pouco importa a classificação que der. Você vai lá para lá e fala isso. Desde que eu consiga colocar os líderes de organização criminal na cadeia, que nem o caso do doutor Rui, lá da Praia Grande. Depois de 20 anos foram assassinar uns bandidos que ele prenderam ele naquele tempo. Eu quero que o bandido que cumpra a pena que ele tem. Eu não quero nem mudar a lei, que ele cumpra. O cara pega 20 anos, dá um pouco de um benefício, saidinha, isso, aquilo, o cara não fica 5, 6 e vai embora. Entendeu? Então eu quero mudar esse tratamento. Esses líderes de facções, essas pessoas que do crime organizado que fique mais tempo. Agora, se falar que é por terrorismo, é que, no, eu, na minha, assim, como policial, que vivo o dia a dia, para mim tanto importa o nome que vão dar, se é isso terrorismo, se não é terrorismo, se é isso ou não. Eu quero que a população se sinta segura e que esses verdadeiros criminosos que atentam contra o Estado, que são de organizações criminosas, fiquem na cadeia mais tempo.
1: Bom, para a gente fechar aqui, as últimas duas perguntas então, secretário, depois de... rapidamente aqui, últimas duas, secretário. Depois então de 20 anos, a gente trouxe isso no começo da nossa entrevista, a gente relembrou, né, os ataques que aconteceram em maio de 2006. Existe algum risco de uma nova ofensiva do crime aqui em São Paulo ou a gente pode ficar seguro que não?
0: Que São Paulo... Aqui zero de zero de que aqui a gente chega na frente. Me fala aqui em São Paulo onde a polícia não entra. Me fala em São Paulo qual desses crimes que é tão noticiado que a polícia deixou de prender e esclarecer. Pode demorar um pouquinho, entendeu? Eu vou dizer agora, nós saímos um caso dessa semana. Você acompanhou aquele abuso de 5 menores que tiveram lá na Zona Leste. Nós saímos aqui, quando o governador mandou para nós o vídeo, eu não sabia, ninguém sabia onde tinha acontecido, que zona da cidade era, onde era, só tinha aquela imagem que estava correndo na internet. Em 5 dias, nós pegamos uma pessoa na Bahia. Você vê, a Polícia de São Paulo tem que tirar o chapéu. Então eu não acredito numa nova tentativa disso.
1: Secretário, para a gente fechar aqui, já te agradecendo, inclusive, pela conversa. O tempo é sempre relativo, o senhor tem uma agenda bastante cheia, trabalha bastante. Assumiu a Secretaria de Segurança Pública no final do ano passado, 2025. Dá para dizer que é pouco tempo, é recente. Qual que é a sua avaliação a partir desse momento e o que pensar sobre esse futuro próximo?
0: Olha, a minha avaliação é que a gente estava achando os principais indicadores da série histórica. Nunca se baixou tantos indicadores. A minha avaliação é que a gente consiga transmitir para a população essa sensação de segurança, que a gente não consegue. Essa é a minha avaliação. Mas para o pessoal acreditar na polícia, ninguém tem uma polícia igual a de São Paulo, dedicada, trabalhadora, certo? Com homens honrados trabalhando. Às vezes a gente age com nossas corregedorias para colocar a casa em ordem, mas age firme, né? Firme, com o braço forte.
1: Secretário de Segurança Pública de São Paulo, delegado Oswaldo Nico Gonçalves, muito obrigado pela entrevista aqui na TMC.
0: Obrigado, Rafa. Um abração.
2: Valeu, Rafael Tebas. Obrigado pelas informações. Nosso apresentador, o Tebas, entrevistando o delegado Oswaldo Nico Gonçalves. Mais cedo, aqui também no programa A Cidade é Sua, eu recebi o promotor de justiça Lincoln Gakia, trazendo essas grandes figuras, inclusive autoridades no assunto, para esse programa especial. A Cidade é Sua, especial sobre os 20 anos do ataque do PCC, que aconteceu também no mês de maio, mas lá atrás, no ano de 2006. Até estava vendo uma notícia ao longo dessa semana que o governo está apostando fichas em pautas contra o crime organizado. É isso mesmo, são mais de 11 bilhões de reais previstos para combater o avanço das facções criminosas. Esse ainda segue sendo o assunto do nosso programa A Cidade é Sua. E é com prazer que a gente recebe agora a desembargadora do Tribunal de Justiça de São Paulo para participar também desse programa especial, que é a doutora Ivana Davi. Doutora, seja bem-vinda aqui à programação da TMC, sempre um prazer falar com você.
3: O prazer é meu, agradeço sempre a oportunidade e é sempre um desafio falar um pouco mais sobre crime organizado no nosso país.
2: Com certeza. Mas acredito que seja fácil a gente se recordar, doutora, onde estávamos naquele maio de 2006? Perguntei agora há pouco para o Gakia, é algo que marca a gente, marcou a mim também, eu me recordo muito bem. Daquela época onde os estabelecimentos estavam fechando as portas, muita gente correu para casa mais cedo, em pleno dia de semana, na cidade mais movimentada da América Latina. E 20 anos depois desse incidente, a senhora também se recorda? Qual foi o momento em que você se encontrava naquele maio de 2006? E mais do que isso, qual foi a sua sensação ao ver uma organização criminosa mandando no estado de São Paulo?
3: Pois é, né? Estávamos todos no fórum da Barra Funda, né? Juíza criminal, todo expediente em pleno trabalho. Quando se começaram, quando começou a surgir as notícias de eventual tomada das ruas pelo crime organizado. O que a gente viveu foi, na verdade, um toque de recolher, né? E a certeza de que o crime organizado, especificamente uma facção criminosa, né, denominada PCC, Primeiro Comando da Capital, que a gente já tinha, né, conhecimento dentro do sistema prisional, pulou, né, transpôs as muralhas dos presídios e veio para as ruas, literalmente, enfrentar o Estado. O Tribunal de Justiça foi comunicado, a Barra Funda fica na marginal e o presidente, então, determinou que todos os prédios fossem esvaziados, dispensando todos os funcionários para cada qual voltar para sua casa. Entretanto, voltar para casa não era uma coisa tão simples. A cidade estava um caos, o trânsito todo parado, e me recordo que levamos entre 3-4 horas para chegar em casa e aí, né, ter conhecimento do que estava acontecendo. Era o enfrentamento do crime, né? O crime literalmente desafiando o Estado.
2: E duas décadas depois, doutora, desses ataques em maio de 2006, dá para dizer então que após esse ataque o Estado venceu o crime, o Estado venceu o PCC, ou ele apenas se adaptou? O Primeiro Comando da Capital continua mais diversificado, mais sofisticado? As cenas desses capítulos que vieram desde 2006 continuam, doutora?
3: O Estado não venceu o crime organizado. Eu, como corregedora de presídio, corregedora dos distritos policiais, nós tínhamos cerca de 10 mil presos em distritos, em carceragens de distritos, fora os presos que estavam em penitenciárias. E naquela época a gente já tinha CDPs aqui na capital e no interior, né? De lá para cá, né, o 2006 é um marco quando a gente estuda crime organizado, quando a gente estuda o PCC no tempo. 2006 é um marco, que é o marco exatamente que essa facção transborda as muralhas e vem para a rua. E você deve recordar que o Estado negava a existência do PCC. Ele nunca assumiu, né, a existência de uma organização criminosa, agora denominada facção criminosa, no sistema prisional. E nesta data, 2006, e nesse ano, depois de maio, tiveram outras ocorrências envolvendo o crime organizado, não era mais possível negar a existência da dita facção, né? Já tínhamos aí a morte do juiz Machadinho, que aconteceu em 2003, onde toda a cúpula do PCC foi investigada pelo Dr. Rui Ferraz Pontes, vítima de um homicídio há pouco tempo atrás, e a gente já tinha desenhada, eu como juíza, já tinha a estrutura dessa facção criminosa. De lá para cá, outras ocorrências são pontuadas nessa organização. Para o Gakia, inclusive, já uma máfia, ele só cresceu. E o PCC, que era uma facção que nasceu dentro do sistema prisional do estado de São Paulo, hoje é a oitava maior organização criminosa do mundo, que pratica tráfico, principalmente de cocaína, transnacional.
2: Já que a senhora citou o promotor Gakia, eu bati um papo com ele anteriormente, aqui no comecinho do programa, e o promotor Lincoln Gakia, ele disse que a transferência de lideranças do PCC, à época, para a penitenciária de Venceslau, lá em 2006, foi um dos maiores, se não o maior erro do Estado, pois acabou possibilitando a reorganização da facção. A senhora concorda com a afirmação dele?
3: Pois é, o que aconteceu efetivamente foi o seguinte: o secretário, eles foram ouvidos, o Rui Ferraz Pontes e o então diretor do TEIC, Dr. Bittencourt, foram ouvidos na Alesp, numa CPI, num evento que estava tendo na Alesp. O depoimento deles foi gravado e naquele depoimento eles narravam essa transferência de cerca de 700 presos para o interior e a cúpula do PCC para esse presídio, considerado hoje, inclusive, presídio de segurança máxima. Um funcionário vendeu essa informação, creia-me, por R$200. E um advogado, né, noticiou esses fatos às lideranças da facção. Embate a essa mudança, não concordando com essa transferência, ia se aproveitar o Dia das Mães, inclusive, como a data, para virar os presídios. E foi o que aconteceu. Eles resolveram virar, deram o que a gente chama de salve geral, e os presos que estavam em liberdade, aproveitando aí a saidinha do Dia das Mães, começaram a enfrentar o Estado, atirando em policiais, em guardas civis, colocando fogo em ônibus, enfrentando policiais na rua, atirando contra estabelecimentos públicos. E aí, logicamente, a polícia teve que também vir para a rua para, de alguma forma, tentar controlar. Foi isso que efetivamente startou essa situação, que se prolongou por 4, 5 dias.
2: Agora, doutora Ivana, quando a gente fala, quando eu falo a gente, eu digo a população, os civis. Sim. Quando a gente acaba pensando numa facção criminosa, ou mesmo num PCC, especificamente falando, a gente está falando do quê? Da venda de drogas, de armamentos, ou mesmo de ataque, de violência. Mas a gente acaba vendo também nos dias atuais, 20 anos depois, que eles meio que diversificaram a sua forma de atuação, seja no mundo dos combustíveis, dos comércios, que muita gente fala, infiltrados na Faria Lima, que é um dos maiores centros comerciais do nosso país, podemos dizer. Na sua avaliação, o PCC hoje ele está mais próximo, sim, de uma organização criminosa tradicional, ou tem uma estrutura paralela, inclusive com poderes dentro do Estado? Você consegue afirmar isso?
3: Pois é, o PCC ele nasce lá, depois da rebelião do Carandiru, em 93, 94, em 98, 99, ele já está muito bem estruturado dentro do sistema prisional. Eu, como juíza corregedora, ia nas rebeliões, naquela época o juiz tinha que comparecer às rebeliões, e já enfrentava, já observava presos degolados, presos sequestrados, preso sendo batizado pela facção criminosa. Era uma fase em que a facção estava crescendo. Naquela época existia a cebola, os presos contribuíam financeiramente para a facção criminosa. De lá para cá, e sempre ligada ao narcotráfico. Ela tem uma estrutura, entre os países andinos. O Brasil tem como vizinhos, Bolívia, Peru e Colômbia, os três maiores produtores de droga do mundo, E o Brasil sempre, e o PCC negocia e negociava até então, a droga que vinha desses países passava pelo Brasil e escoava para o continente africano e para o continente europeu, como faz hoje, inclusive, aliada à Drangheta, que distribui essa droga no continente europeu. Nessa função do PCC de tráfico de droga, ele continua até hoje e é um ponto neurálgico onde ele fatura bilhões de dólares. Entretanto, o PCC ele foi crescendo, né? Essa movimentação ela foi se agigantando. E o que, que ele tinha que fazer? Começar a lavar esse dinheiro. E nessa lavagem de dinheiro, ele começa a fazer, né, essas ligações com bancos, com gasolina, com igreja, com ração de cachorro, com aras, com criação de gado. Ou seja, né, o produto e o provento do crime de tráfico de droga, principalmente o tráfico de droga, começou a ser, entre aspas, investido, diversificado, em outros segmentos, que é o que a gente assiste hoje, por exemplo, na Faria Lima. As pessoas têm que entender que ser integrante de uma organização criminosa, né, necessariamente você não precisa carregar um quilo de cocaína nas costas. Né? Você não precisa trazer uma mochila com 30 quilos de cocaína que mais ou menos custa R$400 mil. O fato de você investir dinheiro, né, de você participar emprestando, por exemplo, o seu nome para essa organização criminosa, teoricamente pode, né, ser entendido como um integrante da facção criminosa. Então o PCC ele foi diversificando, né, o produto do crime de tráfico, começou a investir em gasolina, em postos de gasolina, depois ele cresceu do posto de gasolina e foi para a refinaria, ou seja, tudo isso é a consequência dessa movimentação bilionária que gera o tráfico de entorpecente. E por isso, essa ligação, né, com outros segmentos. Um ponto neurálgico para toda organização criminosa, e aí a organização criminosa começa a se diferenciar e passar para o campo de uma máfia, é exatamente, né, essa simbiose com o Estado, que leia-se, chama-se corrupção.
2: Tá certo, batemos um papo com a desembargadora do Tribunal de Justiça de São Paulo, a doutora Ivana Davi, aqui conosco em mais um programa especial de A Cidade é Sua, 20 anos desde aquele maio histórico, maio de 2006, com os ataques do PCC. Doutora Ivana, muito obrigado mais uma vez pela participação, TMC, sempre abrindo as portas para a senhora. Até uma próxima.
3: Até uma próxima, eu que agradeço sempre, parabéns pela pauta.
2: Valeu, a gente que agradece. Agradece também a sua audiência nessa programação especial, nesse A Cidade é Sua, um programa especial, inclusive, como eu falei, 20 anos daqueles ataques que marcaram São Paulo e mudaram a história, inclusive, né, da segurança pública do Brasil. Duas décadas depois, as consequências daquele maio lá de 2006, elas ainda ecoam pelas ruas da maior cidade do país, do maior estado aqui da nossa nação, nos presídios, nas decisões do nosso estado também, é claro. A TMC segue acompanhando de perto esse tema, ouvindo os especialistas, que é o que nós fizemos hoje, é claro, cobrando respostas também e mantendo você sempre bem informado. Foi um prazer, você continua com a programação da TMC. Um ótimo fim de semana a todos. Aquele abraço.
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6: 2:01, bom dia.

0: Giro TMC para você ficar muito bem informado e muito bem informada aqui no Amanhã TMC. O concurso 3009 da Mega Sena terminou sem vencedores na faixa principal e o prêmio acumulou em 300 milhões de reais. É isso mesmo. Segundo a Caixa Econômica Federal, 136 apostas acertaram a quina e vão receber pouco mais de 19 mil reais cada. O próximo sorteio especial de 30 anos da Mega Sena vai ser realizado no dia 24 de maio e o prêmio não acumula. Aliás, o que você faria com 300 milhões de reais? Conta pra gente aqui no 119-7221-1001. Agora vamos aos destaques internacionais, porque a Rússia afirmou neste domingo que Kiev bombardeou seu território com 600 drones. O ataque provocou 4 mortes, sendo 3 nas imediações de Moscou e outra na região de Belgorod, perto da fronteira com a Ucrânia. Outras 12 pessoas ficaram feridas na ação. As forças militares russas afirmaram ter destruído aproximadamente 80 drones. De acordo com as autoridades, essa foi a maior invasão aérea em mais de um ano contra o país invasor. A Organização Mundial da Saúde declarou emergência internacional de saúde pública por causa do novo surto de ebola na República Democrática do Congo. Segundo a OMS, já foram confirmadas casos do vírus, além de dezenas de mortes e centenas de infecções suspeitas na região africana. A entidade demonstrou preocupação com o risco de propagação internacional da doença devido à intensa circulação de pessoas entre os países. O ebola é transmitido por fluidos corporais e podem causar febre alta, hemorragias graves e taxa de mortalidade de até 80%. O governo de Donald Trump aumentou a pressão sobre Cuba para exigir abertura econômica e reformas políticas no país. Os Estados Unidos intensificaram sanções e ameaças após uma visita do diretor da CIA, John Ratcliffe, à Havana nesta semana. Washington cobra mais investimentos estrangeiros, ampliação do setor privado e a libertação de presos políticos pelo regime cubano. A crise econômica e energética na ilha se agravou nas últimas semanas, com apagões e protestos registrados na capital, Havana. E olha, com o aumento mundial no preço do combustível, o governo federal publicou uma nova medida provisória para reforçar a fiscalização dos subsídios do diesel e do gás de cozinha. As empresas que não seguirem as novas regras poderão ser punidas. O repórter Adrian de Almeida traz os detalhes.
1: O governo federal publicou no Diário Oficial um decreto para reforçar a fiscalização sobre importadores e produtores de óleo diesel e gás de cozinha. A medida tem como objetivo garantir que o subsídio recebido pelas empresas seja repassado em forma de desconto para as distribuidoras e também para o consumidor final. O decreto estabelece algumas regras, entre elas o prazo inicial de 2 meses, que pode ser prorrogado. Além disso, os descontos devem ser identificados na nota fiscal, justamente para que haja uma fiscalização mais ampla. Por fim, o pagamento da subvenção aos produtores e importadores deverá ser feito em até 30 dias. Com as novas regras, as empresas também terão que enviar à Agência Nacional do Petróleo dados detalhados que comprovem o repasse dos descontos às distribuidoras. Elas ainda deverão garantir que a redução dos valores chegue integralmente aos postos de combustíveis e aos varejistas. Durante a fiscalização, a ANP vai considerar custos operacionais e impostos para evitar que o benefício fique retido no meio da cadeia de distribuição. Com o reforço na fiscalização, a agência também poderá aplicar punições às empresas que não cumprirem todas as regras previstas no decreto.
0: E olha, os alimentos consumidos em casa ficaram mais de 1,5% mais caros e tiveram maior impacto na inflação de abril. Os resultados foram divulgados pelo IBGE. É sobre esse assunto que o Dinheiro TMC desta semana traz. Nessa edição do programa, a Estela Ribeiro e o Thiago Matheus conversam com especialistas sobre o que está pesando mais no bolso do brasileiro e a gente acompanha agora.
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3: Olá, olá, sejam todos muito bem-vindos ao Dinheiro TMC, esse cantinho aqui da programação da TMC dedicado a fazer você entender melhor e cuidar melhor do seu din-din. Eu sou Estela Ribeiro e estou muitíssimo bem acompanhada de Thiago Matheus.
4: Olá, Estela, um abraço para você, um abraço para quem está aqui na nossa audiência em mais um Dinheiro TMC, aquele programa que descomplica a economia para você e, é claro, ajuda você a ser o seu melhor amigo do seu bolso. E, aliás, esse é o tema do nosso programa Dinheiro TMC de hoje. O que está pesando no bolso do consumidor? O que está pesando no bolso do brasileiro? Sobre esse assunto, a gente te convida a partir de agora a participar, opinar, mandar o seu recado no 11 972211001. Lembrando para nos seguir nas redes sociais, tudo é arroba TMCNewsBR, Estela.
3: Bora começar com os assuntos que agitaram essa semana e que fazem diferença no dia a dia do nosso bolso. O governo federal anunciou o fim da chamada taxa das buzinas. Foi o nome dado ao imposto de importação de 20% cobrado sobre compras internacionais de até $50 feitas por meio do programa Remessa Conforme. A iniciativa foi formalizada em uma medida provisória assinada pelo presidente Lula em uma portaria do Ministério da Fazenda, divulgada então no Diário Oficial da União. Essa isenção entrou em vigor após a publicação.
4: E outra notícia importante ao longo desta semana foi que o Brasil foi excluído da lista da União Europeia por não fornecer garantia sobre a não utilização de antimicrobianos na pecuária. Então, sem o bloco europeu, o país pode deixar de exportar quase 2 bilhões de dólares por ano em carnes. Notícia que importa para você, porque a União Europeia é o segundo maior mercado para carnes brasileiras em valor, ficando atrás apenas da China, segundo o Ministério da Agricultura.
3: E se você é estudante usando financiamento estudantil ou tem pessoas na sua família que fazem uso desse subsídio, estudantes com dívidas do FIES podem renegociar os contratos. Os descontos podem chegar a 99%. A expectativa do Ministério da Educação é que mais de 1 milhão de estudantes renegociem suas dívidas. A renegociação será nos canais de atendimento da Caixa Econômica Federal ou do Banco do Brasil.
4: E também um assunto que pesa demais no bolso do brasileiro é o combustível, né? Pois é, e o governo federal anunciou uma medida para conter o aumento do preço da gasolina e também do diesel. Esse anúncio ocorre enquanto a Petrobras, que fixa os preços, sofre forte pressão. O setor calcula uma defasagem de cerca de 39% no diesel e de 73% na gasolina em relação aos preços internacionais.
3: É isso aí, vamos falar de investimento agora?
4: Bora nessa.
3: Pois é, e se você pensa em investimento, você acha que você tem que ter muito dinheiro para começar ali, fazer o seu pezinho de meia? Não necessariamente. A gente tem ouvido aí falar de um tal Tesouro Reserva, você já ouviu? Um investimento que você pode começar a partir de R$1. E para explicar para a gente como é que funciona esse investimento, a gente recebe aqui o economista Thiago Calestini, que é sócio da Dom Investimentos. Thiago, muito obrigada pela sua presença aqui no Dinheiro TMC.
5: Bem-vindo. Eu que agradeço, super obrigado. Vamos bater um papo bacana aqui sobre o Tesouro Reserva, explicar um pouco como ele funciona e super ansioso.
3: Thiago, então acho que para começar, antes de falar do reserva, como se fosse vinho, né? Antes de falar do vinho reserva, vamos falar do vinho de mesa?
5: Perfeito.
3: E o que seria o investimento no Tesouro?
5: Legal. Então é o seguinte, o que é o Tesouro Direto, né? Ou os títulos públicos? O Tesouro, ele nada mais é do que a forma que o governo, com que o Estado brasileiro utiliza para captar dinheiro. Então, quando o Estado ele precisa fazer os seus pagamentos, ele precisa, por exemplo, fazer obras de infraestrutura muito grandes, ele precisa arcar com toda a folha salarial, ele precisa de dinheiro, obviamente, para fazer isso. E o jeito dele captar dinheiro, inclusive para pagar outros títulos que ele já emitiu, é emitir títulos do Tesouro Direto. Então, o que são os títulos do Tesouro Direto? São um pedaço da dívida que o Tesouro emite, você vai lá e compra, é o jeito dele captar esse dinheiro e, de novo, pagar outros títulos, fazer obras de infraestrutura, arcar com as despesas do país.
4: Tá certo. E pegando o gancho da brincadeira que a Estela fez, né? Depois do vinho da mesa, vamos para o reserva, ou gran reserva, por que não? Mas traduz para a gente, o que significa, então, um tesouro reserva? Como é que ele funciona? E, se possível, já emendando duas perguntas em uma, é verdade que possibilita investimentos a partir de R$1? Então, o que é essa reserva e como funcionaria um investimento a partir de R$1?
5: É verdade, isso aí, Thiago Xará, não é papo para boi dormir. Então, o Tesouro Reserva, ele é o novo título, acabou de ser lançado, acabou de sair do forno aqui nessa semana. E como é que ele funciona? A principal diferença dele para os outros títulos que a gente já tem é que os títulos, eles funcionam em horários comerciais. Então, para você investir num título do Tesouro convencional, o de mesa, digamos assim, como a gente começou a falar, você pode investir neles de segunda a sexta-feira e nos horários comerciais. A primeira diferença do Tesouro Reserva, ela já reside aí. Você pode investir no Tesouro Reserva de sábado e de domingo. O seu dinheiro, ele não vai rentabilizar, então assim, o juro que você vai receber, ele não vai contar no sábado e ele não vai contar no domingo, ele vai começar a contar a partir de segunda-feira como os outros títulos convencionais, mas você já pode pegar aquele dinheiro que você ia gastar no final de semana, você fala, não, esse dinheiro aqui eu não quero gastar, eu já quero deixar ele separado. Você já pode ir lá comprar o seu título para segunda-feira, quando o mercado abrir, o seu dinheiro já vai começar rendendo.
3: E, Thiago, o mecanismo para mexer, para fazer a manipulação desses investimentos é aplicativo, é através de banco, é através de intermediárias?
5: Por enquanto, Estela, o único banco que está tendo acesso a esse papel, a esse título, é o Banco do Brasil. Então, eles estão começando com uma versão inicial, né, com uma versão beta. O Banco do Brasil é um banco público, então é justamente por isso que ele foi o escolhido. Dá para você investir através do aplicativo do Banco do Brasil e com Pix. Então, assim, é uma forma super simples, não complexa, para qualquer pessoa que quiser experimentar esse investimento já começar a investir e ter sua primeira experiência.
4: E qual que é o foco, então, Thiago, aí do Tesouro Reserva? É aquele pequeno investidor, são as pessoas que não estão acostumadas ao Tesouro, a algum tipo de investimento no geral, ou então é aquela pessoa que nesse momento não deu aquele primeiro passo, não deu aquele start, mas sim pretende montar uma reserva emergencial nos dias atuais, cada vez mais importante. Qual que é o foco, então, aí dessa novidade?
5: Então, esse título, ele foi criado justamente para os marinheiros de primeira viagem no mercado e para, de fato, quem quiser montar sua reserva de emergência, é o melhor instrumento para começar.
3: Ô, Thiago, e tem incidência de imposto de renda sobre esse investimento e ele pode ser comparado à poupança nesse quesito de segurança?
5: Vamos lá, Estela, sim, ele tem incidência de imposto, então vamos começar até um passo anterior a isso. Se eu investir o meu dinheiro lá no Tesouro Reserva, quanto que ele vai me pagar? Ele vai me pagar a taxa Selic, né? A taxa Selic é a taxa de juros que o Banco Central define, que hoje está em 14,5%. Então você colocou o seu dinheiro lá, depois de um ano, esse dinheiro foi remunerado a 14,5%. Muito bem. Esse rendimento é líquido? Não, tem um imposto. E como funciona o imposto? O imposto é uma alíquota regressiva e ela vai diminuindo a cada 180 dias, então você começa em 22,5% e a cada 6 meses essa alíquota vai caindo 2,5%. Então você começa em 22,5%, depois de um ano vai para 20%, um ano e meio 17,5%, 2 anos você chega no percentual mínimo de imposto, que são os 15%. Então ele funciona como uma renda fixa tradicional. Qual era a outra pergunta?
3: Em comparação à
5: poupança.
3: A de poupança.
5: Não, ele é diferente. Ele é mais seguro do que a poupança. Por quê? Porque se você tem o seu dinheiro na caderneta de poupança, se acontece qualquer coisa com o banco e o banco quebra, lembrando que é uma situação, né,
4: pessoal, hipotética.
5: Hipotética, sim. É bastante difícil, ainda mais no Brasil, onde o mercado de bancos de varejo é altamente concentrado. Então, o Brasil, os principais bancos que tem 90% do mercado, eles são super consolidados, super saudáveis. Mas, numa situação hipotética de algum problema com algum deles, se você tem dinheiro na caderneta de poupança, ele vai embora se o banco quebrou. Nesse título, não. O único jeito de você não ter o pagamento é se o Estado brasileiro não te pagar. E, graças a Deus, esse cenário está extremamente longe da nossa realidade.
4: A gente está recebendo aqui no nosso Dinheiro TMC o Thiago Calestini, economista, sócio da Dom Investimentos. E a gente sempre traz os especialistas no assunto, né, Estela? Até para dar aquela tradução, né? A gente contextualiza, a gente atualiza, a gente traz os principais fatos aí do mercado financeiro, da economia, mas sempre traduzindo. A gente estava lendo, inclusive, Thiago, que segundo a Secretaria de Tesouro Nacional, esse Tesouro Reserva, estamos falando até agora, ele vai seguir algumas regras idênticas, regras dos demais títulos do Tesouro Direto. No comparativo, isso é uma vantagem, isso é uma desvantagem? Existem ônus e bônus ao fazerem essa comparação. Na sua visão, como é que funciona, então, tendo essas mesmas regras dos demais títulos do Tesouro Direto?
5: Só tem vantagem, Thiago, porque... E a principal vantagem é o seguinte, então, são títulos que você pode comprar e vender quando você quiser, então, eles têm liquidez diária, que é o que a gente fala, né? Você investiu hoje, quiser resgatar amanhã, você pode fazer sem problema nenhum, mas com a diferença que no Tesouro Reserva você pode até resgatar no sábado ou no domingo, coisa que nos outros títulos convencionais do Tesouro não dá para fazer. Então, esse mesmo mecanismo de facilidade de aplicação e resgate, ele garante mais vantagem ainda para o Tesouro Reserva quando a gente compara com os títulos que a gente já tem hoje.
3: Thiago, a gente falou, então, de Tesouro Direto, Tesouro Reserva. Tem outros tipos de tesouro? Tem algum que se destaque por algum benefício ou que se destaque por algum risco também?
5: Tem sim, Estela. Então, a gente tem, basicamente, três tipos de títulos de tesouro. A gente tem o Tesouro Selic, que ele é parecido com o Tesouro Reserva. Quanto que ele vai pagar para o investidor que colocar o dinheiro lá? Ele vai pagar a taxa Selic, que é a taxa de juros, como a gente falou aqui, definida pelo Banco Central. A gente tem os títulos pré-fixados, que eles vão pagar uma taxa que você já vai saber no momento da sua aplicação, ele aparece lá na prateleira do seu banco, da sua corretora que você é cliente, quanto que você vai receber ao final de um dado período. E também temos os títulos que são indexados à inflação, que eles te protegem contra a corrosão aí do poder de compra do dinheiro. Então, a grosso modo, a gente tem esses três tipos de investimento que a gente pode fazer. Qual que é o risco? O risco, ele é o mesmo, é risco zero, porque aqui a gente está falando de títulos soberanos, né? Eles só não vão te pagar o dinheiro se o governo quebrar, né? Se o Estado quebrar. E, de novo, graças a Deus, reiterando esse ponto, a gente está bastante distante desse cenário. Mas não é porque o risco é zero que você não pode ter variação. O Tesouro Reserva você não tem variação nenhuma. Mas se você pega, por exemplo, um título desse que te paga a inflação e ele é longo, um título com um vencimento em 20, 30, 40 anos, que você pode resgatar também no dia seguinte. Só que como a maior parte do dinheiro dele está muito lá na frente, dependendo das condições do mercado, você pode resgatar mais ou menos do que você investiu.
4: Ainda falando do Tesouro Reserva, e já estamos aí no finalzinho do mês de maio, praticamente, a data limite para entrega do imposto de renda. Então, justamente esses dois pontos que eu queria juntar agora, Thiago. Esse investimento, ele vai ter algum tipo de cobrança na declaração do imposto de renda? Em quais situações, se tiver? Explica para a gente.
5: Ele funciona, de novo, da mesma forma que os títulos de tesouro correntes atuais. Então, você declara ele no seu imposto de renda, mas quando você vai fazer o saque desse capital, você foi lá, investiu, deixou o seu dinheiro parado por um tempo, você vai resgatar ele com os juros do período que você recebeu. Dependendo do período, você vai pagar aquela alíquota de imposto na cabeça. Então, na declaração mesmo, você não vai pagar, porque quando você fizer o resgate, você já vai ter recolhido esse imposto ali na fonte. Mas, de novo, é importante que, caso você tenha esse investimento conste lá na sua declaração.
3: Ô, Thiago, só para a gente terminar aqui o assunto de tesouro, daqui a pouco a gente vai mudar de assunto, é uma dúvida estrutural, assim. Se eu sou o governo e eu vou vender os meus títulos para você porque eu preciso do seu dinheiro emprestado. Só que você pode escolher se você vai me emprestar o dinheiro por 30 dias, por 60 dias, por 90 dias. Como é que eu, governo, me organizo de acordo com esses prazos? Se você resolver tirar esse dinheiro antes, por exemplo, como é que eu faço para te pagar isso?
5: Então, o governo ele tem fatias do dinheiro que a gente investe lá. Então, aqui a gente falou, por exemplo, de três tipos de títulos. Então, o governo sabe, né, o Estado sabe quanto de dinheiro os brasileiros têm nos títulos da Selic, nos títulos pré-fixados e nos títulos pós-fixados. Esse controle, né, o Tribunal de Contas da União e todos os órgãos que respondem a isso, eles têm esse controle. Agora, como o governo ele se organiza, vai depender muito para o que serve cada emissão de título que ele está fazendo. Então, por exemplo, vamos colocar aqui de novo um outro exemplo hipotético. É necessária a construção de uma rodovia. A gente sabe que obras de infraestrutura são obras longas, que demoram. O Estado quer construir uma rodovia que liga norte-nordeste ao centro-oeste e sul-sudeste. com certeza essa obra vai durar alguns muitos anos. Então, o que, que o governo faz para se financiar? Ele calcula mais ou menos quanto tempo essa obra vai durar e emite títulos de duração parecida. Aí ele sabe, de novo, ele sabe que uma vez que esses títulos foram emitidos, né, os leilões acontecem, os leilões de títulos acontecem às terças e quintas de toda semana. Uma vez que os leilões foram feitos e o governo captou esse dinheiro, ele vai e emprega esse dinheiro naquela obra que ele vai fazer. Mas você que comprou o título pode vender para mim, eu posso vender para o Thiago a hora que a gente quiser. O dinheiro ele já foi captado pelo governo. Agora, a negociação desses títulos, ela acontece a todo momento e entre quaisquer pessoas, pessoas físicas, pessoas jurídicas, instituições gigantescas, bancos, inclusive instituições internacionais. Então, a partir disso, durante o leilão, o governo ele fala, olha, esse dinheiro aqui eu vou usar para fazer tal obra, ou esse dinheiro eu vou usar para pagar a dívida. Ele calcula mais ou menos o prazo dessa obra ou desse compromisso que ele vai fazer, faz o leilão, a gente compra, o governo capta esse dinheiro, mas uma vez que o governo captou esse dinheiro e casou com a necessidade dele, a gente pode ficar com o título o tempo que a gente quiser, porque todos eles têm liquidez diária. A gente pode comprar e vender ao nosso bel prazer.
3: Então, quando eu estou comprando através da minha corretora ou através do meu banco, pode ser que eu esteja comprando um documento que está saindo fresquinho do governo, ou pode ser que eu esteja comprando de outras pessoas que venderam e o banco está repassando para mim, é isso?
5: Exatamente isso. E aí, no jargão do mercado, a gente chama de mercado primário e mercado secundário. O mercado primário é quando a gente compra direto do governo. Então, o governo acabou de emitir o título, acabou de sair do forno, a gente foi lá e comprou. O nosso dinheiro foi direto para os cofres públicos. O que, que é o mercado secundário? Uma vez que eu fiz essa compra e o título está comigo e você quer comprar de mim, o dinheiro que você gastar para comprar esse título não vai para o governo, vai para mim, porque eu sou o dono do título. Então, isso a gente chama de mercado secundário, que é após o mercado primário, esses títulos vão para o mercado e aí você decide quanto tempo você fica com ele, se você vai segurar até o final ou não. Aí depende da estratégia de investimento e do perfil de cada um.
6: Bom, e para finalizar nessa primeira parte, nesse primeiro momento aqui com o nosso entrevistado, o economista Thiago, para falar do Tesouro Reserva, vale lembrar, só uma informação, que para as aplicações que forem resgatadas em até 30 dias, pode haver aquela cobrança de imposto de operações, que é o famoso IOF, que também será regressiva e zerada após esse período. Então, a gente traduz, a gente destrincha tudo para você, para ficar tudo bem explicadinho aqui na edição do nosso Dinheiro TMC. Thiago, aproveitando a sua ilustre presença aqui nos nossos estúdios, o Thiago Calestini, que é economista e sócio da Dom Investimentos. Vamos fazer o nosso giro das praças agora para a gente entrar numa outra seara, num outro assunto, aquilo que está pesando no bolso do brasileiro, principalmente aí nos últimos tempos. A gente vai girar as nossas praças, conferir os destaques pelo Brasil sobre o que está pesando no bolso. A gente começa pelo Paraná, chamando o nosso repórter Luiz Fernando, que traz os detalhes sobre as contas por aí no Paraná. Fala, Luiz.
7: A conta do supermercado está cada vez mais difícil de fechar. Segundo o último levantamento do Diese, o valor da cesta básica em Curitiba atingiu R$ 796,14. Na prática, quem ganha apenas um salário mínimo precisou trabalhar mais de 108 horas no último mês para garantir os itens básicos na despensa. Os grandes vilões da vez são o tomate, que subiu 21%, e a batata, com alta de quase 15%. A tendência não é de alívio. Como o Paraná enfrenta dias mais gelados, as geadas nas lavouras devem encarecer ainda mais esses produtos. Uma pesquisa com consumidores mostra que o cenário é de escolhas drásticas. Entre pagar a mensalidade da escola ou manter o carrinho cheio, a comida tem sido prioridade. As estratégias para economizar são muitas e variam, desde a substituição, por exemplo, de um filé de frango por cortes mais baratos, até a procura intensa por preços mais vantajosos nas prateleiras dos supermercados. Itens como o arroz e o feijão, que tiveram queda no acumulado do ano passado, voltaram a subir na variação mensal agora em 2026. Com a previsão de que o frio continue ao longo de todo o mês de maio, o curitibano vai precisar de muita criatividade e também de cortes no orçamento para não ficar no vermelho antes mesmo do inverno começar.
3: Obrigada, Luiz Fernando. Então, no Paraná, o que está pesando no bolso é a comida ali do dia a dia, né? Arroz, feijão, cenoura, batata, tomate. E agora a gente vai para o Rio de Janeiro, porque o aumento dos preços dos alimentos e dos combustíveis também está afetando o dia a dia por lá. Quem traz as informações é a Beatriz Trindade.
8: O custo de vida cada vez mais alto, muitos cariocas precisaram mudar a rotina para conseguir fechar as contas no fim do mês. Tem gente deixando o carro em casa, reduzindo gastos com lazer, cortando compras para priorizar despesas essenciais e a pressão no orçamento não é pequena. O Rio de Janeiro tem hoje uma das cestas básicas mais caras do país. Segundo o levantamento do Diese, o conjunto de alimentos básicos já custa quase R$ 870 por mês na capital fluminense, atrás apenas de São Paulo. Os aumentos nos preços dos alimentos e dos combustíveis são apontados como os principais vilões. Só em março desse ano, a inflação subiu 0,88%, gasolina teve alta de mais de 4%, enquanto diesel subiu 14%. Entre os produtos que mais pesaram no bolso dos consumidores estão itens básicos do dia a dia, como feijão, carne, leite e tomate. Dados do Instituto de Pesquisa Econômica Aplicada mostram que as famílias de baixa renda seguem sendo as mais afetadas pela inflação. E diante do orçamento apertado, muita gente tem precisado escolher o que é prioridade dentro de casa.
6: Valeu, valeu, Beatriz. Obrigado pelas informações do Rio de Janeiro. A gente vai agora para o Nordeste. Vamos falar com o Júlio Andrade para conferir os dados agora sobre o custo de vida para quem está no Recife. Diz aí, Júlio.
9: O custo médio da vida em Pernambuco é de R$ 2.840 por mês. Os dados são da pesquisa Custo de Vida no Brasil, realizada pela Serasa em parceria com o Instituto Opinion Box. O estudo considerou diversos gastos, como, por exemplo, alimentação, moradia e saúde. Nas compras no supermercado, o gasto médio é de R$ 840 por mês. Em relação às despesas, como água, luz, internet e streaming, a média no estado é de R$ 430. Nos gastos com moradia, que aí inclui aluguel, condomínio ou financiamento, esse custo médio é de R$ 850.
3: Muito obrigada. Esse foi o Júlio Andrade, que trouxe os detalhes da economia lá pelo Recife. E para finalizar, a gente vai falar então com o Júnior de Castro, que está em Belo Horizonte, para saber o que está afetando o bolso dos mineiros.
10: Pesquisas recentes mostram que os mineiros estão priorizando gastos essenciais e tentando cortar despesas no dia a dia. Um levantamento da Fecomércio Minas aponta que alimentação, contas básicas e moradia lideram as preocupações das famílias. O supermercado aparece como principal gasto para mais da metade dos entrevistados. O estudo também mostra que muitos consumidores reduziram a compra de produtos mais caros e passaram a focar apenas no básico. Já uma pesquisa do IPEAD, o Instituto de Pesquisas Econômicas, Administrativas e Contábeis da UFMG, revela que mais de 70% das famílias economizaram na compra de material escolar neste ano. Os dados refletem o esforço dos mineiros para equilibrar o orçamento diante do aumento do custo de vida.
6: Valeu, Júnior de Castro, direto de Belo Horizonte, trazendo todas as notícias, o que está pesando no bolso, portanto, do consumidor mineiro, pessoal de Recife, do Rio de Janeiro, pessoal de Curitiba também. E você, aí na sua cidade, na sua região, manda para a gente aqui no nosso WhatsApp no 11 972 21 1001 para falar o que está pesando no seu bolso, principalmente aí nos últimos tempos, né, Estela?
3: Pois é, e já que o pessoal pode participar, o pessoal por aqui andou participando também. A TMC foi para as ruas para saber a opinião da galera que está andando por aí, para saber o que pesa no bolso. Mas antes, os alimentos consumidos em casa, olha só, ficaram 1,64% mais caros e tiveram o maior impacto na inflação de abril. Os resultados foram divulgados pelo IBGE. A alta foi puxada pelo encarecimento da cenoura, como o Thiago aqui havia ressaltado para a gente, do leite longa-vida, da cebola, do tomate, como os nossos repórteres das nossas praças comentaram, e também das carnes. Apesar disso, o ritmo de aumento do preço dos alimentos desacelerou em relação a março, quando o grupo havia registrado uma alta de 1,5%. A gente foi para as ruas perguntar o que está afetando o bolso dos nossos ouvintes e espectadores da TMC.
11: Na minha opinião, o condomínio.
3: Condomínio.
12: Por que que tá pesando? É muita despesa a mais? Vem muita cobrança a mais?
11: Eu acho que é por causa dos valores que estão vindo um pouco a mais, por causas judiciais, né? Alguma coisa
12: problemática. Isso mesmo. Tá muito alto. Todo mês aumenta, aumenta, aumenta, aumenta.
13: Todas elas, passagem de ônibus, faculdade, mercado. Passagem de ônibus, principalmente. Eu ando muito de transporte público. Meu salário, que é um salário mínimo, não cobre tudo que eu quero fazer, tudo que eu preciso. A faculdade é o que mais suga meu dinheiro, mas eu preciso fazer faculdade, senão eu não vou virar ninguém. Mas passagem também me mata muito.
14: É alimentação que pesa mais, filha. É que eu acho que está pesando mesmo é a alimentação.
12: Qual que é a conta que mais está pesando no seu bolso?
13: Com certeza a conta de luz.
15: Cartão de crédito e o aluguel.
4: Tá aí, portanto, né, a opinião da população pelas ruas do nosso Brasil e também a nossa reportagem espalhadas pelas praças aí da TMC. A gente continua aqui nos estúdios com o Thiago Calestini, meu xará, que é economista e sócio da Dom Investimentos. E, Thiago, ainda falando desse assunto, a gente acompanhou aí diversos depoimentos, diversos números sobre essa situação toda. O que explica, então, principalmente o aumento do preço dos alimentos, principalmente nos últimos tempos? A gente pode voltar aí no mês atrás, mês de abril. Tem uma explicação para isso tudo? Ao mesmo tempo, a gente vê números relacionados.

0: competitivo é o custo do transporte desses alimentos. Então a gente sabe que no Brasil, grande parte do transporte, seja de alimentos, outros bens, etc., ele é feito por vias rodoviárias. Vias rodoviárias são altamente dependentes de óleo diesel, que é um gasolina, que é um derivado do petróleo. E a gente viu nesse conflito Irã e Estados Unidos para onde foi o preço do barril do petróleo. Então, os dois componentes que explicam a alta desses dois grupos na prateleira do supermercado foi a alta do preço do barril do petróleo, que fez com que o custo que esse alimento tem da fazenda até o supermercado aumentasse, e também o fator climático, que fez com que o fazendeiro tivesse que gastar um pouco mais com a produção de leite, com a produção das outras hortaliças, e isso ele também repassou, o supermercado também repassou para o consumidor final quando vai fazer suas compras.
1: E além dessa alta de preços temporária, a gente pode chamar isso de uma inflação temporária, existe algum fator estrutural que também contribui para o aumento dos preços ao longo do tempo?
0: Tem o fator estrutural também, Stella. Agora, por exemplo, um dos grandes vilões da inflação é a própria moeda estrangeira, o próprio dólar, que a gente, num golpe de sorte, a nossa moeda, junto com a moeda dos outros países vizinhos aqui nossos, elas estão se fortalecendo perante o dólar, né? O dólar está ficando fraco. Então, com relação ao dólar, né, a outras moedas, a inflação está comportada. A gente não tem esses outros fatores atrapalhando a nossa cesta aqui. Mas uma coisa que puxa muito a inflação para cima, né, a inflação é o que é a inflação? A inflação é o seu dinheiro valendo menos. Isso acontece muitas vezes quando a gente compara os países que têm esse problema em comum, a origem desse problema geralmente reside em governos gastãos. Então, governo que gasta muito dinheiro, geralmente ele vai entregar para a população uma inflação mais alta. E a inflação, né, ela não é só um número ali que aparece no relatório, depois no mês a mês ali que o Banco Central faz. A gente sente ela na prateleira do supermercado, né, todo mundo sente, porque todo mundo precisa ir no supermercado fazer compra. E a inflação, ela é um tipo de imposto. Só que ela é um imposto muito ruim, porque ela é um imposto que recai no consumo. Você paga a inflação mais alta quando você vai consumir esses bens e serviços. E quando a gente separa qual parte da população separa a maior parte da renda para o consumo, geralmente é quem tem menos renda. Então a inflação, ela é um imposto que a população mais carente que paga. É por isso que a inflação, ela é um bicho que tem que ser tratado no chicote. A gente tem que tomar muito cuidado, principalmente nós brasileiros aqui, que temos histórico de inflações altíssimas. Então tem esses fatores estruturais também, e a gente tem essa memória histórica que não ajuda muito a gente no quesito inflação.
2: Os salários, eles não estão acompanhando a alta dos alimentos? Isso é de agora, isso já vem de um bom tempo, dá para afirmar também, além da alta dos alimentos, que o salário não acompanha?
0: A gente viu pelos últimos dados da PNAD, né, que a gente até teve um ganho real significativo no salário, mas parece que é aquele dinheiro que você ganha mais, mas ele some no final do mês. Ele parece aquele sabonete, né? Você pega muito no sabonete e de repente o sabonete sumiu, né? E existe, de novo, né, vários fatores que explicam essa condição do nosso mercado, mas um dos principais é que o Brasil, ele é um país que tem uma taxa de juro muito alta, a taxa básica. Essa taxa, ela vai parametrizar todas as outras taxas, inclusive a maior vilã de todas, que é principalmente a taxa que os brasileiros que estão endividados mais sofrem, que é a taxa de juro do cartão de crédito, uhum. Que essa é altíssima. Sim. Então, uma vez que você tem uma taxa de juros média muito alta, todas as outras taxas, além de serem mais altas, elas vão partir de um patamar já muito elevado. Então, é por isso que é super importante que, apesar dos salários terem tido esse crescimento, mas a parcela da população brasileira que se endividou foi maior do que o aumento real da renda, e essa dívida também ficou muito mais cara. É por isso que a gente tem a sensação de que, apesar da gente estar ganhando mais dinheiro, o custo de vida subiu muito. Então, nesse ponto, é bem verdade essa sensação. O mais recomendado é que a gente tenha uma disciplina fiscal, uma disciplina financeira muito alta, e que a gente, de forma alguma, ou que seja o último, né, o último gancho ali que você vai se agarrar, você contrair dívida ou contrair um empréstimo. Porque nesse atual momento, que o juro está muito alto, com certeza essa dívida vai custar muito alto para você também.
1: Thiago Calestini, muito obrigada pela sua presença aqui. Você que é economista e sócio da Dom Investimentos, obrigada por esses esclarecimentos. É sempre bom trazer gente que sabe, que explica assim dessa maneira didática, para a gente entender tintim por tintim.

0: como é que a gente pode cuidar melhor do nosso dinheiro. Muito obrigada.
1: Estela, Thiago, eu que agradeço o convite. Estou super à disposição aqui para bater um papo com vocês e com o nosso ouvinte. Obrigado, pessoal.
0: Pois é, a gente falou aqui da carne, de como o aumento, o preço da carne pode ser modificado de acordo com a situação. E a gente também já falou no começo daquela restrição que a União Europeia fez à importação da carne brasileira. A gente vai continuar falando desse assunto mais um pouquinho. O Brasil afirmou que vai adotar providências para liberar a venda de carne para a União Europeia. Segundo a Frente Parlamentar do Agronegócio, todas as questões levantadas pelo Bloco Europeu serão sanadas até o prazo limite de 3 de setembro. Quem conta para a gente é o Brian Valência.
2: O Ministério da Agricultura informou que vai enviar informações técnicas à União Europeia sobre o controle do uso de antimicrobianos na pecuária brasileira, em uma tentativa de evitar possíveis restrições às exportações de carnes e outros produtos de origem animal ao Bloco Europeu. A medida ocorre após a atualização das regras sanitárias da União Europeia relacionadas ao uso de antibióticos na produção animal. O governo brasileiro precisa apresentar garantias formais de conformidade até 3 de setembro para continuar habilitado a exportar determinados produtos ao mercado europeu. Segundo o Ministério da Agricultura, o Brasil já havia encaminhado informações técnicas ao bloco em outubro do ano passado. E agora prepara uma nova rodada de dados para atender às exigências da Comissão Europeia. Após a manifestação do Ministério, a Frente Parlamentar do Agronegócio divulgou nota afirmando acompanhar com atenção a atualização da lista europeia sobre países habilitados a exportar animais e produtos de origem animal. O presidente da bancada ruralista, deputado Pedro Lupion, lamentou a decisão tomada pelo Bloco Europeu.
3: Olha, o produtor rural brasileiro não tem um dia de paz, é uma coisa impressionante. Toda hora aparece uma novidade, um problema novo para a gente enfrentar. É mais uma vez uma ação dos europeus protecionista para o seu público interno, para criar um problema no comércio internacional e principalmente tentar barrar um pouco da competitividade dos produtos brasileiros lá na União Europeia. Para tranquilizar aos pecuaristas do Brasil, aos produtores de carne bovina, aos produtores de frango, de mel, de ovos, que isso só teria efeito a partir de setembro e que até lá nós teremos com certeza todos os protocolos aprovados, mostrando que aqui nós temos uma produção limpa, uma produção de qualidade, uma produção que cumpre todos os critérios e que sem dúvida alguma nós continuaremos como os principais produtores de proteína animal do mundo.
2: O economista João Adolfo Stadler Colombo concorda com a visão do presidente da Frente do Agro e considera que essa rejeição aos produtos brasileiros é uma tentativa de conter críticas internas dos produtores europeus, muito mais do que efetivamente solucionar problemas sanitários nos produtos brasileiros.
4: Essa questão vai se utilizar como justificativa o combate ao desmatamento, porque tem que ser aberto novas áreas de pastagem, então derruba florestas, elas devem ser protegidas. Aí vão colocar também um questionamento em relação à qualidade do produto, com exigências sanitárias, por isso tem que ter uma melhor rastreabilidade ou também certificações. E a gente sabe que, no fundo, o que existe é uma pressão interna pelos produtores rurais, que entendem que existe uma concorrência desleal.
2: A Frente do Agro, que é o maior grupo organizado no Congresso Nacional, destacou ainda que essa decisão da União Europeia não representa falhas sanitárias da pecuária nacional e que o Brasil exporta carne bovina para mais de 170 mercados internacionais, com sistema de inspeção e rastreabilidade reconhecidos internacionalmente.
5: Valeu, Brian. Valeu, obrigado pelas informações. Ainda dando sequência nesse assunto, os impactos comerciais e também os frigoríficos da taxação da China sobre a carne brasileira nos próximos dias já estão sendo discutidos por especialistas. A Isabela Miranda, ela traz direto de Curitiba também uma análise deste cenário e também os possíveis desdobramentos.
6: Para proteger a pecuária local, a China pode taxar a carne brasileira em 55%. A medida é esperada após o Brasil ultrapassar 1 milhão e 100 mil toneladas embarcadas. O impacto comercial e econômico desse cenário já está sendo avaliado por analistas. Para o especialista em negócios internacionais, João Niegrai, a decisão também se trata de um teste de dependência externa.
7: O Brasil construiu uma posição extraordinária no mercado chinês, mas essa força virou vulnerabilidade em 2025, quando quase metade da carne bovina exportada pelo Brasil teve a China como destino. foi 1,7 milhão de toneladas de um total de 3,5 milhões. O objetivo chinês é claro, é proteger a pecuária doméstica, reduzir pressão competitiva de fornecedores externos, o que para mim mostra que Pequim, mesmo sendo grande compradora, não atua apenas como mercado consumidor, mas atua como um estado estrategista.
6: De acordo com o Niegrai, um dos possíveis desdobramentos é a carne permanecendo no Brasil, mas ainda causando impactos no mercado.
7: Para o Brasil, o problema imediato é comercial e é frigorífico também, porque os frigoríficos vão acelerar embarques para tentar aproveitar a tarifa menor, mas isso antecipa o choque. Quando a cota for atingida, parte das vendas vai perder competitividade, as margens podem cair e as empresas vão ter que escolher entre reduzir embarques, absorver custos ou redirecionar volumes. E o desdobramento mais provável é toda uma pressão sobre preços internos e sobre a cadeia da pecuária. Se a carne que iria para a China permanecer no Brasil ou for redirecionada para mercados que remuneram menos, pode haver aumento da oferta doméstica e queda de preço ao produtor. Isso até alivia o consumidor no curto prazo, mas acaba apertando margens de pecuaristas, de frigoríficos e de exportadores.
6: Na visão do especialista, é economicamente correto afirmar que é difícil substituir a China, uma vez que novos mercados ajudam a reduzir perdas, mas isso não recompõe automaticamente nem o volume, nem a rentabilidade chinesa.
5: Bom, e vamos dar sequência aqui à programação do Dinheiro TMC, um programa especial falando daquilo que pesa no seu bolso, no meu, né? No nosso bolso. Portanto, já falamos bastante de alimentação, agora vamos trazer um outro olhar, né? Um outro gasto dos brasileiros, principalmente aí nos últimos tempos, que é a gasolina, são os combustíveis. Pois é, inclusive o governo federal anunciou mais medidas provisórias com ações para conter a alta dos combustíveis, mais especificamente a gasolina e também o diesel, que são produzidos no Brasil ou são importados. Essa medida provisória ela prevê um benefício tributário na CID e também no PIS/COFINS, que são tributos federais que incidem sobre esses combustíveis. E para falar sobre esse assunto, a gente conversa agora com o Ahmed El-Khatib, ele que é coordenador do Centro de Estudos em Finanças da Fundação Escola de Comércio Álvares Penteado, a FECAP. Ahmed, seja muito bem-vindo aqui ao Dinheiro TMC. É sempre muito bom receber grandes especialistas no assunto. Bem-vindo.
8: Eu que agradeço. Muito obrigado pela oportunidade.
5: Agora a gente já fala dessa medida em específico, Ahmed. O que, que essa medida ela vai ajudar na hora do brasileiro abastecer o carro? A gente observa, seja em Curitiba, seja em São Paulo, Rio de Janeiro, Brasília, no Brasil inteiro, que está pesando sim no bolso do brasileiro. Mas vem essa medida provisória. Ela vai aliviar na hora de você encher o tanque ou então colocar uma gasolina para você sair girando com o seu carro?
8: Olha, mais um mês que se passa e mais um assunto delicado relacionado a combustíveis. E o governo não teve outra alternativa a não ser fazer uma intervenção por meio de medidas provisórias. Essa medida provisória última, entretanto, ela traz aí uma possível redução no impacto imediato da alta da gasolina e do diesel no bolso de todo mundo. No seu bolso, no meu bolso, no bolso da população em geral. O mecanismo, ele funciona, e funciona agora no curto prazo, a toque de caixa, que o governo está praticamente devolvendo parte dos tributos federais que incidem sobre os combustíveis, principalmente a CID, PIS e o COFINS. Então, na gasolina, hoje existe cerca de 0,89 centavos por litro em tributos federais. Então, esse valor inclui esses três tributos que a gente mencionou. Então, a medida provisória, ela acaba autorizando o governo a compensar parte desses tributos para refinarias e importadores. Ou seja, ao invés da empresa arcar integralmente com esses impostos, o governo devolve uma parcela como subvenção econômica. Isso acaba reduzindo o custo da cadeia e ajuda a evitar que toda a alta internacional do petróleo seja repassada para todos nós.
0: E, Ahmed, de onde o governo tira dinheiro para bancar esse subsídio?
8: Não é que ele tira. Na prática, isso funciona quase como um cashback tributário, né? Então, ele devolve. Então, o próprio governo utilizou essa comparação quando fez o anúncio da medida provisória. Então, a empresa paga o tributo e depois recebe uma compensação financeira equivalente à parte deles. Então, o efeito para o governo é zero. Ele não conta com aquela parcela do tributo. Então, no diesel, por exemplo, o efeito é ainda mais relevante economicamente. O governo manteve zerados os tributos federais de PIS e COFINS, que é equivalente a cerca de 0,35 centavos por litro. Ele não fez essa subvenção. Ele reduziu 100%. Então, isso ajuda, de certa forma, porque o diesel afeta praticamente toda a economia brasileira. O frete, transporte de alimentos, logística, ônibus, custo industrial e, no limite, o nosso supermercado.
0: mas se ele não retirasse essa incidência de imposto, essa arrecadação seria usada para quê?
8: Bom, como essa arrecadação ela não tem um carimbo, ela seria utilizada para pagar as contas do governo, a incidência aí, das contas ordinárias do mês. Então, a dívida, o salário dos funcionários públicos, alguns investimentos que deveriam ser feitos esse ano, então ele retira uma parte que poderia ser utilizada para outras áreas da economia.
5: Agora, se vão ser, como você mencionou, né, poderiam ser utilizados em outras áreas da economia. E aí, pensando a médio e longo prazo, Ahmed, qual que é o risco dessa medida, então, acabar aumentando gastos públicos no futuro? Pode remediar agora, mas lá na frente o tombo pode ser maior, é mais ou menos por aí?
8: É mais ou menos por aí, até porque o objetivo da MP, ou da medida provisória, é reduzir essa pressão inflacionária que a gente está sofrendo. Então, isso acaba, de certa forma, aliviando esses aumentos muito abruptos no posto de gasolina. De certa forma, protege o poder de compra do brasileiro e acaba evitando a alta ainda maior dos alimentos. Agora, é uma medida de curtíssimo prazo, né? Então, o grande debate econômico que se faz é justamente sobre isso. Os bilhões que são utilizados para reduzir temporariamente a CID, a PIS e COFINS poderiam ser direcionados para outras áreas estruturais da economia tão demandantes e tão carentes que a gente tem aqui no Brasil, com efeitos que poderiam ser potencialmente mais duradouros, né, no crescimento da produtividade do país. O problema é que esses subsídios sobre combustíveis eles têm efeito, como eu disse, imediato. E tem um efeito e um apelo político muito forte, mas normalmente um baixo efeito estrutural de longo prazo. Então, de certa forma, eles aliviam a inflação e a pressão social no presente, tudo fica relativamente caro, mas não tão caro como deveria, mas não aumenta necessariamente a capacidade produtiva do país. Então, se esses recursos que estão sendo retirados da economia fossem direcionados para outras áreas, os impactos poderiam ser diferentes. Então, dependendo, obviamente, da escolha econômica do governo. É ele que tem a caneta para assinar o cheque no final do dia. Então, por exemplo, se esses valores fossem usados ou utilizados em infraestrutura, logística, ferrovias, portos, cabotagem, armazenagem, o Brasil poderia, inclusive, reduzir estruturalmente o custo do transporte. Hoje o país depende excessivamente de caminhões e isso torna a economia extremamente vulnerável ao diesel e à gasolina. Então, um investimento robusto, por exemplo, em ferrovias, reduziria esse custo logístico por décadas que a gente tem, diminuindo, inclusive, a sensibilidade da inflação aos combustíveis.
0: Eu quero voltar ainda nesse assunto do investimento em infraestrutura. Mas você falou de uma crise, um subsídio que vai ser temporário. Ele está diretamente atrelado ao conflito no Oriente Médio? A gente precisa esperar que a situação por lá melhore para sentir as coisas melhorarem aqui também ou não necessariamente?
8: Nós já vínhamos sofrendo uma pressão, né, justamente por conta da inflação, mas essas medidas elas são temporárias por conta desse choque atual. Esse choque atual, seja pela guerra em curso, ele é um evento extraordinário. A escalada das tensões do Oriente Médio, sobretudo ali na região de Israel, Irã, pega um pouco do Líbano, toda a região ali do Conselho de Cooperação de Golfo, que são grandes produtores de petróleo, que acabam desembocando no Estreito de Hormuz, tudo isso aí é uma desorganização do mercado global de petróleo. Então, em outras palavras, o governo está tratando o problema como uma tempestade externa. Acaba não sendo um problema nosso, mas era um problema nosso. A inflação sempre foi um problema do Brasil, a alta taxa de juros também. Então, atribuir a fatores externos ou exógenos, como a gente costuma colocar, acaba apagando essa necessidade e urgência que a gente tem em mudanças estruturais permanentes da economia brasileira. Então, a analogia mais simples que a gente pode utilizar é a economia como uma casa durante uma tempestade muito forte. Então, o subsídio nos combustíveis agora funciona como colocar lonas e contenções emergenciais para evitar que a água invada tudo aquilo naquele momento. O problema é, isso resolve o problema de imediato? Em parte, sim. Mas a lona não substitui uma reforma estrutural no telhado. Então, é isso que a gente precisa entender bem, porque depois dessa tempestade, a gente vai ver os reais efeitos disso na economia.
5: Agora, Ahmed, voltando a falar sobre infraestrutura, né? Você citou anteriormente, a Estela disse que queria voltar nesse assunto, e já voltando, muita gente acaba falando, poxa vida, se investissem na malha ferroviária no nosso país, ou então se retomassem, né? A malha ferroviária, porque a gente vê diversas ferrovias desativadas ao longo do nosso Brasilzão, falando em específico, já que estamos aqui, né, no estado de São Paulo, que é tão riquíssimo, e a gente via que isso foi ficando pelo caminho com o passar dos anos e cada vez mais se investindo no esporte rodoviário, ou seja, ficando refém cada vez mais dos combustíveis. Na sua opinião, por que não é viável? Por que é inviável a gente retomar esse caminho, voltar aos investimentos, à infraestrutura, investir cada vez mais na malha ferroviária, deixando a rodoviária de lado. Você acha que é um caminho sem volta ou para voltar com esses investimentos, o governo, seja federal ou seja estadual, tem que ter peito, né? Tem que peitar aí grandes sindicatos, né? Um lobby gigantesco para a gente voltar a colocar literalmente o Brasil nos trilhos e não ficar tão dependente aí dos combustíveis.
8: Olha, esse é um debate antigo e eu diria que permanente, porque o debate sobre ferrovias no Brasil ele nunca desapareceu completamente. Ele só foi perdendo força ao longo das décadas, porque, como você bem disse, o país foi forjado em cima de uma lógica econômica em torno do transporte rodoviário. Então, hoje o Brasil se tornou extremamente dependente de caminhões, por exemplo. Tá? Então, isso cria uma vulnerabilidade estrutural enorme. Quando o diesel sobe, que é o caso concreto, então toda a economia acaba ficando impactada. Então, historicamente, o Brasil fez uma escolha política e econômica pelo rodoviarismo, por assim dizer, principalmente a partir dos anos 50, onde o governo Juscelino Kubitschek acabou adotando esse modal. Então, havia uma visão de modernização associada à indústria automobilística, né? Abertura de estradas, integração territorial. Então, o país acabou incentivando automóveis, caminhões, montadoras e construção de rodovias. Isso a gente está falando de 70 anos atrás, um pouco mais. Então, enquanto isso, grande parte da malha ferroviária na época foi sendo abandonada, sucateada ou só sendo utilizada para cargas muito específicas, como minério e o próprio agronegócio brasileiro. Então, o problema do Brasil, né, de voltar com esse debate hoje, primeiro, é a falta de recursos. Né? A gente não tem orçamento para fazer grandes investimentos dessa magnitude, até porque o Brasil possui dimensões continentais. Então, em países grandes, a lógica econômica mais eficiente ela costuma ser multimodal. Então, ferrovias para longas distâncias e grandes volumes e rodovia para distribuição regional. E até mesmo hidrovia e cabotagem para integração logística. Agora, o Brasil hoje utiliza caminhão até para trajetos extremamente longos, o que aumenta todo esse custo logístico. Agora, por que retomar a infraestrutura por ferrovias não é tão simples? Como eu disse, o investimento ele é muito gigante, muito grande, né? Muito massivo. Então, o planejamento por décadas e a coordenação nacional acabou sendo muito complexa, né? Pela ausência de recursos e pelas dimensões continentais do país. E uma ferrovia, é interessante abordar esse aspecto, ela não funciona como ampliação de uma estrada. Ela exige desapropriações, licenciamento ambiental, integração entre estados, segurança jurídica, eu diria, que é um tema super relevante, e alto investimento inicial, além de um longo prazo de maturação. Então, se a gente investir hoje, a gente não consegue colher daqui a 5 anos. A gente teria que esperar 20 anos, 30 anos. Então, eu gosto de fazer analogias, e uma delas, nesse caso, que você me perguntou, é a seguinte: a analogia econômica seria a diferença entre alugar um carro e construir um metrô. Tá? Então, o rodoviário cresce mais rápido e exige menos investimento inicial. A ferrovia demora muito mais quando pronta, porque possui esse custo operacional muito menor por tonelada transportada. Então, seria mais ou menos essa equivalência. Não é tarde para que a gente retome essa discussão, mas hoje o cobertor é muito curto.
5: Agora, Ahmed, para a gente ir encerrando, com essa falta de investimento de infraestrutura do nosso país, como você já veio exemplificando, aí trazendo a China, Estados Unidos, e também por conta da constante dependência do petróleo, alta do petróleo, você acha que para a população que utiliza o transporte público e está nos ouvindo agora, isso pode afetar, inclusive, o transporte público e a tendência é que, com o passar dos anos, o transporte público fique cada vez mais caro aqui no nosso país?
8: Essa é uma discussão muito importante para se trazer aqui, porque é o que impacta no dia a dia aí de quem trabalha, quem está nos escutando e nos vendo. Então, se o Brasil continuar investindo pouco em infraestrutura e permanecer excessivamente dependente do petróleo, a tendência econômica de longo prazo é o aumento gradual dos custos de transporte, direta, né, sujeito que pega o ônibus, ou indiretamente por meio de toda a cadeia logística. Isso afeta toda a população, aliás, mesmo quem não possui carro, porque hoje o Brasil possui uma vulnerabilidade estrutural, né? Até porque 62% a 65% dessas cargas dependem das rodovias. Só que em alguns setores como alimento e bebidas, de transporte direta, né, sujeito que pega o ônibus, ou indiretamente por meio de toda a cadeia logística. Isso afeta toda a população, aliás, mesmo quem não possui carro, porque hoje o Brasil possui uma vulnerabilidade estrutural, né? Até porque 62% a 65% dessas cargas dependem das rodovias. Só que em alguns setores como alimento e bebidas, isso chega a 85%, ou seja, todo mundo acaba sofrendo. Então, quando o diesel sobe, transporte urbano também sobe. E se isso tender a continuar a acontecer ao longo dos anos e a gente não tiver uma diversificação logística, o problema não vai ser só o petróleo ou as questões geopolíticas, vai ser uma combinação de dependência rodoviária, baixa infraestrutura alternativa e aumento do consumo. Então, o Brasil investe muito pouco em transporte quando comparado a outros países. O Brasil ele investe cerca de 0,2% do PIB em transporte, que é um dos menores índices das grandes economias. Então, se a gente pegar aqui a Alemanha, o Japão, a própria China, os Estados Unidos, a diferença se torna aí gritante. Então, no Brasil, como a economia depende muito do caminhão, qualquer aumento do diesel espalha rapidamente para a cadeia produtiva, inclusive para o transporte público.
0: Tá joia, Hermédio. Muitíssimo obrigada pelos seus esclarecimentos aqui no nosso Dinheiro TMC. Seja sempre muito bem-vindo para repercutir aqui com a gente os assuntos que afetam o nosso bolso no dia a dia. Nós conversamos com Ahmed El-Khatib, coordenador do Centro de Estudos de Finanças da Fundação Escola de Comércio Álvares Penteado, a FECAP. Muito obrigada.
8: Eu que agradeço pela oportunidade. Um grande abraço a vocês.
5: Valeu, e com isso a gente coloca ponto final no nosso Dinheiro TMC, mais um programa que contextualiza tudo do universo das finanças, do dinheiro, da economia, importante demais, que impacta a sua vida, o seu dia a dia. Sempre comigo e com Estela Ribeiro. Semana que vem tem mais, né, Estela?
0: Tem mais, e você pode participar do nosso programa mandando suas dúvidas e suas sugestões de assunto. O que é que você quer saber? O que é que você quer ver destrinchado aqui no nosso Dinheiro TMC? Você pode usar o nosso canal de comunicação pelo WhatsApp, que é o 119-7221-1001, e também as nossas redes sociais. Você acompanha o Dinheiro TMC na programação do seu dial e também no YouTube. TMC News BR. A gente vai ficando por aqui até a próxima semana. Até mais. Tchau, tchau.
5: Um abraço.
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12: 3 da manhã, bom dia.

0: Giro TMC para você ficar muito bem informado e muito bem informada aqui na TMC. A menos de 15 dias do fim da campanha de vacinação contra a gripe, mais de 25 milhões de brasileiros que fazem parte dos grupos prioritários ainda não se imunizaram. 45 milhões de doses foram distribuídas por todas as regiões do país, com exceção do norte, onde a campanha começa no segundo semestre, que é quando o vírus começa a circular na região. A vacinação, por enquanto, é para o grupo prioritário, ou seja, crianças de 6 meses a 6 anos, gestantes, idosos, professores e pessoas com baixa imunidade. Quem tomou a vacina no ano passado precisa sim tomar novamente para renovar a proteção. A Caixa Econômica Federal foi condenada pela Justiça Federal a indenizar um cliente em quase R$90 mil após um homem cair no golpe do falso gerente por telefone. A vítima de fraude bancária recebeu o telefonema de um suposto gerente de outro banco. O golpista induziu o cliente da Caixa a movimentações financeiras, alegando que elas seriam necessárias para a proteção dos recursos. O golpe envolveu empréstimos não contratados e transferências eletrônicas a terceiros. E olha, a fibromialgia afeta milhões de brasileiros e agora ganha uma nova recomendação médica baseada em evidências mais recentes sobre dor crônica e qualidade de vida. Para detalhar o que isso representa na prática, a TMC conversou com o Dr. Marcos Renato de Assis, que é reumatologista e diretor científico da Sociedade Paulista de Reumatologia.
1: Então, Mayara, como você disse, é uma doença tão frequente que, possivelmente, quem não tem, tem algum conhecido que tenha, seja um familiar, algum colega de trabalho. E a principal característica, o primeiro elemento que nos faz pensar no diagnóstico de fibromialgia é a dor difusa crônica. O que a gente chama de difusa? É aquela dor que acomete acima e abaixo da cintura, os dois lados do corpo, incluindo o tronco. E crônica é aquela que dura pelo menos mais que 3 meses. Além dessa dor, existem vários outros distúrbios ditos funcionais. Funcional é um problema do funcionamento do órgão sem que haja um problema estrutural nele. Então, por exemplo, alguém tem uma dor de cabeça, mas os exames não mostram nenhuma alteração na cabeça. O intestino pode ter períodos onde ele fica preso, onde ele fica solto, mas não tem uma doença no trato digestivo. Então, essas coisas acometem muito a fibromialgia. Costuma vir com fadiga, distúrbio do sono, formigamentos, câimbras, alteração de dor na época da menstruação, lembrando que ela acomete mais as mulheres. Realmente tem uma riqueza de sintomas muito grande, além dessa dor que atrapalha bastante.
2: E vem outras coisas junto também, né, doutor? Além da dor, eu sei que muita gente que tem a fibromialgia acaba tendo sintomas de depressão, por exemplo. Agora, esses sintomas, eles são ligados diretamente à doença ou a depressão vem justamente por conta da dor? Porque ninguém merece viver sentindo dor 24 horas, né?
3: E eu acrescentaria essa pergunta, Mayara, se isso só é diagnosticado com o que o paciente está sentindo, se algum tipo de exame pode também detectar tudo isso, facilitar o diagnóstico para os médicos, doutor?
1: Ótimo, então vamos lá. Se a gente pega qualquer pessoa com dor crônica, ou a gente estendendo um pouquinho mais, até para doenças crônicas, mas em especial a dor, esse contínuo sofrimento tem uma tendência a levar, a desencadear o aparecimento de sintomas psicoafetivos, né? Sintomas de ansiedade e sintomas de depressão. Se a gente pegar o diagnóstico de depressão como uma doença separada, a gente tem em torno de 30% a 40% dos pacientes com fibromialgia tendo fibromialgia mais depressão. Se a gente pegar apenas os sintomas, aí essa porcentagem sobe bastante. Então, existe uma sutil diferença entre as pessoas terem alguns sintomas de depressão, ficarem tristes, chorosas, ou terem um quadro diagnóstico de depressão que envolve uma série de outras coisas, como perda de prazer, percepção de atividades, um outro assunto que a gente pode explorar se for necessário. Então, são doenças que estão associadas, existem muitas coisas associadas à fibromialgia. As alterações intestinais, as afetivas, o distúrbio do sono, elas são muito frequentes. Então é muito frequente que a pessoa conte sobre uma fadiga. E conta que ela dorme à noite, mas quando ela acorda de manhã, ela acorda como se não tivesse dormido. Pode ser um sono ruim, pode ser um sono agitado, pode até ser um sono bom, mas ela acorda de manhã e a sensação é que trabalhou a noite inteira. E já acorda dolorida. Parece que apanhou de noite de tanto que dói pelo corpo. E veja como isso acaba sendo dramático, porque além de ter muitos sintomas, os exames de laboratório, os exames de imagem, são absolutamente normais pela fibromialgia. Então, já emendando a outra pergunta, a gente faz o diagnóstico clinicamente, a gente faz o diagnóstico conversando com o paciente, pegando as informações, fazendo o exame físico e fazendo um exercício muito importante da atuação médica, que é o que chamamos de diagnóstico diferencial. Então, a gente precisa se assegurar que não tem nenhuma outra doença que está simulando o quadro, que está compartilhando sintomas ou que está se sobrepondo, está associada à fibromialgia. Nesse processo, pode ser que seja importante solicitar algum exame para esclarecer se junto com a fibromialgia não tem, por exemplo, um problema hormonal, um problema na tireoide, ou uma artrite reumatoide, ou lúpus, ou um conjunto muito grande de doenças.
2: Doutor, então quais são essas novas recomendações médicas, então, para quem tem, né, para essa dor crônica? O que mudou?
1: Bom, mudou uma pouca coisa, pouca coisa significativa eu vou detalhar, mas eu vou começar pelo que não mudou. Então, esse consenso brasileiro, a gente fez um processo de revisão de uma extensa literatura e pegamos principalmente o que a gente chama de revisão sistemática, quer dizer, a gente revisa sistematicamente um conjunto de trabalhos naquela área para ver o que tem de mais de sólido, mais concreto para a gente indicar. E a gente fez isso em duas etapas, em duas partes. Uma parte dedicada ao estudo dos medicamentos, são várias classes e dezenas de medicamentos que foram vistos, e tem uma parte chamada não farmacológica. Lembrando que a base do tratamento da fibromialgia, um dos seus elementos mais importantes, é o tratamento não farmacológico, que inclui principalmente o exercício físico e as atividades físicas, e o suporte psicológico, as atividades de lazer, o suporte psicológico entre as psicoterapias. Então, o medicamento ele é bastante importante, ele ajuda muito, em especial no começo do tratamento, quando a pessoa está com muita dor e até tem dificuldade de se movimentar. Então, ele permite essa ponte, né? A pessoa sai de uma situação de imobilidade, de sedentarismo, e aí, com o uso da medicação, ela consegue fazer o seu exercício mais adequadamente. Dos medicamentos, são vários medicamentos que a gente tem à disposição no Brasil. Existem dois que têm uma especificação em bula, que é para a fibromialgia, e outros que têm indicações diversas, às vezes para tratamento de ansiedade, depressão, mas que a gente sabe por estudos que funciona na fibromialgia. E a novidade, o que nós temos de novo, que a gente incluiu neste consenso que não havia nos anteriores, é uma forma de terapia não invasiva, que é a estimulação transcraniana. Nós temos duas formas de fazer essa estimulação transcraniana do cérebro. Uma é através de um aparelho que aplica um campo magnético, e outra é através de um outro aparelho que faz uma estimulação por corrente elétrica. Então, o primeiro chama TMS, estimulação transcraniana magnética, e o segundo, mais comum, a gente chama de TDCS, que é uma corrente contínua que é aplicada no crânio. O que eles fazem? Eles vão fazer essa modulação das células do cérebro responsáveis pelo controle da dor. Então, fazendo com que diminua os impulsos que chegam de dor, ou aumentando aqueles impulsos que diminuem a dor, que suprimem a dor.
0: E agora vai para o ar o Sobremesa. E a entrevista da vez é a psicóloga doutora Anaí. Por 20 anos, ela resolveu as brigas do Casos de Família. No comando do programa estão o Lucas Salles, Marcelo Batista e a Mini Ruth. Fique agora com o Sobremesa. Sobremesa.

0: Você que tá sintonizado na Transamérica TMC. 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Quem escuta sabe. Seja muito bem-vindo, muito bem-vinda. Começa agora o Sobremesa, o seu programa favorito. Comigo, Lucas Salles, e também com os outros dois apresentadores. Ao meu lado tem ela, Mini Ruth.
1: Vem. Já vou chamar a Virgínia pra dar uns rolezinhos comigo.
2: Não vem não que o meu mundo caiu depois que esse relacionamento sólido terminou.
3: Tão sólido, né?
2: Meu mundo caiu. 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Não, mas manda.
0: 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E pra você que nos ouve com o seu ouvido, seja no fone de ouvido, no rádio do carro, ou até mesmo no trabalho, em casa, no computador, venha participar do nosso programinha de meu Deus. Eu vou fazer uma pergunta e você pode responder através do WhatsApp 011 97221 1001.
3: E a pergunta de hoje é...
2: Porque agora isso aí tá viralizando, esse negócio aí. Tem que tomar cuidado, hein? Quem você gostaria que tomasse um galão inteiro de detergente?
0: Nossa. Lembrando de uma coisa muito importante. Nunca, jamais, sob hipótese alguma, tome detergente. Estou errado, não faça isso. Mesmo que você tenha visto um vídeo, ah, eu vi uma pessoa brincando, não faça, não vá gravar vídeo tentando beber, não faça nada disso. Não coloque a sua vida em risco, não beba detergente. É proibido, terminantemente proibido, beber detergente, tá bom? Mas, dito isto, essa informação que eu acabei de dar, quem você gostaria que, hipoteticamente falando, bebesse um galão de litro de detergente?
1: Mini Ruth, ah, eu compraria uns 5 aí, né?
0: Mas pra quê?
1: Eu odeio muita gente. Ah, eu acho que todos os ex, eu acho que deveriam tomar detergente.
2: É mesmo?
1: É, nossa. Todos,
0: e você, Batista?
2: Eu acho que o Fábio Porchat. Eu volto no Porchatzinho.
0: Vocês pegaram no Porchat. Coitado do Porchat.
2: Chato demais. Chato. Chato demais. Porchat. Podia, aliás, tomar um diabo verde também.
1: Que isso?
0: Porchat.
1: Batista,
0: Porchat, tá direito de resposta, hein? Te esperamos aqui pra você responder. O Batista.
2: Ué, ele não é da zoeira?
0: É verdade,
1: Porra, Batista tá usando a hashtag Porchat, não deixava, hein?
0: Então eu quero saber de você. Agora, você que me ouve com o seu ouvido, você já sabe que não pode tomar detergente sob hipótese alguma. Mas, hipoteticamente falando, quem é que você gostaria de ver tomando um galão de detergente? Mande pra gente no arroba... Não, no arroba não, no telefone 011 97221 1001. E se quiser também mandar no arroba, pode mandar na TMC News BR no nosso canal no YouTube. Agora, amigos e amigas, vamos então para a nossa entrevista de hoje. Hoje a nossa entrevista vai ser com uma pessoa que estudou, tá? É uma pessoa que realmente se dedicou. Olha, só no trabalho que ela fez na televisão foram mais de 20 anos. E além disso, ela também é autora, lançando o livro O Amor Não Dói. Falaremos com ela, a psicóloga que resolveu os problemas dos participantes do programa Casos de Família por mais de 20 anos. Senhoras e senhores, ela, Anahita Mico!
4: Aê!
0: Seja muito bem-vinda.
4: Obrigada pelo convite, adorei.
0: Nós é que te agradecemos muito. E a nossa primeira pergunta, quem faz é ele, Marcelo Batista, inimigo número 1 de Fábio Porchat.
2: Não sou. É, doutora Anaí, a gente tem um ranking de sobremesas que a gente vai divulgar no dia 31 de dezembro, às 23h50, com Mayara Bastianello ao vivo aqui na TMC. Qual a sua sobremesa preferida?
4: É... creme de papaya.
2: É? Olha, eu achei que ela ia falar torta de climão.
0: Ó, segundo voto nessa semana o creme de papaya, hein? É com licor de cassis?
4: Sim.
0: Então tá bom.
2: Eu acho que tem alguém trabalhando nos bastidores, alguém de churrascaria pra fazer esse... Porque só tem churrascaria essa desgraça de creme de papaya.
4: Tem qualquer lugar.
2: Não, só
0: churrascaria.
2: Churrascaria que vem aqueles tiramisu duro que você quebra a colher e torta a colher pra comer.
4: Imagina. Ou pode ser. É que eu acho tão digestivo, tão leve.
0: É uma delícia. Eu adoro. Anaí, eu gostaria de começar a nossa entrevista tentando entender por que é que você foi parar no Caso de Família, um grande programa de enorme repercussão, que tratava de assuntos familiares, de amigos, de pessoas que tiveram uma situação mal resolvida. Como é que você foi parar lá?
4: Foi totalmente sem querer. Porque antes era um psicólogo diferente por programa.
0: Sim.
4: Então eles não tinham mais onde arrumar tanto psicólogo. Então eles iam, eles começaram a ir às clínicas. E na minha, que eu trabalhava, tinha muito psicólogo. E eu demorei um tempo pra ir. Eu demorei uns 3 meses pra ir. Aí falava, ah, vai. Eu falava, não, eu tenho vergonha, imagina, televisão, nunca fui. Aí um dia eu topei, fui, amei, descasquei.
0: Caramba, descascou os participantes.
4: Aí depois de 2 meses me fizeram uma proposta pra ficar fixa.
2: Efetivaram.
4: Eu fiquei 22 anos.
0: Mas mesmo? Você amou o cachê ou você amou a
4: não,
0: realmente participar?
4: Não, o cachê era um... Era muito ruim.
2: Plano de saúde. Plano de saúde.
4: O convênio deles era maravilhoso.
2: Viu? É.
4: Não, mas eu demorei anos pra ter.
2: Tem lugar que eu trabalho que é só pelo plano de
4: não,
2: saúde.
4: Não, eu levei mais de 10 anos pra eles me...
0: Que isso, jura?
4: Sim, eu recebi um cachê de participação.
0: Entendi.
4: Bem fraco.
0: Então você é mesmo pra diversão, pra bel prazer.
4: Eu aprendi muito lá.
0: Jura?
4: Eu aprendi muito. Sabe, eu adquiri muito mais poder de síntese. Sabe, de conseguir
0: que
4: ir
0: que é um poder
4: ponto.
0: De um poder de síntese seria o quê, doutora Anaí?
4: Eu não fico enrolando.
0: Entendi.
4: Eu sou muito... Mas eu já era também, né? Por isso que eles me efetivaram. Porque eu tinha 3 minutos pra falar alguma coisa que mexesse com a pessoa, né?
0: Claro.
4: Mas assim, eu sou muito direta. Eu não fico enrolando. Eu não fico encebando. Fazer vídeo no YouTube que tem que fazer vídeo mais longo, pra mim é complicado. Porque é aquilo e é isso aí, entendeu? Não precisa ficar enrolando. E lá, sim, você captar de tudo aquilo que eu ouvia, que era uma loucura, o que era interessante, o que eu tinha que pegar para apontar, o que era o principal de toda aquela história. E isso foi me ajudando muito, de muito.
2: Doutora Anaí, a gente tem uma integrante aqui no programa.
1: Ah,
2: ela vem. Que ela faz terapia. É com o chat GPT. Eu queria saber o que, que você acha disso e dessas pessoas que utilizam a IA para fazer terapia.
4: Eu acho inútil, né? É inútil.
2: Viu?
4: Mas, assim, precisa entender quais as razões. A pessoa às vezes está sem
0: economizar.
4: Tempo.
0: Não, no
4: tá
0: caso
4: dura,
0: dela.
4: Tem a resposta imediata, não precisa de fila, não precisa sair de casa. Tem N razões. E tem um lado interessante? Tem. Sabe, você pode desabafar. Você pode se informar sobre vários transtornos, ele vai te dar uma resposta fidedigna. Só que ele não tem como fazer uma leitura do teu comportamento, do teu tom de voz, da tua linguagem corporal. Ele vai dizer exatamente o que você quer ouvir. Você tá tenebrosa, ele vai falar que você tá maravilhosa. Ele vai dizer aquilo que
1: essa
4: você quer
1: que eu
4: escutar.
1: Mais gosto.
4: Pois é. Então, e eu acho que uma coisa pior que eu vejo em tudo isso, como as pessoas estão substituindo a conexão humana pela conexão com a inteligência artificial, né? Isso mostra que a gente está com muito problema para confiar nas pessoas e para conviver.
0: Então, a recomendação é que as pessoas não façam isso. Não vão se consultar.
4: É inútil. Como que vai consultar? Não tem o que consultar.
1: Falando em tecnologia, né? Até a gente abriu o programa brincando aí sobre o relacionamento da Virgínia, do Vini Júnior, enfim. Hoje, né, eles acabaram terminando, a Virgínia anunciou o fim do relacionamento. E o que muita gente tem comentado é que ela postou um texto, eu vou até ler um trechinho. Ela diz assim numa foto com o Vini Júnior.
0: Abre aspas.
1: Abre aspas. Eu sempre vou me permitir viver algo de verdade, sem medo, sem cálculo e sem deixar de ser quem eu sou. Ela postou um textão que muita gente tem comentado falando que talvez seja feito com IA. Às vezes ela jogou no chat GPT, né? E saiu isso. Porque eu acho que talvez as pessoas tenham usado muito a tecnologia também pra blindar o sentimento. Você acha que a tecnologia atrapalha hoje nos relacionamentos, doutora?
4: Não, o que atrapalha é o uso que a gente faz de qualquer coisa, né? Eu acho que a tecnologia, as redes sociais, a internet, tudo isso veio para facilitar, para somar. Só que a gente faz um uso equivocado. A gente substitui tudo. Por isso, a gente... Por exemplo, hoje em dia, muitas pessoas se relacionam por meio da internet, por meio de rede social, com todo mundo palpitando. Eu li essa postagem e ela, inclusive, no final, ela fala: vivam suas vidas que eu vou viver a minha.
1: Sim.
4: Virgínia, fica tranquila que eu tenho tanta coisa pra fazer. Vou viver tua vida mesmo.
0: Já não ia gostar, não, de pegar ter um jatinho, não. Encontrar com o namorado, jogando.
4: Eu tenho um monte de gato, eu já cuido de tanta vida, eu tenho tanto paciente. Nossa.
0: Dona Anaí, você, fica inclusive, tranquila. Está lançando o livro O Amor Não Dói.
4: Já lancei.
0: Perdão, a senhora já lançou o livro. Eu tive um pequeno erro na conjugação do tempo verbal.
4: Sim, sim.
0: A senhora já lançou o livro O Amor Não Dói, além de ter ficado durante mais de 20 anos vendo causos e problemas de relacionamento. Você tem um olhar bom? Você já consegue olhar para um casal e saber se vai dar certo ou não?
4: Não.
0: Não consegue ver isso?
4: Não. Não, agora, porque hoje a gente vive muito de aparência. Você vê o tempo inteiro casais que falam que se amam em fotos, em lugares paradisíacos, dali 2 dias eles estão se matando. E descobre-se traição, então você não sabe mais o que,
1: então,
4: que
1: melhor,
4: você pode confiar.
1: O melhor é namorar alguém que é low profile, que não posta nas redes sociais.
4: Mas se a pessoa tem essa necessidade de viver coletivamente, de se relacionar coletivamente, eu acho que cada um sabe de si, daquilo que gosta. Eu não sou contra nada, nem contra ninguém. Eu não faço isso com a minha vida, né? Eu mal dou conta dos meus perrengues, imagine todo mundo palpitando. Eu tenho que decidir minha vida. Se você abre para o mundo, você vai ouvir um monte de besteira e depois fica falando...
2: Chorando no banho.
0: A senhora já se casou quantas vezes?
4: Três
0: vezes.
2: Pergunta, então, Lucas. Não, que isso? Pera aí, gente, posso explicar? Que isso?
0: Agora,
2: entrando na intimidade da convite.
4: Eu sei o que eu tô falando.
0: Exatamente. Agora com mulher.
2: Ah, é? Eu ganhei quatro.
4: É.
0: Se a senhora me responder, só fui casado uma vez. Então, a senhora tire o seu diploma e dê para o Batista. Porque o Batista já se casou 4 Sim. vezes.
4: Mas a gente pode casar 10 e não aprender.
2: Tá vendo?
0: Olha que bonita frase, hein?
4: É, mas é.
0: E o que é que falta, então, pra aprender, pra pessoa que está nos ouvindo, pra ela não ter que ficar galgando um relacionamento depois do outro? Que
4: se conhecer bem, não jogar a expectativa no outro, não é o outro que vai resolver a tua felicidade. E a gente vê isso, eu vejo muitas mulheres que não conseguem ficar sozinhas. Né? Como se o homem fosse uma muleta, como se ele... Hoje em dia, ninguém tá dando segurança pra ninguém. A gente tem que entender que a gente precisa se virar. E o outro é um complemento. Que legal que é ter alguém, sabe? Mas não, eu não posso respirar o ar da pessoa.
0: Isso independente do gênero, acredito eu. Claro,
4: claro.
0: Né? Entendi. Bom, agora, voltando para o assunto que eu acho que é perfeito para esse momento, que é o caso de família.
4: Uhum.
0: A gente sabe que em alguns momentos quase saiu pancadaria naquele...
4: Não, saiu sempre. Quase, era tudo editado. Apesar de falarem que era tudo combinado.
0: Aí eu falar, era tudo combinado?
4: Claro que não. Não,
0: tudo certinho. Vocês iam lá, pesquisavam as histórias, traziam, né?
4: A gente pegava coisa, sim, combinada. Porque ninguém tem bola de cristal. Se é uma briga de vizinho, se vocês dois combinarem que vocês se odeiam e forem lá brigar, como é que nós vamos saber?
0: Entendi.
4: Não tem como, gente. Não é combinado com o programa.
0: A pessoa pode combinar entre ela. Ela manda uma carta ao programa, um e-mail dizendo: ó, tenho um problema com o meu vizinho. E pode ser tudo armado sem que a produção saiba.
4: Não tem
0: só
4: pra
0: aparecer. Só pra aparecer. Sim. Mas então, os casos que são reais, que quase acabam na porradaria ali. Teve algum que você pensou: deixa bater esse cara.
1: Esse merece.
4: Claro. Principalmente homem que batia em mulher.
0: Tinha isso? Ah. Eu não acompanhei. Isso eu não acompanhei.
4: Nossa, olha, teve um caso de um cara que ele saía pra trabalhar e deixava a esposa acorrentada.
0: Que isso?
4: Uma coleira de pente pra ela não trair.
0: Caramba, que animal.
4: E ela ficava. Ela achava legal. Ela falava: se é esse o preço pra ele ficar sossegado, então... Caramba, tudo bem.
0: Ela aceitava. Que loucura também de aceitar.
4: Então.
0: Que é um relacionamento tóxico, né? Dos dois lados, né? Da pessoa que aceita, da pessoa que faz, né?
4: Então.
0: Que loucura.
4: Hoje em dia, por exemplo, a gente vê, morrem 4 mulheres por dia.
1: Caramba.
4: Feminicídio.
2: E doutora,
4: a gente não sabe explicar o que está acontecendo.
2: E ver tanta briga lá no programa fez você perder a sua paciência de psicólogo, aquele monte de treta, você fala: meu, eu não aguento.
4: Podia.
2: É.
4: Eu nem podia, mas por dentro, às vezes, era um vulcão.
2: É.
4: Agora, o que me deu
2: aí
4: esse programa...
2: Aí você ia pra terapia.
4: Sabe o que esse programa me fez? Me aproximou muito mais de Deus, porque eu agradecia muito, eu tinha muita gratidão por ter bom senso, por ter critério, por ter uma vida tranquila, por não passar por aquilo. Então eu tinha muita gratidão pela minha vida.
1: Que legal.
4: E eu atendia muita gente lá, viu?
1: É?
4: Quando acabava o programa, ele... por isso que eu sei que é verdade. Atendia no consultório, quantos grupos eu fiz com pessoas que iam lá, que não era minha obrigação, mas eu queria.
0: Mas você ia lá vender seu peixe, falava, tô vendo que tá com problema aí, vai lá no meu consultório.
4: Imagina, era tudo de graça.
0: Tudo de graça?
4: Claro!
0: Que legal da sua parte, né?
4: Imagina, muito legal
0: como
4: pagar.
0: Bono, como a gente costuma falar, né? De graça, que bonitinho. O Batista tá vendo, olha aí, um profissional da área da saúde prestando serviço de graça.
2: E o que eu tenho a ver com isso?
0: Você poderia.
4: O que é o Kiko?
0: Você poderia ir lá se consultar com a doutora. Quatro casamentos.
2: Ah, vamos ver se pouquinho. Você quer que eu vá lá? É isso. Claro.
0: Tá vendo?
2: É. Mas você.
4: Depende, às vezes esposas estão vivas.
2: É? Então, tá tudo, tão,
4: tudo tranquilo.
2: Tudo tranquilo.
0: Pagando pensão até hoje. Por isso que ele tem três empregos. Só por isso.
4: Você quer filho com todas?
2: Não, só com a primeira.
4: E tá pagando pensão pra as outras?
2: Não.
4: Aí eu ia conversar com você depois, mais
2: ele
4: tarde.
2: Ele é um fanfarrão de menino.
1: Olha lá.
0: Batista, já que eu sou fanfarrão, traga aí. Vamos fazer uma brincadeirinha.
2: É o seguinte.
0: Com a doutora Anaí.
2: É o seguinte, doutora, a gente separou alguns títulos, né, de brigas, de casos de família, e aí a gente quer saber se estivesse no seu consultório, se você falaria libera ou interna, tá certo? Mini Ruth, manda ver aí.
1: O Batista a gente sabe que já é interna, mas a primeira é a seguinte, tomei tanta pílula do dia seguinte que eu estou em 2055.
2: Libera ou interna?
4: Não, instrui.
2: Instrui. Largue essa sirigaita e fique comigo.
4: Nossa senhora, interna.
1: Gordinho...
4: É brincadeira, hein, gente?
1: Gordinhas dançam com os maridos e as amigas magrinhas ficam com inveja.
2: Interna ou libera?
4: Libera.
2: Libera? Recalque de piranha não atinge sereia.
4: Atinge.
1: Se é mulher fruta, tá estragada.
4: Judia Santa, nada.
2: Interna
4: nada.
2: Ou libera?
4: Não, tem gosto pra tudo que é fruta.
2: Olha,
4: libera.
2: Eu tô gato, minha mulher está um bagulho.
4: Ah, interna.
1: E como é bom ser vida louca?
4: Depende, não. Interno, hoje em dia tá muito complicado ser vida louca.
1: Ufa, ainda bem, vida interna.
2: Ô, doutora, tem gente que nem terapia resolve ou não?
4: As pessoas que nem terapia resolve, elas não vão procurar terapia.
0: Faz muito sentido. E todo mundo precisa de terapia?
4: Eu acho que para autoconhecimento, sim. Eu acho bem legal, porque a gente tem muito gatilho. Às vezes acontecem coisas que você não entende por que você está tão nervoso, irritado, angustiado com aquilo. Porque mexe, às vezes, com coisa que você não se liga, que você não se toca, né? Então, eu acho que para você se conhecer melhor, eu acho que é muito válido terapia.
0: Eu quero fazer uma provocação. Você me permite?
1: Lá vem.
2: O abujarra agora.
0: O que é a vida? Dona Ana, é o seguinte, a gente recebeu um convidado, convidada aqui, para ninguém saber quem é. Que veio falar sobre saúde mental e tal, tudo mal. E aí falou o seguinte, que hoje em dia, realmente, né, o burnout, que é o mais conhecido como esgotamento mental, que está... é uma doença, é uma epidemia, está acontecendo. E eu queria entender de uma psicóloga, porque a convidada que veio aqui não era. Eu queria saber de você, que é realmente uma pessoa formada, que estudou para isso. O que está acontecendo que a nova geração não tem uma certa resistência que as outras gerações tinham? Por exemplo, eu nunca ouvi meu pai falando a expressão estou cansado mentalmente, estou com esgotamento mental. E ele saía de casa às 6 da manhã, voltava 6 da noite. Por que que isso está acontecendo com a nova geração?
4: Porque hoje em dia, qualquer problema que um filho apresente, ele não recebe um corretivo, ele recebe um diagnóstico.
0: Faz muito sentido, verdade.
4: Não faz? Então, se a criança está com algum problema, leva e ela está com isso, está com aquilo. Então, é uma geração que precisa se fortalecer um pouquinho mais, né? Porque não tem muita tolerância à frustração. Os pais, eles mudaram, né? Os pais da minha geração, eu já fugi, apesar de eu ser antiga, a minha geração, eu já fui muito mais moderna com a minha filha. Mas eram pais que não tinha esse mimimi. O pai era autoridade, a mãe era autoridade. Hoje, os jovens, eles não sabem lidar muito bem com ordens, com hierarquia, sabe? Então, tudo isso vai prejudicando. Agora, essa coisa do burnout, por exemplo, quem trabalha na saúde, em bancos...
0: Comunicação também.
4: Comunicação. São coisas assim, atividades que deixam a pessoa muito nervosa, muito tensa, ou é muito competitivo, tem muita meta para bater, aquela coisa. E é isso que está dando muito burnout. Entendi. Não é só com a geração mais jovem, não.
0: E você acha que uma pessoa como a Isabela Camargo, que diz muito sobre burnout, você acha que uma pessoa que não é psicóloga e nem um médico deveria falar sobre burnout? Deveria, inclusive, citar que pode diagnosticar alguém com burnout?
4: Eu acho meio um pouquinho temerário, né? Ela é o quê?
0: Ela é uma comunicadora, uma jornalista que se formou em jornalismo, teve um acidente em 2018, de lá ela foi ao hospital, mas antes de ir ao hospital com o burnout, ela apresentou um segundo jornal da casa e depois sim ela ficou internada um tempo e agora presta sua vida a trabalhar a favor da reforma da RN1, que visa, inclusive...
2: NR1.
0: Muito obrigado. E ela visa colocar o burnout como uma doença séria e ser tratado tal qual qualquer outra doença que um possível funcionário venha a ter. E ela disse aqui conosco de que ela poderia diagnosticar uma pessoa se ela está a ponto de ter um burnout. Essa palavrinha horrível, né? Burnout. A ponto de ter um problema muito sério, um esgotamento mental, de chegar no seu ápice. Eu queria saber de você, uma pessoa que não é formada em psicologia e nem é um neurocientista, ele pode fazer isso?
4: Então, eu acho que tem pessoas que estão estudando bastante, pegam todos esses elementos. Hoje em dia você tem resposta para qualquer coisa. Você entra no chat GPT, você tem resposta de qualquer coisa. Então fica um pouquinho... É difícil responder isso, né? Eu sei que eu estudo pra caramba e não diagnostico. Eu tenho muito medo, muito receio, porque a gente não fecha diagnóstico assim. Ainda mais assim, num bate-papo, mesmo no caso de família... Sabe, eu jamais falei, olha, você tem isso, aquilo. Eu falo, busque ajuda, procure ajuda. Sabe, você tem que encaminhar para um profissional da área. Não adianta você falar o que você acha.
2: E, doutora, agora, o que o povo está preocupado é o seguinte. Porque segunda-feira... Segunda-feira tem a convocação da Seleção Brasileira para a Copa do Mundo.
1: É verdade.
2: Aí eu quero saber, você como psicóloga, você que manja dos Paranauê, esse término de

0: Eu fiquei sabendo que ele terminou com a Virgínia. Não, a Virgínia terminou com ele, né? Porque eu adoro o jeito da Virgínia. Ela vai até o lugar em outro país pra terminar. Eu bato palma pra ela nisso, que já terminaram comigo por mensagem, viu, doutora Anaí? Foi péssimo.
1: É, mas é mais econômico. Né? Você pega sempre a esposa, você precisa ter muita bala na agulha, né? Fala sério, imagina que eu vou pegar um avião.
2: Isso é uma doutora, senhor.
1: Eu sou prática.
2: É isso, se consulte pra rir. Anaí, pra chegar lá e falar, não te quero mais. Aí pega e volta.
1: Nossa, mas isso é um símbolo
3: de protagonismo, né?
1: A vontade de talvez ouvir, não, eu quero.
2: Você acha então que ele não tá abalado?
1: Mas não me parece. Não nem parece. Ela, gente, nem ela.
0: É, eu fiquei sabendo que ela terminou com ele. É, uma hora depois ele já seguiu novas modelos no Instagram.
2: É isso aí, Vini Júnior. Tamo junto, garotão. Vambora.
0: O que a senhora acha, inclusive, sobre essa galera que não consegue mesmo ficar sozinho, sabe? Emenda um relacionamento no outro. Por exemplo, a própria Virgínia, né? Ela terminou com o Zé Felipe. Foi ficar com o Vini Júnior e o Zé Felipe também. Teve um breve relacionamento com a Ana Castela. Então isso mostra que as pessoas não servem ou não conseguem ficar sozinhas, né? Tem alguma dica?
1: São pessoas... Isso acontece muito, né? São pessoas que colocam a validação pessoal no outro. Então eu valho com quem tá comigo, se eu estou com alguém, se alguém me quer, sabe? E isso é muito complicado. Porque você vai em relacionamentos rebote. Você acabou de sair de um relacionamento que você teve uma história, constituiu uma família. Isso não estou falando dela, no geral. Né? Dali 2 meses você já está morta de paixão por outra pessoa. Sabe, é desmerecer o que passou. É tudo tão fluido, é tudo tão rápido, tão passageiro, tão líquido. Por isso que tem os relacionamentos líquidos que se fala hoje em dia. Sabe, ninguém faz mais luto, ninguém vive um luto do que passou. Se reorganiza, sabe? O que, que eu quero fazer? O que, que eu não quero mais pra mim? Você vê que são sempre os mesmos erros.
0: Sim.
1: Então você não vai ter resultado diferente se você comete sempre a mesma besteira.
2: Tá vendo?
0: E quem consegue, mesmo erro. Quem consegue ficar mais tempo sozinho, né? Eu não sei se existe alguma pesquisa
2: aí
0: sobre.
2: É feio.
0: Mas.
2: Não consegue nada mesmo.
0: Homens ou mulheres, quem se dá melhor nessa de conseguir ficar sozinho após um relacionamento?
1: Eu acredito que hoje em dia tá meio a meio, que as mulheres estão muito desgostosas, muito assustadas com os relacionamentos, e homens também, porque eu recebo homem em consultório que fala pra mim, eu não confio mais em mulher nenhuma. E tem mulher que fala, não tem mais como me relacionar, né? Mas a carência é muito grande. E é um paradoxo, porque a gente pode falar com qualquer pessoa em qualquer canto do planeta, a gente tem comunicação 24 horas por dia e nunca a gente se sentiu tão sozinho.
0: É verdade.
1: Né? Então é buscar no outro um colo que não tá sabendo se dar.
0: Olha só.
3: Agora, Anaí, você que é a doutora, psicóloga, durante mais de 20 anos esteve lá no Caso de Família ajudando casais, pessoas que estivessem com algum problema e que também já lançou o seu livro, O Amor Não Dói.
2: Adoro.
1: Se doer não é amor.
3: Se doer não é amor.
2: É.
3: Eu tenho uma pergunta pra você que eu quero saber do seu lado mais psicólogo possível. Os psicólogos, eles estudam sobre a mente humana, sobre o comportamento, certo? Então é a hora da PPP. Pergunta problemática e polêmica. Anaí, você não pode fugir dela. Você tem que responder. Durante os 20, quase 22 anos consecutivos de casos de família, teve algum momento que você olhou para algum participante e conseguiu ver que ali era um possível serial killer ou não? Ou uma pessoa com tendências maquiavélicas,
2: psicopata?
1: Já. Foi um monte de gente bem estranha, mas até aí não tem como a gente imaginar isso, né? Você pode achar uma pessoa com uma cara esquisita, um comportamento, mas lá também era tanta doideira, eles pegavam fogo de um jeito que não tem como ter parâmetro. Precisaria fazer um estudo bem mais aprofundado.
3: Não dá pra ser superficial, não. Né? Só no momento.
1: Isso é muito sério, né?
3: São 40 minutos ali, né? Que você tá vendo a pessoa, interagir da pessoa.
1: E a plateia pilhando muito. A Cristina pilhava. Então é um show.
3: Claro.
1: Não deixava de ser, né?
3: É entretenimento, isso é óbvio.
1: Exatamente.
3: Não dá pra não ser. Inclusive tem que ser entretenimento. Mas tinha, obviamente, um pouco de ciência ali por trás.
1: Sim.
3: Tinha uma filosofia, tinha um psicólogo.
1: Eu me comovia muito.
3: É. Qual o caso que mais te comoveu?
1: Nossa, casos dos pais que não aceitavam os filhos gays me doía. Sabe? Nossa, eram. Teve um que a mãe falou, eu preferia um filho

0: estuprador, assassino do que gay.
1: Gente,
0: era muito violento. Eu achava de uma violência muito grande e eu abraçava, eu chorava junto. Eu sou muito emotiva, eu sou uma manteiga. Ficava com raiva também. É, programa de transformação, quando os maridos iam para as mulheres fazer a transformação, aí você olhava os homens, era cada bagaço. E aí falava, agora sim, eu falava, agora você também tem que se tratar, tem que se cuidar, não sei o quê. Sabe, então eu sempre falei, eu sempre tive liberdade para falar, eu acho que você pode falar qualquer coisa, desde que você saiba falar, né? Porque não adianta você ficar falando coisinha bonitinha, você tem que falar muito diálogo desconcertante, inconveniente, desagradável, é o que resolve.
2: E uma dúvida só, o SBT alguma vez te direcionou para um tipo de resposta, te limitou, te censurou alguma vez? Aconteceu?
0: Nunca. Olha, a liberdade que eu tinha é porque... Não é nem modéstia, mas eu me considero uma pessoa que tem bom senso, sabe? Então eu nunca passei do limite e já fui dura em muitas opiniões que eu dei lá, porque lá eu dava conselho, lá eu não era uma psicóloga, nem tem como ser lá, né? Mas assim, eu sempre falei aquilo que meu coração mandou, aquilo que eu achava que ia ajudar aquela pessoa ou quem estivesse em casa, porque tinha gente lá que nem me olhava, nem me ouvia. Sempre teve de tudo lá.
2: Entendi. Bom, agora eu gostaria de dar uma agitada nessa nossa conversinha.
3: Nossos ouvintes,
2: por
3: né?
2: favor. Ah. Mini Ruth, concorda comigo? Vamos dar uma agitadinha?
4: Vamos dar uma agitada, que eu tô igual a plateia dos casos de família. Só agitando aqui, meu
2: então,
4: filho.
2: Então vamos lá, é hora do Batista trazer a sua interação.
3: Exato, e depois eu tenho uma última pergunta aqui, viu? Minha. É, nossos ouvintes mandaram aqui algumas questões. A Marta Messias, descobri que meu amante também é casado e não me contou nada. Devo dar uma segunda chance pra ele?
0: Isso é no mínimo irônico. Porque, gente...
3: É o cara que sente ciúmes da amante, né?
0: Que loucura, cara. O que ela tá buscando, ela e ele? Por que que ele omitiu? Tem muitas
4: camadas,
0: né, essa história. Quer dizer, ela está exigindo uma fidelidade do amante. A fidelidade dela com o marido está em quinto plano. É um casamento aberto? De repente é também.
2: Nesse caso não seria amante, né? Seria contatinho, né?
4: Sobre casamento aberto, né? Muita gente tem relacionamento aberto. A senhora acha que, por exemplo, o Neymar talvez tenha um relacionamento aberto? Porque muita gente...
0: Não, ele não ia achar graça.
4: Será?
0: Não.
4: Caramba.
0: Aliás, muitos homens não acham graça nisso. Qual é a graça de trair se for permitido?
4: É verdade.
2: Vamos lá, vamos voltar para nossa brincadeirinha. Essa foi a primeira mensagem que a gente recebeu do ouvinte. Mini Ruth, traga a segunda mensagem.
4: Vamos lá, o B. Costa, ele mandou: meu marido passava o dia todo conversando com o chat. É melhor eu ficar conversando com o Gemini para fazer ciúmes para ele?
0: Olha, Gemini, quando a gente fica muito tempo só falando com uma inteligência artificial, isso denota que tá havendo algum problema aí no diálogo desse casal, né? Não tem conversa, não tem abertura, não tá sem conexão. Agora, descontar não é maduro, né? Não é uma competição. Você tem que pôr as cartas na mesa, o que está acontecendo e tal. Agora, o que está mais gritante nessa história é a falta de conexão. Porque se você substitui a conexão humana por um algoritmo, daqui a pouco o único casal feliz da casa vai ser o Wi-Fi com a tomada da cozinha.
3: Antônia Gaspar, por favor, doutora Anaí, fala para minha filha que é errado ficar ligando para o ex que ficou com todas as amigas dela.
0: É errado achar que são amigas, para começar.
2: Receba! A gente foi bem plateia por causa de família agora.
0: E outra coisa, ele não ficou, quando ele fez uma turnê nas amigas dela, né? Então, uma coisa é você tolerar uma traição, outra coisa é uma traição em série, ele é um serial Twitter, né? E outra coisa é você tolerar humilhação. Então, até quando? Qual é o limite de você se humilhar né? Por uma pessoa que não vale 10% do sofrimento que você teve por ela. É o grande questionamento que ela tem que ter.
4: Olha, eu tô passando hoje realmente na psicóloga, viu? Tá servindo pra mim essas coisas. O Tom Júnior, ele mandou: meu namorado nunca namora comigo quando o Corinthians perde. Eu devo arrumar um torcedor de um time melhor?
0: Não, um jogador de xadrez, eu acho que ela vai ser mais feliz. É.
3: E o Hércules Batista, ó, isso aqui é polêmico, hein? Polêmica essa, hein? Apanhei dos meus pais e me tornei independente aos 22 anos. Meu filho não apanhou, tem 30 e ainda mora comigo. O que eu faço pra tirar ele de casa?
0: Primeiro, ele tem que parar de associar educação com dor. Não é quem apanha que dá certo na vida. Não é doendo, sofrendo, apanhando que ele se tornou quem se tornou. Ele deu sorte, porque tem gente que apanha e delinque. Então, esse não é uma coisa lógica. O outro contraponto disso é que os pais só estão ensinando os filhos a receber. Nunca a ter a contrapartida, a ter responsabilidade, a ter limites. Então, hoje em dia, a casa dos pais é motel, é hotel, tem lavanderia, tem restaurante, serviço 24 horas para tudo. Aí depois acha que magicamente vai estalar o dedo e o filho vai sair estourando aí na vida, fazendo sucesso. Não é assim que funciona.
3: É, doutora Anaí, se o Neymar não for convocado pelo Ancelotti para ir para a Copa, quem você acha que vai pro divã? O Neymar ou o povo brasileiro?
0: Mas o Neymar ainda joga?
3: Joga. Pronto, obrigado.
5: Essa foi a nossa convidada de hoje, senhoras e senhores. A doutora Anaí, psicóloga renomada, trabalhou durante mais de 20 anos no programa Casa de Família e atende você que precisa. 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Por favor, dona Anaí, seus serviços. Manda bala.
0: Olha, meu canal no YouTube é Papo com Anaí da Mico. Toda quarta-feira, às 18 horas, tem live, né, que eu respondo, falo sobre um tema e respondo milhões de perguntas de vocês, meus lindos, queridos. O Amor Não Dói é um beabado que você não pode fazer, de como você evita um relacionamento tóxico e abusivo, né, de como a gente é educada para ser submissa, todas aquelas coisas, não vou ficar repetindo aqui. Compre o livro, você vai gostar muito de ler. O meu Instagram é dranaidamico e eu tô aqui, né, quando me convidarem novamente, vai ser um grande prazer, adorei. Sim. Vocês são muito fofos, vou Obrigado. Deixar os cartões, vocês precisam um pouquinho de ajuda também.
4: Batista precisa muito.
5: A Mini Ruth precisa, ela só se envolve com pessoa problema.
4: Eu tenho o dedo podre, doutora, mas assim, fazendo uma análise aqui do
3: já
4: programa.
3: Já acabou.
4: Não, só quero fazer uma perguntinha, quem é mais problemático, é o Batista ou o Lucas?
0: Eu não sei, vocês são simbióticos. Os três se complementam, então não dá pra saber, entendeu?
3: Eu não me complemento com essa menina aí, não. Sai pra lá.
5: Aí, muito obrigado.
0: Foi um prazer. Adorei as brincadeiras.
5: Mas eu adorei. Prazer é todo nosso. Você é uma queridíssima.
0: Obrigada.
5: Olha que pessoa querida. Quando você vê que a pessoa tem pedigree, né?
3: Tá vendo?
4: Cara, chega, é muito
5: categoria.
4: Bom.
5: Muito boa educação. Ela esbanja carisma.
4: Não, toda vez que um boy me enganar, eu vou mandar mensagem pra doutora.
0: Você me liga.
5: E a gente segue o nosso programinha de Meu Deus aqui com um quadro que é um sucesso. Vocês aí que nos ouvem amam, com certeza. Olha, a gente é um sucesso, sabe onde? É. No Uber, meus amigos.
3: É mesmo?
5: Dois Uber me paravam, você do sobremesa. E eu adoro o quadro, que vai ser esse agora. É hora da informação com diversão. É hora do Girinho de Notícias, vai!
3: Girando, olha aí, girando.
4: Patrícia, cadê o aviãozinho?
3: Girando.
5: Muito bom, cuidado que a Silva não gosta de mim, hein?
4: Ah, Ciro Verão tá aqui hoje.
5: Amigos e amigas, vamos lá para a primeira notícia do dia. Inclusive, um abraço a todos os ouvintes e principalmente os motoristas de Uber. Um forte abraço aí,
4: motorista,
5: gente.
4: Motoristas de aplicativo, né? Geral.
5: É que a gente aqui tem a rádio Uber também.
4: Ah, sim. Que legal.
3: Tem isso, tá, se informa, tá, se informa. Ah, ouve a rádio.
4: Não sabia.
3: Ouve a rádio.
4: Entendi, foi mal.
3: Ouve a rádio.
5: Mas sim, todos os motoristas de aplicativo. Vai, bora. Primeira notícia pra você que nos ouve com seu ouvido. O Gilberto Kassab esteve aqui conosco na TMC, no TMC 360, e ele deu uma entrevista exclusiva. Eu queria dar parabéns à TMC por deixar que os políticos falem com o jornalismo, ao invés de vir falar aqui com a gente no Sobremesa, né? Claro, óbvio, é bem melhor.
4: É bem melhor.
5: E nessa entrevista ao TMC 360, ele disse que PT e Bolsonaro não tiveram sucesso no combate à corrupção. Tanto PT quanto Bolsonaro não deram certo.
2: tentando combater a corrupção. Ele também elogiou o Tarcísio de Freitas, o atual governador de São Paulo, e também criticou as emendas parlamentares. Ele também falou da relação de Flávio Bolsonaro com Vorcaro. Se você não tiver sabendo o que é, vazou um áudio da interação aí entre Flávio Bolsonaro pedindo dinheiro ao Vorcaro para realizar o filme Dark Horse, que traduzido seria o equivalente a Azarão, que é o filme sobre Jair Bolsonaro.
3: E Lucas, mas o pessoal, você tá falando, e o pessoal que não conseguiu assistir ao vivo, como é que faz?
2: Obrigado, Batista.
3: Como é que faz?
2: Quem quiser assistir essa entrevista é só entrar no nosso canal do YouTube. Ó, anota aí, www.youtube.com/TMC News BR. E aí você vai lá e coloca na entrevista no programa TMC 360. Você vai poder assistir na íntegra os jornalistas da TMC sabatinando com o Kassab. Com
3: Joana Trepton.
2: Joana Trepton.
3: Que tem o fone só pra ela.
2: Ela é chique. É. A Joana Trepton tem uma caixinha.
4: De tá, fone,
3: de
4: né? Fone.
3: É, porque o que tem de ser aqui, eu vou explicar, dizer, vou viu? Tem uma galera.
2: Nós aqui, apresentadores de rádio, nós temos o nosso fone de ouvido. E nós que somos a ralé, é tudo compartilhado.
5: Mas Joana Trepton não!
3: É, chique.
5: Pensando o quê?
3: Não, mas Joana ela Trepton, comprou dela. Você
2: ela
3: quer
2: comprou
3: o quê?
2: Dela. Vai ela investe no jornalismo.
3: É, claro, não é que nem a gente.
4: É, tá vendo, seus pão duro? Compro de vocês, para de reclamar.
2: É. Não, mas ó, fala uma coisa, uma brincadeira. Os fones aqui são maravilhosos. Eu já tive vontade de roubar pra casa. Obrigado, TMC. Os fones são muito bons.
3: Não, tem, claro, tecnologia.
2: Tecnologia.
3: Tecnologia.
2: Esse T de TMC é de tecnologia. Muito bem. Então, ó, tá dada a primeira notícia. Confira lá a entrevista do Kassab, beleza?
3: Agora,
2: TMC News BR.
3: Agora essa aí é com ela, aquela que gosta desses negócios aí. Já
4: eu
3: falamos.
4: Eu que sou a Maria fofoquenta, gente. A gente já falou aqui no programa, né? Mas pra você que não tá sabendo, que Virgínia anunciou aí o fim do namoro com o Vini Júnior.
3: Acabou.
4: Pois é, a influenciadora acabou. Disse que o namoro deixou de fazer sentido. Então ela preferiu ter maturidade pra encerrar esse relacionamento com carinho. E ainda ela disse que torce aí pela felicidade do ex. Só ela, né? Porque eu odeio os meus.
3: É? Não, mas tem que torcer por causa do Brasil, por isso.
4: Mas aí eu levanto tem que uma
3: torcer.
4: Questão.
3: Nesse Brasil. Caso, ela tem que torcer.
2: Fala, traga aqui.
4: Eu levanto uma questão. É um por quê? É um dilema, tá? Porque o que acontece é o seguinte.
3: Seja sucinta, porque o programa tem tempo, você vai ficar falando de fofoca, não é o Léo Dias.
4: Ai,
3: aqui.
4: Tá bom, calma. Ah. Calma. É o seguinte. A Virgínia, ela já estava se comportando de uma maneira que parecia estar solteira. Então ela já estava indo pra balada. O próprio Zé Felipe trocou ideia com a mãe dela uns dias desses. Então o pessoal, os fãs, já estavam comentando nas redes sociais que sim, eles poderiam estar numa crise e terminar esse relacionamento. Mas o que eu pergunto pra vocês é o seguinte. Virgínia é uma mulher inteligente, é uma mulher empresária. Será, mas só será, que ela não decidiu fazer esse término antes da convocação da Copa? Porque ela tem em vista algum lançamento com a empresa dela, a We Pink? Algo para o Brasil, um perfume para o Brasil?
3: Não sei opinar sobre isso.
2: Eu faço a mínima
3: ideia. Eu sei que
2: ideia.
3: O Vini Júnior deve estar dando graças a Deus, porque acho que ele não aguentava mais autografar camisa para criança, essas coisas. Ele deve estar dando graças a Deus, as crianças lá na casa dele jogando bola.
5: O cheiro, né? De body splash na casa dele inteira.
3: Três filhos, levava os filhos, levava a babá para casa do cara. Ele deve estar, né?
2: Vai. O Vini, concentra no jogo, beleza? Concentra no jogo, por favor.
3: Ó, essa aqui. Essa notícia aqui é boa, hein? Vocês viram? Vocês lembram? Quem é do meu tempo lembra da TV Tupi, a extinta TV Tupi. Exato. E aí, tinha uns funcionários que meteram a TV no pau. E os caras, depois de 46 anos, os funcionários da TV Tupi recebem pagamentos de salários atrasados. Olha aí.
4: Oh,
3: depois de 46 anos.
2: É o famoso tarda, mas não falha.
3: Você vê que coisa, rapaz? Foi aí que a Rede TV se inspirou. Desculpa, escapou. Escapou.
5: Próxima, tem mais piada.
3: Não. Você imagina o juiz que julgou isso, ficar fazendo cálculo de cruzeiro pra cruzado, cruzado novo, pra cruzado real, agora é real. Você imagina isso aí, hein? E se bobear, meter um cheque pré pra 15 ainda.
4: Nossa! Nossa senhora.
3: Tá pagando.
5: Demorou 40. É. Bota mais pra aqui.
3: Meteram um chequinho pré-paquinho. Segura aí. Segura aí.
4: Pô,
3: segura
4: gente, aí. Depois de 46 anos, é bom que já paga um cemitério lá, tudo, né? Porque...
5: Avala tudo. Agora, atenção. A próxima notícia é pra você que viu aí alguns vídeos de pessoas bebendo detergente. Cara, olha só. É. Presta atenção, porque a Anvisa avalia medidas jurídicas contra vídeos sobre beber detergente. Tá vendo? Gente, primeira coisa, não pode beber detergente e não pode incentivar as pessoas a beberem detergente.
4: Nossa, como vocês falam, hein? Meu Deus.
5: Desculpa, perdão, não entendi.
4: Oi? Não, notícia, eu pensei em alto, desculpa.
3: Notícia é assim mesmo.
5: Não,
3: é,
5: a gente tem que dar... Não, mas, ô, Mini Ruth, a notícia é séria. A Anvisa, ela tá pensando
3: Padilha,
5: aqui, tá avaliando...
3: Alexandre ver, Padilha.
5: Alexandre Padilha tá vendo se vai entrar com processo, porque você não pode incentivar uma pessoa a beber detergente.
3: Vai processar o cara que bebe detergente?
5: Claro, não. Ele vai processar a pessoa que publicou o vídeo. É. Só um minutinho.
3: Tchau. Não, eu não vou... Eu não, não, eu não,
4: ah,
3: vou
4: não,
3: nem,
4: gente,
3: eu
4: eles
3: não
4: estão
3: vou
4: indo
3: nem, eu não vou nem me dar ao luxo... Eu não vou nem me dar o esforço de sair. Eu vou ficar aqui só.
4: Não, Batista. Tchau, não, valeu. Batista, me ajuda aqui.
3: Tchau.
4: Gente, eles me abandonaram de novo.
6: Pessoal, tô saindo aqui do estúdio, valeu.
4: Tá vendo? Depois eles ficam reclamando aí que eu recebo mais. Por que será, né? Por que será? Porque eles abandonam o programa no meio. No meio. Tem que trabalhar, tem que fazer tudo sozinha. É um absurdo. É um absurdo. Mas vamos lá, gente. Tá eu e você que tá ouvindo aí, né? A Anvisa avaliou medidas jurídicas contra os vídeos sobre beber detergente.
3: Já falou essa aí!
4: É, ué, você não saiu do estúdio? Você não saiu? Então deixa eu falar. O ministro da Saúde, Alexandre Padilha, afirmou que a Anvisa recebeu vídeo de pessoas bebendo detergente na IP, que inclusive, né, viralizou aí nas redes sociais, todo mundo tá sabendo, mas pelo amor de Deus, gente, não usem detergente. As imagens seriam uma forma de protesto por eleitores...
6: Voltei. Voltei. Não é que não é pra usar detergente...
3: Você falou que não é pra não,
5: ela, é, não
3: dá.
5: É pra não beber detergente, Mini Ruth.
4: Ah,
5: você não ouve o que a gente fala?
4: Então?
5: Não pode usar o lote com o número 1. Final número 1, lote está proibido. A Anvisa pediu para que as pessoas devolvam o mercado e é assim que o mercado faça o recolhimento. Detergente IP, Mini Ruth.
4: É só detergente.
5: Só
4: detergente. Sabão IP pode?
5: Sabão IP pode.
3: Você vai e troca por um Limpol.
5: Isso, você troca o seu detergente de fabricação com lote. Lote 01, final 1. Se tem lá no lote final 1, que fica embaixo da data de validade, você vai ao mercado e troca por outro detergente.
4: Tá vendo como eu não tenho
3: código, tem um código de barra.
5: Exatamente,
3: lá.
5: Tem um código embaixo da data de validade.
3: Você sabia que no código código de barra, aquelas informações inúteis. Eu, outro dia eu li que o código de barra, o que o aparelho lê é a parte branca, não a
5: sim,
3: preta.
5: Sim, a parte preta, é verdade.
3: Tá vendo? Você não sabia disso.
4: Olha
3: vendo?
4: Só. Que bom que vocês voltaram, gente. Você tá vendo? Eu não consigo fazer esse programa sozinha. Volta logo, Lucas.
3: Claro,
4: para de frescura.
3: Competência.
4: Ai, não fala isso.
3: Fazer.
4: Não se esqueça que você que me ensinou, tá?
5: Amigos e amigas, vamos voltar então com a próxima notícia.
3: Qual que é a próxima? Você, não sei mais.
5: Notícia número 6. Essa aqui é boa, hein, amigos? Posso trazer?
4: Ai,
3: qual
4: meu
3: é
4: Deus.
3: A número 6? Ah, da...
5: Polícia Federal! Alô, polícia! Sexta-feira
3: alô,
5: chegou
3: polícia.
5: A polícia. Estamos chegando. A Polícia Federal está apurando uma possível ligação de Vorcaro com membros do Jogo do Bicho.
3: Eita.
5: E da Milícia do Rio de Janeiro.
3: É mesmo?
5: Alguém tem algum comentário? Alguém quer fazer alguma piada?
4: É Jogo do Bicho? É,
3: eu tenho uma informação.
4: Não pode jogar no bicho?
3: Eu tenho uma informação que o Vorcaro, ele foi visto no complexo do Jacalezinho. Acho que por isso que...
5: Jacalezinho.
3: É, o Jacalezinho.
5: Mini Ruth, quer fazer algum comentário? Envolvendo Polícia Federal, Vorcaro, Jogo do Bicho, milícia?
4: Não, rapaz, deixa quieta. Não entreguei nem meu imposto ainda. Deixa ficar quieta.
5: Mas ó, é isso mesmo. O grupo de Vorcaro teria dois núcleos. Um para intimidação presencial e outro para ataques digitais contra o inimigo. Ou seja, quem cruzasse o caminho de Vorcaro... poderia se deparar com uma gangue visitando a casinha dele.
3: Isso é é máfia, isso
5: máfia,
3: aí.
5: É máfia, né? É uma ganguezinha, né? Batendo na portinha da pessoa ali. Você mexeu com o nosso chefe? Como assim? E também encontrar uma certa retaliação na internet, porque é um ataque digital contra inimigos também, pra hackear celular, pra descobrir podre, tudo isso. Isto tudo é supostamente. A Polícia Federal, ela tá querendo saber, será que isso existe mesmo? Ela vai apurar, ela vai pesquisar, entendeu?
2: É isso.
3: Você quer apostar quanto que vai continuar no supostamente tudo isso?
2: Eu só queria dizer uma coisa. Lembra que a gente fez um bolão?
3: Lembro.
2: Eu ganhei nesse bolão, tá?
3: Ah, é?
2: Sobre o bolão, eu falei que ia ter, eu ganhei. Mas vamos voltar para a nossa enquete do dia e traz a pergunta: quem você gostaria que tomasse um galão de detergente?
4: Lembrando, vocês dois.
2: Que é proibido, óbvio, tomar detergente, não faça isso.
3: Olha aqui, ó, a Luísa Dias, ela disse que o Ed Mota. É, agora ela falou que o detergente teria que vir tampado com rolha, né? Só pra ele lembrar das porqueiras que ele fala.
2: Muito bom, muito bom. E você, Mini Ruth,
4: o Marco Souza, ele mandou: todos os coaches que falam que pra ficar rico é só mudar o Mindset, teria que tomar mais de 7 litros de detergente. O que, que é Mindset?
3: Mindset? Que Mindset?
2: Mindset é pensamento, é forma de pensar, entendeu?
3: Entendi. E a Marcela Guedes, ela falou: meu vizinho que fica ouvindo funk proibidão até tarde, queria ver ele tomando enquanto eu escuto Borbulhas de Amor do Fagner.
2: Nossa, tem um coração bem melhor se não tiver.
3: Quem dera ser peixe para em teu lípio fazer borbulhas de amor.
2: Quem escreveu essa letra, um famoso poeta, escritor, e é sobre relação, sabia?
3: É,
2: borbulhas de amor. É sobre dar beijinho na boca pelado.
4: Sério?
2: Te juro por Deus, quem me dera.
4: E aí vocês vêm falar mal do funk.
3: Lembra daquela? Lembra daquela? Beijo na boca.

0: Porra. Isso é muito bom. Senhoras e senhores, infelizmente o nosso programa chega ao fim, mas segunda-feira estamos de volta e ó, dia 18, convocação, hein? Vai ser irado, estaremos aqui com a TMC, a emissora oficial da paixão do torcedor.
1: Isso aí, tchau e um beijo.
0: Um beijo, um queijo, fique com Deus e tchau, tchau.

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1: Muito bom dia, uma ótima segunda-feira para você que sintoniza a TMC. Hoje é dia 18 de maio. Seja muito bem-vindo e muito bem-vinda ao Amanhã TMC. Eu sou o Diego Andrade, vou contigo até às 5 da manhã, viu? Aqui no Amanhã TMC você fica por dentro de tudo que aconteceu de mais importante, tanto no noticiário do Brasil quanto do mundo, além de saber das primeiras notícias que vão impactar a sua segunda-feira. 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Vamos agora às principais manchetes do programa. Neste domingo foi comemorado o Dia Mundial da Reciclagem. O Brasil produziu mais de 80 milhões de toneladas de lixo por ano, mas a maior parte disso ainda é descartada. De todo o lixo seco, como plásticos e papéis, apenas 8,7% retornam para o ciclo de produção, segundo dados da Associação Brasileira de Resíduos e Meio Ambiente. De acordo com uma publicação da Empresa Brasileira de Pesquisa Agropecuária, o Brasil perde cerca de 120 bilhões de reais por ano devido à reciclagem ineficiente. Segundo dados da Embrapa Meio Ambiente, 15,4% de todo o lixo produzido no país sequer é coletado. Então fica a dica aqui da TMC: separar o lixo, descartar corretamente e repensar hábitos são escolhas simples que geram impactos reais. O número de crianças e adolescentes vítimas de violência sexual no Brasil mais que triplicou nos últimos 10 anos. O levantamento é do Ministério da Justiça. Os registros saltaram de 19 mil casos em 2015 para 59 mil casos em 2025. O painel também contabiliza 486 mil vítimas entre 2015 e 2025, uma média de 121 registros por dia. A menos de 15 dias do fim da campanha de vacinação contra a gripe, mais de 25 milhões de brasileiros que fazem parte dos grupos prioritários ainda não se imunizaram. 45 milhões de doses foram distribuídas por toda a região do país, com exceção do norte, onde a campanha começa no segundo semestre, que é quando o vírus circula mais na região. A vacinação, por enquanto, é para os grupos prioritários: crianças de 6 meses a 6 anos, gestantes, idosos, professores e pessoas com baixa imunidade. Quem tomou a vacina no ano passado precisa sim tomar novamente para renovar a proteção. E olha, os principais bancos do Brasil aumentaram as provisões para calotes no primeiro trimestre de 2026, diante da alta da inadimplência e do endividamento das famílias. Itaú, Unibanco, Bradesco, Santander e outras instituições somam mais de 60 bilhões de reais reservados para perdas com crédito. A combinação de juros altos, inflação e incerteza provocadas pela guerra no Oriente Médio elevou o custo dos empréstimos e reduziu a oferta de crédito. Executivos do setor afirmam que os bancos devem adotar critérios mais rígidos para a cessão de financiamentos nos próximos meses. E morreu neste domingo o sambista e compositor Oswaldo Alves Pereira, o Noca da Portela. Noca tinha 93 anos e estava internado com suspeita de pneumonia desde o dia 30, num hospital em São Cristóvão, na zona norte do Rio de Janeiro. Nascido em Minas Gerais, o compositor fez sambas, enredos e vários sambas de sucesso gravados por cantores consagrados, como Virada na voz de Beth Carvalho. Agora os destaques internacionais. A Rússia afirmou neste domingo que Kiev bombardeou seu território com 600 drones. O ataque provocou 4 mortes, sendo 3 nas imediações de Moscou e outra na região de Belgorod, perto da fronteira com a Ucrânia. Outras 12 pessoas ficaram feridas na ação. As forças militares russas afirmaram ter destruído aproximadamente 80 drones. De acordo com autoridades, essa foi a maior ofensiva aérea em mais de um ano contra o país invasor. O governo de Donald Trump aumentou a pressão sobre Cuba para exigir abertura econômica e reformas políticas no país. Os Estados Unidos intensificaram sanções e ameaças após a visita do diretor da CIA, John Redcliffe, à Havana nesta semana. Washington cobra mais investimentos estrangeiros, ampliação do setor privado e a libertação de presos políticos pelo regime cubano. A crise econômica e energética na ilha se agravou nas últimas semanas, com apagões e protestos registrados na capital Havana. 4:07 pelo horário de Brasília. Vamos à previsão do tempo para todo o país nesta segunda. Bom, e a gente começa a semana com manutenção do ar polar sobre o centro-sul, viu? Mantendo as temperaturas baixas em São Paulo, onde o céu deve permanecer nublado e chuvoso, com os termômetros oscilando entre a mínima de 16 e máximas de 19 graus. Já Curitiba, a massa de ar frio ganha força, trazendo chuva durante o dia e a noite. A mínima é de 11 e a máxima não deve ultrapassar os 16 graus. No Rio de Janeiro, a instabilidade diminui gradualmente, viu? Mas o céu ainda apresenta muitas nuvens. Chances de pancadas de chuva à tarde e à noite, com temperaturas variando entre 20 e 28 graus. Belo Horizonte segue com sol e muitas nuvens. Pode haver pancadas de chuva à tarde e à noite. A mínima é de 17 e a máxima chega aos 27 graus. Brasília, segunda-feira, terá sol com muitas nuvens à tarde. O céu fica ainda mais nebuloso, mas não chove. As temperaturas ficam agradáveis, variando entre 18 e 28 graus. Já no Nordeste, Recife continua com muito sol e há pancadas de chuva de manhã e nuvens à tarde. À noite, o tempo é firme. A mínima é de 24 e a máxima é de 30 graus. E olha, fora do governo do Rio, há menos de 2 meses, Cláudio Castro já tem o seu nome citado em 2 investigações. Depois de ser ligado pela Polícia Federal aos interesses escusos do Grupo Refit, o Tribunal de Contas do Estado e o Ministério Público analisam denúncia de uso irregular de jatinhos na sua gestão. O repórter Leonardo Rezende tem as informações.
3: O Tribunal de Contas do Estado e o Ministério Público do Rio apuram uma denúncia contra o ex-governador Cláudio Castro sobre o uso irregular de jatinhos durante o governo. As ações da deputada estadual Marta Rocha, do PDT, se baseiam em reportagens do jornal O Globo, que indicam viagens de Castro com a família e políticos aliados ao Carnaval de Salvador, a corrida de Fórmula 1 em São Paulo e ao Festival de Turismo de Gramado, no Rio Grande do Sul. A deputada solicita a abertura de investigações sobre um possível caso de improbidade administrativa e desvio de finalidade no uso de aeronaves fretadas. O documento aponta contratos que somam quase 30 milhões de reais destinados ao fretamento e à manutenção dos aviões. Caso seja constatado desvio na finalidade das viagens, a representação pede que o ex-governador seja condenado a ressarcir os cofres públicos. Cláudio Castro disse que todas as viagens feitas durante a sua gestão seguiram rigorosamente a legislação vigente e que os deslocamentos mencionados estão vinculados ao cumprimento de agendas públicas. Fora do governo do Rio desde o fim de março, essa já é a segunda investigação contra Cláudio Castro em menos de 2 meses. Na sexta-feira, a Polícia Federal cumpriu o mandado de busca e apreensão na casa do ex-governador em um subbairro de luxo na Barra da Tijuca, na zona sudoeste da capital. A investigação aponta que Castro atuava no estado a favor dos interesses do empresário Ricardo Magro em um esquema de fraudes fiscais, desvio de recursos públicos e favorecimento ilegal ao grupo Refit, antiga refinaria de Manguinhos, considerado um dos maiores devedores de impostos do país.
1: E olha, tem uma entrevista do presidente Lula ao jornal norte-americano Washington Post que está repercutindo bastante, viu? Porque durante uma conversa, Lula afirmou que Trump sabe que ele seria melhor para o Brasil e para a relação entre os dois países do que Jair Bolsonaro. O repórter Murilo Hernandes traz os detalhes da repercussão.
4: Olha, pessoal, repercutiu bastante numa entrevista do presidente Lula ao jornal norte-americano Washington Post. E o trecho que mais chamou a atenção foi justamente quando Lula disse que o presidente dos Estados Unidos, Donald Trump, sabe que ele é melhor que Jair Bolsonaro, tanto para o Brasil quanto também para a relação dos dois países. E essa fala ela acontece em um momento delicado, porque Lula ele tenta manter uma boa relação com os Estados Unidos, mesmo com Trump de volta à Casa Branca. Na entrevista, o presidente brasileiro ele deixou claro que quer evitar conflitos comerciais, novas tarifas e desgastes diplomáticos. A ideia do governo é manter um diálogo aberto para proteger exportações brasileiras e garantir investimentos. Lula até tentou adotar um tom mais descontraído durante a conversa. Diz que a política também passa pela relação pessoal entre os líderes e afirmou que se conseguir fazer Trump rir, ele consegue fazer uma negociação melhor. Foi a maneira de mostrar que pretende apostar mais na diplomacia e menos no confronto direto. Agora, claro que essa declaração ela teve repercussão imediata no Brasil. Aliados do governo dizem que Lula quis reforçar experiência internacional e habilidade política. Já a oposição criticou a comparação com Bolsonaro e acusou o presidente de antecipar o debate eleitoral de 2026. E tudo isso acontece justamente em um cenário que as pesquisas mais recentes mostram uma disputa cada vez mais apertada entre Lula e o grupo bolsonarista para a próxima eleição presidencial.
1: 2 décadas se passaram, mas as marcas deixadas pelos dias de terror em maio de 2006 ainda estão vivas na memória dos paulistas. Há exatos 20 anos, uma onda de ataques coordenados pelo PCC parou o estado de São Paulo e mudou completamente os rumos da segurança pública no país. O repórter Bernardo Silva traz uma reportagem especial sobre o legado deste período e as novas estratégias de enfrentamento ao crime organizado.
5: Tudo aconteceu em 12 de maio de 2006, quando ataques comandados pelo primeiro comando da capital pararam São Paulo e mudaram a segurança pública em todo o país.
6: Semana em diante, o que você vai ver na rua, você não vai acreditar, cara. Por causa disso daqui de hoje, você não vai acreditar o que você vai ver na rua. Tudo por causa disso. É comitê do PSDB, é tudo que você imaginar. É para acabar o estado de São Paulo.
5: Em mensagens interceptadas como essa que você ouviu, integrantes da facção detalharam o plano e afirmavam que o grupo já tinha influência dentro de órgãos públicos.
6: O diretor ele tem escolta para a casa dele, você não tem. Mas tem gente na secretaria que puxa o celular para você, vai ter gente na secretaria que puxa no computador, eu leio isso de vocês, cara.
5: Em entrevista exclusiva à TMC, o atual secretário de Segurança Pública de São Paulo, Oswaldo Nico Gonçalves, relembrou os momentos de tensão vividos naquele período. Em 2006, ele atuava como delegado da Polícia Militar.
7: Naquela época, tinha aquele pessoal a mão armada aqui numa agência bancária e colocava todo mundo como refém, ele roubava o caixa, aí chegava o garra, chegava a polícia militar, cercava a agência, tinha confronto.
5: 20 anos depois, o promotor Lincoln Gaquia, uma das principais autoridades no combate ao crime organizado, avalia que ataques semelhantes dificilmente aconteceriam da mesma forma hoje. Mas alerta, o Estado ainda enfrenta dificuldades para acompanhar a evolução da facção.
8: O que nós não estamos preparados hoje, infelizmente, é para a evolução exponencial que a organização tem experimentado, atingindo hoje a infiltração aos poderes do Estado infiltração na economia formal, as últimas operações do Ministério Público com as polícias têm indicado isso, a presença do PCC em empresas de ônibus, né, participando de licitações públicas, presença do PCC no ramo de combustíveis, no sistema financeiro.
5: As investigações mais recentes mostram como o PCC ampliou a atuação para além do tráfico de drogas. Duas décadas depois dos ataques de maio de 2006, o combate ao crime organizado continua sendo um dos principais desafios da segurança pública. Recentemente, o presidente Lula anunciou um novo pacote nacional de enfrentamento às facções. Já o governo de São Paulo afirma que não vai permitir o avanço territorial do crime organizado no estado.
7: A minha avaliação é que a gente consiga transmitir para a população essa sensação de segurança, que a gente não consegue.
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1: E olha, a discussão sobre o fim da escala 6x1 entra numa semana importante no Congresso Nacional. Apesar do avanço das negociações, alguns pontos da proposta ainda não estão definidos, como as regras de transição para as empresas e a forma da ampliação da nova jornada de trabalho.
9: O relator da proposta de emenda à Constituição na Câmara, deputado Léo Prates, deve apresentar a primeira versão do texto que muda a jornada de trabalho no Brasil. Essa proposta reduz a carga horária semanal de 44 para 40 horas, sem redução salarial, e garante 2 dias de descanso remunerado aos trabalhadores. O texto também prevê regras de transição para as empresas e punições para quem descumprir as novas normas trabalhistas. Entre os pontos que ainda estão em discussão, estão o tempo de adaptação das empresas, a obrigatoriedade ou não de folgas consecutivas e regras específicas para setores como comércio, serviços e indústria. A expectativa da comissão é votar o parecer no próximo dia 26 de maio, com a possibilidade de análise no plenário da Câmara já no dia seguinte. Porém, por se tratar de uma PEC, a proposta ainda precisa ser aprovada pelos deputados e também pelos senadores antes de seguir para a sanção presidencial.
1: Os tribunais de contas estaduais, em parceria com o Tribunal de Contas da União, realizaram uma série de auditorias para analisar as chamadas emendas PIX. O resultado agora será encaminhado para o ministro do STF, Flávio Dino, que é relator de um inquérito que investiga desvios e irregularidades. De Curitiba, o repórter Brian Valêncio traz os detalhes.
10: Uma auditoria nacional realizada pelos 33 tribunais de contas do país e coordenada pelo Tribunal de Contas da União apontou fragilidade nas aplicações das chamadas emendas PIX, transferências especiais feitas pela União a estados e municípios sem necessidade de convênio formal. No Paraná, a fiscalização avaliou emendas repassadas entre 2022 e 2024 ao governo estadual e a 3 municípios, que são 2 vizinhos, Francisco Beltrão e Londrina. O governo do Paraná recebeu R$1.850.000. Já os municípios receberam valores para investimentos, incluindo 7 milhões para Francisco Beltrão, 3 milhões para 2 vizinhos e 500 mil para Londrina. A auditoria identificou falhas de planejamento, baixa transparência, dificuldade para rastrear esses recursos e indícios de irregularidades na execução das despesas. Também foram encontrados aqui no Paraná casos com suspeitas de superfaturamento, sobrepreço e uso de verbas em situações vedadas pela legislação. Os nomes dos parlamentares que apadrinharam essas emendas com possibilidades de irregularidades não foram divulgados. Os resultados dessa auditoria serão enviados ao Supremo Tribunal Federal para subsidiar aquela ação relatada pelo ministro Flávio Dino, que discute a transparência e o controle das emendas parlamentares em todo o país.
1: E olha, faltando poucos dias para o fim do prazo da declaração do Imposto de Renda 2026, o contribuinte precisa ficar atento às regras e evitar erros que podem levar à malha fina. Quem tem detalhes do assunto é a repórter Rafaela Soares.
9: prazo final de entrega da declaração do Imposto de Renda 2026 termina no dia 29 de maio. Quem perder essa data estará sujeito a uma multa mínima de R$ 165,74, podendo chegar até 20% do imposto devido. Devem declarar os contribuintes que receberam rendimentos tributáveis acima de R$ 35.584 ao longo de 2025, além de pessoas que tiveram receitas com atividades rurais, investimentos ou operações na Bolsa de Valores. O órgão também lembra que a isenção para quem ganha até R$ 5.000 não vale para a declaração deste ano. Outro ponto importante é que o contribuinte já consegue descobrir em cerca de 24 horas após o envio da declaração se caiu ou não na malha fina. Essa consulta pode ser feita pelo portal ECAC ou pela plataforma Meu Imposto de Renda, utilizando a conta gov.br nos níveis prata ou ouro. Entre os principais erros que levam à retenção da declaração estão a omissão de rendimentos, despesas médicas sem comprovação e informações divergentes sobre dependentes. Caso exista alguma pendência, o contribuinte pode enviar uma declaração retificadora para corrigir os dados.
1: Manifestantes da causa animal se reuniram neste domingo na Avenida Paulista para cobrar justiça em casos recentes de maus tratos e pressionar por leis mais rigorosas. O repórter Ricardo Spárvoli esteve lá e conta tudo pra gente.
11: O ato reuniu ativistas, representantes políticos e protetores independentes. Um dos principais símbolos da manifestação foi o caso do cão Orelha, que aconteceu em janeiro de 2026 e ganhou repercussão nacional, impulsionando protestos em diversas cidades do Brasil. Além disso, os participantes também denunciaram redes sociais que incentivam a violência contra os animais. Como explica um dos ativistas da causa animal, Thiago Labate.
12: São os mesmos aplicativos como Discord, Telegram, que não tem filtro, lá acontece de tudo. E tem outros também chineses, né? Bilibili, Weibo. E até no TikTok também tem essas lives horrendas. Então, a nossa luta é junto com o pessoal pelo da Orelha, né? Para que a gente prenda, seja feita justiça.
11: Segundo um dos organizadores da manifestação, o Fernando José da Silva, essa já é a quinta vez que acontece um ato em torno do caso Cão Orelha aqui na Avenida Paulista neste ano. Eles esperavam a presença de vários políticos, mas de acordo com ele, nem todos vieram.
13: Ego. Alguns, muito claro que foi ego. Que é porque pulando vai estar, eu não estarei. Tá? Que se diz da causa animal, mas a gente vê que é muito marketing, na verdade, né? Fala da causa animal. Só para vocês terem uma noção, a quantidade de assinaturas que tiveram, né, para aprovação da CPI foi graças ao pessoal do Vozes por Orelha, pela Camila, que ficaram ligando o pessoal para todos os deputados. A gente ficou constrangendo na rede social.
11: Entretanto, o deputado estadual de Santa Catarina, Mário Mota, marcou presença e defendeu a criação de uma CPI para o caso do Cão Orelha.
14: Então, nós esperamos que essa CPI dirima dúvidas, esclareça pontos que ficaram obscuros e que possa, de alguma forma, Santa Catarina responder ao Estado, ao Brasil e ao mundo o que efetivamente aconteceu naquela manhã, naquela madrugada de janeiro com o Cão Orelha na praia.
11: Durante o ato, também foi defendida a criação de um projeto de lei para endurecer as penas contra maus tratos, como explica o deputado federal Felipe Beccari.
15: Esse projeto 2475 de 2025 está na Câmara, está tramitando, já aprovamos a urgência, ele está um passo de ir para o plenário. Isso em termos práticos, pessoal, o que vai mudar? Cometer um crime contra animais com resultado morte, o animal morreu, é cadeia, não tem benefício, não tem saída temporária, não tem audiência de custódia. A gente acredita que só assim, com esse rigor da lei de crime hediondos, incluindo os maus tratos nela, que a gente vai conseguir mudar, hein?
11: Os organizadores afirmam que novas manifestações já estão marcadas e que a pressão deve continuar até que as autoridades deem respostas concretas e até que haja mudanças na legislação.
1: Vem aí um novo parque. Depois de uma discussão de anos, a Prefeitura de São Paulo definiu o projeto vencedor para a criação de um parque no Bixiga, localizado no centro da capital paulista. O projeto prevê a abertura de uma ampla área verde em um modelo semelhante ao do Parque Augusta. A disputa pelo espaço durou cerca de 45 anos e envolvia o grupo Silvio Santos e o dramaturgo Zé Celso Martínez Correia. A reportagem da Júlia Takahashi traz os detalhes do projeto e relembra o que aconteceu ao longo dos anos.
16: A Prefeitura de São Paulo já definiu a proposta vencedora para a construção do Parque do Bexiga na região central da capital paulista. O escritório Democratic Architects foi escolhido para desenvolver o futuro espaço público, que contará com um investimento inicial de R$130 mil por parte do município. A iniciativa prevê uma ampla área verde, com a reabertura do córrego atualmente canalizado, recuperação do curso d'água, jardins de chuva, áreas permeáveis, além de quadras, parquinho infantil, espaços de convivência e áreas de descanso. O parque será implantado em um terreno de cerca de 11 mil metros quadrados, que pertencia ao grupo Silvio Santos, e foi vendida à prefeitura em 2024 por R$80 milhões. A área abriga também o histórico Teatro Oficina, fundado pelo dramaturgo Zé Celso Martinez Correia, que há décadas esteve no centro de uma disputa urbanística sobre o futuro do espaço. Desde os anos 1980, o grupo empresarial defendia a construção de 3 torres de até 100 metros de altura no terreno ao lado do teatro. Já Zé Celso liderava um movimento em defesa da criação de um parque público e da preservação cultural do Oficina. O teatro sofreu ameaças durante a ditadura militar e foi posteriormente reformulado pela arquiteta Lina Bobardi nos anos 1980. Em 2010, o espaço foi tombado pelo IPAM, preservando as características históricas e arquitetônicas do local. Em um encontro gravado em 2017, Zé Celso, Silvio Santos e o então prefeito João Dória discutiram publicamente o futuro da área.
17: A ideia é que isso seja um grande parque público no meio de São Paulo.
18: Não seja sonhador, ninguém vai te dar isso aqui. Mas de graça. Não tem, não adianta. Mas quem vai dar isso pra você? Ninguém vai dar, nem prefeitura, nem governo, ninguém vai dar, não sonha.
19: Tá bom. Tô com essa cidade.
18: Tá bom, senhor, tá bom, pode sonhar.
19: Não aguenta, mas estou. Não é sonhar. São Paulo vai se infartar de tanto cravo e tanta torre. Tem que ter uma transformação.
16: A proposta escolhida atende parte das reivindicações históricas defendidas por Zé Celso, priorizando a criação de um espaço público integrado ao Teatro Oficina e preservando a área como um espaço cultural e de convivência no centro de São Paulo. Agora, a equipe responsável terá até 10 meses para desenvolver os projetos técnicos de implantação do parque, incluindo estudos de engenharia, paisagismo, drenagem, impacto urbano e definição das etapas da futura construção. Após a conclusão dessa fase e a aprovação da prefeitura, as obras do Parque do Bexiga devem começar no segundo semestre de 2027.

0: A corrupção pesa igual para todos os políticos ou a indignação muda conforme o lado ideológico do acusado? Hoje, na coluna Sem Dó, o filósofo e escritor Luiz Felipe Pondé fala sobre a percepção seletiva do eleitor diante dos escândalos políticos. Vamos ouvir.
1: Nós aventamos aqui já há alguns dias, né, conversando, que essa história do Banco Master ia virar uma espécie de commodity, uma espécie de arma durante o circo da democracia que se aproxima, as eleições, porque a questão era empurrar para o colo do outro o escândalo do Banco Master. Há algum tempo atrás, a coisa estava lá, parecendo que ia estourar no colo do Alexandre de Moraes, do Toffoli, mas agora todo mundo esqueceu, né? E não estourou, pelo menos até agora. Não que eles sejam candidatos da esquerda, né, os ministros do STF, porém estão bastante vinculados ao governo do Lula por uma série de razões, como é a percepção de grande parte da população. Mas a gente sabe que, não acontecendo nada a respeito daquelas suspeitas, quem sabe lá naquele momento com relação a eles, é mais uma prova de que hoje o STF é o poder absoluto do país, majestático. No caso dos candidatos à presidência da República, a coisa é muito mais frágil. Nesse momento, a onda parece estar estourando no colo da direita. Ciro Nogueira, Flávio Bolsonaro. E vamos dizer uma coisa aqui claramente. A esquerda e o Lula têm uma grande arma nas eleições a favor deles. A direita bolsonarista parece ser muito pouco inteligente, para usar uma expressão minimamente elegante. Porque pedir dinheiro para o Vorkaro, lá no final do ano passado, seja lá como for, quando a coisa estava começando a pegar, é de fato correr muito risco. Né? A gente sabe que não foi graças a uma grande inteligência que a direita bolsonarista chegou ao poder. Foi graças à manipulação de redes sociais, graças ao saco cheio que grande parte do país estava do PT, aparentemente, eternamente no poder federal, e não porque a direita bolsonarista apresente nenhuma grande inteligência. E essa é uma arma que continua valendo para a esquerda e para o Lula. E nesse momento, a maré parece que está pegando para o lado da direita, apesar de que eu guardo aqui as minhas dúvidas. Não tenho essa certeza toda que corrupção decida voto, porque, em parte, pelo menos, a percepção da corrupção é seletiva. Se acusarem o meu candidato de corrupção, eu vou dizer que é fake news. Se acusarem o outro, eu vou dizer que é fato.

Número de crianças e adolescentes vítimas de violência sexual no Brasil mais que triplicou nos últimos 10 anos. O levantamento é do Ministério da Justiça e os registros saltaram de 19 mil casos em 2015 para 59 mil casos em 2025. O painel também contabiliza 486 vítimas entre 2015 e 2025, uma média de 121 registros por dia. A menos de 15 dias do fim da campanha de vacinação contra a gripe, mais de 25 milhões de brasileiros que fazem parte do grupo prioritário ainda não se imunizaram. 45 milhões de doses foram distribuídas por todas as regiões do país, com exceção do norte, onde a campanha começa no segundo semestre, que é quando o vírus circula mais na região. A vacinação, por enquanto, é para os grupos prioritários: crianças de 6 meses a 6 anos, gestantes, idosos, professores e pessoas com baixa imunidade. Quem tomou a vacina no ano passado precisa sim tomar novamente este ano e renovar a proteção. Os principais bancos do Brasil aumentaram as provisões para calotes no primeiro trimestre em 2020.

0: O sambista e compositor Oswaldo Alves Pereira, o Noca da Portela. Noca tinha 93 anos e estava internado com suspeita de pneumonia desde o último dia 30, em um hospital em São Cristóvão, na zona norte do Rio de Janeiro. Nascido em Minas, compositor fez parte de composições e fez composições de sambas enredo e vários sambas de sucesso gravados por cantores consagrados como Virada, na voz de Beth Carvalho. E olha, as compras internacionais voltam ao centro do debate econômico depois do fim do anúncio do fim da taxa das blusinhas pelo governo federal. E para analisar os efeitos dessa decisão no mercado digital e no dia a dia dos brasileiros, a TMC conversou com o diretor executivo da Amobitec, André Porto.
1: Passado 2 anos da implementação da conhecida taxa das blusinhas, né? O que é a taxa das blusinhas? É o imposto de importação sobre compras por pessoas físicas em valor até 50 dólares. É disso que a gente está falando. A gente consegue avaliar os impactos. E o que a gente vê, o que os dados têm mostrado, é que os impactos são extremamente negativos do ponto de vista de uma política pública que atinge principalmente a população de baixa renda e que não gerou a contrapartida esperada pelo governo. Ou seja, não houve aumento, não é possível correlacionar o implemento da taxa das blusinhas com aumento do nível de emprego, aumento de renda nos setores supostamente protegidos. Então, a gente vê de maneira bastante positiva a revogação da taxa das blusinhas por parte do governo brasileiro. O fato é que, quando a taxa das blusinhas foi implementada, houve uma redução no consumo, e é o consumo de população de baixa renda, é o consumo de mercadorias que tem um ticket médio de até, então é um consumo de valores, quantidade, às vezes parece demais, os valores são bastante baixos, então você possibilitar que a população tenha acesso a esse tipo de produto, acesso a um produto que é mais acessível do ponto de vista de custo, ele é bastante importante, porque mais uma vez, quando a gente vê os estudos, o que os dados têm mostrado é que ao invés de ampliar esse mercado a partir da implementação da taxa das blusinhas, o setor nacional ele aumentou os valores dos produtos em níveis, inclusive, superiores aos patamares oficiais de inflação. Então, a população ela se viu impossibilitada de acessar esse produto por meio das plataformas e dentro do mercado nacional ela tinha um produto, inclusive, mais caro. Então, acho que agora ela consegue acessar esse produto a um valor mais acessível. Por isso que a gente afirma que o grande beneficiado pela revogação da taxa das blusinhas é o consumidor brasileiro. É ele que tinha sido prejudicado, o consumidor, ao fim e ao cabo, o consumidor que paga por qualquer tributo. E a partir do momento que a gente reduz esse tributo, o grande beneficiado é o consumidor. Acho legítimo toda a discussão sobre a competitividade da indústria nacional. O que a gente tem buscado mostrar é que a competitividade da indústria não vai ser alcançada taxando esse consumidor, taxando essas compras realizadas por pessoas físicas em valores até 50 dólares em um programa que é um programa, inclusive, que traz bastante conformidade ao setor de comércio internacional, que é o programa Remessa Conforme. Não é por aí que a gente vai atingir competitividade, então acho que a gente tem que buscar outros meios. Então, por isso que, volto no ponto inicial, o consumidor é o grande beneficiado. Até o consumidor da classe C, D e E é o mais atingido, o consumidor da classe A e B, muitas vezes ele viaja para o exterior, ele volta do exterior com uma isenção de dólares, coisa que o consumidor da classe C, D e E não é a realidade dele. Então, é exatamente disso que se trata. Acho que agora a medida provisória encaminhada ao Congresso Nacional, nosso interesse enquanto setor, enquanto associação, é qualificar o debate, é trazer dados, trazer informações, entender se realmente há 2 anos da implementação dessa medida, ela trouxe efeitos positivos, negativos e que alternativas a gente pode buscar. Mas, novamente, o que a gente tem visto e o que os dados têm mostrado é que foi uma política pública ineficiente e que, de maneira bastante prudente, foi revogada agora pelo governo.
0: Publicidade velada, desafios perigosos e uso de inteligência artificial nas redes sociais estão no centro das novas regras lançadas pelo CONAR para influenciadores digitais. O guia amplia a proteção para crianças e adolescentes e reforça a responsabilidade de criadores de conteúdos, agências e marcas anunciantes.
2: A atualização das regras acontece em meio ao aumento da pressão sobre a atuação de criadores de conteúdo e também depois de polêmicas envolvendo publicidade velada e conteúdos produzidos com o uso da inteligência artificial. Por isso, o novo guia reforça que todo o conteúdo

0: patrocinado precisa ser identificado de forma clara para o público. Segundo o advogado Luiz Werneck, ex-conselheiro do Conselho Nacional de Autorregulamentação Publicitária, o CONAR, a atualização ajuda a reduzir as áreas cinzentas da legislação.
1: Ele reduz a importância dessa ideia do controle editorial, né, e passa a focar mais na existência de um arranjo entre as partes, entre ali a marca e o influenciador. E isso é importante porque o mercado digital evoluiu, né? Hoje, muitas campanhas não funcionam mais com roteiro aprovado ali sobre a publicidade, né? Não é aquele modelo tradicional que nós estamos acostumados. Existem aí publicidades realizadas pelos creators, pelos embaixadores, pelos afiliados, tem os recebidos, tem os benefícios diretos.
0: O documento também amplia o cuidado com campanhas voltadas para menores de idade e deixa mais explícita a responsabilidade compartilhada entre influenciadores, agências e marcas anunciantes.
1: É importante, né, que essa responsabilidade ela não fica apenas no influenciador, ele também traz responsabilidade para a marca, para a agência, para o afiliado e demais envolvidos sobre aquele conteúdo e sobre essa afronta do Código de Defesa do Consumidor de informar que aquele conteúdo é publicidade, né? Então, além das representações que tem lá no CONAR no final do dia, isso pode gerar aí atuação de PROCON, Ministério Público, ações judiciais, né? Especialmente se for ver ali uma publicidade infantil, algum produto regulado, né? Ou alguma parte que é mais potencialmente enganosa.
0: Entre os pontos de atenção estão publicidades disfarçadas de opinião pessoal e o uso da IA para manipular imagem, voz ou aparência, sem aviso ao consumidor. O CONAR afirma que o objetivo é atualizar as regras diante das novas tecnologias e da influência cada vez maior dos criadores de conteúdo no ambiente digital.
2: Um novo levantamento do IBGE reforça os desafios do mercado de trabalho em Pernambuco. A Carol Oliveira conta os detalhes dessa pesquisa.
3: A taxa de desemprego em Pernambuco é a segunda maior do país no primeiro trimestre de 2026. O índice no estado foi de 9,2%, mesmo valor registrado pela Bahia e também por Alagoas. A maior taxa entre os estados brasileiros foi no Amapá, com 10%. Os menores índices foram registrados em Santa Catarina, Mato Grosso e no Espírito Santo. Os dados fazem parte da Pesquisa Nacional por Amostra de Domicílios Contínua, divulgada pelo Instituto Brasileiro de Geografia e Estatística. O percentual de pessoas desempregadas em Pernambuco está acima do índice nacional, que ficou em 6,1% no trimestre, sendo a menor taxa para um primeiro trimestre desde 2012. Pelos critérios do IBGE, só é considerada desempregada a pessoa que efetivamente procurou uma vaga 30 dias antes da pesquisa ser realizada. Em relação ao percentual de empregados com carteira assinada no setor privado, o estado de Pernambuco está abaixo da média nacional. Enquanto no país o índice é de 74,7%, no estado apenas 63,4% possuem carteira assinada.
2: Com surtos ativos de sarampo nos países que vão sediar a Copa de 2026, autoridades de saúde reforçam a importância da vacinação antes das viagens internacionais. De Curitiba, Isabela Miranda tem as informações.
4: Faltando menos de um mês para o início da Copa do Mundo de 2026, quem for acompanhar os jogos nos Estados Unidos, Canadá e México precisa estar atento em relação à vacinação contra o sarampo. A Organização Pan-Americana da Saúde alerta que os três países sede do torneio convivem com surtos ativos do vírus. Neste ano, por exemplo, o Canadá perdeu o certificado de país livre do sarampo por não conseguir interromper a transmissão por mais de 12 meses. Estados Unidos e México também registram transmissão em curso. No Brasil, foram 3 casos confirmados em 2026, sendo uma criança de 6 meses, que mora em São Paulo, com histórico de viagem à Bolívia, um homem de 42 anos, que é morador da Guatemala, e uma jovem de 22 anos, do Rio de Janeiro, que trabalha em um hotel da cidade, de acordo com o Ministério da Saúde. Um único infectado pode contaminar até 18 pessoas, o que coloca as arquibancadas, aeroportos, aeroportos e fluxos turísticos no radar das autoridades sanitárias. A transmissão do sarampo pode acontecer antes mesmo do aparecimento das primeiras manchas vermelhas na pele. O calendário regular prevê a primeira dose aos 12 meses e a segunda aos 15 meses de vida. Jovens e adultos até 29 anos devem comprovar duas doses ao longo da vida. Pessoas entre 30 e 59 anos precisam ter ao menos uma dose. Profissionais da saúde recebem duas doses, independentemente da idade.
2: E que a Copa do Mundo tá batendo na porta, a gente já sabe, viu? O clima de Copa dá até para sentir. Pensando nisso, a TMC foi conhecer uma escola que está ajudando os alunos na troca de figurinhas da Copa do Mundo. A reportagem é do Lucas Escórcio.
5: Você com certeza está ou conhece alguém que esteja colecionando o álbum da Copa do Mundo. De 4 em 4 anos, é hora de abrir pacotes, trocar figurinhas, achar craques e colar no álbum.
6: O Brasil tem o Danilo, Bruno Guimarães.
5: Os colecionadores e amantes do futebol de longa data voltam no tempo com a sensação nostálgica de completar o álbum. Mas tem um pessoal ainda mais empolgado trocando figurinha. A festa é das crianças.
7: Vem o Mbappé?
8: Eu tenho um Mbappé.
5: Um dos lugares favoritos para os pequenos colecionadores trocarem suas figurinhas é na própria escola. E algumas escolas estão adotando uma postura diferente, fazendo pontos de troca para os pequenos conseguirem trocar de forma mais organizada. Eu vim até um desses colégios, estou no Colégio Espírito Santo, no Tatuapé, Zona Leste de São Paulo, e o repórter que também coleciona figurinhas vai tentar trocar algumas com os pequenos. Licença, pessoal, tudo bem? Posso trocar figurinha com vocês?
9: Pode!
5: Já cheguei chegando, trocando figurinhas com o Henrico, Manu, Luísa, Théo e Gustavo.
10: Essa daí você não tem?
11: Não.
10: Boa, vamos trocar isso.
5: Eles estão no quarto ano e comem o mais rápido possível no intervalo para poder trocar figurinhas com os amigos.
12: Meu álbum tá quase completo já.
13: É muito legal, só não sei bater bafo.
5: Mas trocar figurinha na escola ajuda?
12: Sim, porque você ajuda a fazer vários amigos.
13: Eu tô ainda trocando algumas e preenchendo, mas daqui a pouco eu vou completar.
14: É a minha primeira Copa do Mundo que eu coleciono figurinha.
5: A febre foi tanta que o colégio teve que adotar algumas regras. Figurinha e álbum só no intervalo. Trocas em pontos de troca e o bafo, aquele jogo de apostar figurinhas, tendo que virar com o vento das mãos, só com alunos do mesmo ano, para uma batalha mais justa. Assistente de coordenação do ensino fundamental, Roseli Neumitz, explicou a importância desse momento e espaço para as crianças.
15: É um momento muito divertido e a escola resolveu contribuir para que esse momento fosse feliz, organizado, compartilhado, né, e as crianças pudessem aproveitar da melhor forma possível.
5: Para crianças e até para adultos, poder se reunir para uma atividade que custa caro, mas promove interação, risada e organização, não tem preço.
16: Eu não tirei o Cristiano ainda, você acredita?
17: Eu não tirei.
2: E a produção teatral em São Paulo movimenta muitos investimentos e o mercado de emprego. Segundo a Secretaria Municipal de Cultura, cerca de 1 milhão e 200 mil pessoas são beneficiadas por produtos culturais. A Estela Ribeiro conversou com alguns produtores e traz mais números no mercado teatral na cidade.
4: Bom, a gente pode imaginar que a produção teatral ocupa grande parte do cenário cultural da cidade de São Paulo, né? Segundo a Secretaria Municipal de Cultura, em 2025, teatros e centros culturais municipais registraram 972 produções teatrais. Locais como o Centro Cultural São Paulo, aquele que fica ali na Estação Vergueiro do metrô, contou com 262 dessas produções. Os programas de fomento contemplaram 28 produções através de editais, o que gerou cerca de 280 contratações artísticas só nesse período. Público atingido? 60 mil pessoas. Estou falando só de teatro, viu? Porque se a gente for falar de outras linguagens culturais, o público total chega a mais de 1 milhão e 200 mil pessoas. E o total de din-din investido? 10 milhões de reais. O André Ascioli é presidente da APTI, Associação de Produtores de Teatro Independente, e conta pra gente um pouquinho sobre esse cenário de produção em São Paulo.
18: São Paulo é considerado o maior capital cultural da América Latina. Então, quer dizer, e ele não é isso só por conta da nossa criatividade, ele é isso por conta do volume que é muito grande. Então, de fato, a gente tem hoje em dia uma cadeia de produção independente muito gigante. É o que move a cultura. Desde pequenos produtores a grandes produtores.
4: A Morente Forte é uma produtora com peças icônicas ao longo dos seus 40 anos de história. Célia Forte é uma das sócias e fala um pouquinho pra gente dessa trajetória.
7: A nossa posição no mercado, Estela, é uma posição consolidada, bem consolidada, né? Basicamente nós somos produtores de teatro de prosa ou musicais nacionais, né? Mas não estilo Broadway, essas coisas.
4: E uma das produções da Morente Forte em 2025 foi o monólogo Olhos nos Olhos, com a atriz Ana Lúcia Torre.
7: Esse espetáculo foi produzido com recursos próprios, porque como é um espetáculo pequeno, então você consegue, com a bilheteria, dar conta do espetáculo quando é um sucesso. Quando não é, também o produtor acaba tendo um prejuízo.
18: Esse projeto pode custar desde R$80 mil até os valores que a gente tem e que são verdadeiros e concretos, de 1 milhão, 2 milhões, 3 milhões. Um musical, desses musicais que a gente costuma ver aí, a média de custo desses musicais são 3 milhões. Aí você fala, nossa, mas 3 milhões é um absurdo. Quando você olha a planilha, falta dinheiro. São Paulo é um exemplo em termos de possibilidades de editais para poder fomentar e ajudar que as produções aconteçam. Já foi várias vezes exemplo para outros municípios do nosso país, como também até de outros países também que já usaram esse modelo de negócio.
7: Outra peça que nós produzimos também foi a Felicidade, com músicas, com direção musical do Zé Cavaleiro, um elenco maravilhoso, bem grande. E aí sim, nós precisamos de leis de incentivos. Se você não tiver leis de incentivos, você não consegue montar um espetáculo no Brasil.
4: Thiago Catelani é coordenador de produção da Quest Consult e traz dados importantes sobre a principal lei federal de incentivo.
8: A Lei Rouanet é o principal mecanismo de fomento à cultura do Brasil. Ela permite que empresas direcionem parte do imposto de renda para projetos culturais aprovados pelo governo federal.
7: Extremamente íntegra e você tem que prestar conta de tudo que você paga. O dinheiro é auditado pelo próprio Banco do Brasil e pelo Ministério da Cultura, pelo MINC. Então, qualquer trabalho, qualquer trabalhador, qualquer profissional que você empregue, você tem que ser emitido uma nota fiscal, tem que falar por que você pagou aquilo, que todos os profissionais são pagos através de um teto pela média do que se paga no teatro. Então, é absolutamente idônea para você montar um espetáculo.
8: Um estudo recente da FGV mostrou o tamanho real desse impacto. Só em 2024, quase 5 mil projetos foram executados, gerando mais de 230 mil postos de trabalho e alcançando 89 milhões de pessoas como público. E tem um dado que pouca gente conhece, Estela. A Lei Rouanet movimenta uma cadeia produtiva que gera quase 4 bilhões em impostos para o país, além de contemplar 59% das ações que chegam a áreas periféricas e vulneráveis.
7: Fui impactada em torno de 200 e poucas pessoas somente nessas três produções. Movimentou um público de mais de 47 mil, quase 50 mil pessoas que já estiveram nas plateias dessas peças de teatro. Então, quer dizer, o teatro sim movimenta, sim, o teatro é uma grande, individualmente é uma pequena empresa, quando junta como entidade, é uma grande empresa que emprega muita gente e que movimenta muitos recursos, mas que também movimenta muita gente, né? Então, como a Morente Forte há muitos anos produz, assim como outros grandes colegas, produtoras e produtores que estão no mercado, as pessoas sérias, as empresas já acompanham o trabalho e já acreditam que aquele produto vai sair, que vai ter uma entrega ótima e que vai ficar todo mundo satisfeito. O público, o patrocinador e os artistas, né?
4: E quando não há dinheiro de incentivo, de patrocinadores, os produtores culturais se viram de diversas maneiras para poder viabilizar suas montagens.
18: São projetos que as pessoas fazem exatamente como você colocou, ou você faz vaquinha, ou você pega dinheiro próprio e faz um investimento, ou você faz um acordo com o teatro que você vai trabalhar, para trabalhar via porcentagem, um aluguel do teatro. Então, a maioria das produções são executadas desse jeito.
4: E nem sempre os apoios são feitos através de dinheiro. Muitas vezes é parceria, permuta. A gente aqui na TMC, por exemplo, apoia culturalmente algumas peças e alguns teatros de São Paulo.
8: Cultura não é gasto, é investimento com retorno real. 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
2: 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Brasil enfrenta uma crise de endividamento e médicos alertam que, em muitos casos, o problema vai além da falta de controle financeiro e pode estar ligado a um transtorno psiquiátrico. Para entender mais sobre o assunto, a TMC conversou com a Tatiana Filomensky, que é psicóloga e coordenadora do Ambulatório de Oniomania do Instituto de Psiquiatria do Hospital das Clínicas. Vamos ouvir.
9: É até interessante porque eu mal faço divulgação do tratamento que a gente faz no Hospital das Clínicas, na psiquiatria, porque o número de pessoas que procura é enorme. Então, da pandemia para cá, nós tivemos quase 2.000 pessoas procurando tratamento. E ali é um lugar em que as pessoas vêm buscar justamente que estão mais graves, né? Elas já estão num quadro desse do endividamento recorrente, como trouxe a nossa participante anterior, né? Contando do problema dela. O que acontece, né? A compra compulsiva, ela hoje é vista como uma questão de um descontrole em comportamento, ou seja, uma dependência de um comportamento. Então, ele tem similaridades com uma dependência química, né? Então, ele atinge a mesma sensação cerebral de prazer. Então, ele ativa o nosso sistema de recompensa. As pessoas acabam buscando na compra um remédio, como eu costumo falar, para suas questões emocionais. Então, entra muito em frases como: ah, mas eu mereço, eu trabalho tanto, minha vida está tão difícil, estou passando por tal coisa. É como uma dependência de comida, como uma dependência de outros comportamentos, como jogo, como sexo, comida, internet. Está todo mundo nesse lugar da impulsividade. Por que as pessoas levam tempo para perceber? Porque eu estou comprando e eu estou fazendo algo que todo mundo faz. Só que quem tem um problema com a impulsividade, o que acontece? Ela tem um freio mais longo. Então, eu demoro mais tempo para perceber que aquilo é um problema. Eu demoro mais tempo para frear o comportamento. Eu não faço isso porque eu sou uma pessoa mau caráter e não sei que eu estou endividada. Eu faço isso por uma questão de um desajuste emocional, em que eu busco nele uma recompensa. Eu acho que vai dar conta, porque as pessoas costumam, de uma forma geral, fazer contas de cabeça, né? Então, a gente faz as contas mentais. Então, eu costumo falar que conta mental, no final do mês, sempre sobra dinheiro. Ou o cartão vai ser sempre mais baixo do que a gente imaginou que ele vem. Então, quem nunca se assustou com uma fatura de cartão? Quem nunca achou que ia sobrar mais dinheiro do que sobrou? E essas pessoas que têm um problema com compras, elas acreditam nessas mesmas questões, só que numa potência em que elas não param de comprar. Elas estão sempre gastando atrás de outra dívida. E eu, como trouxe, né, a pessoa que participou antes falando do comportamento, é uma dívida para sanar outra dívida, para sanar outra dívida. Não é que ela gastou tudo isso em, né, em 21 empréstimos em compras, mas é muito para acertar juros, parcelas atrasadas, e esse é um montante que cresce de uma forma muito rápida e a pessoa perde totalmente o controle das finanças. Até porque um
10: doutora Tatiana, das compras, ele...
9: Oi?
10: Não, então, eu queria ver se a gente consegue entender a origem, né? Eu estava, antes da sua entrada aqui, eu estava falando sobre um estudo de economistas brasileiros que estão identificando uma tendência de pessoas quererem seguir padrões de consumo publicados por influencers em redes sociais. Eu queria saber se na sua pesquisa, só lembrando aqui ao nosso ouvinte, né, a doutora Tatiana trabalha com oniomania, né, que é a mania de consumo, está correto, né? No Hospital das Clínicas. Então, a sua experiência é muito valiosa para a gente. Na sua experiência, da onde vem? Qual é a origem dessa compulsão por compras?
9: Olha, então vamos lá. a gente tem três possibilidades, tá, de origem. Essa é uma, aquela pergunta de milhões, tá? No meu estudo, quando eu fiz o mestrado, uma das coisas foi tentar buscar realmente a questão origem. Então, quando a gente vai para a origem do indivíduo, a gente vai para questões que são relacionadas à minha, tanto essa necessidade cerebral de busca pelo prazer. Então, a busca pelo prazer está muito vinculada ao que se hoje todo mundo passou a falar da dopamina. Então, as pessoas têm um equívoco quando pensa, ah, eu tenho, a minha dopamina atinge o máximo quando eu compro. Não, é quando eu penso que eu vou comprar. Eu já lancei a dopamina no meu organismo e aí eu não consigo mais frear o comportamento, porque eu já estou com aquilo programado para ser executado.
2: Aí, encerramos o Amanhã TMC desta segunda-feira. O programa teve a minha apresentação, Diego Andrade. Se você quiser continuar essa conversa, manda uma mensagem lá no Instagram, @diegoandrade.on. Muito obrigado pela sua companhia, que seu dia seja leve, produtivo e cheio de boas notícias. Você fica agora com o Start TMC, com a Fernanda Câmara e Rafael Tebas. Uma ótima segunda-feira e até amanhã.
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11: Olá, muito bom dia. 5:01. Você aqui no Start TMC comigo, Fernanda Câmara, e também com Rafael Tebas. Bom dia, meu parceiro.
22: Muito bom dia, Fernanda Câmara. Muito bom dia para você que nos acompanha no Start TMC em Brasília, em Belo Horizonte, no Rio de Janeiro, no Recife, Curitiba, São Paulo. Mais uma semana começando. Hoje é dia 18 de maio. De 2026, Fernanda Câmara.
11: Passou muito rápido, hein? Tá passando muito rápido. Hoje já tem a convocação pra seleção brasileira.
22: É verdade.
11: Todo
22: aí,
11: mundo
22: Neymar
11: ligadinho.
22: Vai,
11: e aí, Neymar vai ou não vai? Já escreve aqui pra gente. Inclusive, escreva vários comentários, opiniões, participe aqui conosco. Paco já colocando aí o barulhinho do teclado, porque a gente tá na internet,
22: no
11: YouTube.
22: Escreveu Neymar. Ih, não sei se você vai ou não vai.
11: Não saiu a resposta. Neymar, e aí? Estamos no YouTube, no @TMC News BR. E também estamos no WhatsApp, no 11972211001. Participe conosco e vamos, porque o Start TMC está no ar.

0: 5:02, o escândalo do Banco Master entra de vez na corrida presidencial de 2026. A crise envolvendo Flávio Bolsonaro e o banqueiro Daniel Vorcaro provoca desgaste em palanques aliados, pressiona partidos do Centrão e já mexe nas articulações da direita para a eleição deste ano, né? Esse é um dos destaques do Start TMC nesta segunda-feira, 18 de maio de 2026. E tem mais.
1: A Polícia Federal tenta rastrear o caminho do dinheiro ligado ao filme de Jair sobre Jair Bolsonaro.
0: Investigadores dependem agora de cooperação com os Estados Unidos.
1: Pesquisa Datafolha mostra empate entre Lula e Flávio Bolsonaro no segundo turno.
0: E outra pesquisa aponta a rejeição da maioria dos brasileiros à redução de penas para envolvidos nos atos de 8 de janeiro.
1: O desgaste entre Lula e o Congresso também aparece nas pesquisas.
0: 7 em cada 10 brasileiros dizem ver mais confronto do que colaboração entre Planalto e o Legislativo.
1: E o senador Sérgio Moro volta a usar o discurso da Lava Jato na disputa eleitoral nos estados, nesse caso no Paraná.
0: E o presidente Lula decide reenviar ao Senado a indicação de Jorge Messias para o Supremo Tribunal Federal.
1: E na economia?
0: O petróleo dispara e ultrapassa os 111 dólares após novas ameaças de Donald Trump ao Irã.
1: Nos destaques internacionais.
0: Um terremoto deixa mortos e milhares de desalojados na China.
1: O Oriente Médio volta a elevar a tensão global com ameaças de Trump ao Irã e novos ataques na região.
0: E agora a gente vai de esporte.
1: Pelo Campeonato Brasileiro, Botafogo venceu o Corinthians por 3-1, ampliando a pressão sobre a equipe do Corinthians, né? O timão que tá na zona de rebaixamento.
0: O Coritiba goleia o Santos por 3-0 fora de casa.
1: Bahia e Grêmio empatam em 1-1.
0: O Remo vence a Chapecoense por 3-2 em jogo movimentado.
1: O Red Bull Bragantino derrota o Vitória por 2-0.
0: E o Atlético Paranaense e Flamengo ficam no empate em 1-1.
1: E é hoje, tem convocação de Carlo Ancelotti, convocação para a Copa do Mundo. E aí, hein? Neymar vai ou não vai para a Copa do Mundo?
0: Neymar é uma pauta à parte, né, Tebas?
1: É uma pauta à parte, sem dúvida. Depois da letra N na convocação de hoje, muita gente vai ficar ou muito satisfeita ou completamente insatisfeita. Enfim, vai ser realmente bem interessante.
0: E o Carlo Ancelotti divulga a pré-lista com 55 jogadores. E é claro que a TMC transmite tudo ao vivo a partir das 3 da tarde. Aqui Rafael Tebas também dará todos os detalhes, né?
1: É isso aí, dos 26 jogadores convocados por Carlo Ancelotti, a lista final para a Copa do Mundo com cobertura completa aqui da TMC. 5:05.
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0: 5:05, vamos para a previsão do tempo, como que será na hora da convocação ali da seleção? Será que vai estar calor? Será que vai estar frio? Será que o clima vai esquentar, vai esfriar? Vamos ver então como que fica a previsão do tempo para esta segunda-feira em São Paulo, céu nublado com chuva e temperaturas baixas ao longo do dia, máxima de 19, mínima de 16 graus.
1: Em Curitiba, chuva durante todo o dia, frio intenso também, máxima de 16, hein? Pouco, máxima de 16, mínima de 11.
0: No Rio de Janeiro, muitas nuvens com pancadas de chuva entre a tarde e a noite, máxima 28, mínima 20.
1: É, e a convocação no Rio de Janeiro, então, pode estar chovendo, hein? Hoje, no fim da tarde, no momento em que Carlo Ancelotti fizer a convocação para a Copa do Mundo. Em Belo Horizonte, sol entre muitas nuvens, chance de chuva também à tarde e à noite, máxima de 27, mínima de 17 graus.
0: Em Brasília, sol com aumento de nuvens e noite mais carregada, mas sem chuva. Máxima 28, mínima 18.
1: E no Recife, muito sol com pancadas de chuva pela manhã, tempo firme também ao longo da noite. Máxima de 30, mínima de 24 graus. 5:07.
0: E agora a gente começa com o nosso giro de repórteres para falar sobre vários assuntos importantes para você começar bem o seu dia, para você começar o seu dia muito bem informado com a informação que importa para você. A cidade de São Paulo começa a ampliar a vacinação contra a gripe a partir desta segunda-feira E agora a imunização passa a valer para toda a população acima dos 6 meses de idade. Todas as informações com o Ricardo Spárvoli daqui a pouquinho. E como essa vacinação é extremamente importante, como a gente sempre fala para você participar, mande o seu comentário, mande a sua opinião, se você já levou o seu filho, o seu parente para se vacinar. Afinal, a gente está no outono, onde doenças respiratórias costumam vir com mais força e uma das maneiras de se prevenir, a maneira principal de prevenção, é a vacinação. Então vamos com todos os detalhes com o Ricardo Spárvoli.
3: Até então, Rafael e Fernanda, a vacinação estava restrita apenas aos grupos prioritários, ou seja, idosos, gestantes, pessoas com comorbidades. Mas agora, todo mundo pode procurar um posto de saúde e se vacinar de forma gratuita. A campanha aqui na capital paulista está acontecendo de segunda a sexta-feira, das 7 da manhã às 7 da noite, nas chamadas UBSs, as unidades básicas de saúde, e algumas abrem até aos sábados. Ou seja, não tem desculpa, tem que se vacinar, principalmente nessa época do ano. Maio, junho, julho, agosto, ou seja, o outono e o inverno, porque é justamente nessa época do ano em que os vírus respiratórios atacam com mais força. E a vacinação, ela evita casos mais graves da doença, como, por exemplo, internações ou até mesmo a evolução para uma pneumonia. Então fica a dica para o ouvinte da TMC aqui em São Paulo: procure o posto de saúde mais próximo da sua casa, mais próximo do seu trabalho, não deixe para amanhã e se vacine ainda hoje. Volto com vocês, Rafael e Fernanda.
1: Obrigado, valeu, obrigado pelas informações, Ricardo Spárvoli, né? De fato, importante essa
0: muito
1: ampliação.
0: Importante, tem que relação, se vacinar.
1: Exatamente, em relação à vacinação, fica então esse registro aqui no Start TMC. A gente vai para Curitiba agora, né? A gente até citou nas últimas semanas, muito frio, e a tendência com o inverno, evidentemente, é do frio ser ainda mais intenso, né? Com baixas temperaturas. Quem tem as informações pra gente é o Brian Valêncio.
4: Olha, segunda-feira que começa gelada aqui em Curitiba, já tem uma garoa e já estava frio nos últimos dias, mas hoje tem mais possibilidades de chuvas. E falando de chuva, a gente começa a se preocupar porque especialistas e pesquisadores estão alertando para a chegada do fenômeno El Niño. E o que isso significa? Que há grandes possibilidades de novos alagamentos, de desastres, de enchentes durante o inverno. E para a gente lembrar, em 2025, a cidade de Rio Bonito do Iguaçu ficou completamente destruída após a passagem de um tornado. E esse inverno, com a chegada do El Niño, tem possibilidades de grandes preocupações aqui, né? De situações muito parecidas. Isso quem diz são os especialistas. Então, as autoridades já estão se mobilizando para tentar monitorar eventuais desastres e, ao mesmo tempo, garantir a segurança de cada um dos paranaenses nas 399 cidades aqui do nosso estado. Inverno que tende a ser bem rigoroso. Claro, a gente ainda não chegou nessa estação, mas tudo caminha aí com uma possibilidade de um fenômeno climático El Niño bem forte.
0: A gente vai ficar de olho também para passar todas as informações. Obrigada, Brian Valêncio. Deixa eu só falar um bom dia aqui, o pessoal no YouTube falando bom dia. A gente falou agora da ampliação da vacinação contra a gripe e a gente já tem ouvinte aqui falando a sua opinião. A Michele Reis, de Curitiba: achei importante ampliar a vacinação antes do inverno. Muita gente ainda trata a gripe como algo simples, mas pode virar caso grave, principalmente para idosos e crianças. Perdão, e crianças.
1: Saúde.
0: Amém. Está registrada, então, a sua opinião, Michele Reis. Um assunto muito importante, me fez até engasgar aqui, deixa eu tomar minha água. E a vacinação, então, da gripe em dia. E um bom dia para todo mundo que está aqui. Tem gente aqui de Brasília, Rio de Janeiro. Olha, Flávia França, aqui de São Paulo. E um monte de gente movimentando o nosso YouTube e também o nosso WhatsApp. A gente ouviu, então, agora o Brian Valêncio falando que o frio já começou a dar as caras lá no Paraná. E agora a gente vai com Leonardo Rezende para falar que a defesa do ex-governador Cláudio Castro deve ir ao STF na próxima semana contestar a investigação da Polícia Federal na operação operação sem refino. No futebol, o treinador Carlo Ancelotti anuncia nesta segunda-feira, como a gente disse aqui, a convocação da seleção brasileira. Está ansioso? Está na expectativa? A gente também, a gente vai falar muito disso aqui no Start TMC. Vamos com as informações com Leonardo Rezende.
5: A defesa do ex-governador Cláudio Castro deve ir a Brasília na próxima semana para apresentar ao STF um memorial para contestar a investigação da Polícia Federal na Operação Sem Refino. Essa ação investiga um suposto esquema bilionário de fraude tributária, corrupção e lavagem de dinheiro envolvendo o Grupo Refit e o governo do Rio. Castro aparece como uma das partes que favoreceram as falcatruas do empresário Ricardo Magro, dono da refinaria localizada no estado e o maior devedor de impostos do Brasil. Cláudio Castro foi alvo de um mandado de busca e apreensão cumprido na própria casa em um subbairro de luxo na Barra da Tijuca, na zona sudoeste da capital. Após a operação, o ex-governador se manifestou nas redes sociais, insinuou uma motivação política ao afirmar que há algo muito estranho no caso e negou que atuou para proteger os interesses de Magro. A defesa afirma que a PF apontou uma série de acusações apenas com a palavra e esse memorial de inocência será apresentado com documentos comprobatórios. Além da operação sem refino, o nome de Castro é questionado em outra frente no governo: o uso ilegal de jatinhos. O Tribunal de Contas do Estado e o Ministério Público do Rio apuram uma ação movida pela deputada estadual Marta Rocha, do PDT, sobre um possível caso de improbidade administrativa e desvio de finalidade no uso de aeronaves fretadas. O documento aponta contratos que somam quase 30 milhões de reais destinados ao fretamento e à manutenção dos aviões. A ação se baseia em reportagens do jornal Globo, que indicam que o ex-governador teria utilizado os jatinhos para deslocamentos com a família e políticos aliados ao Carnaval de Salvador, à corrida de Fórmula 1 em São Paulo e ao Festival de Turismo de Gramado, no Rio Grande do Sul. Da política para o futebol, contagem regressiva para a Copa do Mundo. O técnico Carlo Ancelotti anuncia nesta segunda-feira a convocação da seleção brasileira. A cerimônia será realizada no Museu do Amanhã, às 5 da tarde, no centro do Rio. Uma pré-lista com 55 jogadores já foi enviada à FIFA, com 19 convocáveis que atuam no Brasil. E Neymar está entre os nomes. A principal dúvida da convocação gira em torno justamente do camisa 10 do Santos, que ainda não teve chance com a atual comissão técnica. A lista final nesta segunda contará apenas com 26 jogadores. E para você, torcedor, Neymar estará na Copa? O torneio começa dia 11 de junho e será disputado no Canadá, Estados Unidos e México.
1: Com a cobertura completa da TMC da Transamérica, que agora é TMC, quem escuta sabe, e não tem jeito, é o assunto do dia. Muitas mensagens aqui chegando pra gente no 11972211001. A Mariana dizendo que o Neymar não tem que ser convocado. Aí tem aqui José Franco dizendo que o Neymar joga demais, é craque, tem que ser chamado. A gente vê o Caio Valença aqui também mandando mensagem sobre o Neymar no Santos, não tá bem, mas é craque, escreve o Caio. Enfim, tem muita gente que é a favor da convocação, tem gente que não. Fato é que é hoje, com a cobertura da TMC, a convocação de Carlo Ancelotti.
0: O Lauro aqui no YouTube, Lauro Mansiri, de Brasília, está dizendo o seguinte: hoje o Brasil inteiro vira técnico da seleção, sempre tem alguém que ficou de fora e gera discussão. Só que assim, não é que o Brasil vira técnico da seleção, já, a lista já está ali, né?
1: A lista está feita.
0: Ou dá para mudar?
1: Dificilmente o Ancelotti vai fazer alguma alteração hoje, né? Então a lista está pronta, ele vai divulgar os 26 nomes convocados para a Copa do Mundo hoje. Mas é interessante, realmente, nesse momento todo mundo vira técnico, quer dar um pitaco sobre a convocação da seleção, e você também pode dar o seu pitaco. Mande a mensagem pra gente aqui no 11972211001, lembrando que também tem outras dúvidas em relação à convocação. Por exemplo, né, o Ancelotti deve convocar o goleiro Alisson, o goleiro Ederson e o terceiro nome, sempre são três goleiros convocados, é dúvida, né? Ou ele vai chamar o Hugo Souza do Corinthians, ou ele vai chamar o goleiro Bento. Tem atuado bem fora do país, no futebol da Arábia Saudita, mas né, falhou ao mesmo tempo no último jogo disputado pela competição saudita. Então fica essa dúvida.
0: E o Lauro falando aqui, né, que eu acabei de falar o comentário dele, que ele falou que o Brasil inteiro vira técnico da seleção brasileira hoje em dia de convocação, e ele já falou, eu quero que o Neymar vá para a Copa, ele vai movimentar o evento de qualquer maneira. Está registrado então aqui a opinião do Lauro Mancini.
1: É isso.
0: Obrigada.
1: Aí. 5:17, a gente muda de assunto aqui no Start TMC. Olha só, dúvidas, né, sobre alimentação, suplementação, né, em relação à saúde infantil, é o tema da nossa colunista, a Elizabeth Fernandes. Ela explica que durante esse período, né, na atual conjuntura com as redes sociais, tem muita gente dando opinião sem base, é por isso que é importante a coluna da Elizabeth Fernandes.
6: Meu filho não comeu bem. Será que eu posso dar um pouquinho de leite com whey? Será que ajuda a reforçar aí os dias que ele não fez uma alimentação legal? Então, gente, hoje em dia a gente acaba tendo acesso, né, a vídeos nas redes sociais, de influencers, de pessoas que não são da área da saúde, promovendo certas condições, certas ideias na alimentação infantil que não são adequadas e que não são ideais e até tem um risco para a saúde do seu filho. Então, deixa eu explicar. As crianças, na maioria das vezes, as crianças saudáveis, elas já completam a necessidade de proteína com a alimentação normal do dia a dia, com a comida de verdade. Então, de manhã, um leite, iogurte, queijo, já tem a quantidade de proteína. No almoço e no jantar tem bife, tem carne, frango, peixe. E no lanche da tarde, às vezes tem um leite de novo, tem um iogurte, tem ovo. Tudo isso já completa a quantidade de proteína. E é muito importante lembrar que o excesso de proteína pode sobrecarregar rim, fígado e pode ser um fator de risco para obesidade. Então, não tem indicação de suplementar proteína na forma de whey para as crianças saudáveis. A suplementação entra quando a criança tem uma deficiência nutricional, quando tem uma doença crônica, quando tem uma dificuldade de absorção, ou quando está em recuperação nutricional por um processo cardíaco, por uma desnutrição, por outras causas. E a suplementação deve ser prescrita por um médico, não é pelos influencers aí das redes sociais, tá bem?
0: Muito obrigada, então, pelas dicas e pela orientação importante, a pediatra Elizabeth Fernandes, que sempre traz essas orientações importantíssimas para os pais e responsáveis. E a gente continua acompanhando todas as dicas dela, mas agora o assunto é...
1: Adivinha?
0: Copa do Mundo, gente. A Copa do Mundo, ó, tá chegando, clima de Copa no ar, então, Rafael Tebas e ouvinte também.
1: Clima de Copa no ar não tem jeito, e uma das, né, das atividades, enfim, que as pessoas gostam de fazer durante esse período é a troca de figurinhas do álbum da Copa do Mundo.
0: É muito legal,
1: né? É muito interessante, é muito legal. Ontem eu caminhava, inclusive, numa praça, num parque muito conhecido aqui em São Paulo, e muita gente trocando figurinha, enfim, realmente muito interessante. Pensando nisso, a TMC foi conhecer uma escola que está ajudando os alunos na troca dos cromos, das figurinhas do álbum da Copa do Mundo. Reportagem de Lucas Escórcio.
7: Você com certeza está ou conhece alguém que esteja colecionando o álbum da Copa do Mundo. De 4 em 4 anos, é hora de abrir pacotes, trocar figurinhas, achar craques e colar no álbum.
8: O Brasil tem o Danilo, Bruno Guimarães.
7: Os colecionadores e amantes do futebol de longa data voltam no tempo com a sensação nostálgica de completar o álbum. Mas tem um pessoal ainda mais empolgado trocando figurinha. A festa é das crianças.
9: Vem o Mbappé?
10: Eu tenho um Mbappé.
7: Um dos lugares favoritos para os pequenos colecionadores trocarem suas figurinhas é na própria escola. E algumas escolas estão adotando uma postura diferente, fazendo pontos de troca para os pequenos conseguirem trocar de forma mais organizada. Eu vim até um desses colégios, estou no Colégio Espírito Santo, no Tatuapé, Zona Leste de São Paulo, e o repórter que também coleciona figurinhas vai tentar trocar algumas com os pequenos. Licença, pessoal, tudo bem? Posso trocar figurinha com vocês?
11: Pode! Pode!
9: tocar com uma amiga?
7: Vamos! Já cheguei chegando, trocando figurinhas com o Henrico, Manu, Luísa, Théo e Gustavo.
10: Essa daí você não tem?
11: Prova não.
10: Tio, boa, vamos tio, trocar isso.
7: Eles estão no quarto ano e comem o mais rápido possível no intervalo para poder trocar figurinhas com os amigos.
12: Meu álbum tá quase completo já.
13: É, muito legal, só não sei bater bafo.
7: Mas trocar figurinha na escola ajuda?
12: Sim, porque você ajuda a fazer vários amigos.
13: Eu tô ainda trocando algumas e preenchendo, mas daqui a pouco eu vou completar.
14: É a minha primeira Copa do Mundo que eu coleciono figurinha.
7: A febre foi tanta que o colégio teve que adotar algumas regras. Figurinha e álbum só no intervalo. Trocas em pontos de troca e o bafo, aquele jogo de apostar figurinhas, tendo que virar com o vento das mãos, só com alunos do mesmo ano, para uma batalha mais justa. A assistente de coordenação do ensino fundamental, Roseli Neumitz, explicou a importância desse momento e espaço para as crianças.
15: É um momento muito divertido e a escola resolveu contribuir para que esse momento fosse feliz, organizado, compartilhado, né, e as crianças pudessem aproveitar da melhor forma possível.
7: Para crianças e até para adultos, poder se reunir para uma atividade que custa caro, mas promove interação, risada e organização, não tem preço.
16: Eu não tinha o Cristiano ainda, você acredita?
17: Eu não tinha.
1: Muito bom, reportagem de Lucas Scorsi, então.
18: Ô, Tebas, eu vou ter que falar aqui, porque assim... É muito legal, eu nunca comprei o álbum, mas eu já acompanhei muita gente que comprou. Algumas pessoas dizem que é meio caro, essa brincadeira fica meio cara de comprar o álbum e os pacotinhos das figurinhas, né? Porque são muitas figurinhas.
1: O Scorsi já fez um cálculo, né? Você gasta aproximadamente, né? Em tese, sempre dizendo isso, em tese, R$1.100 para conseguir ali comprar todas as figurinhas do álbum da Copa do Mundo. Só que você não vai tirar... É impossível você comprar os pacotinhos e não tirar uma repetida.
18: Exatamente.
1: É absolutamente impossível. Então, essa conta é mais alta, né? Vai, sai mais do que isso. Então, é importante fazer essa troca de figurinhas. Enfim.
18: É isso.
1: Enfim, muito bom, muito bom.
18: Mas dá pra brincar, dá pra equilibrar e você vai administrando. Geralmente, quem gosta de fazer esse tipo de brincadeira já se programa antes, né? Já...
1: Aqui na redação tá todo mundo, um monte de gente colecionando, enfim.
18: Conheço muita gente que tá colecionando, viu, gente? 5 horas e 24 minutos, Transamérica, agora é TMC. Quem escuta sabe.
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1: 5 horas e 26 minutos. Start TMC no ar em Brasília, em São Paulo, Belo Horizonte, no Rio de Janeiro, no Recife e em Curitiba. E você participa com a gente. São muitas mensagens aqui. Assunto Copa do Mundo, assunto Neymar. Vai ser ou não vai ser convocado? Os teclados estão aí. Muita
18: cadê
1: gente.
18: O cadê o.
1: Oh, olha lá, ó. Deixa eu ver o que tá digitando. Neymar vai ser chamado, ele escreveu aí. Enfim, olha só, Fernanda Câmara, assunto Copa do Mundo aqui. O técnico Carlo Ancelotti, então, divulga hoje a convocação final do Brasil para a Copa do Mundo 2026 a partir de uma pré-lista com 55 nomes que foi enviada à FIFA. Então, desses 55 nomes, 26 vão ser selecionados para a convocação final. A relação inclui nomes experientes, jovens, promessas, e a expectativa em relação a Neymar, né? Porque realmente é incerta ainda a participação dele. A gente vai saber hoje, Carlo Ancelotti vai divulgar. 26 nomes serão selecionados, entre eles três goleiros, são três goleiros chamados. E há essa dúvida, né? No gol também, Alisson e Ederson, eu vou dizer assim, praticamente garantidos, nunca dá pra cravar, mas a tendência é essa. E o terceiro nome, quem vai ser o terceiro nome? Hugo Souza ou o goleiro Bento? Enfim, a convocação marca o final da preparação do Brasil para a Copa do Mundo, que vai ser disputada nos Estados Unidos, no México e também no Canadá. Realmente vai ser espetacular a cobertura da TMC e você sabe, Copa do Mundo é aqui na TMC.
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18: Cinco horas e 27 minutos, vamos com os destaques, os principais destaques desta segundona, 18 de maio, acorda aí com a gente, nós estamos no Start TMC, eu, Fernanda Câmara, estou ao lado do apresentador Rafael Tebas, também que comanda Bora. Este programa junto comigo, nós comandamos juntos para levar a informação que importa para você. Vamos com os destaques então, a crise envolvendo Flávio Bolsonaro e o banqueiro Daniel Vorcaro já impacta diretamente a formação de palanques para as eleições desse ano e força aliados a recalcular estratégias nos estados. Lideranças políticas têm buscado evitar que o desgaste nacional do caso Banco Master contamine disputas regionais com movimentos de distanciamento em estados como Santa Catarina, Ceará, Bahia e Minas Gerais.
1: E nos bastidores, partidos aliados passaram a defender campanhas mais independentes da disputa presidencial, enquanto acordos locais entram em compasso de espera diante da incerteza política. A situação também acirra disputas internas no campo da direita, da esquerda também, e amplia o isolamento do senador em alguns cenários e abre espaço para reorganização de forças e influências dentro do próprio grupo político.
18: O banqueiro Daniel Vorcaro tentou montar um conglomerado de mídia com aportes milionários antes da derrocada do Banco Master, segundo o relato prestado à Polícia Federal. De acordo com o publicitário Thiago Miranda, Vorcaro atuava nos bastidores para adquirir participação em veículos e ampliar influência no setor de comunicação.
1: Documentos indicam a compra de parte do portal Léo Dias por 10 milhões de reais e também movimentações envolvendo outros veículos e estruturas ligadas ao mercado digital. A estratégia também incluía ações de comunicação e gestão de reputação com o uso de influenciadores e campanhas coordenadas para impactar o ambiente político e institucional.
18: E nos destaques internacionais, um terremoto de magnitude 5.2 atingiu a região de Guangxi, na China, deixando ao menos 2 mortos e provocando a evacuação de mais de 7 mil pessoas na cidade de Liuhu. Segundo autoridades locais, 13 edifícios desabaram nas primeiras horas após o tremor, enquanto equipes de resgate seguem mobilizados em busca de vítimas.
1: 4 pessoas ficaram feridas e foram encaminhadas ao hospital sem risco de morte e há registro de ao menos 1 desaparecido. O impacto também atingiu a infraestrutura local, com interrupções no transporte ferroviário, embora serviços essenciais como energia, água, comunicação sigam funcionando normalmente. 5:30.
18: A explosão no bairro do Jaguaré, em São Paulo, que matou 2 pessoas, deixou feridos e destruiu dezenas de casas, jogou luz sobre uma situação preocupante na maior parte do país. O risco com o número crescente de obras subterrâneas que envolvem proximidade com tubulações de gás. Dias depois da explosão, a Sabesp, companhia que fazia intervenção no Jaguaré quando aconteceu o acidente, suspendeu todas as obras em locais com tubulação de gás por perto, justamente para rever os protocolos de segurança e evitar novas tragédias. Para falar sobre como funciona o mapeamento subterrâneo dos dutos de várias empresas e o que pode ser feito para prevenir acidentes, a TMC conversou com o Antônio Jean Santi, que é engenheiro civil e professor da Faculdade de Arquitetura e Urbanismo do Mackenzie. Vamos ouvir.
3: Eu queria entender, né? Existem mapas subterrâneos aqui da cidade que podem ser confiáveis? Porque a gente sabe que a cidade, ela foi crescendo daquela maneira desgovernada, e aí é uma obra de um jeito, outra de outro, aí vai uma concessionária, faz uma coisa, vai a outra, faz outra. Explica pra gente, existem hoje mapas confiáveis ou formas confiáveis de você fazer uma obra sem prejudicar uma tubulação de gás?
9: Veja o seguinte, como você bem colocou, nós estamos pagando um preço alto pela forma como cresceu a cidade. Foram sendo construídas as redes de água, as redes de gás, a rede de esgoto posterior, galeria de água pluvial. Então, às vezes a gente encontra um subterrâneo da cidade de São Paulo com uma mistura de tubulações muito grande. Como é que aconteceu isso em outras cidades? Já tive a oportunidade de acompanhar, de ver outras cidades, que eles foram fazendo um mapeamento. Esse mapeamento ele foi paulatino, ele não foi de uma hora para outra que se conseguiu fazer esse mapeamento detalhado. A Prefeitura de São Paulo, ela tem umas plantas que são mais gerais, que são de referência, mas a gente precisa avançar no cadastramento. Quando a gente fala de cadastramento, significa o seguinte: não é somente onde está a rede e suas coordenadas, é também que tipo de material que nós temos, quanto tempo se tem essa rede, se não tiver registro de quanto tempo ela foi construída, mais, porque quanto mais tempo, mais vulnerável ela é. Assim, fazer estimativas. Nós temos hoje em dia equipamentos para fazer isso, nós temos conhecimento e nós vamos ter que avançar nisso para que, vamos dizer, de uma forma semelhante a um acidente de avião, que quando acontece aquelas tragédias, a primeira atitude é assim, né? Depois do acidente, claro, salvar as pessoas, tudo mais, entender o que aconteceu. O que aconteceu para que isso não se repita? Nós temos uma carência básica, que é falta de cadastro confiável. Repito, não é somente coordenadas de onde está, mas qual é a função, que material que é, que tubo, quantos anos. Então, a gente precisa fazer isso. No caso que eu...

0: que uma tubulação que tenha sido furada até acidentalmente, ninguém quer isso, como é que o gás foi parar dentro das casas das pessoas e se acumulou lá? O que que aconteceu? Então nós temos perguntas aí que precisam ser respondidas com muita dedicação para que se evite. Eu vejo assim, infelizmente, isso é o que aconteceu, pode se repetir? Pode. Então eu vejo com um bom sinal isso de que a Sabesp interrompeu os trabalhos de recuperação e qualquer outro trabalho de ampliação de redes nas ruas que tem tubulação de gás. Só se pode intervir nessas ruas com essas tubulações quando a gente tem conhecimento mais detalhado. Eu já vi como professor na região do centro de São Paulo, retroescavadeira abrindo vala, puxando um cabo de energia elétrica e que causou uma pane no centro de São Paulo justamente por falta de conhecimento. Então, assim, não dá para um operador de retroescavadeira ele ir para campo só com a dedicação dele, com a boa vontade. Sim. Ele precisa ser precedido por equipamentos que vão dizer, olha, aqui tem ou não tem, vamos dizer, uma rede que a gente precisa tomar cuidado. Então, assim, é um problema que dá para resolver. Dá. É bem-vindo isso da Sabesp. Vou suspender tudo, principalmente nas ruas onde a gente sabe que tem uma tubulação de gás. Eu vou ter que manejar lá, então a gente precisa avançar direitinho no conhecimento da posição dessa tubulação de gás. Porque as redes de gás enterradas e energia elétrica enterrada são aquelas que causam o maior dano potencial para a população. E a gente precisa evitar isso. Por isso que eu falo, lições aprendidas. Não podemos deixar mais que isso aconteça mais.
1: Agora, professor, você falou de falta de conhecimento, até, né, por parte de alguns trabalhadores, ou talvez essa falta de estudo, e deu essa lição técnica aqui pra gente, mas aqui pergunta de leigos, né, pro senhor que é professor especialista no assunto. Quando a gente fala de mapear o subsolo, né, da cidade de São Paulo, do que exatamente a gente está falando? É mapear o quê? O que que existe ali embaixo, aliás, até emendo, que tipo de estruturas estão sob a nossa cidade, que muita gente, os leigos aqui, nós, a gente nem imagina.
0: Então, você tem uma ideia. O que que a gente pode ter hoje? Né? É muito interessante que, pelo menos na universidade, a gente ensina os alunos, fala, olha, rede de água tem que ficar na calçada, rede de esgoto tem que ficar no terço da rua, de um lado ou do outro, onde tiver mais ligações. Galeria de água pluvial tem que ficar no meio da rua. Gás tem que ficar, por exemplo, na calçada. Então, assim, a gente não tinha... Nós não temos normas e nem procedimentos estabelecidos padrão para dizer onde que estavam essas tubulações. Nós estamos correndo atrás de que agora isso aconteça, tá certo? Então, quando a gente fala do que tem enterrado, é isso. A gente pode ter a adutora de distribuição de água imediata, de onde sai o ramal predial, que passa no relógio d'água, o cavalete famoso. A gente tem também a rede coletora de esgotos, tá? Essas daí, se forem furadas, pode causar uma perturbação na cidade, incômodo para as pessoas, mas o risco é maior, como a gente vê, por exemplo, quando se for uma rede de gás, tá? Se for uma rede de gás, para mim é um ponto, uma incógnita muito grande, se eu colocar até um termo matemático assim, como é que esse gás saiu, por que que a rua onde estava essa tubulação lá no Jaguaré de gás, corria o risco de ter um dano muito grande na rede e na rua, mas o gás saiu, vai saber que caminho que ele seguiu para se acumular dentro, parece que principalmente de uma casa que foi o epicentro da explosão, que infelizmente tiveram dois óbitos. Então, quando a gente fala de infraestrutura urbana, nós estamos falando de água, estamos falando de esgoto, nós estamos falando de drenagem, nós estamos falando onde for possível já ter a rede elétrica enterrada, nós estamos falando de gás também. Então, nós precisamos é ordenar toda essa tubulação que existe enterrada. E normalmente, nos países que eu já tive a oportunidade de visitar, morar, quem faz essa articulação toda é a prefeitura. A prefeitura tem que avançar paulatinamente em colaboração com as concessionárias, com as operadoras de água, esgoto e gás, para consolidar rua por rua essas plantas, entendeu? Com isso que eu repito, olha, que a gente fala de localização? É a coordenada, onde está a profundidade, que tipo de material que é, qual é a função, qual a idade que tem. É a forma que a gente vai ter que avançar para corrigir e sofrer muito menos, digamos, riscos que para que essa situação não se repita.
2: Pois é, nós ouvimos então aí o especialista falando, você pode...

0: Pode continuar participando com a gente aqui no 11972211001. A gente espera então a sua participação aqui conosco no Start TMC. Nós vamos até às 7 horas da manhã, só que agora 5h40, publicidade velada, desafios perigosos e o uso da inteligência artificial nas redes sociais estão no centro das novas regras lançadas pelo CONAR, para influenciadores digitais. E só para explicar o que é CONAR, Conselho Nacional de Autorregulamentação Publicitária. O guia amplia a proteção para crianças e adolescentes e reforça a responsabilidade de criadores de conteúdo, agências e marcas anunciantes.
1: A atualização das regras acontece em meio ao aumento da pressão sobre a atuação de criadores de conteúdo e também depois de polêmicas envolvendo publicidade velada e conteúdos produzidos com o uso da inteligência artificial. Por isso, o novo guia reforça que todo o conteúdo patrocinado precisa ser identificado de forma clara para o público. Segundo o advogado Luiz Werneck, ex-conselheiro do Conselho Nacional de Autorregulamentação Publicitária, o CONAR, a atualização ajuda a reduzir as áreas cinzentas da legislação.
2: Ele reduz a importância dessa ideia do controle editorial, né, e passa a focar mais na existência de um arranjo entre as partes, entre ali a marca e o influenciador. E isso é importante porque o mercado digital evoluiu, né? Hoje, muitas campanhas não funcionam mais com roteiro aprovado ali sobre a publicidade, né? Não é aquele modelo tradicional que nós estamos acostumados. Existem aí publicidades realizadas pelos creators, pelos embaixadores, pelos afiliados, tem os recebidos, tem os benefícios diretos.
1: O documento também amplia o cuidado com campanhas voltadas para menores de idade e deixa mais explícita a responsabilidade compartilhada entre influenciadores, agências e marcas anunciantes.
2: É importante, né, que essa responsabilidade ela não fica apenas no influenciador, ele também traz responsabilidade para a marca, para a agência, para o afiliado e demais envolvidos sobre aquele conteúdo e sobre essa afronta do Código de Defesa do Consumidor de informar que aquele conteúdo é publicidade, né? Então, além das representações que tem lá no CONAR no final do dia, isso pode gerar aí atuação de PROCON, Ministério Público, ações judiciais, né? Especialmente se for ver ali uma publicidade infantil, algum produto regulado, né? Ou alguma parte que é mais potencialmente enganosa.
1: Entre os pontos de atenção estão publicidades disfarçadas de opinião pessoal e o uso da IA para manipular imagem, voz ou aparência, sem aviso ao consumidor. O CONAR afirma que o objetivo é atualizar as regras diante das novas tecnologias e da influência cada vez maior dos criadores de conteúdo no ambiente digital.
3: Obrigado pelas informações, Rafaela Soares, nossa repórter de Brasília, e você aqui mandando mensagem pra gente no 11972211. Olha só, Lucas Tavares mandando mensagem aqui, ele é de Brasília, inclusive. Brasil vai chegar forte, o Neymar tem que ser convocado. Rafael também, meu xará, mandando aqui um alô pra gente. Bom dia, Fernanda, bom dia, Rafael Tebas.
4: Bom dia.
3: Ele que é de Belo Horizonte, ele discorda do nosso ouvinte anterior, diz que o Neymar não deveria ser convocado porque não foi chamado ainda pelo Ancelotti. Seria uma incoerência chamar agora, o que escreve o nosso ouvinte Rafael de Belo Horizonte. A Isadora Figueiredo, também aqui, ela é de Vitória do Espírito Santo, está nos acompanhando pelo aplicativo da TMC e dizendo que gosta do Neymar, mas ele não está bem, é o que escreve a Isadora. Enfim, 7h43.
0: Enquanto o pessoal escreve aí pra gente sobre a Copa, eu vou tomando aqui o meu cafezinho, tá? Porque são 5h44, Rafael Tebas e eu estamos tomando
3: que
0: café.
3: O que eu falei, hein? Eu falei errado? Eu... acho que eu falei hora errada.
0: Ô Paco, fala aí.
3: Ah, eu falei 7. 5h44.
0: Eu também nem prestei atenção. Tava prestando atenção aqui no meu cafezinho e na próxima informação. Então, 5h44.
3: É que eu tô ansioso se o Neymar vai ser convocado ou não. Já tô
0: já
3: adiantando.
0: Já tá lá na frente,
3: enfim,
0: já.
3: 5h44. A gente vai então pra mais um giro aqui. Pesquisa Genial Quest mostra que 52% dos brasileiros são contra a redução de penas para os envolvidos nos atos do 8 de janeiro, incluindo o ex-presidente da República, Jair Bolsonaro. O levantamento indica que 39% apoiam a medida, enquanto 9% não souberam ou preferiram não responder, revelando uma divisão ainda significativa na opinião pública.
0: A rejeição é mais forte entre eleitores de esquerda não alinhados ao governo e também entre lulistas, enquanto eleitores bolsonaristas concentram o maior apoio à proposta. No cenário eleitoral, a pesquisa aponta empate técnico em um eventual segundo turno entre o presidente Lula e o senador Flávio Bolsonaro, mantendo o quadro de polarização política no país.
3: Pesquisa Datafolha, portanto um outro instituto, indica que 70% dos brasileiros avaliam que a relação entre o presidente Lula e o Congresso Nacional é marcada mais por confronto do que por colaboração. Apenas 20% enxergam cooperação entre executivo e legislativo, enquanto uma parcela menor diz não perceber nem conflito, nem parceria ou não soube responder.
0: O levantamento também mostra baixa avaliação do Congresso. 37% consideram o desempenho de deputados e senadores ruim ou péssimo, contra apenas 15% que avaliam como bom ou ótimo. O cenário se mantém estável em relação a março, consolidando um ambiente de tensão política e desgaste institucional na percepção da população.
3: E a pré-candidatura de Sérgio Moro ao governo do Paraná recoloca a Operação Lava Jato no centro do debate eleitoral no estado. O ex-juiz aposta no histórico de denúncias contra o PT como eixo de campanha, enquanto adversários, a gente cita aqui, por exemplo, a Gleisi Hoffmann, reagem destacando decisões anuladas e críticas aos métodos da força-tarefa da Lava Jato.
0: E a disputa também envolve uma reconfiguração política, com Moro alinhado ao bolsonarismo e articulando alianças para fortalecer sua candidatura ao governo estadual. No cenário local, o governador Ratinho Júnior tenta viabilizar um sucessor, mas enfrenta dificuldades diante da vantagem eleitoral de Moro e da polarização entre direita e esquerda no estado.
3: Nos destaques internacionais, a escalada da tensão no Oriente Médio já tem efeito direto no bolso global. O petróleo voltou a disparar e ultrapassou os 111 dólares por barril. A alta foi impulsionada por novas declarações de Donald Trump, que voltou a pressionar o Irã por um acordo em meio a esse impasse nas negociações para encerrar o conflito.
0: O mercado reage ao risco de desabastecimento, principalmente com o bloqueio do Estreito de Hormuz, rota estratégica, né, para o transporte de petróleo, e ataques recentes que aumentaram a instabilidade na região. O impacto já é global. Bolsas caem, o dólar se fortalece e cresce a preocupação com a inflação, já que energia mais cara tende a pressionar preços no mundo todo. 5 horas e 47 minutos.
3: Vamos falar de esporte aqui no Start TMC. José Calil com a gente. Chegou o dia mais aguardado. Não tem jeito, né? É o assunto do dia, o assunto mais aguardado. Se Carlo Ancelotti vai ou não convocar Neymar, quais serão os nomes da convocação do técnico italiano, algumas dúvidas ainda no ar. E quem conta pra gente é José Calil. Bom dia, fala Calil.
4: Bom dia, você que se liga aqui no Start TMC. E chegou o grande dia, né? Hoje, às 5 horas, lá no Rio de Janeiro, finalmente, o técnico Carlo Ancelotti vai divulgar a lista de 26 jogadores que representarão o Brasil na Copa do Mundo. Claro que a grande dúvida é Neymar, se ele irá ou não. Neymar não esteve até agora em nenhuma das listas apresentadas pelo treinador. Está na lista dos 55 nomes, é verdade. Poderá ser convocado hoje e essa é a grande expectativa. É bom esclarecer que apenas jogadores que constam daquela lista de 55 jogadores entregue à FIFA há 2 semanas poderão constar da lista de 26 que será divulgada hoje. E se houver alguma lesão até 48 horas antes da estreia do Brasil, dia 13, no MetLife Stadium em New Jersey contra o Marrocos, até 48 horas o Ancelotti poderá substituir alguém, desde que comprovada a lesão, e somente por um jogador que está nessa lista dos 55 nomes. Portanto, a convocação de hoje é muito importante e, claro, a TMC vai transmitir a partir das 3 horas da tarde, a lista será divulgada às 5, mas a partir das 3 estaremos aqui debatendo, entrevistando, enfim, comentando, discutindo o que será a lista que o Ancelotti vai divulgar. E depois da divulgação da lista, estaremos até às 8 da noite também, aí já debatendo a lista, né? Os nomes, as possibilidades, quais serão os titulares. É bom esclarecer que o Ancelotti vai convocar 3 goleiros, 9 jogadores de defesa, sendo 4 laterais e 5 zagueiros de miolo. Ele vai divulgar também a lista com 5 jogadores de meio campo e 9 atacantes. Então você que está fazendo seus palpites aí, não faça palpites errados. Por exemplo, não coloque apenas 8 jogadores de defesa, são 9. Não coloque apenas 8 atacantes, são 9. Né? 3 goleiros, o que é obrigatório. E fique atento à lista de 55 jogadores que já foi divulgada, porque, como eu disse e repito, somente dela poderão ser extraídos os 26 nomes de hoje. E além de Neymar, existem outras dúvidas. Pedro, centroavante do Flamengo, irá ou não? Gerson, grande jogador de meio campo do Cruzeiro, terá uma oportunidade ou não? E Lucas Paquetá, que voltou ao Brasil para ficar mais perto da seleção brasileira, será chamado? Não se sabe. Portanto, vamos aguardar. Existe muita especulação, mas o mais correto é mesmo que a gente aguarde a lista e depois sim faça os comentários que terão que ser feitos. Repito, toda a cobertura aqui na TMC em rede nacional a partir das 3 horas da tarde, e aí vamos até as 8 da noite debatendo a convocação da seleção brasileira. Está chegando a hora, a Copa do Mundo começa dia 11 com a abertura no México, entre México e África do Sul, mas para o Brasil começa dia 13 de junho com o jogo contra Marrocos no MetLife Stadium, na região de Nova York. Um bom jornal a todos.
3: Valeu, José Calil. Eu até fui anotando aqui algumas partes do comentário do Calil, porque a gente fica no assunto Neymar, claro, o mundo todo, né, as redes sociais, enfim, mas outras dúvidas, né, o Calil trouxe pra gente. Paquetá, jogador do Flamengo, será que vai ser chamado? É uma dúvida. O Gerson, ótimo jogador do Cruzeiro, meio campista, né, tem um passe muito qualificado, visão de jogo, vai ser chamado ou não? O centroavante Pedro, que também atua no Flamengo, será que vai ser chamado? E até o Endrick, né, que é ainda muito jovem, é uma joia do futebol brasileiro, também é dúvida, tem muita gente, a tendência até que seja chamado, mas também é dúvida.
0: E até alguns jogadores que poderiam ser chamados não foram por conta de lesões.
3: Exato, o Estevão, infelizmente, né, uma tristeza realmente, o Estevão do Chelsea, ex-jogador do Palmeiras, né, joga demais, mas tá machucado, não vai pra Copa, tá fora. O Rodrigo também, um jogador fantástico, mas também tá machucado. Isso pode também abrir espaço até como justificativa para o Ancelotti convocar Neymar do Santos. Então são várias dúvidas também no gol do Brasil. Será que o Hugo Souza do Corinthians vai ser chamado? Ou será que vai ser o goleiro Bento? Também há essa dúvida. Enfim, hoje às 3 da tarde, às 15 horas, cobertura completa da Transamérica, que agora é TMC. A partir das 3 da tarde, a convocação às 17 horas, às 5 horas da tarde. 5 horas e 53 minutos.
0: 5 horas e 53 minutos, a discussão sobre o fim da escala 6x1 entra em uma semana importante no Congresso Nacional. Apesar do avanço das negociações, alguns pontos da proposta ainda não estão definidos, como as regras de transição para as empresas e a forma de aplicação da nova jornada de trabalho.
1: O relator da proposta de emenda à Constituição na Câmara, deputado Léo Prates, deve apresentar a primeira versão do texto que muda a jornada de trabalho no Brasil. Essa proposta reduz a carga horária semanal de 44 para 40 horas, sem redução salarial, e garante 2 dias de descanso remunerado aos trabalhadores. O texto também prevê regras de transição para as empresas e punições para quem descumprir as novas normas trabalhistas. Entre os pontos que ainda estão em discussão, estão o tempo de adaptação das empresas, a obrigatoriedade ou não de folgas consecutivas e regras específicas para setores como comércio, serviços e indústria. indústria. A expectativa da comissão é votar o parecer no próximo dia 26 de maio, com a possibilidade de análise no plenário da Câmara já no dia seguinte. Porém, por se tratar de uma PEC, a proposta ainda precisa ser aprovada pelos deputados e também pelos senadores antes de seguir para a sanção presidencial.
3: Muito obrigado pelas informações, Rafaela Soares, nossa repórter de Brasília. Seguinte, a gente vai para São Paulo agora. A produção teatral em São Paulo movimenta muitos investimentos, né? O mercado também, enfim, de emprego. E segundo a Secretaria Municipal de Cultura, cerca de 1 milhão de pessoas são beneficiadas por produtos culturais. A Estela Ribeiro conversou com alguns produtores, com algumas pessoas e traz números a partir de agora.
5: Bom, a gente pode imaginar que a produção teatral ocupa grande parte do cenário cultural da cidade de São Paulo, né? Segundo a Secretaria Municipal de Cultura, em 2025, teatros e centros culturais municipais registraram 972 produções teatrais. Locais como o Centro Cultural São Paulo, aquele que fica ali na Estação Vergueiro do metrô, contou com 262 dessas produções. Os programas de fomento contemplaram 28 produções através de editais, o que gerou cerca de 280 contratações artísticas só nesse período. Público atingido? 60 mil pessoas. Estou falando só de teatro, viu? Porque se a gente for falar de outras linguagens culturais, o público total chega a mais de 1 milhão e 200 mil pessoas. E o total de din-din investido, 10 milhões de reais. O André Ascioli é presidente da APTI, Associação de Produtores de Teatro Independente, e conta pra gente um pouquinho sobre esse cenário de produção em São Paulo.
6: São Paulo é considerado o maior capital cultural da América Latina. Então, quer dizer, e ele não é isso só por conta da nossa criatividade, ele é isso por conta do volume, que é muito grande. Então, de fato, a gente tem hoje em dia uma cadeia de produção independente muito gigante. É o que move a cultura, desde pequenos produtores a grandes produtores.
5: A Morente Forte é uma produtora com peças icônicas ao longo dos seus 40 anos de história. Célia Forte é uma das sócias e fala um pouquinho pra gente dessa trajetória.
7: A nossa posição no mercado, Estela, é uma posição consolidada, bem consolidada, né? Basicamente, nós somos produtores de teatro de prosa, ou musicais nacionais, né? Mas não estilo Broadway, essas coisas.
5: E uma das produções da Morente Forte em 2025 foi o monólogo Olhos nos Olhos, com a atriz Ana Lúcia Torre.
7: Esse espetáculo foi produzido com recursos próprios, porque como é um espetáculo pequeno, então você consegue, com a bilheteria, dar conta do espetáculo quando é um sucesso. Quando não é, também o produtor acaba tendo um prejuízo.
6: Esse projeto pode custar desde R$80 mil... até os valores que a gente tem e que são verdadeiros e concretos, de 1 milhão, 2 milhões, 3 milhões. Um musical, desses musicais que a gente costuma ver aí, a média de custo desses musicais são 3 milhões. Aí você fala, nossa, mas 3 milhões é um absurdo. Quando você olha a planilha, falta dinheiro. São Paulo é um exemplo em termos de possibilidades de editais para poder fomentar e ajudar que as produções aconteçam. Já foi várias vezes exemplo para outros municípios do nosso país, como também até de outros países também que já usaram esse modelo de negócio.
7: Outra peça que nós produzimos também foi a Felicidade, com músicas, com direção musical do Zé Cavaleiro, um elenco maravilhoso, bem grande. E aí sim, nós precisamos de leis de incentivos. Se você não tiver leis de incentivos, você não consegue montar um espetáculo no Brasil.
5: Thiago Catelani é coordenador de produção da Quest Consult e traz dados importantes sobre a principal lei federal de incentivo.
8: A Lei Rouanet é o principal mecanismo de fomento à cultura do Brasil. Ela permite que empresas direcionem parte do imposto de renda para projetos culturais aprovados pelo governo federal.
7: Extremamente íntegra, e você tem que prestar conta de tudo que você paga. O dinheiro é auditado pelo próprio Banco do Brasil e pelo Ministério da Cultura, pelo MINC. Então, qualquer trabalho, qualquer trabalhador, qualquer profissional que você empregue, você tem que ser dado, tem que ser emitido uma nota fiscal, tem que falar por que você pagou aquilo, que todos os profissionais são pagos através de um teto pela média do que se paga no teatro. Então, é absolutamente idônea para você montar um espetáculo.
8: Um estudo recente da FGV mostrou o tamanho real desse impacto. Só em 2024, quase 5 mil projetos foram executados, gerando mais de 230 mil postos de trabalho e alcançando 89 milhões de pessoas como público. E tem um dado que pouca gente conhece, Estela. A Lei Rouanet movimenta uma cadeia produtiva que gera quase 4 bilhões em impostos para o país, além de contemplar 59% das ações que chegam a áreas periféricas e vulneráveis.
7: Fui impactada em torno de 200 e poucas pessoas somente nessas três produções. Movimentou um público de mais de 47 mil, quase 50 mil pessoas que já estiveram nas plateias dessas peças de teatro. Então, quer dizer, o teatro sim movimenta, sim, o teatro é uma grande, individualmente é uma pequena empresa, quando junta como entidade, é uma grande empresa que emprega muita gente e que movimenta muitos recursos, mas que também movimenta muita gente, né? Como a Morente Forte há muitos anos produz, assim como outros grandes colegas, produtoras e produtores que estão no mercado, as pessoas sérias, as empresas já acompanham o trabalho e já acreditam que aquele produto vai sair, que vai ter uma entrega ótima e que vai ficar todo mundo satisfeito. O público, o patrocinador e os artistas, né?
5: E quando não há dinheiro de incentivo, de patrocinadores, os produtores culturais se viram de diversas maneiras para poder viabilizar suas montagens.
6: São projetos que as pessoas fazem exatamente como você colocou: você faz vaquinha, ou você pega dinheiro próprio e faz um investimento, ou você faz um acordo com o teatro que você vai trabalhar, para trabalhar via porcentagem, um aluguel do teatro. Então, a maioria das produções são executadas desse jeito.
5: E nem sempre os apoios são feitos através de dinheiro. Muitas vezes é parceria, permuta. A gente aqui na TMC, por exemplo, apoia culturalmente algumas peças e alguns teatros de São Paulo.
8: Cultura não é gasto, é investimento com retorno real.
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0: do Banco Master aprofunda a crise dentro do Supremo Tribunal Federal, pressiona o Congresso e amplia a tensão política em Brasília. A disputa entre ministros da corte agora transborda dos bastidores para eventos públicos, enquanto cresce a pressão pela instalação da CPI do Banco Master. E esses são alguns dos destaques desta segunda-feira, 18 de maio de 2026, e tem mais.
1: O presidente da Câmara, Hugo Mota, afirma que o pedido da CPI do Banco Master vai seguir a ordem regimental.
0: O presidente do STF, Edson Fachin, barra novas manobras envolvendo quebra de sigilos no Supremo.
1: A decisão aumenta a tensão entre ministros da corte.
0: Gilmar Mendes acusa Fachin de travar pautas do Supremo e o clima pior. Hora nos bastidores de Brasília.
1: A crise do STF já afeta até eventos sociais e encontros políticos na capital federal.
0: Anúncios pagos contra ministros do Supremo explodem nas redes sociais e colocam a corte no centro do debate eleitoral desse ano.
1: Uma associação de magistrados questiona pagamentos retroativos e cobra isonomia nos penduricalhos do judiciário.
0: O governo Lula tenta ampliar apoio ao plano de combate ao crime organizado lançado na semana passada.
1: Estados apoiam a proposta, mas aguardam regras para liberar os recursos.
0: E o presidente da Câmara, Hugo Mota, diz que a redução da jornada de trabalho e o debate sobre o fim da escala 6x1 são prioridade nesse mês.
1: Na corrida presidencial,
0: a Democracia Cristã confirma Joaquim Barbosa como pré-candidato à presidência da República.
1: Nos destaques internacionais,
0: o Irã afirma que negociações com os Estados Unidos continuam com mediação do Paquistão.
1: Donald Trump volta a pressionar Teerã e diz que o tempo está se esgotando para um acordo.
0: E Israel intensifica operações militares no Mediterrâneo e no Líbano em meio à escalada de tensão no Oriente Médio.
1: Esporte agora.
0: Pelo Campeonato Brasileiro, Botafogo vence o Corinthians por 3-1 e amplia a pressão sobre o time paulista.
1: O Coritiba goleia o Santos 3-0 em Itaquera.
0: Bahia e Grêmio empatam em 1-1.
1: Atlético Paranaense e Flamengo ficam no empate também 1-1.
0: E hoje tem convocação da seleção brasileira.
1: Carlo Ancelotti divulga a lista, os 26 nomes convocados por ele para a disputa da Copa do Mundo e a cobertura completa aqui da TMC.
0: Sim, a TMC transmite tudo ao vivo a partir das 3 da tarde. 6:06.
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0: 6:06, agora nós vamos com os principais assuntos das principais capas de jornais nacionais, começando, claro, pela TMC.
1: O tmc.com.br, tmc.com.br, é claro, o assunto é Copa do Mundo, as dúvidas de Ancelotti antes da convocação para a Copa do Mundo, uma reportagem especial sobre esse assunto, a principal manchete no tmc.com.br.
0: Destaque da Folha de São Paulo. Guerra afeta a economia iraniana e Teerã diz suportar pressão dos Estados Unidos.
1: Manchete do Globo, relação de Flávio com Vorcaro afeta palanques de aliados que tentam evitar contaminação da crise do Master nas campanhas.
0: O Estado de São Paulo traz o seguinte destaque. A aliados, Lula afirma que vai insistir em nome de Messias ao STF.
1: Manchete do G1, Belo Monte opera com licença vencida e volta grande do Xingu, lida com seca e deformações. A usina faz 10 anos, inclusive.
0: Destaque do UOL. É o esporte. Flamengo empata com o Atlético e perde chance de encostar no líder Palmeiras. 6:07.
1: E a gente começa a movimentar a nossa reportagem ao vivo aqui no Start TMC, começando pelo Rio de Janeiro. Ah, não tem como, o assunto não pode ser outro a não ser Seleção Brasileira, Copa do Mundo. Gustavo Sleman tá ao vivaço com a gente aqui. Sleman, eu não vou te fazer a pergunta se o Neymar vai ou não vai ser convocado, porque isso evidentemente apenas o italiano Carlo Ancelotti pode nos dizer. Agora, fato é que a expectativa é gigantesca e a convocação vai ser feita no Museu do Amanhã, né? Bom dia.
3: É isso, pessoal. A expectativa lá no alto para a convocação para a Copa do Mundo de 2026. Como você disse, a convocação acontece hoje à tarde no Museu da Manhã, na região portuária do Rio de Janeiro, cenário bem bonito, recente também aqui no Rio de Janeiro, desde a época das Olimpíadas de 2016, mas que já entrou aí como parte do roteiro cultural do Rio de Janeiro, e agora sediando esse momento tão importante para a nossa seleção brasileira, a convocação do Mister Carlo Ancelotti para o Mundial de 2026, que também é um marco histórico, não só pela cobertura aqui da gente na TMC, como também a primeira Copa acontecendo em três países diferentes na América do Norte. Mas enfim, sobre a convocação da seleção brasileira em si, a gente tem, claro, grande essa dúvida em relação ao Neymar, da convocação dele ou não. Neymar que ontem, infelizmente, acabou ficando marcado mais uma vez por um episódio de polêmica, mas dessa vez ele não teve culpa, né, em relação à arbitragem, da substituição, toda aquela confusão na substituição dele, que não deveria ter acontecido, segundo o Santos. Mas enfim, ele está nessa lista dos 55 pré-convocados, digamos assim, né? Da lista que a CBF tem que enviar à FIFA, e dessa lista são extraídos os 26 nomes que vão compor, aí sim, a amarelinha na Copa do Mundo de 2026. E o pessoal que não foi convocado agora fica de stand-by para caso alguém se machuque antes do Mundial na América do Norte. E por que que também tem essa expectativa em relação ao Neymar? Até como vocês comentaram mais cedo, por conta da lesão, das lesões, no caso, de alguns jogadores ali do meio-campo que vinham fazendo parte desse ciclo do Carlo Ancelotti, como o Rodrigo, do Real Madrid, e também o Estevão, do Chelsea. E ainda, paralelamente, a gente teve outros nomes crescendo nessa reta final. A gente teve o Rayan, do Bournemouth, que queria do Vasco, e também o Igor Thiago, que apesar de ser um nome não tão conhecido no Brasil, ele está brigando pela artilharia da Premier League, o campeonato inglês, com Erling Haaland, do Manchester City. Então é um nome que desponta bastante, apesar de você ter outros nomes também para a camisa 9, como o Pedro, por exemplo, que marcou o gol ontem, quando o Carlo Ancelotti estava acompanhando a partida entre Atlético Paranaense e Flamengo lá no Paraná, que terminou empatado em 1-1 com o gol dele de empate para o rubro-negro. Então, expectativa no alto ainda para a gente poder saber quem serão os nomes que vão defender a seleção brasileira na Copa de 2026 a partir de junho. Convocação sai hoje, cobertura especial da TMC já a partir de agora, da manhã até o final da noite, pessoal.
1: Valeu, Gustavo Sleman, com panorama completo, né? E essas dúvidas ainda também. Até dá para citar, tá até o Paquetá dá para citar com uma dúvida em relação à convocação, o Pedro, né, como bem citou o Gustavo Sleman. Enfim, cobertura completa da Transamérica, que agora é TMC. Quem escuta sabe, Fernanda Câmara.
0: Pois é, obrigado, Sleman. E uma dúvida, o Tebas, eu vou até perguntar para você.
1: Diga, diga.
0: Se não houvesse jogadores machucados, isso influencia na convocação do Neymar? Influenciaria, ou independentemente de jogador machucado, estaria essa polêmica se Neymar vai, se não vai?
1: Teria polêmica com ou sem lesão do Estevão, do Rodrigo, mas é claro que dificultaria muito, né? Possivelmente o Neymar não seria convocado se os dois estivessem bem, pelo menos a análise de muitos especialistas. Agora fica a dúvida: sem Estevão, sem o Rodrigo, será que vai ou não vai ser chamado o Neymar? É o assunto do dia. Leonardo Gomes em Curitiba agora, vai ser como mentira. Olha só, a entrevista à TMC, o ex-governador e também o ex-senador Álvaro Dias comentou temas ligados ao cenário político no Paraná. Esse também é um assunto polêmico. O Start TMC está polêmico hoje. Ao ser questionado sobre a relação com o senador Sérgio Moro, ele evitou aprofundar o assunto e afirmou que episódios do passado ainda o constrangem. Leonardo Gomes, então, bom dia, boa semana, Léo.
4: Bom dia, boa semana a todos. A gente está falando da primeira entrevista de uma série de sabatinas promovida pela TMC Paraná. Serão exibidas na íntegra logo mais às 10h30 da manhã dentro do Paraná TMC, e depois de ouvirmos os principais pré-candidatos ao governo do estado, agora é hora de ouvir os pré-candidatos. Essa lista extensa, convenhamos, de pré-candidatos ao Senado Federal, 2 vagas, e aí já viu, vão brotando pré-candidatos, pelo menos este é o cenário de momento. Muitos, serão 7 ouvidos aqui pela TMC, e o ex-governador e ex-senador por diversas vezes, Álvaro Dias, também foi candidato à presidência da República, uma figura conhecida também fora do Paraná, desconversou ao ser questionado sobre essa parceria, que não durou muito não, ao lado de Sérgio Moro. Veja.
5: Eu acho que é importante para a imprensa, para um jornalista, para um comunicador como você, fazer a indagação, né? Afinal, é do jornalismo, né? Agora, no meu caso, o melhor é não falar sobre essas coisas. É só olhar para frente, olhar o futuro, né? Porque quem tem disposição de servir a comunidade, a população, tem que ter a sabedoria de ignorar certos fatos que te maltratam, que te constrangem, porque o objetivo maior é sempre o coletivo, é sempre a população. Então eu prefiro esquecer esses fatos anteriores, né, e olhar para frente.
4: Bem, essa foi e será a primeira entrevista dessa série de sabatinas com os pré-candidatos ao Senado. Será exibida às 10h30 da manhã, claro, no Dial aqui em Curitiba, mas também disponível no nosso canal do YouTube, o @tmcnewsbr. E também amanhã a gente deve falar dos outros pré-candidatos. Ou seja, agenda bastante movimentada política aqui. Não é só seleção brasileira na capital que a gente vai falar.
0: É tudo, né? Obrigada sempre por nos atualizar de todos os assuntos. Leonardo Gomes, diretamente de Curitiba. E agora, às 6h14, o presidente da Câmara, Hugo Mota, afirmou que o pedido de instalação de uma CPI para investigar irregularidades envolvendo o Banco Master será analisado de forma regimental. A declaração foi dada neste domingo e reacende o debate sobre a pressão da oposição para avançar com a comissão. Vamos então com todos os detalhes, com todas as atualizações e informações. Vamos com a Rafaela Soares, em Brasília. Bom dia.
6: Bom dia, pessoal. Bom dia para todo mundo que está ligado nessa manhã de segunda-feira. Hoje, a Câmara tem ao menos 7 pedidos de CPI ligados ao Banco Master. Um deles foi protocolado ainda em fevereiro. Já tem assinaturas suficientes para avançar. Mas, mesmo assim, a abertura depende da decisão de Hugo Mota, que é o presidente da Casa, que argumenta que existe uma fila de comissões aguardando análise. Essas comissões, elas nem sempre têm ali a ligação com o Banco Master, mas elas têm que ser analisadas de acordo com a data que elas foram apresentadas, isso que diz o regimento da casa, mas a gente sabe que existe uma pressão, principalmente entre parlamentares da oposição e também da base governista, de abrir uma CPI para falar sobre o Banco Master. Até se fala sobre uma CPMI, que aí seriam deputados e senadores, para investigar todo esse esquema envolvendo o banco de Daniel Vorcaro. O caso ganhou força, claro, depois das operações da Polícia Federal, tanto mirando o senador Ciro Nogueira, quanto o que levou ao pai de Vorcaro à prisão, envolvendo ali todas as suspeitas de irregularidades financeiras e também toda essa questão da delação de Daniel Vorcaro, que está sendo preparada. O tema passou a mobilizar o Congresso porque parlamentares defendem aí uma investigação mais ampla sobre possíveis conexões políticas. Mas nos bastidores, os deputados avaliam que existe uma cautela em abrir essa comissão. Por quê? Porque a gente está num ano eleitoral, principalmente agora que a gente está numa reta final ali. Eles entram em recesso branco, que é aquelas férias de meio de ano agora, e em agosto já começam as comissões partidárias, então tudo é muito estudado nesse primeiro semestre eleitoral, né, de ano eleitoral, e pode ter ali um grande alcance. O que eles falam, o que a gente escuta muito nos bastidores, é que pode alcançar tanto partidos governistas quanto partidos ali de oposição. Mas, ao mesmo tempo, cresce a pressão muito da sociedade também por uma transparência. A expectativa agora é saber se Hugo Mota vai dar andamento a essa CPI ou a gente vai ter esses pedidos engavetados.
1: Muito obrigado pelas informações, Rafaela Soares, como sempre em Brasília, passando as informações para a gente. E sem dúvida, né, o caso Banco Master, enfim, vai ter outros desdobramentos, muitos e muitos capítulos, e você acompanha tudo aqui na TMC. A gente vai para Belo Horizonte agora. André Rocha está ao vivo com a gente. Olha, muitas dúvidas ainda sobre a política em Minas Gerais, né, indefinição, inclusive, em relação ao palanque do presidente Lula, movimentando os bastidores. Muito bom dia, André. Boa semana.
7: Bom dia, Rafael. Bom dia, Fernanda. Boa semana a todos. O tabuleiro de xadrez da política mineira está se mexendo, mas com muitas indefinições, tanto na esquerda quanto na direita. O senador Rodrigo Pacheco teve uma conversa com o presidente Luiz Inácio Lula da Silva no final de semana, mas ainda nós não sabemos o teor. A expectativa é que Rodrigo Pacheco anuncie a desistência a concorrer ao governo de Minas. Do outro lado, na direita, o senador Cleitinho, no Republicanos, ele vai ganhando espaço, inclusive, entre os eleitores de esquerda. É o que apontam as pesquisas. O Cleitinho, ele lidera todos os cenários, tem mais de 4 milhões de seguidores nas redes sociais, é muito popular, sempre aparece com camisas de futebol. E por que que ele está atraindo os eleitores da esquerda? Porque, apesar de defender o presidente Jair Bolsonaro e também o pré-candidato Flávio Bolsonaro, ele tem algumas pautas que são da esquerda, como o fim da escala 3x1, o fim dos privilégios para os funcionários públicos, foi inclusive elogiado por Fernando Haddad, foi a favor, por exemplo, da medida que deu um subsídio ao ICMS para diminuir os combustíveis em todo o país. Então, Cleitinho, nesse vácuo, por enquanto, da esquerda, porque a esquerda não se definiu se vai ser Calil, se vai ser Gabriel Azevedo, se vai ser Rodrigo Pacheco, né? Nesse vácuo ele vai angariando eleitores também da esquerda e está disparado no primeiro lugar em todas as pesquisas, acima de 30% no primeiro turno, e no segundo turno ele ganha de todos os outros pré-candidatos com mais de 55%. Vamos então continuar analisando essa política aqui de Minas Gerais, esse estado tão importante para todo o Brasil.
0: Tá certo, então, muito obrigada pelas suas informações, a gente sempre de olho aí com todas as atualizações que você traz para a gente. André Rocha, bom trabalho para você. E agora, 6h20, a gente vai para o nosso local. E daqui a pouquinho a gente volta a Transamérica Agora é TMC. 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

0: 6 horas 22 minutos. Bom dia para você que acompanha a TMC em 101.3. Eu sou Gustavo Silema, te acompanho nesta segunda-feira, dia 18 de maio de 2026, com as principais informações da cidade e do estado do Rio de Janeiro. Dia de convocação para a Copa do Mundo e também com noticiário movimentado, não só na capital, como também no estado do Rio. O governo do Rio lamentou a morte do policial civil e piloto da CORE, da Coordenadoria de Recursos Especiais, o Felipe Marques Monteiro. Ele que foi ferido em março de 2025 durante uma operação da Polícia Civil na Vila Aliança, quando o helicóptero em que atuava como copiloto foi alvo de disparos de criminosos com fuzis. Desde então, ele travou uma longa, difícil e corajosa batalha pela vida, marcada pela força, fé e dedicação da família, especialmente da esposa, o que mobilizou colegas de profissão, amigos e todos que torciam por sua recuperação. O Felipe, ele morreu ontem e ele estava passando recentemente por dificuldades após uma cirurgia para instalação para uma prótese craniana. Neste momento de dor, o governo do estado disse em nota que presta solidariedade aos familiares, amigos e companheiros da Polícia Civil e reconheceu a bravura, o compromisso e a entrega do comandante Felipe Marques Monteiro no exercício da missão de proteger a população fluminense. Segundo o governo, ainda a coragem e o legado dele vão permanecer na memória da segurança pública do estado. Rio também que teve uma morte de um grande nome da cultura brasileira, o Noca da Portela, um dos grandes artistas tricolores da história do samba. O fluminense também lamentou a morte do Noca, Portela, obviamente, também. Ele que fazia parte da ala de compositores da gremiação da Zona Norte do Rio de Janeiro. E a Prefeitura do Rio também decretou o luto oficial pela morte de Noca. Então a gente, claro, também presta aqui nossa solidariedade e sentimentos à família desse grande nome, não só do samba, mas também da cultura em geral brasileira. Participe da nossa programação, nosso WhatsApp, você já tem o número, mas eu falo de novo para você que faz parte da audiência rotativa da rádio. 99557-1013 e o DDD é o 21. Como falei, a gente está em clima de Copa do Mundo e a Prefeitura de Magé anunciou um concurso lá na Baixada Fluminense, que é o Rua Camisa Nota 10, uma disputa que vai premiar as ruas mais criativas e decoradas das cidades durante a Copa do Mundo. Segundo a Prefeitura, vale bandeira, iluminação, pintura, criatividade, união da vizinhança e muito espírito de comunidade. E a premiação é de até R$10 mil e as inscrições online vão de amanhã, 19 de maio, até 2 de junho. Agora, 6 horas 25 minutos.
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5: Transamérica TMC. 6:27, Start TMC está aqui no ar até às 7 horas da manhã com São Paulo, Brasília, Rio de Janeiro, Curitiba, Belo Horizonte, Recife, comigo Fernanda Câmara e também com Rafael Tebas.
6: É isso, vamos para um giro de manchetes aqui. O presidente da Câmara dos Deputados, Hugo Mota, afirmou que o pedido de criação de uma CPI para investigar o Banco Master vai ser analisado seguindo critérios regimentais. Segundo ele, a decisão não será política neste primeiro momento, mas baseada na ordem cronológica dos requerimentos já apresentados no Congresso Nacional. Hoje, pelo menos 7 pedidos de CPI sobre o caso estão protocolados.
5: Nos bastidores, a avaliação é que esse critério para atrasar ou até travar a instalação da comissão, já que outros pedidos mais antigos teriam prioridade na fila. A pressão por investigação aumentou nos últimos dias e mobiliza tanto a base governista quanto a oposição, que articulam coleta de assinaturas e novas frentes no Congresso.
6: Outro assunto que também movimenta as redes sociais, o presidente do STF, o ministro Luiz Edson Fachin, estabeleceu um freio a manobras processuais ao indicar que decisões sobre quebra de sigilo fora do rito regular não podem mais avançar sem controle da presidência do STF, portanto, sem o controle dele mesmo. Mesmo extinguindo o caso por perda de objeto, Fachin deixou claro que procedimentos semelhantes ao adotado pelo ministro Gilmar Mendes não seguiram as regras internas do tribunal.
5: A manifestação ocorre após decisão que suspendeu a quebra de sigilo da empresa ligada ao ministro Dias Toffoli dentro de um processo já arquivado. O novo entendimento reforça que pedidos fora do fluxo normal vão precisar passar por análise técnica e validação da presidência do STF. 6:29.
6: E a gente continua com o nosso giro de reportagem aqui do Start TMC. E agora a gente vai para São Paulo, Luísa Mutoni aqui ao vivo. Olha, ela vem com um alerta, você contribuinte, não vai vacilar, hein? O prazo para entrega da declaração do imposto de renda tá chegando já ao fim. Faltam poucos dias, a Luísa traz as informações. Bom dia, Luísa.
7: Bom dia, Tebas. Bom dia, Fernanda. Bom dia a todos que nos acompanham. Pois é, o prazo aí para entrega da declaração do imposto de renda vai até o dia 29 de maio. Então, os contribuintes têm aí pouco mais de 10 dias para fazer essa declaração. E a gente lembra que neste ano estão obrigados a declarar o imposto às pessoas físicas que receberam rendimentos tributáveis acima de R$35.584. No ano passado, essa base era um pouquinho menor, era de R$33.888, então esse ano subiu um pouco esse valor. Também são obrigados a declarar as pessoas que obtiveram uma receita bruta de atividade rural acima de R$177.920, e antes esse valor também era um pouco abaixo, né? Era de R$169.440. Estão isentas da declaração as pessoas que receberam até 2 salários mínimos mensais durante o ano base, que é 2025, e os demais critérios de obrigatoriedade mantiveram-se basicamente os mesmos do ano passado para esse ano. Eles podem ser conferidos lá no site da Receita Federal, que é o gov.br/Receita Federal. Nesse ano de 2026, a Receita estima receber 44 milhões de declarações do imposto de renda da pessoa física. E a recomendação, então, é para que os contribuintes organizem esses documentos já com antecedência para evitar esses contratempos de última hora, né, no envio da declaração. Lembrando que quanto antes você enviar, maior é a chance de você receber a sua restituição também antes. Quem não entregar nesse prazo fixado até o dia 29 de maio está sujeito a uma multa mínima de R$165,74 e até um valor máximo correspondente a 20% do imposto sobre a renda devido. Além disso, vai ficar aí com o CPF pendente de regularização. O primeiro lote da restituição já vai ser pago no último dia da declaração, que é o dia 29 de maio. Depois também vão ter lotes aí de restituição distribuição nos dias 30 de junho. Inclusive, a Receita Federal esse ano pretende antecipar esses pagamentos, então eles acreditam que cerca de 80% dos contribuintes vão receber até essa data, do dia 30 de junho, mas também podem ser pagos aí as restituições no dia 31 de julho e no dia 28 de agosto.
6: Valeu, já declarou?
7: Já declarei. Oh,
6: boa, boa. Façam como a Luísa Mutoni, então não vacila, hein, gente? Dia 29 de maio é o último dia, então, para declaração do imposto de renda. 6:33. Vamos pro Recife, região nordeste do país. Carol Oliveira tá ao vivo com a gente. A disputa pelo governo de Pernambuco com novos capítulos durante esse fim de semana e o clima tá esquentando. Carol, bom dia.
8: Bom dia, Tebas, Fernanda e a todos que nos acompanham aqui no Start nesse momento. O clima por aqui está esquentando, ano de eleição. E aí, durante a agenda em Bom Jardim, no Agreste aqui do Estado, pré-candidato ao Palácio do Campo das Princesas, João Campos, afirmou que o povo pernambucano é soberano sobre os rumos do Estado. A declaração foi dada neste último domingo, no ato de posse da nova diretoria do Sindicato dos Trabalhadores e Trabalhadoras Rurais da cidade. Durante a agenda, João também se comprometeu a replicar o modelo do Embarque Digital, um programa de formação superior em tecnologia que já beneficiou cerca de mais de 2 mil jovens aqui do Recife. A ideia é que a iniciativa seja incorporada à estrutura estadual como uma mobilidade do programa Chapéu de Palha, uma das ações do PSB aqui no governo de Pernambuco. O ato de posse também foi marcado pela entrega do título de cidadão de Bom Jardim a João Campos.
6: Obrigado pelas informações, então, Carol Oliveira, com todo o cenário político de Pernambuco, e certamente o clima vai esquentar ainda mais entre, enfim, né, o clima político, enfim, o desgaste também entre as pré-candidaturas. 6:34.
5: 6:34, o fim de semana político foi marcado por ausências que chamaram a atenção e movimentaram os bastidores da direita brasileira.

0: Bom dia ao nosso ouvinte do Start TMC. Pois é, mais uma semana começando e no final de semana já com desdobramentos interessantes aí dessa relação eleitoral e política. No sábado a gente teve o governador de São Paulo, Tarcísio de Freitas, do Republicanos, grande aliado de Jair Bolsonaro, que não compareceu ao segundo evento de lançamento da pré-candidatura do deputado federal Guilherme de Hitch ao Senado, que foi o braço direito de Tarcísio na segurança pública de São Paulo durante quase todo o seu governo, mas o grande ponto é que o evento tinha a presença do pré-candidato, o senador Flávio Bolsonaro, confirmada, e que de fato compareceu ao evento. Segundo a assessoria de Tarcísio de Freitas, ele não compareceu porque estava sem voz em razão de um quadro de gripe. Pois é, acho que independentemente dessa questão médica de Tarcísio de Freitas, os sintomas políticos dessa ausência são muito mais complexos, né? Porque acontece num momento de muito desgaste da imagem de Flávio Bolsonaro, justamente por conta, obviamente, dos áudios revelados aí pelo The Intercept na semana passada, em que Flávio Bolsonaro se comunica e fala de forma bem próxima ali com Daniel Vorkaro e acaba criando todo esse ambiente político e até eleitoral que a gente tem acompanhado nos últimos dias. A questão é que o Banco Master em si, todo o escândalo do Banco Master segue, obviamente, gerando um imenso desgaste para Flávio Bolsonaro, porque além do fato por si só, Flávio e bolsonarismo durante esse período, até por conta ali de um evento que teve uma reunião de Daniel Vorkaro junto ao presidente Lula ali, que foi uma relação estreitada por Guido Mantega, que deu, enfim, muito pano para a manga. Lula disse que foi uma reunião quase que sem muita troca de informações e palavras, simplesmente disse que o problema do Banco Master era uma questão referente ao Banco Central e não dizia respeito a ele, mas as mensagens que foram reveladas pela Polícia Federal através do celular de Daniel Vorkaro mostram conversas dele com a então namorada dizendo que a reunião deveria teria sido ótima, enfim. Então ficou aquele clima, ficou uma questão no ar e, obviamente, a oposição se aproveitou daquilo e acabou lançando uma visão sobre o evento do Banco Master, caindo no colo, recaindo no colo de Lula, do sistema. Ou seja, a política, a corrupção da política, a corrupção sistêmica é culpa, naturalmente, do incumbente, independentemente de quem seja. Porém, Flávio, há 2 semanas, ou nem isso, cerca de 10 dias atrás, falou algumas palavras que agora viram uma narrativa que recai exatamente sobre ele. A narrativa de Flávio, eu tenho certeza que todos aqui concordam, vou até ler ela aqui para vocês rapidamente, abre aspas, as denúncias do caso Master são muito graves, eu acredito que se há qualquer suspeita, ela tem que ser investigada. Agora, o que o Brasil espera é que tudo seja apurado até o fim, sem blindagem, sem acordão, sem proteção política. Bom, são as palavras que Flávio Bolsonaro utilizou e acabam novamente recaindo sobre ele, e ele será cobrado justamente por ter falado que qualquer suspeita deve ser investigada.
1: Nosso colunista, então, em Ciência Política, Bruno Risi, fazendo essa análise do cenário eleitoral do fim de semana, que foi marcado aí por ausências que chamaram a atenção, e toda essa análise para você, eleitor, ficar bem esclarecido. Agora, às 6h39, tem mensagem por aí?
2: Mensagem sim, muitas mensagens chegando. Você participa aqui do Start TMC em Brasília, em Belo Horizonte, no Rio de Janeiro, no Recife, em Curitiba, em São Paulo, em qualquer região do universo pelo aplicativo da TMC. Você baixa no seu smartphone, também no nosso canal do YouTube com imagem, o Start TMC. Vai lá, arroba TMC News BR e deixa o like. Olha só, o João Vitor, ele é de Campinas, portanto, aqui em São Paulo, estado de São Paulo. Paquetá e Gerson juntos no meio de campo da seleção, escreve ele aqui. Marcos Henrique, no Recife, dizendo aqui que o Neymar não tem que ser convocado. Já o Felipe Cardoso, de Curitiba, mandando bom dia, Fernanda, bom dia, Tebas. O Endrick é o futuro e o Neymar tem que ir para ajudar, é experiente. Também o André Luiz mandando mensagem, ele que é de Brasília, tá na Asa Norte, manda mensagem aqui: bom dia, Fernanda, bom dia, Tebas, Start, já tô aqui acompanhando. acompanhando, e ele fala também sobre o assunto Neymar, na opinião dele, tem que ser chamado. Então a gente vê aqui essa divisão de opiniões, e hoje tem a cobertura completa.

0: completa aqui da TMC a partir das 3 horas da tarde, às 15 horas, da convocação da seleção brasileira. O Ancelotti faz a convocação oficial dos 26 nomes às 17 horas, 5 horas da tarde.
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0: 6:42, de volta com as informações do Rio de Janeiro aqui em 101.3 na TMC, quem escuta sabe.
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0: A gente passa a atualizar o trânsito para você, motorista, agora durante a manhã desta segunda-feira. No Recreio dos Bandeirantes, tem um acidente no sentido Barra. Uma faixa da Avenida Lúcio Costa está ocupada agora na altura do Ilha 19 em função desse acidente entre dois carros no sentido Barra. Sete Rio, Corpo de Bombeiros e Guarda Municipal foram acionados. O trânsito apresenta agora um fluxo intenso nesse local, de acordo com o Centro de Operações da Prefeitura. Tem atualização também da linha vermelha, isso porque desde cedo o motorista já encontrava, antes mesmo das 6 horas, trânsito congestionado ali na região de Jardim América e também do Galeão, porque teve um acidente na altura do Galeão, no sentido centro, um acidente envolvendo carro e moto. A linha vermelha já foi liberada após essa faixa ter ficado ocupada na altura do Galeão, mas o Centro de Operações informa que ainda há reflexos em Jardim América. Então amanhã bem complicado, no segundo, bem complicado aí para o motorista passando pela linha vermelha no sentido centro.
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0: Vamos lá atualizar também o tempo. Tem possibilidade de chuva fraca a moderada a partir da tarde de hoje na cidade do Rio. Segundo o Sistema Alerta Rio, a aproximação e a passagem dessa frente fria está influenciando as condições de tempo na cidade. O céu fica nublado e encoberto e a previsão de chuva fraca a moderada na tarde e durante a noite. Os ventos vão estar fracos a moderados e as temperaturas vão apresentar declínio, com a máxima prevista de 28 graus. Segundo o Sistema Alerta Rio, né, que é o órgão de meteorologia da Prefeitura do Rio de Janeiro.

0: 6:46 e a gente volta a movimentar mais uma vez o noticiário do Rio de Janeiro, aqui em 101.3. Prefeitura anunciando que o acesso às arenas do Parque Olímpico vai... Os acessos, né, vão ser agora chamados de Boulevard Rubem Medina, em homenagem ao empresário que morreu na última quinta-feira. Já já mais do Rio.
1: Caminho do Brasil no mata-mata da Copa do Mundo FIFA 2026. O Brasil passando em primeiro, que é o que imaginamos do grupo C, com Haiti, Marrocos e Escócia, cruzamos com o segundo colocado do grupo F, tendo como possíveis adversários Japão, Holanda ou Suécia, segundo colocado do grupo F. Nesse caso, o Brasil teria como possíveis adversários nas próximas fases Inglaterra, México ou Senegal nas quartas, Argentina ou Portugal nas semis. Caso o Brasil passe em segundo lugar, vamos para o outro lado da chave e cruzaremos com o primeiro colocado do grupo F. Nesse caso, a coisa ficaria mais tensa, podendo ainda enfrentar a Holanda ou Japão logo no 16avos de final, uma possível Alemanha ou França nas quartas e uma forte Espanha nas semis. Caso dê uma zica e o Brasil passe em terceiro lugar do grupo, enfrentaremos o primeiro colocado do grupo A. No caso, cairia a mesma chave se tivesse passando em primeiro, porém cruzaria com o grupo de México, África do Sul, Coreia do Sul e República Tcheca.
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4: 6:48, Start TMC, voltando com os principais destaques, com as principais manchetes, com os principais assuntos do dia de hoje, segunda-feira, 18 de maio. O presidente da Câmara, Hugo Mota, colocou a redução da jornada de trabalho como prioridade imediata do Congresso e quer votar o tema ainda neste mês. A proposta mira o fim da escala 6x1 e a transição para um modelo com mais dias de descanso, com articulação para construir um texto de consenso entre governo, partidos e setor produtivo.
5: Mota afirma que a medida não é de um grupo político, mas de uma demanda nacional, e tenta acelerar as negociações para garantir apoio amplo no plenário. Nos bastidores, a leitura é que a pauta ganha força por pressão popular e pode se tornar uma das principais agendas econômicas e sociais do Congresso nas próximas semanas.
4: O Democracia Cristã oficializou o nome de Joaquim Barbosa como pré-candidato à presidência da República numa tentativa de reposicionar a legenda na disputa desse ano. A decisão substitui a pré-candidatura de Aldo Rebelo, que reagiu e afirmou que pretende manter seu nome até a convenção do partido, abrindo uma disputa interna.
5: Nos bastidores, a escolha reflete a busca por um nome com maior apelo nacional, histórico e institucional, em meio a um cenário de fragmentação de candidaturas. A entrada de Barbosa adiciona mais um ator relevante à corrida presidencial, que já conta com nomes consolidados e amplia a disputa por espaço fora dos polos tradicionais. 6:49.
4: E a semana começa movimentada em Brasília, com votações importantes e uma agenda intensa no Congresso Nacional. Ao vivo da capital federal, Lívia Brás tem todos os detalhes do que deve dominar os trabalhos nos próximos dias. Bom dia, Lívia.
6: Bom dia, Fê, bom dia, Rafa, bom dia para todo mundo que está acompanhando a gente. Bom, a gente começa falando do Executivo. O presidente Lula cumpriu uma agenda agora de manhã e à tarde no interior de São Paulo, em Campinas, ao lado do ex-ministro da Fazenda, Fernando Haddad. Aqui em Brasília, no Congresso, a gente tem uma semana bastante importante, decisiva, na comissão especial que foi montada para debater o fim da jornada 6x1. Vocês falavam sobre esse assunto há pouco, né? O relator da comissão, o deputado Léo Prates, ele deve apresentar uma primeira versão desse parecer já na próxima quarta-feira. Hoje ele tem uma reunião prevista para acontecer agora de manhã com o presidente Hugo Mota e também com o presidente da comissão especial, o deputado Alencar Santana, justamente para debater aí os ajustes finais desse relatório. O principal ponto desse debate é justamente sobre a regra de transição dessa mudança. A ideia é de que, ao passar das 44 horas atuais, semanais, né, de trabalho, para as 40 horas, que é o que está previsto, haja uma transição aí de uma ou duas horas por ano até que esse número chegue às 40 horas semanais. Na pauta do plenário da Câmara, também dessa semana, a gente deve ter a votação de projetos para conter a alta dos combustíveis. Já no Senado, Comissão de Assuntos Econômicos, a CAE, recebe amanhã o presidente do Banco Central, Gabriel Galípolo, numa audiência pública que já é prevista, acontece sempre duas vezes por ano. Nesse tipo de audiência, o BC ele apresenta na comissão um relatório das atividades e também do desempenho da política monetária. Só que dessa vez há expectativa também de que Galípolo seja perguntado sobre o caso do Banco Master.
5: Muito obrigado pelas informações, Lívia Braz, e a gente vai continuar atento, acompanhando tudo com a nossa equipe em Brasília. Vamos falar de esporte, chegou o dia, Copa do Mundo, seleção brasileira vai ser convocada hoje para a disputa da Copa. Fabiano Fará está ao vivo com a gente e está em frente à Vila Belmiro. É isso, Fará? Bom dia. E aí, será que vai ser chamado ou não, homem?
6: Bom dia.
7: Bom dia, Fernanda, Rafael, quem nos acompanha, acredito que sim, tá? E nada que o Neymar faça é por acaso, é coincidência. Ontem, depois que ele atuou pelo time que ele defende, o Santos, aqui no Brasil, contra o Coritiba, derrota na Neoquímica Arena, ele deixou o estádio trajado de verde e amarelo, com um casaco, com as cores da bandeira do Brasil, lembrando muito a bandeira do Brasil, um boné verde. Ele foi questionado na zona mista do estádio e disse, não, recebi um presente de um amigo, prometi que usaria hoje, né? Não é nenhuma provocação, mas nenhum passo do Neymar é dado sem pensar, né? É claro que ali ele deu um recado que ele está à disposição, que ele espera ser chamado para a quarta Copa do Mundo da carreira dele. Vai para a quarta Copa do Mundo, confirmada a convocação dele hoje às 17h pelo Ancelotti no Rio de Janeiro. Acompanhamento da TMC desde as 15h. Eu estava lembrando aqui, gente, puxando pela memória, quando que houve uma dúvida tão grande se o jogador iria ou não para a Copa defender o Brasil. A última que eu me lembro, bem polêmica, foi a do Romário em 2002, que o Felipão ia chamar, não ia chamar. Houve até um apelo popular para que o Romário fosse à Copa do Mundo. O Romário não foi, ficou chateado, ficou bravo, mas o Brasil foi pentacampeão do mundo. Será que o Neymar vai estar na lista? Aqui no Santos, acreditam que sim, viu, gente?
5: Muito bom, Fabiano Fará, que está ali ao vivo, né? A nossa equipe de reportagem espalhada por todo o país. Ele está em frente à Vila Belmiro. Fica a dúvida hoje, às 15h, a cobertura completa da TMC. Valeu, Fará, 6h54.
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4: 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Duas pesquisas divulgadas nos últimos dias ajudam a fotografar o cenário eleitoral antes do episódio mais recente que movimentou os bastidores políticos. Os levantamentos servem agora como linha de base para medir eventuais impactos nas próximas sondagens, especialmente no comportamento do eleitorado, que ainda não está totalmente alinhado a nenhum dos polos. E quem analisa o que esses números sinalizam e quais movimentos podem surgir a partir daqui é o nosso colunista em ciência política, Bruno Rizzi.
8: Tudo isso vem ocorrendo agora no momento que a gente tem especialmente duas pesquisas de intenções de voto sendo divulgadas, que talvez nos ajudariam a entender ali o real efeito do caso do áudio envolvendo Daniel Borcari e Flávio Bolsonaro. A pesquisa em si, as duas pesquisas em si, Datafolha, que saiu no sábado, e a pesquisa Quest, que saiu na quinta-feira, trouxeram visões de um período pré-áudio. Datafolha pegou ali nem meio dia de entrevistas já após o fenômeno ali do áudio, mas basicamente a própria Datafolha afirmou que é uma pesquisa pré-áudio. Muitos dizem que as pesquisas, então, elas já nasceram velhas ou mesmo nasceram mortas, porque não capturaram esse evento. Eu já discordo, eu penso o contrário, eu penso que elas viram uma referência extremamente fiel ao momento pré-áudio. e aquele momento nos servirá para entender e estudar daqui em diante, até para o futuro, em outras eleições, a gente entender um pouco melhor a cabeça do eleitor, dado esses eventos, justamente porque as pesquisas pegam ali até o dia do áudio, exatamente. Então, é realmente um marco e elas vêm limpas e cristalinas de qualquer outro pequeno evento que pudesse influenciar a cabeça do eleitor. Então, ali é o marco, a partir dali, as pesquisas podem, talvez, ser influenciadas pela questão do áudio. A gente vai ter outras pesquisas para seguir acompanhando, mais do que olhar os números das pesquisas, que eu nem estou comentando aqui, mas basicamente os números nos mostram um empate técnico, como a gente já vem observando aí há pelo menos um mês, ambos os candidatos ali com números bem similares na faixa ali, dentro das margens de erro, mas basicamente um 45-45, e a gente tem que seguir acompanhando o comportamento desses gráficos, esse sobe e desce e essas tendências, mais do que os gráficos em si, os números que eles nos mostram. Agora eu separei aqui até um número para vocês que me chamou bastante a atenção e é algo para a gente seguir acompanhando por aqui, que nesse último mês a pesquisa Quest mostrou que o eleitor independente, que é aquele que vai ser decisivo, aquele eleitor de centro, né, não é aquele que está polarizado e calcificado nesses polos que eu sempre falo aqui, esse que vai ser o decisivo, ele teve uma oscilação, lembrando, pré-áudio, já marginalmente a favor de Lula, né? As margens de erro, enfim, têm que ser levadas em conta, são de 4 pontos percentuais para esse grupo em específico, mas ele vinha com uma tendência negativa desde janeiro de 2026. Essa tendência negativa foi interrompida dentro desse eleitor de centro. Então, a gente olha os outros grupos e vê que está tudo igual. Então, o comportamento da direita não bolsonarista, da direita bolsonarista, da esquerda lulista, da esquerda não lulista, tudo mais ou menos muito igual, muito flat, né? Muito estável, mas esse grupo com uma tendência de melhora e algo que vinha numa tendência negativa. Vale a gente observar, de novo, esse é o eleitor mais sensível a esse tipo de eventos. Vamos ver como ele se comporta a partir de agora, por isso que eu repito, essas pesquisas são muito importantes, porque até aqui ele não tinha o fenômeno do áudio. A partir de agora, como ele vai se comportar? Essa tendência vai seguir, vai permanecer mais ou menos igual? Quer dizer, então, que ele foi influenciado ou não foi? Nos mostrarão muitas informações interessantes daqui para frente. A gente segue acompanhando por aqui, segue acompanhando as outras questões da política, os desdobramentos do áudio, Flávio, Lula, enfim, tudo que remete a eleições de 2026, você acompanha aqui na TMC, com a gente aqui diariamente no Start TMC, das 5 às 7 da manhã. Um abraço a todos vocês e nos vemos amanhã. Valeu, obrigado.
4: Valeu, Bruno Rizzi, 6 horas e 58 minutos e vem aí o TMC 360 com Joana Trepto e Felipe Bueno.
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4: Olá, muito bom dia, 6 horas e 59 minutos, começando a semana, 10 segundos adiantados aqui no TMC 360, 10 segundos de bônus para vocês aqui da nossa companhia, e também de prestação de serviço, de notícia, de informação. Esta segunda-feira, dia de
11: 18.
4: Obrigada, Felipe Bueno. Muito bom dia para você, Felipe.
11: Bom dia, Joana Trepto. Bom dia a você que está nos acompanhando neste segundo do TMC 360. Seja bem-vinda, seja bem-vindo. São 3 horas de informação. Você participa também. A nossa prestação de serviço para você de todos os cantos do país e do mundo. Bom, vamos lá, né? Vamos começar com os destaques do noticiário.
4: O presidente da Câmara, Hugo Mota, afirmou que os pedidos de criação da CPI do Banco Master terão análise regimental. Rafaela Soares.
12: A pressão por uma investigação aumentou após a divulgação de um áudio em que o senador Flávio Bolsonaro pede recursos ao dono da instituição para financiar um filme sobre o ex-presidente Jair Bolsonaro.
11: A PEC do fim da escala 6-1 entra em uma semana decisiva na Câmara dos Deputados. A expectativa é a seguinte: que uma primeira versão do texto seja apresentada nos próximos dias. O principal ponto de discussão é a forma de transição para uma possível nova jornada.
13: O presidente Lula avisou a aliados que pretende reenviar ao Senado a indicação de Jorge Messias ao Supremo Tribunal Federal, mesmo após a rejeição inédita sofrida pelo chefe da AGU, Lívia Braz.
11: Daqui a pouco a Lívia Braz, direto de Brasília. Pesquisa Quest mostra que a maioria dos brasileiros rejeita a redução das punições aos envolvidos nos ataques daquele 8 de janeiro de 2023. Né? Segundo o levantamento, 52% são contrários à medida, 39% são a favor.
13: Um levantamento da Confederação Nacional de Municípios aponta que cerca de 2 milhões de famílias que teriam direito ao Bolsa Família não recebem o benefício.
11: Mais destaques de hoje, nós temos uma entrevista exclusiva com Renan Santos, pré-candidato à presidência da República pelo partido Missão. Ele fala sobre o cenário político atual e as estratégias para ampliar a presença nas eleições de 2026. A conversa traz ainda os bastidores da atuação da legenda e as principais pautas defendidas pelo grupo.
13: No giro internacional, um terremoto na China deixou 2 mortos e fez mais de 7 mil pessoas saírem de casa nesta segunda-feira. Prédios desabaram e equipes de resgate estão à procura de desaparecidos.
11: A OMS declara emergência de saúde pública internacional por causa de um novo surto de ebola na República do Congo e também em Uganda. Já são 80 mortes e quase 300 casos suspeitos. A decisão é para reforçar as ações de controle e evitar que a doença se espalhe para outros países.
13: No esporte, o Botafogo venceu o Corinthians pelo Campeonato Brasileiro com 3 gols de Arthur Cabral. O resultado aproxima o Botafogo da disputa por vaga na Libertadores e coloca o Corinthians na zona de rebaixamento.
11: O mistério acaba hoje. O técnico Carlo Ancelotti anuncia a lista oficial com os jogadores convocados da seleção que vão defender o Brasil na Copa. Joel Silva.
14: Hoje conheceremos os convocados da seleção brasileira para a Copa do Mundo. Será que o Neymar vai estar na lista?
13: Será? Grande pergunta. Será? É claro que você vai acompanhar toda a convocação aqui pela TMC a partir das 3 horas da tarde.
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13: Estamos absoluta e completamente no clima de Copa do Mundo, já com vinhetinha Brasil. Você adorei. Vê? Bom, vamos começar o nosso giro Brasil indo para Brasília. Será que o tom é de animação por lá? Será? O presidente da Câmara dos Deputados, Hugo Mota, afirmou que deve seguir o regimento interno da casa sobre a criação, né, de uma possível CPI em relação à ligação de Daniel Vorcaro e políticos. Quem traz mais informações é a Rafaela Soares. Lívia Braz, bom dia.
11: É alguém de Brasília. Vamos lá. A ordem alfabética decrescente.
13: É a Rafa.
11: Rafaela Soares, bom dia pra você.
13: Desculpa, Rafa, bom dia pra você.
16: Mota deu essa declaração durante a corrida que comemorou os 200 anos da Câmara dos Deputados e ela ocorre em meio ali uma pressão, tanto da base governista quanto também da oposição. Isso por quê? Porque cada lado ali quer ganhar o controle da narrativa, ou seja, emplacar seu próprio pedido ali de CPI ou CPMI para tentar ali ganhar votos. Claro, a gente sabe que no primeiro semestre tem o caráter eleitoral. Hoje, na Câmara, a gente tem pelo menos 7 pedidos de CPI ligados ao caso, um deles de fevereiro, e já tem as assinaturas suficientes para ser aberto para avançar. Mas, mesmo assim, a abertura depende de uma posição do deputado Hugo Mota, que é o presidente da Câmara. O caso ganhou força depois das operações da Polícia Federal, tanto a que mirou ali o senador Ciro Nogueira, quanto a que prendeu o pai de Daniel Vorkar. O tema passou a mobilizar o Congresso Nacional, porque parlamentares querem uma investigação mais ampla e sobre as possíveis conexões políticas que a gente sabe que existem ali entre Daniel Vorkar e parlamentares, e não só no Congresso Nacional, mas também em outros poderes, como o Judiciário. Nos bastidores, porém, a conversa tem um tom mais de cautela. Isso porque, principalmente porque essa investigação pode ter um grande alcance e afetar partidos da base e também da oposição, além de outros poderes. Então, a gente continua acompanhando. Mota diz que ele tem que seguir o regimento. O regimento diz que existe ali uma fila. As comissões, né, as que foram apresentadas há mais tempo têm prioridade, mas isso não significa que só as comissões do Banco Master são analisadas. São todos os pedidos para abertura de CPI. Claro, a gente segue acompanhando tudo aqui em Brasília.
11: Muito bem, a Rafaela Soares está em um ponto de Brasília. Deu para a gente ver aí, se você não vê, a gente descreve para você o Mané Garrincha ao fundo, né? E agora a gente vai para o nosso estúdio da TMC na capital do país, conversar com a Lívia Brás. Lívia Brás, que história é essa? Aposta em Jorge Messias, digamos, redobrada, é isso, pelo presidente da República? Bom dia para você.
6: Oi, Felipe, Joana, bom dia para vocês. Pois é, viu, gente? Segundo aliados do presidente Lula, ele pretende sim reenviar a indicação de Jorge Messias àquela vaga que está aberta lá no Supremo desde outubro do ano passado, quando o ministro Barroso deixou esse cargo, né? E a ideia é que ele reenvie o nome de Messias mesmo depois daquela derrota histórica que foi sofrida no plenário do Senado. Nos bastidores do Planalto, a avaliação é de que recuar nesse ponto do jogo significaria aceitar uma derrota política que foi imposta pelo Congresso. Então, enfraquecer aquela prerrogativa que o presidente da República tem de escolher os ministros da Suprema Corte, né? O presidente Lula chegou a discutir algumas alternativas para a vaga, inclusive diante da pressão que vem sofrendo aí de alguns setores do PT e de alguns movimentos também ligados ao governo pela indicação de uma mulher a essa vaga. Só que essa ideia acabou perdendo força muito rapidamente, porque alguns auxiliares do presidente alertaram que essa nova indicação poderia passar aquela imagem de plano B depois da derrota de Messias, né? A crise também ficou mais agravada aí entre o Palácio do Planalto e a presidência do Senado, né? O presidente Davi Alcolumbre. Os integrantes do governo acreditam que Alcolumbre teria atuado de fato nos bastidores justamente para derrubar a indicação de Messias, mas o senador nega isso, tá? A tensão ficou muito mais evidente na semana passada durante a posse do presidente do TSE, o ministro Nunes Marques. Lula e Alcolumbre, eles dividiram ali aquela mesa principal da cerimônia, só que não rolou nada mais do que um cumprimento protocolar entre os dois, não teve nenhuma conversa entre os dois. De forma reservada, alguns aliados de Messias, eles dizem que ele sim ainda está acreditando nessa possibilidade de voltar a ser indicado novamente para essa vaga no Supremo. Depois da derrota, ele chegou até a cogitar que queria deixar o governo, só que o presidente Lula pediu para que ele evitasse qualquer decisão que fosse tomada, qualquer decisão aí no calor do momento. Jorge Messias está de férias desde o dia 13, mas volta ao trabalho na AGU no próximo dia 25. E aí a gente acompanha, então, sobre essa possível reindicação dele a essa vaga no Supremo.
17: Vamos acompanhar, porque é algo bem significativo para a política, da mesma forma que a rejeição do nome dele foi, né, Lívia? Férias merecidas do, então, Jorge Messias, porque foi complicada aquela sessão, todo aquele dia. Já já a gente volta para Brasília para trazer mais informações. Agora, vamos falar do Álvaro Dias, que é candidato ao Senado pelo Paraná. Durante uma entrevista à TMC, ele disse que a relação com o ex-ministro Sérgio Moro o maltrata e o constrange, e que ele prefere seguir em frente. Ângelo Faier é quem tem os detalhes. Ângelo, bom dia.
18: Muito bom dia a você, bom dia a todos. Começando hoje por aqui as sabatinas com os pré-candidatos ao Senado na TMC Paraná. O ex-governador e ex-senador da República, Álvaro Dias, foi o primeiro entrevistado. Todas as entrevistas foram conduzidas por Felipe Armata. E Álvaro Dias é, de fato, um dos nomes mais proeminentes da política paranaense das últimas décadas. É um nome bastante importante e ele volta ao cenário, ele que já disputou a presidência em eleições anteriores, agora para tentar retomar uma vaga ao Senado Federal. Vaga esta que ele perdeu nas últimas eleições que tentou ao Senado, justamente para o ex-juiz da Lava Jato, Sérgio Moro, uma pessoa que entrou na política muito em função do apadrinhamento de Álvaro Dias, enquanto este ainda estava no Podemos. O primeiro partido ao qual Sérgio Moro se filiou foi justamente o Podemos, mas essa relação toda desandou lá nas eleições de 2018, naquele episódio em que Moro foi apresentado como pré-candidato à presidência da República pelo Podemos, na sequência se desfiliou para se unir à União Brasil e na sequência acabaram sendo rivais em uma eleição para o Senado. E quem se deu melhor naquela ocasião foi Moro, um episódio bastante marcante da carreira de Álvaro Dias. Ele foi questionado sobre isso nessa sabatina, mas preferiu não comentar esse caso, tratando isso como um grande constrangimento da sua vida pública. Vamos ouvir.
19: Eu acho que é importante para a imprensa, para um jornalista, para um comunicador como você, fazer a indagação, né? Afinal, é do jornalismo, né? Agora, no meu caso, o melhor é não falar sobre essas coisas. É só olhar para frente, olhar o futuro, né? Porque quem tem disposição de servir a comunidade, a população, tem que ter a sabedoria de ignorar certos fatos que te maltratam, que te constrangem, porque o objetivo maior é sempre o coletivo, é sempre a população. Então eu prefiro esquecer esses fatos anteriores, né, e olhar para frente.
18: A sabatina com Álvaro Dias será exibida na íntegra pela primeira vez no Paraná TMC às 10h30 da manhã. Logo na sequência estará disponível também no nosso YouTube, @TMCNewsBR. Na sequência ainda temos as sabatinas com Deltan Dallagnol, Felipe Barros, Alexandre Cury, Gleisi Hoffmann, Cristina Grêmio e Guto Silva.
11: Agora 7h13, mudando a página do nosso TMC 360. Hoje à tarde tem a convocação da seleção brasileira para a Copa do Mundo. 26 jogadores que defenderão o Brasil no Mundial. Essa lista, cá entre nós aqui, já tá pronta, né? Ou será que vão mudar de última hora, assim, riscar lápis, um colocar outro nome lá no quarto do hotel? Ô, Joel Silva, direto do Rio de Janeiro, conta pra gente, bom dia, o que é que você sabe, o que que vem por aí?
20: Muito bom dia, Felipe Bueno, Joana Trepton, todos os amigos ligados na TMC. Já falo aqui diretamente do Museu do Amanhã, onde vai ser realizada a convocação da seleção brasileira às 5h. Inclusive, tô aqui de forma meio clandestina. Os caras falaram assim, ó, não mostra surpresa não, não mostra que tá todo mundo aqui arrumando as coisas. Mas o certo é que a convocação vai acontecer. O italiano técnico da seleção brasileira, Carlo Ancelotti, evidentemente já tem a lista pronta, mas a expectativa fica em torno do atacante do Santos, o Neymar, né? Inclusive, enquanto estava montando aqui o equipamento, os seguranças, o pessoal que está trabalhando, e aí, o Neymar vai para a Copa? Sim ou não? A gente vai saber na tarde de hoje, aqui no Museu do Amanhã, onde vai ser realizada a convocação. 26 jogadores serão convocados pelo técnico Carlo Ancelotti. Eles se apresentam na Granja Comaria no próximo dia 26, quarta-feira da próxima semana. Dia 31 tem um amistoso contra o Panamá no Maracanã, que marca a despedida da seleção brasileira aqui do Brasil. No dia seguinte, segue viagem para os Estados Unidos. Ainda vai ter um último amistoso contra o Egito em solo norte-americano, para aí sim entrar na Copa do Mundo. Estreia no dia 13 de junho contra o Marrocos. 55 nomes estão na pré-lista de convocados. O Flamengo, inclusive, é o time que mais tem representantes nessa pré-lista, com 7 jogadores: Danilo, Alexandro, Léo Pereira, Léo Ortiz, Lucas Paquetá, Pedro e Samuel Lino. Então, o Flamengo tendo uma expectativa de ter muitos convocados. A convocação acontece às 5h aqui no Museu da Manhã. Carlo Ancelotti vai definir os jogadores que levarão, né, o Brasil na ponta da chuteira e conquistará, quem sabe, aí o Hexa. E o Neymar é a grande dúvida. Vai ou não vai para a Copa do Mundo?
17: Vamos passar essa bola aqui para Santos, Joel. Valeu, obrigada pela participação, pela animação de lindíssimo aí no Rio de Janeiro. A gente vai ficar bem quietinho, não mostramos quase nada, mas que a galera tá trabalhando atrás de você, tá? Da mesma forma que você tá trabalhando cedinho, vai ficar aí até 5 horas da tarde, será? Será? E será que o Neymar vai para a Copa do Mundo? Vamos então pular para o Fabiano Fará aqui, uma substituição de peso na nossa seleção. Fabiano Fará já está de camisa social às 7 horas da manhã na Estica para nos ajudar a antecipar essa ansiedade para a população brasileira. Como é que está o clima aí em Santos, cidade de Neymar? Bom dia, querido.
0: Tudo bom, Joana? Felipe, um abraço. Hoje eu coloquei o óculos para mostrar a seriedade. Camisa social é um dia importante, afinal de contas. Eu não lembro, gente. Eu puxei pela memória e, na verdade, lembrei. Quando foi a última grande dúvida que teve um apelo popular para que um jogador fosse convocado pelo técnico da seleção brasileira. Foi em 2002. Vocês lembram, né? Do Romário. Romário queria ir, o Felipão não queria levar, ia levar. Ficou aquela dúvida até o dia da lista final. Romário ficou bravo, mas tudo isso ficou para trás porque o Brasil foi pentacampeão. E hoje a principal dúvida é: Neymar vai ou não vai para a última Copa do Mundo da carreira? Para a quarta Copa do Mundo da carreira? Se for confirmada a convocação dele, é um momento importante para o Neymar, um dos poucos jogadores a defender o Brasil em 4 Copas do Mundo. Aqui na Vila Belmiro, eu conversei com alguns funcionários do Santos, chegaram cedinho aqui, clube que ele defende, clube que ele foi revelado para o futebol. Está todo mundo muito otimista com relação à convocação do Neymar. Eu repito, a informação que eu tenho é que o Neymar está na lista dos 26 do Carlo Ancelotti. É uma informação que a gente conseguiu aqui com bastidores de Vila Belmiro, com pessoas ligadas ao Neymar, mas, né, tratando-se de Neymar, de Carlo Ancelotti, que é um técnico que não tem amarras políticas, então tudo pode mudar. Vamos aguardar. A informação que eu tenho é que ele vai para a Copa do Mundo, sim, não para se titular, para ser o diferencial, mas que fará parte do grupo. Vamos aguardar até às 5 da tarde. E a ideia é que o Neymar, durante a convocação, esteja treinando aqui no Santos. Então a gente vai acompanhar de perto tudo isso. E para vocês, ele vai ou não vai?
21: E para você, Jona? Para mim, ele vai.
17: Eu acho que ele vai com toda certeza.
21: Para mim, ele vai. Agora, vou celebrar aqui as nossas duas entradas, a do Joel e do Fabiano Fará, dois ícones, né, do turismo e da história do Brasil. Né? O Museu do Amanhã, que é um ícone novo, e a Vila Belmiro, que é um ícone clássico, a vila famosa, né? O único problema de Santos é que o céu tá meio carregado, né? Lá no Rio de Janeiro tava bem bonito, mas aqui em Santos, na Baixada Santista, aqui em São Paulo, tem chuva, tem garoa aí, fará frio ou não?
0: Por enquanto, garoa não. O tempo tá nublado, né? Aquele tempo carrancudo.
21: Carrancudo.
0: É, o frio pro Santista, ele é relativo, tá? 24 graus, pra gente é frio. Né? Aí em São Paulo já é um calor, mas agora tá entre 23, 24 graus. Aqui tá todo mundo de casaco na rua.
21: Pois é, né? Baixou de 30, já tem casaco. Isso funciona no Rio de Janeiro também. Um abraço pro Fabiano Fará, pro Joel também, João Silva também, que vão entrar ambos muito aqui no nosso 360 nesse dia de expectativa, assim como toda a nossa equipe. Tem recado aí, Joana?
17: Não tem. Eu só ia falar, haja bateria no celular deles, porque pra repórter, pra quem trabalha na rua, ficar entrando assim, de agora até 5 horas da tarde, dá-lhe powerbank.
21: Powerbank,
17: bom,
21: exatamente.
17: Tem recado? Claro que tem. Claro tem que sim. Tem. É o seguinte, queria que pedir para vocês anotarem aí um número de telefone muito especial, que é o 11972211001. 11972211001 é o nosso número aqui da TMC. A nossa enquete hoje é a seguinte: Neymar merece ou não, sim ou não, uma vaga na seleção brasileira? E as respostas são sim ou não. Tá lá na nossa live do YouTube, TMC News BR, é onde você nos encontra. No nosso canal do YouTube, e o número do WhatsApp que eu te passei é para você mandar uma mensagem um pouco mais longa, com a justificativa, uma mensagem de bom dia. Se você tiver mal-humorado, não tem problema nenhum também não. Pode mandar mensagem mal-humorado, tá tudo certo. Segunda-feira de manhã, ninguém é obrigado a ter aquela animação maravilhosa, por exemplo, do Joel no Rio de Janeiro, com aquela paisagem lindíssima na frente do Museu
21: do
17: Amanhã.
21: Aí ajuda, né? Aí ajuda.
17: Aí ajuda, mas nem tudo é flores, nem tudo são flores. Muito bem, dito isso, chamei a enquete, chamei o WhatsApp, fiz tudo que eu tinha que fazer, não é, Felipe Bueno?
21: Fez, e agora são 7:20 e a gente volta com a rede reunida. Daqui a pouquinho tem momento agora para o espaço local, o espaço da sua cidade. Bora!
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0: 7h21, de volta com as informações do Rio de Janeiro. Agora a gente conversa ao vivo com a Luísa Rodrigues. Bom dia, Luísa.
1: Bom dia, Gustavo, e a todos os nossos ouvintes. Agora, no início dessa segunda-feira, 4 mandados de busca e apreensão estão sendo cumpridos pela Polícia Civil nesta segunda, durante a Operação Cartão Vermelho, que investiga um esquema criminoso de fraudes envolvendo a venda de pacotes de viagens internacionais. Essas ações são da Delegacia do Consumidor, né, a DECOM, e acontecem no centro do Rio, Barra da Tijuca, Leblon e Ilha do Governador. Segundo essas investigações, os envolvidos comercializavam pacotes turísticos com passagens aéreas, hospedagens e ingressos para partidas de futebol no exterior, mas não entregavam os serviços contratados aos clientes. Diversos consumidores procuraram a especializada para denunciar esses golpes. E de acordo com os relatos, após efetuarem os pagamentos, as vítimas não recebiam os benefícios prometidos ou enfrentavam problemas relacionados às viagens adquiridas. E as apurações também identificaram registros semelhantes em outras delegacias. Um dos alvos dessa operação é o empresário Fernando Sampaio de Souza e Silva, dono da empresa Outsider Tours, né, que é investigado por estelionato e alvo de mais de 600 processos em diferentes estados do país. Relembrando que ele foi preso em janeiro deste ano, em Balneário Camboriú, em Santa Catarina, durante uma ação da Polícia Civil catarinense, após ali ser localizado em um prédio de alto padrão no litoral. O Fernando, ele é apontado como responsável pela venda de pacotes esportivos para eventos nacionais e internacionais que não eram entregues aos clientes, incluindo viagens para finais da Libertadores e também da Champions League. Ele foi solto em maio deste ano, após a decisão do Tribunal de Justiça do Pará, que concedeu habeas corpus e revogou a prisão preventiva. Segundo a defesa na época, a justiça considerou a ausência de contemporaneidade e necessidade da medida extrema, além do encerramento das atividades da empresa e da adoção de medidas alternativas à prisão. E aí, a operação desta segunda tem como objetivo reunir novos elementos para o avanço das investigações e identificar outros possíveis envolvidos nesse esquema. E a ação aí segue em andamento na manhã desta segunda-feira, Gustavo.
0: Valeu, Luiz. A gente, claro, vai acompanhar então a movimentação dos agentes cumprindo esses mandados de busca e apreensão contra esse empresário e outros alvos, e também tentar contato com a defesa do Fernando Sampaio, com representantes da Outsider. É, lembrando, né, como até a Luísa disse também durante a reportagem dela, uma empresa que já foi alvo diversas vezes de polêmicas nessa mesma conduta, que agora é investigada mais uma vez pela polícia após novas denúncias.
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0: Atualização do trânsito agora na programação da TMC, quem escuta sabe, motorista agora na região do Santo Cristo precisa de atenção porque tem um enguiço na Avenida Francisco Bicalho, uma faixa da via está ocupada devido a esse carro enguiçado na altura da rodoviária no sentido centro, trânsito com retenções no local e a Sete Rio está atuando agora. Ainda na Francisco Bicalho tem um outro enguiço, é um caminhão, dessa vez na faixa da pista central, mas no sentido Cidade Nova, também ocupando essa faixa. Sete Rio e Guarda Municipal acionadas, trânsito com fluxo intenso.
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3: Agora, 7 horas e 26 minutos, falando de política, falando de eleições, ouça só. O Democracia Cristã confirmou a pré-candidatura, não se esqueça que nós estamos falando em pré-candidatos e pré-candidatas, né? Até o período eleitoral exatamente começar, efetivamente começar. Mas enfim, a pré-candidatura do ex-ministro do STF, Joaquim Barbosa, à presidência da República em 2026, após a sua filiação ao partido. Essa decisão substitui a pré-candidatura do ex-ministro Aldo Rebelo, que havia sido lançado anteriormente pela própria legenda. Essa disputa interna ocorre em meio à organização das pré-campanhas para as eleições 2026 e a definição dos principais nomes. Você se lembra, né? Joaquim Barbosa foi um ministro do STF extremamente midiático, porque presidiu, comandou, né, o processo chamado de Mensalão. Ele foi muito famoso, foi transformado em referência por boa parte da população, inclusive, mais de uma vez, considerado como à época um possível candidato à presidência da República no futuro. Saiu do próprio STF, né? Antecipou a sua aposentadoria, saiu um pouco do noticiário e agora volta com essa questão dessa pré-indicação aí do Democracia Cristã. Vale lembrar que Aldo Rebelo já disse que vai brigar por essa pré-candidatura, por essa indicação, inclusive falou que poderia judicializar a questão. Como a gente costuma dizer aqui no 360, a ver.
4: Agora são 7:27, lembrando que hoje nós temos entrevista exclusiva com Renan Santos, pré-candidato à presidência da República pelo Missão. Vai falar sobre o cenário político atual, vai falar sobre estratégias para ampliar a presença nas eleições de 2026, entre outros assuntos importantes para nós aqui nessas entrevistas com pré-candidatos e com figuras influentes da política do nosso país neste clima de eleições 2026. Estamos no clima de Copa, mas estamos no clima de eleições também. Muito bem, de acordo com a Confederação Nacional dos Municípios, mais de 2 milhões de pessoas, famílias, aliás, que teriam direito, estão fora do Bolsa Família. Da capital paulista, Luísa Mutoni tem mais informações. Luísa?
5: Ainda há uma demanda reprimida de 3 milhões e 200 mil pessoas que deveriam ser contempladas pelo programa, segundo a Confederação Nacional dos Municípios, mas acabam não sendo. Os estados de São Paulo e do Rio de Janeiro são os que têm o maior número de famílias desassistidas, respectivamente. E a explicação para isso seria a redução nos recursos para o programa. Segundo dados do Siga Brasil, do Senado Federal, os recursos destinados ao Bolsa Família no orçamento do governo federal diminuíram em cerca de 0,97% neste ano, na comparação com o ano passado, e chegaram a 157,5 bilhões de reais. Em 2023, o programa chegou a ter o pico de 21 milhões e 300 mil famílias beneficiadas, número este que atualmente está em torno de 18 milhões e 900 mil famílias, segundo dados do Ministério do Desenvolvimento Social. Esse número representa uma redução de 2 milhões e 400 mil famílias que são atendidas pelo programa. Esses dados devem ser divulgados nesta segunda-feira, mas foram antecipados pelo Correio Brasiliense.
4: 7:29 agora. 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O assunto de hoje é investimento. 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Bom dia pra você. Dá pra gente deixar o mundo dos investimentos ainda mais simples pra ganhar um dinheirinho, fazer render pelo menos o dinheiro?
6: Bom dia, Joana. Eu gostei de entrar na sopa de letrinhas aí, viu?
4: É que o seu nome ajuda, você, né?
6: Ajuda, ajuda. É isso aí, Joana. Você tem razão, viu? É sigla demais, né? Economês, que pode acabar confundindo as pessoas. E além disso, sempre tem gente mal intencionada aí, oferecendo investimentos milagrosos, com grandes retornos em pouco tempo. Entra mundo e sai mundo, e isso continua acontecendo, né? Mas na verdade, investir nada mais é do que guardar dinheiro com objetivo, né, Joana? Ter uma aposentadoria mais tranquila, bancar o estudo dos filhos, comprar um bem, bancar os próprios estudos, por que não? E assim por diante. Existem investimentos feitos para pessoas que topam arriscar mais em função de maiores retornos. Mas também existem investimentos tão seguros quanto a poupança, por exemplo, que ajudam a otimizar os seus ganhos. Eu não disse que a poupança é bom investir nela, mas ela é antiga, segura, e é sobre isso que a gente está falando, né?
4: Pois é, porque é a grande pergunta na cabeça das pessoas. É seguro investir? Porque uma coisa é a gente ter o controle de onde está o dinheiro. Por mais que no banco, Alê, a gente tenha a impressão que o dinheiro está guardadinho na nossa conta, ele não está. Ele está emprestado para o banco, né? Ele não está guardadinho numa gaveta. Mas colocar em outro lugar que não a nossa conta, ou até uma poupança que parece que está ali mais sob controle, porque é uma coisa bem antiga, dá uma insegurança. Então é seguro?
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4: Valeu, Alê, obrigada pelas dicas. Você falando assim, dá uma animação, com toda certeza, ver o dinheirinho render, que é multiplicar. É bom, mas sempre com segurança. Alê, até amanhã.
6: É bom você ter falado, uhum. Só rapidinho, Jonas.
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4: claro.
6: 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Agora eu vou embora, Joana.
4: Até amanhã. 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
6: 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Tchau, tchau.
3: Muito bem, são 7:34 e nós voltamos à capital do país. Tem uma semana agitada, Brasília, com agendas previstas no Congresso Nacional. A Lívia Braz vai falar o que agora, Lívia? Conta tudo pra gente.
7: Oi, Felipe. Semana começa agitada, sim. Presidente Lula tá aí no interior de São Paulo, cumprindo uma agenda de manhã e à tarde lá em Campinas, ao lado do ex-ministro da Fazenda, Fernando Haddad. Aqui em Brasília, no Congresso, a gente tem uma semana super importante também, decisiva, na comissão especial que foi montada para debater o fim da escala 6x1, né? O relator, o deputado Léo Prates, ele deve apresentar já uma primeira versão do parecer na próxima quarta-feira. Hoje, ele tem uma reunião prevista para agora de manhã com o presidente da Câmara, Hugo Mota, e também com o presidente da comissão especial, o deputado Alencar Santana, justamente para debater os ajustes finais desse texto antes dele ser apresentado. O principal ponto desse debate é justamente sobre

0: apresenta na comissão um relatório de todas as atividades e também do desempenho da política monetária. Dessa vez, há a expectativa de que ele fale também sobre o caso do Banco Master.
1: Obrigada, Lívia, pelas informações. Com certeza. Agora, para Minas Gerais, a justiça condenou a mineradora americana Sigma a pagar 50 milhões de reais por danos causados em Minas. Moradores próximos da área de mineração de lítio relatam poeira, tremores, rachaduras em casas e também ruído, muito ruído. André Rocha, quem tem os detalhes. André, bom dia para você.
2: Bom dia, Joana. Bom dia, Felipe. A mineradora, ela tem uma atuação no Vale do Jequitinhonha, que fica no norte de Minas Gerais, em cidades perto da divisa com a Bahia. E a justiça determinou esse pagamento de 50 milhões de reais, o depósito de 50 milhões de reais, depois de uma ação civil pública do Ministério Público, exatamente contra a Sigma, que é uma empresa norte-americana de exploração de lítio, né? Um material que é bastante farto lá no Vale do Jequitinhonha. Nós, inclusive, né, eu li parte da decisão, há casas, por exemplo, que de acordo com a Defesa Civil estão totalmente comprometidas por causa da rachadura, pessoas ficando com problemas respiratórios por causa da poeira e os tremores são constantes lá na região. E a determinação de depositar 50 milhões de reais da empresa é exatamente para realocar pessoas, para comprar novas moradias para as pessoas e também para minimizar os impactos ambientais. Além disso, a justiça determinou que uma assessoria para tentar entender o que que acontece, né, uma assessoria especializada seja contratada para que a partir de agora os impactos humanos e ambientais sejam diluídos ao longo do tempo. A mineradora, nós procuramos por ela, mas ainda não deu uma posição sobre a decisão da justiça, que em primeira instância, claro, cabe recurso. Eu volto com vocês.
3: Tá certo, e o nosso compromisso é, obviamente, dar espaço para todos os lados envolvidos em qualquer que seja a questão. Tá aí o trabalho do André e de todo o nosso time de BH. Bom, são 7:38, mudando mais uma vez a nossa página aqui. E a gente vai para o Rio de Janeiro. A convocação da seleção brasileira, como você sabe, a gente está trazendo aqui desde cedo, vai ser hoje à tarde no Museu do Amanhã. E o Rio de Janeiro está em expectativa, não só Santos, mas a cidade do Rio de Janeiro, especialmente por causa do Flamengo Clube de Regatas. E o Rafael Alves está já no Flamengo para trazer as primeiras informações e as primeiras expectativas. Se não tem informação, tem expectativa, né, Rafael? Bom dia para você.
4: É isso, Felipe. Muito bom dia para você, para a Joana, para todos os nossos ouvintes. Expectativa que vai aumentando ao decorrer do dia. Claro, até chegar às 5 da tarde no Museu da Manhã, para a gente saber quem são os 26 jogadores que vão representar o Brasil na Copa do Mundo desse ano. E claro, alguns desses jogadores vão sair daqui do Clube de Regatas do Flamengo. A gente fala ao vivo da sede do Flamengo na zona sul da cidade, porque alguns nomes da pré-lista divulgada já estão aqui. Então o Flamengo deve ter pelo menos 3 jogadores convocados nessa Copa do Mundo, pode ser até 6 nomes, por exemplo. O zagueiro Danilo, esse já está até confirmado pelo Carlo Ancelotti, ele já tinha dito que o Danilo estaria na lista de hoje. Outras possibilidades são o lateral Alexandre, também o zagueiro Léo Pereira. No meio campo tem o Lucas Paquetá e no ataque a possibilidade de Samuel Lino e também Pedro serem chamados para representar o Brasil. A gente conversou com algumas pessoas que passaram por aqui pela sede do Flamengo. Os dois eram flamenguistas, eles falaram um pouquinho sobre a expectativa para a Copa. Eles estão até com o pé um pouquinho atrás, mas claro, também com a confiança no Hexa esse ano.
5: Minha expectativa é das melhores, porque desde 2002, né, irmão? A gente não vai chegando e sempre deixa o brasileiro com aquela pontinha de esperança que nunca acaba. Mas vamos ver o que vai ser de hoje aí.
6: Eu sei que o período que a gente está passando não é muito bom na seleção brasileira, mas eu acredito muito nessa Copa do Mundo, que é a última do Neymar e ele tem um sonho de ser campeão do mundo. E eu acho que esse ano vai ser o ano igual foi em 2022, que a Argentina fez com o Messi.
4: O nosso segundo entrevistado já deu a pista dele. Para ele, a maior dúvida já foi tirada. Para ele, Neymar tem que estar nessa lista que vai ser divulgada hoje. Aliás, a seleção vai ser convocada no Museu da Manhã.

0: aqui no centro do Rio de Janeiro. E também tem outro clube carioca que deve ser representado nessa lista, o volante Danilo do Botafogo, também deve ser chamado para representar a seleção na Copa desse ano. E claro, também esse evento que vai acontecer no Museu da Manhã, nosso ouvinte vai acompanhar durante a programação da TMC, mas a gente agenda também que vão ter shows acontecendo ali no Museu da Manhã. Essa convocação também se tornou um grande evento aqui na cidade. Eu volto com vocês.
1: E essa ligação do futebol com o destino, né? Porque o segundo entrevistado falou assim, o Messi teve a última, quer dizer, a penúltima, né? Mas ele teve a chance de ganhar uma Copa, ganhou em 2022. Agora o último do Neymar, provavelmente o último do Neymar, vai ganhar. Mas tem o Cristiano Ronaldo também, tem o Cristiano Ronaldo. Não vai ter outra Copa pra ele, suponho, né? Não vai jogar uma Copa com quase 50 anos, vai saber,
2: vai,
1: né?
2: Vai que...
1: O homem é um monstro, né? Vai saber. Mas também, então, entra no páreo aí, entre outros tantos, né? O Rafael volta daqui a pouquinho com outras informações, assim como todo o nosso time, em todo o país, não só no Rio de Janeiro, não só em Santos, mas circulando por todo o país, trazendo para você a expectativa sobre essa convocação. 7h42.
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6: 7:44. De volta com as informações aqui do Rio de Janeiro. A gente vai acionar mais uma vez a Luísa Rodrigues. Tem uma ação acontecendo no metrô em uma estação da Zona Sul, não é isso, Luísa? Bom dia mais uma vez.
7: É isso, Gustavo, bom dia novamente a você e aos nossos ouvintes. Na estação de São Conrado, né, do metrô, recebendo aí a partir de hoje até o dia 5 de junho um ponto de cadastramento do bilhete único intermunicipal, né, conhecido como BUI. A iniciativa, né, feita aí pela Rio Card Mais, tem como objetivo ampliar o acesso dos passageiros a benefícios como a tarifa social, com descontos nas passagens de trem e metrô. Esse atendimento está acontecendo no mezanino principal da estação, próximo às máquinas de autoatendimento, de segunda a sexta-feira, das 7 da manhã até às 6 da noite. E a ação é voltada principalmente para moradores da Rocinha e de regiões próximas. E além do cadastramento, haverá panfletagem na estação e em outros pontos de grande circulação da região para orientar a população sobre esse serviço, relembrando aí, recebendo a partir de hoje o cadastramento do bilhete único intermunicipal na estação de São Conrado do metrô. Gustavo.
8: Valeu, Luísa.
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6: Sete horas 7:46, a gente volta a conversar com a Luísa Rodrigues agora para falar de um caso de segurança pública. Infelizmente, uma mulher que morreu vítima de bala perdida em Quintino, na zona norte do Rio. Explica pra gente, Luísa.
7: É isso, Gustavo, por conta aí, né, dessa morte, a Delegacia de Homicídios da Capital e também a Corregedoria da Polícia Militar estão investigando, né, sobre essa morte da moradora Isabel Santos de Souza, que foi vítima de bala perdida durante uma intensa troca de tiros entre criminosos e policiais do 9º Batalhão da Polícia Militar de Rocha Miranda. Isso aconteceu na tarde deste domingo em Quintino Bocaiúva, que fica aqui na zona norte do estado. A Isabel, ela estava na calçada ali da rua Clarimundo de Melo, que é a esquina com a rua João Barbalho, quando foi atingida. E segundo testemunhas, ela aguardava a chegada de um carro de aplicativo no momento em que acabou alvejada durante o confronto. A vítima chegou a ser socorrida com vida e levada ao Hospital Municipal Salgado Filho, no Meier, mas não resistiu aos ferimentos. E de acordo com a Polícia Militar, as equipes, né, da polícia ali do batalhão realizavam patrulhamento na região quando foram atacadas por criminosos em 3 motocicletas. Houve confronto e durante os disparos, Isabel acabou sendo atingida. O comando do batalhão instaurou ali um procedimento para apurar as circunstâncias da ação, enquanto a Corregedoria Geral da Corporação acompanha o caso. Já a Polícia Civil do Estado informou que agentes da Delegacia de Homicídios da Capital realizaram perícia no local e seguem com investigações para identificar a autoria do disparo e esclarecer as circunstâncias da morte, Gustavo.
6: Valeu, Luísa. A gente, claro, presta solidariedade à família de mais uma vítima, infelizmente, da violência no Rio de Janeiro.
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7: 7:49. Opa, dia pra gente falar junto, né? É muita sintonia, é bom, é muita sintonia. Vamos fazer o seguinte, vamos direto atravessar o oceano? Vamos falar com a nossa correspondente Marina Isidro lá no Reino Unido, porque aquela polêmica sobre a substituição de Keir Starmer, primeiro-ministro do Reino Unido, continua aquecendo os debates por lá. Quem vai trazer o panorama da situação do momento é a Marina Isidro. Bom dia! Opa!
12: Opa! Alô, som? Vamos, a gente tá vendo a Marina, mas a gente não tá ouvindo. Então vamos retomar o contato pra gente poder conversar com ela daqui a pouquinho, para falar de Keir Starmer, para falar de Partido Trabalhista e para falar também de um negócio que parecia que estava engavetado, que é a história de um tal de Brexit. Lembra disso? Daqui a pouquinho a gente
7: não está resolvido ainda. Nossa. Bom, vamos falar de uma notícia internacional, mas que diz respeito aqui ao nosso país. Uma entrevista do presidente Lula ao jornal norte-americano Washington Post, que repercutiu bastante. Durante a conversa, Lula disse que Donald Trump sabe que ele seria melhor para o Brasil, ele e Lula, e para a relação entre os dois países, e que seria melhor do que Jair Bolsonaro. Repórter Murilo Hernandes traz os detalhes dessa repercussão.
13: Olha, pessoal, repercutiu bastante numa entrevista do presidente Lula ao jornal norte-americano Washington Post. E o trecho que mais chamou a atenção foi justamente quando Lula disse que o presidente dos Estados Unidos, Donald Trump, sabe que ele é melhor que Jair Bolsonaro, tanto para o Brasil quanto também para a relação dos dois países. E essa fala ela acontece em um momento delicado, porque Lula ele tenta manter uma boa relação com os Estados Unidos, mesmo com Trump de volta à Casa Branca. Na entrevista, o presidente brasileiro ele deixou claro que quer evitar conflitos comerciais, novas tarifas e desgastes diplomáticos. A ideia do governo é manter um diálogo aberto para proteger exportações brasileiras e garantir investimentos. Lula até tentou adotar um tom mais descontraído durante a conversa. Diz que a política também passa pela relação pessoal entre os líderes e afirmou que se conseguir fazer Trump rir, ele consegue fazer uma negociação melhor. Foi a maneira de mostrar que pretende apostar mais na diplomacia e menos no confronto direto. Agora, claro que essa declaração ela teve repercussão imediata no Brasil. Aliados do governo dizem que Lula quis reforçar experiência internacional e habilidade política. Já a oposição criticou a comparação com Bolsonaro e acusou o presidente de antecipar o debate eleitoral de 2026. E tudo isso acontece justamente em um cenário que as pesquisas mais recentes mostram uma disputa cada vez mais apertada entre Lula e o grupo bolsonarista para a próxima eleição presidencial.
12: Agora sim, a gente atravessa o oceano e vai conversar com a Marina Isidro sobre essa bola que está pingando em Downing Street e tudo isso que implica, né? Diga, Marina, bom dia!
14: Bom dia, Felipe, Joana, para todo mundo. Olha, existe uma palavra aqui no Reino Unido que é uma das mais sensíveis, tá? Ela se chama Brexit, que foi a saída do Reino Unido da União Europeia em junho, faz 10 anos do plebiscito em que 52% dos britânicos escolheram sair da União Europeia e 48% quiseram ficar. Foi algo que dividiu tanto o país, foi tão traumático, que pouquíssimos políticos até hoje mencionam um possível retorno à União Europeia. Mas por que eu estou falando isso enquanto a gente está falando da crise, né, no cargo do Keir Starmer? Porque Isso aconteceu no fim de semana, justamente com um dos possíveis rivais do primeiro-ministro, né, do Starmer, nessa corrida, que ainda não é oficial, mas que está ficando cada vez mais clara pelo cargo de primeiro-ministro. Então, o que aconteceu? Bom, a gente tem falado aqui como os trabalhistas sofreram uma derrota enorme nas eleições distritais há alguns dias, porque o partido perdeu quase 1.500 assentos e o Reform UK, que é um partido de extrema-direita, ganhou quase 1.500. E isso serviu como um termômetro do sentimento do país. Começaram os pedidos para o Starmer renunciar. Ele continua dizendo que não vai. Enquanto isso, há dois possíveis candidatos. Um deles é o Wes Streeting, o ex-ministro da Saúde, que renunciou ao cargo na semana passada. Não tinha ainda lançado sua candidatura oficialmente, caso uma disputa aconteça, mas no sábado ele participou de um evento, fez um discurso num tom bem eleitoral e foi perguntado por um jornalista se ele entraria na disputa, e ele disse sim. Então, pela primeira vez, ele disse: eu vou ser um candidato se houver uma disputa dentro do partido, lembrando que é o Partido Trabalhista que escolhe o seu líder, que vira primeiro-ministro, e é preciso que pelo menos 81 deputados apoiem o mesmo candidato para que a disputa sequer comece. Pois bem, nesse discurso, Streeting tocou naquele que não deve ser mencionado, dizendo que o Brexit foi um erro catastrófico e que o futuro do Reino Unido é ao lado da Europa e um dia voltar à União Europeia. Isso, claro, caiu como uma bomba aqui no fim de semana, né? E aí, o segundo potencial candidato, que por enquanto é o favorito, é o prefeito de Manchester, Andy Burnham, que já falou também em uma época que ele esperava ver ainda o Reino Unido de volta à União Europeia um dia. Só que Burnham vai disputar as eleições para virar deputado no mês que vem, e ele precisa ser deputado para concorrer ao cargo de primeiro-ministro. Isso vai ser em um distrito onde a maioria das pessoas votou para sair da União Europeia. Então agora o grande debate aqui é: ok, a maioria do Partido Trabalhista concorda que o Brexit foi um erro. Eu, pessoalmente, também acho. Foi horrível. Mas será que o timing para essa discussão é adequado? Com tantos problemas domésticos que o Reino Unido enfrenta, com o tema imigração fortíssimo aqui, no fim de semana aqui em Londres, teve mais uma marcha da extrema-direita com milhares de pessoas. Então, talvez, pode ser um tiro no pé do Partido Trabalhista, porque o Reform, aquele partido de ultradireita, vai se aproveitar disso daqui para frente. Eles vão ter um candidato concorrendo contra o Burnham e vão dizer: olha, vocês têm a escolha aqui do Reform, que vai controlar a imigração, mesmo que seja mentira, eles vão dizer que vai, ou os trabalhistas, que estão dizendo que querem voltar para a União Europeia e abrir todas as fronteiras. E aí, por fim, no meio, você tem o Starmer, que quer uma reaproximação com a União Europeia. Ele tem feito acordos paralelos. Mas existe um sentimento aqui de que ainda é preciso respeitar a opinião dos eleitores daquele plebiscito de 10 anos atrás, mesmo com pesquisas recentes indicando que hoje a maioria dos britânicos votaria para ficar na União Europeia.
12: Reforçando que, para você que está nos acompanhando, tire suas próprias conclusões, lá em 2016 o negócio foi apertadíssimo, foi 52 a 48 pelo Brexit, né? Agora, para desanuviar um pouquinho o ambiente, Marina, a gente separou para você um presente, que é... quando eu falei para a Joana, ela falou: o que, que é isso? Eu falei: eu também não sabia, fiquei sabendo esse fim de semana, que é Bangaranga, que foi a música da Bulgária que ganhou o Eurovision desse fim de semana lá em Viena. Vamos acompanhar um pedacinho aqui. A galera vai vibrando.

0: como Eurovision é geopolítica também, teve 5 países que boicotaram de novo Eurovision por causa de quê? De Israel. E a música de Israel ficou em segundo lugar. Olha lá. Imagina a Marina hoje passeando por
1: chiclete, né?
0: Ouvindo no carro dela passeando por Londres. Um beijo, Marina, boa semana.
2: Valeu.
1: Boa semana, tchau, tchau.
2: 7:57, vamos correndo aqui falar com o nosso Fabiano Fará. Fabiano Fará está em Santos.
0: Comprou o CD da Bangaranga.
2: Ah, com certeza comprou. Nossa. Quais são as informações desse momento, Fabiano?
3: Será que o Neymar vai escutar esta canção sendo convocado para a Copa do Mundo?
2: Será?
3: Naquela caixa de som
2: sobre
3: moderna.
2: O Neymar dele? É será, né?
3: É, não, mas boa. Tratando-se de ir para a Copa do Mundo, ele escuta, tá? Ó, vamos falar agora da 16ª rodada do Campeonato Brasileiro, que foi encerrada com resultados importantes. Parece que ninguém quer se distanciar na liderança e parece que estão fazendo um esforço para ficar na zona do rebaixamento. É impressionante. O Atlético Mineiro venceu o Mirassol por 3-1 e deu uma escalada na classificação importante para o time mineiro. O Inter venceu o Vasco por 4-1. Ultrapassou o próprio Vasco, que vive uma crise, hein? O Fluminense, no Rio de Janeiro, venceu o São Paulo por 2-1, pulou para a terceira colocação. O São Paulo caiu para a quarta do Campeonato Brasileiro. E o Dorival Júnior vai ter muito trabalho quando assumiu o São Paulo esta semana. O Palmeiras, líder do campeonato, jogou na Arena Barueri para o seu torcedor sábado à noite e ficou no empate em 1-1 com o Cruzeiro. O Flamengo, invejoso, falou: ah, vou empatar também. Empatou com o Atlético Paranaense em 1-1 na Arena da Baixada, lá em Curitiba, no Paraná. Esta é a briga na parte de cima. Na parte de baixo, o Santos perdeu para o Curitiba por 3-0 na Neoquímica Arena Mando do Santos. E caiu temporariamente para a zona do rebaixamento. Voltou para o Z4. Só que o Corinthians falou: vou perder também. Perdeu para o Botafogo no Rio. E aí o Corinthians volta à zona do rebaixamento. Quem se deu super bem foi o Grêmio, que com um empate com o Bahia em Salvador, deixou o Z4, viu, gente?
0: Tá certo, então. Então, como disse o Fará, o pessoal tá brigando não para se distanciar, tá brigando para ficar no meio da tabela. É, Fará, é para dar emoção pro campeonato, Fará.
3: É, eles gostam de emoção, tanto na parte de cima como na parte de baixo, é impressionante.
0: Especialmente na parte de baixo. Você volta, né, Fará?
3: Com toda certeza, estaria aqui sempre.
0: Valeu.
2: Até já, 7:59.
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2: 8:01. Agora TMC 360, pronto para mais uma hora de muita informação, prestação de serviço nesta segunda-feira, dia 18 de maio de 2026, com entrevista com um pré-candidato à presidência da República, Renan Santos, do Missão. Daqui a pouco, a qualquer momento, chega aqui no nosso estúdio para uma entrevista ao vivo sobre projetos políticos, sobre o que ele pensa da política neste momento, apesar de não ter um cargo político. Vamos perguntar sobre assuntos da atualidade.
0: É isso aí, a qualquer e outra, presencial aqui neste estúdio, daqui a pouquinho. Bom, 8:01, outros assuntos do noticiário. Uma estimativa da Federação Nacional de Policiais Federais aponta que o caso Banco Master pode ter causado prejuízo de até 500 bilhões de reais ao sistema financeiro. As investigações da Operação Compliance Zero já estão na sexta fase e podem ter novos desdobramentos. A avaliação é de que a delação do ex-banqueiro Daniel Vorcaro ainda é considerada insuficiente e depende de novos elementos para avançar.
2: O aplicativo do Bolsa Família passa a ter novas funcionalidades a partir de hoje. O foco é facilitar o acesso dos usuários às informações do programa. A atualização traz uma plataforma na consulta de pagamentos, situação do benefício e possíveis pendências no cadastro.
0: A 17ª Marcha dos Prefeitos começa nesta segunda-feira em Brasília. O evento deve reunir mais de 15 mil participantes até quinta. A marcha terá presença de pré-candidatos à presidência da República. Entre os temas centrais, o aumento dos gastos das prefeituras com segurança pública, que cresceram 66% na última década.
2: Três operários morreram depois do desabamento de um prédio em Salvador durante o fim de semana. O imóvel de 4 andares caiu durante uma obra. Outras 3 pessoas que estavam no local, incluindo uma criança, conseguiram sair antes do desabamento e não ficaram feridas.
0: E o Desenrola Brasil já renegociou 820 milhões de reais em dívidas nessa nova fase, segundo a Caixa Econômica Federal. Essa iniciativa, lançada pelo governo, busca facilitar a renegociação de débitos de famílias e pequenos empreendedores, com descontos, redução de juros e condições para limpeza do nome, como nós já falamos à exaustão aqui ao longo das últimas semanas, né? 8:03 agora.
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2: A escala 6x1 continua uma das pautas mais debatidas em Brasília. Essa semana devemos ter atualizações quanto ao texto do projeto de lei. A repórter Rafaela Soares traz as informações direto da Capital Federal. Rafa.
10: A previsão é que o relator da proposta, o deputado Léo Prates, deve apresentar aí a primeira versão do texto do relatório na quarta-feira, com um parecer aí que reduz a jornada de 44 para 40 horas semanais e mantém ali o salário sem redução. Só que a gente lembra que o prazo, apesar de ter acabado o prazo para os parlamentares apresentarem as emendas são muitas e elas precisam ser analisadas. Uma, por exemplo, prevê uma transição de até 10 anos para as empresas se adequarem às novas normas trabalhistas, isso que não está claro no texto original da PEC, então é um dos pontos de maior debate. A gente sabe que essas regras de transição, elas são comuns, por exemplo, a gente teve no caso da desoneração da folha, aí um período de transição para as empresas se adequarem. Outra sugere que a alíquota de contribuição do FGTS que as empresas pagam seja cortada ali pela metade para tentar compensar as perdas financeiras que essas empresas vão ter. Mas nos bastidores, o principal impasse continua sendo o tempo de adaptação. Enquanto integrantes do governo defendem que seja aí 1 ano, 2 anos no máximo, a gente tem líderes da oposição e também representantes da empresas defendendo esse tempo de até 10 anos. A gente lembra que na proposta original tinha o tempo de 1 ano e também outra proposta que se juntou, foram 2 propostas que se juntaram, que estão sendo analisadas, tinha aí 10 anos de transição. Então a expectativa é que as negociações avancem, hoje a gente tem sessão, é uma audiência pública, mas esse texto, a primeira versão, aí sim a gente vai poder ter noção do impacto e também de como deve funcionar caso aprovada, deve ser apresentada na quarta-feira. Por aqui, a gente está no Salão Verde, um movimento tranquilo, poucos parlamentares ainda, mas de tarde, às 4 horas, tem essa sessão marcada.
0: E a gente segue acompanhando. Esse é um assunto que está rendendo desde o ano passado e, obviamente, vai render muito mais ainda. Rafaela, acompanha. A gente fala agora do seu bolso. Alta de preços no bolso do consumidor. Segundo o último levantamento do IBGE, os preços dos alimentos subiram, pressionaram o orçamento das famílias em abril, mas esse movimento já vinha antes, em março, e ao longo do primeiro trimestre, os preços nos supermercados já apresentavam alto, o consumidor sentiu impacto no dia a dia. Você que está acompanhando a nossa live aí, sentiu alguma mudança na sua compra de supermercado, padaria, restaurante, lanchonete? Bernardo Silva, de São Paulo, tem as informações.
11: As famosas olhadinhas agora estão mais demoradas. Quem está comprando, analise bem o produto e o preço. As mercadorias estão com valores mais salgados. Segundo o Abras Mercado, indicador oficial de preços da Associação Brasileira de Supermercados, que acompanha a variação de uma cesta fixa com 35 produtos de largo consumo, O leite longa-vida está 11,74% mais caro só em março, puxando os preços junto com os ovos, que subiram 6,65%. A carne bovina também pressionou forte, com o corte do traseiro avançando 3,1% e o dianteiro 1,12%. Entre os in natura, tomate subiu 20%, cebola 17% e a batata 12%. Entre os alimentos que tiveram o preço alterado, o destaque está para o feijão. Quase 30% de aumento no acumulado do último trimestre. O preço da cesta básica, que era de R$ 802, foi para R$ 820. É aí que os consumidores precisam criar estratégias para essa diferença não pesar no bolso.
12: O arroz de feijão tá bem. Até que dá para quebrar o galho, né? Mas o feijão também aumentou.
13: Consumo de arroz e feijão mais, assim, eu pego, não vou mais por marca. Eu vou pelo aquilo que está mais acessível. Porém, às vezes, a qualidade é péssima.
11: Outra alternativa é ampliar as pesquisas antes de comprar. As feiras e mercados abertos são exemplos. Nossa equipe encontrou tomates e batatas com o quilo até R$ 5,00 mais barato. Mas outros produtos, como os ovos, estão mais caros. Fazer essa dinâmica pode ser cansativo, porém, resultar em economia.
14: A gente sempre faz essas contas no final do mês, né? Principalmente quando a gente vê que tem algumas coisas que a gente tem que priorizar. Comida é sempre prioridade, né? E tem que balancear aquilo que você vai gastar com educação, com lazer e alimentação.
15: Bom, a gente está economizando também, né? Porque elas estão ficando sempre mais caras.
11: Os especialistas dizem que o clima, conflitos internacionais e políticas internas do país estão entre as principais causas dos aumentos e deixam as recomendações para enfrentar os próximos meses.
16: O preço dos alimentos vem desafiando mais o orçamento familiar. Alguns alimentos de consumo semanal vêm apresentando alta expressiva em seus preços, principalmente os vendidos em feira livre, tomate, batata, cebola. E 2026 vai ser marcado por efeitos climáticos, né? A meteorologia avisa que vem um El Niño forte, que mexe com o volume e distribuição das chuvas. Havendo esse problema, normalmente isso cria um desafio a mais para a agricultura. Então pode ser que os alimentos ainda subam mais de preço. Sem contar com o conflito que tem acontecido, né? Irã e Estados Unidos em guerra, e com isso o preço do petróleo saiu de $70 em média o barril para mais de $100 em média o barril. Então, com o diesel muito mais caro por conta desse aumento do petróleo, uma parte desse aumento do frete também vai ser repassado para o preço final ao consumidor. São os alimentos chegando mais caros às cidades, né? A alimentação é básico, né? Não dá para deixar de comer. Então, a gente pode fazer uma pesquisa de preços para determinar onde ele pode encontrar um produto um pouco mais barato. Então, são estratégias que ajudam as famílias a driblarem nesse momento esse aumento forte, né, que os alimentos vêm apresentando, que deve continuar por mais algum tempo, infelizmente, né, dada a atual situação do preço do petróleo, que subiu muito, e também a questões de clima, né, dado o anúncio de termos um El Niño forte em 2026.
2: Fortíssimo. Um assunto para a gente ficar de olho, inclusive, é o El Niño em si e as implicações aqui no clima do nosso país, durante safras, né? Esse ano. Eu tô falando dos desastres mesmo, da chuva em excesso, da seca em excesso, mas porque chuva aqui mata, e nós precisamos ter bastante atenção. Muitos especialistas estão alertando sobre isso e nós precisamos repassar esse alerta às autoridades, porque às vezes parece que as autoridades estão absolutamente alheias a esse alerta. Aí vem uma chuvarada, e o bolsão de água ficou para depois, a obra ficou para depois, a gente não sabia, a gente não poderia prever, nunca choveu tanto assim. Vai chover como nunca choveu antes, mais vezes. Teremos mais catástrofes, mais desastres, e são catástrofes e desastres anunciados. Então, aqui podem cobrar, a gente vai ficar em cima das autoridades para que nos digam o que está sendo feito para melhorar a situação de quem vive à mercê desses desastres climáticos. Mudando de página aqui no nosso TMC 360, Você sabia que o segredo do lucro bilionário da Apple pode estar no reaproveitamento? A gigante da tecnologia está faturando alto ao usar processadores com pequenas imperfeições nos produtos. Em vez de descartar os chips que não atingem a performance máxima de fábrica, a Apple desativa os núcleos defeituosos e reaproveita os componentes em aparelhos mais baratos. O maior exemplo dessa estratégia é o novo notebook MacBook Neo, que custa $600 e é um sucesso de vendas. Olha só, baratinho, poxa! Dúzias de outros aparelhos da marca seguem a mesma linha. Com os custos de produção em alta no setor de tecnologia, a Apple transforma o refugo industrial em uma mina de ouro, que mantém os produtos competitivos e margens de lucro elevadas. Assunto para o nosso colunista de negócios e tecnologia, Guilherme Ravache. Ravache, bom dia para você.
17: Bom dia. Pois é, né? Apple bastante eficiente, se a gente pode colocar assim. Um telefone da Apple, né? Um iPhone Pro, custa mais de $1,000. Só que nesses telefones de alta performance vem um chip que é altamente eficiente, né? Agora, o que a Apple tem feito nos últimos anos? Ela pega chips que não funcionam tão bem para o padrão topo de linha, né? Então, ao invés de usar um chip que tenha 6 GPUs, né, que é a unidade de processamento gráfico, esse chip pode ter tido defeito na fábrica, ter vindo com apenas 5 GPUs funcionando, né, a unidade de processamento gráfico. Ao invés de 6 funcionando, tem 5. O que ela faz? Ela separa esse chip, não usa no telefone de alta performance, no Pro, no caso, e reserva isso para outro produto. Ela fez no caso com o 16 Pro, que é o chip A18 Pro, que está sendo usado no Mac New, que é o Neo, né? Mac Neo, que é esse novo MacBook da Apple, pequenininho, menor do que os computadores equivalentes, menor do que o MacBook Pro, menor do que o Mac Air. E aí ele usa um chip de iPhone 16 Pro dentro do Mac Neo. Isso reduz o preço do produto, faz isso com chip, faz com memória também. Então os produtos topo de linha que não tem o padrão de qualidade de chip e memória são repassados para produtos de linha inferior. Isso faz com que o produto seja pior? Não, absolutamente. O produto continua mantendo a qualidade, mas dentro da especificação que ele foi determinado. O Neo, né, ele é um MacBook mais fraquinho. Ele não tem a mesma capacidade de performance do MacBook Pro, por exemplo, ou de outros MacBooks. Agora, isso não está importando para o público gosta, o preço é acessível. Um computador Mac custa mais aí de $1,000, ou cerca de $1,000. O Neo custa 600. Então tem um desconto aí de 40% em relação ao mais caro. Agora, a configuração é diferente, e aí usando sim peças que não foram boas o suficiente para usar em outros equipamentos. Isso faz com que a Apple atraia um público novo, pessoas que talvez não pudessem comprar equipamentos da Apple mais caros, ganham acesso a produtos que vão levar posteriormente a produtos mais caros. A Apple ainda ganha com assinatura, com cloud, né? Quem paga para armazenar foto, armazenar conteúdo dentro da nuvem, eventualmente assina, né? Apple TV. Então, o ecossistema da Apple se retroalimenta. Essa escala que ela tem, além de atrair muitos consumidores, permite que ela tenha uma margem de negociação melhor com os fornecedores. A Apple é genial aí no trato da marca, mas também na parte de logística e uso de produtos. Isso se reflete aí no resultado da empresa, que é cada vez mais assombroso, faturando bilhões de dólares e liderando mercado de telefones celulares também. E cada vez mais crescendo em computador, porque os outros concorrentes não conseguem chegar no mesmo valor que ela cobra, até nos produtos de entrada, como no caso do Neo agora.
0: E tem um contingente de fãs da marca também, nunca podemos esquecer isso, né? Que é um soft power valiosíssimo para marcas como a Apple. Ravache, você volta, né?
17: Volto sim, até daqui a pouco.
0: Valeu, até daqui a pouco, 8 horas 16 minutos. E a gente, de certa forma, retoma um ponto que a gente estava trazendo agora mesmo. A Joana Treptow estava fazendo um alerta aqui climático, né? Não só de São Paulo, não só do Brasil, mas do mundo. Bom, temperaturas mínimas e máximas de São Paulo, capital, aumentaram muito acima da média mundial, de acordo com um estudo da Universidade de São Paulo. Esse alerta vale para todo o país, cá entre nós, né? Mas aqui da cidade de São Paulo, a Luísa Mutoni tem informações. Diga, Luísa, bom dia.
18: Bom dia, Felipe, bom dia, Joana, bom dia e boa semana para todo mundo que está com a gente aqui no 360. Pois é, esse estudo da Universidade de São Paulo mostrou aí que enquanto as temperaturas médias globais subiram cerca de 1,2 graus nesses últimos 125 anos, aqui na capital paulista, esse aumento foi de 2,4 graus para as temperaturas máximas e de 2,8 graus para as temperaturas mínimas, que são aquelas normalmente registradas por volta de 6 horas da manhã. Ou seja, as noites aqui de São Paulo ficaram ainda mais quentes nessas últimas décadas, né? E esse fenômeno é explicado, segundo os pesquisadores da USP, por um fenômeno chamado aí de ondas de ilhas de calor urbana, na verdade, ilhas de calor urbanas, que é basicamente a substituição da vegetação por concreto, por asfalto, por edificações. De maneira geral, né, esses materiais, eles acabam absorvendo o calor de forma mais intensa e vão soltando esse calor de forma gradativa ao longo do dia. Nas regiões consideradas as mais críticas aqui em São Paulo, a temperatura máxima no verão chegou a atingir aí a sensação térmica de 60 graus, segundo esses pesquisadores, enquanto nas áreas onde tinham mais vegetações, mais árvores, mais verde, né, de maneira geral, essa temperatura ficou em torno de 25 graus, uma temperatura muito mais tranquila, né, para nós seres humanos. Esse estudo da USP, ele analisou dados de 70 cidades paulistas utilizando imagens do satélite do programa Landsat da NASA entre 2013 e 2015.
2: Obrigada, Luísa, pelas informações, pegar esse estudo, né, e ajudar os pesquisadores da USP a fazer coro para levar para as autoridades, levar para o governador, levar para o prefeito, levar para os vereadores, né? Falar assim, ó, tá aqui, hein, vai chover bastante, ó, tem pessoas que moram em situação de risco, tem pessoas que moram em lugares onde pode cair barranco, pode ter deslizamento de terra, as pessoas podem morrer, criancinhas que ficam em casa, um ano, dois anos, depois não adianta vir no noticiário e falar, ah, que tristeza, tristeza não, vamos agir agora para evitar que mais pessoas morram em decorrência de desastres climáticos.
0: Geralmente, nessa época seca, né? Essa questão some do noticiário. Aí a gente se preocupa com o quê? Com abastecimento de água. Aí chega novembro, chega dezembro, chega o verão, né? O fim da primavera, o verão. E aí a gente vê um monte de autoridade com colete da Defesa Civil do seu estado, do seu município, né? Fazendo aquela cara de conteúdo, aquela cara de preocupação, indo para lugares onde houve deslizamentos, mortes, feridos, desalojados e tudo mais. É um ciclo, infelizmente. 8 horas, 19 minutos. Tem mais, hein? No Paraná, especialistas alertam que o inverno deste ano pode trazer muito mais do que baixas temperaturas. Com a possibilidade de um El Niño forte, autoridades monitoram o risco de quê? É aquilo que a gente estava falando agora, temporais, enchentes, novos desastres no estado. Brian Valente tem informações de Curitiba.
19: Olha, segunda-feira aqui começa gelada. Aqui em Curitiba já tem uma garoa e já estava frio nos últimos dias, mas hoje tem mais possibilidades de chuvas. E falando de chuva, a gente começa a se preocupar, porque especialistas e pesquisadores estão alertando para a chegada do fenômeno El Niño. E o que, que isso significa? Que há grandes possibilidades de novos alagamentos, de desastres, de enchentes durante o inverno. E para a gente lembrar, em 2025, a cidade de Rio Bonito do Iguaçu ficou completamente destruída após a passagem de um tornado. E esse inverno, com a chegada do El Niño, tem possibilidades de grandes preocupações aqui, né? De situações muito parecidas. Isso quem diz são os especialistas. Então, as autoridades já estão se mobilizando para tentar monitorar eventuais desastres e, ao mesmo tempo, garantir a segurança de cada um dos paranaenses nas 399 cidades aqui do nosso estado. Inverno que tende a ser bem rigoroso. Claro, a gente ainda não chegou nessa estação, mas tudo caminha aí para uma possibilidade de um fenômeno climático El Niño bem forte.
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0: 8:23, informação que acaba de ser confirmada pelo governo do Rio. Secretaria de Estado de Fazenda vai passar por uma reestruturação profunda na Receita Federal, na Receita Estadual, perdão. A Secretaria de Estado de Fazenda está realizando essa mudança em resposta à operação da Polícia Federal, que apontou um esquema de favorecimento à refinaria Refit. Durante a gestão passada, o Diário Oficial de hoje trouxe quase 40 exonerações em diversas funções de comando da área, incluindo superintendências, auditorias fiscais especializadas e regionais. A Coordenadoria Tributária de Controle Externo tomou imediatamente todas as providências legalmente previstas, assim que teve conhecimento de fato e acesso à decisão do Supremo Tribunal Federal, que autorizou a operação da sexta-feira da semana passada, que inclusive teve como um dos alvos o ex-governador do Rio, Cláudio Castro. O objetivo é realizar uma apuração, segundo o governo do estado, rigorosa dos fatos e responsabilizar os envolvidos em irregularidades, caso as suspeitas sejam confirmadas. Os servidores envolvidos foram afastados das suas funções e foi determinado o cancelamento dos acessos a sistemas e bancos de dados dos envolvidos para proteger o chamado sigilo fiscal, bem como a abertura de um processo administrativo disciplinar. Além disso, o computador usado pelo ex-secretário de Fazenda foi reservado para o caso de uma eventual solicitação das autoridades para auxiliar nas investigações. Foi o ex-secretário que também foi alvo de ação na semana passada. Outras ações já adotadas são a abertura de uma correição extraordinária em toda a auditoria especializada de combustíveis e uma fiscalização para apurar irregularidades na concessão de incentivos fiscais à Refit. Também haverá fiscalizações específicas para todas as empresas que foram citadas no relatório. A reestruturação na Receita já estava em curso, segundo o governo, desde o início da atual gestão do governador em exercício, o desembargador e presidente do TJ, Ricardo Couto de Castro, há cerca de 2 semanas, e agora vai ser intensificada diante dos acontecimentos recentes. Novas medidas vão ser anunciadas nos próximos dias, diz a nota aqui enviada pelo governo à reportagem da TMC, e outros projetos no sentido de assegurar a integridade na atuação do corpo funcional estão em andamento. Também nesta segunda-feira foram nomeados os novos chefes de gabinete e subsecretário de Tecnologia da Informação e Comunicação. O primeiro cargo vai ser ocupado de maneira inédita por um auditor fiscal. Lucas Salvetti é formado em administração e tem experiência na fiscalização de trânsito de mercadorias, com ênfase no combate às fraudes estruturais. Já a Subsecretaria de Tecnologia de Informação e Comunicação também volta agora ao comando de um servidor, o auditor fiscal Gabriel Blum, que retoma o cargo que já ocupou entre 2020 e 2025. A área tem como uma de suas funções garantir o sigilo fiscal e, por lei, apenas auditores podem ter acesso a estes dados protegidos.
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5: Ah, 8:28, mais uma vez atravessamos o Oceano Atlântico e além, né? Vamos para nossa conexão Brasil-Suíça, São Paulo-Genebra, após a visita de Donald Trump à China. Quem visita o país asiático agora é Vladimir Putin. Aí é outra coisa. Entre 19 e 20 de maio, ou seja, a partir de amanhã, Jamil Chad, hoje, direto da sede da ONU. Que amigo importante a gente tem, né? Bom dia pra você, Jamil. O que esperar dessa visita, hein?
6: Bom dia, Felipe. Bom dia, Joana. Eu queria estar aí do lado de vocês. Isso sim. Isso sim é um local de privilégio. Olha só, você disse tudo, Felipe. Semana passada nós tivemos aí Donald Trump visitando a China. E agora, uma semana depois, Vladimir Putin, mais uma vez, eu diria, estreitando laços com Xi Jinping. Mas olha só, os dois líderes já estiveram juntos em 40 oportunidades, não 4, não 14, 40 oportunidades, ou seja, é sem dúvida nenhuma hoje a relação mais importante que Moscou tem no mundo. Do lado chinês, uma demonstração claríssima de que não tem ninguém que vá dizer com quem você pode se encontrar, com quem você não pode se encontrar, como é que faz e agora a questão justamente da Ucrânia, não. A China deixou absolutamente explícito que ali é um centro de poder, e esse centro de poder, olha só, Felipe, começa a ser uma espécie de epicentro da diplomacia, porque nós tivemos o Irã, tivemos os paquistaneses, que são os mediadores do conflito do Irã, tivemos, sem dúvida nenhuma, vários europeus desde o começo do ano indo para a China, Donald Trump e agora o próprio Vladimir Putin. Tem um outro elemento muito importante dessa história, que é justamente o quanto a China tem comprado de bens russos. Só para a gente colocar aqui em números, quase 400 bilhões de dólares de importações, óbvio, de exportações russas para a China só no ano passado. Ou seja, se o Ocidente, Estados Unidos, Europa, achavam que podiam bloquear a Rússia, basicamente, no mercado mundial, não está acontecendo isso, obviamente, com a China se abrindo absolutamente para o gás russo, para o petróleo russo e, claro, para todo tipo de comércio entre esses dois gigantes.
5: A gente tem desde, se não me engano, me corrija, Jamil, 2022, uma relação anunciada, não é a gente que está falando, os dois líderes falaram que Rússia e China têm uma relação sem limites, né? E para a gente imaginar, para quem está nos acompanhando, o peso dessa conversa, como você falou, não é que em 2017 o Trump foi lá e depois voltou 9 anos depois. É uma relação absolutamente estreita, né, Jamil?
6: Absolutamente estreita, permanente quase. É, claro, os russos intensificaram tudo isso depois da guerra na Ucrânia. Talvez, e eu tenho ouvido muita gente aqui, inclusive nesse prédio na ONU, dizendo que talvez tenha sido um grande erro do Ocidente achar que poderia isolar a Rússia. Na verdade, o que foi feito foi entregar a Rússia para o mercado chinês, para os interesses chineses, para a diplomacia chinesa, porque obviamente os chineses não bloquearam em absolutamente nem visitas diplomáticas, nem muito menos comércio. Hoje, 1/4 de toda a exportação de energia da Rússia, que é claro, o pilar basicamente da economia russa, vai para o mercado chinês. Então, o fato é que esse bloqueio que o Ocidente fez em relação à Rússia apenas aproximou Vladimir Putin de Xi Jinping. Vamos ver de que forma essa reunião vai acontecer, como que ela vai dialogar, Felipe, justamente com a visita da semana passada de Donald Trump, e vamos ver, claro, se novos acordos vão ser assinados, principalmente no setor de defesa. E isso pode ser fundamental, inclusive, para a gente entender os próximos passos da guerra na Ucrânia.
5: Vai ser um grande desafio para a gente, no fim da semana, né, Jamil, Joana, todo mundo que está nos acompanhando, fazer uma comparação entre essas duas visitas, a da semana passada e dessa. Está feito o compromisso, então, Jamil.
6: Lembrando...
5: Pois não.
6: Lembrando, rapidinho, lembrando que na visita de Donald Trump para a China, a visita terminou sem nenhum tipo de acordo assinado. Claro, muitas intenções, a Casa Branca dizendo que a China faria isso, fará aquilo, etc. A China dizendo, não, tudo isso é absolutamente preliminar, não assinamos nada, não tem cheque pré-datado aqui, não tem nada disso. Vai ser interessante verificar o que vai acontecer no final dessa semana, como você bem disse.
5: Em época de Copa do Mundo, quem é que joga pelo empate? Um abraço para você, Jamil, boa semana.
6: Um abraço, bom dia para todos aí.
5: Valeu.
7: Voltando aqui para o nosso Brasil e para os nossos problemas, a governadora do Distrito Federal, Celina Leão, disse que o empréstimo para cobrir o rombo bilionário no Banco Master está encaminhado. De volta para Brasília, Lívia Braz tem mais detalhes sobre esse empréstimo encaminhado, Lívia.
8: É empréstimo alto, viu, Joana? O valor dele gira em torno dos 6 bilhões e 600 milhões de reais e vai servir para tentar cobrir um pouco do rombo do BRB depois das tratativas frustradas de negociação aí com o Banco Master. A confirmação dessa informação foi dada ontem à noite à CNN, depois de uma corrida que a governadora Celina Leão participou aqui em comemoração aos 200 anos da Câmara dos Deputados. Celina, a gente lembra aí para o nosso ouvinte, né? Ela assumiu o comando do GDF no mês passado, no lugar do ex-governador Ibanez Rocha, que saiu para disputar uma vaga ao Senado, e desde então ela vem buscando várias alternativas para tentar reorganizar todas as contas do Banco de Brasília. Segundo ela, esse assunto é tratado com certa cautela, justamente porque envolve aí o mercado financeiro, né? O plano, esse empréstimo, ele prevê esse empréstimo com o Fundo Garantidor de Crédito, FGC, com a garantia da União e que vai ser feito por meio do Tesouro Nacional, ou seja, muitos órgãos aí envolvidos nessa negociação, né? Essa proposta de empréstimo, ela está enfrentando uma certa resistência dentro do Ministério da Fazenda, porque a equipe econômica defende que a garantia seja feita com os recursos do Fundo Constitucional do DF e não com garantia da União. Um outro ponto levantado aí pelo governo federal é que a nota C do Distrito Federal no indicador de capacidade de pagamento do Tesouro poderia também impedir essas operações com garantias da União.
5: Seguiremos acompanhando, porque esse é um dos subprodutos, como a gente costuma dizer, de todo esse escândalo envolvendo o Banco Master. E a gente sabe, né? Não é de ontem, não é da semana passada, não é nem do ano passado, é de 2024 já, essa história toda. Valeu, Lívia. A gente segue por aqui, 8 horas e 35 minutos, com outro destaque da nossa equipe de reportagem. Ouça só: publicidade velada, desafios perigosos, uso de inteligência artificial nas redes sociais, tudo isso no centro das novas regras lançadas pelo CONAR para influenciadores digitais. O guia amplia a proteção para crianças e adolescentes e reforça a responsabilidade de quem? Criadores de conteúdo, agências e marcas anunciantes também. A Rafaela Soares informa.

0: legislação.
1: Ele reduz a importância dessa ideia do controle editorial, né, e passa a focar mais na existência de um arranjo entre as partes, entre ali a marca e o influenciador. E isso é importante porque o mercado digital evoluiu, né? Hoje, muitas campanhas não funcionam mais com roteiro aprovado ali sobre a publicidade, né? Não é aquele modelo tradicional que nós estamos acostumados. Existem aí publicidades realizadas pelos creators, pelos embaixadores, pelos afiliados, tem os recebidos, tem os benefícios diretos.
0: O documento também amplia o cuidado com campanhas voltadas para menores de idade e deixa mais explícita a responsabilidade compartilhada entre influenciadores, agências e marcas anunciantes.
1: É importante, né, que essa responsabilidade ela não fica apenas no influenciador, ele também traz responsabilidade para a marca, para a agência, para o afiliado e demais envolvidos sobre aquele conteúdo e sobre essa afronta do Código de Defesa do Consumidor de informar que aquele conteúdo é publicidade, né? Então, além das representações que tem lá no CONAR no final do dia, isso pode gerar aí atuação de PROCON, Ministério Público, ações judiciais, né? Especialmente se for ver ali uma publicidade infantil, algum produto regulado, né? Ou alguma parte mais potencialmente enganosa.
0: Entre os pontos de atenção estão publicidades disfarçadas de opinião pessoal e o uso da IA para manipular imagem, voz ou aparência, sem aviso ao consumidor. O CONAR afirma que o objetivo é atualizar as regras diante das novas tecnologias e da influência cada vez maior dos criadores de conteúdo no ambiente digital.
2: 8 horas e 38 minutos agora. Tem enquete no ar. Hoje a nossa enquete é sobre a convocação da seleção brasileira, é claro, não poderia ser outro assunto. A pergunta é: Neymar merece ou não merece uma vaga na seleção brasileira? Sim ou não? É a pergunta que está lá na nossa enquete. Você pode participar pelo nosso canal do YouTube, TMC News BR, na nossa transmissão ao vivo. Você pode mandar mensagem aqui para o nosso WhatsApp. DDD 11972211001, 11972211001. Tem bastante mensagem aqui para eu dar uma lida e dar uma respondida. E daqui a pouco nós temos entrevista aqui no TMC 360. Entrevista importante, entrevista com pré-candidato à presidência da República, Renan Santos, do partido Missão. É já, hein? A gente volta em instantes. Antes, vamos para o noticiário da sua região.
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11: 8 horas 41 minutos, de volta com as informações do Rio, aqui em 101.3 TMC, quem escuta sabe.
12: Durante a madrugada de hoje, a gente teve um grave acidente na estrada da Barra da Tijuca, no Itaim.

0: Engá, aqui na zona sudoeste do Rio de Janeiro, com desdobramentos, prisão e, infelizmente, morte. A Luísa Rodrigues traz os detalhes pra gente. Fala, Luísa.
1: É isso, Gustavo. Um homem morreu e outras três pessoas ficaram feridas após esse acidente envolvendo um carro e uma moto que ocorreu na madrugada, né, desta segunda-feira na rua Itália Fausta, no Itaiangá, zona oeste do Rio. De acordo com o Corpo de Bombeiros, né, equipes do quartel da Barra da Tijuca foram acionados por volta das 3h30 da manhã para atender uma ocorrência nas proximidades do Clube dos Médicos. No local, os militares socorreram um homem de aproximadamente 35 anos em estado grave para o Hospital Municipal Lourenço Jorge, na Barra da Tijuca. E segundo a PM, né, policiais ali do Recreio também foram acionados para a ocorrência e testemunhas relataram que o motorista de um carro perdeu o controle da direção e colidiu contra uma motocicleta. Ao todo, 4 pessoas ficaram feridas e foram socorridas pelo Corpo de Bombeiros para o Hospital Lourenço Jorge, mas uma das vítimas, no entanto, não resistiu aos ferimentos. O motorista do carro ele foi levado para a 16ª Delegacia da Polícia, onde realizou exame de alcoolemia, né? E segundo a PM, o teste apontou resultado positivo para ingestão de álcool e ele acabou sendo preso, Gustavo.
0: Valeu, Luiz. A gente, claro, vai seguir acompanhando essa ocorrência, né? Que infelizmente terminou com uma pessoa morta pela imprudência do motorista.

0: 8 horas 44 minutos, notícia triste para a torcida do Vasco e também para a torcida da seleção brasileira, para quem gosta e acompanha futebol. Informação triste agora confirmada da morte do Giovani, o pequeno príncipe. Ele que é ídolo do Vasco da Gama, morreu aos 62 anos, estava internado no Espírito Santo, né, terra natal dele também, e ele vai ser enterrado amanhã também lá no Espírito Santo. O Giovani, na madrugada de hoje, passou mal de forma repentina, de acordo com a família, foi socorrido imediatamente ao hospital mais próximo, mas apesar de todos os esforços da equipe médica e das tentativas de reanimação, ele infelizmente não resistiu. A família disse que está muito abalada e triste com a partida tão inesperada, lembrando que o Giovani, ele já enfrentava alguns problemas de saúde recentemente, né? Havia se recuperado de alguns problemas mais graves e agora, infelizmente, confirmação da morte do ídolo do Vasco também, do futebol nacional, Giovani Silva, o Pequeno Príncipe. Informação que ele vai ser enterrado amanhã no Parque da Paz, em Vila Velha, no Espírito Santo. Agora, 8 horas 45 minutos.
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9: E 46 minutos, empresário, ex-estudante de direito da Universidade de São Paulo, fundador do Movimento Brasil Livre, ganha projeção nacional durante as manifestações pelo impeachment de Dilma Rousseff e se torna uma figura influente, controversa da direita brasileira, da política brasileira de modo geral. O Tom Combativo você já conhece, a forte atuação nas redes sociais, críticas ao bolsonarismo, o sistema político tradicional e agora a tentativa de transformar esse capital digital político do MBL em um projeto presidencial. A partir de agora, aqui na TMC, nós recebemos o Renan Santos, pré-candidato à presidência da República pelo partido Missão. Seja bem-vindo, muito bom dia.
10: Muito bom dia a todos vocês, a todos os espectadores. Muito obrigado pela oportunidade de estar aqui trocando ideia. Vai ser um prazer.
9: Vai ser um prazer e os seus fãs aqui nas nossas redes sociais estão bombando desde a madrugada. Barulhentos pra caramba.
10: Não, então... é verdade, eu acordei, aí eu fui dar uma olhadinha, né? Tava já aparecendo TMC. E tinha uma galera do quadradinho preto, branco e amarelo, né?
11: Isso, ali, bem as presentes. Cores.
9: Exatamente. Bom, vamos começar então falando desse gap, desse intervalo entre a sua militância do Missão, do MBL, como queira, e o contingente que o colocaria num primeiro turno em posição de relevância ou até num segundo turno. Bom, por enquanto, o que as pesquisas estão dizendo em 2026 até agora? Um dígito. 4, 6, 8 até de Renan Santos nas pesquisas. Como pular para 2 dígitos? Como fazer, sair da bolha, fazer o eleitor e eleitora te colocar num eventual segundo turno?
10: Essa é a discussão que eu tenho com o meu time, porque basicamente se eu chegar a 2 dígitos, eu estou completamente no jogo para ir para o segundo turno.
9: Uhum.
10: Agora, ainda mais depois dos recentes escândalos envolvendo o Flávio Bolsonaro, a ideia de que os Bolsonaro, né, através do Flávio, não podem vencer o Lula no segundo turno. Inclusive vazou, através de uma concorrente de vocês, um tracking de um instituto. Não é bom ficar citando institutos, eles ficam bravos quando eu falo de trackings, mas mostrando o Lula no segundo turno 7 pontos à frente do Flávio. Isso se torna quase impossibilidade. Portanto, aquele efeito manada que eles querem ter, avisando, nem adianta votar em quem está em terceiro, em quem está em quarto, me põe no segundo turno que eu ganho, já não dá para fazer. Ou seja, o Flávio é uma certeza de derrota para o Lula. Portanto, aquele que estiver em terceiro mostrando viabilidade tem grandes chances de ir para o segundo turno. E hoje eu estou na melhor posição para isso. A principal pesquisa, né, eu posso definir isso aqui para vocês, é a Atlas. E por que a Atlas? Porque ela faz a coleta digital, é o método mais moderno de coleta hoje. E eles acertaram as eleições mais difíceis de acertar no mundo hoje. Acertaram Hungria, Hungria é um regime fechado. Eles conseguiram acertar, acertaram a Argentina, acertaram o Chile, acertaram os Estados Unidos. E ela está fazendo coleta agora, inclusive. E a Atlas me coloca confortavelmente na terceira posição, sempre uma trajetória de subida. Espero que eu suba agora na próxima que vai sair. E aí eu conseguindo, e esse é meu plano, até o início das eleições bater 10%, indo até os debates, eu acho que, né, eu começarei a fazer alguma baguncinha para ir para o segundo
9: turno. Participa dos debates, isso é um compromisso.
10: Estou convidado. Agora, vocês devem ter visto que o nosso querido Flavinho não quer que eu vá, né?
11: Você está se colocando aí nos debates, é claro, mas o Flávio Bolsonaro colocou essa...
10: impedimento.
11: Esse limite, é. Se você for para os debates, Flávio Bolsonaro não irá. Por quê? O que tem aí nos bastidores?
10: É medo. O Flávio não é um sujeito muito inteligente. Flávio tem um histórico muito ruim, né? Enquanto eu estava caminhando a pé até Brasília para derrubar Dilma Rousseff, o Flávio estava fazendo, vamos dizer, vamos colocar aqui, ele estava recebendo doações dos seus próprios funcionários, né? Através de um amigo dele, Queiroz, não tinha nada de errado nisso, apenas eram doações, eles eram muito generosos, davam 80% do salário para ele, e ele cuidava de pegar esse salário em dinheiro, levava para a loja da Copenhagen dele e comprava muitos chocolates ali, e aí a contabilidade era bem administrada nesses termos. Então, é um cara que, assim, tem um histórico muito podre. O que saiu agora recentemente dele mostra uma relação muito próxima dele com o Vorkaro. Ninguém financia um filme B, vamos falar a verdade, aquele filme que estão fazendo o pai dele, um filme B, com 134 milhões, já foi demonstrado que a empresa que recebeu o dinheiro, ela comprou uma casa no Texas, curiosamente habitada pelo irmão dele. Então, a gente falar que ele teria condições de me encontrar num debate, realmente é meio viagem, ele não gostaria não.
9: Como é que você avalia essa semana que passou desse ponto de vista? Da história do filme, aquela quarta-feira que chamaram no mercado financeiro de Flávio's Day, daí pra frente a coisa degringolou. Porque tem uma questão muito interessante. Na semana anterior, o governo Lula perdeu dois pontos importantes no Congresso Nacional. O governo Lula acabou. Na semana seguinte, teve a história do filme. A candidatura de Flávio acabou. É isso mesmo ou vem semana e muda tudo de novo?
10: Não, ninguém, né, na política você morre várias vezes, né? É uma arte incrível de nunca sucumbir de verdade. Eu não achava que a derrota do Lula fosse uma derrota que o afetaria em termos eleitorais. Ela teria um efeito político, mostra, vamos dizer, a incapacidade dele controlar um Congresso que está rebelde, uma aliança que foi feita entre Alexandre de Moraes e o Alcolumbre, né, o que já mostra que a própria divisão interna do STF está afetando o Lula. Mas, eleitoralmente, o eleitor do Lula não ia ser afetado por aquilo. Agora, eleitoralmente, vamos dizer, a pessoa que vota no Flávio, uma parte dela, sim. Porque uma coisa é antipetismo, outra coisa é o bolsonarismo. Todo bolsonarista é antipetista, mas nem todo antipetista é bolsonarista. E tem muitas pessoas que se apegam a uma agenda ética. Tem muitas pessoas que já estavam assim, puta, eu vou ter que empurrar esse Flávio ladeira acima, né? E aí essas pessoas não querem mais empurrar ele ladeira acima. Então o Flávio, ele teve muitas defecções no eleitorado dele. As próximas pesquisas vão trazer eleitorado urbano, eleitorado feminino e urbano, as pessoas com um pouco mais de escolaridade, essas pessoas vão pular fora do Flávio.
11: E eu vou aproveitar para fazer uma pergunta. Quem é o seu eleitorado? Qual o perfil dos seus eleitores?
10: Bom, eu espero que seja todos os brasileiros, né? Todas as pessoas nascidas em território brasileiro aptas a votar. Mas hoje, né, se eu for colocar assim, quem hoje está, vamos dizer, apoiando a pré-candidatura, que hoje está militando, são pessoas mais jovens, especialmente até seus 30 e 33, 34 anos, em todo o território nacional. E aí a divisão geográfica é uma primeira coisa que eu consegui quebrar na tal da polarização. Que no fundo, quando a gente fala em polarização no Brasil, a gente falando muito de um recorte norte-sul. Todo mundo fala de que é ideológico, no fundo é um recorte norte-sul. E eu tenho muitos seguidores no norte, muitos seguidores no sul. Quando eu falo norte, eu incluo o nordeste. E isso é a primeira divisão, a primeira diferença, que a gente invade eleitorado do Lula e invade eleitorado dos Bolsonaro. A segunda coisa, o eleitor, ele é um pouco mais masculino que feminino. Foi bem mais masculino antes. Eu estava com uma proporção bem, vamos colocar, desproporcional. Agora está começando a equilibrar, especialmente porque as pessoas que vão começar a me acompanhar a partir dos 30, 35 anos de idade, a taxa de mulheres inclusas nisso aí é bem maior. Então a gente começa a equilibrar isso. Mas seria isso.
9: A gente tá falando então de um millennial urbano até esse momento. Mais ou menos.
10: É um zillennial urbano.
9: Por quais caminhos o Renan Santos vai tentar, vai bater na porta dessas pessoas que não fazem parte hoje, maio, né? A partir de hoje, dessa configuração, desse perfil.
10: A real, eu não vou mudar nada. Porque a mensagem, se eu apresentar, e eu já fiz esse teste, se eu apresentar minha mensagem com o rosto de um político conhecido que essa pessoa gosta, ela vai falar, nossa, tá perfeita a mensagem. A questão toda é que as pessoas não me conhecem. Eu sou mais desconhecido dentre todos. E há uma questão, as pessoas mais velhas já estão mais apegadas à polarização do que as mais novas. A polarização responde a um modelo de pensar política que todo mundo 40 a mais tem, não só no Brasil, mas no mundo todo. Você tem uma clivagem conservador-progressista nos Estados Unidos, tinha na Inglaterra, no mundo todo tinha esse desenho. Um desenho que vem muito do lado do período da Guerra Fria. Invadir essa, vamos dizer, esse espírito dessa pessoa é demonstrar para ela que, por exemplo, já que se eu for buscar um leitor que é antipetista, é demonstrar que eu sou antipetista. Hoje ele não acredita, hoje ele acredita, não, Flávio, porque ele é da família do Bolsonaro, ele é o inimigo natural do PT. Só que se eu mostro, assim, com os mais jovens, não, tem o Renan é viável, aí ele começa a me dar espaço. Eu tenho que crescer com o público que eu tenho, pro mais velho olhar e falar, não, esse cara eu vou dar uma chance.
11: Mas aí tem uma questão que é até tradicional aqui no nosso país. Eu entendo que com o seu discurso disruptivo você acredite que isso possa ser mudado, mas o senhor disputa a presidência da República, ou vai disputar, pretende disputar, sem nunca ter exercido um cargo eletivo. O nosso país é complexo, tem crise econômica, crise institucional, pressão institucional, existe uma necessidade permanente de articulação política. Então, como é que dá para convencer um eleitor que alguém sem experiência prática na política de gestão pública ou de mandato tem preparo para governar o país?
10: Bom, a gente pode começar com um exemplo contrário. A Dilma Rousseff tinha grande experiência política e ela, né, ela caiu, foi uma péssima governante. A gente pode trazer inúmeros exemplos de boas gestões que foram feitas por pessoas que não tinham experiência e de más gestões por pessoas que tinham a experiência. E o contrário também. Não é isso, no fundo, que determina nem o sucesso de uma liderança política, nem o insucesso dela. Se você está cercado de boas lideranças, se você é, em si, uma liderança natural, se você é firme nos seus propósitos, trabalha bastante, a tendência é que você consiga fazer as coisas bem feitas em qualquer área humana. E eu acho que eu farei isso, porque eu já sou um líder político firme há 12 anos, lidero o maior movimento político do Brasil, sou hoje presidente do meu próprio partido. Então, dando um exemplo aqui. Eu tô concorrendo contra Zema, Caiado e Flávio. O Flávio tentou montar um partido político junto com o pai dele. Ele fracassou. Eu não. O Zema foi atacado, após ter uma opinião sobre o Flávio, pelo próprio partido. O partido dele, né, em diversos estados, soltou nota contra ele. Eu não. O meu partido me apoiou, porque eu sou líder. O Caiado não pode pegar um avião, sair de Goiânia e ir pro Rio de Janeiro e falar, sou candidato ao governo. Ele não é líder de nada. O partido dele, que é do Kassab, tá fazendo campanha pro Lula na maior parte dos estados. Então, né, do que serviu a experiência deles? Se o básico do básico do básico, que é entrar numa guerra com o exército, eles não têm. Então, a experiência administrativa acaba sendo condicionada à experiência política e à sua capacidade de ser líder. E nesse sentido, eu estou alguns passos na frente de todos eles.
9: Excelente referência que você trouxe, Renan, a questão da Dilma Rousseff, porque a Dilma Rousseff, ela é eleita, endeusada, inclusive, por parte do empresariado brasileiro, numa grande onda positiva do petismo, mas ela acaba caindo. E muito se diz, né, que ela cai por quê? Porque ela não consegue viver o dia a dia do nosso presidencialismo de coalizão, que é essa relação muito da peculiar, para não falar outra coisa, da presidência da República com o Congresso Nacional. Qual que é a sua visão, qual que é a visão do Missão a respeito disso?
10: Bom, esse aqui para mim é o tema mais importante do Brasil. E quem resolver isso, e não é só resolver ter governabilidade, é resolver os instrumentos que fazem com que um grupo de bandidos sem nenhum interesse nacional estejam o tempo todo compondo e mandando nos governos. Quem resolver isso, resolve o Brasil. Tá? Então, eu tenho um livro publicado agora, o livro Amarelo, que é o livro de propostas do partido, em que a gente traz o que a gente chama de lei de responsabilidade gerencial. E eu, se eu puder me estender um pouquinho mais nessa resposta, é bem importante, porque para entender isso, a gente tem um modelo no Brasil, que é o tal do presidencialismo de coalizão, que faz com que o presidente da República, mesmo vencendo a eleição, ele é obrigado a ganhar uma segunda eleição, que é a composição do governo. Em países parlamentaristas, ao formar um primeiro-ministro, você consegue já ter a maioria, porque você só é primeiro-ministro tendo a maioria no parlamento. No nosso modelo, não, é um modelo esquizofrênico, maluco, que um presidente tenha, vamos dizer, 50% mais um dos votos, e não obstante, ele não consegue governar. Então, um modelo, que não é funcional, é um dos modelos mais estúpidos que tem. E do outro lado, nós temos uma coisa que é bem brasileira, tipo uma jabuticaba, que é o centrão, que é o político que é eleito comprando votos eleitores, E sim, assim, não é um exagero que eu tô falando, o voto é comprado e a compra acontece ou no momento da eleição ou durante o mandato do político. E com base nisso, ele precisa o tempo todo ter um caixa 2, uma operação de dinheiro que fique rodando para ele ficar municiando a troca de favores dele com o eleitor, com seus prefeitos e vereadores. E aí esse deputado federal, que não tem compromisso com nenhum tipo de ideia, com nenhum tipo de visão de Brasil, ele fica apenas colocando uma faca no pescoço do presidente em questão para aderir ao governo mediante troca de favores. Este é o grande problema, que a Dilma não soube lidar, que na verdade ninguém sabe lidar. Muita gente tenta resolver isso aqui no topo. O correto é a gente resolver na base. E resolver na base como? Entender o que faz um deputado tão canalha assim ser eleito. E essa é a questão que a gente precisa mudar. As pessoas vendem o voto para os políticos porque elas são muito pobres e muito dependentes na base. E os políticos não entregam nenhum tipo de melhoria. E mais, hoje um prefeito é apenas um instrumento de, vamos dizer, de guarda das emendas que são enviadas pelo deputado. Nós vamos inverter a pirâmide. E qual é a ideia? Nós vamos fazer os prefeitos, para receber qualquer emenda e para receber inclusive o fundo de participação dos municípios,
9: FPM,
10: terem que ter desempenhos indicadores. Assim, se, por exemplo, se eu não aumentar a taxa de cobertura de esgoto, se eu não aumentar o ranking do Saeb, se não melhorar a fila nas suas UBSs, você não recebe dinheiro. Vai um comissário do governo federal e não recebe dinheiro. Então, para obrigar eles. Se o prefeito não cumpre as metas, o prefeito fica inelegível. E aí ele não pode participar da eleição. E aí, a parte de incentivo é, se o prefeito vai bem e cumpre as metas, aí sim o seu partido recebe o fundo partidário. Por quê? Eu retiro do deputado todo o poder que ele tem em determinar um sucesso ou um fracasso de um prefeito, baseado no critério de que o deputado apenas quer do prefeito que ele obtenha votos para ele.
9: Mas isso não abriria espaço para uma judicialização? Porque tem as questões constitucionais, o dinheiro da saúde, o dinheiro
11: e
9: da educação.
11: E até antes, né?
10: Não, mas...
11: Claro, pode...
10: É justamente obedecido à Constituição. O dinheiro vai para o município. Só que a forma como o dinheiro é entregue, a velocidade que ele é entregue, é mediante a aplicação de políticas públicas. Hoje o prefeito recebe dinheiro e larga. E faz o que ele precisa fazer. Ele não está nem um pouco compromissado com as metas.
11: Agora, Renan, todas essas mudanças que são profundas, que você propõe, né, no funcionamento do Estado, elas dependem, na prática, do Congresso. Dependem de negociação política, dependem de maioria, de PEC, de articulação, o que for. Para cada uma dessas específicas tem um andamento, um processo específico. Eu queria entender como é que o senhor aprovaria essas mudanças sem entrar justamente na lógica das alianças, das concessões políticas que o senhor critica tão duramente e que é um propósito do seu partido.
10: Bom, eu vou ser brutalmente honesto. Todo mundo sabe, quem é eleitor meu, quem nos acompanha, que eu não tenho grandes ilusões sobre a classe política brasileira e tampouco sobre o eleitor brasileiro. Haverá um monte de ladrão querendo fazer negociações sujas comigo porque o eleitor vai votar no monte de ladrão. E vai, tá dado. Haverá centenas de ladrões no Congresso Nacional que serão colocados pelo eleitor. O eleitor vai vender o voto pro cara, vai ganhar um favorzinho e vai colocar o cara lá. É fato. E eu vou ter que sentar com esse cara. Eu vou ter que compor governo com os partidos desse cara. Eu não estou com ilusões. Eu não vou conseguir governar nesse modelo atual e não vou conseguir alterar as regras do jogo que fazem com que esse ladrão chegue lá sem antes sentar com ele. E é, infelizmente, consequência do modelo democrático nosso. Eu vou fazer um governo de composição. O que eu não vou fazer, compor, é compor na base da grana e da troca de favores financeiros. O único lucro que a pessoa poderá ter comigo, que o deputado vai ter e o partido, é o lucro político. O que é o lucro político? Se eu apresentar uma política pública funcional no estado daquele deputado, eu vou lá e vou fazer ele ter o lucro político. Ele desfrutar da vitória comigo. Natural. Um exemplo. A gente vai fazer um combate muito forte ao crime organizado. Eu vou lá no Ceará libertar a cidade de Santa Quitéria, que está com o Comando Vermelho. Vou chamar os deputados do Ceará. Venha, levem um lucro político comigo. Agora, lucro fiduciário, grana, não vai rolar. Não vai rolar. Isso não vai rolar. E aí vou ter impasse. Se eles quiserem ir pra guerra com isso, eu vou pra guerra com eles também. Inclusive, me alio com quem não imaginam. Vou dar um exemplo. Flávio Dino, que é do campo político oposto ao meu, ele está fazendo um trabalho sério de fiscalização com emendas. Pois bem, eu vou apoiar o Flávio Dino. Vamos pra cima. Vamos apoiar a Polícia Federal e vamos pra cima de quem tá desviando emenda. Se o Congresso quiser ter o lucro político das boas políticas do meu governo... Bora, compõe o governo com todo mundo. Se o Congresso quiser me achacar, vou chamar o Flávio Dino e aí eles vão se ver com as emendas que eles roubaram. Ponto. Sem discussão.
9: Frase: vou fazer um governo de composição. Então eu quero desenvolver, explorar mais um pouco essa frase que você acabou de trazer. Você deu um exemplo, Flávio Dino, nesse caso específico das emendas. Quem você enxerga hoje, nomes e legendas, que poderia, em alguns aspectos determinados, fazer parte de um governo de composição do Missão a partir de 2027?
10: Um exemplo, Tereza Cristina, ela não partiu do Centrão. Não teria problema nenhum em ter uma Tereza Cristina que é de um partido centrão, participando no governo meu. O ex-governador do Espírito Santo, Paulo Artung, foi um governador sério, é de partido centrão, teria problema nenhum de ter uma composição com ele. Esses partidos centrão, eles são compostos na sua maioria por tralha, por porcaria. Mas há quadros bons pontualmente. Eu tô parecendo, ó, você quer participar comigo, ô PP, partido do Ciro Nogueira? Só não quero o Ciro Nogueira, por favor. Agora, tem alguém interessante aí? Pá, me dá, não tem problema nenhum. A composição terá que ser feita, infelizmente. Ela é condicionada ao quê? O programa é nosso. Porque o que nos elegeu foi o programa. Então eles vão executar o meu programa, que é o programa que venceu nas urnas. 2. Vai tocar o meu programa? Trago. Não haverá negócio, não haverá porteira fechada pra nada. Porque a gente sabe muito bem, por exemplo, que como é que funciona esse jogo? Um cara pede um ministério e ele acha que o ministério é um feudo em que ele fará negócios. E é ali que surge a grande corrupção. O ministério, ele tem autarquias ligadas a ele, ele vai ter empresas públicas ligadas a ele, ele tem orçamento, ele consegue administrar eventualmente o envio de um recurso para uma área aqui, outra ali. E é ali que vai rolando a roubalheira. Não vai rolar. As empresas públicas, as autarquias, as políticas públicas, elas vão ser tocadas por técnicos nossos, e o partido que vai compor, ele vai compor aquele governo baseado na ideia de que ele vai ter o lucro político conosco. Só isso. Ponto.
11: Queria aproveitar que o senhor falou sobre a segurança pública ou insegurança. Há uma expectativa de que o nome para vice venha, né, de alguém mais combativo nesse sentido? Já tem alguma definição? Depois eu queria me aprofundar um pouco mais nas propostas em relação à segurança, ao combate às facções também.
10: Olha, tem umas ideias nessa linha, sim, tá? Não sei como é que você soube. Ah, tem umas pessoas que eu tô conversando, mas ainda não posso revelar minha fofoca aqui.
11: Mas são pessoas ligadas à segurança?
10: Tem duas pessoas muito importantes nessa. Não posso contar.
11: Mas teria que ser do seu partido, pela lógica.
10: Quem disse?
11: Pela lógica da
10: agora
11: nossa
10: em
11: conversa.
10: Agora em terceiro tem outros partidos vindo conversar. Não sou mais tão feio no baile. Não estou sozinho.
11: Mas aí já aceita, dependendo.
10: Dependendo, eu aceito. Dependendo da qualidade da pessoa. Eu volto a falar, quando eu fiz o impeachment da Dilma Rousseff, eu tive que conversar com todo mundo. Eu não tenho problema em conversar com ninguém. O fato de ser, o Renan é antissistema, o que significa? Eu vou botar fogo, jogar lá no Palácio do Planalto, botar fogo nele? Não vou. Eu vou fazer um governo revolucionário. Eu sou um reformador. E eu fico feliz se pessoas de outros partidos aderirem ao meu projeto. O que eu não vou fazer é aderir ao projeto dos outros. Virar um presidente que não tem rumo, que como todos esses últimos. E basicamente, não, se for explicar qual é o tema do governo do Lula, qual é o tema do governo do Bolsonaro, ninguém sabe dizer. Não há uma, né, não há uma linha. O nosso teria uma linha.
11: E esses nomes são nomes mais conhecidos?
10: Não posso entregar fofoca agora.
11: Prometo, mas pra isso que a gente tá aqui.
10: Então aí estrago minhas negociações. Assim, mas o que eu posso falar pra vocês é... já que você foi a primeira a depreender, começar a deduzir isso, me convidem novamente que aí eu trago a informação no momento certo.
6: Tá certo.
10: Eu diria aqui no programa, nem
11: então vai ser em primeira mão aqui.
10: Tragaria em primeira mão pra vocês.
6: Vai, tá, ó, atenção, redes sociais, atenção,
11: seus
6: cortes.
11: Seus fãs estão,
6: né,
11: aqui.
6: Atenção, fãs.
10: Meus
6: do
10: fãs
6: Renan.
10: Estão testemunhando. Tem alguns aí já?
11: Estão todos aqui, ó.
10: Ah, ótimo.
11: Pode ver.
10: Um abraço pra eles.
6: Então, já que a gente não pode falar de nomes, vamos falar então de linha. Qual que é a linha na gaveta segurança pública? Da sua proposta.
10: Imposição da lei e da ordem num país que optou pelo caos nos últimos 30 anos. Houve uma opção política do Brasil pelo caos. E essa opção se deu como uma espécie de um trauma que a gente teve das violações de direitos humanos no período da ditadura militar. A gente teve um período em que houve violações, portanto, não só o legislador, mas a academia na área de direito. Eu fiz faculdade de direito lá na USP, na Sanfran, então tem toda a coisa dos direitos humanos, violações, aquilo gerou um trauma. E aquele trauma, não só na cabeça do legislador, mas nos juízes e nos aplicadores do direito, fez com que a aplicação dura das punições fosse feita com muitas ressalvas, com muito medo.
6: Mas o Renan Santos não nega, né? Não nega que houve, porque há quem diga que não.
10: Não nego, pelo amor de Deus, não nego, não sou terraplanista. O que eu sei é o seguinte, o trauma não pode fundamentar a formulação de novas políticas públicas. Eu não tenho nada a ver com o período da ditadura, entendeu? Eu não torturei ninguém, não tenho nada a ver, não tava no DOPS. Então, o que eu tenho que fazer é, eu sei que existem facções criminosas, eu sei que existem facções que fazem ocupação territorial no Brasil, eu sei que todos os dias dezenas de brasileiros são mortos em disputas por essas facções, e eu quero acabar com isso. E eu tenho que estabelecer a autoridade do território do Estado brasileiro sobre seu próprio território. Isso é premissa de um presidente da República. Aquele que não faz isso está em descumprimento da sua função constitucional. Não só o presidente, mas o governador. Isso, ponto. Para isso, a gente tem que adaptar um código penal que é dos anos 40. Não existia facção criminosa nos anos 40. As nossas leis de execução penal também são muito antigas. Então a gente tem que aumentar as penas, especialmente para crimes violentos. Nós temos que aumentar, diminuir a quantidade de prerrogativas que certos criminosos têm, como, por exemplo, a ideia de progressão penal, as saidinhas.
11: Benefícios.
10: Todos esses benefícios.
6: Dosimetria.
10: Então, exato. E todos eles têm que cumprir as suas penas de maneira integral. Não há progressão de pena para uma pessoa que pegou uma arma e colocou na cabeça de alguém. Até porque aqui no Brasil a gente naturalizou tanta violência que a gente considera às vezes natural. Não, ele apontou uma arma para mim, roubou o celular, mas ele não atirou. Ah, então tá tudo bem. Num país sério, aquele cara pega 30 anos só porque apontou uma arma. Ele virou um juiz da tua vida. Ele decide se vive ou morre. Então, aumento de penas e aplicação de um conceito que já passou até a legislação agora, similar a ele, que é a aplicação do direito penal do inimigo, que estabelece um status especial para membros de facções criminosas qualificado como inimigo, em que certas prerrogativas deles são reduzidas, eles passam a ter presunção de culpa e não presunção de inocência, e aí o Estado pode ir pra cima pra destruir eles, que é o que eu quero fazer. Eu quero, em um ano, eliminar as ocupações territoriais no Brasil. Ocupação territorial no Brasil, o presidente da República tem que derrubar em um ano. Não pode existir bairro ou cidade no Brasil tomada por facção.
6: Morro,
10: comunidade. Porto de Santos, fronteira.
11: Para isso, o senhor precisaria da colaboração de governador, de prefeito.
10: Mas a beleza de ser presidente é assim: se ele não quiser colaborar, eu boto um estado de defesa no estado dele e eu faço com a polícia. Que é o meu problema com o governador do Ceará, que me processou. Quer colaborar, mano? Vamos colaborar, né? Ah, não quer colaborar? Fica tranquilo, boto um estado de defesa, eu assumo o comando da polícia ali junto com as Forças Armadas e eu destruo. Eu vou fazer em colaboração. Quem não quiser colaborar, eu faço em colaboração.
11: Agora, eu queria entrar em um ponto específico da violência, já que o senhor disse que está enfrentando uma certa dificuldade ou estava com o público feminino. Eu queria saber se o senhor vai conseguir responder uma pergunta que está difícil para pré-candidatos, seja a qual cargo for, a responderem de forma muito específica, que é violência contra a mulher. Com esse recorde de casos que nós enfrentamos, há uma confusão em relação ao que precisa ser feito. É a conscientização, é claro que a conscientização ela é ultra necessária, é o que vai acabar com a violência contra a mulher a longo prazo, talvez nas próximas gerações.
10: Posso fazer
11: hoje,
10: uma pergunta?
11: Claro.
10: Que a conscientização acabaria com a violência?
11: Então, quando você cria uma, ou quando você melhora a educação e a conscientização sobre como os homens ou meninos têm que tratar, encarar as relações, toda essa estrutura patriarcal, você evita episódios de violência.
6: Essa pergunta tem uma resposta já, se eu estou entendendo
10: eu
6: bem.
10: Eu acho que não, viu? O que muda que é lógico. Assim,
11: uma lógica punitivista.
10: É óbvio, o que para uma pessoa violenta é a força maior.
11: Mas são duas coisas que andam em paralelo, são, não?
10: Elas podem entrar em paralelo, mas a pessoa que comete o crime violento no Brasil, em geral, é uma pessoa que tem a certeza da impunidade. A certeza da impunidade faz haver o cometimento do crime.
6: Independentemente da conscientização dela ou não?
10: Independentemente da conscientização. Lugares que têm, vamos dizer, culturas mais machistas, vamos pegar alguns países do mundo árabe. Eles apresentam um número menor de violência como um todo do que o Brasil, que pode ser menos machista do que um país, vamos dizer, altamente islâmico. Ou uma cultura altamente hierarquizada, patriarcal como a Índia. Quem tem mais crimes violentos, o Brasil ou a Índia? Por mais que eles tenham muitos, muitos crimes horríveis contra mulheres na Índia.
11: Tem,
10: ser turista mulher na Índia é um horror.
11: Sim, é um horror. Não dá pra pisar lá sozinha.
10: O Brasil é mais violento.
11: Então, mas a minha pergunta era justamente essa. Tem muita gente que defende a conscientização e a educação, e isso é algo que vem a longo prazo. Agora, a curto prazo, o que pode ser feito especificamente para esses crimes? Esses crimes, porque de certa forma eles estão englobados ali na violência, de forma geral. Mas são crimes muito específicos.
10: Eu gosto muito de deixar a coisa bem precisa, porque o número de homicídios, homicídios contra a mulher diminuiu o número de homicídios. A gente tá falando de uma estatística nova, de um novo tipo penal que foi criado, que é o feminicídio, que é falando, um crime por uma violência doméstica e tal. E agora ele tá sendo listado como parte de um, vamos dizer, de um tipo penal novo, e aí você tá vendo os casos. E existem casos horríveis que estão acontecendo, a gente assistiu nos últimos meses, casos bizarros. O que tem que ter? Punição muito dura. O homem que tá em casa e bate, mata a sua esposa e a mulher confia nele, ele é o homem que deveria ser o protetor da casa e ele trai a confiança dela, ele tem que ter agravantes na pena dele. Uhum. Só que hoje nem ele, nem um homem que assalta qualquer outra pessoa, homem ou mulher na rua com uma arma, esse cara fica na cadeia. O problema, no fundo, é esse. O que eu tenho medo um pouco da questão de a gente falar só de conscientização são esses projetos como o PL da Misoginia, que fala que está conscientizando. No fundo, ele está diminuindo a liberdade de expressão das pessoas, diminuindo a capacidade de confiança nas relações entre homem e mulher. E aí, homens e mulheres têm medo de estabelecer relações. Inclusive, saiu agora uma pesquisa sobre isso. Interessantíssimo isso aqui. Homens, na geração Millennial e Z, têm medo de entrar em relação, com medo de falsas acusações. Então, quando você estabelece muitas regras, você cria relações de baixa confiança. Países que têm mais confiança interpessoal precisam de menos regras para isso. Mas, em geral, que tipo de regras eles têm? Eles confiam na capacidade das pessoas interagirem umas com as outras, mas eles punem de maneira muito dura quem é incapaz de agir socialmente. Então, se uma pessoa socialmente, vamos dizer, bate uma mulher, ela tem que ter uma punição desproporcionalmente alta quando ele quebra essa confiança. Então, o que eu acredito? Na punição muito pesada. E dois, em entender quais são os problemas reais que afetam as mulheres. As mulheres são muito preocupadas em ser assaltadas na rua. Elas são vítimas de assaltos à mão armada, roubos de celular, de maneira muito, muito alta, especialmente nas periferias. Isso, todos os lugares que eu rodei no Brasil, eu falo, Renan, é muito fácil assaltar a mulher tem muito medo na rua, não sabe como reagir na hora. O bandido vem pegar. Penas muito duras, vamos pegar o ladrão de celular. A violência doméstica, penas muito altas. E um problema que não é exatamente da violência doméstica, mas que afeta boa parte das meninas mais humildes no Brasil. Que é o quê? A falta do pai presente com a criança. Veja só um ciclo. O ciclo é, a mulher jovem que às vezes, eventualmente, acaba tendo uma relação que não funciona com o rapaz, tem um filho. O pai da criança não dá atenção, ela é obrigada a trabalhar o dia inteiro, não consegue dar atenção para a educação desse menino. Esse menino, sem a presença masculina, não tem a referência, vamos dizer, de como o homem se comportar. Na escola ele começa a apresentar padrões antissociais. A mãe não consegue cuidar disso, que ela tá tendo que ralar para pagar as contas dele. Esse menino depois ele é absorvido pelo crime organizado e você vai criando um ciclo. E qual é o ciclo? É o ciclo da mãe que não teve a presença do marido ou do jovem que ela casou para cuidar da criança. Aquele menino entra pro crime, acaba criando violência contra as mulheres. Ou seja, esse ciclo de perpetuação precisa ser interrompido. E boa parte das reclamações das mulheres é... um cara que eu casei, ou o cara que eu namorei, o pai da criança, não paga a pensão. Isto são esses três problemas que eu listei. A menina que fica fora tendo que trabalhar, tá, que gostaria de ter um colégio em tempo integral, uma boa merenda. O pai pagando a pensão e a violência contra ela. Esses são os três temas que mais preocupam as mulheres. Eu acho que esses temas eles precisam ser tratados, eles são fáceis de ser direcionados. Quando eu levo isso para um campo de conscientizar, como a ideia do PL da misoginia, eu tô resolvendo, assim, abstrações. Eu tô num castelo, no ar, voando, enquanto problemas reais estão acontecendo.
6: Eu entendi o seu raciocínio, Renan, mas você dá a entender que esse ciclo é, obrigatório, né? Pode não ser. Esse ciclo...
10: Não, nunca é obrigatório. Né?
6: Nunca é obrigatório.
10: É até minoritário. Mas ele, né? A incidência ele é maior com pessoas mais humildes.
6: Perfeito. E a falta de referência que uma mãe... Vamos colocar aqui, usar essa expressão mesmo. Uma mãe solteira... Então, ela não pode ser uma referência positiva? Deixa eu só entender isso.
10: Não, foi isso que eu falei.
6: Tá certo. Não, só pra entender isso.
10: Não, o que eu tô falando é o seguinte. Uhum. Nos lugares mais humildes, essa moça que acaba tendo uma relação que não funciona, a maior reclamação dela é o pai da criança que não paga a pensão e não está presente. Perfeito. E o que as estatísticas mostram? Que a não presença do pai tem um dano pra ela, pra criança e pra sociedade colossal. Porque aquele menino, ele apresenta notas piores nas escolas... E a chance desse menino cair no crime organizado ou cometer delitos é maior do que o menino que teve a presença paterna. Por exemplo, portanto, o maior dano à vida dessa mulher jovem que teve uma criança, que em geral vai estar mais presente nas periferias e nas cidades menores, é a ausência e o desinteresse masculino no filho que ele teve. E este é um problema que nós precisamos endereçar. Esse é um dos maiores problemas brasileiros, as pessoas têm vergonha de falar dele. E esse é o maior problema que atinge as mulheres no geral. Esse é um problema gigantesco, porque é uma mulher que tá ralando, tá trabalhando, tá pegando um ônibus, vai pagar as contas da criança, não conta com o suporte masculino e acaba sofrendo as consequências desse problema.
11: Agora eu queria falar um pouco sobre esses últimos 12 anos dos seus e do MBL. O senhor já disse que o Lula voltou ao poder depois de erros dos Bolsonaro, de família Bolsonaro, do Jair Bolsonaro, mas o MBL ajudou diretamente a construir o bolsonarismo lá atrás. Qual a sua responsabilidade nisso e o que o senhor faria diferente nesses últimos anos?
10: É muito difícil, porque se me perguntasse em 2016 se eu estava errando na forma como eu estava enfrentando o PT, à época eu não tinha ideia, porque era tudo muito novo pra gente. O MBL inaugurou a política de redes sociais no Brasil. A gente não sabia o que ele ia dar na vitória do Bolsonaro.
11: Mas hoje o senhor acha que errou?
10: Não, eu não consigo imaginar que eu errei, se eu imaginar que eu não teria outra categoria de pensamento à época. Eu não conseguia pensar assim, nossa, o que eu tô fazendo aqui vai gerar um Bolsonaro. Um exemplo. As pessoas iam nas ruas, nas manifestações que eu chamava em 2016, falar que a gente não tem bandido de estimação, quem tem é o PT. Ora, ora. Ora, ora. Anos depois, boa parte daquelas pessoas que estavam comigo nas ruas na Paulista estão aqui falando, não, o Flávio só tá fazendo um filme. Aquelas pessoas se tornaram tudo aquilo que elas criticavam. À época eu não tinha ideia de que isso fosse acontecer. Eu achei que a gente tá tendo uma revolução de cidadania. As pessoas estavam, nossa, as pessoas acordaram o problema brasileiro. Isso é genial. Eu era um bobo. Eu tinha como saber que isso ia acontecer? Não, talvez eu fui bobo. Vamos botar assim, eu fui bobo. Agora, na hora, não dava pra imaginar. As pessoas, a gente tava passando por um fenômeno que era parecido naquela época com uma revolução francesa, que era a Operação Lava Jato. Corta a cabeça desse político, corta daquele agora, corta... Então tava um lance de cortar cabeças. E como é que a gente saiu de um lance de corta a cabeça pra hoje manter a cabeça mesmo quando ela precisa ser cortada? Que é o caso, por exemplo, de todos os escândalos de corrupção à direita que envolve a família Bolsonaro. Se há um escândalo, virar um eleitor bolsonarista, mas o Lula deve ter feito pior. É isso que virou. Então, realmente, eu não tinha ideia.
6: Renan, temos 34 minutos de conversa. Fica o compromisso, aliás, que você já colocou aqui, de você voltar, porque faltou falar de um monte de coisa, planos econômicos, como é que vai ser o seu governo. Avisa lá sua turma das redes sociais, então. É que você vai voltar aqui. Aliás, por falar em redes sociais, a íntegra dessa entrevista vai estar daqui a pouquinho no YouTube, os cortes nas nossas redes sociais também. E fica aqui o agradecimento pela sua visita aqui, Renan Santos.
11: E também o reforço da sua promessa. Nome de vice será aqui, pode ser em off, a gente pode ir conversando até lá.
6: No corredor, aqui no café.
11: Exatamente, mas será aqui na TMC. Muito obrigada, agora eu passo para as suas considerações finais.
10: Apenas agradecer, foi muito legal o bate-papo e, por favor, me convidem mais. Eu adoro a região que a TMC tem instalada. Tenho boas aventuras, boas diversões quando era mais novo. Meus pós-balada na padaria lá, Dona Deola ali.
6: Tá certo.
10: Muito bom. Então, obrigado a todos que estão nos assistindo e me conheçam nas redes sociais, Renan Santos MBL.
6: Valeu, muito obrigado,
11: até
6: hein?
11: Até a próxima.
6: Agora, 9 horas e 20 minutos.
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14: Você sabia que só um estádio da Copa do Mundo FIFA 2026 já sediou jogos de outras copas? Uma ressalva importante, várias cidades já foram sedes nas Copas de 94 nos Estados Unidos e 70 e 86 no México. Mas os jogos daquela época aconteceram em outros estádios que já foram ou demolidos ou simplesmente substituídos por arenas mais modernas. Em Nova Jersey, nos Estados Unidos, o Giants Stadium recebeu jogos da Copa de 94 e depois virou o MetLife Stadium, local de estreia do Brasil na Copa de 26 e palco da grande final. No México, em Monterrey, o Estádio Tecnológico sediou 3 jogos da Copa de 86 e agora se tornou o Estádio BBVA, mais moderno que o antigo. O único estádio que permanece intacto e já sediou jogos de Copa é o Estádio Azteca, na Cidade do México. Foi lá que tivemos duas finais lendárias, em 70 e em 86, eternizando as conquistas do tri do Pelé e a histórica Taça de Maradona. Em 2026, receberá 5 jogos, incluindo a abertura. Esse será o primeiro e único estádio do mundo a participar de 3 edições do torneio.
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0: Nove horas 24 minutos. A gente está de volta com as informações do Rio de Janeiro para falar do trabalho de órgãos e também da Petrobras para tirar um navio que presta serviços à empresa que está encalhado na Praia Campista, em Macaé. A gente está acompanhando essa ocorrência. A colisão aconteceu na sexta-feira por medida de segurança que a embarcação realizou uma manobra intencional de encalhe. A hipótese inicial mais provável, de acordo com a Petrobras, que vai ser avaliada na investigação, é de choque com um banco de rochas. Após a manobra, os tripulantes não essenciais foram retirados da embarcação e atualmente 20 trabalhadores atuam na recuperação do navio para permitir o reboque seguro até o estaleiro, onde será realizado o reparo definitivo. A equipe é composta por integrantes da própria tripulação e especialistas em salvamento de embarcações, com o apoio de recursos externos mobilizados no local, incluindo uma outra embarcação de apoio. A operação funciona em regime de revezamento entre equipes, com troca de tripulantes, que foi iniciada ontem. No momento do acidente, havia 29 tripulantes a bordo. A Petrobras segue monitorando continuamente a praia e o entorno da embarcação sem qualquer indício de vazamento de óleo que foi identificado até o momento. A Petrobras informou os órgãos reguladores competentes e acompanha as ações para a retirada da embarcação e o encaminhamento para um porto adequado. Lembrando que hoje já foram publicadas mais de 40 exonerações, dessa vez envolvendo a Secretaria de Fazenda do Estado do Rio de Janeiro, mais uma série de mudanças por parte agora do governo do Estado em relação a questões agora dessa vez envolvidas na operação Sem Refino da sexta-feira passada, que teve como um dos alvos o ex-governador do Rio, Cláudio Castro. Operação essa que mirava, a operação da Polícia Federal que mirava a Refite, a antiga refinaria de Manguinhos, por supostas fraudes tributárias, e as investigações apontaram os envolvimentos de agentes e funcionários da Receita Estadual. Por conta disso, essa mudança está acontecendo agora com o afastamento dessas pessoas, trocas também em diversos setores, e o computador do ex-secretário de Fazenda também agora sendo reservado para possíveis apurações por parte das autoridades que seguem acompanhando os desdobramentos dessa ação, que teve como principal alvo Ricardo Magro, empresário proprietário do grupo empresarial aí ligado à Refite. Ele que teve um mandado de prisão expedido contra ele e é considerado foragido, teve o nome incluído na difusão vermelha da Interpol, a Polícia Internacional. E o Vasco postou agora há pouco uma nota de pesar e solidariedade em relação à morte do Giovani, ídolo, pequeno príncipe do Vasco, ele que morreu no Espírito Santo. O clube agora decretando luto também e prestando solidariedade aos familiares, amigos e fãs.
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0: 9:28, a gente atualiza o trânsito também na nossa programação aqui em 101.3, Avenida Marechal Rondon, informação do Centro de Operações da Prefeitura, com trânsito intenso agora e lento na altura da rua Henrique Dias. Já na altura da rua Souza Dantas, boas condições de trânsito naquele local. 9:28.
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4: Agora são 9:29. Estamos de volta aqui com o TMC 360, depois de uma entrevista com o pré-candidato à presidência da República pelo Partido Missão, Renan Santos. Entrevista que está na íntegra no nosso canal do YouTube, TMC News BR. Se você perdeu, vai lá depois e assiste.
5: Enquanto isso, a gente traz para você os destaques atualizados do quê? Do noticiário. O publicitário Thiago Miranda revelou que o dono do Banco Master, Daniel Vorkar, investiu cifras milionárias para criar um conglomerado de mídia oculto sob a influência dele. A informação é da jornalista Malu Magalhães, do jornal O Globo. Segundo o publicitário, Vorkar usava o empresário mineiro como laranja para comprar participações em portais de notícias e revistas de grande circulação. Em nota, o empresário citado confirmou a sociedade nos portais, mas negou que o dono do Banco Master fosse sócio oculto dos veículos.
4: Malu Gaspar, do jornal O Globo. Colocaram aqui uma casquinha.
5: Eu falei Malu Magalhães, gente.
4: Foi uma casquinha de banana. Tudo bem, não tem problema. Malu Magalhães,
5: perdão,
4: cantora.
5: E um abraço.
4: Cantora, um beijo pra ela.
5: Também, de vez em quando, ela sabe umas notícias.
4: Uma pesquisa da Datafolha revela que 70% dos brasileiros enxergam mais conforto do que cooperação na relação entre o presidente Lula e o Congresso Nacional. Apenas 20% dos entrevistados veem uma colaboração predominante entre o Executivo e os parlamentares. O levantamento também apontou o combate à fome como a área de melhor desempenho do governo e a segurança pública como a pior avaliada.
5: Polícia investiga como tentativa de homicídio, ataque a facadas contra um motorista de 33 anos na zona oeste de São Paulo. Ele dirigia um carro de luxo quando foi surpreendido por um agressor dentro do veículo. A vítima foi socorrida e levada ao hospital.
4: O governo das Maldivas informou que foram encontrados os corpos de 4 mergulhadores italianos que estavam desaparecidos depois de um acidente que ainda não se sabe direito qual, durante uma exploração de cavernas submarinas. O grupo, que era de mergulhadores experientes, desapareceu na semana passada durante um mergulho em grande profundidade. 9:31.
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5: 9:32. Ah, não, vai você, porque eu sei que você gosta de chamar esse cara, esse nosso amigo aqui e a vinheta dele, né? Por favor.
4: Por favor, Paco, solta aí a braba. Bom dia, Éder Luiz.
5: Ele só rindo aqui do
6: nosso lado. Bom dia, Joana. Bom dia. Você gosta mesmo dessa vinheta, né, Joana?
4: Eu acho o máximo. E eu acho que ela tá à sua altura, Éder. Por isso, quanto mais nós pudermos usar, melhor.
6: Beleza, Joana, Felipe.
5: Opa.
6: E chegou o grande dia, né? Nós vamos estar hoje com o Benja no sorteio. Aliás, sorteio não. Sorteio da Copa já foi, né? Nós vamos estar com o Benja, com o Calil, com o Tomás Rafael hoje, com o Marco Belo, na divulgação dos 26 nomes que defenderão o Brasil na Copa do Mundo desse ano nos Estados Unidos, no México e no Canadá. E a expectativa, claro, é muito grande, principalmente em torno de Neymar Júnior. Será que ele vai estar com cara de último capítulo de novela, né? Porque, olha, é uma hiperexposição realmente fantástica do Neymar. Nos últimos anos só se fala disso. E o Benja pode dar o palpite dele aqui, né, Joana?
5: Felipe? Olha, ele já tá aí, ó.
6: Meu querido Benja, será que o homem vai levar o Neymar ou não vai, Benja? Bom dia.
7: Bom dia, Éder. Bom dia, Joana, Felipe. Bom dia a todo mundo que tá da TMC. Ô, Éder, Neymar está convocado, Éder.
6: Você não garante?
7: Não é? Eu garanto. Neymar está convocado. Olha, a informação que eu tinha semana passada era o seguinte: dos 26 jogadores que o Ancelotti vai levar, vai divulgar hoje, 23 estavam definidos. 3 nomes ainda estavam em discussão. Não consegui saber quais eram os 3 nomes. Eu acho que um dos 3 nomes é o Endrick, tá? E talvez uma dúvida no Bento, que realmente é um goleiro que eu não levaria para a Copa. Mas o Neymar está convocado, sim. A grande questão do Ancelotti nunca foi a qualidade do Neymar. Sempre foi a condição física. E o Neymar, nos últimos jogos, tem mostrado fisicamente que ele está apto a jogar uma Copa do Mundo. Futebolisticamente, ele não tem feito a diferença. Mas fisicamente ele evoluiu. E o Neymar está convocado, sim. Eu cravo 100% para você, Éder Luiz.
6: E tem outro aspecto também, né, Benja? Todos os líderes dessa seleção brasileira, o Marquinhos, o Casemiro, que foi campeão mundial naquela seleção sub-20 com o Neymar em 2011, outros jogadores da própria seleção brasileira, e esse é um aspecto importantíssimo, né? Eles sempre defenderam a convocação do Neymar para a Copa do Mundo. Isso, de certa forma, eu acho que também influenciou ou poderá influenciar na decisão do Carlo Ancelotti. Você está cravando o Neymar na seleção hoje. Nós vamos conferir à tarde, a partir das 17 horas, a divulgação da lista. Mas o pedido dessas lideranças também deve ter influenciado bastante na decisão do Ancelotti, né, Benja?
7: Ô, Éder, o Ancelotti foi jogador, né? Não vamos esquecer, né? Ancelotti jogou. Jogou na Roma, jogou em vários clubes. Ele sabe como funciona. Ele não vai comprar uma briga dessa com o elenco inteiro. O Neymar, gente, ele é muito querido. Que nem o Éder falou, o Neymar é muito querido por todo o grupo. Todo elenco gosta do Neymar. O Neymar agrega. E a questão, de novo, acho que o que estava pegando era fisicamente, Éder. Se você perguntasse para mim há 2 meses atrás se levaria o Neymar, eu ia falar não. Não levaria. Mas nessa reta final, eu acho que o Neymar se preparou, eu acho que o Neymar colocou na cabeça que a Copa está chegando e é a grande última oportunidade da vida dele. Então, fisicamente, ele está apto a jogar. Aparentemente, parece estar apto. Então, não tem dúvida. E a seleção brasileira, com um 10, com igual o Neymar, é uma outra seleção, gente. Eu sei que uma grande parte dos brasileiros não gosta do Neymar. Uma grande parte dos brasileiros torce contra o Brasil, torce contra a seleção. Cada um torce para quem quer, Éder, mas eu acho isso um absurdo. Acho um absurdo.

0: idade dos nossos jogadores, gente, é muito boa. Nós estamos levando uma molecada, uma safra, que é destaque dos principais clubes da Europa. Ok, não temos mais Romários, Ronaldos, Rivaldos, Rivelinos, Pelé, não tem. Mas é uma seleção muito boa, fisicamente muito forte, bons jogadores. E se o Neymar tiver com 80, 90% de chance para 10, teremos uma seleção, sim, favorita a ganhar a Copa do Mundo.
1: Ora bem, já tem dois nomes aqui que brilharam no final de semana jogando pelas suas equipes. O Vinícius Júnior marcou gol pelo Real Madrid, mas esse é presença certa na seleção brasileira, né? Um gol marcado contra a equipe do Sevilha. O Rafinha, jogando pelo Barcelona, o campeão espanhol da temporada, também marcou duas vezes, mas esses são nomes certos na convocação. Agora o Endrick passou discreto, né? O time dele, o Lyon, perdeu no final de semana por 4-0 pro Lens, então o Endrick não marcou, foi substituído, inclusive, aos 20 minutos do segundo tempo. Aí eu te pergunto, tá todo mundo numa expectativa muito grande em relação ao jovem Endrick. Você cravou agora há pouco, você acha que o Endrick vai estar nessa lista, Benja?
0: Eu acho que o Endrick entra na lista daqueles três jogadores que a pessoa falou para mim que estavam em discussão. Mas aí é achômetro, o Éder. Dessa vez, não vazou absolutamente nada. Ninguém vazou lista, ninguém falou, eu tenho informação. Tá tudo muito bem guardado às 7 chaves. Agora, Éder, eu levaria o Endrick sim, cara. É um garoto, é um menino com muita força, tem feito bons jogos no Lyon. Acho injusto deixar o menino fora, porque ontem o Lyon perdeu de 4-0. Ontem o Santos perdeu de 3-0 do Curitiba, tomou 3 gols no primeiro tempo.
1: É verdade.
0: E depois teve aquela lambança da arbitragem com o Neymar. Então, eu não acho que o resultado da última rodada antes da convocação afeta. Para mim, de novo, Éder, a informação que eu tenho é de uma fonte muito boa semana passada. 23 estavam já cravados. Então, eu não acho que a última rodada influenciaria em algo, não.
1: Maravilha. Bem, já logo mais então estaremos juntos aqui na TMC. Convocação para a Copa do Mundo é o começo dessa trajetória brasileira no Mundial que nós vamos cobrir aqui pela TMC. Até logo mais, Benja.
0: Vamos estar a partir das 4:30, né? Eu vou estar com o Éder Luiz, juntos. O 10 do rádio.
1: Estaremos juntos, tchau, Benja.
2: Valeu, Benja. É isso,
1: vamos na expectativa então, né? Hoje termina a novela, a gente vai saber o Neymar. Segundo o Benja, tá cravando aí, deve estar na seleção brasileira.
3: A novela, ela tá tão assim, né? Que eu não sei nem o que vai ficar na cabeça dos brasileiros depois dessa resposta. Que pergunta vai ficar? Aí a gente vai ter que olhar para outros assuntos, por exemplo, eleição. Agora aqui, só se pergunta do Neymar.
1: É a pergunta do momento.
3: Do momento. Joana. Valeu, Éder. Um beijo.
1: A gente vê. Um abraço para você.
2: Tudo de bom. Agora 9:40.
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7: 9:41, de volta com mais informações do Rio de Janeiro aqui em 101.3 TMC, quem escuta, sabe. Já, você acompanha o Rio TMC, 1 hora só de informações do Rio de Janeiro aqui

0: na TMC 101.3. Lembrando que você pode e deve participar da nossa programação pelo nosso WhatsApp. É o número 99557-1013 e o DDD é o 21.
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0: 9 horas 42 minutos. Atualização do trânsito agora para você, motorista que está sintonizado, ligado e dando carona aqui à TMC em 101.3. Informações do Centro de Operações da Prefeitura no Andaraí, Zona Norte do Rio. Tem interdição na Rua Maxwell. Até as 3 horas da tarde de hoje, uma faixa da via vai permanecer ocupada no sentido Grajaú para serviço na rede de águas. O bloqueio é realizado no trecho entre as ruas Uruguai e Barão de São Francisco. Atenção então para você passar nesse trecho até as 3 horas da tarde com essa faixa ocupada. Agora falando da zona sudoeste do Rio de Janeiro, Avenida Ayrton Senna. No sentido Orla tem trânsito lento agora na altura da Gardênia Azul e na pista lateral da UBRT Via Parque. A gente também informa no sentido Linha Amarela, trânsito intenso ao longo da via. Destacando também ali a região de São Cristóvão, o elevado Rufino Pizarro, que foi liberado após acidente envolvendo duas motos. Liberada a faixa do sentido elevado da Avenida Paulo de Fronten, na altura da saída para a Rua Francisco Eugênio, após acidente envolvendo aí essas motos. 4 motos envolvidas no acidente. O trânsito segue com retenções no trecho, no entanto, então paciência e atenção para você, motorista. Na Avenida Brasil tem um acidente na altura de Realengo, no sentido centro, uma faixa está ocupada na altura do posto Vagão, por conta desse acidente que envolve 2 carros. O trânsito apresenta retenção a partir de Bangu. A alternativa seria a Estrada da Água Branca e a Estrada São Pedro de Alcântara. Sete Rio está atuando no local. Na Avenida das Américas também teve um acidente na pista lateral com a faixa ocupada, no sentido Zona Sul, sentido São Conrado, em função de uma colisão de carro em poste na altura da estação do BRT Américas Park. Sete Rio está no local e trânsito intenso a partir da estação BRT Santa Mônica Jardins. Por fim, Zona Sul, trânsito na Lagoa Barra, no sentido Lagoa, são boas as condições na altura da ponte da Joatinga e no elevado das Bandeiras, e trânsito intenso na autoestrada Fernando McDowell, nos túneis Zuzu Ângelo e Rafael Mascarenhas, mais lento na rua Mário Ribeiro, próximo da Avenida Borges de Medeiros. No sentido Barra, trânsito intenso sem retenção.

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2: Agora são 9:46. Estamos de volta aqui no TMC 360.
3: Para falar da 40ª edição do APAS Show, que é o maior evento das Américas de alimentos e bebidas, o maior festival supermercadista do mundo. São Paulo, né? Bernardo Silva, tem as informações ao vivo. Bom dia para você.
2: Bom dia.
4: Bom dia, Felipe, Joana e a todos que acompanham a nossa programação. O maior do mundo, o maior evento de bebidas e alimentos da América Latina, reunindo aqui quase 1000 expositores, 22 países que mandam representantes aqui para o Brasil, onde nós podemos ter network, além também dessa troca com inovações. E esse ano de 2026 aposta fortemente no mercado dos FLV, as frutas, legumes e verduras, por acreditar que a própria população está caminhando agora para uma época mais saudável. Inclusive, grandes nomes são esperados por aqui da administração pública e também do setor privado, entre eles o vice-presidente Geraldo Alckmin e também o governador de São Paulo, Tarcísio de Freitas. Eu conversei com o presidente da APAS, o Erlon, para poder entender o que a edição de 2026 traz de diferente. E ele explica para a gente agora. Acompanhe.
5: Esse ano estamos fazendo a maior APA Show de todos os tempos. São 24 países, mais de 950 expositores, né, com muita tecnologia, muita inovação. Começamos ontem com a primeira inovação, fizemos a nossa primeira APAS Run, uma corrida que passou aqui por dentro dos pavilhões do Center Norte. Mais de 3 mil atletas, supermercadistas e fornecedores deram início às novidades da APA Show. Esperamos mais de 17 bi em negócios com o mundo todo, né? Como ele disse, são 24 países comprando, vendendo e trazendo tecnologia para o Brasil.
4: Fazendo só essa correção, falei 22, o presidente já trouxe aí outro dado, né? 24 são ainda mais. Além do tema da FLV como um setor hoje de inovação, o presidente também trouxe outro tema que está sendo muito comentado, que é o fim da escala 6x1, essa mudança. Como estamos aqui no maior evento supermercadista do mundo, e os mercados é justamente quem está também na linha de frente desse debate, por ter ali os caixas, os trabalhadores, que geralmente justamente tem essa escala 6x1, esse também vai ser um tema muito presente nessa edição de 2026. O presidente aproveitou para comentar conosco como que eles vão abordar esse debate aqui hoje, nesses 4 dias de eventos que começam hoje.
5: Eu tenho a dizer que o 6x1, ele, ou 5x2, ele tem pontos positivos e negativos, mas na nossa opinião, nós queremos uma discussão mais moderna. Essa discussão está um pouco ultrapassada. O jovem não quer mais o velho modelo de trabalho. Ele quer empreender cedo, trabalhar no supermercado à tarde, ele quer à noite estudar, ele quer liberdade. Então eu acho que a nossa discussão, ela tem que ser liberdade. Quem quiser trabalhar mais, trabalha mais. Quem quiser trabalhar menos, trabalha menos. Quem quiser ficar no modelo atual, fique, mas que a gente possa, dentro das regras trabalhistas, dar mais produtividade e sair desse modelo engessado.
4: É algo diferente, um evento que geralmente só está ali para poder melhorar o network, quem sabe fechar algumas parcerias. Esse ano também vai ter uma posição importante em um debate de interesse público, quem sabe até mesmo daqui não saiam diálogos que possam movimentar essa questão que já está em andamento ali no Senado, nos nossos poderes. O evento tem 4 dias de duração, começando hoje. Daqui a pouco o vice-presidente Geraldo Alckmin deve estar por aqui para participar da solenidade, e a equipe da TMC, claro, mostrando tudo para quem nos acompanha em vídeo por aqui e também através das nossas redes sociais.
3: Exatamente, às 9:51. E quem está acompanhando a gente pelas redes sociais está querendo saber também do quê? Da expectativa de brasileiros e brasileiras para a convocação de daqui a pouquinho, nesta segunda-feira. Então nós vamos circular por aí para saber qual que é a expectativa das pessoas. Por exemplo, em Belo Horizonte, o André Rocha tá por aí na rua, acabou de passar um ônibus, passa outro, pessoal tentando atravessar a rua. Tem trânsito em BH? Fala, André, bom dia para você.
6: Bom dia, Felipe, bom dia a todos. Eu tô aqui no centro nervoso de Belo Horizonte, na Praça 7, milhares de pessoas passam por aqui. Claro que um dos assuntos principais é a convocação da seleção brasileira hoje, a lista definitiva, quem vai para a Copa. E o Cruzeiro tem 5, inclusive, jogadores na pré-lista. O Caio Jorge, atacante, o Matheus Pereira, meia, o Gerson, meia, Fabrício Bruno, zagueiro, e o Kaique Bruno, lateral. A gente vai estar lá na Toca da Raposa 2, num bar do Cruzeiro, mostrando a expectativa dos cruzeirenses. Será que um dos 5 vai ser convocado? E também tem uma outra pergunta que vocês já fizeram e que eu conversei com algumas pessoas aqui na Praça 7. O Neymar merece ou não ser convocado? Vamos ouvir o que que algumas pessoas disseram.
7: Deveria ir não. Futebol dele tá fraco. Fraquíssimo. Beleza? Lugar dele, o Caio Jorge, tô atleticando. Caio Jorge pode ir.
8: Vai ter Neymar, tem que ter Neymar, muita experiência, craque de bola.
9: Eu acredito que vai ter Neymar. Mesmo com todos os problemas que ele passou, ele é muito importante para trazer mais segurança para a seleção. Na minha opinião é essa.
2: Pois sabe o que eu achei? Só estamos entrevistando homens. Pra quebrar isso, porque mulher também sabe sobre o futebol, dá licença?
3: Claro que sabe.
2: Vamos falar com a nossa Carol Oliveira, de Recife. Bom dia pra você, Carol.
10: Bom dia, Joana, Felipe, e a todos os brasileiros que nos acompanham nesse momento aqui no TMC 360. Olha só, quem não tá ansioso nesse momento é porque tá vivendo errado, tá? Finalmente chegou a segunda-feira que todo mundo estava esperando. Hoje a gente tem a resposta da pergunta do milhão. Neymar vai para a Copa, Neymar não joga esse Mundial. De acordo com a CBF, essa resposta junto com a lista oficial, com os 26 nomes que vão jogar esse Mundial, sai hoje às 17 horas. Então, por isso que eu fui convocada aqui para vir para o centro do Recife para saber como é que está a expectativa do pessoal nessa segunda-feira aqui no centro.
11: De 4 anos tem uma Copa do Mundo e a gente tem que estar animado, né? Espero que a partir de hoje o pessoal venha para a rua comprar.
12: Tô vendo aí já muitas camisas do Brasil. A expectativa é essa, né? Vender muito nessa Copa.
11: Exatamente. Estamos esperando, né? Estamos aqui esperando para o cliente chegar e levar.
12: Agora, a pergunta que todo mundo quer saber a resposta. Neymar, vai?
11: Acredito que sim.
12: Então, se Neymar for, vamos fazer uma promessa aqui para quem está assistindo. Se o Brasil ganha o Hexa, tem a camisa um precinho muito melhor, não tem não?
11: Se Neymar for e tiver, se ganhar o Hexa, tem sim. Vem aqui que tem um desconto especial.
3: Essa é a parte que interessa, né, pô? Queremos uma vantagem, né?
2: Mas se o Neymar for e ganhar o Hexa, é de graça. A gente compra, a gente faz uma vaquinha, sei lá o quê. Vai, é uma loucura.
3: A Carol vai fazer os pedidos pra gente. Bom, direto agora do Recife pra Santos. Santos, literalmente Santos, né? Olha lá o portão. Fala, Fabiano Fará.
13: Felipe, Joana, aqui no CTR Pelé, porque o Santos treina agora pela manhã. E há expectativa de que o Neymar venha para o treino antes da convocação. A tarde será livre para os jogadores do Santos, mas eu recebi a informação agora de que o Neymar está liberado do treino desta segunda-feira, com reapresentação marcada apenas para terça-feira, ou seja, o Neymar vai ficar com os familiares esperando aquela ansiedade para saber se estará ou não na lista do Carlo Ancelotti. Enquanto os companheiros dele de clube treinam agora, o Neymar está fazendo trabalho à parte físico, foi liberado pelo clube nesta segunda-feira, que é tratada como importante para o Neymar. A última partida dele pela seleção brasileira foi em 2023 contra o Uruguai, quando ele teve a lesão séria no joelho esquerdo. De lá para cá são 2 anos e meio de espera. Neste ciclo ele foi convocado quando o técnico da seleção era o Dorival Júnior, mas foi cortado dias antes da apresentação na CBF por causa de uma lesão e vive essa expectativa de ir para a quarta Copa do Mundo da carreira, gente.
3: Valeu, Fará. 9:56. Daqui a pouco a gente volta do Centro de Treinamento Modesto Roma, na cidade de Santos, Baixada Santista. A gente vai agora para Curitiba. E a repercussão, como é que está a expectativa, hein? Isabela Miranda, bom dia. Não? Daqui a pouco, Isabela Miranda? Daqui a pouco, Isabela Miranda.
2: Não, tá, tá.
3: Tá aí?
2: Calma. Pera aí. Ninguém sai. Isabela?
14: Tudo olá, bem? Tudo certo por aí? Olha só, tá na expectativa para quem vou receber. Eu tô com uma aluna aqui de Curitiba, que se tá em Jorge, tá em dúvida ainda da lista da convocação. A Helena já tá aqui com ideia, né, Helena? Ela fez isso, uma lista com os 10 que ela acha que vão estar nessa lista. E essas pessoas a gente, né?
3: Vamos cortar aqui, porque a Helena, tá difícil da gente saber se ela vai ser convocada ou não. Se ela aceitaria uma convocação do Neymar, não, dela, né? Enquanto isso, a gente vai pro Rio de Janeiro com o Joel Silva pra falar pra gente. Nossa, o sol daí, hein?
2: Ele tá no mesmo lugar desde o início,
3: esse vai se bronzear. Ô, fala, Joel, o que você tem de novo pra gente aí?
15: Beleza, Felipe, Joana, bom dia a todos. Mais uma vez, estou aqui no Museu do Amanhã, um dia lindíssimo no Rio de Janeiro, temperatura por volta dos 30 graus. Né? Tá tranquilo, aquele dia bonitão que o carioca gosta e sabe muito bem como conviver. Isso aí fica tranquilo. A convocação do Ancelotti, 5 horas da tarde. Na minha primeira entrada, eu informei aqui sobre a questão sobre o Neymar. Neymar vai ser convocado ou não? Essa é a grande pergunta. De acordo com a apuração da TMC, sim, ele será convocado. E existe a expectativa do zagueiro Thiago Silva, ex-fluminense também, atualmente no Porto de Portugal, ter também uma oportunidade. Existe uma dúvida sobre o Lucas Paquetá, meio-campista do Flamengo. Ele atuou diante do Atlético Paranaense, aumentando, portanto, as chances. Vale destacar que ele é um jogador de confiança do técnico Carlo Ancelotti. Lembrando que 55 nomes estavam na pré-lista que foi enviada à FIFA na última segunda-feira. 26 serão convocados, ou melhor, 25 serão convocados. E com isso aí, a grande expectativa em torno do Neymar. Lembrando que o Estevão, jogador do Chelsea, que era uma grande esperança da seleção brasileira, está machucado. Assim também como o zagueiro do Real Madrid, o Éder Militão. Então teremos aí, quem sabe, algumas novidades nessa lista do Carlo Ancelotti. É o Brasil em busca do hexacampeonato. E o ponto inicial acontece hoje, 5 horas da tarde, convocação aqui no Museu do Amanhã.
3: Agora 9:58. A expectativa é toda nossa. Valeu, Joel. Valeu todo o time do Rio de Janeiro. Vamos aproveitar e falar da enquete hoje.
2: Bombando
3: mesmo.
2: E aí?
3: Resultados finais. Neymar merece ou não uma vaga na seleção brasileira? Não, 60% não ganhou. Mas um não grande, 60%, olha, maioria qualificada, né?
2: E a gente 40% aqui com essa festa toda.
3: Olha aí, ó. 60% não, 40% sim. Esse é o resultado da nossa enquete que tá lá. TMC News BR, o nosso espaço no YouTube. Tá na hora, hein?
2: Tá na hora. Muito obrigada pela companhia. Amanhã, às 7 horas da manhã, tem mais TMC 360. Mas
3: e
2: antes, tem programa Sobremesa, que hoje recebe o jornalista esportivo Chico Lang. Grande Chico Lang, histórico, um dos maiores jornalistas esportivos do nosso país. Muito bem. Claro que a convocação do Ancelotti está entre as pautas. Sim, eu tenho um sotaque italiano, dá licença. É hoje, 14h aqui na TMC e a gente fica por aqui. Beijo.
3: Andiamo.
2: Tchau, Belo.
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1: Um minuto, ótimo dia para você sintonizado em 101.3 Transamérica, agora TMC. Este é o Rio TMC. Pela próxima hora a gente segue junto atualizando o que é notícia aqui no Rio de Janeiro. A gente já vai começar a semana falando de convocação para a Copa do Mundo. A gente já começa a segunda-feira encarando essa semana de 5 dias, lembrando que já tem Copa, e aí vai dar um alívio aí para a galera que pode sair mais cedo do trabalho, acompanhar os jogos da Copa. É um período gostoso, né? Tomara que a nossa seleção mande bem. A gente vai acompanhar tudo isso e muito mais aqui pela próxima hora no Rio TMC, comigo, Maíra Gama, e com Gustavo Sleman. Gustavo, bom dia para você.
2: Bom dia, Maíra. Bom dia para todos que nos acompanham. Segunda-feira, a promessa era de um tempo chuvoso, mas o sol até que tá brilhando. Até ali na Praça Mauá, onde acontece a convocação logo mais à tarde, no Museu da Manhã. Joel Silva já acompanhando também, Rafael Alves também acompanhando a movimentação dos torcedores e a expectativa, e claro, aquela dúvida principal: se Neymar vai ou não para a Copa do Mundo, é a pergunta mais comentada durante todo o dia, durante a manhã. Confesso a você que já não aguentava mais ouvir essa pergunta, se Neymar
1: mas não tem
2: ou
1: outros
2: não
1: nomes, assim, um Vini Júnior, sei lá.
2: É, já garantido, né? A gente pode debater o nome do Endrick, por exemplo, do Rayan também, do Igor Thiago.
1: Não é uma polêmica, não existe uma incerteza em cima do nome do Vini
2: Júnior.
1: Não
2: são polêmicas. Bom, pra quem me conhece já sabe que eu não convocaria o Neymar, mas enfim, não sou o Carlo Ancelotti, não sou italiano. Sou muito mal, apenas um jovem neapolitano careca que está acompanhando e trazendo as notícias para você, que está aqui acompanhando na TMC. E claro, você pode e deve participar pelo nosso WhatsApp 99557-1013, até porque a sua voz é importante para saber se Neymar vai ou não para a Copa. E mais importante, sabe como é que está o caminho aí de você, ouvinte da TMC, e também a sua denúncia hoje na nossa programação.
1: 21 99 557 1013. Sabe quem vai pra Copa?
2: Carlo Ancelotti, esse tá garantido.
1: Esse tá garantido. Vini Júnior, segundo, Gustavo Sleman, tá garantido também. E a TMC, você vai acompanhar
2: verdade, tudo
1: aqui.
2: A Virgínia não deve ir, né? Que se separa do Vini.
1: Gente, que babado, hein? Vamos lá, 10 horas e 3 minutos, vamos atualizar os principais destaques de hoje.

0: E o nosso giro de manchete não podia começar de outra forma. A espera acabou. O técnico Carlo Ancelotti divulga hoje, no Museu do Amanhã, a lista final de convocados para a Copa do Mundo 2026. O Flamengo deve ser a equipe brasileira com mais representantes entre os chamados. Mas a grande dúvida segue sendo a presença ou não de Neymar.
1: E agentes da Polícia Civil estão na rua, nas ruas, para cumprir mandados de busca e apreensão contra pessoas ligadas a Outsider Tours, empresa de turismo investigada por vender pacotes de viagem que nunca foram entregues. A operação é da Delegacia do Consumidor e tem como um dos alvos o representante legal da empresa, o Fernando Sampaio de Souza, que já foi preso no passado.
0: E continuando aqui nos destaques de hoje, uma mulher morreu em um acidente grave no Itaiangá, na zona sudoeste aqui do Rio. A colisão entre carro e moto foi tão forte que também destruiu a estrutura de um posto de gasolina. O condutor do veículo, apontado como responsável pelo acidente, foi conduzido para a delegacia da Barra. Outras três pessoas ficaram feridas.
1: E a polícia investiga as circunstâncias de uma troca de tiros entre PMs e criminosos que causou a morte de uma mulher em Quintino, na zona norte do Rio. Isabel Santos de Souza esperava a chegada de um carro de aplicativo quando foi atingida por uma bala perdida. Ela chegou a ser levada para um hospital da região, mas não resistiu aos ferimentos.
0: E o mundo do samba se despede de Noca da Portela, um dos maiores nomes da música brasileira. O compositor morreu aos 93 anos e vai ser velado na quadra da Portela amanhã. Pelas redes sociais, fãs e outros artistas seguem homenageando o baluarte.
1: Luto no futebol. Vasco lamenta a morte do ídolo Giovani. O Pequeno Príncipe, como era conhecido, teve um mal súbito e morreu em um hospital no Espírito Santo. O ex-jogador, que ficou marcado pela passagem no Cruz Maltino e na Seleção Brasileira na década de 80, já enfrentava problemas recentes de saúde.
0: 10:05.
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0: Hora de atualizar as condições do trânsito para você, ouvinte. Olha, tem interdição na rua Maxwell, tá? Uma faixa da via tá ocupada no sentido Grajaú para um serviço de manutenção da Águas do Rio, que tá rolando por ali. Bloqueio tá sendo realizado no trecho entre as ruas Uruguai e Barão de São Francisco. Atenção a você que vai passar ali naquela região. Esse serviço está previsto para terminar às 3:00 PM de hoje. Então ainda vai um tempinho aí de dificuldades para o motorista que vai passar ali naquela região. Falando de outras vias da cidade, né? Avenida Pastor Martin Luther King, nesse momento, sentido Del Castilho, tem trânsito intenso, com lentidão entre Irajá, aliás, na altura de Irajá, e também da rua Álvaro de Miranda. Sentido Pavuna, sem problemas para o motorista nessa manhã. Na Barra da Tijuca, Ayrton Senna, sentido Orla, tem trânsito lento na altura da Gardênia Azul e também na pista lateral, na altura da estação BRT Via Parque, sentido linha amarela. O trânsito está pesado em toda a via, toda a extensão da via neste momento. Dando uma olhada agora na linha amarela, tem dificuldades para o motorista sentido Barra da Tijuca, ali na altura do Norte Shopping. E para quem vai para o centro, trânsito mais pesado desde a altura do Nova América até o acesso ali pela Avenida Brasil. A Avenida Brasil está com dificuldades desde a altura ali da Casa do Marinheiro, sentido centro, até a altura de Bom Sucesso e também na região de Manguinhos, sentido oposto. Vejo que o trânsito está mais tranquilo, tem dificuldades ali na altura do Parque Radical de Deodoro, no sentido zona oeste da cidade. Para fechar nosso giro de trânsito, dando uma olhada aqui na linha vermelha, o motorista vai perdendo tempo desde a altura ali do Fundão até a chegada ao Caju, sentido centro. Tem um outro ponto de congestionamento ali no entroncamento com a BR-040. O trânsito sentido Caxias está bem mais tranquilo, sem dificuldades para o motorista nesta manhã.
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1: Vamos lá, atualização do tempo. Como eu comentei no início do jornal, a promessa era de um dia de chuva já durante a manhã. Até alguns pontos registraram pancadas de chuva ali, pelo menos na Baixada, também no caminho que eu fiz até chegar à Barra da Tijuca. Mas Agora, a previsão, de acordo com o Sistema Alerta Rio, até o início da tarde, é que o tempo fique nublado, com o sol aparecendo entre nuvens, como vem acontecendo neste momento, mas sem chuva e com ventos fracos a moderados. A temperatura, no entanto, caindo, com a mínima prevista em 18 graus ali na região do centro e também na região da Grande Tijuca. A partir da tarde, a gente vai ter já uma mudança, a frente fria já atuando de uma maneira mais forte no Rio de Janeiro, com o tempo nublado e encoberto, e aí sim, chuva fraca a pontualmente moderada, com ventos moderados, e a temperatura segue em declínio, mas esquenta um pouquinho ali na Zona Norte, com 21 graus a mínima e a máxima em 28 graus, mas, como eu disse, com a previsão de chuva fraca a moderada. O mesmo panorama segue durante a noite, e aí se repete, se estende durante a madrugada, na virada já do dia para terça-feira. E aí a terça-feira já vai ser aquele tempo bem mais com cara cinza mesmo, nublado, com chuva fraca moderada a qualquer momento e a temperatura seguindo em declínio, com a mínima prevista em 17 graus. E vai ficar assim durante quarta-feira também, e na quinta a gente começa a ter uma leve mudança ali, com o sol querendo aparecer, com aquela chuva fraca moderada isolada já na quinta a qualquer momento, mas com o sol também aparecendo, temperatura já estável e com a mínima prevista em 16 graus e a máxima em 25. Na sexta-feira, a gente vai seguir com esse panorama da quinta também, com a chuva fraca isolada a qualquer momento, tempo nublado, mas com sol aparecendo, com essa possibilidade de chuva a qualquer momento, mas aí a mínima vai estar em 14 graus, vai esfriar bastante. Já na sexta-feira vai ser um sextou frio. Estou me adiantando, mas é para você já se programar durante toda a semana. Semana, então, que deve ter aí tempo nublado e também chuva a qualquer momento, principalmente fraca a isolada. É isso, então, 10 horas 11 minutos, a gente, claro, conta com a sua participação pelo nosso WhatsApp, 995571013, para você falar do seu tempo, do tempo aí na sua região, como é que tá o tempo onde você mora, se tá chovendo, se tá fazendo sol, como é que você vai curtir também e acompanhar a convocação para a Copa do Mundo aqui na TMC, é claro, 101.3, se vai ser com chuva ou com sol.
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0: Já que você falou em convocação, Gustavo, vamos direto lá para o Museu do Amanhã, onde mais tarde, às 15h, aliás, não, a convocação é às 5h, a nossa programação que começa às 15h, já trazendo o esquenta para você, mas os nossos repórteres já estão na rua, nas ruas, né? Acompanhando aí a movimentação, a expectativa do pessoal para essa convocação. E o Joel Silva tá lá no Museu do Amanhã, onde mais tarde, às 17h, acontece a convocação de Carlo Ancelotti. A gente estava trazendo aqui, Joel, bom dia para você, as informações, né? A dúvida, na verdade, da população sobre a convocação de Neymar. E eu acho que você pode trazer algumas novidades para a gente em relação à expectativa para essa convocação, não é isso? Bom dia.
4: Muito bom dia, Maíra, todo mundo ligado na TMC. É isso, né? A grande expectativa da convocação gira em torno do atacante Neymar, jogador do Santos. Inclusive, muitas pessoas que passam aqui em frente ao Museu do Amanhã param e perguntam, questionam jornalistas que estão presentes sobre o seguinte assunto: Neymar vai para a Copa, sim ou não? E a apuração que nós temos aqui na TMC é de que sim, Neymar estará na lista definitiva do técnico Carlo Ancelotti. Convocação essa que acontece às 17h aqui no Museu do Amanhã. São 26 nomes que serão convocados pelo Carleto, carinhosamente chamado assim pela torcida brasileira. E a expectativa, sim, é de Neymar ser convocado. O Flamengo, né, representante, o time com mais representantes na lista, na pré-lista de convocações, são 7 jogadores. E a expectativa também que seja representado, portanto, os jogadores rubro-negros nessa lista do Carlo Ancelotti. O Vasco tem apenas o lateral direito, o Paulo Henrique, mas dificilmente ele vai constar na lista final. O Botafogo conta também com o lateral direito, Vitinho, e no mesmo caminho. Entretanto, o meio-campista Danilo, que também joga no Glorioso, ao que tudo indica, estará convocado pelo técnico Carlo Ancelotti. Expectativa é total por aqui, cerca de 600 jornalistas foram credenciados para esse evento, inclusive da imprensa internacional. A CBF trata essa reunião, digamos, essa convocação como um grande evento. Vai ter show, ex-jogadores também, campeões do mundo. Então, uma grande festa para esse anúncio da lista em definitiva para o Brasil conquistar o Hexa, Maíra.
0: Será que dessa vez vem, hein? Agora, será que já não deu de Neymar, não, gente? Já não deu de... Foram 3 Copas, né, que ele já foi. Ou eu tô falando bobagem? O Joel pode me ajudar, talvez. Joel?
4: Não, tá certo. Ele jogou então a Copa de 2014, 18 e 22.
0: Pois é, e aí? Mais uma vez, será que dessa vez Neymar, se for convocado realmente, né, informação que a TMC tem é que deve ser convocado realmente, deve estar nessa lista de mais tarde, será que dessa vez, na quarta Copa dele, ele vai trazer o Hexa?
4: Enfim. Olha, Maíra, se me permite, a minha opinião é contrária à convocação do Neymar, porque é um jogador que hoje tem 34 anos, ele é inegável o seu talento, mas hoje não basta ter apenas talento, é necessário também ter uma condição física, até porque ele vai enfrentar os melhores zagueiros do mundo, né? E se no futebol brasileiro ele não consegue, digamos, ter uma participação efetiva, dificilmente ele vai conseguir se destacar na Copa do Mundo, pelo menos esse é o meu pensamento, mas é um pensamento contrário à maioria dos torcedores. Como eu disse, reiterando, todo mundo que passa por aqui quer a convocação do menino Ney.
1: E, Joel, eu tava até conversando com a Maíra aqui antes do jornal sobre outras dúvidas, né? Você tem alguns nomes que estão despontando agora nessa temporada, alguns mais recentemente. Você tem o Rayan, o Bournemouth, também tem o Igor Thiago. E a própria questão do Endrick, que não é um nome que se destaca agora, no caso, né? Ele já despontou antes, até pelo Palmeiras, também teve aquela fase ruim no Real Madrid, mas reencontrou aí o caminho no Lyon, da França. Mas são nomes jovens, tirando o Igor Thiago, no caso, né? Mas que chamam atenção e também estão nessa pré-lista, né? Eu, pelo menos, levaria os 3, no caso. Para mim, qualquer um deles estaria no lugar do Neymar, por exemplo. Mas, enfim, são nomes também que dão aquela pulga atrás da orelha do Ancelotti, né?
4: Com certeza. Igor Thiago e Endrick, acredito que estarão na lista definitiva. São jogadores que se destacaram no último compromisso da seleção brasileira. O Igor Thiago, inclusive, fez gol. O Endrick sofreu pênalti. Então, são dois jogadores que estão no radar. O Lucas Paquetá, jogador do Flamengo, entrou em campo ontem no empate com o Atlético Paranaense, dando a entender que está recuperado e sempre esteve no radar do Ancelotti, mas ainda é tratado como dúvida. E a apuração que eu tive em relação ao Rayan é que ele tem grande chance de ir, sim. Só que para que ele vá, outro cria de São Januário teria que ficar de fora, o Andrei Santos, justamente para dar espaço ao Neymar. Em tese, o Neymar entraria ou na vaga do Estevão, que pode ser dada pelo Rayan, desde que o Andrei Santos saia da lista definitiva. Então, tem algumas dúvidas. O próprio Thiago Silva, ex-fluminense, é um nome que ganhou força nesses últimos dias. O Everton, goleiro do Grêmio, saiu uma notícia agora há pouco de que ele também está cotado, tendo em vista que os goleiros da seleção brasileira não estão se destacando. Então, tem algumas dúvidas importantes. O que causa, ou melhor, o que torna essa convocação uma grande convocação, principalmente por conta das surpresas que possam acontecer, Gustavo.
1: Perfeito, Joel. E rapidamente, né, até pra gente também entregar pro Rafael, vai trazer a expectativa ali dos torcedores, as laterais também, né, Joel? Porque você falou da questão dos goleiros, o Bento não foi bem no Campeonato Saudita, a gente teve até aquela cena do Cristiano Ronaldo praticamente chorando no banco depois do Bento tomar um gol de lateral, conseguiu essa proeza. E você tem as laterais ainda, apesar do Danilo, né, ser apontado como nome forte, de confiança do Ancelotti, também não vem desempenhando tão bem recentemente no Flamengo. Ontem mesmo foi expulso e frequentemente fica no banco de reservas também do rubro-negro, né?
4: Exatamente. As laterais são os grandes problemas da seleção brasileira, tendo em vista que a lateral esquerda, por exemplo, o próprio lateral do Flamengo, o Alexandro, é quem está cotado para ser até titular. E isso mostra muito a fraqueza da posição. Nada contra o Alexandre, é um grande jogador, mas o tempo dele já passou, né? E hoje ele é cotado para ser até titular na Copa do Mundo. A lateral direita sem o Éder Militão machucado, zagueiro do Real Madrid que possivelmente seria improvisado na lateral direita, também causa ali uma certa incógnita na posição. O Wesley, ex-Flamengo, hoje na Roma, deve assumir a titularidade por ali, mas levando em consideração que Paulo Henrique, Vitinho, tanto no Vasco quanto no Botafogo, não devem ser convocados. Então, realmente, as laterais e o gol, eu vejo que são as posições mais carentes da seleção brasileira, Gustavo.
1: Perfeito, Joel Silva, que vai continuar ao longo aí da programação durante amanhã, trazendo mais detalhes e o esquenta ali no Museu da Manhã, na Praça Mauá. E a gente agora conversa com o nosso repórter Rafael Alves, não é isso, Maíra?
0: É isso, Rafael Alves. Vou agradecer ao Joel, me despedir dele, já já o Joel volta aqui conosco. O que você está ouvindo aí do pessoal? Vai ter Neymar ou não vai ter Neymar? Bom dia para você.
5: Muito bom dia, Maíra, para você, para o Gustavo, para todos dia. Os nossos ouvintes que acompanham o Rio TMC. A galera tá dividida aqui na zona sul da cidade, porque eu falo ao vivo aqui da sede do Flamengo, aqui em frente à Lagoa Olímpio de Freitas, na zona sul da cidade. Por aqui, claro, conversamos com o pessoal sobre a expectativa que o Joel trouxe aí de 7 nomes do Flamengo estarem na pré-lista da seleção e poderem ser focados agora. E, claro, também expectativa sobre Neymar. O grande nome da geração atual, mas que consta ainda como dúvida, galera querendo saber se ele vai ou não. Eu conversei com algumas pessoas que deram opinião, vou adiantar para o nosso ouvinte, bem dividida.
6: O Neymar tem que estar, porque ele é o nosso jogador referência. Ele é o nosso jogador, aquele que todos os jogadores vão correr para ele, vão dar vida para ele, porque sabem a importância que ele tem.
7: Eu torço muito pelo Neymar, mas eu não acho que vai fazer muita diferença com ou sem ele, não, porque tem muitas lesões.
8: Como brasileiro, eu falo, no momento ele está fora.
9: Por que ele está fora?
8: Porque ele não vem desempenhando um futebol bom há muito tempo. É um jogador muito polêmico, digamos assim, muito polêmico de passagem.
10: O Neymar é um braço forte, entendeu? Eu acharia que ele podia estar na Copa, entendeu?
5: E agora...
0: O pessoal aí tá dando o pessoal tá dando não tá dando uma dica clara aí pro Ancelotti escolher, né? Né? Cada um tá achando uma coisa. Mas fala, Rafa.
5: Foi meio-meio, né, Maíra? O pessoal meio-meio. Metade quis, metade não quis. E eu conversei também com o pessoal por aqui sobre a expectativa contra os jogadores do Flamengo, até porque a gente tá na sede do Rubro Negro e os zagueiros Léo Ortiz e Léo Pereira, e João Terais, Danilo e Alexandra.
0: Vou pedir só para você repetir, você falou que conversou com o pessoal por aí também, em relação à expectativa sobre os jogadores do Flamengo, né?
5: Isso, Maíra, porque são 7 nomes na pré-lista que podem ser convocados, principalmente na defesa, 4, que são os zagueiros Léo Pereira e Léo Ortiz, e também os laterais Danilo e Alexandro, além também do meio-campista Lucas Paquetá, os atacantes Samuel Lino e Pedro. Pelo que eu conversei com o pessoal aqui, o que eles mais querem é realmente o atacante Pedro, é o maior ídolo, um dos maiores ídolos da geração rubro-negra, e também é a certeza que a gente tem que o zagueiro barra lateral Danilo deve ser chamado, isso porque o Ancelotti já disse isso na última convocação. E para os cariocas, também vão ter a oportunidade de se despedir da seleção antes da Copa, porque sem ser esse domingo, o próximo tem Brasil jogando no estádio do Maracanã, Brasil e Panamá se enfrentam na despedida da seleção, depois embarca para os Estados Unidos, onde tem outro amistoso ainda contra o Egito, aí sim no dia 13, dando pontapé inicial na Copa do Mundo, mas antes tem que ter a convocação que acontece hoje e todo mundo confere na programação da TMC. Maíra.
0: É isso, obrigada Rafa pelas suas informações. A gente vai voltar a conversar com o Joel e com o Rafa mais para o fim do jornal. E você, ouvinte, qual a sua expectativa? Manda sua lista aqui pra gente, qual é a sua lista de convocados? 21 99 557 1013. Enquanto o Ancelotti não solta o oficial, a gente vai fazendo a nossa aqui.
1: A Maíra me contou que ela levaria o Neymar.
0: Eu não. Ai, gente, eu tenho uma preguiça de assunto Neymar. Sabe por quê? Quando um jogador ele brilha mais nas páginas de fofoca do que em campo, já tem uma dica ali, né? Se a gente
1: já
0: deve convocar
1: o
0: ou não. E fora que, hoje em dia. O fato do jogador estar em um time ou estar brilhando aqui dentro do Brasil ou então estar brilhando em times da Europa, né? Até da Oriente Médio, ali, Arábia, esses times, né? Já é uma dica pra gente se o jogador deve ser convocado ou não. O Neymar já teve a sua carreira internacional, agora foi pro Santos. Nem no Santos tá brilhando? Vai brilhar na seleção? Fica difícil, né? Obrigada, Rafa e Joel, pelas suas informações.
1: 10:23, a gente dá continuidade ao Rio TMC, agora conversando com a Luísa Rodrigues, a gente volta à realidade do Rio de Janeiro, mas...
0: Também falando sobre também esporte, lateralmente.
1: Um pouco ali, né? Exatamente, ainda com um pezinho no esporte, mas novamente de ocorrência policial, área policial, tem uma operação contra uma famosa, ou infame no caso, né, agência de... turismo, de viagens também, prometendo pacotes para a Copa do Mundo, prometeu para Libertadores, Copa do Mundo de clubes também, no fim não entregou nada. Quem tá entregando
0: prometeu
1: mesmo...
0: muito, entregou nada, literalmente.
1: É, exatamente, o que está entregando mesmo agora é um cardápio para a Polícia Civil de investigações e mandados de busca e apreensão, como está acontecendo hoje mais uma ação, não é isso, Luísa? Bom dia.
11: É isso, Gustavo. Bom dia a você, a Maíra e a todos os nossos ouvintes. Exato, são 4 aí mandados de busca e apreensão que são cumpridos pela Polícia Civil aqui nesta segunda-feira durante aí essa operação chamada de Operação Cartão Vermelho, que investiga o esquema criminoso de fraudes envolvendo a venda de pacotes de viagens internacionais. Essas ações são da Delegacia do Consumidor e estão acontecendo no centro do Rio, Barra da Tijuca, Leblon e Ilha do Governador. Segundo as investigações, os envolvidos comercializavam pacotes turísticos com passagens aéreas, hospedagens e ingressos para partidas do futebol ali no exterior, mas não entregavam os serviços contratados aos clientes. E aí diversos consumidores procuraram, né, a delegacia para denunciar esses golpes. De acordo com os relatos, após eles efetuarem os pagamentos, as vítimas não recebiam os benefícios prometidos ou enfrentavam problemas relacionados às viagens adquiridas. E as apurações também identificaram registros semelhantes em outras delegacias sobre esse caso. E um dos alvos dessa operação é o empresário Fernando Sampaio de Souza e Silva, dono da empresa Outsider Tours, que é investigado aí por estelionato e alvo de mais de 600 processos em diferentes estados do país. Ele, né, o Fernando, foi preso em janeiro deste ano em Balneário Camboriú, em Santa Catarina, durante uma ação da Polícia Civil Catarinense, após ser localizado em um prédio de alto padrão no litoral. Fernando é apontado como responsável pela venda de pacotes esportivos para eventos nacionais e internacionais que não eram entregues aos clientes, incluindo aí viagens para finais da Libertadores e também da Champions League. Ele foi solto, inclusive, em maio deste ano, após decisão do Tribunal de Justiça do Pará, que concedeu um habeas corpus e revogou a prisão preventiva dele. Segundo a defesa, na época, a justiça considerou a ausência de contemporaneidade e necessidade da medida extrema, além aí do encerramento das atividades da empresa e da adoção de medidas alternativas à prisão. Mas aí agora a operação desta segunda-feira tem aí ainda ele como alvo e com o objetivo de reunir novos elementos para o avanço das investigações e também identificar outros possíveis envolvidos nesse esquema. A ação, segundo a Polícia Civil, segue em andamento na manhã desta segunda-feira. Maíra e Gustavo.
0: Eu estava dando uma olhada aqui, né, se essa agência ainda estava com o site ativo. Por quê? As últimas vezes que a gente falou sobre esse assunto, a empresa já com centenas de processos, boletins de ocorrência na justiça, na Polícia Civil, não só do Rio, mas de outros estados também. E a empresa continuava vendendo pacote, normalmente, inclusive para a Copa do Mundo. Desse ano, eles chegaram a comercializar no início do ano os pacotes para a Copa do Mundo. E aí a galera acaba que fica com um prejuízo danado, né? Porque não eram pacotes baratinhos, não. Muitas vezes, quando a gente fala de fraudes, de golpes, né, envolvendo... venda de viagens ou qualquer outro tipo de venda pela internet, a gente vê que são sites, né, e nesse caso agências, que oferecem pacotes muito mais baratos do que seria normalmente, né? Custaria normalmente. No caso do Outsider, nem era pacote barato. Eram pacotes caros, inclusive para a Copa do Mundo.
1: Só que prometi.
0: Isso aí acho que perto de 60 mil reais. Mas aí
1: prometia
0: não
1: mundos e fundos, né? Essa que era a questão também, né? Que apesar do valor, ele prometia hospedagem, prometia viagem também, uma experiência imersiva.
0: Mas digo assim, quando a gente fala de, por exemplo, esses locais de investimento, né? Essas corretoras de investimento. Aí você vai ver o mercado em geral dá um retorno de 1% ao mês, né? E aí os caras estão oferecendo 10% ao mês. Gente, não é possível, né? Você vai falar de uma viagem
1: quando
0: que vai custar...
1: É,
0: exatamente. Ah, vai custar pra Copa do Mundo com os ingressos, não, vai custar 100 mil reais. O cara tá te oferecendo por 10. Não. Tem alguma coisa errada. Nesse caso, eles ofereciam mais barato, realmente. Você fica com aquela pulga atrás da orelha. Mas não era um desconto assim que você já olha, já batendo o olho, você já vê que é fraude o negócio, né? É, e aí o pessoal, né, acaba... É, querendo ali, investindo uma grana pra ver a seleção brasileira, pra ver seu time lá fora e se dando mal. Agora mais uma operação contra o Fernando Sampaio, né, e contra a Outsider Tours por causa dessas fraudes, justamente quando a gente tá falando aí de Copa do Mundo.
1: Agora, né, velho conhecido, já foi preso, já foi solto, até a Maíra comentou agora que ainda continua no ar o site vendendo pacote pra Copa do Mundo. É assim, chama...
0: Não, no... continua não.
1: Ah, eu fui perdão, checar, que foi, vendia pacote no
0: vendia,
1: caso.
0: Vendia, pelo que eu vi, saiu do ar no início do mês passado.
1: Mas mesmo assim, estava vendendo um pacote recentemente. Então isso chama atenção, porque no mínimo para falar, porque você já tem um cara que é velho conhecido da justiça, da polícia, voltou a ser alvo hoje de investigação e até... mês passado o site continuava ativo e vendendo pacote para a Copa do Mundo, que é agora em junho, ou seja...
0: Fico alerta, né? Vai fazer uma compra? Dá uma pesquisada no Reclame Aqui, vê a reputação da empresa na avaliação do Google.
1: No Google mesmo.
0: Exatamente, é muito importante isso. Outro dia eu não caí num golpe? A gente que é jornalista fala disso todo dia, toda hora, mas aí entrei ali no Instagram, vi uma camisa bacana de Dia dos Pais pro meu marido, foi ano passado isso. E aí comprei, quando eu fui ver, nunca recebi, gastei o dinheiro, nunca chegou, enfim, é isso, né?
1: Quem nunca?
0: A gente acha que tá vacinado e aí chega na hora, toma um golpe. Tá bom. Obrigada, Lu, pelas suas informações.
1: Agora, 10 horas e 30 minutos, a gente conversa com a Júlia Novaes, porque, olha só, Maíra, não é velha notícia.
0: Não é notícia repetida.
1: Não é notícia repetida para audiência rotativa. Isso porque, mais uma vez, o governo do Rio está publicando exonerações no Diário Oficial. Ricardo Couto de Castro segue aí promovendo mudanças. E é aquela coisa que a gente brinca bastante aqui fora do ar, Maíra, de como é que as pautas se ligam umas às outras, principalmente aqui no Rio de Janeiro. Dessa vez, a operação de sexta-feira contra a Refit, que teve como alvo o ex-governador Cláudio Castro, está por trás das mudanças na Receita Estadual, que são as exonerações publicadas hoje. A Júlia Novaes vai explicar para a gente. Bom dia, Júlia.
12: Bom dia, Gustavo e ouvintes. É isso mesmo, a Receita Estadual está sendo reestruturada pela Secretaria de Fazenda após uma operação da Polícia Federal que apontou um esquema de favorecimento à refinaria Refit durante a gestão anterior. O Diário Oficial do Rio de Janeiro, desta segunda-feira, divulgou quase 40 exonerações em diversas funções, incluindo superintendências, auditorias fiscais, especializadas e regionais. Os servidores envolvidos no esquema foram afastados de suas funções e o acesso a seus sistemas e bancos de dados foi cancelado para a proteção do sigilo fiscal. Também foi aberto um processo administrativo disciplinar e o computador utilizado pelo ex-secretário de Fazenda foi reservado para possível apoio nas investigações. Outras ações já tomadas são a abertura de uma correição extraordinária em toda a auditoria especializada de combustíveis e de uma fiscalização para apurar irregularidades na concessão de incentivos fiscais à Refit e a todas as empresas citadas no relatório. Também foram nomeados os novos chefes de gabinete e subsecretário de Tecnologia da Informação e Comunicação nesta segunda-feira. O auditor fiscal Lucas Salvetti ocupará de forma inédita a chefia do gabinete e o também auditor fiscal Gabriel Blum assume a subsecretaria, cargo que ele já ocupou entre 2020 e 2025.
1: É isso, mais uma mudança agora, dessa vez... É algo mais interno, né? Não é algo que chame a atenção midiaticamente falando, né? No caso, porque são áreas internas da Receita Estadual, mas exonerações e alterações importantes por conta dos nomes que estavam ligados à Operação Refit, né? A Operação Contra Refit, e que, de uma maneira ou de outra, ainda podiam servir como aquelas maçãs podres dentro do cesto da Receita Estadual e da Secretaria de Fazenda, que é uma pasta que também está passando por mudanças. A gente teve recentemente a troca, a volta do Mercês, Guilherme Mercês, ao comando da Secretaria. E o ex-secretário foi alvo, inclusive, da operação sem refino da sexta-feira. E agora o computador dele foi reservado, foi deixado à parte ali dentro da secretaria para que quando os agentes da Polícia Federal ou algum outro órgão investigador decidam apurá-lo, ele vai estar ali sem ninguém utilizá-lo e aí vão poder mexer ali de uma maneira mais íntegra, digamos assim, e achar qualquer coisa que, enfim, seja descoberta durante essa operação.
0: É, o ex-secretário foi um dos alvos principais, né, dessa operação. Da última sexta-feira, que teve inclusive o ex-governador Cláudio Castro como um dos alvos de mandado de busca e apreensão. A gente trouxe uma cobertura grande, né, na sexta-feira e também no sábado em relação a esse assunto, mas ninguém faz ações, né, que beneficiem, ações fraudulentas, ações ilegais beneficiando a Refit e o Ricardo Magro, só o secretário, né, faz isso. É claro que ele teve a colaboração de vários outros servidores ali, não só servidores, mas também comissionados da Secretaria de Fazenda. E agora, uma ação importante, né, um passo importante ali, é retirar realmente o acesso de todos esses investigados desse sistema, para que novas irregularidades não sejam cometidas, ou mesmo ações que tentem maquiar, esconder as irregularidades que já foram cometidas lá atrás. E essa faxina que não para, né?
1: Uhum.
0: Ricardo Magro pegou a vassoura. Ricardo Magro.
1: Ricardo Couto de Castro,
0: presidente do Tribunal de Justiça, governador interino, pegou a vassoura com gosto e tá fazendo uma faxina generalizada no governo do estado. E, aliás, estava vendo uma pesquisa mostrando que a aprovação de Ricardo Couto à frente do governo do estado tá altíssima, né? Fica aí como um recado mesmo para os próximos, para os pré-candidatos aí ao governo do estado, porque essas ações que estão sendo adotadas pelo governador interino então tem agradado muito a população. Então, acaba que queima um pouco, por um lado, o grupo de Cláudio Castro, né, seus aliados, a base do governo estadual, mas também serve como uma pauta aí para as próximas eleições. Com certeza vai ser muito explorado aí pelos candidatos nessas eleições desse ano para escolher o governador aqui para o Rio de Janeiro. 10h36, vamos para o intervalo?
1: Vamos lá.
0: Já voltamos.
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0: 10h37. A gente vai falar agora sobre o caso de um piloto da Polícia Civil baleado durante uma operação policial. E ele acabou morrendo, né? Depois de meses lutando pela vida no hospital. Esse caso chamou muita atenção. A família chegou a divulgar vídeos dele, né? Assim, melhorando muito aos poucos. Mas uma condição muito ruim ainda, né? No hospital, traqueostomizado, com várias dificuldades ali, né? Para sua recuperação. E ele acabou não resistindo. A Luísa Rodrigues vai atualizar para a gente.
1: É isso, Maíra. Inclusive, né, o governo do Rio lamentou a morte, né, desse piloto de helicóptero da Polícia Civil que foi baleado durante essa operação, como você bem informou, na Vila Aliança, Zona Oeste, né? Ele estava internado desde março de 2025. Esse ano ele recebeu alta e Felipe Marques Monteiro morreu neste domingo. Recentemente, né, infelizmente, o agente havia apresentado piora no quadro de saúde devido a complicações de uma cirurgia de prótese craniana. Esse procedimento ele foi realizado no fim de abril e desde então a esposa do policial vinha atualizando a situação do marido pelas redes sociais, pedindo orações e mobilizando colegas policiais. O piloto da Coordenadoria de Recursos Especiais foi atingido no dia 20 de março de 2025, enquanto ele sobrevoava como copiloto a comunidade de Vila Aliança em um helicóptero do Serviço Aeropolicial. Com retaliação, os criminosos atiraram com fuzis contra a aeronave que acabou ali atingindo, né, o policial civil. Um dos suspeitos de participação, inclusive, no ataque foi preso e as forças de segurança seguem em busca dos demais foragidos. E em nota divulgada na noite do domingo, o governo do Rio prestou ali solidariedade à família e afirmou que a bravura, o compromisso e a entrega do comandante no exercício da missão de proteger a população nunca serão esquecidos. Comoveu bastante essa notícia, principalmente nas redes sociais, né? Já que ele estava aí tentando melhorar após diversas complicações e cirurgias que ele estava passando, inclusive a sua esposa, né? Sempre postando nas redes sociais, atualizando, né? Maíra e Gustavo.
0: É uma longa batalha ali para a família, né? O piloto estava internado desde março de 2025, quer dizer, um ano e dois meses. As imagens dele, né, os vídeos que a própria família postava, chamaram muita atenção porque ele era um cara, né, tão forte, ativo, né, jovem ainda. E depois de mais de um ano de internação, estava bastante debilitado, né, e a morte dele agora confirmada só chama atenção, só mostra a importância da gente combater com seriedade o crime organizado aqui no Rio de Janeiro, mas também lembrando que quem vai combater esse crime organizado diariamente são pessoas, né? Pessoas que têm famílias, que saem de casa com medo de não voltar. No caso do Felipe, ele até voltou, ficou muito tempo ali ao lado da família ainda, mas é uma situação realmente muito difícil e aí acabou morrendo depois de mais de um ano, então, internado. E a resposta para essa família precisa ser dada, né? Obrigada, Luísa, pelas suas informações.
2: 10h41, a gente fala agora novamente com a Juliana Novaes, uma despedida também bem dolorosa de um nome gigantesco da música brasileira, do samba, do carnaval e da Portela. O Noca da Portela se despediu da gente também aos 93 anos, com uma carreira e uma vida ligadas aí, dedicadas ao samba, também a maior festa do mundo e, claro, também a Portela. A Júlia conta pra gente a despedida com muitas homenagens, não é, Júlia?
3: É isso mesmo, Gustavo. Uma triste notícia. A Prefeitura do Rio decretou luto oficial de 3 dias pela morte do sambista Noca da Portela. A decisão foi publicada em edição extra do Diário Oficial do Município e anunciada pelo prefeito Eduardo Cavalieri. Oswaldo Alves Pereira, nome de batismo do artista, morreu neste domingo aos 93 anos. Um dos nomes mais importantes da história da Portela, Noca compôs centenas de músicas, integrou a velha guarda da escola e também foi secretário estadual de Cultura do Rio de Janeiro. Considerado uma das personalidades mais respeitadas do carnaval carioca, deixou um legado marcado por sambas enredo históricos e canções gravadas por grandes nomes da música brasileira. Noca estava internado desde o dia 30 de abril em um hospital de São Cristóvão, na zona norte do Rio, após um quadro de infecção urinária. Nos últimos dias, seu estado de saúde se agravou.

0: levou por uma pneumonia e ele permaneceu no CTI desde 10 de maio. A causa exata da morte não foi divulgada. Mineiro de Leopoldina, Noca chegou ainda criança ao Rio de Janeiro e entrou para a ala de compositores da Portela no final dos anos 1960, a convite de Paulinho da Viola. Ao longo de sua carreira, venceu 7 disputas de samba-enredo da escola e assinou clássicos como Recordar é Viver, Gosto que me enrosco, Os Olhos da Noite e Imagina Rio, 450 Janeiros de uma Cidade Surreal. O velório será aberto ao público na quadra da Portela nesta terça-feira, das 8 às 14 horas. A escola também decretou 3 dias de luto oficial. É com você, Gustavo.
1: É o Noca, né? Nome importante do carnaval, compôs músicas que ficaram eternizadas também, como o Vendaval da Vida, ficou imortalizada na voz da Alcione.
2: É preciso muito amor, ó.
1: O Zeca Pagodinho também, sim, que vocês estão podendo ouvir aí ao fundo aqui na nossa programação. Todas as homenagens são justas, mas importante também que ele foi homenageado em vida diversas vezes, isso é sempre importante também. E agora fica a memória também do Noca e da importância dele, como eu disse, não só para a Portela, não só para o samba, mas para a música em geral e para a cultura, até porque ele foi secretário de cultura também do Rio de Janeiro.
2: Aí,
1: é isso. A melhor forma de homenagear.

0: Grande nome da música. Nesse caso, cabe a homenagem, né? São duas mortes com um perfil muito diferente. O Noca, que teve uma grande vida, foi homenageado em vida, como você falou, e agora se despede aos 93 anos.
1: Eu faço das tripas coração.
0: Fim de música, né? Pra alegrar o nosso dia também. 10 horas 44 minutos.
2: A gente segue agora aqui na nossa programação falando de um acidente que aconteceu na zona sudoeste do Rio de Janeiro. Terminou com, infelizmente, uma morte e um preso também, né, Luísa Rodrigues? Acidente gravíssimo, as imagens bem gráficas, envolveu até mesmo um posto de gasolina, moto também, vídeo com repercussão na internet com as pessoas pegando a chave do carro envolvido no acidente. Enfim, a Luísa vai explicar pra gente esse caso trágico que aconteceu no Itanhangá.
3: Como você disse, Gustavo, uma tragédia que aconteceu na madrugada deste domingo, né, ali na estrada da Barra da Tijuca, no Itanhangá. E por conta desse acidente, uma mulher morreu e outras três pessoas ficaram feridas, né? E esse acidente, ele envolvia um carro e uma moto. Segundo informações da ocorrência, a Valquíria Gomes estava na garupa, né, da moto com Raimundo Pereira de Mesquita quando eles foram atingidos por esse carro. E com o impacto da colisão, as vítimas foram socorridas para diferentes unidades hospitalares. Valquíria acabou não resistindo aos ferimentos após dar entrada no Hospital Municipal Miguel Couto. E de acordo com o Corpo de Bombeiros, equipes do quartel da Barra foram acionados por volta das 3:30 da manhã para atender essa ocorrência ali nas proximidades do Clube dos Médicos. E aí, segundo relatos de testemunhas, o motorista do carro, identificado como Rafael de Oliveira Costa, teria tentado deixar o local sem prestar socorro. Mas como o Gustavo disse, né, nas imagens mostram ali que ele foi contido por populares até a chegada da polícia. E aí com isso, a polícia, né, militar do estado do Rio informou que agentes do 31º Batalhão ali do Recreio atenderam a ocorrência e que o motorista foi levado para a 16ª Delegacia da Polícia e submetido ao bafômetro. O resultado do exame foi negativo para embriaguez, mas ele foi autuado em flagrante por homicídio culposo no trânsito por ter tentado fugir sem prestar socorro às vítimas, que agora, né, no caso, deu ali uma morte de uma mulher que infelizmente estava ali na moto e nem imaginava o que poderia acontecer, né, Gustavo e Maíra.
2: A pessoa que nada tinha a ver com isso, e como a gente observou nas imagens, que daqui a pouco vão estar nas nossas redes sociais, o acidente poderia ser ainda maior, ainda pior, porque o carro, depois de colidir com a moto, ele acaba colidindo com a estrutura de um posto de gasolina. Imagina se ele batesse uma bomba ou algo assim, poderia causar uma explosão, algo pior ali na região, bem movimentada. Pelas imagens você consegue ver bastante comércio ainda ativo durante a madrugada de domingo. E até para a gente também pontuar, porque a Polícia Militar mais cedo, ela emitiu uma nota para a imprensa informando que esse homem foi preso porque o teste de bafômetro dele havia dado positivo. A gente conversou com pessoas ligadas à investigação na Delegacia da Barra da Tijuca que confirmaram que não, esse teste deu negativo no Instituto Médico Legal, mas ele foi preso porque ele tentou fugir do local sem prestar socorro às vítimas. Enfim, a gente torce pela recuperação das outras pessoas que acabaram ficando feridas e, claro, presta a nossa solidariedade à família da Valquíria, que acabou perdendo a vida em um acidente, mais uma vez, estúpido, da imprudência de um motorista que ainda tentou fugir. Se não fosse contido por pessoas que estavam no local, teria conseguido sair do local se safando, né, na cabeça dele, pelo menos, do que ele fez.
0: Não estava bêbado, mas tentou sair fora. Obrigada, Luísa. E agora a gente vai acionar novamente a Júlia Novaes com informações. Diga, Júlia.
4: A Marinha do Brasil instaurou um procedimento para apurar as causas e circunstâncias da ocorrência envolvendo um navio que presta serviço para Petrobras em Macaé, no norte fluminense. A embarcação realizou uma manobra intencional de encalhe próximo à praia campista na noite da última sexta-feira. Segundo a estatal, o navio prestador de serviço realizou a manobra por medida de segurança após uma colisão no mar. De acordo com a companhia, a embarcação pertence à empresa DOF, responsável por serviços de ancoragem submarina. A hipótese inicial investigada é de que o navio tenha colidido com um banco de rochas. O Corpo de Bombeiros informou que o quartel de Macaé foi acionado por volta das 7:45 para atender uma ocorrência de embarcação à deriva, com acesso pela Avenida Atlântica, na Praia Campista. A operação contou com o apoio do quartel do Rio das Ostras, além do uso de moto aquática e bote inflável. Ainda segundo os bombeiros, não houve feridos e a equipe operacional da corporação que estava na embarcação foi retirada em segurança. Segundo a companhia, cerca de 20 trabalhadores seguem atuando na recuperação da embarcação para permitir o reboque seguro até um estaleiro, onde serão feitos os reparos definitivos. A empresa informou ainda que monitora continuamente a praia e o entorno da embarcação e que até o momento não há indícios de vazamento de óleo. Os órgãos reguladores competentes já foram comunicados sobre o incidente. O navio Scandi Amazonas está localizado a aproximadamente 400 metros da orla de Macaé. É com você, Maíra.
0: Obrigada, Júlia, pelas suas informações. A gente vai para um último intervalo e já a gente vai voltar a falar mais sobre a convocação para a seleção brasileira para a Copa do Mundo.
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2: Transamérica TMC. 10 horas e 51 minutos. A gente volta ao Museu da Manhã para conversar com o Joel Silva. Expectativa, contagem regressiva final para a convocação definitiva para a Copa do Mundo de 2026. Joel, estou triste porque Tietê e Hugo Moura não estão na lista da Copa do Mundo.
11: Você tá triste, né, Gustavo? Bom dia pra você. Bom Com dia. Certeza não é por isso. Deve ser por um outro motivo. Com certeza não é por causa do Tietê e nem por causa do Nuno Moura fora da lista.
2: Mas a contagem regressiva agora é pra convocação, né, Joel? Agora a gente fica nessa contagem regressiva pra saber, enfim, os nomes. Tem esses, né? Mais alguns outros polêmicos e também chamativos e midiáticos, né, Joel?
11: Com certeza. Ó, se depender da torcida, não só o Neymar vai estar na Copa, não. Inclusive, temos aqui o sósia do Neymar, temos aqui o sósia do Vini Júnior e o sósia do Paquetá. Essa é uma grande expectativa também em relação ao jogador do Flamengo, que, lembrando, ontem entrou em campo e mostrou que está recuperado da lesão. Cabe agora o Carlo Ancelotti levá-lo. Vale destacar também que ele não foi convocado ainda jogando pelo Flamengo, mas sim na época que defendia o West Ham da Inglaterra. Diversos curiosos já estão aqui posicionados na frente do Museu da Manhã, a imprensa toda reunida do lado de fora, o credenciamento abre apenas 1 hora da tarde, então tem muita gente por aqui, aquele clima gostosinho que o carioca gosta, um solzinho, aquele ventinho, e muita gente já se reunindo para cá. E como a gente já tá falando desde cedo, Neymar é o grande ponto, mas existem outros também. Os vascaínos torcendo para o Rayan, cria da base Cruz Maltina, ser convocado também, ele que tá arrebentando lá no Bournemouth, da Inglaterra. Só que se para ele ir, o Andrei Santos, outro cria que joga no Chelsea, a tendência é que pode também perder um espaço. Então, o Gustavo e amigos, desde 2002, quando existia aquela máxima, leva ou não leva o Romário, não tem uma convocação tão midiática como a que nós vamos observar, presenciar no dia de hoje, Gustavão.
2: Valeu, Joel. Joel que vai acompanhar também, trazer mais informações ao longo da nossa programação.
0: Já
2: com
0: já,
2: toda
0: nossos
2: nossa equipe.
0: Ouvintes vão poder ver no Trend das 11 o Neymar, o Vini Júnior e o Paquetá ao vivo. porque o Joel vai entrar por vídeo aí, então você pode acompanhar no nosso YouTube. Exato. Pode acompanhar no nosso YouTube e no nosso Instagram também, TMC Rio de Janeiro e o TMC News BR. Você acompanha todas as emoções dessa convocação, antes das emoções da bola rolando. A gente vai acompanhar todas as emoções da convocação direto do nosso Instagram, então também do nosso YouTube, você acompanha tudo por lá. Obrigada, Joel. E a gente vai voltar a conversar com o Rafael Alves, né, Rafa? Porque o pessoal tá dando os palpites por aí e você vai trazer essas informações pra gente. Fala.
12: Maíra, tem uma pessoa que não precisa nem palpitar. Essa pessoa já sabe se o Neymar vai estar ou não na Copa. Opa. E tá bem na sua frente, o Gustavo, porque conversou com o Neymar nesse fim de semana.
0: Ah, sim.
12: Quem segue o Instagram da TMC viu o Gustavo conversando com o Neymar. Não era o Neymar lá de Santos, era o Neymar de São João de Meriti, um sósia. Como o Joel tá com um, o Gustavo conversou com outro, eu acredito que ele tem uma resposta.
0: Opa!
2: Dá pra gente convocar 11 sósias do Neymar pra compor a seleção logo. Ô, rapaz, pra ter gente parecida com ele.
0: E depender dos sósias, né? A gente já tem uma seleção completa.
12: Mas é isso, Maíra. Além do Neymar, tem outros nomes ainda em dúvida se vão ser convocados ou não. E claro, tem a ansiedade para a convocação, para saber quem vai de fato representar o Brasil nessa Copa do Mundo, mas também tem a expectativa para a Copa em si, que todo mundo sabe aquela reunião de todo mundo assistindo o jogo junto. Esse ano os jogos aconteceriam à noite, já está todo mundo reunido acompanhando. Eu conversei com algumas pessoas que passavam aqui pela sede do Flamengo e eles falaram um pouquinho sobre a ansiedade para a Copa e também sobre a expectativa até onde o Brasil chega. Eles estão com o pé um pouquinho atrás, mas claro, também na expectativa de o Hexa vir.
13: Minha expectativa é das melhores, porque desde 2002, né, irmão? A gente não vai chegando e sempre deixa o brasileiro com aquela pontinha de esperança que nunca acaba. Mas vamos ver o que vai ser de hoje aí.
14: E sei que o período que a gente está passando não é muito bom na seleção brasileira, mas eu acredito muito nessa Copa do Mundo, que é a última do Neymar e ele tem um sonho de ser campeão do mundo. E eu acho que esse ano vai ser o ano igual foi em 2022, que a Argentina fez com o Messi.
12: E para o nosso entrevistado disse aí sobre um triunfo ali para o Messi numa das últimas Copas dele. Agora então ele acreditando também que pode ser a chance do Neymar. E os 26 nomes são convocados hoje às 5 da tarde em uma cerimônia no Museu do Amanhã, na região portuária do Rio. Vai ter show por lá. Ludmilla, João Gomes, Samuel Rosa e o rapper Veig cantam a música Bate no Peito. Essa música foi lançada ontem pela CBF. Hoje vai ser o lançamento oficial. Ontem eles divulgaram que teria o lançamento. E essa vai ser a trilha oficial da seleção na Copa de 2026. Maíra e Gustavo.
0: Valeu, Rafa. Já o Rafa volta também na nossa programação.
2: Cantando essa música.
0: Cantando a música e conversando com o pessoal que passa ali pela frente do Flamengo, na sede ali da Gávea. Vamos falar sobre também convocação, né? Porque, aliás, não é convocação, é Copa do Mundo.
2: É uma convocação, não deixa de ser, né?
0: É verdade.
2: É porque a Prefeitura de Magé está convocando os moradores agora para manter uma tradição viva. A gente já tinha comentado na semana passada de ruas na Zona Norte, na Zona Sul aqui da capital. E agora na Baixada, ruas coloridas em Magé. Fala, Luísa Rodrigues.
3: Exatamente, Gustavo. E após aí um pedido feito, inclusive, pelo influenciador e morador de Magé, Isaac Neubi, né, nas redes sociais. E aí, com isso, a Prefeitura de Magé lançou, neste domingo, o concurso Rua Camisa Nota 10, que vai premiar as ruas mais criativas e decoradas da cidade durante a Copa do Mundo de 2026. E essa iniciativa aí pretende mobilizar moradores para entrarem aí nesse clima, né, do Mundial, com bandeiras, pinturas, iluminação, decoração temática e também a união entre a vizinhança. E aí, segundo o Isaac, né, Magé precisava entrar mais no clima da Copa por ser a cidade natal de Garrincha, considerado um dos maiores jogadores da história do futebol brasileiro e bicampeão mundial com a seleção brasileira nas Copas de 58 e 62.
15: A lenda das pernas tortas, o Mané Garrincha, assinou o seu nome no hall das lendas do futebol mundial, sobretudo quando trouxe-nos o bicampeonato em 1962. Estamos num período de Copa e a nossa cidade dialoga muito com a história do Mundial. Há 29 dias da abertura deste, eu não vejo o ânimo das crianças, dos jovens, dos adultos, como houvera-se no passado, em pintar ruas, em enfeitar postes, nada disso.
0: O Isaac é bem formal, né? Mas é verdade. A gente meio que perdeu um pouco essa cultura de pintar rua e agora tá voltando. Isso que é bacana, né?
3: E aí agora, né, ele sugeriu essas ações que foram aí feitas pela prefeitura e as inscrições, de acordo com a prefeitura, serão feitas pela internet entre os dias 19 de maio e 2 de junho. E as ruas participantes vão concorrer a prêmios em dinheiro. Primeiro lugar vai ganhar R$10 mil, segundo lugar 7 mil e terceiro lugar 5 mil. Segundo a prefeitura, serão avaliados critérios como criatividade, organização, espírito comunitário e decoração temática. Maíra e Gustavo.
0: Bacana, eu tava vendo aqui num comentário do nosso Instagram, pessoal opinando sobre a ida do Neymar para a seleção, né? Tem uma galera falando que a experiência ajuda, né? Não vai fazer a diferença, mas vai ajudar. O resto tá mais num pique de... Não fez nada em 14, 18 e 22. Vai fazer agora? Difícil, hein?
2: Experiência, né?
0: Acompanha toda, então, essa convocação aqui em 101.3. Nosso jornal vai ficando por aqui. Amanhã tem mais. Tchau, tchau.
2: Valeu, tchau, tchau.
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0: 11 horas mais 2 minutinhos, estamos chegando ao vivo para todo o Brasil com mais um Trend das 11. Depois daquele fim de semana de muita informação, de muita passada na tela, para saber o que está acontecendo, o que, que é tendência, o que está trendando no Brasil e no mundo. Segunda-feira não para não, a gente continua os trabalhos por aqui, a partir de agora até o meio-dia no nosso Trend das 11 ao vivo para todo o Brasil. E hoje um trend diferente, com estreia, com novidade ao meu lado, na bancada, sempre apresentando o Trend das 11, Pietra Mesquita, a partir de agora. Bom dia para você, Pietra Mesquita.
1: Bom dia, Thiago. Bom dia você que tá acompanhando a gente aqui na programação da TMC. Um grande prazer, obrigada pelas palminhas. Um grande prazer estar assumindo aqui essa bancada com você, Thiago. Vamos trendar bastante aí,
0: bastante,
1: né?
0: Bastante, bastante, porque tem assunto, aliás, mas antes da gente partir pros assuntos, deixa eu mandar um beijão aqui pro pessoal que começou tudo isso, a Carol Gazal, o Marcos Lacerda, a Rafa Soares, né, o pessoal de Brasília, Rio de Janeiro, o pessoal de São Paulo. Aliás, nos últimos dias também, Marcela Franco, um beijo para você. Aliás, para toda a equipe que começou aqui os trabalhos no Trend das 11. Vamos tentar não deixar a peteca cair. Vamos seguir com os trabalhos a partir de agora, portanto, atualizando, contextualizando tudo para você. Inclusive, já fazendo aquele convite pro pessoal acompanhar as redes sociais, né?
1: É isso, gente. Ó, vai lá no @tmcnewsbr, tanto no Instagram, TikTok e também no YouTube para ver o nosso rostinho. Você que está sintonizado no rádio, tem como também assistir a nossa transmissão. Então, @tmcnewsbr, a gente te espera, viu?
0: E para você que está no rádio também, bora nessa juntos até o meio-dia. Vamos lá com as manchetes, os destaques do nosso Trend das 11.

0: Os principais destaques a partir de agora aqui no nosso Trend das 11, Transamérica é TMC. Quem escuta sabe, quem escuta em São Paulo sintoniza 100.1 no FM, no Rio de Janeiro é 101.3 e no Brasil inteiro, pro mundo todo, é o grande dia, hein? Ufa, finalmente chegou! Seleção brasileira será convocada por Carlo Ancelotti para a Copa do Mundo hoje mesmo. Nesta segunda-feira, coloca aí a partir das 3 horas da tarde, tem transmissão ao vivo, minuto a minuto, da programação aqui da TMC para todo o Brasil. E o grande evento que acontece, inclusive, no Museu do Amanhã, mas é hoje mesmo, Museu do Amanhã no Rio de Janeiro, que terá o treinador anunciando, portanto, aí os 26 escolhidos, os 26 convocados aí para essa campanha em busca do hexacampeonato mundial. Mas como eu falei, a partir das 3 horas da tarde, a sintonia é aqui na TMC.
1: Vai escolher, né, 26, mas o nome mais cotado é Neymar, né? Então vamos saber hoje, viu,
0: fica
1: gente?
0: Fica a questão, é isso aí.
1: Fica aí. E olha, antes da estreia, a seleção vai fazer 2 amistosos de preparação contra 2 seleções classificadas para a Copa do Mundo, que é o Panamá, né, do grupo L, e o Egito, do grupo G. No dia 31 de maio, a Amarelinha encara os panamenhos no Maracanã às 6:30 da tarde, na partida de despedida aí da torcida brasileira. E olha, os ingressos foram já esgotados, já no primeiro dia de vendas aí, no público geral, viu? Então não tem como mais comprar para conferir. Quem comprou, comprou. Quem não comprou, não compra mais. E no dia 1º de junho, a delegação embarca então para os Estados Unidos, onde no dia 6... vai ter aí os egípcios pela frente no Huntington Bank Field em Cleveland.
0: Muito bem. Pra você em Curitiba, no 100.3 no FM, pra você em Brasília, 100.1 na sintonia, a gente continua falando que a CBF anunciou a música Bate no Peito. Essa daqui. Essa mesmo. Ó, ouve um trechinho. Sou brasileiro, bate no peito. Essa música como trilha oficial da seleção brasileira para a Copa do Mundo 2026. Então essa canção, ela será utilizada nos estádios durante a partida do Brasil em momentos pontuais ali do jogo. A faixa reúne Ludmilla, João Gomes, Zeca Pagodinho, Samuel Roça e vem com produção de Papatinho. Isso mesmo, segundo a entidade, a escolha busca representar diferentes estilos da nossa música brasileira.
1: Timaço aí pra essa música, né? Agora vamos mudar um pouquinho de assunto, gente, porque o foco nesse momento é Brasília, tá? O presidente Lula, ele avisou a aliados que pretende reenviar ao Senado a indicação de Jorge Messias para vaga aberta no Supremo Tribunal Federal, mesmo depois da rejeição inédita sofrida pelo chefe da AGU. No Palácio do Planalto, a derrota passou a ser tratada aí como uma afronta política ao governo e à prerrogativa presidencial de indicar ministros da corte.
0: E para você em Belo Horizonte, em 88.7 no FM, para a turma de Recife, 92.7. É a sintonia e mais da metade dos brasileiros se opõem à possibilidade de diminuir as sanções aplicadas aos responsáveis pela invasão à sede dos três poderes naqueles ataques de 8 de janeiro. O levantamento do Instituto Quest aponta que 52% dos eleitores rejeitam a medida, enquanto 39% apoiam e 9% não souberam responder. Juntos até o meio-dia, bora nessa, porque o Trend já tá no ar.
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0: Ah, Pietra Mesquita, antes da gente fazer o giro com as nossas reportagens, atualizar o feed, vamos dar aquela passadinha, aquela navegada em tmc.com.br, site de notícias, informação, conteúdo, muita interação para você. E hoje no 360, nosso programa aqui das 7 horas da manhã, recebemos aí o candidato Renan Santos. E ele falou, ó, estou completamente no jogo para ir pro segundo turno, tá confiante. Aí o candidato, portanto, aí o pré-candidato à presidência, que participou, portanto, da nossa programação no TMC 360. Falou de diversos assuntos, elogiou Flávio Dino, falou de Flávio Bolsonaro, enfim, né? Deu umas cutucadinhas, mas o que ele falou, quais foram as polêmicas, as frases de efeito, você acompanha clicando lá, tmc.com.br. E tem outros destaques além da política, a gente fala de economia. Falamos ali no nosso site da prévia do PIB, que mostra um crescimento de 1,3% no primeiro trimestre desse ano. É claro, muitos destaques para o esporte e as dúvidas de Carlo Ancelotti antes da convocação para a Copa do Mundo 2026. Então, tá curioso? Notícias do esporte, entretenimento, Brasil, economia, do mundo todo. É só acessar tmc.com.br, Pietra.
1: É isso, inclusive por lá a gente vai estar tendo uma cobertura bem legal, né, da convocação, que inclusive acontece Sim. hoje. E por falar em convocação, a expectativa do torcedor brasileiro, obviamente, né, tá voltada aí pra tarde dessa segunda-feira, hoje, quando a seleção brasileira anuncia oficialmente os convocados, então, para essa Copa tão esperada. Será que o Hexa vem?
0: Será?
1: Gente? Ai, gente.
0: Será que Neymar vai? Será que o Hexa vem? Que será que vai acontecer hoje,
1: Muitas
0: hein?
1: Dúvidas aí, né? E direto do Museu do Amanhã, que é onde vai acontecer essa convocação, onde Carlo Ancelotti vai estar lá falando o nome dos 26 convocados, quem acompanha toda a movimentação é o repórter Joel Silva. A gente vai se conectar com ele nesse momento. Joel, como é que tá a expectativa por aí, a expectativa dessa convocação? Me conta.
3: Tudo bom? Muito bom dia para vocês. Ó, tô aqui do Museu do Amanhã, daqui a pouquinho, 5 horas da tarde, vai ser confirmada a lista de convocados para a Copa do Mundo. E claro que o assunto principal é o Neymar. Ele vai ou não vai? Então temos aqui o Neymar para poder falar com a gente. Neymar! Neymar Júnior, presente aqui na TMC. Vai ser convocado ou não vai?
4: Tem dúvida, pai? É Neymar mais 25.
3: Neymar mais 25?
4: Com certeza, filho. Sem eu não tem jeito.
3: Então vamos ver o que o Vinícius Júnior acha disso. Vinícius Júnior tá aqui presente também pra falar com a gente. Você quer o Neymar na Copa?
5: Eu já peguei a minha camisa 10, já deixei pra ele separado e vou usar 7.
3: Ah, é?
5: Com certeza.
3: Ah, e o Paquetá tá aqui também. Paquetá, falaram que se o Neymar for pra Copa, você não vai. E aí?
6: Rapaz, vai ter os dois lá, anota aí que eu tô falando, os dois não, o trio aqui vai ter que estar lá, e se bobear, o P9 ainda vai estar lá, o Pedrão, nosso Pedro lá.
3: É, tem espaço pra todo mundo não, só tem 26 convocados, a lista a gente vai conhecer às 5 horas da tarde. Neymar, de acordo com a apuração da TMC, está bem cotado para ser convocado, assim também como o ex-zagueiro do Fluminense, Thiago Silva, né? São as dúvidas que giram aqui em torno da própria imprensa que já está posicionada aqui para a convocação. Cerca de 600 jornalistas acompanharão esse evento que é tratado pela CBF como um evento de luxo aqui no Museu do Amanhã.
0: Sensacional. Ô Joel, sensacional. Antes de liberar aí as figuras, né? O trio, vamos ver se o trio vai para a Copa aí, né? É, o Neymar, o Paquetá e o Vini Júnior. Eu quero saber se o Paquetá tem aquela dancinha no pé. É, porque lá ele tem.
3: Ah, é verdade.
0: Botou banca. Eu quero saber se ele tem dancinha
3: Olha
0: no
3: só.
0: Pé.
3: Olha só. Cadê a dancinha do Paquetá, já que você é o Paquetá?
1: Tem um gigado,
0: é isso aí.
3: Tem um gingado.
0: Quem quiser acompanhar, obviamente, né, o nosso Paquetá lá do Museu do Amanhã, é só acompanhar nosso trend aqui no youtube.com/tmcnewsbr. Joel, um abraço pra você, bom trampo por aí, bom trabalho. Então, a partir das 3 horas da tarde, tem a nossa programação especial aí pra convocação da Copa do Mundo, e como o Joel falou, 5 da tarde, portanto, aí sim, tem a convocação, os 26 escolhidos do Carlo Ancelotti, é claro, a torcida e a cobertura é aqui da TMC. Valeu demais, daqui a pouco a gente faz outro giro pelas nossas praças. Por enquanto, Pietra, vamos atualizando aqui o feed?
1: Vamos lá, vamos nessa.
0: Apareceu aqui pra mim que a Coreia do Sul entrou em alerta máximo para evitar uma greve histórica da Samsung Electronics. Isso mesmo, o governo afirmou que pode recorrer até mesmo à arbitragem emergencial para impedir a paralisação, que é considerada uma ameaça direta à economia do país. As negociações entre Samsung e o sindicato retornam hoje, portanto, nesta segunda, dia 18, com mediação oficial do governo. Então, o temor que acontece, isso importa bastante para a gente, porque impacta no mundo todo, obviamente, e é o temor de uma interrupção nas fábricas de semicondutores que acabe provocando prejuízos, além de impactos bilionários aí globais na cadeia de tecnologia. Então, segundo o premier Kim Min-seok, apenas um dia de paralisação pode gerar perdas de até 1 trilhão de wons, que é a moeda local. A Samsung representa quase um quarto das exportações sul-coreanas e qualquer pausa aí na produção pode afetar, obviamente, milhares de empregos. E a gente não fala apenas da Coreia do Sul. Milhares de empregos no mundo todo, né? E o mercado internacional de chips, inclusive, vão ficar atento, atualizando o feed, dando F5 o tempo todo para saber se haverá ou não essa paralisação da Samsung na Coreia do Sul.
1: Afetar todo mundo aí, né? A gente não quer que afete.
0: Não.
1: Bom, atualizando aqui também o nosso feed, vamos lá, ó, o governo de Malta e a OpenAI anunciaram no último sábado um marco histórico aí na democratização da tecnologia, que olha isso, gente, a iniciativa aí, AI for All, na tradução ali literal, é IA para todos, inteligência artificial para todo mundo. O programa piloto, com duração inicial de 1 ano, vai oferecer assinaturas gratuitas do ChatGPT, pois é, ChatGPT Plus, viu? Para toda a população do país europeu, incluindo os cidadãos aí maltenses, né, que vivem no exterior. O movimento é o primeiro do tipo no mundo, onde um estado subsidia diretamente a versão premium de uma inteligência artificial em escala nacional. Pois é, o grande diferencial, gente, desse projeto está na sua contrapartida educacional, tá? O governo maltês, ele não está apenas distribuindo esses acessos, mas também vinculando ali a liberação do benefício à conclusão de um curso de capacitação em inteligência artificial. Ou seja, o pessoal vai ter aí essa oportunidade de ter o ChatGPT Premium para se capacitar ainda mais na questão de inteligência artificial. Gostaria, viu?
0: Gostaria. Aqui também, nosso país, por que não, né? Que Malta é pequenininho.
1: Por favor, aí gente. Dá, Brasil? Né? Ah, não? Quem sabe?
0: Quem sabe? Eu quem gostaria. Sabe futuramente, né? Pois é, a gente atualiza o feed. Ó, pergunta para você. Você gosta de observar as estrelas? Fica olhando pro céu o tempo todo? Tem telescópio, tem binóculo, não adianta muito, né? Tem que ter um telescópio bacaninha. Aliás, a sua cidade tem que contar também, né, com a poluição visual ali do céu, né? Hoje, por exemplo, São Paulo, tá tudo meio cinza, garoando, dá pra ver absolutamente nada. Mas a notícia que a gente traz, e atualizei o feed, apareceu aqui pra mim, é que com o aumento da poluição luminosa nas cidades, tá existindo aí uma nova tendência de viagens tá explodindo, não só aqui no Brasil, no mundo inteiro, que é o astroturismo. Já ouviu falar? Tá bombando essa palavrinha, tá trendando nesta segunda-feira, porque tá trazendo também, arrebatando números astronômicos, podemos dizer assim, né? Esse mercado, ele é focado em observar o céu estrelado e também fenômenos espaciais, que já movimenta, ó aí, ó, cerca de 10 bilhões de dólares e deve dobrar de tamanho até o ano de 2035. O que acontece? Teve uma pesquisa recente que está apontando que 62% dos viajantes, eles têm interesse em destinos com céus escuros preservados. Para atender a demanda, existem hotéis de luxo, por exemplo, na Islândia, nas Maldivas, até no Chile, em determinada localidade, que já oferecem observatórios privados, teto de vidro nos quartos e astrônomos de plantão como guias, ó, que beleza, deve sair carinho também. Além do retorno financeiro para os hotéis, esse passeio, eles têm trens noturnos, o movimento ajuda a preservar ecossistemas que dependem da escuridão para sobreviver, portanto. E os cientistas também apontam que pessoas que se conectam com o céu noturno relatam maior felicidade e melhor saúde mental. Mas como a gente se ponderou aqui, dependendo da localidade do Brasil, você tem uma boa visibilidade do céu noturno, né? Mas
1: o
0: não
1: interior,
0: é.
1: Né?
0: Então, quanto mais pra dentro do mapa, menos luminosidade, melhor pra observar o céu, mas no mundo inteiro tem esse fenômeno, portanto, astroturismo que tá movimentando bilhões e bilhões de dólares.
1: Muita gente indo pra Finlândia também, sabe? Ver a aurora boreal.
0: Eu queria também, hein?
1: Gente, não.
0: Aí tá fácil, né?
1: Deus.
0: Tá fácil.
1: Bom, vamos lá, vamos seguir nossa programação aqui, porque a gente vai voltar pro Rio de Janeiro, porque, obviamente, hoje, né, a gente não fala de outra coisa a não ser convocação aí da seleção brasileira para essa Copa de 2026. E olha, já tá movimentando as ruas do Rio de Janeiro por lá essa convocação. E a expectativa dos torcedores para conhecer aí os 26 nomes escolhidos por Carlo Ancelotti toma conta da cidade, do meu Rio de Janeiro, inclusive, viu? Inclusive lá nos arredores da Gávea. E quem acompanha essa repercussão toda por lá e conversa aí com os brasileiros é o repórter Rafael Alves. Rafa, me conta, como é que tá o clima por aí antes dessa convocação? Todo mundo animado?
7: Todo mundo animado, Pietra. Muito bom dia para você, para o Thiago e para todos os nossos ouvintes. A ansiedade vai tomando conta cada hora que vai passando, porque vai chegando mais perto da hora de a gente saber quem serão os 26 convocados que vão representar o Brasil na Copa do Mundo desse ano. E por que eu estou falando aqui da Gávea, na Zona Sul do Rio de Janeiro, sede do Flamengo? O Rubro Negro é o time com mais nomes na pré-lista da seleção brasileira. São 7 nomes que podem ser convocados hoje por Carlo Ancelotti, técnico da seleção brasileira. A gente está falando de nomes como Danilo, que ele já antecipou que vai estar nessa lista de hoje, o zagueiro Danilo. Outros dois zagueiros também têm a possibilidade, que são Léo Pereira, Léo Ortiz. O lateral, Alexandro, é outro nome possível para essa convocação de hoje, além do meio-campista Lucas Paquetá e dos atacantes Samuel Lino e Pedro. Esse, conversando aqui com as pessoas, é um dos preferidos para aparecerem nessa lista de hoje, o favorito dos rubros negros. E claro, também tem a dúvida pairando sobre o nome de Neymar, se todo mundo na ansiedade de saber se ele vai ou não. E eu conversei com algumas pessoas que se dividiram entre levar ou não o Neymar. Vamos ouvir.
8: O Neymar tem que estar, porque ele é o nosso jogador referência. Ele é o nosso jogador, aquele que todos os jogadores vão correr para ele, vão dar a vida para ele, porque sabem a importância que ele tem.
9: Eu torço muito pelo Neymar, mas eu não acho que vai fazer muita diferença com ou sem ele, não, porque tem muitas lesões.
10: Como brasileiro, eu falo, no momento ele está fora. Porque ele não vem desempenhando um futebol bom há muito tempo. É um jogador muito polêmico, digamos assim, muito polêmico de passagem.
11: Neymar é um braço forte, entendeu? Eu acharia que ele podia estar na Copa, entendeu?
7: Além aqui do Flamengo, falando dos times do Rio de Janeiro, o Vasco também tem uma possibilidade, que é o lateral Paulo Henrique, que já foi convocado nesse ciclo da seleção brasileira, que também está na pré-lista. E concorrendo com ele tem o lateral direito também, Vitinho, do Botafogo, junto com o volante Danilo. Esse sim deve aparecer na lista do Carlo Ancelotti de hoje, mas a gente só vai saber de fato quem serão os 26 a partir das 5 da tarde na convocação que vai acontecer no Museu da Manhã, no centro aqui do Rio de Janeiro. É claro que nosso ouvinte vai ficar sabendo tudo aqui pela TMC. Eu volto com vocês.
0: Com certeza, Rafa. Um abraço para você. Aliás, o ouvinte TMC já começa a saber desde as 3 da tarde. Aquele esquenta oficial aqui na nossa programação. Programação especial por conta dos 26 convocados. E hoje vai ser a última vez que eu pergunto isso, Pietro e Rafa. Neymar vai ou não para a seleção? Porque essa pergunta, pelo amor de Deus, né? O pessoal tá fazendo há 2 meses, pelo menos.
1: Gente, verdade.
0: Então aqui no nosso WhatsApp, no 11972211001, você tem o seu último dia, a última chance de se manifestar e dizer... Vai Neymar? Não vai Neymar? Convocaria? Não convocaria? Manda aqui pra gente no 11 972211001. Já tem uma participação aqui do Alessio. Opa. Mandando aqui, ó. Convocação de um ex-jogador. Neymar é ex-jogador. Ih, não, gente. Vai. É isso aí, o Alessio tá descendo o sarrafo aqui. Então, portanto, você pode participar opinando a favor ou contra no 11 972211001. Prometo que é a última vez que eu faço esse tipo de pergunta.
1: Eu te pergunto.
0: Aqui no ar.
1: Vai ou não vai, Ti?
0: Eu acho que ele vai.
1: Vai.
0: Acho que o Ancelotti vai ceder e vai levá-lo. Mas saberemos hoje às 5 horas da tarde. Vamos atualizar o feed?
1: Vamos lá, vamos nessa.
0: Sabe quem vai pro top 1 do Spotify? Já foi. Esse já foi, tá garantido. Michael Jackson. Atualizei o feed aqui.
1: Rei.
0: E o rei do pop, ele não decepciona nunca. Aliás, foi impulsionado, a gente sabe, pela cinebiografia Michael Jackson. E acabou se tornando aí, portanto, o artista mais ouvido do planeta nessa última semana, superando fenômenos atuais, que a gente já sabe, Taylor Swift, The Weeknd, o próprio Bad Bunny. Agora, o filme mal chegou aí aos cinemas e já se consolidou como uma das maiores bilheterias do ano, também ultrapassando a impressionante marca de US$ 600 milhões, arrecadados, portanto, de forma global. E o sucesso das telas acabou transbordando direto aqui, ó, pro fone de ouvido, falando de música. Lançada há mais de 40 anos no lendário álbum Thriller, de 1982, a faixa Billie Jean, essa que você ouve, batida inconfundível, incomparável, Billie Jean alcançou pela primeira vez na história a posição número 1 no chart global do Spotify. Então, para você ter uma ideia do tamanho desse revival, o Michael Jackson emplacou 15 músicas no top 200 global da plataforma, com Beat It na 5ª posição, Don't Stop Till You Get Enough na sétima colocação também. E aqui no Brasil, o rei do pop invadiu os charts nacionais, colocando Billie Jean na 24ª posição, Beat It na 44ª posição, direta no top 50 do país. Ou seja, tá muito bem cotado aqui no nosso Brasilzão, mas o rei do pop tá liderando, portanto, o artista mais ouvido no Spotify.
1: Globalmente.
0: Na última semana. Você ouviu o Michael Jackson alguma vez? Oh. Ouviu. Deu play. Manda aí pra gente, quero saber.
1: Tem certeza. Inclusive, vale lembrar que a tendência é crescer ainda mais,
0: ainda,
1: né?
0: Ainda mais.
1: Porque teve esse primeiro filme. Quem assistiu o filme sabe que tem a segunda parte. Então, na segunda parte, vem aí ainda mais Michael Jackson.
0: Mais música.
1: Teremos mais música aí com toda certeza. Agora, continuando aqui, atualizando o nosso feed, vamos falar de videogame. Você
0: Bora.
1: Curte videogame?
0: Eu Você curte sou, videogame? Eu não sou muito do game, mas eu quero saber do ouvinte. Joga?
1: Vai
0: é
1: lá.
0: Do videogame?
1: Coloca lá, DDD11972211001, manda pra gente lá, porque temos novidade, viu? Bastou aparecerem aí páginas de GTA, né, GTA 6, em lojas internacionais pra internet entrar em modo de contagem regressiva. Pois é. Rumores sobre o início da pré-venda do jogo movimentaram aí fãs nessa segunda-feira, mesmo sem a confirmação oficial da Rockstar Games ou da Take-Two, gente. Pois é, a expectativa ela foi tão grande, né, que as ações aí da Take-Two dispararam no mercado financeiro, mostrando então o tamanho da ansiedade em torno daquele que já é tratado como um dos lançamentos aí mais aguardados da história dos games, né? GTA tá no GTA V, muita gente falando então sobre GTA VI e parece que vem aí demais, viu? Enquanto, né? Enquanto isso, os fãs seguem fazendo o que sabem de melhor, que é criando aquelas fanfics, né? Aquelas teorias que a gente gosta bastante e tratando qualquer então detalhe como possível anúncio. Porque, gente, no universo de GTA, até rumor vira evento. Eu falo por mim mesmo que eu gosto de um GTA,
0: gosta.
1: Entendeu? Eu gosto de um GTA.
0: E você aí, você é do videogame? Aliás, na redação, o pessoal tava num debate acalorado,
1: é
0: falando
1: mesmo?
0: Dos valores, vai ser caríssimo, passar de R$400.
1: Tem, mas você que tá esperando bastante, já guarda aquele dinheirinho. Tá
0: exatamente.
1: Tudo certo, né?
0: Tá vai tudo guardando, certo. Vai guardando um dinheirinho. Atualizei o feed e não dá outra, é seleção brasileira. É o dia da primeira convocação, que sempre, obviamente, transforma o torcedor em analista, técnico, investigador, tudo no mesmo tempo. Então, nesta segunda-feira, ansiedade tomando conta do nosso país e a gente fica na espera aí dos primeiros nomes que vão ser escolhidos por Carlo Ancelotti, treinador italiano que chega cercado de prestígio, mas também de pressão. Fazia tempo que eu não vi uma convocação repleta aí de pressão para a Copa do Mundo. Lá em 2002, quando o Brasil ganhou, faturou, portanto, aí o Penta, o Felipão foi muito pressionado, se quiser fazer ligar
1: será
0: as coisas.
1: Será que é um sinal?
0: Quem sabe é um sinal, porque Ancelotti tá muito pressionado, né? E curiosidade vai além também dos titulares. Agora a discussão gira em torno de possíveis surpresas. Eu sei que muita gente tá cansado de ouvir falar de Neymar, mas tem possíveis surpresas, né? Veteranos que podem retornar ou então jovens que tentam cavar espaço nesse novo ciclo aí para a próxima Copa do Mundo. Entre os goleiros, o Everton, será que vai, não vai? Será que o Endrick vai? Tem muita gente questionando isso, né? Com a possível ida do Neymar, não vai Endrick? Quem fica de fora, né? Enfim, são muitos os debates. Entre os mais comentados, tem nomes consolidados que continuam treinando, além de Neymar Júnior, obviamente, nessa manhã, que é o do Vini Júnior, por exemplo, homem de confiança de Ancelotti, já que, né, tiveram contato no Real Madrid,
1: sim,
0: em tempos de clube e tudo mais. Agora, essa primeira convocação também, ela carrega alguns recados. Cada ausência pesa tanto quanto cada novidade. A gente pode colocar dessa forma. Agora, o torcedor quer entender qual será a cara desse Brasil. Mais experiência ou mais renovação? Mais Europa ou mais olhar atento ao futebol nacional? Como o Rafael trouxe agora do Rio de Janeiro, pelo menos 7 possíveis nomes que devem vir lá do Flamengo, não sei se todos, mas 7 são contados. Enfim, a resposta 5 horas da tarde, lembrando você que a nossa programação ela começa a partir das 3 horas. 3 da tarde já sintoniza no radinho, mantém aí no FM na sua cidade, acesse o nosso YouTube, @TMCNewsBR, fique atento também por conta das nossas postagens nas redes sociais e, é claro, navegue nosso site tmc.com.br. Ó, não tem rádio com melhor cobertura sobre a seleção brasileira, principalmente num dia como o de hoje. É só sintonizar a programação da TMC, você fica por dentro do lance dos primeiros nomes dos convocados de Carleto, Carlo Ancelotti, ao longo desta segunda-feira.
1: TMC é oficial, viu, gente? É isso, isso. Cola com a gente. Atualizando aqui o nosso feed, vamos lá, vamos falar de Rick and Morty. Vocês curtem Rick and Morty? Quem pegou, pegou. Desenho, pois é. Rick and Morty já tem data aí pra voltar ao universo do caos, viu, gente? A 8ª temporada vai estrear no dia 25 de maio, ali nos Estados Unidos, com a exibição pela Adult Swim e streaming ali no dia seguinte pela HBO Max e Hulu. Pois é, a nova fase aí chega cercada de muitas curiosidades, porque, né, vai ser a segunda temporada, vale lembrar, completa, sem Justin Roiland, afastado, que foi afastado aí da produção em 2023. Então, teremos essa aí, essa nova fase, né, do desenho. E, para surpresa de muita gente, a série segue vivíssima, tá bom? E, aparentemente, tão caótica quanto sempre. Pois é, segundo a divulgação aí, os novos episódios, eles prometem continuar misturando ali ficção científica, né? Um humorzinho meio absurdo,
0: bem ácido,
1: assim. Pois é. Crises existenciais também. Basicamente, uma terapia familiar bem gostosinha. Pois é, só que interdimensional. E é isso, gente. Agora, então, temos novidade de Rick and Morty. E é aquela, sempre aquela sériezinha conf, né? Eu costumava assistir bastante. Eu acho que tem uma galera aí que curte Rick and Morty pra ser aquela série pra se divertir e rir um pouquinho, certo, Tio?
0: Certíssimo! É um dos assuntos mais comentados ao longo desta segunda-feira. Se tá comentando, se tão repercutindo, a gente contextualiza aqui pra você no nosso Trend das 11. Ó, daqui a pouquinho tem mais notícias relacionadas à Copa do Mundo. Ih, tem um asteroide que vai passar perto da Terra. Ao longo desta segunda-feira, calma, tem que ser depois da convocação. E depois do intervalo, a gente vem com mais informação para você aqui no nosso Trend das 11.

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6: Onze horas 32 minutos. E a gente fala que começou ontem a operação da Mob Rio, companhia responsável pelo BRT, na linha 634, Bananal Sans Penha, que liga a Ilha do Governador à Tijuca, ambos que ficam na zona norte do Rio, os bairros, né? Esse passa a ser o primeiro serviço convencional de ônibus do Rio a ser acessado exclusivamente por pagamento em cartão. Além do JAEC, também é possível cruzar a roleta com o Rio Card apenas para beneficiários do bilhete único intermunicipal, ou seja, a passagem não pode ser mais paga em dinheiro nessa linha experimental e a partir do dia 30 em todas as linhas municipais do Rio de Janeiro. De acordo com o decreto publicado em Diário Oficial na última sexta-feira, essa intervenção é parcial e de 180 dias, prazo que pode ser prorrogado, com o objetivo exclusivo de assumir e regularizar a operação e a gestão da linha. Até então, o entendimento da prefeitura é que havia uma má gestão da linha por parte da Transportes Paranapuã, que é integrante do consórcio Internorte. De acordo com o texto assinado pelo prefeito Eduardo Cavalieri, a Secretaria Municipal de Transportes vai ter 30 dias para apurar as causas da intervenção, além das responsabilidades relativas ao descumprimento de obrigações contratuais. 11 horas 34 minutos.
7: Juntinhos até o meio-dia com o nosso Trend das 11. Vamos aqui na nossa programação TMC comigo, Thiago Matheus, com Pietra Mesquita. A partir agora comigo nessa jornada de olho na telinha, né, Pietra?
8: De olho na telinha, sempre atualizando o nosso feed, certo, gente? Dando aquele F5, porque o que não tá faltando aqui é trend pra gente comentar, não é isso, Thiago?
7: É claro, e o ouvinte comenta também. Você pode mandar o seu recado aqui no 11972211001. Mas eu reforço para você não deixar de seguir as redes sociais da TMC, aí você fica importante por dentro dos assuntos mais comentados do dia no Brasil e no mundo, arroba TMC News BR, pro Instagram, pro TikTok, navega no nosso site também, tmc.com.br. 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
8: É fácil, né?
7: Facinha.
8: Só um nome só, gente. Vai lá,
7: pra
8: TMC
7: facilitar.
8: News BR, tranquilo.
7: Muito bem. Vamos fazer conexão agora com Curitiba, porque tem expectativa, obviamente, pela convocação da seleção brasileira de norte ao sul do país. Todo mundo só fala de seleção brasileira. É o assunto que mais está trendando nesta segunda-feira, portanto. E direto de Curitiba, a Isabela Miranda, ela conversa com os torcedores, inclusive, e acaba acompanhando aquela ansiedade, né, da população brasileira pelos nomes escolhidos de Carlo Ancelotti para a Copa do Mundo. Eu quero saber de onde você fala agora, Isa, e qual que é a movimentação? O pessoal tá mais empolgado ou ainda tá um pouquinho devagar? Vai esquentando aos poucos com o anúncio oficial. Bom dia para você.
9: Bom dia, Thiago. Bom dia, Petra. Olha, eu conversei com muita gente por aqui, fiz várias perguntas aqui para os torcedores. Torcedor de geração que não é nem traumatizado com 7-1. Olha só, a gente que nasceu até depois do 7-1 por aqui. Mas assim, tem gente que acha que o Neymar vai, tem gente que acha que o Neymar não vai, tem gente que acha que o Brasil é sexo, tem gente que não está muito esperançosa, que acha que está faltando muita coisa aí na seleção. A galera tá bem dividida aqui em Curitiba. Mas olha só, eu conversei com uma fofura que é a Helena Moraes. A Helena estava com a pré-lista dela já pronta. Você tá no Angelotti, tá ouvindo a TMC, eu tenho certeza que ele tá ouvindo. Ele tá com alguma dúvida, a Helena tá aqui para passar todas as informações e para trazer aí um pouco mais do que ela acha que pode ser um bom ataque e quem que ela acha que vai estar no gol. Olha só, vamos escutar.
8: Quem que você acha que vai ser o ataque do Brasil? Conta pra mim.
10: Ah, eu acho que no ataque vai o Neymar, né? Porque mesmo se ele estando lesionado, ele é o Neymar. Neymar. É, o Endrick, porque mesmo ele sendo muito novo, ele é um bom jogador e acho que a Copa dá grandes oportunidades pra ele. E o Vini Júnior, porque o Vini Júnior tá no seu auge, tá todo mundo falando dele, tá no momento dele. Então eu acho que ele também tem muita chance.
8: E quem que você acha que vai defender o Brasil? Quem que você acha que vai estar ali no gol?
10: Ah, acho que o Alisson, né? Porque ele já foi em outras Copas, ele é mais velho comparado com os outros, já é mais experiente, é um bom goleiro. E é um pouco de clubismo, mas eu queria muito o Santos na Copa, porque ele tá sendo um goleiro muito bom pro Atlético, ele tá defendendo muito.
7: A pequena Helena, a gente teve acho que um pequeno problema no sinal da Isabela, mas a Helena quase não é atleticana, né? Então ela tá querendo goleiro Santos, portanto, mas a molecadinha lá de fundo, né, Pietra? Pois como é. A Isabela Miranda falou, animado. É o pessoal que não tá traumatizado lá de 2014, então é a geração que veio um pouquinho depois.
8: Mas é uma geração que não viu também, né?
7: Também.
8: Levantamos uma taça
7: mas
8: aí,
7: não viu,
8: né?
7: Trauma também, né?
8: Também.
7: Então bota na balança, ó.
8: Tá equilibrado.

0: nosso planeta, uma distância equivalente a 64% do trajeto médio entre a Terra e a Lua. Ou seja, muito perto, portanto, muito perto. O asteroide, ele tem um tamanho estimado entre 15 e 35 metros de diâmetro, o que pode equivaler ao tamanho de dois ônibus, né, no comparativo, ou até mesmo de uma quadra aí de basquete. É bem pequenininho, é, vamos falar a verdade, não. Obviamente. A maior aproximação, ela está prevista para acontecer hoje por volta das 18h30, hoje, horário de Brasília. Depois. O Ancelotti já vai fazer a convocação, então se der ruim, já temos os convocados aí. Antes disso, o objeto também deve passar relativamente perto do nosso satélite natural, da nossa Lua. Apesar da proximidade, brincadeiras à parte, obviamente os cientistas e também as agências espaciais afirmam que não existe risco de colisão com a Terra. Segundo os cálculos atuais, o 2026 JH2, ele também ficará distante de satélites usados para GPS, os satélites utilizados para internet, transmissões de TV, não vai ter nenhum tipo de choque aí, portanto, no céu. Para quem quiser acompanhar o fenômeno, o projeto Virtual Telescope, ele vai transmitir imagens ao vivo dessa passagem do asteroide pela internet. Então, marca aí, coloca aí na sua agenda. Vai ser depois da convocação do Ancelotti mesmo, 18h30.
1: Já tem um compromisso, então, depois da convocação.
0: Joga no Google Virtual Telescope para você ficar por dentro. Aplicativos de observação astrônoma também já conseguem rastrear aí o objeto e indicar a sua posição no céu, como falamos anteriormente, né, Pietra? Se, obviamente, aí as boas condições do céu permitir, mas por esse portal aí, Virtual Telescope,
1: dá pra acompanhar.
0: Acompanha numa boa.
1: É isso. Agora, atualizando aqui, continuando, né, gente? A gente continua falando sobre Copa, porque o que mais tá trendando
0: muito
1: é isso.
0: Só isso.
1: Não se fala de outra coisa na internet, nas redes sociais, a não ser convocação Copa do Mundo. Porque a Copa do Mundo, né, de 2026 ainda nem começou. E aí a gente já entra aqui falando sobre orçamento, din-din, é isso. E até dívidas, complicado, viu, gente? Dívida dos brasileiros, porque a contagem regressiva aí pro Mundial tá impulsionando um novo comportamento de consumo, muito além da tradicional corrida por televisores novos, tá? Levantamentos aí recentes, eles mostram que 71% dos brasileiros pretendem gastar mais durante o torneio, principalmente com alimentação, roupas temáticas, né? Tem que ter aquele uniformezinho legal, aquela brusinha boa.
0: Vuvuzela, cornetinha.
1: Importante demais. Como é que faz barulho? Como é que faz barulho, né? Também entretenimento, como o Thiago falou sobre a vuvuzela, né? E experiências ligadas ao evento. Tem gente que vai viajar, inclusive, para acompanhar a Copa, né? Aonde vai acontecer de fato. E o alerta vem justamente aí do entusiasmo, tá? Uma pesquisa da Acreditas com a Opinion Box aponta que 1 em cada 5 brasileiros admite estar disposto a se endividar, meu Deus, para viver o clima da Copa. A galera tá animada e tá. Eu espero que realmente a seleção nos dê o Hexa, pelo menos, né? Vamos ficar endividados, mas com o Hexa aí na nossa conta. Entre os mais jovens, o impulso é ainda maior, tá? Segundo a análise aí da agência Talent, a Copa de 2026 virou um fenômeno de lifestyle e engajamento digital. O torcedor, gente, ele quer assistir, quer apostar, quer vestir, né? Vestir a camisa ali, e também quer participar de conversa em tempo real, numa experiência cada vez mais social, né? E também tem a questão do álbum de figurinha, que a gente não pode deixar de falar. Sim. Então a galera realmente tá engajada e tá disposta aí a gastar o seu dinheirinho pra viver essa Copa do Mundo.
0: São muitos os gastos. Eu quero saber de você. Você vai gastar também com a Copa do Mundo? Salgadinho, quitute, aquela bebidinha, churrasquinho, né?
1: Quando tem tiver que ter de lei, né?
0: Joguinho numa sexta-feira à noite, que eu sei que a estreia do Brasil é numa sexta-noite. Então combina. E na terça-noite também vale.
1: Tá liberado. Né? Copa do Mundo é feriado a semana inteira, gente.
0: Será? Eu pergunto pra você, então. Você vai gastar, então, com alimentação, com o vestuário? Vai trocar a TV pra assistir esse futebol lindo, vistoso do Brasil na telona? Então participa aqui conosco no 11972211001. A gente daqui a pouco traz a opinião do nosso ouvinte. 11h43, mas vamos falar agora de um assunto muito importante que nem só de Copa se vive aqui no nosso país. Saúde é muito importante e é sobre isso que a gente vai falar agora, porque várias capitais brasileiras, elas ampliam a imunização contra a gripe nesta segunda-feira. Em Fortaleza e São Paulo, a vacinação, inclusive, começa hoje aqui nos estúdios. A nossa repórter Júlia Takahashi, ela explica as regras, quais capitais

0: aderiram a essa ampliação. Conta tudo pra gente, Júlia, bom dia.
1: Bom dia, Thiago, bom dia, Pietra.
2: Bom dia, Ju.
1: Bom dia a todos aqui do Trend das 11. A ampliação passa, então, a atender toda a população acima de 6 meses de idade, que antes estava apenas aos grupos prioritários e agora atende também adolescentes, adultos, continua para a população idosa, gestantes. E o atendimento vai das 7 horas da manhã até as 7 horas da noite nas unidades básicas de saúde, as UBS. Em São Paulo, a fase restrita aos grupos prioritários aplicou mais de 1.400.000 doses e agora tende a aumentar, né? Ao sábado, as doses também estarão disponíveis nas AMAs, que é assistências médicas ambulatórias. Já em Fortaleza, que também inicia hoje, a ampliação será disponível em 134 postos. Belo Horizonte também não fica de fora, ampliará aos 153 centros de saúde do município, mas também outras capitais receberão essa ampliação nos próximos dias, como Rio de Janeiro, Palmas, Campo Grande e também Belém.
0: Muito bem, então, muita atenção aí no calendário de vacinação, como a gente falou, nem só de Copa se vive ao longo desta semana, desta segunda-feira, em específico Fortaleza, São Paulo, já com vacinação hoje, outras praças aí se estendendo, é sempre bom, né, acompanhar a informação aí, a notícia da sua cidade, para você se imunizar e ficar cada vez mais protegido da gripe. Valeu, Julia.
2: Valeu, Ju. Importante, né? Porque gripado não se vive a Copa, não é mesmo?
0: Tem
2: então,
0: isso
2: é importante
0: também
2: cuidar da saúde. Atualizando aqui o nosso feed, então, vamos seguir, porque a gente volta a falar de ChatGPT, viu, gente? A OpenAI deu mais um passo aí para transformar o ChatGPT em um assistente pessoal completo. Olha isso. Lançada na última sexta-feira, a nova ferramenta de finanças permite que assinantes do plano Pro nos Estados Unidos conectem então as suas contas bancárias diretamente ao chatbot. Que isso, hein, gente? Cada vez mais ali tecnológico mesmo, né? Acessível aí para ajudar a gente nas finanças. Então, você, a galera dos Estados Unidos, né? Vai começar primeiro nos Estados Unidos.
0: Sim.
2: Que começar a se endividar, tem essa ajuda aí do ChatGPT, viu? Bom, por meio ali de uma parceria com a Plaid, né? A AI ganha acesso a dados de mais de 12 mil instituições financeiras para criar painéis interativos de gastos, analisar ainda portfólios de investimentos e até projetar ali, né, planos financeiros de longo prazo, como a compra de uma casa, por exemplo. Então, vai poder te auxiliar aí nesses projetos futuros, né? E a segurança, claro, é o ponto central desse projeto inteiro do ChatGPT. A OpenAI reforçou que o chatbot, que tem acesso aí limitado, ele visualiza saldos e transações, mas não números completos de contas ou documentos sensíveis. Então, vai ter sempre ali aquela segurança, né? Você vai ter o auxílio para fazer as suas finanças, ter ali o projetar, né, os seus planos futuros, mas sempre com uma segurança bem bonitinha ali, porque não vai ter essa invasão do ChatGPT. Não temos muito do que nos preocupar,
0: sim,
2: né?
0: É, mas tome muito cuidado, né?
2: É,
0: tem muita gente que nem chat dá jeito nas finanças, nem chat ajuda nas finanças. Pessoal, tem que cortar os gastos mesmo. Aliás, ó, vou puxar a sardinha aqui pro meu lado, Pietra. Melhor forma de você ficar antenado com as finanças é ouvir o programa Dinheiro TMC.
2: Olha ele!
0: Comigo e com a Estela Ribeiro. Boa. Todo sábado, todo fim de semana aqui na nossa programação. Deixa eu mandar um abraço pro Regis Motoboy, que me ajudou aqui. Vamos obrigado, lá. Viu, Regis? E de fato, o Brasil vai ter um jogo numa sexta-feira, mas não é estreia, não. Estreia é dia 13, portanto, de junho, que cai num sabadão. Melhor ainda, né?
2: Oh.
0: Sabadão à noite, com seleção brasileira. Então dá pra...
2: Se não rolar plantãozinho, né?
0: Aí a gente não fala isso. Não fala, não atrai, bate na madeira.
2: Vamos chamar,
0: não fala esse
2: vamos
0: nome,
2: chamar plantão.
0: Não atrai, não atrai essas coisas, não. Atualizei meu feed aqui. Vamos falar de assunto importante, ó. Um assunto seríssimo que apareceu por conta daquele incidente envolvendo mergulhadores italianos. Muita tristeza na semana passada. As autoridades das Maldivas informaram que os corpos dos mergulhadores desaparecidos durante uma expedição em uma caverna subaquática, eles foram localizados e eles foram recuperados. Esse grupo ele havia sumido durante um mergulho em uma área de difícil acesso. A operação de busca, que é considerada complexa e delicada, contou com equipes locais e também apoio internacional e já vinha sendo conduzida há dias. Apesar do desfecho, o caso segue sob investigação para entender as circunstâncias aí desse acidente. É uma região conhecida por condições desapropriadas para o mergulho. Veja só, né? Mesmo pessoas preparadas com a natureza é complicado, não se brinca. Infelizmente, o registro dessas mortes. E agora, as autoridades das Maldivas informando que os corpos dos mergulhadores, eles foram localizados e foram recuperados.
2: E a gente segue aqui, então, o nosso Trend das 11 com o Breno. Breno Ávila tá aqui com a gente, o homem do esporte, viu, para falar sobre esse dia de convocação, porque é a Copa do Mundo dos Lesionados, né,
0: Breno? Você não tá machucado não, né, Breno? Bom dia pra você.
3: Eu
0: não
3: tá 100%. Eu tô 100%, ah, tô então 100% tá pra esse dia de convocação. Bom dia, Pietra, bom dia, Thiago, bom dia ao ouvinte que tá ligado aqui na TMC. É isso, a Copa do Mundo dos Lesionados. A seleção brasileira já foi afetada, né? A gente vai sem Rodrigo, a gente vai sem Estevão, a gente vai sem Éder Militão. No momento, sem perdas recentes, mas na favorita Espanha, a bruxa tá solta. Por quê? Porque talvez os três principais jogadores do time, o Nico Williams, o Lamine Yamal e o Rodri, vão para a Copa do Mundo, serão convocados, mas não estão 100% fisicamente. O The Athletic hoje soltou uma notícia de que o Lamine Yamal não deve jogar nem o primeiro nem o segundo jogo da Copa do Mundo, então já é um desfalque importante para a seleção espanhola. Sim. E ontem teve La Liga, teve o Barcelona em campo, onde o Fermín López fraturou o quinto metatarso e está fora da Copa do Mundo 2026. Fermín López é um dos principais jogadores da seleção espanhola. A seleção espanhola campeã da Euro, favoritíssima, primeira prateleira de favorita pra Copa do Mundo, perde mais um jogador, é mais uma baixa nesse Mundial de 2026 que conta com tantas estrelas fora.
0: Pois é, né? A gente tava falando já há muito tempo aqui, o Breno vem brincando aqui conosco no Trend da Zica, que cada semana era um atleta de diferentes nações, diferentes seleções, que apresentava algum tipo de lesão, contusão. Hein? Parece que a bruxa saiu do lado brasileiro, foi pro lado espanhol, mas não deixa de ser uma perda, né? Porque, enfim, estamos falando de atletas, de seres humanos e também da possibilidade da gente acompanhar grandes estrelas na Copa do Mundo.
2: Grandes jogos, né?
3: Exatamente. E a gente fez um levantamento lá no nosso digital também com o Vitor. Tem matéria publicada no tmc.com.br que explica um pouco desses motivos de tanto jogador bom fora dessa Copa do Mundo. Vale acompanhar lá o trabalho do nosso digital.
0: Valeu, um abraço. Breno,
2: posso fazer uma pergunta pro Breno? Dos nossos, assim, dos brasileiros, qual que vai fazer mais falta dos lesionados? Me fala.
3: Olha, Pia, apesar da qualidade altíssima que o Rodrigo tem, traz muita qualidade pra seleção brasileira, a estrela que o Estevão tem, apesar de ser um menino de 18 anos, eu acho que a principal baixa da nossa seleção é o Éder Militão. É um zagueiro consolidado, é um zagueiro que faz também a lateral, fez muito bem a lateral na Copa do Mundo de 2022, então, pra mim, por muito, é a principal baixa da seleção brasileira, uma perda muito grande e que é uma perda que não se substitui.
2: Sim.
3: Ali o Rodrigo, o Estevão, a gente pode encontrar alternativas no esquema tático com outros jogadores, mas a perda do Éder Militão é uma perda que não adianta, não tem substituto pra um jogadoraço
0: que é o Éder também Militão. Ele é um dos líderes do Ancelotti, já que tem contato por conta do Real Madrid, né? Uma grande perda, portanto. Valeu, Breno.
2: Valeu. Obrigada, Bri.
0: 3 da tarde, todo mundo sintonizando a programação da TMC a partir das 5, aí sim vem a lista oficial dele, o Carleto, o Ancelotti. 11:51 agora, vamos atualizar o feed? Ah, agora notícia boa. Tem dinheirinho pingando na conta ao longo desta semana, mas não é da sua não, Pietra. Tá longe, gente, a sua aposentadoria ainda. Próxima semana, aliás, não é nessa, a próxima semana ela começa com dinheiro na conta pros aposentados e pros pensionistas do INSS. O Instituto, ele vai liberar a segunda parcela do 13º salário com pagamentos que podem chegar até R$ 4.237,00 para quem recebe, obviamente, o teto da Previdência. Então, quem ganha até um salário mínimo começa a receber primeiro, seguindo o número final do benefício. Já os valores maiores entram no calendário na sequência. Tem direito aos pagamentos os aposentados, pensionistas e beneficiários de auxílios como auxílio-doença, salário maternidade e também beneficiários do BPC, eles acabam ficando de fora, portanto, desse abono a princípio. Na prática, é aquele período do ano em que muita gente aproveita para quê? Para aliviar as contas, para pagar as dívidas ou simplesmente para respirar um pouquinho mais aliviado, ficar um pouquinho mais tranquila, né? Porque no Brasil o depósito aí do INSS também vira notícia boa no grupo da família. Então é bom não levantar lebre, portanto, a partir de semana que vem, dia 25, tem dinheirinho pingando na conta dos aposentados e pensionistas.
2: Notícia boa aqui no nosso trend, então. Bom, continuando, atualizando o nosso feed, vamos lá? Boa! A gente vai falar de um assunto complicado, né? Um assunto que a gente já fala aí há 4 anos, porque esse conflito já está acontecendo há bastante tempo. A guerra entre Rússia e Ucrânia ganhou mais um capítulo, gente, de alta tensão nesse fim de semana, tá? A Ucrânia, ela lançou um ataque com cerca de 600 drones contra território russo, incluindo regiões próximas a Moscou, que naquele que já é considerado um dos maiores bombardeios do tipo desde o início do conflito. Então tivemos aí esse bombardeio que é um marco, né, digamos assim. A Rússia, ela afirmou ter abatido a maior parte dos drones, mais de 550, segundo o Ministério da Defesa. Mas os ataques deixaram mortos, feridos e provocaram interrupções em aeroportos e áreas de infraestrutura. O episódio, gente, mostra como que a guerra, né, entrou de vez aí na era dos drones. Ataques mais baratos, difíceis aí de conter e capazes de levar atenção até o coração do território russo. Então a gente segue acompanhando esse conflito. Um conflito triste, né? É. Da gente ter que noticiar e... Como a gente falou aqui sobre questão de drone, tecnologia ajuda ainda mais com que isso continue difícil.
0: E como você falou, há 4 anos que estamos noticiando, portanto, ataques e mais ataques. E, infelizmente, uma guerra aparentemente longe do fim. Pois mais é. Um desdobramento nesse fim de semana. Portanto, atualizei meu feed aqui. Falamos bastante de esporte hoje, hein?
2: Hoje Copa do Mundo foi...
0: Esse é o trend da Copa hoje.
2: Trend da Copa, total.
0: A gente vai falar de um outro assunto agora, antes de passar a bola para a turma do Papo de Craque Primeiro Tempo, de mais um assunto esportivo. O nome do atleta Dani Carvajal, ele é um dos mais comentados ao longo desta segunda-feira, mas não é por conta da Copa do Mundo, não. É porque ele vai encerrar um dos ciclos mais longos e vitoriosos, portanto, da história recente do Real Madrid. O que acontece? O lateral direito, lateral espanhol que atua pelo Real Madrid há muitos anos, ele vai deixar o clube, portanto, ao final desta temporada, temporada 2025-2026. Após 23 anos, quase a idade da Pietra, 23 anos de trajetória no total, desde a base até a braçadeira, portanto, de capitão. Ele que foi revelado, inclusive, nas categorias de base do Real Madrid, que é chamada de La Fábrica. O Carvajal virou peça-chave da era mais dominante aí do clube, acumulando cerca de 27 títulos, incluindo 6 Champions League, além de La Liga e também Mundial de Clubes.
2: Ganhou muita coisa, hein?
0: A saída marca é o fim de uma geração e um dos símbolos de consistência merengue nos últimos anos. A gente sempre lembra, né? Com a idade avançada, lesões recentes reduziram seu protagonismo, mas não apagaram, portanto, o peso de uma carreira construída entre disciplina, regularidade e títulos em série. Portanto, um dos maiores nomes aí recentes da história do Real Madrid, anunciando que vai se desligar do clube. A idade chega pra todo mundo, né, Pietra?
2: Gente, chega.
0: Não é só pra gente, né?
2: Despedida de um ídolo, né? E como você falou aqui, 6 Champions League, La Liga, Mundial de Clubes. O homem soube viver, viu? Soube viver e viveu bem aí como jogador e, enfim, um marco, né? Marcou ali a história, então, do Real Madrid.
0: Valeu, ó. Deixa eu mandar um abraço pros nossos ouvintes. Tem muito ouvinte participando aqui.
2: Boa!
0: Hugo Souza tem que ir pra seleção. Quem é que tá falando aqui? É o Ivan Silva Santos, mandando um recado.
2: Beijo,
0: dele. Falando de seleção brasileira, o Regis está por aqui também. O nosso ouvinte Alessio, ele tá elogiando demais o programa, gosta de ouvir
2: legal.
0: As notícias que importam de um jeito leve. Valeu, e tá falando, tem que, se for convocar Neymar, tem que convocar Romário e Ronaldo também. Que estão com idade avançada e resolvem muito mais do que o Neymar. Valeu, um abraço para você. Pro Regis, quem tá por aqui também é o nosso ouvinte Roberto Wagner. Enfim, o pessoal segue falando sobre seleção, sobre convocação e o assunto não para. Só vai dar uma pausa, porque na sequência vem Papo de Craque Primeiro Tempo. Aí o pessoal continua desenrolando as principais notícias da rodada do Brasileirão de ontem, é claro, expectativa pra Copa do Mundo. Pietra Mesquita, estreia batendo uma bola redondinha,
2: hein? Foi bom, hein? Uma estreia com Copa do Mundo, ó.
0: Vai ser convocada, vai ser convocada.
2: Tô convocada, então, pro Trend das 11,
0: amanhã,
2: oficial.
0: Pra amanhã. Exatamente. Pra então, amanhã perfeito. Também tô convocado. Você fica aí com o Papo de Craque Primeiro Tempo. Um abraço, boa segunda.
2: Beijo, tchau, tchau.
0: Valeu, gente. Abraço.
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8: Hoje é dia de convocação da seleção brasileira. Muito boa tarde para vocês, mas infelizmente perdemos um dos grandes nomes do futebol do Rio de Janeiro e do Espírito Santo, principalmente. Para quem ama futebol de qualidade, a SF para o Brasil inteiro, né? Encantou na seleção brasileira campeã mundial sub-20, encantou na seleção olímpica, chegou também a principal. Hoje perdemos o Giovani, grande ídolo vascaíno dos anos 80, o maior nome do Vasco, né? Nesse período, depois do Roberto Dinamite, aliás, com quem jogou muito, também o Pequeno Príncipe. Uma figura muito querida fora dos campos, encarava dificuldades aí de saúde há muito tempo, doença maldita, mas ele, por ter tanta força, né, tanta determinação, conseguiu por muito tempo ainda ficar com a gente, sempre com um sorriso no rosto, sempre atendendo muito bem a todos os fãs. E um cara que, pra quem viu jogar, sabe do que eu estou falando. São duas passagens
2: no rosto,
8: marcantes.
2: Entendendo muito bem.
8: Tá dando
2: a todos os fãs.
8: Tá voltando aqui o. E um cara que.
2: Tá voltando o
8: pra quem viu jogar, sabe do que eu estou falando. São duas passagens.
2: Como você apertou ali na direita,
8: marcantes.
2: Entendendo muito bem.
8: Tá dando
2: a todos os fãs.
8: Tá voltando.
2: E.
8: Um cara que.
2: Tá voltando o
8: pra quem viu jogar, sabe do que eu estou falando. São duas passagens.
2: Como você apertou ali na
9: direita. YouTube, ele tava com o YouTube, som do YouTube aberto.
8: É, mas vamos lá. O Giovani, ele dispensa comentários, é o Pequeno Príncipe, mas para quem viu na primeira passagem nos anos 80, o surgimento, foi apontado pelo Zico Tchek como o sucessor, matéria gigante da Placar, o sucessor dele no futebol brasileiro e mundial. E o nível técnico do Giovani, eu tive a oportunidade de conversar com o Galinho hoje, mais cedo, a gente fez a live do bom canal Zico 10, e ele entendeu as palavras aí de elogios ao futebol do Giovani, a pessoa também do Giovani. E tô com uma camisa aqui em homenagem, né? Uma belíssima camisa, o Brandão já tirou foto, vou mostrar para vocês. A camisa da Olimpíada, de Seul 88, timaço. Ainda tinha Taffarel, Luiz Carlos Vinck, que era do Vasco também.
2: Romário.
8: Neto, Romário, Bebeto. Um time que seria campeão se não tivesse enfrentado a União Soviética na final, que era um time profissional, né? Enquanto o Brasil usava atletas que na época atendiam por atletas amadores, né? Então, tá aqui essa camisa de 88, de Seul, belíssima camisa azul, que é uma réplica, né? Feita com muito carinho e bom gosto pelo Moura, do Moura Esportes, que faz as réplicas também de diversos craques dos anos 80 e 90. 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Então, essa camisa do Giovani. E repito, todo mundo sabe meu time, né? Eu sou rubro-negro, mas eu sou muito fã do Giovani. Porque é o futebol bem jogado, né? A qualidade, é o talento, é o espetáculo. É a competitividade, era firme, era duro pra caramba também das jogadas. É, tinha Brios, teve episódio dele com o Edinho, que ele devolve no Edinho. Todo mundo queria bater no Edinho na época, porque o Edinho jogava com uma certa violência, né? Com um certo espaço dos braços e tal. E ele sabe disso, já falou sobre isso, que na época a educação era essa, o zagueiro tinha que chegar firme, tinha que bater, tinha essas coisas. E o Giovani acabou no episódio acertando o Edinho com o soco. Ele jogava no Flamengo na época, então era um cara... Jogou na Itália, no Bolonha, na época do auge do futebol italiano. E aí voltou pro Vasco na segunda passagem também do Tricarioca, espetacular. Já um jogador de compor elenco, mas um jogador que sempre entrava bem. Então, eu como amante do futebol, tenho assim, um carinho, amo ver jogo do Vasco por conta do Giovani, da seleção. Tem vários jogos postados do Vasco no meu canal, na Vegeta TV. É, de lances dele, sou fã dele, assim como sou fã do Felipe também, de outros grandes jogadores que atuaram pelo rival, assim como tem muito vascaína, como o Sayão, que é vascaína, é fã do Zico e de grandes jogadores que passaram pelo Flamengo. Então, muita força para a família do Giovani, lá no Espírito Santo, é, e para os vascaínos aí que estão sentidos com essa partida. Você participa com a gente pelo 21 99 557 1013, o 21 99 557 1013, para falar mais do Giovani nesse primeiro bloco, nesses primeiros 25 minutos. Depois a gente toca mais no assunto de seleção brasileira, tem convocação hoje no Museu da Manhã. Boa tarde, Joel Silva, tá com a gente, fala aí.
0: Muito boa tarde, Torelli, amigos ligados no Papo de Craque. Estou aqui no Museu da Manhã, afinal de contas, às 5 horas da tarde, terá início a convocação do técnico Carlo Ancelotti, né, para a Copa do Mundo. Expectativa muito grande por aqui, vários jornalistas presentes já do lado de fora, até porque a imprensa só terá acesso a partir de 1 hora da tarde, e muitos populares também, né, sósias, daquela, toda aquela festa, aquele clima de alegria. Mas, de fato, hoje também é um dia triste devido ao falecimento do Giovani, um grande ídolo da história do Vasco, um grande companheiro de Roberto Dinamite, e como você mesmo disse, Aurélio, um ídolo de todas as torcidas. É, tem um amigo meu, tricolor, inclusive, o Ralf, um abraço a ele, que falou agora num grupo, era o único o jogador do Vasco que eu gostava de ver em campo, adorava ir no Maracanã, mesmo quando não tinha jogos do Fluminense, para acompanhar jogos do Vasco, e também o Giovani, né? Agora, uma dupla de ataque, né? De meio atacante no céu, Roberto Dinamite recebendo ali os passes agora do Giovani, que convivia com essa doença há bastante tempo e, infelizmente, nos deixou nesta segunda-feira. Eu, infelizmente, não tive o prazer de ver o Giovani jogar, e todo mundo também sabe aqui o meu time, todo mundo sabe que eu sou vascaíno, e cresci numa época onde o Juninho Pernambucano vestia a camisa 8. Não por acaso, o Juninho Pernambucano é um dos meus maiores ídolos do futebol. E quando eu converso com vascaínos mais velhos do que eu, e a gente vai montar aquela seleção do Vasco todos os tempos, e eu costumo brincar, não, a 8 é do Juninho. Ele, garoto, você não sabe o que diz, que o Giovani jogou muita bola e a 8 é dele. E aí eu não vou discutir com quem viu os dois jogarem, né? Então, de todo modo, fica também aqui a minha homenagem como amante do futebol, como vascaíno e também como jornalista. A gente tem que destacar e valorizar sempre o Giovani, o pequeno príncipe, né, que recebeu as homenagens do Vasco também, que se manifestou nas redes sociais. Então é uma perda inestimável, mais um grande ídolo do Vasco que se foi. O maior de todos, o Roberto Dinamite, isso não tem discussão, mas com certeza o Giovani ocupa ali o top 5, quem sabe até o top 3 para muitos vascaínos. Tenho muitos amigos vascaínos, inclusive meu primo se chama Giovani por causa do Giovani, o pai dele, o saudoso Bira, que já nos deixou também, colocou o nome do meu primo Giovani, de Giovani por conta dele. Então, isso indica muito. Quem tem 30, 35 anos, se chama Giovani, fatalmente é por conta do pai vascaíno, que com certeza se deleitou em ver o Giovani jogar no Maracanã, em São Januário e nos outros palcos pelo Brasil, Torelli.
8: Sem dúvidas, um grande ídolo. E outra coisa, você falou do Juninho Pernambucano, passou bastão, tá? Porque em 95 o Juninho chega e o Giovani tá na última temporada dele. Então tem esse momento que os dois estão juntos no Vasco, uma de passagem, né? Do fim do ciclo do Giovani em alto nível, né? E o início do ciclo do Juninho Pernambucano em alto nível. Então a 8 muito bem entregue, realmente uma comparação válida. As pessoas são chatas com comparação porque elas são pouco inteligentes na hora de avaliar, né? As comparações, elas são feitas para trazer semelhanças, né? Para trazer também uma percepção do que é uma coisa para quem não viu, mas são sempre guardadas as proporções, ninguém é igual. O Giovani tinha as características dele e o Juninho tinha as características dele. Mas dois grandes jogadores muito técnicos, né? O Giovani mais habilidoso, mas o Juninho também era habilidoso. O Juninho mais veloz, mas o Giovani também tinha explosão. O Giovani mais duro no combate, mas o Juninho marcava também. Então são características, né? O Giovani especialista máximo em cobranças de pênalti, máximo, e inclusive um dos maiores da história do futebol, cobranças, tá? Porque a gente fica diminuindo, tanto brasileiro talentoso, a gente não olha para nossa própria história, mas se ele fosse francês, italiano, eu falo, caraca, lembra daquele craque francês que jogava muito e não perdia um pênalti? Era o Giovani. Não sei se estatisticamente ele é o recordista, mas tá lá em cima, tá? Com certeza. E também o Juninho, aí mais na falta, né? Na bola parada, de falta, que era especialista. Então, dois jogadores aí, dois ídolos, dois grandes craques da história do Vasco da Gama. O Sorato já postou com o Giovani, já uma repercussão com relação a isso. Tem que ver se o Vasco... Sabe se o Vasco já postou, Joel?
0: Não, postou. Redes sociais do Vasco já tem lá um texto com a foto do Giovani também, prestando as condolências e as homenagens ao craque, ao ídolo Giovani.
8: Vou pegar os títulos aqui do Giovani pelo Vasco. Já citei o tri dos anos 90, porque marcou a minha infância, meu início de torcida aí, o início de admirar futebol. Mas eu vou pegar todos os títulos dele pelo Vasco. Já citei o Mundial também sub-20 em 83, e citamos também, né, Brandão, você viu o time da Olimpíada de Seul, né, foi o time que você torceu mais nas Olimpíadas. Sim. Quando a gente entrava realmente com timaços, né? Ah, mas ganhou em 2016 com o Neymar, nem compara com a seleção de 88, por exemplo, né, Brandão?
5: Não se compara, não. Boa tarde, Torelli, um abraço pra você, pra galera sintonizada aqui no Papo de Craque. Peguei aqui, tá, os títulos enquanto você falava. Eu já tava buscando essas informações aqui. Foi um título de Copa América pela seleção, um brasileirão, né, em 89, 5 cariocas e um Mundial sub-20 em 84, também pela seleção. Enfim, é um jogador diferenciado, né? Você já disse muita coisa, e eu, como sou o mais antigo aqui da galera, da equipe, pude ver, sim, um pouco do Giovani. Tudo bem que eu tinha ali 9 anos, né? Ainda estava começando a acompanhar futebol para valer, né? Ainda não tinha esse fanatismo que eu tenho hoje, mas pude acompanhar, né, principalmente a rivalidade entre os quatro grandes, né? Que era aquela rivalidade para valer, né? Muitos ídolos, muitos, sim, jogadores faziam parte dos elencos, né, de Vasco, Flamengo, Botafogo, Fluminense. E o Vasco tinha muitos ídolos, né, cara? Não só o Giovani, mas ele fez parte realmente de uma geração fantástica e foi um jogador fantástico. Eu lamento muito, né? Desejo forças aos familiares, aos torcedores do Vasco. Tem, inclusive, já muitos ouvintes aqui mandando áudios, né, como nessa época, né, do Giovani, dizendo que acompanhou e que a gente vai repostar aqui ao longo do programa. Uma perda inestimável, mas certamente vai estar, como disse o Joel, né, fazendo tabelinhas lá com o dinamite no céu, brilhando lá no céu como brilhou aqui na terra.
8: O dinamite tem uma foto histórica, né, deles, do Vasco, do fim dos anos 80. Eu já falei isso aqui na TMC, quem escuta sabe. Fala-se muito do time dos anos 90, né? Que acabou, né, Joel? Que essa geração ganhou o maior título da história do Vasco. Mas os times que o Vasco formou nos anos 80, cara, tinha uma foto que é Giovani, Tita, Mauricinho. Aliás, o Tita postou em homenagem ao Giovani essa foto. Mauricinho, Bismarck, Romário, a foto é Romário, Dinamite, Mauricinho, Tita e Giovani. A mesma foto. Pesadíssima, né, Joel?
0: Foi 87, não foi, Torelli?
8: Possivelmente, provavelmente, inclusive.
0: Era, é isso mesmo, com o gol do Tito, o Vasco foi campeão carioca e o ataque era, o meio campo ainda tinha Dunga, Mazinho também fazia parte daquele time, era um verdadeiro esquadrão de fato, e o ataque era isso, né, Mauricinho, Romário e Roberto, e o Giovani, né, servindo esse trio maravilhoso de ataque que o Vasco teve no final dos anos 80. O Giovani, além de tudo, é bom destacar também a simplicidade, né, do Giovani, sempre um cara muito solícito também, com a imprensa. O Vasco sempre fez também menção ao Giovani, teve conteúdos especiais, teve uma época que o Giovani estava internado e conseguiu, graças a Deus, um quadro de melhora, então o Vasco também fez um vídeo nesse sentido. Eu acho bacana essa questão que o Vasco fez nos últimos anos de resgatar a imagem dos jogadores históricos. O Dinamite e também o Giovani, com certeza um vascaíno de 15, 16, 18 anos, sabe quem foi o Giovani. Principalmente porque os pais, os tios contavam. E um detalhe, Torelli, que me lembrei também sobre eu tenho um tio, Manel, tricolor, que ele ia pro Maracanã também, naquela época era natural, torcedores de outros clubes, e ele ia no Maracanã. Maracanã era, né, era um passeio da família. É domingo, vai jogar Flamengo e Vasco. Sim, tá,
10: os maiores craques do mundo aí, jogando, pô.
0: Exatamente. E aí ele falou que o Giovani tinha um aquecimento que é bizarro. E do mesmo jeito que o Maradona teve aquele que ele dança com a bola lá no Napoli e tal, o Giovani, ele botava um roupeiro que ficava pegando as bolas após o aquecimento. Então, o roupeiro, ele falava que ficava posicionado na pequena área e ele, do meio campo, pegava cerca de 10 bolas e lançava. E aí o roupeiro meio que só abria assim, o saco, e a bola caía dentro do saco. Ele achava isso uma coisa assim de outro mundo. Eram 8, 10 lançamentos que o cara fazia dentro da área, do meio campo, do círculo do meio campo, até a pequena área. E ele falava, cara, ele acertava todos. De 10 chutes que ele dava, 10 lançamentos, ele acertava 9, assim. Era uma coisa impressionante. Isso só mostra o quanto de habilidade, o quanto de diferente era o Giovani jogando bola.
10: Estamos aqui na TMC, o João Silva, que é o repórter do Vasco, por isso com a gente nesse primeiro bloco especial, aí em memória ao craque Giovani, o pequeno príncipe que nos deixou hoje. Estamos ao vivo aí no TMC Esporte, no nosso YouTube, para Brasília em 100,1, para o Rio de Janeiro em 101,3. O nosso WhatsApp é 21 99 557 1013. Fala aí.
11: Rafael, rubro-negro da Tijuca. Mas Giovani jogou muito mesmo. Na época dava raiva de ver ele jogar, lógico, depois que acaba a gente sente prazer, né? Mas era, porra, jogava Sim. muito.
10: Tem isso. Raiva
5: porque jogava muito, né?
10: Porque, não, cara, ele chegava contra o Flamengo, então era com a faca nos dentes em vários jogos históricos do Giovani contra o Flamengo. Golaço batendo de fora, da entrada da área, bola passa por cobertura no goleiro. Tem lance dele de chapéu, um chapéu lindo, que a bola vai lá em cima, ele dá um chapéu no Piá. Ele humilhou o Renato Gaúcho também, era drible desconcertante, chapéu no Andrade. Sim, ele contra o Flamengo ele se transformava, era o jogo, né? O clássico dos milhões, os principais highlights, como dizem hoje, os principais lances, melhores momentos do Giovani com a camisa do Vasco, muitos contra o rubro-negro, o arquival. E é nessa hora, né, que a gente vê quem é quem, né, Vitor Costa? Você tem que fazer o nome na hora do... Ainda mais que na época ele pegou contra o Flamengo do Zico e depois contra o Flamengo do Júnior no início dos anos 90. Então, assim, barra pesada. Boa tarde, Vitor.
9: Boa tarde, Torelli. Boa tarde, Brandão, Joel, Sayão, amigos ouvintes da TMC. E eu não o vi jogar, mas pesquisei muito sobre a carreira do Giovani e fiquei muito impressionado com os golaços, né? É impressionante como ele era um jogador que tinha essa capacidade de fazer gol bonito e na hora certa, na hora decisiva, como você citou. Definitivamente um dia triste pro futebol carioca.
10: É campeão 89 da Copa América, tá? Mesmo ano do título do brasileiro do Vasco. O pessoal tá pedindo só pra baixar um pouquinho o retorno do Joel quando ele não estiver falando. Tá interferindo um pouco aqui na gente, Sayão. Obrigado. Mais do WhatsApp. Toca o like aí, galera, pra chegar sem likes. Em homenagem ao ídolo Giovani, que a memória dele merece. 21 99 557 1013.
12: Boa tarde, papo de craque, primeiro tempo. Aqui é Guilherme Borges, flamenguista de coração. Pois é, rapaziada. O dia hoje acordou mais triste, né? Na perda aí do Giovani. Passou pro novo plano. E era um cracaço, cara. Giovani jogava muita bola. Eu joguei futebol de praia, alguns times. E, cara, eu me inspirava nas cobranças de pênalti em dois jogadores. No Zico e no Giovani. Cara, o Giovani era um cobrador de pênalti fenomenal. Um grande abraço aí. E hoje tem convocação para a Copa do Mundo. Vamos que vamos.
10: Beleza, obrigado aí pela participação. Bem lembrado. É, a característica do Giovani, que foi recuando um pouco com o tempo, virando mais um maestro ali do meio campo do que um camisa 10, mas quando precisava ele ia lá e decidia também. Tudo depende do time, né? Do encaixe pra ficar perfeito e não precisava ficar pisando na área toda hora. Você tem um Romário e um Dinamite jogando, né, cara? É, ele fazer ali a bola chegar. 21 99557-1013.
13: Boa tarde, amigos do Papo de Craque. Aqui é o Jorbel Vascaíno de Nova Iguaçu. Gostaria de homenagear o nosso craque Giovani, nosso eterno pequeno príncipe, que nos deixou hoje. Vai nos deixar muita saudade. Nosso ídolo da camisa 8, o maior camisa 8 da história do Clube de Regata Vasco da Gama. Um guerreiro dentro de campo, que também foi um guerreiro fora, lutando pela vida, mas chegou a hora dele. Papai do Céu levou ele para descansar, para ficar com ele lá em cima. E a gente aqui, resta a saudade e a nossa gratidão de ter visto o Giovani desfilar com a nossa camisa. Um abraço, Giovani, nosso ídolo, pequeno príncipe, eterno pequeno príncipe.
10: Bonitas palavras, amigo, bonitas palavras. Obrigado aí pela participação com a gente na TMC, você querendo prestar uma homenagem ao Giovani, que partiu cedo, cara. É, nasceu em 64, então, partiu cedo, com 62 anos apenas, o Giovani, que é natural de Vila Velha, Espírito Santo, começou na Desportiva e depois brilhou no Vasco da Gama. Ô Joel, você está no Museu da Manhã, é isso?
0: Isso, exatamente, na porta aqui do Museu da Manhã.
10: Diz uma coisa, Giovani teria vaga na seleção de hoje?
0: Porra, tem dúvida? Tem dúvida, meu parceiro? Nenhuma dúvida que ele seria hoje titular, pô, da seleção brasileira.
10: O Saião quase pulou da cadeira, o Saião quase caiu aqui.
0: Pô, mas eu não tenho dúvidas que a camisa 8 seria dele, com todo respeito ao Lucas Paquetá, por exemplo, que é um tema que a gente vai debater muito também, né? Porque está cotado para ser convocado. Com todo respeito, o Giovani teria vaga de titular. Eu não digo nem que ele estaria entre os 26, não. Ele seria titular dessa seleção brasileira, com certeza.
10: Verdade. O Luiz Antônio falou que o time campeão de 87, gol do Tita, era sensacional. Dunga, Luiz Carlos, o Lourinho, Giovani, ataque Tita, Roberto e Romário. Ainda tinha o Luiz Antônio, vascaíno do Pechincha. Não, perdão. Ainda tinha no elenco o Mauricinho, o Luiz Antônio, vascaíno do Pechincha, que mandou a mensagem do Vasco 87, campeão carioca, gol do Tita. Tem informação da cidade do Rio de Janeiro, Rio TMC, parceria aqui, que vai ao ar de 10 às 11, a nossa equipe de jornalismo Cidade, TMC com esse foco, a Transamérica agora é TMC. Fala, Gustavo.
14: Fala, Torelli, boa tarde para você, para todos que nos acompanham. Tem um sequestro agora na Pavuna, na zona norte do Rio de Janeiro. Policiais do Batalhão de Operações Especiais da Corporação e também militares do Corpo de Bombeiros atuando nessa ocorrência na Estrada dos Pica-Paus. Segundo as primeiras informações, uma mulher está sendo mantida como refém pelo próprio companheiro. Foi uma briga de casal que acabou escalando aí para essa situação. A polícia já chegando ao local com o BOPE atuando. Os agentes desceram, inclusive, do carro a pé, até por conta da dificuldade em chegar nessa via, na Pavuna, na Zona Norte. Rua já fechada, Corpo de Bombeiros também já preservando e fechando aquela região para a atuação da Polícia Militar. Qualquer atualização, a gente volta aqui ao longo da programação.
10: Obrigado, Gustavo. Fala o sobrenome certo, para não errar o sobrenome, por favor.
14: É Silema.
10: Dilema, mais 6 meses eu pego. Obrigado, Gustavo. Bela voz e, infelizmente, mais uma informação aí de caos na cidade do... caótica cidade do Rio de Janeiro. Joel, já te chamo mais da seleção, tá?
0: Beleza, beleza. Tô aqui à disposição.
10: Beleza, já a gente te conecta novamente. Vamos com o Magini. Vai chamar o Magini com as informações do Vasco da Gama, Henrique Magini.
15: Fala, Torelli! Boa tarde para você e para todos os que acompanham o Papo de Craque Primeiro Tempo aqui na TMC. Após a derrota para o Internacional no final de semana, o Vasco já se prepara para enfrentar o Olímpia pela quinta rodada da fase de grupos da Sul-Americana na quarta-feira. O Cruz Maltino é líder do Grupo G da competição com 7 pontos e, em caso de vitória, garante a vaga direta para as oitavas de final da competição. Para esse compromisso, o Vasco não terá Lucas Piton, que está suspenso, e Paulo Henrique, que se recupera de uma lesão no tornozelo direito, sofrida lá no jogo da volta contra o Paysandu pela Copa do Brasil. E ao invés da rotação do elenco na Sul-Americana, como vem acontecendo, o Vasco deverá ter força máxima para a partida, buscando essa classificação antecipada para as oitavas de final. E eu aproveito aqui também, Torelli, para desejar os mais sinceros sentimentos aos familiares, amigos e fãs de Giovani, o pequeno príncipe que faleceu nessa madrugada aos 62 anos. O eterno camisa 8 Cruz Maltino marcou 50 gols em 408 jogos e foi ídolo de uma geração vascaína. Valeu, Torelli.
10: Valeu, Magini. E o principal parceiro do Romário, dentro e fora de campo no Vasco, era o Giovani, né? Então, o Baixinho postou aqui em homenagem ao Giovani, uma foto legal deles na vida além do Vasco. Fica no clube, né? Mas não é jogando, né? Uma foto bem bacana dos dois, tem o Vasco aqui em cima, curtindo, de roupinha social. O Romário fez uma bela homenagem com fotos deles juntos na seleção, em Seul 88, e juntos no Vasco, além do evento beneficente do Gol Azul, promovido pelo Sávio, lá no Espírito Santo. É a foto dos três juntos, Romário e Giovani, aí uma dupla eterna para o futebol, não só para os vascaínos. Fala aí, Vitor.
9: Queria falar rapidamente do jogo de sábado, muito rápido mesmo.
10: Pois não.
9: Lamentável o Vasco passar por uma situação como essa de novo, né? A gente achou que a era das goleadas tinha acabado, mas me parece que isso está impregnado em alguns jogadores desse elenco, jogadores que definitivamente têm pavor em defender, são jogadores incapazes de acertar um posicionamento básico. E eu não condeno o Renato pela escalação, embora muitos torcedores tenham criticado o time que ele levou a campo. O Vasco estava muito desfalcado, não tinha Rojas, não tinha Cuiabano, não tinha Spinelli, e o elenco não tem tantas opções assim para você montar um time competitivo perdendo tantos jogadores importantes no time titular. Não tinha o Thiago Mendes, né? Então, a maior parte dos melhores jogadores do Vasco não atuaram. Eu só condeno a declaração, né? De novo, o Renato segue na linha de quando ganha, ele ganha. Quando empata, todo mundo empata. Quando perde, eles que perderam. De novo, a declaração, nós entramos com sono, aí não tem esquema tático que resolva, o problema não foi tático, não foi técnico, a gente que entrou com sono. Não, você é o treinador, você tem a responsabilidade de manter esses jogadores concentrados, faz parte da profissão do treinador. E ele repete o discurso que ele já teve no Fluminense, já teve no Grêmio. Sempre quando o time perde, quem perde são os jogadores e não o Renato. Ele não consegue assumir as responsabilidades, embora, repito, eu não coloque essa goleada na conta dele por conta da escalação, porque definitivamente ele não tinha muito como fazer melhor.
10: Mas se você não coloca na conta dele por conta da escalação, você não entende um pouco do quando ele diz que ele não podia fazer muita coisa?
9: Cara, ele joga a responsabilidade 100% no colo dos jogadores quando ele diz, nós entramos com sono e aí não é uma questão tática ou técnica. Quando eu acho que o treinador de futebol, ele precisa proteger o grupo, precisa blindar os jogadores e não expor os jogadores para a torcida, como ele tem feito na maior parte das suas entrevistas coletivas quando o resultado não aparece.
10: Ele poderia dizer também que com o time que ele tinha nas mãos, ele não poderia fazer muito, mas aí seria expor mais ainda os atletas que ficaram, né?
9: Ele
10: porque
9: pode...
10: a real é essa, taticamente, o que ele quer dizer é, os caras, ele poderia não falar que eles entraram com sono, porque é um time limitado, né? Fica uma situação meio difícil, né?
9: Eu tava torcendo pro jogo acabar, eu acho deselegante pra um treinador de um time grande, quando ele poderia simplesmente lamentar alguns desfalques, né? O Thiago Mendes tá jogando pra caramba, não tava à disposição.
10: Não.
9: O Cuiabano tá jogando pra caramba, não tava à disposição. Eu tive dificuldade pra encontrar o melhor time, mas vamos trabalhar pro próximo jogo. Eu não gosto dessa exposição aos jogadores. Ele expôs os colombianos também da outra vez, né?
10: Teve.
9: Jogador colombiano, ele age dessa forma, demora a se adaptar. Eu acho que ele tá num momento da carreira que, nas entrevistas coletivas, às vezes ele fala sempre o que ele pensa.
5: É o sincero, muito sincero, né? Sincero demais e acaba passando um pouco do ponto. Já vinha sendo assim contra no Fluminense, né? Quando ele dirigiu o Fluminense. É aquele tipo de entrevista coletiva padrão do Renato Gaúcho. Isso acaba, né, desagradando, né, o elenco dele, né, irmão? Então,
9: a sensação
5: dosar um pouco mais isso.
9: Então,
5: daí,
9: a sensação que passa eu sou bom pra caramba e eles são muito ruins, okay. E eu tô aqui fazendo um favor de comandar esse time aí. É mais ou menos isso, a sensação que eu tenho assistindo a entrevista coletiva do Renato.
10: Eu tenho minhas dúvidas se eu acho que ele tá certo ou errado.
9: Não, ele não
10: ou
9: tá
10: no
9: fazendo
10: limite
9: um favor.
10: De certo ou limite de errado. Eu acho que
9: ele tá ganhando muito bem pra isso. Ele
10: é,
9: não tá,
10: mas abre
9: favor.
10: Margem pra. Eu acho isso, né? Que pra algumas discussões ali com relação às declarações agora no Vasco, mais até do que na época do Fluminense. Transamérica agora é TMC.
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1: De volta na TMC para falar mais da convocação. Hoje tem convocação da seleção brasileira para a Copa do Mundo de 2026. Agradecendo a todos que participaram desse primeiro bloco, as mensagens aí com relação ao Pequeno Príncipe Giovanni, a galera também que participou pelo WhatsApp, o 21 99 557 1013. A gente tem que falar agora também dessa que é a lista mais esperada de 4 em 4 anos, é a lista final para a Copa do Mundo, que em caso de alguma lesão também pode ter uma alteração até determinado momento, mas essa é a hora da gente saber quem vai ou não vai. Joel Silva, como é que tá aí no Museu do Amanhã, já que você está para essa cobertura pela TMC?
2: Então, Torelli, aqui o clima de expectativa é muito grande, né? Tem sempre aqueles posters, tem inclusive uma música que vocês estavam ouvindo, que eu já ouvi 54 vezes. É o hit da Copa do Mundo, tá aqui um amigo, parece muito com o Carlinhos Brau. É, daqui a pouco tá nas redes sociais da TMC.
1: Você achou o sósia do Carlinhos Brau? Tem uma lenda que tá rolando pela cidade do Rio de Janeiro, desde cedo, de que todos os cariocas estão aí. Todos eles.
2: Sim. É mais ou menos, né? Por aí, cara. Okay. Mas, ó, tá, olha lá. Sósia do JJ, sósia do Paquetá, sósia do Vini, sósia do Neymar. É, o Canarinho Pistola já tá por aqui. E praticamente toda a imprensa do Rio de Janeiro também presente por aqui. O credenciamento é só a partir de 1 da tarde. Então, o Museu da Manhã muito lotado, muito cheio. De fato, ainda teve mais cedo a galera da Marinha que saiu correndo aí. Inclusive... eu entrando lá mais cedo na TMC e aparecia aqueles gritos, sabe, que motiva a galera a estar correndo, né, os militares. Então ainda teve tudo isso, cara. Tudo está acontecendo no Museu da Manhã, cara, para você ter uma ideia. Então é um belo dia aqui no Rio de Janeiro, vai destacar um sol do caramba. Agora até que deu uma nublada, então tá mais agradável, digamos assim. Mas falando de convocação, a expectativa é muito grande. Convocação essa que começa às 5 horas da tarde. A expectativa maior sobre o Neymar, eu achei que era só o nosso querido pai da bola que queria o Neymar na seleção, mas não. Todo mundo que está ao nosso redor aqui pedindo o Neymar na seleção, o Neymar na seleção. Uns perguntam sobre o Neymar, outros afirmam que ele tem que estar. Então esse é o clima do lado de fora do Museu do Amanhã. De acordo com a apuração, de fato o Neymar está na lista, vai estar na lista do técnico Carlos Ancelotti. E um detalhe também interessante, eu apurei junto ao staff de Andrei e Rayan. Me confidenciaram o seguinte, já que é o mesmo staff, disseram o seguinte, ó, vai um ou vai o outro, justamente para a entrada do Neymar nessa lista final. Então, é claro, existe essa expectativa do Neymar convocado, e caso ou o Andrei ou o Rayan. São crias do Vasco da Gama, e naturalmente que eu tenho fontes mais próximas a ele. É, a imprensa internacional dando conta de que Thiago Silva também estará na lista. Hoje, mais cedo, o Everton, saiu uma matéria do goleiro Everton do Grêmio, que poderia estar nessa lista. Então, assim, é claro, todo mundo apurando, respeitando a apuração de todo mundo. Mas, assim, é a primeira vez que eu vejo uma convocação com tanto disse-me-disse. Sabe, é uma lista que não está fechada. Tem gente que acha... e acredita que o Pedro pode ser convocado, por exemplo, entre outros atletas que estavam, que estão na pré-lista e que antes não tinha tanta força e hoje já aparecem com mais força no noticiário. Neymar é quase uma unanimidade sobre a convocação, e não uma opinião, e sim uma informação. Muitos companheiros aqui, repórteres, estão cravando também o Neymar na seleção. Outros também alegando que o Thiago Silva estará presente nessa lista. Alguns acreditando também no Lucas Paquetá. Então, eu não lembro, confesso para você que eu não lembro, desde 2002, uma convocação gerando tanta expectativa por parte da torcida e também da imprensa, Torelli.
1: Tem tempo que não tem uma expectativa tão grande, porque tem um grande nome também que tá para ir ou não ir, que é o caso do Neymar Júnior, e eu vou cravar que vai, tá? Porque não faz sentido nenhum fazer uma festa dessa, reunir tanta gente, fazer show, pra chegar e não convocar. Imagina o clima horroroso que não ficaria. Aliás, de quem foi essa ideia de fazer essa festa toda pra convocação? Não sei se acho que Eu tenho mais memórias de oba-oba na seleção, sabia? 2006 me traumatizou, Vitor Costa.
3: É, são atrações confirmadas, né? Joel Silva já trouxe pra gente.
1: Uma delas é pé frio pra caramba, Ludmilla é pé frio pra caramba. Um abraço pra Lud, mas.
3: Coitada da Ludmilla, que tomou de graça.
1: Lá assistiu o Mengão no Maraca, né? Inclusive lá no camarote do maior deles. É derrota em cima de derrota, Jesus. O pessoal vê a Ludmilla no Maracanã e já fica assustado já.
3: Que isso, tomou de
1: graça.
3: Ela
1: vai cantar aí, não vai?
2: Confirma pra mim, além da Ludmilla, você já tem confirmado? Porque estavam tratando como surpresas, atrações surpresas, né? Porque vai ter muita gente, muitos convidados. A gente sabe que a lista de patrocinadores da CBF é extensa, e só de imprensa, cara, são 600 jornalistas credenciados.
3: Ó, segundo, ô Joel, segundo a matéria da ESPN aqui de anteontem, o cantor preferido de Bruno Torelli também estará presente no evento, João Gomes.
4: Boa.
3: Além de Samuel Rosa.
2: Samuel Rosa, pra cantar uma partida de futebol. Tem que ter, né, cara?
1: Até a Rebeca tá aí. Se contar com a Rebeca Orenstein, manda um abraço pra ela, minha respectiva.
2: Tá bom.
1: Aí vai estar com um álbum de figurinha enchendo o saco dos outros. Um sósia do Paquetá, segundo ela.
2: O sósia do Paquetá tava aqui. Ela ainda não avisa.
1: Ela não precisa ficar o dia inteiro aí também, né? Pelo amor de Deus, tem mais o que fazer.
3: O Joel tá desde 6:30 da manhã. No Museu da manhã.
1: É, ela tá nessa, tá vencendo na vida. O Vitoca, vai na mesma linha de raciocínio que eu? O Neymar vai?
3: Eu já fui mais contrário à convocação do Neymar. Eu, nesse também. Momento, eu sou até a favor, tá?
1: Também.
3: Eu acho que passa a dividir uma responsabilidade com os jogadores que claramente não estão preparados para serem líderes de um time que busca um título da Copa do Mundo. Eu acho que você traz até um jogador que tem a sua história na seleção brasileira, que impõe respeito nos adversários. Concordo que, esportivamente falando, o desempenho do Neymar não mereceu a convocação dele para a Copa do Mundo. Entretanto, outros jogadores também não estão merecendo e provavelmente não vão sair da lista. O que foi ontem a atuação do Alexandro. O Danilo foi expulso. São jogadores que poderiam entrar na mesma leva do argumento usado para não convocar o Neymar. Ah, fisicamente ele não é mais o mesmo. O Alexandro também não é mais o mesmo. Tudo bem, posições diferentes, tá? Mas eu tô tentando aqui procurar um argumento pra gente descobrir que o problema maior da seleção brasileira não é se o Neymar vai ou se não vai, mas sim outras posições em que o Brasil tem seríssimas limitações. Cara, eu ouvi o Joel falar do Everton do Grêmio. Meu amigo, o Everton não agarra em alto nível, tem pelo menos 3 temporadas. Olha o desespero que tá batendo no Ancelotti pra achar esse terceiro goleiro. O Hugo ontem tomou 3 gols do Arthur Cabral, 2 lá daquela casa famosa, pô.
4: Quase não se mexeu em 2 deles.
3: O primeiro gol é um gol defensável.
1: O Hugo que você defende pra caramba não. Aqui no Dial?
3: Você sabe por que
1: eu defendo o Hugo? Na hora de falar que eu defendo o Rossi, vocês são os leões,
3: mas
1: né?
3: Mas você sabe por que eu defendo o Hugo.
1: Eu virei vidraça.
3: Se o Ancelotti quiser um terceiro goleiro

0: perus gigantescos lá, ele.
1: Isso.
0: Como outros goleiros. Que tem, que tem. Ei. O Rossi levou um peru ontem, não foi?
1: Ei!
2: Não levou? Houve assim, cara?
1: Meio-dia e 39, é,
2: primeiro Vitor, momento.
0: Peru, demora. Frango, é a mesma coisa.
2: Demora pra assim,
0: tudo tem sentido, né? Tudo tem pena, pô. Tudo tem pena. Ficou com a pena na mão ontem, as penas na mão ontem, o Rossi.
1: Deu pena.
0: E o Everson, ele não tem nenhuma falha absurda como essa recente. E todos esses outros goleiros citados têm frangos, perus ou qualquer outro tipo de ave que você queira utilizar. Então eu acho que a seleção tem várias outras preocupações e com 26 nomes, não vejo problema em levar o Neymar. Eu era um crítico porque ele não jogava. Eu ficava muito incomodado porque pediam um jogador que não estava entrando em campo com regularidade.
1: Sim.
0: Com o argumento de, ah, ele sem uma perna ele consegue jogar. Não, ele não consegue jogar sem uma perna. Agora, se ele está jogando, se ele aceitar de boa um banco de reservas de repente, entrar 10, 15 minutos de um jogo importante...
1: Sim.
0: Se ele agregar pro grupo, eu tenho minhas dúvidas ainda quanto a isso, principalmente depois do episódio lá com o Robinho Júnior. Não sei se ele agrega com relação ao grupo, mas os jogadores gostam tanto dele, pedem tanto a convocação dele, estão clamando por isso.
1: Sim.
0: Que eu, sinceramente, sou a favor de colocar ele nessa lista e aí é menos um problema pro Ancelotti, menos um problema também para ele solucionar, porque as outras posições estão dando dor de cabeça.
1: Tô de acordo, participe com a gente em 21 99557-1013. Eu só vou ler o chat quando chegar a 150 likes. Chegou a 150 lives? Likes. Tem a Valdeci, o Rafael, o Franklin Cabral, o Pizum das Américas, o Eliseu Pereira, o Fábio Smites, o Wagner, o Jorge Nascimento, o Bruno Levato, o Vitoca do STF, o AFG Medeiros, o R. Carbonelli, o Zé Pig. Eu só vou ler quando chegar a 150 likes. Eu acho que não chegou ainda, tá?
0: Ô, Torelli, não, Joel...
1: Porcaria nenhuma também.
0: Joel pode me ajudar com relação a isso, mas a gente vive um drama no gol, tá? O Alisson tá machucado também. O Ederson não passa a menor confiança ou credibilidade. O Hugo Souza não passa a menor confiança ou credibilidade. O Bento não passa. Aí você começa a olhar pros outros goleiros do futebol brasileiro. Você não consegue encontrar um nome que seja unanimidade. Eu tô muito mais preocupado com o gol do que se o Neymar vai ou não. Tô muito mais preocupado com a lateral esquerda, com o Alexandro jogando vários nada, com o Douglas Santos sendo utilizado na seleção brasileira sob a justificativa de que são poucos os nomes da posição, mas atuando num futebol de qualidade duvidosíssima lá na Rússia. Eu tô muito mais preocupado com a lateral direita, que hoje você tem o Wesley, que joga na esquerda na Roma e não tem outro jogador pra atuar ali. E o Danilo tá sendo um cara que não tá agregando em nada ao Flamengo nos jogos em que ele participa. Pra
1: pelo
0: minha seleção,
1: contrário, né?
0: Tá atrapalhando.
1: Até no jogo que ele tava ok, na verdade o Léo Pereira que tava fazendo um péssimo jogo.
0: Sim.
1: Fizemos a transmissão aqui, tava comentando, e o Danilo tava ok, mas ali ficou vendido no lance e ele não consegue desarmar direito, ele não consegue sair jogando direito mais, e ele apela e acabou tomando um segundo amarelo que também, justo ali, não era pra vermelho, mas segundo amarelo era cabível e aconteceu.
0: Essas posições me preocupam muito mais. Só rapidinho para completar, sobre o último ponto que o Joel levantou, Rayan, Andrei e Neymar brigando por duas vagas, eu acho que não faz sentido, porque são posições totalmente diferentes, tá? Mas só o Ancelotti e o carinha que tá montando o slide sabem dessa lista nesse momento, né? A gente aqui tá só especulando.
1: A informação da cidade do Rio de Janeiro... Qual é agora?
2: Atualização sobre aquele caso da mulher que era mantida refém na Pavuna. Atualização que ela foi resgatada pelos policiais militares. Nossa. A gente está aguardando ainda uma nota por parte da polícia para saber se esse homem foi preso ou se ele conseguiu fugir após a aproximação dos policiais. Mas a informação é que a nossa equipe de reportagem apurou que ele estava armado e ele já tem passagem pelo sistema prisional do Rio de Janeiro. Ele estava fora da cadeia neste momento e fez essa mulher refém após uma briga de casal ali na Pavuna, na zona norte do Rio de Janeiro. Bombeiros e policiais militares foram acionados. Os agentes do BOP conseguiram resgatar essa vítima, agora já sob cuidados dos policiais militares.
1: Este Gustavo Sleman, falei certo?
0: Olha aí.
1: Sleman.
0: Errou.
1: Sleman.
0: É igual a Amanda Klein, Amanda Salles lá na Rede TV aquele dia.
1: Decenauta, vascaíno, fã de Queen, Blonde, tá Beatles e Perry Smith. Irmão. O jornalista do Rio TMC. O que é, cara?
2: Quem autorizou a tua
1: vida? Eu errei, eu falei que errar. Assim? São 6 meses tentando acertar o sobrenome. Dá esse prazo. Fala, Vitoca. Joel, o que você quer com o Joel?
0: Eu quero que você termine a participação do Joel para liberar ele para as outras praças.
1: Ah, que pena, Joel. Vou te liberar, hein?
3: Não, mas deixa eu queria dar o meu pitaco rápido.

0: Absolutamente, concordo com o Vitor quando ele fala sobre goleiros, mas eu também, a minha maior preocupação são os laterais também. Eu também acho que o debate Neymar, ele tomou conta muito do noticiário, enquanto outros nomes que são mais preocupantes estão lá e têm muita pressão. Mas eu sou contra o Neymar na seleção, principalmente porque ele vai tirar um jogador que com certeza ajudaria. E eu tenho essa informação que eu tenho, por exemplo, de ou o Andrei ou o Rayan, eu acho que o Andrei faria sentido e o Neymar não. E o Rayan sim, eu acho que daria, eu teria espaço para os dois, por uma análise muito simples. O Rayan está jogando muito bem na Premier League, enquanto o Neymar não consegue ser destaque no Campeonato Brasileiro. E uma outra questão, porque se cogita levar um meio-campista a menos. Por isso que o Andrei poderia sobrar, mesmo fazendo parte de todo o ciclo do Carlo Ancelotti. Então existe também essa expectativa do Neymar entrar numa dessas vagas. Porque tem o Estevão, o Rayan ganhou força, mas o Neymar também está ali parelhando com ele. Outro nome também que pode ficar de fora, que não tem vaga cativa, pelo que eu apurei, João Pedro, tá? Atacante do Chelsea, que inclusive saiu ontem, se não me engano, do jogo machucado. Ou foi ontem ou foi sábado, agora não me recordo. Foi sábado, ele saiu do jogo sábado machucado, então existe também essa expectativa. O João Pedro, não dá pra cravar João Pedro convocado pra Copa não, galera.
1: Olha, comovente a sua preocupação aí com os crias do Vasco, o Rayan e o Andrei.
0: Você tá levando por um caminho sempre errado, né, Toy?
1: Você é um assumido querido.
0: Eu fico impressionado.
1: Eu fiquei comovido você. Aqui. Mas sobre sobre o João Pedro...
0: Na verdade, não tem nada de comoção, irmão. Até é informação.
1: Tá interrompendo, que é isso. Sobre o João Pedro, o que dá mais pena que a gente comentava em off... É que ele fez o maior lobby do mundo pro Neymar. E se o Neymar for, ele não for.
2: Ia ser muito engraçado, cara. Ia ser
1: que
2: muito
1: isso,
2: engraçado.
1: Cara? Você
2: ia.
1: Vai rir da desgraça alheia?
2: Eu ia rir muito, porque, assim, a sensação que eu tenho, não sei se o Joel, o Brandão e você têm a mesma sensação, é que os jogadores querem a convocação do Neymar pra serem protegidos pelo Neymar.
0: Exatamente. É por isso que eu não quero que o Neymar vá, pô.
1: Porque você quer ver o circo pegar fogo, rapaz?
0: Não, eu não quero que o Neymar vá pelo simples fato dele servir de escudo para um monte de jogador que tá aí há bastante tempo. Poxa, o Rafinha é protagonista no Barcelona, o Vini é protagonista no Real Madrid, eles precisam do Neymar. Pô, pelo amor de Deus, já são todos grandinhos já. Pô, tem que honrar a camisa da seleção brasileira e principalmente honrar o grande salário e o tamanho, o patamar que eles alcançaram no futebol mundial. Pô, pelo amor de Deus.
1: Nem todo mundo atinge a experiência cedo, que nem você, que não com 29 anos já parecia ter 36, né? Que todo mundo é assim, com 37, 40. Nem todo mundo é maduro que nem você.
0: A questão pra mim não é experiência, é comodismo. Porque eu confio muito mais no Rayan, no Endrick, do que no Rafinha e no Vinícius Júnior, por exemplo. E já demonstraram que não consegue segurar a pressão.
1: Brandão, um abraço, Joel Silva. Obrigado, tá?
0: Um abraço, Torelli. Também te amo, irmão.
1: Pena que você não tá aqui, tô com sede. Fala, Brandes.
0: Tá bom.
1: Sobre isso aí, essa situação do João Pedro, sobre a situação de poder sair. Eu tô com Vitoca, são 26, cara, na boa. A gente vai lá pra passear.
2: É, porque senão isso vai gerar um debate desnecessário, cara, se você não levar o Neymar.
1: Você também tá muito preocupado com o terceiro goleiro, que também não vai jogar.
2: Cara, mas eu tô preocupado com os três goleiros, doutor. Eu não tô preocupado só com o terceiro, não.
3: Também tô preocupado com os três goleiros.
1: Você não confia no Alisson?
2: O Alisson tá machucado, tá voltando
1: vai
2: de lesão.
1: Chegar pra jogar. Aí não confia por isso, que ele vai voltar de lesão.
2: E eu não confio no Alisson nos pênaltis. O Alisson não é um bom pegador de pênaltis.
3: Então, mas há quantos dias? 24 dias da Copa, não é isso?
2: Isso.
3: 24 dias. O cara que tá machucado não joga não sei quantos dias aí, quantas partidas pelo Liverpool. Tu acha mesmo que ele vai estar 100% pra disputar uma Copa do Mundo?
1: Em geral, ele não tem essa identificação com a seleção, né? A verdade é essa. Citam tanto o Taffarel para comparar, e às vezes até em tom pejorativo, que eu acho absurdo, mas o Taffarel foi construindo, ó. A gente falou da Olimpíada de Seul, ele já pega pênalti, ele já é importante, ele já é decisivo. Aí ele joga a Copa de 90, que ele faz defesaça também, não é por conta dele que a seleção sai. Ele vai construindo. O Alisson não tem um jogo que a gente lembre dele decente na seleção. Um jogo
2: que
1: ele agarrou muito.
2: A seleção controlava.
1: Nem ele. Ele foi entrevistado.
2: É, mas também não tem nenhum peru, nenhuma falha, nenhum
1: não
2: frango.
1: Não tem. Mas não cria identificação. Fica essa coisa que é meio nem lá nem cá. Aí o Fred, que agora foi pra Cazé, Fred Caldeira, abraço pra ele, entrevistou o Alisson. E aí, Alisson, seus principais jogos, nunca mais esqueço disso. Seus principais jogos da carreira, que ele levantar a bola dele, né, pra ele falar da seleção. Ele na Roma, e não sei quando. É no Liverpool e não sei quando.
2: Tem um do Liverpool contra o PSG que é absurdo.
1: Dane-se! Quero saber dele jogando na seleção.
2: Mas a seleção controla a maior parte dos jogos, né? Por isso ele não fica tão exposto. E aí não precisa fazer tantas defesas.
1: O sistema defensivo do Tite era muito bom.
2: Sim, exatamente.
3: Alisson, pra mim...
2: Contra a Bélgica, foram 2 chutes e 2 gols.
1: Você vai... Palavras fortes que nem o Sayão aqui em off. O Sayão fora do ar é corajoso pra caramba. Aí o Yuri bota o microfone pra ele. Ele... Ai, o que tu tá falando? Ai, que eu não falei. Aí não quer cumprir. Já pagou o que você tem que pagar? Não pagou, né? É impressionante, cara.
3: Primeiro, o Alisson, pra mim, com a bola nos pés, é temerário. Péssimo com a bola nos pés. Não sabe sair jogando com os pés. E devido a esse momento dele atual de não estar jogando, acho muito temerário. Sobre o Neymar, também sou a favor de convocar. O meu ponto, na época em que eu, a maioria dos brasileiros eram contra a convocação dele, era a condição física. Então, hoje, ele já apresenta um nível físico bem elevado, vem jogando regularmente. Foram poucos os jogos que ele não participou, né? O último foi contra o Palmeiras, devido ao gramado sintético. E acho que hoje, mesmo sem estar no nível técnico ideal, eu acho que ele merece ir para a Copa, sim.
1: Ó, já temos quase 300 online e temos mais de 170 likes, eu prometi ler. O Bruno Garcia fala que o jogo está certíssimo. Jogadores protagonistas precisam de uma muleta como o Neymar.
2: Mas é isso, eles estão querendo uma proteção em caso de possível derrota.
1: Ó, sou de São Paulo, mas assisto muito a TMC do Rio. O Mari fã da Luluca. Ele reclama que a galera de São Paulo defende muito o Neymar. Tem uma galera lá que é muito fã, sim, né? O Calil é muito fã do Neymar, por exemplo.
2: Aqui nessa emissora do Rio de Janeiro também tem muita gente que
1: defende
2: o Neymar.
1: Mas o Yuri, vou defender, tá? Foi citado pelo Joel covardemente. Outro dia fizeram uma covardia com o nosso menino de ouro também, Sayão, né? Eu defendo o Yuri Duque aqui, porque ele falou, neste mesmo microfone, que não levaria o Neymar em determinado momento. Mesmo sendo fã pra caramba, ele foi coerente, teve coragem.
2: Não, amor, os meses de janeiro e fevereiro foram muito ruins.
1: E você, né, pode mudar de ideia. Às vezes, janeiro e fevereiro, sim, ele não tá merecendo, e agora ele tá merecendo. Sim. Isso pode acontecer.
3: Muita gente dessa equipe mudou aí a opinião.
1: Rafael Alves está na linha, circulando pelo Rio. E aí, a favor da convocação do Neymar ou não, Rafa? De cara.
4: Boa tarde. Tem 26 nomes, 26 espaços, tem espaço pra ele. Não estou falando para ser titular, mas tem espaço para ele estar entre os 26. Não é possível que o Tyson foi e não tem espaço para o Neymar.
1: Eu adoro quando vocês, Neymar Zete, citam exemplos péssimos para justificar. Isso me deixa com um conforto, assim, de alma, que eu quase não consigo dormir. Rafa, boa Neymar tarde, ô Rafael Alves. Tudo bem, Vascaíno?
4: Muito boa tarde, Torelli. Muito boa tarde, Vitoca. Muito boa tarde também para Brandão, para todos os nossos ouvintes. Eu falo ao vivo da sede do Flamengo, Torelli. Estou aqui, opa, na Gávea, na zona sul do Rio de Janeiro, porque o Flamengo é o time com o maior número de representantes, sim, na pré-lista da seleção. E 7 nomes podem ser levados do Flamengo. A gente acredita que pelo menos 3 vão aparecer nessa lista do Ancelotti mais tarde. Um a gente já sabe que vai estar lá, que é o Danilo, zagueiro barra lateral, que o Ancelotti já tinha dito que seria um dos 26 convocados. Os outros nomes do Flamengo que podem aparecer na lista é o lateral Alexandre, que provavelmente também vai. 2, na zaga, Léo Ortiz e Léo Pereira também figuram dentro dessa lista, além do Lucas Paquetá no meio-campo, ataque com Pedro e também Samuel Lino. Eu conversei bastante com os flamenguistas que passaram aqui pela sede do Rubro Negro, e a expectativa deles é que o Pedro apareça nessa lista, vivendo um atual momento muito bom, inclusive com gol no dia de ontem. E outros clubes cariocas podem também ser representados, mas com uma possibilidade menor. O Vasco tem o Paulo Henrique, que sofreu uma lesão, está machucado inclusive, e não deve aparecer na lista, mas está na pré-lista do Ancelotti. Outros 2 nomes no Botafogo: Vitinho, que até concorre com o Paulo Henrique, mas também não deve aparecer. E outro que está muito bem e deve sim figurar nessa lista é o do Danilo, volante Danilo, que está se destacando nos últimos jogos, inclusive não jogou no dia de ontem. Pessoas falando que ele pode deixar o Glorioso, ou até mesmo seria um movimento para ser preservado nesse momento pré-Copa do Mundo. O Paulo Henrique, que eu falei, ele está fora dos jogos do Vasco até a Copa do Mundo, então não tem nem condições físicas de poder participar da seleção nesse momento. Do Flamengo, então, deve ser o time carioca com o maior número de representantes nessa convocação de logo mais às 5 horas da tarde. Torelli.
1: Rafael Alves, obrigado aí pelas informações, direto da Gávea. A gente debate aqui bastante, então tem lugar para opinião. Quais desses nomes aí você levaria para a Copa do Mundo? Eu, por exemplo, estou torcendo para o Lino não ir. E sou rubro-negro, tá? Estou torcendo. Diga, Rafa.
4: Desses nomes, o mais causa mais estranheza seria o do Danilo, que não vem nem sendo titular no Flamengo, mas que é o líder do grupo. Então, eu não levaria o Danilo, mas é do gosto do Ancelotti e vai acabar indo. Eu, para surpresa de vocês, talvez eu levaria o Lucas Paquetá, porque eu acho que tem espaço nesse time, e também levaria o... Eu acho que eu ficaria no Paquetá e talvez no Pedro, mas Danilo e Alexandre talvez ficaria fora da minha lista.
1: Tá bom, e do Botafogo, você citou o meio-campista, você levaria o Danilo?
4: Danilo tem espaço nesse time, tem que ser convocado.
1: Tá bom, esse Rafael Alves. E do Vasco, você levaria alguém?
4: Do Vasco é melhor te deixar quieto, deixar pra próxima.
1: Mas faz que nem o Joel, cara, o Joel tá se satisfazendo com os crias, fazendo aqui...
4: É isso, o Raia vai representar bem, o Raia representa bem a gente.
1: E o Andrei?
4: Ele tem que
1: ir. O Andrei, você quer que vá?
4: Mas aí o Andrei tira o Neymar, né? Na apuração do Joel.
2: Não é a favor do volante Titi na convocação?
4: Cara, aí a gente vai ficar só na primeira fase.
1: Abraço, Rafa, da equipe nossa de jornalismo Cidade da TMC, agora Transamérica TMC, compromisso com a notícia, seja ela esportiva ou seja ela também com relação ao que acontece no Rio de Janeiro, uma cidade caótica. Hoje já teve sequestro, aí a menina já saiu bem, felizmente, né? Que ela tá com saúde, foi a ação foi da polícia, foi feliz para trazê-la de volta ao ambiente social. Vamos para o break. Transamérica agora é TMC também em Brasília. Aí, Lucas Scherer, tá com expectativa de seleção? Vai, garoto!
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1: De volta aqui na TMC, repercutindo a convocação da seleção brasileira. Pois é, hoje às 5 no Museu da Manhã começa o mega evento. É oba-oba, é festa, é alegria. Mega evento no
2: convocação
1: centro.
2: Convocação da seleção brasileira.
1: Convocação da seleção. Aí eu sou o inimigo da alegria, né?
3: Excelente, Sayão. Boa,
1: Sayão. Esse vegeta é muito chato. Caramba, eu quero ir na roda gigante. Irmão, porra, seleção, cara.
4: E o sol da liberdade.
3: Respeitou.
4: Em raios fugidos.
3: Esse fugido é muito bom, cara.
1: A vontade de fugir da, pras montanhas. Abraço pro Bruno Azevedo, né? Tentou sepultar essa...
3: Ele ficava mais irritado que você, eu acho.
1: É, ficava. Essa participação do Luan Santana aí que tá bombando. Fechou. A galerinha sub-30 da geração que o Joel carinhosamente chama de geração merdaça compareceu em peso no show do Luan Santana. Tá aí. Informação que é uma porcaria também.
3: Não, é uma porcaria. O Luan Santana... sabe quem adora... Sabe quem adora o Luan Santana?
1: É, que bom.
3: Sabe quem adora o Luan Santana?
1: Quem?
3: Cristiano Ronaldo.
1: Verdade.
3: É muito fã de Luan Santana, isso não é invenção, isso é fato. Cristiano Ronaldo é muito fã de Luan Santana.
2: Tivemos um dislike aqui por causa do som do Luan Santana.
1: É, lógico, eu daria dislike também.
2: Agora 199.
1: Galera, pô, a gente precisa de like aí, desculpa o Sayão que colocou o hino do...
3: Não, Sayão...
1: Do Luan Santana, só tem um like.
3: Eu fiz minha convocação aqui no simulador, cara.
1: Quando chegar a 200, não quero saber, quando chegar a 200 likes...
3: Mas eu vou falar assim mesmo.
1: Não quero saber agora. Quando chegar a 200
3: assim
1: likes, eu vou ler a participação de vocês no chat. Primeiro, ordem! 21 99557-1013. WhatsApp.
5: Fala galera do Papo de Craque, primeira edição, Júnior Flamenguista do Recreio. Meu irmão, no gol do Brasil hoje, pra mim, tá? Everson, de primeiro goleiro, e Fábio, de reserva. O terceiro, meu irmão, joga pro alto. Quem pegar a camisa, pegou, porque não tem um que preste.
3: Não concordo.
1: Mas importa o terceiro, a preocupação na verdade é com todos do Vitor Costa.
3: Eu acho que saudável o Alisson é titular incontestável. Saudável. Mas é porque o torcedor, ele pensa da mesma maneira que vocês levantaram o debate ainda há pouco, né? Ah, eu não lembro de nenhuma defesa memorável do Alisson pela seleção, mas realmente a bola não chega. O Alisson fez duas Copas do Mundo em que sequer foi notado, porque a bola mal chegava ao gol do Brasil.
1: Mas aí com respeito... Contra a Bélgica ficou esquisito, tá?
3: Não acho que ele
1: contra
3: falhou.
1: Contra a Croácia, tudo
3: contra
1: bem.
3: A Croácia me incomoda, porque ele não pegou um pênalti. Parecia que ele tava jogando queimado ali, ele saltava pro outro lado.
1: Tô falando de bola rolando.
3: Mas de bola
1: tem
3: rolando.
1: Tem gente que questiona o gol.
3: Não do... acho, desviou.
1: Tem gente que questiona. Eu também tô nessa de que não. Ele fica assim, pô, ele não pega nenhuma indefensável. Sim, o nome é indefensável por quê?
3: Pois é.
1: Aí essa...
3: Contra a Bélgica, o chute do De Bruyne é um bom chute. E o Brasil foi garfado aquele jogo, né? Um pênalti escandaloso.
1: O jogo do escanteio, cara. Da Bélgica. Escanteio, ele sai é mal.
3: Contra do Fernandinho, pô.
1: Ah, ele tá meio perdido naquele lance. Não achou não, Brandão? Não gostei do...
3: Júlio César falhou contra a Holanda, então?
1: Falhou.
3: 2010?
1: Claro. E tem culpa
3: foi
1: também.
3: Foi mais culpa do Júlio César ou do Felipe Melo?
1: Os dois têm culpa. Os dois falharam no lance. Beleza. Não sei qual a orientação,
3: então,
1: mas...
3: Você tá sendo coerente, pelo menos. Se você acha que foi falha do Júlio César, você pode achar sim que foi
1: quando
3: falha do...
1: Quando eu não for, você me avisa, por favor, que eu procure essa coerência.
3: Esse é teu objetivo.
1: Esse é meu objetivo. Beleza. 21 99557-1013. Mesmo errado. 21 99557-1013.
6: Pessoal, Renato aqui de Caxias aqui, um abraço aí os amigos da TMC. Sabe qual é o pior de tudo nessa convocação, dessa perturbação toda de convocar o Neymar? Tá jogando nada.
1: Sim.
6: É, convocar o Neymar e o pós-convocação, a perturbação que vai ser pra esse cara ser titular ainda. Porque vão encher o saco pra esse cara ser titular.
3: Vai.
6: Abraço.
1: Mas aí eu começo a torcer pra ele jogar o máximo possível. Infelizmente.
3: Mas aí vai afetar o desempenho do time em campo, porque ele não consegue mais jogar 90
1: lógico.
3: Minutos, 80 minutos.
1: Mas tem uma galera
3: que jogar 15, 20.
1: Uma galera que é tão fã, e eu sempre falo isso, eu respeito muito fã, tá? Eu sou muito fã de algumas coisas. Mas passa do limite. Passa da lógica. Eles estão torcendo mais pro Neymar ganhar a Copa do que da seleção. Dane-se a seleção. O negócio não. É consagrar a carreira do Neymar.
3: Tem uma nota oficial de um desses influencers aí que diz que não vai ter a mesma graça ver a foto de campeão do mundo sem o Neymar nela. Nossa. Não, isso é inacreditável.
1: Esse é o Rica Perrone, é jornalista.
3: Foi o Perrone?
1: Foi o Perrone. Botou isso aí, eu discordo frontalmente dele.
2: Pera aí, mano.
1: Nesse caso, eu discordo.
2: Neymar tá acima da seleção.
1: Não tá. E não tá acima do Ancelotti também, como foi colocado.
3: E não, se o Ancelotti entender que não vale a pena não levar, ele tem argumentos pra isso.
1: Mas hoje fica difícil ele não levar, cara. Tá aí, então, Ancelotti, vai ter um evento geral no centro.
3: Mas você sabe por que a gente tá discutindo isso?
1: Todos os sósias do mundo. Oi, você vai lá e você vai botar água no chope, Ancelotti? Tem certeza, ele?
3: Sabe?
1: Ah, o Neymar.
3: Então, você sabe por que a gente tá discutindo isso? Porque o Ancelotti, ele é o único cara que consegue não levar o Neymar.
1: Não conseguiria, né?
3: Conseguiria. Talvez consiga, a gente não sabe ainda, né?
1: Ó, o Jonas Ramos pede o Neto de terceiro goleiro. Vocês socam like pra eu ler esse tipo de mensagem, né? 209 likes, cara, passou, tem que ler. Valeu, cara, aqui, o Jonas falou.
3: Ontem,
1: leva o Neto.
3: Tem uma bola que ia sair em escanteio. O Neto sai correndo pra tentar evitar o escanteio e espalma a bola pro meio da área com três jogadores do Corinthians ali. Meu amigo, inacreditável, cara. Surreal, surreal.
2: Franklin. Lateral, aí tinha um jogador do Corinthians nessa lateral e ele
3: pô, tentou que loucura.
2: Cruzar, quase pega o...
1: Franklin Cabral, só um homem pode salvar o gol da seleção. Neto! É meme, né? Qual foi do Neymar ontem? Que fim
3: você
1: deu?
3: Você acha que é meme?
1: Bastante meme.
3: Eu acho
1: meme.
3: Que ele tá falando sério.
1: Não, bastante meme.
3: O Neto estava na pré-lista de 2014 ou 18, cara. Uma dessas copas aí, ele tava na pré-lista.
1: Pô, não sei.
2: Não sei também.
1: Realmente não quero saber. O Bola, 4880. Ditadura safada de likes. Safados são vocês que não deixam eu fazer um programa tranquilo quanto a like. Tem que ficar pedindo, mendigando o like. Vocês têm que chegar e socar o like sem eu pedir. Isso sim. O Vitoca de Curralinho. Queremos saber a lista de convocados da TMC.
3: Eu fiz a minha.
1: Ah, então fala aí, Vitoca.
3: Ó, não coloquei só quem tá na pré-lista não, tá? Coloquei nomes da minha cabeça. Goleiros Alisson, Ederson e Fábio. Laterais, pra direita eu levaria só o Wesley, porque não tem outro. Pra esquerda, Caio Henrique e Luciano Juba. Acho que o Ancelotti não vai levar nenhum dos dois. Acho que ele vai levar Alexandro e Douglas Santos. Mas eu levaria o Caio Henrique e o Luciano Juba.
1: O Caio Henrique não vai. Tá? E o detalhe sobre a situação dele é que ele teve uma lesão.
3: Voltou, já...
1: Mas ele deu uma...
3: Tirou ele do ciclo, né? A lesão tirou ele do ciclo.
1: Não conte, mas eu também levaria o Caio Henrique, sem dúvida.
3: Aí, zagueiros. Marquinhos, Magalhães, Bremer, Ibanez e Thiago Silva. Um desses zagueiros aí, que é o Ibanez, pode fazer a lateral direita caso seja necessário. E eu acho que o Thiago Silva hoje ainda é o nosso melhor zagueiro, mesmo aos 41 anos de idade.
1: Não tem o Léo Pereira?
3: Não tem o Léo Pereira. Porque pra esquerda eu levaria o Gabriel Magalhães e o Bremer. Mas eu acho que o Ancelotti vai levar o Magalhães, o Bremer e o Léo Pereira. Eu acho que ele vai levar três zagueiros pra esquerda. Eu não levaria, acho desnecessário você levar três zagueiros canhotos.
1: Eleito ontem o melhor em campo por quem vos fala. Por quê? Fazia uma partida horrorosa, ativou o modo Léo Pereira em apuros, que é terrível, é que geralmente aparece quando o Flamengo tá mal. Eu costumo falar isso, o jogador você vê quem é quem quando tá ruim. Quando tá bom, todo mundo sai jogando, é que nem peladeiro. Pra quando tá ruim, quem consegue ter a concentração e tal. E por isso não levaria o Léo Pereira para a seleção e nem acho que ele é o principal zagueiro do Brasil e nem do Flamengo. Mas... Ontem, quando o Ortiz saiu, que tava fazendo papel de lançar e tava bem no jogo, conseguindo achar passe e tal. Quando ele saiu, o Léo Pereira imediatamente deu um belíssimo lançamento.
2: Bolão mesmo.
1: Ele chamou a responsa e depois fez outro ainda, mostrando que ele pode. Então, o Ancelotti lá. Então, eu acho que ele deu uma cravada na convocação.
3: Eu tive dificuldade para escolher os dois volantes reservas. Os titulares são Casemiro e Bruno Guimarães, todo mundo sabe disso. Fiquei numa dúvida entre o Paquetá e o Andrei, e eu acho que pela experiência de Copa do Mundo, eu levaria o Paquetá ao lado do Danilo do Botafogo. Então meus volantes seriam Bruno Guimarães, Casemiro, Danilo e Paquetá. Aí meias e atacantes, Matheus Cunha, Luiz Henrique, Rafinha, Vinícius Júnior, Martinelli, João Pedro, Igor Jesus, Endrick, Rayan, Neymar e Pedro.
2: Levaria o Igor?
3: Levaria o Igor Jesus.
1: Quem que você tirou aí?
3: Tirei o Igor Thiago.
1: Pô, você tá de brincadeira, né?
2: A minha lista é muito
3: por
2: parecida.
3: Por que eu tô de brincadeira?
1: Você não tá? Você não para? Não vai sorrir? Você não tá de brincadeira, não?
3: Ué? Por que, cara?
1: Você vai tirar o Igor Thiago?
3: O Igor
1: artilheiro do maior campeonato, pelo menos em competitividade, do mundo.
3: Quantos jogos
1: colocar...
3: do Igor Thiago você viu?
1: Ué, eu não vejo jogos da Premier League. Mas o Igor Jesus joga a mesma competição e não tem o mesmo
3: desempenho. O Igor Jesus não é um fazedor de gols. O Igor Jesus é um gerador de jogo. O fazedor de gols dessa minha lista é o Pedro, que é muito mais talentoso que o Igor Thiago.
2: Eu também levaria, não.
1: Você levaria o Pedro e não levaria
3: cê,
1: o Igor
3: tá
1: Thiago. Você levaria o Igor
3: pelo...
1: Jesus e não levaria o Thiago. Cara que tá batendo recorde de gols
3: tá
1: na Premier League.
3: Tá convocando o cara pelo SofaScore, pô. Analista de SofaScore.
1: Não, pelos gols. Artilheiro vive de quê, meu filho?
3: Cara, mas você já viu os jogos do Igor Thiago?
1: Não.
3: Ele não tem nível pra jogar na seleção brasileira.
1: Mesmo fazendo gol a rodo?
3: Pega os gols, você vai entender. Pega o vídeo dos gols, você vai entender.
2: Eu acho que ele tem nível, sim, pra jogar na seleção brasileira. Mas eu acho que tem melhores que ele. Pedro é um deles, eu acho.
1: É. É o maior marketing mídia do Brasil, né? Parabéns aos envolvidos aí em toda a... o staff, assessoria, sei lá quem é. Em toda a imagem que se cria em cima do mito trepa-trepa. Vem o Marte Infocato, fala que o Léo Pereira ia fazer um gol de cabeça se não fosse o Pangaré que cabeceou antes dele. O mesmo Léo Pereira que perdeu 2 gols de cabeça contra o Vitória, um deles sozinho. Teve a cara de pau de reclamar do Danilo, que foi no lance, que tinha que ir mesmo. E aí vem o Martin e faz coro. E o Léo Pereira tava mal pra caramba no jogo. E essa jogada que ele ia definir. Ou menos, gente, pelo amor de Deus. É, passou 1 hora de programa e não falamos de Botafogo, a melhor partida do Cabral, narração do Vitória. Então, foi de propósito, tá, querido? Próxima vez que você quiser fazer a pauta do programa, você se candidata ao cargo do nosso coordenador que fez hoje a pauta do programa.
2: Caraca, seria
1: 25 minutos de Giovanni Homenagem, que infelizmente partiu e foi, acredito eu, bem feita, inclusive com a participação de vocês, ouvintes. Muito obrigado pela moral, tanto no 21995571013 quanto pelo nosso YouTube em TMC Esporte. E outra parte de Seleção Brasileira. Estamos com os 2 repórteres lá. É cobertura da convocação. E separamos hoje menos boletins de clubes.
3: Mas vamos falar daqui a pouco.
1: Mas vamos falar daqui a pouco. Então tenha paciência. Sabedoria e paciência caminham juntos. Juntas, perdão. O Torelli discute até por uma lista hipotética de vocês que são jornalistas, comentaristas, mano. É a opinião dele.
3: Sim, não, assim,
1: exatamente.
3: Eu
1: inclusive
3: acho...
1: é para promover a discussão.
3: Não, mas eu acho que você está exagerando um pouquinho nesse absurdo...

0: Meu ponto é esse. Eu acho que, pra mim, o Pedro tem mais qualidade, mais experiência.
1: Mais qualidade.
0: Por isso eu levaria ele.
2: Número de gols por si só não dita a capacidade do cara de agregar numa Copa do Mundo, de verdade. Eu acho muito pouco a gente convocar o cara só pelo número de gols. O número de gols é um critério para ser avaliado, talvez o principal critério, mas não o único.
1: Talvez. O único que eu lembro que foi desse jeito para uma Copa do Mundo e foi titular, Serginho Chulapa. Ele foi por fazer gol, por brigar ali, por ser brigador, né? E fazer gol, não foi pela qualidade técnica.
2: Lembra?
1: O Roberto jogaria, era o Reinaldo antes, tinha o Careca que machucou, os dois machucaram, né? Reinaldo foi mais questão que ele tinha uma sequência de lesões e também disciplina que o Tele avaliou que ele não estava bem nesse quesito.
2: Lembra do Afonso Serginho, Alves?
1: E não funcionou o Serginho Chulapa, tá? Não fez uma boa Copa em 82. Lembra do Afonso Alves, mas ele foi pra Copa?
2: Não foi pra Copa, mas foi convocado por conta de estatísticas na Liga Holandesa. Vou te dar um exemplo aqui do Brasileirão.
1: Ah.
2: O artilheiro é o Pedro, beleza. O John Kennedy é o vice-artilheiro, tem 8 gols.
1: Ah, mas é um Brasileirão medíocre também, tecnicamente.
2: O Arthur Cabral, com o hat-trick de ontem, chegou a 7 gols no campeonato.
3: É o vice.
2: Já é o terceiro colocado na artilharia do Campeonato Brasileiro.
1: Você observa
2: os jogos do Botafogo e você não confia no Arthur Cabral, pô. Ele tem 7 gols no campeonato. O John Kennedy tem 8 gols no campeonato e não é nem titular absoluto do Fluminense. Volta e meia tá perdendo aí a posição pro Castilho. Eu acho que cravar a convocação do cara só porque ele tem um número de gols na Premier League é muito pouco. E assistindo aos jogos, eu assisti muitos jogos do Igor Thiago, eu entendo que ele agrega muito pouco também ao esquema do Ancelotti. Sabe qual é o momento do jogo que você pode usar o Igor Thiago?
1: Ah.
2: 40 do segundo tempo, perdendo de 1-0, você coloca ele na área pra fazer chuveirinho. E mesmo assim, ele vai ter 3 chances e vai fazer um gol.
1: O Fred foi convocado por ser um fazedor de gols?
2: Mas o Fred com a bola no pé era craque também,
1: não,
2: cara.
1: Calma aí.
2: Nem se compara.
1: Tem 2 convocações do Fred. 2006 e 2014. 2006 ele tava muito bem
2: muito
1: fisicamente.
2: Muito bem, no Lyon.
1: Tava no Lyon.
2: Inclusive, muita gente falava que em 2006 o ataque reserva estava sendo mais leve, mais solto com a bola nos pés do que o ataque titular, que era Ronaldo, Adriano, Robinho e Fred.
1: Com certeza. O time reserva era melhor que o titular. Naquele momento, não na história do futebol. É, quem viu sabe. A decepção que foi aquele time de 2006. Sobre o Fred, 2014 já era outra característica.
2: Sim, mas o treinador tinha outra característica de jogo também. A gente precisa avaliar isso na hora de pensar na convocação. O treinador era o Filipão, que gostava daquele centroavante. Não à toa, a reserva do Fred era o Jô.
1: E se fosse em 2013, deveria sim o Hernani Brocador, sim, setorista falar, com certeza.
2: Não concordo.
1: O Diogo Jacó, 21. Claro que você não concorda. Você acabou de tirar o Igor Thiago da sua televisão.
2: Mas o exemplo do Hernani Brocador é perfeito.
1: Você precisa imitar o Felipe Luiz pra não concordar agora? Que loucura, cara.
2: O Hernani foi o artilheiro do Brasil na temporada e nunca teve nível pra jogar na seleção brasileira. Por exemplo.
1: Você que tá falando.
2: Não teve. Afirma aqui. É minha opinião, não teve.
1: Que não chegou.
2: Nunca chegou perto de ter nível de jogar na seleção brasileira.
1: Em 2013 tinha, na minha opinião. Outro que não chegou à Copa, e foi um grande artilheiro, mas não chegou, foi o Túlio. Túlio, se a Copa fosse em 95, 96, e era um fazedor de gols, seria, pô, os números dele na seleção são absurdos.
2: E outra coisa.
1: Eu tô pesando pro lado positivo.
2: A gente
1: pesou no negativo. Ele arrebentou na seleção, cara.
2: Fazedor
1: de gols.
2: A gente tem um exemplo argentino, pô. O Cano nunca foi convocado pra seleção argentina.
1: E tá certo?
2: Não sei, de repente os atacantes da Argentina são melhores. Na minha opinião, são. Eram melhores em 22.
1: De repente.
2: Você tinha Dybala, você tinha Lautaro Martínez, você tinha tem outro que jogava no Bayer Leverkusen agora, que eu esqueci o nome, enfim. A Argentina levou 3 atacantes pra Copa do Mundo e jogava com o Messi de falso 9. O Cano tem espaço nesse time? Não tem. Não tinha espaço, por isso não foi convocado, mesmo fazendo 40 gols no futebol brasileiro. Sequer foi lembrado. As pessoas não pediam o Germán Cano na seleção argentina fora do Brasil.
1: Discordo. Joel tá certo em defender os crias da colina mesmo. Fazem uma pressão para ter jogadores do clube da Gávea que estão jogando nada, porque não se pode defender os crias. Esse é o Diogo Jacó, que mandou um superchat de R$10 e acabou de apequenar o próprio time. Acho péssimo quando fazem isso. O Vasco não precisa desse lobby para ter jogadores na seleção e hoje, infelizmente, não tem jogadores no próprio elenco com o nível de ir para uma Copa do Mundo, apesar de ter um ótimo Thiago Mendes e jogadores aí que... O Andrés vai para uma seleção colombiana, talvez o Rojas, mas não precisa disso, né, meu filho? Eu sou rubro-negro, mas não quero o Lino na seleção.
2: Até o
1: Eu não
2: Cuesta.
1: Quero o Danilo na seleção. Ninguém aqui tá fazendo esse lobby. Eu não quero nem o Léo Pereira na seleção, meu querido.
2: Até então, calma, o Cuesta está na pré-lista, tá?
1: É.
2: E eu lembrei o centroavante que eu esqueci, cara, o Julian Álvares, pô. A Argentina tinha Dybala, Lautaro Martínez e Julian Álvares. Como é que você vai convocar o Cano? Ele tem 40 e tantos gols na
1: Dybala,
2: temporada.
1: O inimigo do Messi? E que o Dybala

0: Haaland jogou, né? Jogou?
1: Jogou só alguns minutinhos, né?
0: Não. Na Copa. Sim, vou defender Germán Cano.
1: Não.
0: Artilheiro tricolor.
1: Nenhuma
0: que
1: ainda chance.
0: Fazia gol até debaixo d'água.
1: Nenhuma
0: na minha seleção.
1: Não tem o nível desse
0: jogador. Entra, Brandão. Na minha seleção é assim.
2: Naquela época o Cano tava...
0: Pô, agora na sua pode não ser.
2: Enjoado.
0: Beleza, show. Agora... se você tem um fazedor de gols que é técnico ainda, como já tivemos vários, aí é o Nil útil agradável, né?
1: Sabe quem foi convocado para a seleção argentina e foi cortado por lesão? E por isso não tem a medalha de campeão do mundo? Tuco Correia.
0: 21 99557 1013. Você quer razão.
2: Boa lembrança.
3: Boa tarde, rapazes da TMC, aqui é Janice, tricolor de Maricá.
0: Oi, Janice.
3: E eu sou um dos, o carioca que teve a melhor rodada no final de semana e não estou querendo, obrigando vocês a colocarem o Fluminense na pauta. Realmente eu percebo que a humildade tricolor, a fidalguia se coloca nesse momento. E é impressionante como o Vitoca frente a Vegeta é um monge. Até a careca de monge ele já tem. Um beijo, rapazes.
0: Eu trouxe. Valeu, vim aqui Janice. Nessa segunda passagem, segura a mãozinha, pra trazer paz e espiritualidade pro meu amigo Vitor Costa. Ok?
1: É, mas aí você me cobrando porque eu não coloquei o Igor Thiago na minha lista, você tá me tirando do sério
0: não,
1: também.
0: Não, mesmo assim você tá, ó. Lorde. 21 99557 1013.
4: Boa tarde, papo de craque TMC. Cara, sim. Sabe o que dói mais nessa que? Convocação? Pô, cara, é saber que o Fábio seria, pelo menos, o Fábio seria. Verdade. Eu, como tricolor, colocaria o Fábio como titular. Na condição atual das opções que temos, o Fábio seria titular.
0: Sim.
4: Mas o Fábio não seria nem o terceiro, o Fábio seria, no mínimo, aí. O segundo goleiro, cara, o reserva, cara, é um absurdo, cara. É um absurdo. Levaram em conta a idade do cara e não a qualidade. Um abraço, Jorge Niterói.
0: Concordo, Jorge. Fábio, na altura do campeonato que o Alisson não tá 100%, torna-se uma opção até de titularidade. A gente tá sempre de olho, porque a gente não sabe qual o prazo de validade do Fábio, que ele tá sempre extrapolando, né? Então sempre fica atento nessa dúvida, nessa pulga atrás da orelha, mas ele... voltou a ficar em boa forma, não tá ainda no nível do Fábio 2025, mas...
1: Talvez nem volte,
0: mas para pelo menos estar na lista, o Everton, vocês estão de brincadeira.
1: Não existe, o Everton não existe, é loucura. Pô,
0: nem o Bento, cara,
1: loucura.
0: Leva o Fábio, eu já passo o Fábio na seleção um tempão.
1: O Bento eu não concordo, mas eu entendo e respeito, o Everton é injustificável.
0: Olha só, o Daniel Antônio... Não é etarismo, tá? Porque etarismo só se classifica pra idoso. Por isso que a gente continua esculachando o Brandão aqui, brincando com a velhice dele, que ela, na verdade, não existe. Etarismo é coisa séria, tá? Aprendi isso aí nessa semana. Ok? Tudo bem, Brandão?
2: Tudo ótimo, irmão.
0: Mas se você ficar chateado, você avisa que a gente para de brincar, tá?
2: Nunca, guerreiro.
0: Tá bom.
2: Pode ficar despreocupado quanto a isso.
0: Ok. Que giro sensacional tá com a gente. O Diogo já mandou mensagem, o Daniel Antônio, o Alan Flu... o Jefferson Soares, o Rafa Castanheira, o Sérgio Oliveira. Então, vou explicar rapidamente. Por que que eu sou... Isso é chato, tá? Porque eu trabalho com isso e aí eu acabo querendo livrar minha própria barra. Então, assim, eu quero que o Neymar vá mesmo pra não ter exceção de saco, entendeu? Eu quero que o Samuel Lino não vá pra não ter exceção de saco. E se o Samuel Lino for, eu fico assim... Vocês colocaram, vocês da mídia botaram o Lino, porque o Lino, porque você é Flamengo. Exato, e taca tudo. Aí parece um maluco que nunca ouviu, nunca viu.
1: Assim, eu não assisto todos os canais de TV e não ouço todas as rádios, né? Muito pelo contrário, assisto cada vez menos. Mas eu não tô vendo ninguém fazendo campanha pelo Samuel Lino, não.
0: A César, o que é? Foi uma grande discussão quando ele foi convocado no passado.
1: Ele foi convocado porque o Ancelotti...
0: Conhecia ele do futebol espanhol.
1: Conhecia ele do futebol espanhol, do Atlético de Madrid, cara.
0: Lógico, mas o pessoal não quer saber, quer ficar de antes. Que é uma grande audiência aqui nossa na TMC. Eu não sou a favor de convocar o Danilo, mas se ele for para o grupo também não me ofende, porque vai acabar não jogando. Eu não sou a favor de convocar muito menos o Lino, tá? Porque... não tem regularidade, não joga pra isso. Eu não sou a favor de convocar o Léo Pereira, não vejo com nível suficiente de seleção brasileira. Questiono às vezes ele no próprio Flamengo, quando tá em alto nível de concentração. Não sou a favor de convocar, quem mais tá de possibilidade?
1: Paquetá?
0: Não, Paquetá eu sou a favor.
1: Pedro?
0: Pedro eu sou
1: e
0: a favor
1: Alexandre.
0: Também, mas eu não tiraria o Igor Thiago pra colocar o Pedro. Tá?
1: E Alexandre?
2: Os dois?
1: Acho que o Ancelotti...
0: Possivelmente.
1: Tudo bem,
0: tem
1: você...
0: Tem que parar pra fazer.
1: Você,
0: e o Alexandre
1: mas...
0: sou completamente a favor também... Aliás, a partida ruim dele, ele fez o feijão com arrozinho ali, direitinho. E ninguém fala que aquele campo é horroroso pra jogar, é difícil ali.
1: Mas não foi só esse jogo, Torelli. Ele vem numa fase muito ruim.
0: Ele vem numa fase abaixo, mas é um jogador de confiança. E, por exemplo, na Copa do Mundo de Clubes foi muito bem. No jogo contra o Paris Saint-Germain foi muito bem. Então, eu teria confiança de levar o Alexandre, ainda mais pela carência na posição. Eu levaria o Teres também, de reserva. Não vejo outro. Douglas Santos?
1: Mas levar média o Teres, de idade viu? Dessa lateral esquerda do Torelli aí.
0: Mas não tem problema.
1: É pra Copa do Mundo de Master, pô.
0: Mas não tem problema, porque um substitui o outro. Podem revezar. O Branco foi mais velho na seleção e deu conta ali.
1: Eu acho que a fase do Teles é melhor que a do Alexandre.
0: Também
1: acho.
0: Hoje é, mas no ciclo todo não é.
1: Sim, verdade.
0: Enquanto jogador...
1: Verdade.
0: O Alexandre é ainda melhor do que o Teles, na minha opinião. Mas
1: acho que são níveis parecidos.
0: Parecidos, mas eu acho o Alexandre melhor. Mas eu levaria os dois.
1: Você falou que levaria Pedro e Igor Thiago juntos. Você, mas eu acho que não existe a menor possibilidade do Ancelotti levar os dois. Porque ele não joga com essa característica no ataque. Ele vai levar um centroavante para uma emergência. No momento que o time estiver precisando de gol com urgência, vai começar a fazer chuveirinho na área. Ele vai levar um centroavante só para isso.
0: E
1: porque
0: o Pedro...
1: ataque do Brasil é um ataque móvel. Não à toa Matheus Cunha e João Pedro receberam tantas oportunidades. E não à toa eu senti falta do Igor Jesus, que quando foi convocado jogou muito bem.
0: Pô. E o Hendrick?
1: O Hendrick tá jogando mais da direita pra esquerda, né?
0: Mas tá na tua lista?
1: Na minha lista, sim.
0: Outra coisa, o Pedro não é esse jogador do abafa não, tá, gente? Jogador do abafa, bola na área, cabeceio forte. O mais que já ter feito vários gols que ajudaram o Flamengo e salvou, inclusive, no último jogo...
1: O cabeceio nem é o forte dele.
0: Não é. O cara do abafa seria o tal do Igor Thiago.
1: Sim, verdade.
0: Então...
1: Pra característica, sim, concordo.
0: 21, 9, 9.
1: Porque eu fiz a minha lista baseada na qualidade, mas na característica do abafa é o Igor Thiago, sim.
0: E a lista é sua, né?
1: Sim.
0: 21 995 57 1013. Me dá esse link aí pra eu fazer.
5: Boa tarde, rapaziada da TMC Rio. Isso, tá, que é o Vinícius de Niterói, beleza?
0: Beleza.
5: Cara, o Vitor Costa, parece, né, que tá aí.
0: Tá, sim.
5: Ele falou que não leva o Igor Thiago.
0: Sim, falou.
5: Pra o Torelli dar uma olhada nos jogos do Igor Thiago, nos gols. Cara, ele tá brigando pela artilharia num time ruim contra o Haaland. Então acho que isso já diz bastante coisa, né, cara? Porra.
1: É um ótimo argumento, mas não pode ser o único. Você precisa pensar na característica do teu time, você precisa pensar no quanto ele pode agregar. O Brentford joga de um jeito, a seleção brasileira vai jogar de outro. Eu não acho que o Igor Thiago tenha condição de fazer parte desse time. E eu não sou o dono da verdade, eu posso estar errado.
0: Claro.
1: Na minha opinião, o Igor Thiago não tem nível hoje pra jogar na seleção brasileira.
0: Pessoas confundem.
1: Eu acho que existem outros jogadores melhores.
0: Pedem a nossa opinião, né? Já pago, inclusive, sim, pra falar e pra opinar. A gente fala a nossa opinião. Se você é contrário à nossa opinião, mande mensagem com respeito, de forma adequada, a gente coloca no ar. É claro que tem opiniões que são que nem parte traseira do corpo, né? São terríveis e fedem. E outras são bonitas, né? Compose, treinam glúteo, são cheirosas. Você treina glúteo na academia? É
1: necessário. Treina agachamento, você treina glúteo.
0: Eu não, eu,
1: você não faz agachamento?
0: Eu não faço aquela que passa vergonha na academia, que fica com a bunda...
1: Na mesa assim, flexora.
0: É, não faço mais. Fiz uma vez, nunca mais.
1: Mas você não faz agachamento?
0: Não tem essa...
1: conversar com confiança. Esse professor aí, cara.
0: Agachamento eu faço
1: tem
0: com peso
1: fazer,
0: de 20. Faço agachamento.
1: Porque na barra?
0: Não, pego aquele negócio...
1: Ah, mas você tá de brincadeira, pô.
0: Vamos
1: colocar uma barra nessas costas aí, pô.
0: Não, eu tô fazendo barra agora,
1: pô, pera aí,
0: de 20 também. Tô começando, Vitor. Você tem, pô, quantos anos de academia já?
1: Ah, 5 anos.
0: 5 anos.
2: Tô aí fazendo luta.
0: Tá fazendo luto,
2: entrei,
0: né?
2: Não, luta. Entrei na aula de Muay Thai.
0: Que legal.
2: Preparando pro UFC Fight Night.
0: É verdade?
2: Sério. Eu e meu filho.
0: Que legal, cara. Como é que é o nome dele?
2: Renan. 8 anos.
0: Tomara que a sua presença não desanime o Renan, só anime.
2: Não, aliás, ele é que tá sendo a minha motivação, cara.
0: Que legal.
2: É, porra, vou te falar.
0: Você tá com esse semblante, ó céus, a vida tem um tempo já, né?
2: É, você
0: já
2: acha?
0: Te falou isso. Por isso que a gente acha que o Gabriel Farias vai te preencher de porrada.
2: É.
0: Você chega aqui já desanimado,
2: corcunda. Eu gosto disso, eu gosto disso. Continua pensando assim.
0: Pra baixo.
2: Eu gosto disso.
0: Farias às vezes chega animado aqui.
2: Continua falando, tá?
0: 21 995 57 1013.
6: Galera da TMC, o próprio Jonas fazia gol à torta e à direita lá em Portugal e não ia pra seleção brasileira, pô. Às vezes o cara faz muito gol, mas nunca, não encaixa no time, ou tem gente melhor. Nem sempre é convocado porque faz muito gol. Valeu, quem tá falando aqui é o Igor da Tijuca.
0: Isso, e nem sempre tá certo também.
1: Não,
0: e tem o Jardel, né?
1: Só tem uma coisa que vai discordar da minha própria opinião. O Igor Thiago tá metendo gol pra caramba na Premier League, né? Ele não tá metendo gol pra caramba no
0: pois
1: Campeonato
0: é,
1: Português.
0: Exatamente. Pois é.
1: Essa é a diferença.
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1: De volta aqui na TMC para falar mais do Clube do Coração do Carioca. Chegamos a 250 likes no nosso bom chat. Obrigado pela moral. Muita gente também no WhatsApp, em 2199-557-1013. Temos contado essas participações. Obrigado pelo carinho de vocês, tanto em Brasília em 100,1, quanto no Rio de Janeiro em 101,3. E é claro, no mundo, pela internet no TMC Esporte. Brands, vamos falar mais do fogão? Agora. Caraca, coé, hein? Não sei se você vai falar disso não, mas depois, por favor, debata comigo. O Danilo, né? Coé, Danilo.
2: Sobre isso que a gente vai falar primeiro.
1: Ah, né? Tá.
2: Sobre essa ausência inesperada de Danilo da relação não, né? Ela estava relacionado, era um dos jogadores relacionados para essa partida e certamente seria o titular, mas para surpresa de todos, ele não apareceu, ele foi retirado da lista de relacionados e segundo o Botafogo, devido a problemas particulares. O Franklin Carvalho falou sobre isso na entrevista coletiva, disse que precisou tirá-lo da lista e teve um motivo. Vamos ouvir.
3: Com certeza para você é um jogador importante e já o provou, principalmente nos últimos anos aqui no Flamengo, e que acreditamos nele. E também não vamos esconder que nos últimos dois jogos teve duas intervenções um pouco infelizes.
1: Isso aí não é, isso é Leonardo Jardim.
4: É português também, mas não é o Franklin Carvalho.
1: Vamos com
2: de boa.
1: Franklin é português também.
2: Falando sobre o Danilo, sobre essa ausência na lista de relacionados.
5: A questão do Danilo, o Danilo ontem teve uma conversa comigo no treino, deu-me o ponto de vista dele, dei-lhe o meu, foi relacionado. Hoje de manhã comunicou-me que não estava com cabeça para participar na partida. E eu, muito sinceramente, comuniquei à diretoria que não queria um atleta presente dentro do meu grupo, que não estava com cabeça para participar no jogo. Eu disse na antevisão do jogo que o grupo é mais importante que o individual, e vocês sabem da importância que o Danilo tem nesta equipa, ou que tem tido até hoje nesta equipa, mas para mim é muito mais importante o coletivo, o grupo, que o individual. Os jogadores já sabem a minha forma de pensar, o meu caminho, o meu alinhamento, e não jogou o Danilo, jogou outro, que curiosamente foi o Guinho, para mim foi dos melhores, se não o melhor, porque o Cabral fez 3 golos, se não o melhor jogador em campo, que fez um jogo estupendo para mim.
2: Aí, portanto, o Frank falando, né, que recebeu essa ligação do Danilo pela manhã, ontem, jogador pedindo para não jogar, porque não estava com cabeça para jogar. E o Franklin tomou a decisão dele, não achou justo deixado na lista de relacionados, se o jogador não quer jogar, então tirou da lista, comunicou a diretoria do Botafogo, por isso ele foi retirado da lista. A verdade é que o Danilo tem 11 jogos pelo Campeonato Brasileiro, se jogasse ontem, não poderia se transferir para nenhum outro clube do futebol aqui no Brasil. Então, isso gerou essa percepção, essa dúvida.
4: Burburinho, né?
2: Será que ele não quer jogar mesmo para... pensando em negociar com alguma outra equipe aqui do futebol brasileiro, o Palmeiras está interessado nele. Isso a gente vai trazer, deveremos ter mais novidades durante a semana, até porque até o jogo contra o São Paulo, que vai ser no sábado, são 5 dias, então algumas informações devem surgir aí, se de fato existe essa conversa para que o Danilo saia e que seja contratado pelo Palmeiras.
4: Lembrando que o Botafogo tem mais 2 jogos ainda pelo Campeonato Brasileiro, joga contra o São Paulo no sábado e depois na outra Bahia. Semana contra o Bahia, mas esse jogo contra o Bahia, se o Danilo estiver hoje na lista para disputar a Copa do Mundo, o Danilo não joga porque nessa data os jogadores já estarão entregues à seleção brasileira. Então todo mundo que for convocado para a Copa do Mundo, não joga essa rodada 18 do Brasileirão, e o Danilo provavelmente será convocado pelo que a gente está imaginando aí da lista do Ancelotti. Se ele ficar de fora do jogo contra o São Paulo, então ele pode se transferir para outro clube brasileiro.
1: E aí vou entrar numa que eu acho que a gente tem liberdade para ter enquanto profissional essa posição, contanto que de forma clara. E aqui na TMC a gente tem bastante liberdade para agir por esse caminho, que é o do feeling, que é, em português seria o pressentimento, que é notar o ambiente, tentar ler nas entrelinhas. Né? Não é só a palavra oficial que... e às vezes traz a verdade, mas a gente tem fontes aqui, o Brandão tem as fontes dele, já tem esse curso aí do interesse do Palmeiras, mas lá no jogo do Botafogo com o Palmeiras eu falei nesse microfone e de forma responsável disse que não tenho fonte, mas esse negócio dele não comemorar o gol, essa forma como ele agiu ao marcar, a forma que ele reagiu, me parece muito que ele tá num caminho de construir um retorno. O Danilo, que já esteve fora do Botafogo, tá? Foi vendido ao Nottingham Forest e a venda foi impactada aí por uma liminar, impossibilitada por uma liminar. Já tinha aceitado sair do Botafogo, assim como o Montoro. Então, repito, achei de uma injustiça tremenda o que fizeram com o Alexander Barbosa no pós-eliminação da Copa do Brasil. Ele não foi o maior culpado. Ele teve alguns bons jogos, inclusive, desde então. Ele foi transparente com relação ao Botafogo o tempo inteiro. Foi viajar para Taça Rio, em Bacaxá, para acompanhar o grupo como reserva. É um excelente profissional. Uma situação muito delicada, uma situação complicadíssima. E ninguém quer passar. Ele queria ficar no Botafogo e acabou sendo crucificado, na minha opinião, repito, de uma forma muito injusta. Felizmente teve esse jogo contra o Corinthians para dar uma volta por cima, para sair novamente com moral. Mas não é ele que escala, não é ele que é o responsável pelas finanças do Botafogo. Ele tá lá para jogar e sempre fez com muita dignidade, inclusive os maiores títulos, pelo menos em termos de peso, da história do clube maior, né, que é a Libertadores. E a maior culpa, na minha opinião, já falei isso, foi do técnico, o Franklin, que acabou de falar aqui, o Franklin Carvalho, que de forma, no meu modo de ver, quase responsável, mas de forma absurda, de forma lamentável, tirou o Ferrarese de campo, que era um alicerce ali, para jogar junto com o Barbosa, como foi o Bastos anteriormente.
2: Mais um partidaço. Nem no do banco Ferrarese, mano.
1: Mais um. Nossa, que surpresa. Se o Ferrarese estivesse contra a Chapecoense, o Botafogo teria sido tão vulnerável, um time que já não tem volante de pegada, ainda joga sem um zagueiro de velocidade. Assim, uma coisa que o cara fica vendido, cara.
4: E falando em volante de pegada, ele citou o Guinho, né? Sim. E fez o primeiro jogo como titular, tinha apenas alguns minutos de jogos do Carioca do ano passado. Ele perde a bola pro gol do Corinthians. Aí você pode discutir se foi falta ou se não foi falta, mas é ele que tá envolvido no lance. Mas tem personalidade para voltar pro jogo e fazer uma ótima partida. Aí, não à toa foi mencionado aí pelo Franklin como um dos destaques do jogo. Sobre o Danilo, essa desculpa antes do jogo, que ele tava com problemas pessoais, me pareceu meio, não vai dar, vou levar a minha avó no jiu-jitsu.
1: Total!
4: Eu vou me gripar daqui a duas semanas, não vou poder ir nesse
1: teu compromisso. Não tem lesão, não tem situação do Botafogo que ele não tem encarado antes. A eliminação da Copa do Brasil, ele encarou a eliminação da Libertadores, estava lá jogando. Então não tem nada que justifique então, essa ausência.
4: Me parece, e assim, ele pode ter tido sim um problema pessoal, né? Não tem como a gente duvidar disso, mas me parece que o Danilo não quer fechar as portas para nenhum tipo de transferência.
1: Claro.
4: Pode ser para o futebol europeu, que pode ser inclusive o maior desejo dele. As notícias que circulam dão conta de que ele quer disputar mais uma vez uma Liga Europeia, mas pode ser pro Palmeiras ou pro Flamengo, que são os times brasileiros que teriam dinheiro para contratar o Danilo.
1: Claro.
4: A minha preocupação com relação a isso para o Botafogo não é nem uma questão de competitividade, porque essa altura pouco importa.
1: Infelizmente.
4: Mas quanto dinheiro vai entrar nessa venda do Danilo? Porque é mais fácil você ganhar um dinheiro bom vendendo para a Europa do que vendendo para os rivais nacionais, que sabem que você está vivendo uma situação financeira muito delicada e provavelmente pagarão um valor abaixo do que o atleta realmente vale no mercado. E outra, eu espero realmente que essa negociação não aconteça antes da Copa, porque se ele for para a Copa do Mundo e disputar alguns bons jogos, ele pode sair ainda mais valorizado, ao contrário do que aconteceu, por exemplo, ano passado com o Igor Jesus. O Igor, ele foi vendido antes da Copa de Clubes pro Nottingham Forest, faz a despedida dele contra o Ceará no Brasileirão e vai para a Copa de Clubes para defender o Botafogo, já vendido pro Nottingham. E nessa Copa de Clubes ele faz um gol no PSG, atual campeão europeu, dando uma caneta no zagueiro. Você não acha que de repente o Botafogo poderia ter vendido ele por mais dinheiro depois desse jogo que ele fez contra o PSG ou depois da Copa que ele fez? O John Arias, por exemplo, foi vendido pelo Fluminense ao Wolverhampton muito por conta da Copa de Clubes, onde ele foi para a seleção no campeonato. Então, não gostaria que o Botafogo vendesse ele antes da Copa. E se for vender para um clube brasileiro, que pelo menos o Botafogo tenha uma noção de que precisa vender o Danilo por um valor alto, porque talvez seja o último ativo do clube hoje com esse potencial. O Montoro tem condição de ser vendido também, mas não pela grana do Danilo, que é um jogador hoje consolidado.
2: A ideia do clube é vender o Danilo por 40 milhões de euros. Essa é a meta do time.
4: Palmeiras não vai pagar 40 milhões de euros.
2: Não vai pagar.
4: Não
2: vai. A
4: última
2: proposta, inclusive, do Palmeiras girava em torno de 25 a 30 milhões de euros. Mas, junto com o Palmeiras, outras equipes lá do Velho Continente também tinham interesse. E aí vai pela vontade do jogador, né? Se ele realmente quer, tem essa ideia de fazer, de voltar a ter uma carreira lá na Europa, pode pesar essa proposta lá de fora. Ou se o coração pesar, né? Porque ele é palmeirense declarado, pode ser que ele aceite essa proposta do Palmeiras.
4: Cara, então, 40 milhões de euros, acho que só um Zenit da vida. Acho muito improvável que outro clube pague 40 milhões de euros pelo Danilo.
2: Depende com a Copa que ele fizer, né?
4: É.
2: Pode ser que chegue esse valor, sim. Claro. Mas vai depender.
4: O Ricardo Talentoso quase sempre

0: pedido para não jogar, de repente pode ter sido esse, não uma transferência para Palmeiras ou Flamengo.
1: Tá certíssimo, talentoso, que pode ter sido, mas a gente não concorda que isso seja um motivo suficiente. Inclusive o Paquetá tá sendo cobrado aqui, o Denilson falou ontem na Sport TV que teve a impressão de que ele tava tirando o pé por conta de convocação e jogou, pô. Vindo de lesão, jogou e jogou bem, tá? Participou pra caramba, um dos melhores do Flamengo. Então, não vi ele tirar o pé. Pelo contrário, machucou a canela feio no lance que ele entrou. Sim. Chegou junto.
2: Verdade, não tirou o pé em nenhum momento.
0: O Flamengo tá reclamando nas redes, dizendo que era lance para expulsão. Eu não concordo. Para mim é amarelo.
1: O botafoguense roxo, Álvaro Rocha, ele pensa o contrário. Ele acha que não tem nada a ver a questão do Danilo não comemorar contra o Palmeiras. Mas ele concorda contigo, e eu concordo contigo também, que ele tenta se blindar de todas as formas para não afastar mercados. Então, no fim, o Álvaro acaba concordando comigo. E você também.
0: Ele quer se proteger. Agora, a gente vai tirar essa dúvida no jogo contra o São Paulo. Se ele jogar contra o São Paulo, ele não tá preocupado com uma transferência pro futebol brasileiro. Porque a convocação é hoje. Então não tem mais a desculpa da convocação. A não ser que ele esteja passando por um problema pessoal grave que a gente não sabe e que não venha público.
1: Ele tem que estar preocupado com uma transferência para o futebol brasileiro. Onde é que vocês estão com a cabeça? Ele tem que estar, porque é um mercado para ele.
0: Sim,
1: um mercado
0: forte. Claro.
1: O Botafogo não tem condição de ficar com o Danilo, assim como o Alexandre Barbosa. E eu defendi há pouco. Não
0: e
1: foi
0: outro?
1: O caso do o outro menino, o volante, o Marlon, não. Ele chutou o balde.
0: Savarino.
1: Chegou
0: Savarino foi
1: a ponto de ser desrespeitoso. Pediu desculpa depois. O Savarino foi expulso, pô.
2: Sim.
1: Não tem como você trabalhar. Não é. Dependesse dos caras, a gente continuaria no. O Telles tá fazendo um esforço tremendo também pra ficar no Botafogo.
0: Sim.
1: Mas não sei se vai conseguir ficar. Imagina se ele é convocado.
0: Vai acabar o contrato dele agora, em dezembro.
1: E aí? Como é que faz?
0: Vai ter dinheiro pra pagar esse salário? Botafogo tem jogadores que recebem salários altíssimos e não correspondem.
1: O Textor estava nominalmente pedindo pros caras saírem, pô. Forçando a barra com os empresários.
2: Foi assim com o Barbosa também.
1: Pô.
0: Seria interessante o Botafogo tentar. E desculpa o termo pesado, mas é isso. Se livrar de alguns jogadores que ganham muito alto, né? Tuco Correia, Arthur Cabral.
1: Mas aí é difícil vender.
0: Mas não dá pra, de repente, um empréstimo se livrar de
1: claro,
0: graça?
1: Tem que arrumar uma forma. Principalmente o Tuco. O Arthur Cabral é titular, fez 3 gols, parabéns pra ele aí. É um jogador que tem tido dificuldades desde que chegou ao Botafogo. Mas
2: cresceu com o Franklin.
0: E aí não é um problema do jogador, é da questão salarial mesmo.
1: Sim, mas é a melhor opção hoje pra centroavante do Botafogo mesmo.
0: Pô, outro é o Cris Ramos, pô.
1: É.
2: 7 gols em 12 jogos desde que o Franklin assumiu.
0: Quem inventou Cris Ramos, cara? Isso, né?
1: Como é que
0: CR9?
1: Tem o Robozão e. Tinha outro apelido que eu até esqueci. 21. CR9, isso, acho que é isso.
0: Pô, que isso.
1: 21-99-557-1013.
3: Fala, rapaziada. Aqui quem tá falando é Alexandre, motorista de aplicativo. Cara, assim. Ainda bem que o Torelli não é o técnico da seleção. Porque o cara fala que levaria o Alexandre e não levaria o Léo Pereira.
1: Isso.
3: Comendo a bola, Léo Pereira tá jogando muito.
1: Não, foi mal ontem.
3: Porra, ele não sabe nada de futebol, absolutamente nada. Graças a Deus ele não é o técnico da seleção. Valeu aí, rapaziada. Um abraço aí.
1: O Léo Pereira.
3: Deus, saudações, rubro-negro.
0: Foi mal e tu escolheu ele melhor em campo.
1: O Léo Pereira ontem fez um jogo pavoroso até a assistência. Isso aí é quase
0: metade final do segundo tempo.
1: E aí escolheu ele melhor em campo, porque se não fosse o passe que ele deu, o Flamengo não teria empatado. Provavelmente ele foi decisivo. Assim como outros já foram. Eu sempre cito o exemplo. Não precisa participar tanto. Às vezes o Messi não participa tanto. O Romário às vezes participava, nada a fazer o gol. O Pedro tava mal. Quando mudou o sistema, ele melhorou. E fez o gol decisivo, não tiraria o Pedro nem a pau. Então, assim, é isso. Quase elegi o Pedro. Ele fez o gol, mas achei por melhor caminho escolher o Léo Pereira. Mas pavoroso. E o pessoal defendendo. Os comentários, até de gente influente. Não, grande partida. Não vou citar o nome para não arrumar confusão à toa. Depois fica chateado e vai me procurar. Mais uma grande partida. Quem vê até acredita, né? 21-99-557-1013.
3: Ô, Totô, o problema de você ter um centroavante fazedor de gols é que o time tem que jogar em favor do cara.
0: Perfeito.
3: Pô. Qual time aí que tem um atacante que é fazedor de gols que não joga a favor do cara? Cano era um.
0: Perfeito.
3: Tá aí, Fluminense aí. E aí, explica isso aí. Como é que você vai levar um jogador só por conta de fazer gol e tem que fazer a seleção jogar em torno dele?
4: Carlos Henrique de Manaus Olímpico.

0: O Carlos Henrique não vai passar frio hoje, ele tá coberto de razão.
1: Ah, é?
0: Sim.
1: Na opinião do Vitor Costa, que não é o dono da razão, não. Ele, o
0: mas
1: Carlos
0: eu tô com
1: Henrique,
0: razão nesse caso.
1: Estão
0: eu vou falar
1: banhados
0: você.
1: E abraçados.
0: Você fala isso todo o programa, hoje é minha vez de falar isso, eu
1: muito
0: tô com
1: bem,
0: razão.
1: Tá certo, eu discordo totalmente, acho que dá pra fazer time com a tática em cima de um fazedor de gols. Aliás, tem muito time aí.
0: Mas não é o caso do Brasil.
1: Super campeão que joga há pouco, pô. O Real Madrid jogava pro Cristiano Ronaldo.
0: Sim.
1: E aí? Aí deu no que deu.
0: Sim.
1: Mas o Cristiano Ronaldo é o Cristiano
0: Mas
1: Ronaldo.
0: Mas era o Cristiano Ronaldo,
1: Igor Thiago,
0: Thiago.
1: O Igor Thiago, claro.
0: O Flamengo de 2019 jogava pelo Gabigol. O Gabigol fez 40 e tantos gols.
1: É. E o Cano que você diminuiu aí,
0: o Fluminense
1: jogava pra ele.
0: Jogava pra ele, sim. Por isso que ele tem 40 e tantos gols e por isso que ele não servia pra seleção argentina. Porque a seleção argentina não ia jogar em torno do Cano.
1: Eu tenho que fazer um giro sensacional, né? Se você ficar voltando...
0: Não, tem dois clubes ainda só pra falar.
1: Mexendo nessa ferida aí, não vai cicatrizar.
0: Brandão, o cara olha pro banco, ele tem Dybala, Julian Álvares, tem no time titular o Lautaro Martínez, ele vai convocar o Cano pra quê, cara?
1: Eu já fiz esse meme. Você tá na Copa de 98, ou 94, é 94 que era. Aí você tá lá, 0-0, final contra a Itália. Você olha pro banco, tem o Viola, tem o Miller, que jogava muito, tem o Ronaldinho, garoto, e tem o Túlio, e fede a gol, olhando pra você assim, ó, pedindo pra entrar, professor, aquele beição. Tu não bota o Túlio? É ruim, hein, que você não bota o Túlio?
0: Pô, Torelli, você falou
1: Pedia
0: Fernando e Brocador.
1: Gol! Eu teria levado em 94, e se bobear até em 98, que tava mal já, mas 94, com certeza.
0: Torelli teria levado o Brocador pra Copa das Confederações de 2013.
1: Irmão, gol é gol, não minimiza o gol, é o momento mais importante do futebol, irmão.
0: É o grande momento do futebol.
1: É o grande momento.
0: E não é o Brandão que você tem que chamar, é o Magini.
1: Ah, é? Tá bom.
0: Isso, com o Flu.
1: Vamos lá, Magini, com o Fluminense hoje.
2: Grande momento.
3: Fala, Torelli. Tô de volta agora pra falar do Fluminense, que depois da vitória sobre o São Paulo no final da semana pelo Brasileirão, tem foco total no jogo de amanhã contra o Bolívar pela quinta rodada da fase de grupos da Libertadores no Maracanã. Só a vitória interessa, mas não basta apenas vencer. O Fluminense precisa de um resultado com 3 gols de diferença a seu favor para continuar sonhando com a classificação. Se vencer por uma margem menor, vai depender de uma combinação de resultados na última rodada para se classificar. Essa esperança passa também por John Kennedy, que nessa temporada já marcou 12 vezes, sendo 3 gols nos últimos 4 jogos. Marcou contra o Independente Rivadavia, contra o Vitória e também contra o São Paulo. Cerca de 52 mil ingressos já foram comercializados para a partida, que teve promoção com valor inicial de R$20. Improvável Fluminense para amanhã tem Fábio no gol, Guga na lateral direita, a dupla de zaga com Gêmeos e Freite e o Arana na esquerda. No meio campo, Hércules, Nonato e Lúcio Acosta. E lá na frente, Canóbio, Savarino e John Kennedy. Valeu, Torelli!
1: Valeu! Até amigo aí, ó, até citar um nome, PH. PH tá falando aí de Botafogo, tá falando do Botafogo, que não sei o que, que avisou antes. Se for realmente um time que brigue contra o rebaixamento, o Botafogo, se tornar esse time, vamos assinar aqui o recibo do PH. Agora, se o senhor Gêmeos terminar a temporada do jeito que tá terminando, vamos lembrar também que o PH pediu Gêmeos na seleção. E vamos assinar esse recibo também.
0: Cara, deixa o cara.
1: Dias de luta e dias de glória.
0: Deixa o cara.
1: É, aqui é assim. Porque tô com medo, cara.
4: Abraço, PH.
1: Eu acho muito qualificado. Abraço, PH. Eu acho muito qualificado o Gêmeos. Mas já comentamos sobre isso. O cara tá ficando no banco pra frente e guindaste, cara. E fez aquela lambança contra o Operário. Agora vai jogar. Eu tô assustado com o Gêmeos na zaga. Já tinha ido mal contra o Inter também. Saiu mal pra caramba no lance, saiu o gol.
4: Assustador essa queda do Gêmeos.
1: Não tá difícil, Bruno?
4: Tá difícil.
0: Ó, 3-0 amanhã.
1: Que isso?
0: Eu confio. O Fluminense precisa ganhar de 3-0.
1: O Fluminense precisa não tomar gol. Aí a zaga, Ignacio, Freite, Gêmeos.
0: É o Bolívar, pô. Do outro lado é o Bolívar, Torelli.
1: Não, essa confiança toda, tomou gol do Operário. E aí?
0: Que é melhor que o Bolívar.
4: É, não será? Tô tão confiante assim como o Vitor, não. Mas eu acho que dá pra fazer sim, esses 3-0. Confiando no ataque. Nem que seja 4-1 ou 5-2 ou 6-3.
0: Até o Canóbio desencantou, gente. Sim. Meteu o gol, deu assistência.
4: Pelos últimos jogos aí, ganhou uma injeção de ânimo.
0: Agora, tem uma notícia aí que tá circulando, afeta até o Botafogo, né? Uma crise severa na Bolívia, muitos protestos.
4: Isso
0: pode interferir nessa fase classificatória da Libertadores, porque o Bolívar vai então para a última rodada encarar o Rivadavia. E existe a possibilidade desse jogo não ser na altitude. Por exemplo, o Botafogo vai enfrentar quarta-feira o Independente Petroleiro. O jogo foi transferido para Assunção. O Mirassol também vai enfrentar o Always Red. O jogo seria em El Alto.
1: Nunca está pronto.
0: Seria em El Alto, na maior altitude da Libertadores, e vai ser em Assunção. Isso muda completamente a dinâmica do jogo e pode interferir no resultado final do grupo do Fluminense, tá?
1: Minto. O Always Red sempre está pronto na altitude, e fora da altitude ele nunca está pronto.
0: Então, se o Bolívar enfrentar o Rivadavia em Assunção e não mais em La Paz, o Rivadavia ganha uma vantagem considerável e mesmo já classificado tem tudo para vencer o jogo. E aí o Fluminense meio que só depende dele, né?
1: É, é assim. Vocês aqui do chat estão de sacanagem, não param de falar. Thiagote SG, Rodrigo Prado, que giro sensacional, acabei de mudar de nome, Sniper Lento, vocês ficam Ivonete, falam, falam, falam, seja esteja, e nada de like. 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
1: Volta aqui na TMC, que está em todo lugar. É bom falar de forma clara, inclusive no Museu do Amanhã. Hoje tem convocação da seleção brasileira e com notícia da cidade do Rio de Janeiro. Tem caminhão pegando fogo, não é isso? Rio TMC, equipe conosco aqui. Fala aí.
2: É isso, Torelli. A gente recebeu agora há pouco a informação do Centro de Operações da Prefeitura sobre um incêndio ali em um caminhão que está interditando a pista central e lateral ali na altura da Avenida Pastor Martin Luther King Jr. Em Coelho Neto, sentido Campo Grande. Sete Rio e bombeiros já foram acionados para essa ocorrência. A gente recebeu aqui imagens do Centro de Operações que mostram um caminhão de combustível pegando fogo. As imagens aqui mostram que esse veículo já está com bastante fumaça ali no local, causando já trechos de engarrafamento para o ouvinte que está passando aí nessa região. Então, a nossa recomendação é evitar. A gente agora tenta contato com a Sete Rio, com o Corpo de Bombeiros, para saber melhor a dimensão aí desse incêndio, Torelli.
1: Beleza. Beatriz Trindade conosco. Tenha um pouco de paciência, que eu não decorei nem o sobrenome ainda do Gustavo, tá? Mas com o tempo a gente vai acertando, a equipe mudou, tem muita gente nova. Mas obrigado pelas informações.
3: A mente atacar comida.
1: É, já tô ficando velho já. Obrigado, tá, Beatriz? Qualquer novidade pode trazer aqui pra gente, não só no Papo de Craque, mas também na cobertura da Copa do Mundo.
2: Pode deixar, a gente segue acompanhando aqui essa ocorrência.
1: Beleza. Tem que falar mais do Flamengo, é isso?
3: Sim.
1: Vamos pro Mengão então, Sayão?
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1: É o... Fala, Brandão.
3: Vamos lá então falar do Flamengo, que conseguiu esse empate importante, né, ontem diante do Atlético Paranaense. Empate que manteve, né, a diferença para o Palmeiras, que também empatou na rodada. E esse empate graças ao gol do Pedro, mas também graças à falha bizonha do Rossi, né, no gol do Atlético Sim. Paranaense. E o técnico Leonardo Jardim até tentou defender o seu goleiro, reconheceu a falha de ontem, também a falha da partida contra o Vitória, né, na Copa do Brasil, e ele falou nessa entrevista coletiva de que, apesar dessas falhas, ele já provou ser um jogador importante para o elenco. Vamos ouvir então o Leonardo Jardim.
5: Com certeza para você é um jogador importante e já o provou, principalmente nos últimos anos aqui no Flamengo, e que acreditamos nele. E também não vamos esconder que nos últimos dois jogos teve duas intervenções um pouco infelizes, mas isso não deixa de nós termos a total confiança nele, porque acreditamos que vai ser momentos isolados e que no futuro já próximo ele vai voltar outra vez ao seu nível. Ele tem o apoio e o carinho de toda a gente. Em termos de trabalho também continua a trabalhar e a dedicar-se, por isso são episódios que eu acredito que sejam isolados e que ele vai voltar outra vez à sua melhor forma.
3: Duas intervenções infelizes nos últimos dois jogos, segundo Leonardo Jardim, reconhecendo que de fato o seu goleiro falhou. Mas
6: melhor goleiro da história do futebol.
3: Tem total.
1: Quem
3: confiança.
1: Falou isso, Vitor Costa? Quem tem que assinar esse recibo? Conta pra mim.
6: Nada.
1: Ah, tá.
6: Pra ninguém assinar recibo nenhum.
1: Ah, que legal. O melhor goleiro da América do Sul em 2025,
6: não,
1: é isso?
6: O melhor goleiro da Libertadores em 2025. Não quer dizer que ele seja o melhor goleiro da América. São duas coisas diferentes.
1: Então,
6: o melhor goleiro de uma competição e o goleiro mais talentoso do continente. São duas coisas diferentes.
1: O melhor goleiro do continente, então, foi o Fábio, que representou muito bem o Fluminense na Copa do Mundo de Clubes?
6: Sim.
1: Ok, estamos de acordo. E o segundo melhor goleiro da América do Sul?
6: Pensar um pouquinho, mas...
1: Tem que pensar um pouquinho.
6: Porque ele foi o melhor
1: em
6: da competição.
1: Em 2025?
6: Ele foi o melhor da competição,
1: ele foi campeão
6: Torelli.
1: De ano passado. Brasileiro, Libertadores,
6: ele ser o melhor
1: Carioca,
6: da competição não quer dizer que ele é o mais talentoso.
1: Agarrando bem todos, né? Inclusive na Libertadores.
3: Concordo que ele é o segundo melhor goleiro.
1: Claro que ele é o segundo, que má vontade.
6: Passar, tá bom.
1: E você tem que pensar, e qual outro nome que você pensaria aí pra segundo, já que você tem que pensar?
6: Cara, eu acho que quase todos os goleiros do futebol brasileiro são goleiros nota 7.
1: Então,
6: quase todos do mesmo nível.
1: 9, 9, 5, 5, 7, 101. Fala aí. Má vontade com o Rossi.
7: Fala aí. Fala, galera da TMC, Hugo de Nova Iguaçu. Calma aí. O cara querer comparar Alexandre na seleção com Léo Pereira na seleção, pô, tá de brincadeira. Isso aí o Torelli deu aula, pô. Mas não tem nem comparação. Alexandre tem uma história na seleção. Tem um ciclo extremamente competente na seleção. dessa trajetória irregular da seleção nos últimos 4 anos, ele passa tranquilo. E o Léo Pereira é instável no Flamengo, pô. É isso. Não tem comparação, não, cara. Eu não acredito que eu vi isso, não. Valeu, galera. Abraço.
1: Valeu, abraço. É, no caminho da razão. O Daniel Antônio falou: o Rio tá movimentado, é convocação pra Copa, sequestro, caminhão pegando fogo. Sim, Rio tá sendo. Tá mesmo, cara. É, bem Rio de Janeiro hoje. 2024, não, foi o John, né? O melhor goleiro. Foi o John o melhor goleiro da América.
6: Não tenho certeza. Preciso reforçar um pouquinho minha memória. Botafogo foi campeão, o John fez algumas boas defesas, outras partidas ele não foi tão bem assim.
8: Teve falhas.
1: Ah, então
6: não é porque o time foi campeão que o cara é o melhor goleiro.
1: Ah, que o Thiago é botafoguense, ele quer emplacar o John de qualquer maneira.
6: Entendeu? Eu votei em 2024 no John contra o Rossi no pau a pau, sim. Você mas sempre tá nessa. Em 25 eu votei no Rossi.
1: Parabéns. Sempre tá nessa da coerência, no caso.
6: Não, cara, porque eu acho que são goleiros de nível parecido. Eu acho que os goleiros do futebol brasileiro, quase todos, têm o mesmo nível. A gente tem o Fábio acima, de resto a gente não consegue chegar nem numa unanimidade pra ser o terceiro goleiro da seleção.
1: Eu tô defendendo o Rossi pra caramba, mas eu não achei legal a fala dele, não, tá? Interessa a história, tem que voltar a provar que agora tem que ser o titular do Flamengo. Um abraço, galera! Agora é o Sobremesa na TMC.
8: Abraço.
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0: Boa tarde pra você que tá sintonizado na Transamérica TMC. Transamérica, agora é TMC. Quem escuta sabe, seja muito bem-vindo, muito bem-vinda ao Sobremesa, o seu programa favorito. Comigo, Lucas Salles, e também com ela, Mini Ruth.
1: Boa tarde, pessoal. Bora começar aí mais um Sobremesa até as 3 da tarde aqui na TMC, né, Batitinha?
2: Exatamente. Hoje que é dia de convocação da seleção brasileira, nós vamos começar a fazer o esquenta aqui. Já estamos ao vivo no nosso YouTube, TMC News BR, por lá você comenta, faz a sua pergunta pro nosso convidado, deixa o seu joinha e se inscreva no canal TMC News BR. E já temos a nossa enquete, que hoje tem a ver com o tema do dia, que só se fala em convocação da seleção brasileira. Mini Ruth, qual o WhatsApp?
1: Olha só, DDD 11972211001.
2: E a pergunta é: você tem alguma superstição em dia de jogos da seleção?
3: Mini Ruth, você tem alguma?
1: Cara, eu gosto de... Eu não sei se pode falar isso nesse horário, mas eu gosto de usar uma calcinha especial.
2: Tá. Ah, é?
1: É.
2: E dá sorte isso?
1: Dá super sorte.
3: A gente... Qual foi a última vez que você usou e deu certo?
1: Deu certo em jogo do Corinthians, que eu sou corintiana,
3: ah,
1: né?
3: Ah, então tá bom. É. Entendi. Bom, então é isso. Se você tem alguma superstição, manda pra gente no WhatsApp 011972211001. Olha, é válido para os jogos do Brasil. Se você não torce pro Brasil, nem manda pra gente,
2: é
3: tá?
2: É mesmo?
3: É, vai que o cara torce pra outra seleção. Não, Batista, eu costumo dizer que eu uso o meu relógio. Eu uso um relógio que eu tenho.
2: Aquele tipo do vô que você tem? Ele tem um relógio que parece o do vô dele.
3: Exatamente. Eu uso aquele relógio que eu falo, ó, eu quero ver aqui a hora que o Brasil vai ser campeão.
2: É mesmo?
3: Por isso.
2: Eu sempre assistia jogo com um amigo meu, mas ele morreu, meu amigo. Agora, por isso que eu acho que o Brasil não ganha mais.
1: Quando que ele faleceu? 2002?
2: 2006, rapaz.
3: Muita gente
2: era que verdade, 2006, depois o Brasil não ganhou mais nada.
3: Nossa, traz um mau copo.
2: Meu amigo Giba.
3: Giba, que Deus o tenha. Ai, meu Deus. Bom, senhoras e senhores, então a gente quer saber qual é a sua superstição. Manda pra gente no nosso WhatsApp. Vou repetir, anota aí, 011 972211001. Manda pra gente, que a gente quer saber. Agora, amigos, é o seguinte: você que está ansioso, ansiosa para a convocação, preste muita atenção. A TMC é a emissora oficial da Copa do Mundo FIFA 2026. E já, daqui a pouquinho, sai a lista do Ancelotti, finalmente, hein, gente? E aí, Neymar vai pra Copa? A gente já tá no esquenta aqui, e às 3 horas da tarde, a TMC entra ao vivo, diretamente do Rio de Janeiro e várias outras capitais. O Benja, o Éder Luiz e toda a nossa equipe de esporte vai trazer tudo pra você. Fica com a gente, é às 3 horas da tarde, daqui a pouquinho, uma horinha, acompanha o Sobremesa enquanto isso, pra você ver o Benja, o Éder Luiz e toda a nossa equipe do esporte aqui da TMC, trazendo a cobertura ao vivo, diretamente do Rio de Janeiro e de outras capitais. Vai ser uma cobertura incrível, não vai não, Mini Ruth?
1: Vai, com certeza, tô ansiosíssima.
2: E a CBF mudou, né? Sempre a convocação eles fazem na sede da CBF. Dessa vez eles vão fazer lá no Museu do Amanhã.
3: Interessante.
2: Tem novidade aí.
3: Vem uma boa novidade aí.
1: Será que só sai amanhã esse resultado?
3: Não, sai hoje, hoje. Vai sair hoje, você acompanha aqui na TMC, emissora oficial da paixão do torcedor brasileiro. Agora, a gente tá falando de futebol, de convocação, e o nosso convidado de honra não poderia ser diferente. Ele é uma lenda viva do jornalismo esportivo. Ele esteve à frente de programas consagrados, como Mesa Redonda, a primeira Mesa Redonda que eu saiba, e também, dentre outros, na TV Gazeta. Ele é um jornalista de mão cheia, já trabalhou em jornal impresso, jornal televisivo, e está aqui conosco. Senhoras e senhores, vamos receber ele com muitas salvas de palmas, o incrível, incomparável, insubstituível... Chico Lang! Aê,
2: palmeirense, Chico Lang!
4: Palmeirense não, eu vou embora, hein?
3: Coitado, palmeirense!
4: Eu torço pro Corinthians, que aí.
1: Vai
4: corintiano de mão cheia, vai de mão, né?
3: Lang, seja muito bem-vindo, obrigado pela sua presença. E o Batista vai trazer a primeira pergunta de hoje. Vai, Batistinha!
2: A primeira pergunta não tem a ver com futebol, Chico Lang, porque a gente tem um ranking de sobremesas dos nossos convidados e a gente precisa saber qual a sua sobremesa preferida, predileta.
5: Ah, eu gosto muito de petit gâteau.
3: Mais um ponto para o petit gâteau.
2: Tem um bolinho, sorvetinho, calda.
5: Gosto de petit gâteau. Bom. Se bem que eu sou diabético, né? Não é para comer tanto, mas de vez em quando eu dou uma saída, né? Uma escapadinha E como o Petit Gâteau, sim.
3: Ô, Lang, você é brasileiro nato, torce para o Brasil sempre, toda a seleção, toda a Copa. Você vai me gostar de uma sobremesa francesa, Lang?
5: Pois é, também gosto de doce de abóbora.
3: Aí,
5: doce de abóbora. Brasil. Doce de abóbora com leite moça, né?
3: Ah,
5: é muito bom, né?
3: Muito bom.
5: É, gostou, não sei se pode falar a marca, né?
3: Fica bom.
5: Né?
3: Claro, Lang, lá, né? Você pode fazer o que você quiser. É.
5: Então, eu gosto também. Gosto doce de gosto de goiaba, né? Muito doce de goiaba é muito bom.
1: Goiabada?
5: É, não, doce de goiaba. O meu pai, quando a gente tinha, eu era pequeno, tinha uma árvore de uma goiabeira em casa.
3: Ei, que
5: e ele fazia doce de goiaba toda hora. A hora dele fazia na panela, né? Então ficava uma coisa muito gostosa. E a gente punha leite moça também em cima.
3: Que
5: nossa,
3: delícia.
5: A gente comia muito.
1: Que delícia.
5: Muito
3: bom. E o que é que você come quando o Corinthians ganha?
5: Ah, uma feijoada, né?
1: Feijoada. Pururuca.
5: Uma feijoada. Combina muito com o Corinthians, preto e branco.
3: Muito bom. Chico, seja muito bem-vindo. Obrigado pela sua presença. Eu te disse anteriormente e repito, você é uma lenda viva do jornalismo esportivo. Acho que você também descobriu vários outros nomes. Um deles que me vem agora na cabeça, o Mauro Betting. Foi você que descobriu o Mauro Betting, né?
5: Maurício Noriega, né?
3: Maurício Noriega.
5: É, Ricardo Capriotti.
3: Só gente boa.
2: É o Raul Gil do esporte. É. O que ele já descobriu de talento.
5: É verdade. Nesse aspecto, eu e o Raul Gil coincidimos, né? Mas é que, na verdade, não é que a gente descobre. A gente dá chance, né? Entendi. Aparece o talento, né? Você vê o talento. Você está lá num cargo de chefia, então a sua obrigação é dar vez pro talento, né? E foi o que eu fiz com essa rapaziada toda aí que hoje brilha bastante aí no rádio, na televisão, né? No jornal, enfim, são pessoas que eu gosto muito e cultivo amizade.
2: Muito bom. Ô Chico, agora vamos falar do assunto do dia, que é a convocação da seleção brasileira. Com a sua experiência, você acha que o Ancelotti vai aprontar alguma aí, vai ter alguma surpresa, ou o time é aquele que a gente viu aí já nos amistosos?
5: Ah, eu acho que o Ancelotti não é homem de surpresa, não. Ele é ele é um cara que ele é muito duro na queda, sabe? Ele é meio teimosão. Ele quando cisma com uma coisa, ele faz. Então ele tem aquele negócio do trabalho, entrega e versatilidade, né? É uma coisa que ele preserva bastante. E eu acho que a seleção não vai ter surpresa. Ele vai convocar já, mais ou menos, os jogadores que ele vai levar para a Copa. Porque ele não tem muito tempo, né? Ele tem aí mais 2, 3 amistosos, 4 amistosos. Sim. E ele precisa aproveitar esse tempo para entrosar o time. E o time ainda está desentrosado. Ainda um está indo para a esquerda, outro está indo para a direita, né? Então tem que haver uma harmonia maior. Eu acho que ele vai começar hoje com uma convocação mais oficial, vamos dizer assim, ele vai levar para a Copa.
1: Olha,
3: interessante.
1: Só, você acha que com tantos machucados, né, o Militão, o Estevão, você acha que o Neymar tem chance de estar nessa convocação?
5: Ah, tem chance, chance tem sim, né? Chance tem, porque o Ancelotti não é bobo, né? Ele sabe que o Neymar ainda é o melhor jogador brasileiro em atividade, né? Tecnicamente falando, né? Fisicamente ele nunca tá bem, mas tecnicamente ele tá dando show, né? Tá jogando bem pelo Santos, tá fazendo gol, né? Se bem que o Santos perdeu do Curitiba de 3-0, ele não teve uma boa atuação, brigou lá por causa do cartão da substituição.
3: Foi loucura
5: do papelzinho.
3: Aqui, ó, Neymar levando na câmera, aqui, ó, tá escrito aqui, ó.
5: Esse tipo de coisa que o Neymar não devia fazer, porque concordo. Ele não precisa disso para aparecer. O futebol dele já destaca, né?
3: O talento que ele tem já é grandioso.
5: Tá, mas ele tem que... Se ele se equilibrar, vamos dizer assim, se ele tiver um comportamento normal, vamos dizer assim, sem extrapolar, eu acho que ele tem chance de ir para a seleção.
3: E você acha que o Ancelotti o convocaria, caso ele convoque, tá? Neymar foi convocado para a Copa. Você acha que seria por conta de talento? De fato, ele faz um diferencial no time? Ou é por pressão do povo brasileiro? Você acha que o Ancelotti ele convocaria por pressão?
2: Ou marketing.
3: Ou marketing também. Temos que pensar nessa possibilidade.
5: Olha, o Ancelotti não é homem de marketing, não. Até onde a gente sabe...
3: Mas tá fazendo propaganda roda, hein, Erlang?
5: Tá fazendo
3: um dinheirinho ali bom, Ancelotti.
5: Tá fazendo um dinheirinho bom. Mas ele já teve em clubes, né? Que, o Milan, por exemplo, que tinha o Berlusconi, sim, que era dono de metade da Itália lá, o primeiro-ministro, sim, da Itália, que era dono do Milan, e ele mesmo assim soube vitoriar o Berlusconi. Teve no Chelsea, né, com o príncipe árabe lá, que tem, é um dos homens mais ricos do mundo, e ele soube também vitoriar o rapaz do Chelsea. Então, quer dizer, eu acho que o Ancelotti é um cara maduro, sabe? Maduro o suficiente para não se deixar levar por pressão.
2: E Chico, você acha que o Brasil chegou no momento que precisava mesmo de um técnico estrangeiro, porque os daqui não estavam dando conta do recado?
5: Infelizmente, essa é a nossa realidade, né? A metodologia do técnico brasileiro acabou sendo superada, né, pelos técnicos europeus. E olha que não são europeus assim de
2: primeira linha.
5: De primeira linha. São técnicos portugueses que fazem um relativo sucesso em Portugal, né? Você pega mesmo o Abel Ferreira, que hoje é o melhor técnico do Brasil, estava no futebol da Grécia, né? Quer dizer, é o futebol da Grécia.
2: Panathinaikos, acho, né?
5: Panathinaikos. É o sexto, sétimo do mundo, né? E olha como ele está fazendo sucesso aqui no Brasil com o Palmeiras, né?
3: Tivemos também o Jesus, que fez um sucesso tremendo no Flamengo também.
5: Nossa, o Jorge Jesus arrebentou, né?
3: Arrebentou.
5: Foi incrível. E foi embora. Teve um ano muito curto, mas de muito sucesso.
2: Mas eu penso da seguinte maneira: o técnico com um time bom é fácil ser técnico.
3: Também,
2: eu queria ver o Jorge Jesus no Capivariano, pra ver onde é que ele ia chegar.
3: Bota no Ips pra ver se tem talento.
2: Você não acha?
5: É verdade. Tem esse aspecto também.
2: Não é?
6: Pra mim, técnico bom é o Zico, que foi pra Ásia, lá no Japão, e revolucionou o jogo. Os caras não sabiam jogar futebol.
2: É igual o Tite. O Tite, eu acho um dos maiores enganadores como técnico do Brasil.
1: Que isso?
2: É verdade, eu acho. Se não fosse o Diego Souza naquele jogo, sim, da Libertadores, que, sim, perdeu lá, o Tite não seria técnico, com todo o respeito, nem do Cuiabá. Ele estaria treinando o Cuiabá, não teria nem ido para a seleção brasileira. Preparada
3: de retratação pro Tite, pessoal.
2: Mas é verdade, é o que eu acho.
5: O Tite tem aquele negócio da...
2: meritocracia.
5: Meritocracia, aquelas coisas que ele inventa, né? Sim. Que a gente percebe que não são consistentes, né? Não são consistentes. Mas, enfim, é um treinador que conquistou bastante títulos, né? E a gente tem que respeitar. No Corinthians, principalmente, né? No nosso Corinthians, né? E ele acabou conquistando muita coisa. Chegou a campeão brasileiro, campeão sul-americano, né, pela Libertadores, e campeão mundial. Quer dizer, isso aí ninguém tira dele, né?
1: Tem alguém do Corinthians que o senhor gostaria que fosse convocado?
5: Alguém do Corinthians?
1: É.
5: Olha, eu, pra dizer a verdade pra você, esse Corinthians de hoje
2: O Garro. Argentino.
5: O Garro seria legal, mas o Garro é argentino, né?
2: É o único do Corinthians.
5: O Garro tá jogando muito bem, né? Mas não vai pra seleção argentina, olha que coisa engraçada.
3: Que bom, bom pro Corinthians, pelo menos.
5: E tem gente no lugar dele que é melhor, né? Você vê como a Argentina tá bem na frente, né, da gente?
3: Verdade.
5: Assim, tecnicamente falando, né?
3: E falando em Argentina e Brasil, daqui a pouquinho nós teremos o mega evento do ano. É a convocação do Ancelotti, o técnico da seleção. E a gente vai poder acompanhar diretamente aqui da TMC. Pra você que tá ouvindo a gente, ó, fica com a gente, que às 3 horas da tarde vai ter ao vivo o Benja, o Éder Loeze e a equipe do esporte de todo o Brasil. Nós estaremos ao vivo diretamente do Rio de Janeiro e também de outras capitais. Vamos fazer uma cobertura excelente e queremos que você acompanhe aqui na TMC e também no YouTube, @TMCNewsBR. 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
2: Sim, sim, sim.
1: Legal demais. Seu Chico, eu sou muito fofoqueira,
3: seu
1: né?
3: Chico. Seu Chico foi maravilhoso.
1: Eu sou muito fofoqueira. E na última semana não se falou em outra coisa além de relacionamento de Vini Júnior e Virgílio, né?
3: Ó, o Chico, que sabe tudo. Só a cara do Chico. Vai completar 72 anos de idade, o Chico, você quer? Você jura que o Chico sabe de Virgínia? Você me jura isso?
1: Não, eu tô fofocando aqui pro seu Chico. É. E seu Chico, você acha que isso pode atrapalhar o desempenho do Vini Júnior na seleção?
5: Não, acho que não.
3: Não, né?
2: Vini ele Júnior, já não joga nada mesmo na seleção, não vai atrapalhar já, nada.
5: O Vini Júnior ele tá milionário, né?
2: Tá
5: riquíssimo, né? Tá, já tá mais rico, se bobear, tá mais rico que o Neymar. Outro dia saiu uma lista de 10 jogadores mais ricos do mundo, né? E o Neymar era o nono, se não me falha a memória. O Vini, não sei se estava nessa lista, eu não me lembro direito. Mas o Neymar era o nono. Então, já já o Vini chega lá.
3: É, né?
5: Então, quer dizer, o homem que tem tanto dinheiro assim, não vai se amarrar numa mulher, né? Ele vai dar para ela o que ela merece, se ela reivindicar, que eles têm um relacionamento já antigo, né? E vai continuar a vida dele numa boa, né? Sem dúvida nenhuma. E jogando muito pela seleção. O Vini Júnior é um cara que é a esperança do Brasil na Copa. Porque, tirando todos esses jogadores que a gente falou, né, o Vini Júnior é o que tem a camisa 7 garantida, né, pelo Ancelotti. O Ancelotti gosta dele jogando, caindo pela esquerda, né, e explodindo pela esquerda, em evolução em cima do back e tentando ou cruzar a bola ou fazendo gol. E o Vini ainda tem fôlego para isso, ele tem explosão para isso. Então, quer dizer, na minha opinião, pode ser a Copa do Vini Júnior.
3: Olha aí, Virgínia, olha o que você perdeu.
1: Tá vendo? Olha,
3: sei não, viu? E vou falar, Virgínia, você perdeu também, que você podia lançar uma linha de body splash. É. Ia ficar do mais rico ainda. Do Brasil ao mundo. 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Nós veremos a convocação. Será que Ancelotti vai trazer o Neymar? Tomara que sim! 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
2: Isso aí, ó. Se tiver uma vaga, Éder Luiz, ó. Tenho visto, hein? Tenho visto. Me manda pro México que tá bom. Eu fico lá em Tijuana. Eu fico na sede em Tijuana. Ô Chico, gente vê entrevista de jogador da seleção e todo mundo fala, não, porque o Neymar é importante. A gente viu o Casimiro dando entrevista, o Cafu, aí vê o Rafinha falando. Você acha que os caras estão meio jogando a responsabilidade? Ninguém quer assumir, bater no peito, falar, essa Copa... Eu vou decidir, tipo, o Vini, o Rafinha. Então, jogando, falou, ó, tomara que convoque o Neymar, porque se a gente perder, a culpa vai tudo pra cima dele.
3: Caramba, e pior que é bem todos cara eles deles ficam, fazendo isso,
2: todos
3: né?
2: Todos eles estão falando do Neymar, não, porque o Neymar é importante, é um grande jogador, tem que...
3: Né? E o Neymar virou testa de ferro, né? Tudo que acontece é o Neymar.
2: Você acha que falta um jogador, um cara macho, que nem tinha o Romário, esses caras maloqueiros na seleção?
5: É, se bem que o Casemiro, aqui entre nós... tem assumido um papel de liderança grande na seleção, né? Ele mesmo tem conversado com o Ancelotti, tem dado dicas para o Ancelotti de como o Brasil deve jogar. E é um homem de confiança do treinador, né? O Casemiro tem feito um papel importante dentro do grupo. Eu acredito que na hora H ele vai comandar a seleção no meu campo. Vai comandar a seleção no meu campo. Evidentemente que pro Neymar acaba sobrando um peso maior, né, de responsabilidade, porque o Neymar, ele tem um talento que sem igual, né, no Brasil. Então, isso chama a responsabilidade naturalmente. Agora, não acredito que o pessoal esteja jogando um peso maior nas costas do Neymar. O Neymar é que vai, se for convocado, vai ter que mostrar serviço. Não aqueles 90 minutos que ele já mostrou em outras Copas. E sim 10, 15 minutos para dar talvez o gol do título para o Brasil, né? Ou um gol importante, de uma vitória importante, né? O Neymar já não é mais aquele, não tem mais aquela explosão. Mas ele ainda tem talento, dribla muito bem, sabe fazer gols. E isso é importante para o Brasil ser campeão, né?
3: Ô Chico, gostaria de tirar uma dúvida, porque você viu muitas Copas. Você nasceu em 1954, ano, inclusive, onde a Alemanha foi campeã Copa do Mundo. Você nasceu no ano de Copa do Mundo. Até hoje, 2026, pra você, qual foi o melhor jogador da seleção brasileira? Aquele que você sabe... Não.
2: Calma. Tira o Pelé.
3: Eu falei isso agora. Não pode Pelé e não pode Garrincha, tá? Tirando Pelé e Garrincha, que foram mestres, quem é o melhor jogador pra você e o melhor técnico? Quem que soube liderar a nossa seleção?
5: Bom, o melhor técnico foi o Zagallo, né? O Zagallo foi um treinador de mão cheia, né? Primeiro como jogador, né? Foi bicampeão do mundo em 58 e 62, né? Aprendeu a tática, né, do terceiro homem recuado no meio campo, né? Para ajudar a marcação, né? E também corria para fazer cruzamentos para o Pelé e para o Garrincha fazendo gols. Quer dizer, ele já tinha aquela noção tática. E quando ele foi para a seleção em 1970, aí ele arrebentou, né? Ele colocou todos os grandes jogadores em campo, né? Todos os grandes jogadores que ele tinha em campo. E inclusive o Rivelino pela ponta esquerda, né?
4: Sim.
5: Que era um debate na época muito grande, entre ou jogava Rivelino ou jogava Gerson. E acabou jogando o Gerson e o Rivelino, os dois no mesmo time. E foi um sucesso, né? O Brasil teve um comportamento exemplar naquela Copa, né? Foi um massacre atrás do outro, né? Foram jogos muito bons. Tirando o Pelé e o Tostão, que jogaram muito bem também. Né?
4: Tostão também foi ótimo.
5: Agora, quanto ao jogador, que eu gosto, né?
4: Sim.
5: Tiveram vários, né? A gente tem que dar mérito para jogadores do passado, né? Didi, por exemplo,
4: meio da campo, Folha Seca, maravilhoso. 58,
5: 62. Sim. Jogou um bolão, também ajudou muito, né? Ele minuciou muito o Pelé e o Garrincha, né? Fazer os dois jogarem. Enfim, teve o Gerson na Copa de 1970, né? Mas um jogador que eu gosto muito, até porque eu sou corintiano, é o Rivelino, né?
4: Ah,
5: o Rivelino, a patada atômica.
4: Né? Eu achei que fosse falar o Sócrates também, mas é bom também, é ótimo. Rivelino
5: o Sócrates, infelizmente, não ganhou nada, né?
4: É.
5: Entre nós, né? Ele bebia muito, mas não ganhou nada, né? Ele era meu amigo de farra, a gente saía junto, aquela coisa toda, mas ele, em campo, ele não conseguiu ser campeão. Isso, para ele, para a geração do Zico e para a geração do Falcão, foi uma pedrada, né?
2: Aquela mas seleção pedrada. De 82.
4: Mas criou,
2: né?
4: A democracia corintiana, então foi bom
5: criou,
4: também.
5: Criou,
4: então foi ótimo, valeu a pena. Valeu. Ô Batista, a gente tá falando de jogos, né? De futebol, eu acho que você deveria trazer um joguinho pra gente fazer.
2: Sim, sim, agora nós vamos, nós estamos aqui com o Chico Ancelotti. Chico Ancelotti, é o seguinte, a gente tem o nome de alguns jogadores aqui, e a gente quer saber se você convocaria, você convoca ou não convoca se fosse o técnico da seleção. Mini Ruth, pode começar.
1: O Antony.
2: Convoca ou não convoca?
5: Não, não convoco não.
2: Marcos Antônio, do São Paulo.
5: Marcos Antônio? Não, também não.
1: Yuri Alberto,
5: ele perde muito gol, né? Perde muito gol. No Corinthians ele perde muito gol, imagina na seleção. Também não convoco.
2: Beraldo?
5: O Beck, né?
2: É, o zagueiro do PSG. Zagueiro
5: do PSG? Convocaria sim, bom zagueiro.
1: CR7, caça-rato.
4: Caça-rato.
1: Ah, tá aqui, caça-rato.
2: É o caça-rato.
4: É o caça-rato.
2: Esse é o CR7? É o caça-rato. É o que fizeram, o caça-rato.
5: O CR7 convocaria.
2: Tá.
5: Ele caçar uns ratinhos ali, né?
2: Ferreirinha
5: do São Paulo? De jeito nenhum, pelo amor de Deus.
1: Outro que é meu amor, Pedro Raul.
5: Pedro Raul é bonitão, né?
1: Ai, lindo.
5: É, bonitão, mas não joga nada, né?
2: Matheus Bidu, convoca ou não convoca?
5: Matheus Bidu, uma boa opção para lateral esquerda, viu? É uma boa opção para lateral esquerda. Mas eu acho que ele não tá maduro para ir para a seleção. Então não convoco, não.
1: E o Gabigol?
5: Gabigol, grande jogador, grande centroavante, mas acho que passou o tempo dele. Então, eu acho que tem jogador melhor que ele hoje para ir no lugar, né, pra jogar de centroavante.
2: Hulk, que agora foi pro Flusão.
5: E o mesmo raciocínio pro Hulk, grande centroavante.
4: E grande bunda também que ele tem.
5: Uma baita bunda, mas ele tem aquela coisa, né, já, a idade já venceu o Hulk, né? Então eu não colocaria não por causa disso.
1: Igor Thiago?
5: Esse aí jogou, né?
2: É o centroavante que tá, acho que é o vice-artilheiro da Premier League.
5: Sim. Se é vice-artilheiro da Premier League, então convocaria, né?
2: Pedro do Flamengo.
5: Pedro do Flamengo, aí, ó, tava até pensando nisso. Ontem ele fez o gol do empate do Flamengo contra o Atlético Paranaense, né? O cruzamento do Bruno Henrique. E ele acabou fazendo o gol. O Ancelotti viu.
2: Tava lá.
5: Não sei agora o que ele vai deduzir do que ele observou. Mas eu acho que é um cara que sabe fazer gol. Um cara que sabe fazer gol. Eu convocaria sim. Porque eu acho que, mesmo se fosse para reserva, é bom ter um homem de área que saiba fazer o pivô como ele faz, né? Ele é um cara grande, alto, forte, né? Apesar de ser magro. Mas ele faz gol de cabeça, gol de pé direito, gol de pé esquerdo. De repente, um lancezinho,
4: dá uma grande vitória pro Brasil numa fase de classificação, até mesmo o título da Copa, né?
1: Quem sabe? E o Muralha?
4: Muralha?
1: É.
4: Não, Muralha não. Muralha, não. Ele não é titular nem no Mirassol.
2: E pra terminar, o Reinaldo, o King Naldo do Mirassol, lateral esquerdo.
4: Olha, o King Naldo já teve fases boas, hein? Fases boas. No São Paulo, principalmente, ele teve uma fase maravilhosa. Mas vale mesmo o raciocínio. Já passou o tempo, né? Já passou o tempo. Não convocaria o King Naldo.
3: Você acabou de acompanhar a lista de convocados do Chico Lang. Mas daqui a pouquinho vai ter a lista oficial de convocados pelo técnico Ancelotti. 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A convocação do Ancelotti, será que o Neymar vai? Será que o Neymar não vai? Tamo na dúvida. E aí, Mini Ruth, o que você acha?
1: Logo depois do sobremesa, hein? Fica ligado, a partir das 3 da tarde lá no Museu da Manhã. Eu acho que o menino Ney vai.
2: Claro que vai.
1: Eu fiquei sabendo, que eu sou fofoqueira, né, seu Chico? Eu fiquei sabendo que o Ancelotti até andou pegando as medidas do Neymar.
2: Ah, é?
1: É, as medidas, né, pra no camisa. Terno.
2: Pro isso. Uniforme de então, apresentação.
1: Talvez.
3: Que vai? Seria muito vacilo, né, da Ancelotti. Pede tudo, documentação. Pede pra ver se o joelho tá bom, se a panturrilha tá boa. Pede quem as medidas vê, e fala, não vou levar.
2: Quem vê, acha que nós temos só craque na seleção. Parece que nós estamos com a seleção de 82.
3: Não, né? Aquela seleção bonita,
2: né? De 2002.
3: Da 2002 foi incrível.
2: Nossa. Pra não levar o Ney, pelo amor de Deus, né?
3: Agora, vamos lá. Chico Lang, você que é um mestre do jornalismo esportivo, você que começou a esta bodega. Você realmente é uma pessoa icônica no meio. Todo mundo fala de jornalismo esportivo, cita Chico Lang. Queria saber você, sua opinião. Você acha que o Cazé, da Cazé TV, ele é tão bem preparado quanto os jornalistas das antigas, como você mesmo? Você acha que ele tem essa preparação? Você acha que ele tem know-how?
4: Olha, o Cazé é um garoto novo ainda, né?
3: Ele tem 30 anos, eu acho.
4: Ele é mais empresário do que qualquer outra coisa, né? Eu acho que ele tem uma, assim, ele partiu para um investimento interessante no YouTube e acabou dando certo. Acabou dando certo. A Zé TV hoje é uma realidade, né? Agora, jornalisticamente, ele fica devendo um pouco. Eu acho que ele é muito apressado, às vezes, para dar uma opinião, para dar um palpite. Ele não tem tanta consistência aquilo que ele fala, mas enfim... É, como empresário, a gente tem que respeitar, né? Tem que respeitar porque realmente ele tem um papel fundamental aí no recente, né? Na comunicação brasileira.
3: De fato, a Cazé TV, ela é realmente um movimento interessante, assim.
4: Eu não sei quantos milhões já tem de seguidores, mais 17, 18 milhões, sei lá.
3: E tudo foi moldado a partir da existência da Cazé TV, do sucesso da Cazé TV, né? A Cazé TV veio fazendo sucesso e tudo foi se moldando, se adaptando.
4: Ele deu sorte também, muitos empresários acreditaram nele, né?
3: É, isso é fantástico.
4: Então, ele pôde desenvolver um trabalho muito legal. Mas, de qualquer forma... Eu acho que a televisão é dele, né? Então ele vai ao ar e fala o que ele quiser.
3: Pois é, tem carisma de sobra. É o Silvio Santos, né? Fala o que quiser. Tem carisma de sobra, mas também seria legal um cursinho de oratória com jornalismo, um pouquinho de noção com o Chico Lang, que inclusive esteve à frente durante mais de 30 anos da Gazeta, uma grande emissora aqui de São Paulo, também transmitida em alguns canais nacionalmente, e que, infelizmente, há cerca de um mês e meio, fechou as portas pra você, Chico Lang. Você saiu da Gazeta.
4: Saí.
3: Você saiu. E eu gostaria de aproveitar esse momento para fazer a PPP. Você sabe o que é PPP?
4: Não.
3: Pergunta problemática e polêmica.
4: Ah, pois não.
3: Chico, eu gostaria de saber de você. Depois de mais de 30 anos de serviço...
4: 36.
3: Muito obrigado. Mais de 36 anos de serviço à Gazeta, uma emissora que deve-se muito a você, Chico Lang, na frente de programas emblemáticos da televisão brasileira e de programas de esporte. Eu gostaria de saber, você infelizmente encerrou esse contrato agora, tem um mês e meio. A rescisão, deu um bom dinheiro? Eu quero saber, calma, você me responde depois do nosso intervalo comercial. A gente quer saber quanto o Chico Lang faturou nessa rescisão.
1: Cara de pau, né?
3: Quanto ele ganhou? 36 anos,
2: menino. Eu tava esperando outra coisa. Depois eu quero perguntar um negócio pro Chico Lang.
3: Então você fica com a gente, daqui a pouquinho a gente volta com mais Chico Lang, o mestre do jornalismo esportivo, aqui no Sobremesa. Sou...

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1: Caro ouvinte que nos ouve com seu ouvido, estamos de volta aqui com Sobremesa, o seu programa favorito na TMZ. E hoje, recebendo ele, a lenda do jornalismo esportivo, Chico Lang. Ele é casado com o Papa, sabia disso? Hã? O Chico Lang é casado com o Papa. Uma brincadeira que fizeram com ele na rádio, e ele estressado, falou: eu sou o Chico Lang, casei com o Papa. Está aqui hoje conosco, e ele vai responder daqui a pouquinho a PPP, a pergunta problemática e polêmica. Depois de 36 anos trabalhando na Gazeta, ele que infelizmente teve lá o seu contrato finalizado. A gente quer saber, Chico Lang, quanto foi a rescisão? Daqui a pouquinho ele responde pra gente, porque antes vamos dar uma olhada na nossa enquete do dia. A gente fez a pergunta: qual é a sua superstição em dias de jogo do Brasil? Quero saber, quando vai ter joguinho no Brasil? O que é que você faz? Quero saber, você responde pra gente no WhatsApp 011 97221 1001. Por favor, Batista.
2: A Mauri Silva, ele falou que assiste todo jogo com a mesma meia furada desde 98. A mãe já tentou jogar fora e ele falou que quase chamou a polícia.
3: O Jorge Mauro, ele mandou: eu só posso ir no banheiro quando o jogo acaba. Uma vez foi pra prorrogação e pros pênaltis, quase que eu mijo nas calças.
2: Olha aí, tá vendo? O Felipe Moura, ele falou: ó, tenho que comer o mesmo salgadinho tranqueira em todo jogo. Uma vez inventei que eu ia ser saudável na Copa do Mundo, deu zica, o Brasil foi eliminado.
1: Ei, tá vendo? Vamos comprar um estoque de salgadinho pra esse amigo. Então você manda pra gente qual é a sua superstição em dia de jogo do Brasil. Queremos muito que o Hexa venha e a gente precisa de você. Manda pro WhatsApp 011 97221 1001. Agora voltemos com Chico Lang. Chico Lang, eu fiz a PPP, pergunta problemática polêmica. Eu gostaria de saber de você. Obviamente é uma piada, brincadeira, mas eu gostaria de saber realmente, depois de 36 anos, como tá o seu coração com essa ruptura entre Chico Lang e TV Gazeta.
4: É, eu não, mas na verdade eu não esperava, né? Depois de 36 anos, uma ruptura, como você falou, repentina, né? Da noite pro dia, quer dizer, não foi da noite pro dia. Já essa nova turma que chegou lá, que assumiu uma nova turma, né? Para comandar o jornalismo lá. Primeiro, a parte administrativa mudou. Aí depois a parte administrativa que entrou, trocou por uma parte jornalística nova, né? E essa parte jornalística que cuida do jornalismo e do esporte, né, acabou fazendo uma série de mudanças, né? E numa dessas mudanças, por exemplo, eles me colocaram para fazer coluna no site da Gazeta Esportiva. Me tiraram do Gazeta Esportiva, que é o noticiário diário da Gazeta, e também do Mesa Redonda. Me deixaram fora durante um certo período, 3 meses fora, né? Aí eu já estranhei aí. Quando eu voltei, fiz 4 mesas redondas, e aí no quarto mês redondo, na segunda-feira, eles mandaram embora. Quer dizer, foi uma coisa assim que eu não esperava muito. Eu fui fritado, né, na verdade, lá dentro, né? Talvez até, não sei porquê, talvez pelo tempo de casa que eu tinha, com uma decisão administrativa, não sei. Alguma coisa aconteceu lá que eu não tenho noção. E aí foi isso. E eu, quanto à indenização, recebi, né? Eu recebi o que tinha que receber, claro, né? Foi tudo pago direitinho, assim, não tenho o que reclamar, né?
1: Claro. Não, essa parte, de fato, foi uma brincadeira. Eu queria saber como estava o seu coração.
2: Eu queria ter um FGTS desse, de 36 anos.
1: Mas eu queria saber como estava o seu coração, porque... Posso dar minha opinião, Chico Lang? Sei que jornalismo, hoje em dia, tá todo mundo querendo dar opinião, né? Mas eu queria falar para você uma coisa. Eu não gostaria que fizessem isso com um profissional como você. Porque depois de 36 anos, sendo responsável muitas vezes por alavancar a audiência da Gazeta,
4: sim, total,
1: por bater inclusive emissoras grandes como Record, chegar ali numa posição muito importante, não se deve fazer isso com um contribuinte como você. Uma pessoa que estava lá presente todos os dias, contribuindo, é claro, para o esporte da TV Gazeta, como para o jornalismo. Eu acho que falharam. Então, a irmã que está sob o comando da TV Gazeta, tenho que dizer algo para você: falhou. Eu acho que tem que voltar Chico Lang, ainda mais na Copa, com um programinha só dele pra falar de Copa. Eu de verdade lanço aqui a campanha Chico Lang na Copa.
2: Obrigado.
1: Chico da Copa.
2: Chico, nesse tempo de Gazeta, alguma vez você já teve vontade de sair na mão com a Valone ou não?
4: Olha, na mão não, mas umas discussões assim acirradas nós tivemos. Tivemos na mão assim, propriamente não, porque o Avalon era muito elegante, né? É. Era muito educado, apesar dele ser meio, vamos dizer assim, como vou te falar, meio teimosão, né? Meio turrão, mas ele era muito educado, muito elegante, então não tinha esse negócio, esse tipo de atitude violenta nele, né? Mas a gente discutiu bastante, muitas pautas, né? A gente discutia e discutia bastante.
2: Olha aí, então agora no pique, nós vamos fazer agora, né? Nós vamos fazer agora, você vai responder agora pra gente, Chico, se é chato ou não é chato. A gente separou aqui alguns temas. Mini Ruth, por gentileza, as damas sempre primeiro.
3: Aquela música do Skank, uma partida de futebol, é chato ou não é chato?
4: Não é chato não, é legal. Fala de futebol, né? Bacana.
2: Galvão narrando.
4: Não, o Galvão narrando é um dos melhores narradores do Brasil. Hoje ele tá um pouco, vamos dizer assim...
2: Chato.
4: Lento, né?
2: Confunde umas coisas.
0: Mas também é a idade, né?
4: Mas ele é um grande narrador.
0: É maravilhoso.
3: Mulher narrando, é chato ou não é chato?
4: É chato. Eu não gosto. Eu, particularmente, não tenho nada contra, hein? Pelo amor de Deus, hein?
2: Minha opinião.
4: Tenho três filhas. Eu luto para que elas tenham sucesso no que elas fazem e tudo mais. Que consiga um espaço aí na sociedade brasileira, mas mulher narrando, vou te contar aí. Comentando, então, tem umas que eu não entendo o que elas falam. Eu não entendo. Eu não entendo o que elas comentam. Eu não entendo o que elas dizem. Por mais que eu me esforce, sabe, elas se confundem, elas se atrapalham, elas trocam o nome dos jogadores. Enfim, sei lá. É muito confuso pra minha cabeça.
2: Tiago Leifert, é chato ou não é chato?
4: Não, Tiago Leifert é boa gente. Boa gente, gosto dele, menino bom. Inclusive, quando ele estava na Globo, ele se baseou muito no Gazeta Esportiva para fazer o jornal da Globo que ele fazia lá. Então, quer dizer, ele confessava isso abertamente. Então, ele é boa gente, boa sorte aí na Copa do Mundo, que ele narre 30 e poucos jogos que ele vai narrar, né? E narre bem.
3: Quem grita gol antes?
4: Ah, chato.
2: É chato.
4: É chato. Porque seca, né? Seca, né? Seca.
2: Torcida Movimento Verde e Amarelo.
4: Torcida Movimento Verde e Amarelo? Horrível, né? Parece coisa de política, né?
2: Falando nisso...
3: Quem não usa a camisa da seleção por causa de política?
4: Ah, é um idiota, né? Um imbecil, né? Não tem nada a ver política com a seleção brasileira. Tem que haver o resgate da camisa verde e amarela e da camisa azul, que são duas camisas tradicionais. A camisa azul deu o bicampeonato mundial ao Brasil. O Brasil jogou de azul contra a Suécia. Enfim, o Brasil jogou de amarelo na...

0: foi o Zé Emílio Ambrosio, que aliás me mandou embora da TV Gazeta, lançou errado, né? Lançou errado, porque ele não estava preparado ainda para assumir esse papel. O jornalista tem que ser sério, você não pode rir toda hora a troco de nada, né? E o Denílson ri muito, eu acho que ele tinha que dar um tempo.
1: Olha aí, ó. E quem está falando é quem entende desta bagaça.
2: É verdade.
1: Tá vendo, Mini Ruth?
2: Eu
1: ainda
2: bem
1: que a gente não faz jornalismo, que a gente não para de rir.
3: Ainda bem.
1: Graças a Deus, deixa com a Joana Trepton, deixa lá com ela e tá tudo certo. Agora, Chico Lang, eu gostaria de pedir uma última coisa.
0: Diga.
1: Infelizmente, a nossa entrevista vem chegando ao fim, mas não sem antes de te pedir os recados finais, por favor, como a gente faz pra te encontrar, seja nas redes sociais, seja até mesmo pra entrar em contato pra contratar Chico Lang. Agora na Copa, marcas abusem e usem Chico Lang. Como é que a gente faz, Chico?
0: Bom, eu tenho tanto no Instagram quanto no YouTube e no Kawaii, arroba Chico Lang Real. Pra quem entrar, né, entra e já me acha ali com esse prefixo aí.
1: Chico Lang, eu já estou seguindo agora.
3: Chico Lang, eu quero fazer a última pergunta. Você acha que o Brasil está entre os favoritos a ser campeão mundial nessa Copa ou não?
0: Eu acho que sim.
3: É?
0: Eu acho que sim. Todo mundo está falando da Argentina, da França e da Espanha, mas eu acho que o Brasil corre por fora. O Brasil corre por fora e o Ancelotti começa a caminhada hoje. Ele vai ter que convocar e convocar direitinho, né, para não dar problema nenhum lá na frente, né? E ele começar a entrosar esse time, que o time precisa de entrosamento agora para poder chegar lá competitivo.
3: Boa!
1: Chico Lang, muito obrigado pela presença, nós somos seus fãs, obrigado de verdade. Obrigado. E você que está acompanhando aqui o nosso programa, fique atento, fique atenta. Às 3 horas da tarde, daqui a pouquinho, tem a cobertura especial da convocação do Ancelotti. Será que o Neymar vai pra Copa? 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Acompanhe com Benja, Weder Luiz e todo o nosso time de jornalismo esportivo aqui da TMC, a emissora oficial da paixão do brasileiro.
3: Eu queria tanto muito ir pra bom. Copa.
2: Logo após a sobremesa, hein? Você não pode perder. Hein?
3: Sobremesa não vai mandar nenhum correspondente pra
1: Amigo,
3: Copa?
1: Amigo, se não mandarem a gente embora, já é lucro. Pelo amor de Deus. Vamos lembrar disso? Vamos lembrar disso?
2: Por favor.
1: Por favor, vamos manter aqui o nosso. Não fica chamando atenção, não, que às vezes fala assim, o que é aqueles meninos lá que estão trabalhando lá? Deixa.
2: Só fala besteira, né?
1: Deixa a gente quietinho aqui. Mais uma vez, eu quero agradecer a Chico Lang, que foi impecável, mestre da comunicação, do jornalismo.
2: Maravilhoso. Beijo,
1: e, ó, Chico, você merece todo o sucesso do mundo. Nós chamamos, de verdade. Um beijo enorme no seu coração. E agora, amigos e amigas, já que estávamos com um jornalista, e ele mesmo disse, jornalismo tem que ser sério. Não pode ficar com essa firulinha, brincadeira. Alô, Pietra!
2: Imagina se a Joana ficar rindo que nem eu toda hora.
1: Nossa, não dá pra ela ficar lendo, né? Também não dá pra rir ao mesmo tempo. Então, alô, Pietra, não fica com essas brincadeiras, não. Tá, jornalista aqui da TMC. Agora a gente vai pro nosso lado sério. É hora de trazer informação, mas não tem como. É informação com diversão, é hora do seu quadro favorito, é hora do Girinho de Notícias, vai!
3: Olha aí, passou o Neymar, olha aí, pra passou lembrar. O Neymar, passou o Vini Júnior no piano.
4: Ancelotti, que eu quero saber.
1: Que é isso?
3: O que você tá fazendo, Ancelotti fala assim?
4: Ancelotti?
3: Ele fala meio assim, é Neymar.
1: Neymar.
3: Ele fala meio, né?
1: Neymar.
3: Mas Neymar.
1: Neymar.
3: Italiano com espanhol, com português, é uma zona.
1: Vamos lá, amigos e amigas, ó. E daqui a pouquinho também nós temos informações exclusivas da escalação de outras seleções, tá? Você vai acompanhar aqui, a gente vai trazer informações das seleções que já foram escaladas.
3: Agora, convocadas.
1: Vamos lá para a nossa primeira notícia do dia, por favor. Diga ela, Marcelo Batista.
3: Então, a primeira notícia é que a convocação da seleção brasileira para a Copa é hoje, a partir das 17 horas, lá no Museu do Amanhã, no Rio de Janeiro. Né? O Carlo Ancelotti já enviou a lista com 55, a pré-lista, com 55 nomes, e desses 55 nomes, 26 estarão nos Estados Unidos, México e Canadá para esta Copa do Mundo de 2026.
2: Olha.
3: E hoje é Ney Day, pode cravar aí que o Neymar vai pra Copa.
1: Acho que é Ney Day. Ele não ia
3: pode
1: fazer
3: cravar.
1: Toda essa movimentação.
3: Pode cravar. É o que eu falei, nós não temos jogador bom. Se tivesse sobrando craque, se tivesse que nem em 2002, tivesse Rivaldo, né? Se tivesse Rivaldo, Kaká, Ronaldinho Gaúcho, você ia falar, não vou levar
2: o Ronaldo.
3: Não tem ninguém, é um bando de morto essa seleção.
1: Era uma escalação perfeita mesmo. Bom, tomara que seja hoje o Ney

0: comentei. Agora, já que estamos falando de convocação, vamos falar também de uma outra seleção,
1: já,
0: né?
1: Já tem a lista. Atenção, atenção, atenção, jornalismo troca. Agora é jornalismo puro, hein?
2: Olha só.
1: Troca a trilha, porque a seleção da Bósnia já está convocada para a Copa do Mundo, Mini Ruth.
0: Por favor, vai, Mini Ruth, traga os nomes dos jogadores que foram convocados pela Bósnia.
2: Eu tô aqui já com os convocados da Bósnia e são eles: Tarik Muharevuk.
0: Vamos lá, Mini Ruth.
2: Denis Radzikandunik. Amir Radzimitovic.
0: Repete, Mini Ruth, não deu para entender.
2: Amir Radzimitovic.
0: Sim.
2: Esmir Bajirak. Katerevic.
0: Direito, Mini Ruth, faz direito. Repete o último.
2: Esmir Bajaravekovic. E o Edin Dzekero.
0: Isso mesmo, que obrigado. Dzekero. Obrigado, Mini Ruth, pela escalação da Bósnia. Daqui a pouquinho nós voltamos com outras escalações, com outras convocações, tá? Lembre-se, TMC é a emissora oficial da paixão do bosniano.
2: Achei cada nome difícil, meu Deus do céu.
0: Vamos lá, próxima notícia trago eu. Seguinte, senhoras e senhores, já que estamos falando de convocação hoje, daqui a pouquinho, tem aqui a cobertura oficial da TMC, a emissora oficial da paixão do torcedor brasileiro. Daqui a pouquinho, o Neymar foi substituído por engano no último jogo antes de hoje da convocação. E olha, ele se revoltou. Eu acho que você deve ter visto aí nas redes sociais a imagem do Neymar segurando um papelzinho e apontando pra ele. Nada mais é do que a troca correta. Não era pra ele sair de campo, mas aí o árbitro levantou o negocinho ali, né? Que tem aqui, levantou e tava lá, número 10, a plaquinha. E ele teve que sair, ele ficou revoltado.
2: Ficou bravo, menino. Ficou bravo.
1: Mas isso aí é uma zona também, o futebol brasileiro, que eu vou dizer. Mas eu não sei não se não foi culpa do César Sampaio, que é o auxiliar do Santos, viu?
0: Que, assim, eu pensei nisso na hora.
1: É, que eu não sei se ele tirou da reta, falou, não, pode trocar, que o Neymar tava sentindo ali a panturrilha, tava fora de campo fazendo uma massagem ali. E aí, na hora, era pra sair um, saiu o outro, acho que ele viu o Neymar ali, falou, não, pode trocar, pode trocar. Eu acho que, não sei se a comissão técnica do Santos tem culpa nisso aí, não.
2: Mas
1: viu?
2: Tem certeza que no bilhetinho tinha número?
1: Tava 31, tava 31, era o Escobar.
2: Que vai passar que alguma aí. Mulher mandou, quer namorar comigo, sim que ou não?
1: Isso. E aí, como o jogador, como o Robinho Júnior entrou, e aí o jogo reiniciou, e o Neymar tava fora, já foi dado como substituição, não pode voltar pro jogo.
0: Não pode. Não, e aí pode. Ele ficou revoltado.
1: Se a correção tivesse feito, fosse feita antes, né? Sim, da partida reiniciar, aí podia. Ó, errou, peraí, não, tá errado. Tal,
0: e, mas... não foi só o Neymar que ficou irritado, não. O Cuca também, hein?
1: Sim.
0: O Cuca ficou furioso, amigo. Eita, Cuca.
1: Mas eu nunca vi isso. Tem coisas que só acontecem no futebol brasileiro. Eu nunca tinha visto isso na história. Nunca vi isso.
0: Eu também
1: nunca.
0: Não. Ai, caramba. Bom, a gente deseja aqui uma boa sorte ao Santos e que, por favor, emprestem o Neymar.
1: Haja sorte também, o Santos.
2: Ai, gente, eu não vejo a hora do Neymar só postar hoje. Tô chegando com o refri, rapaziada.
0: Nossa, estamos todos ansiosos para o Ney Day. 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Junto com o Éder Luiz, o Benja e todo o nosso time do jornalismo esportivo aqui da TMC, a emissora oficial da paixão do brasileiro.
2: Daqui a pouquinho, hein? Ó, mas já vou falar que todo mundo só tá falando sobre a Copa, sobre como que vai ser. E os jogadores estão dando pitaco também, né? Por exemplo, o Romário, ele disse que no Brasil não tem nenhum cara...
1: F pontinhos.
2: É, F pontinhos. E está atrás de 4 ou 5 seleções. Ele disse ainda que a Argentina, Portugal, França, Espanha e a Alemanha estão bem na frente do Brasil. E ele ainda falou sobre o Vini Júnior, viu? Ele disse o seguinte, que não o vê como um cara que vai decidir alguma coisa. Não tem um jogador que eu fale, pô, esse cara é pi.
1: É isso então, aí, peixe.
0: Eu vou te falar uma coisa. Eu concordo com ele.
1: Eu também acho.
0: Eu concordo.
1: É o que eu falei. Vini Júnior.
0: Vou te falar, o Romário tinha essa pose, cara, mas ele fazia. Tem a famosa história dele, não sei se foi no Barcelona, jogando no time europeu, que ele queria vir ao Rio de Janeiro pra curtir o carnaval. E aí o técnico falou: tá bom, se você fizer não sei quantos gols no primeiro tempo, eu te libero. O Romário chegou no campo, no estádio, já com a mala pra viajar.
3: Juro por Deus, ele chegou de mala, entrou no primeiro tempo.
1: O Romário era o cara.
3: Fez os gols.
1: Era o cara.
3: E aí o técnico que não queria liberar, ele fingiu que tava lesionado, falou: troca, troca. Saiu, pegou o avião e veio pro Brasil curtir o carnaval, cara. Você vê?
2: Olha,
1: tem uma história, era muito bom. Tem uma história do baixinho também, acho que quando o Luxemburgo era técnico, que o Luxemburgo tava fazendo uma pré-eleção, que eles botam aqueles vídeos, né?
3: Sim.
1: Né?
3: Ah, essa boca.
1: É. E aí era um jogo contra a Bolívia. E o Luxemburgo, não, porque o time da Bolívia, a gente precisa se preocupar, não sei o quê, não sei o que, fazendo aquela pré-eleição. A hora que ele acabou, o baixinho falou, ó, vai se ferrar que vocês estão preocupados com a Bolívia. Pelo amor de Deus, joga a bola em mim que eu garanto. E fez dois.
3: Yeah.
1: E fez dois. Não tem cara assim na seleção.
3: Eu acho que futebol é isso,
2: sabe? Eu não conheço.
3: Eu acho que isso que é o mais... Nossa, é o mais lindo do futebol.
1: Tem que ter maloqueiro.
3: É talento. É maloqueiro. Entendeu?
1: O único cara que eu acho que é maloqueiro nessa seleção brasileira e é um cara que acho que pode desequilibrar é o Luiz Henrique. Pode o Luiz ser, Henrique, que joga, acho que ele tá jogando na Rússia. Sim. Ele é maloqueiro. É. Ele não tem medo de ir pra cima, ele entra, não tá nem aí.
3: É o futebol de rua, sim, cara. É o futebol de
1: sim
3: rua. É, o Rica Perrone, ele fez um comentário que eu achei bem interessante. Hoje, tá todo mundo treinando em campo já, com a gramazinha sintética. É. Os caras jogavam no barro, na rua, cheia de buracados. Os caras já tinham... Olha o desafio
1: do cara. Rafinha tá preocupado em fazer dreadlock, aquelas coisinhas no cabelo.
2: Eu não conheço esses jogadores.
1: Opa, atenção, para. Parece que já saiu, atenção, direto da República Tcheca, saiu a lista dos convocados da República Tcheca. É com você, Mini Ruth, nossa correspondente.
2: Olha lá, os convocados da República Tcheca são Matej Radas.
1: De novo? Quem?
2: A Matej Radas. Ladislav Krejci.
1: Quem? Como?
2: Ladislav Krejci.
1: Tá.
2: Ondrejan Krivaluzi.
1: Que posição que joga? Que posição que joga o Andrés?
2: É. Eu acho que é atacante, é nome de atacante. Andrés Krivaluzi, Vaclav Sejka e o Matej Vidra.
3: Repita, por favor, quem?
2: Matej Vidra.
3: Repete, por favor, agora mais uma vez que eu não entendi.
2: É o Matej Vrida.
3: E o primeiro jogador, qual é o nome dele?
2: É o Matej Radas.
3: E o último?
2: É o Vaclav Sejka.
3: Não. O primeiro jogador?
2: O Matej Radas.
3: Olha, tem dois Matej.
1: Tem dois Matej.
3: Será que é Matej e Mateus?
1: Deve ser tipo os José da República Tcheca.
3: E tá certo. Bom, olha, muito obrigado, Mini Ruth, pela escalação da República Tcheca. Daqui a pouco voltamos com outras convocações. Lembre-se, TMC, a emissora oficial da paixão dos tchequenses.
1: É, meu. Tá pensando o quê?
3: Olha, e daqui a pouquinho, às 3 horas da tarde, vai ter a convocação da nossa seleção Vai Brasa, com Carlos Ancelotti, diretamente do Museu do Amanhã. Claro, com cobertura oficial aqui da TMC, a emissora oficial da paixão do brasileiro. Você vai acompanhar junto com o Benja, com o Éder Luiz e com todo o nosso time do jornalismo esportivo aqui na TMC e também no nosso canal no YouTube, @TMC Esporte.
2: Daqui a pouquinho, hein?
3: Daqui a pouquinho, gente, ó. Caramba, eu tô ansioso. Eu tô muito ansioso e eu estou com medo.
1: É?
3: Eu tô com medo.
1: Medo do quê?
3: Ele não convocar o Neymar.
1: Não vai, vai convocar o Neymar. Quer
3: apostar?
1: Sabe por
3: quê, não? Sabe por quê? Porque ele me parece um cara bem turrão, Ancelotti.
1: Nada.
3: Você acha que não?
1: Eu acho que ele vai convocar o Neymar.
2: É. Eu acho que é só suspense.
1: Se tivesse o Estevão lá, os caras que não se machucaram, Neymar podia ser que ficasse de fora, mas acho que ele vai.
3: Inclusive, o Rivelino disse que levaria o Neymar, mas não como titular. Isso gerou uma mega polêmica. Você viu isso, Batista?
1: Vi. Cara, mas eu acho que o Neymar, ele não tem condição de jogar como titular todo jogo.
3: Tá bom.
1: Eu usaria também pra saber se ele vai aceitar. Ele vai querer ficar no banco, né?
3: Não
1: o
3: fica,
1: Neymar.
3: Não
1: se bem que até o Cristiano Ronaldo ficou em banco, né? Aí
3: não
1: vai
3: tem demérito nenhum ficar no banco, né?
1: Então, mas eu acho que ele não vai. Ele não consegue jogar, se o Brasil chegar na final, 8 jogos, 90 minutos. Não dá. Ele tem que ser tipo uma arma secreta. Ele e o Endrick entrando no segundo tempo, eu acho.
3: Concordo.
1: O Luiz Henrique. Aí mete aquele salseiro pra cima do adversário, você vai ver só. Oh. E aí a gente.
2: A parte que eu mais espero é o menino Ney chegando com a caixinha de som, assim, ó.
1: Isso deve ser chato, né?
3: Deve ser, né?
1: Você imagina, ele chega com aquela boombox, mas com som no talo.
3: Nossa, incomoda.
1: E tem jogador que deve. Jogador evangélico, o cara que quer se concentrar e ele chega com aqueles proibidão, cara. Hein? Tum.
3: Ney.
1: Como que é a batida do funk, menino Rui?
3: Tchu-tchá-tchá-tchu-tchá-tchu-tchá-tchu-tchá-tchu-tchá. Aí, ó. Isso aí, ó. Ney, vamos revisar esse pensamento. Esse posicionamento. Agora eu só quero falar as palavras de Rivelino. Abre aspas, é um jogador que o Ancelotti poderia levar, mas sendo muito aberto com ele, você não é o titular. Vai jogar a hora que eu quiser e tentar resolver um problema nosso. eu levaria deixando isso claro, disse o ex-jogador Rivelino, que entende de Copa.
1: Sim.
3: Rivelino entende de Copa. Então, palavras que a gente vai considerar.
2: Gente, quem é o Rivelino? Eu não entendo muito desse...
3: Rivelino, o Chico Lang agora acabou de comentar que foi um incrível jogador ganhador da Copa.
2: Eu não entendo desses jogadores muito antigos. O máximo que eu vi foi a revista do Vampeta, então eu não entendo.
3: Ai, meu Deus, eu cuspi minha água, cara.
1: Vampeta é um clássico também.
3: Nossa, maravilhoso. Mas o Vampeta é pro banco, não ia? Vampeta também.
1: Ele ficou no banco, era reserva.
3: E era isso, ele fala abertamente, Vampeta. Era isso. O pessoal lá jogava, fazia gol, eu tava lá
1: ganhando. Vai ganhar a mesma coisa, vai sair na foto de campeão e acabou, meu.
3: E vai poder falar, ganhei uma Copa.
1: Ganhou uma Copa. E o Vampeta, ele torce contra, você sabe, né?
3: Não sabia, não.
1: Ele torce contra o Brasil, porque se o Brasil ganha, a geração 2002 esquece da geração.
3: Ah, faz sentido.
1: Ele torce contra.
3: Faz sentido. Vamos lá, próxima notícia. Oh, parou.
1: Parou?
3: Parou, desculpa, parou tudo. É, por favor, solta a vinheta, Cuca.
4: Agora o mundo para. Agora o mundo para.
3: É isso mesmo. Agora o mundo para, porque Neymar surpreende ao surgir comendo marmitex.
2: Pois é, pessoal, nas imagens divulgadas por um amigo do Neymar em seu canal no YouTube, o jogador surpreende ao aparecer comendo uma marmita com macarrão, feijão, farofa, linguiça e purê de batata.
3: Olha aí. Essa é a notícia. Neymar surpreende ao surgir comendo marmitex.
1: Devia ser do Fasano.
2: Ele que vai comer, que vai chegar no corpo do Ronaldo.
3: Pessoal, eu quero dar uma olhadinha na nossa enquete de hoje, que traz a pergunta: qual é a superstição que você tem com o jogo do Brasil? Você respondeu através do nosso WhatsApp 011 97221 1001. Vai, Batista.
1: O Renato Barros, ele falou que só comemora a superstição dele, só comemora depois do replay, que ele falou que o VAR causou um trauma nele. Né? E mudou o caráter dele.
2: O Mauro Freitas, ele mandou: eu assisto o jogo com meu álbum de 2002 aberto. Parece uma bíblia que vai abençoar os jogadores.
1: E o André Lopes, ele falou: se o Brasil tá ganhando, eu não respondo nem boa noite no WhatsApp, que é pra não quebrar energia.
3: Muito bom.
2: Muito
3: Olha,
2: bom.
3: Independente da superstição, saiba que vai dar certo. É o que a gente tá torcendo e a gente vai ver isso juntos hoje na convocação do Ancelotti. Já começa na convocação pra gente ter uma ideia de como vai ser a nossa seleção, da gente começar a sonhar. Tudo isso é possível a partir de hoje, às 3 horas da tarde. Daqui a pouquinho
1: agora
3: vai começar.
2: Agora, meu filho.
3: Ó, você que tá ouvindo aqui na rádio, continua com a gente. E você que tá aqui no nosso canal no YouTube, aproveite pra sintonizar no @ TMC Esporte. Acompanhe a cobertura oficial da TMC da convocação do Ancelotti. Será que o Neymar vai pra Copa? Com Benja, Éder Luiz e todos os jornalistas do nosso Esporte TMC. Acompanhe de perto e torça junto conosco.
2: Então,
3: afinal de contas, TMC é emissora oficial da paixão do brasileiro.
2: Não sai daí, meu filho, hein? Não sai daí, fica aqui com a gente.
3: Acompanhe aqui com a gente. E o nosso sobremesa volta amanhã. Um beijo, um queijo.
1: Tchau,
3: e
1: Brasil.
3: Fique com Deus. Tchau, tchau. Acompanhe agora a convocação. Daqui a pouquinho. Tchau, tchau, pessoal.

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4: Uma ótima tarde, 15 horas 2 minutos, horário de Brasília, momento histórico, hein? Momento especial. Nesse momento, oficialmente começa a cobertura da TMC para a 23ª Copa do Mundo de Futebol, o maior espetáculo esportivo da Terra, que você vai acompanhar, claro, no gramado bem cuidado da TMC. Hoje, a convocação oficial, convocação do Brasil na TMC. Estamos invadindo o horário do Link TMC, que você curte normalmente, das 3 às 5 da tarde aqui na TMC. Mas, evidentemente, que por uma, eu não diria boa causa, eu diria uma ótima causa. Daqui a mais ou menos 1h58, 57 minutos, nós conheceremos os 26 representantes brasileiros em mais uma Copa do Mundo de Futebol. Você nos curtindo em todas as praças, em todo o Brasil, em toda a rede TMC e também no YouTube, no TMC News, no TMC Esportes. De todas as maneiras, você vai ficar sabendo quem serão os 26 escolhidos pelo italiano Carlo Ancelotti. Pela primeira vez na história, um técnico estrangeiro trazendo a lista definitiva, convocando os possíveis heróis brasileiros, por que não, de mais uma Copa do Mundo. Eu sou o Tomás Rafael, até as 4h30 da tarde com vocês, com o Magno Navarro, com José Calil, com Leandro Boldaquian, com o Marco Belo. Daqui a pouquinho tem o Benjamin Bach, tem também Éder Luiz, tem Dentinho, tem Dodô, toda a nossa equipe nessa segunda-feira, super especial segunda-feira de convocação. Você não perde nenhum detalhe, sem falar na análise criteriosa, correta dos nossos comentaristas, também os nossos repórteres. Temos os dois repórteres da TMC que estarão lá nos Estados Unidos, no Canadá e no México, Leandro Boldaquian e o nosso Marco Belo. Eu já vou abrir com eles, então começa essa tabelinha para todo o Brasil aqui na Transamérica, que agora é TMC, exatamente com vocês nesse espaço novo. É bom que se diga, estamos inaugurando um novo espaço, um novo estúdio, um super estúdio para você que curte a TMC, ainda mais moderno, com mais tecnologia. E claro, para você que nos curte no YouTube, muito mais legal para você curtir a nossa programação esportiva. Certo, seu Leandro Boldaquian, a Copa do Mundo já começou aqui na TMC, Lelê?
5: Já começou, Tomás. Boa tarde, José Calil. Boa tarde, Marco Belo. Uma segunda-feira, boa tarde a todos que estão com a gente. Uma segunda-feira de muita expectativa, né? Assim, é claro que o advento das redes sociais aumenta muito essa questão do que pode ser esse evento, né? Tem muita gente, vai convocar esse, convoca aquele, mas eu não me lembro de outra convocação, talvez a de 2002, né? Que tinha aquela questão, leva Romário, não leva Romário. Não chamava tanto a atenção quanto essa que nós vamos ter daqui a pouco, né, com o técnico Carlo Ancelotti, o primeiro técnico estrangeiro a comandar a seleção brasileira. Vai ter uma parada complicadíssima nessa próxima Copa do Mundo e vamos lá, vamos tentar descobrir aí quais serão os 26 nomes, quem que pode sair, quem que pode entrar. Então a gente esquenta esse clima para daqui a pouco o Mr. Ancelotti trazer os nomes, Tomás.
4: É isso, esses 26 nomes que serão seguidos de perto daqui a alguns dias pelo nosso Marco Belo. Belo é a fera que estará ao lado da seleção brasileira em mais uma Copa do Mundo. Sétima cobertura consecutiva da Transamérica em loco, a Transamérica que agora é TMC, e dessa vez com o Belo ao lado do time verde e amarelo, para quem sabe a gente conquistar o hexacampeonato. Antigamente, Belo, quando a gente falava de em busca do Penta, em busca do Tetra, parecia uma coisa mais próxima, eram menos seleções competitivas, o Brasil entrava com 25, 30% de chance, para os mais ufanistas, entrava com 50, com 70% de chance. Hoje o futebol mudou, mas o que não mudou é o fato da seleção brasileira ainda ser uma das grandes, evidentemente, do futebol internacional. Tudo bem, Belo?
6: Tudo bem, Tomás. Boa tarde para você, para o pessoal que está acompanhando a TMC. Leandro Boldacchian, que será meu companheiro nos Estados Unidos, no México, no Canadá. José Calil, que também estará por lá. Muito legal esse estúdio, muito bacana. E a gente vai fazer uma cobertura, mais uma cobertura sensacional da Copa do Mundo, com todos os detalhes lá no país da Copa. Tomás, eu tô acostumado a levar as zebras ao título, você sabe,
4: é,
6: né?
4: É verdade.
6: Então, quando você fala do Hexa, pode não ser favorito, mas o Brasil tem grandes chances de levar esse Hexa campeonato. Até às 5 horas da tarde, aqui a gente vai especular.
4: Sim.
6: E a partir das 5, vamos detalhar os 26 convocados da seleção brasileira, os 26 jogadores que representarão o Brasil. E aí não haverá dúvidas.
5: Não tô entendendo esse papo. Quais zebras que você tá acostumado a levar para... Você faz o Corinthians, irmãos.
6: Exatamente.
5: Não tem zebra nenhuma, pô.
6: Exatamente.
4: Mas pelo amor de Deus. De uns tempos pra cá,
6: exatamente.
4: Isso não é assunto pra hoje, o Coringão virou zebra alguma
6: exatamente.
4: Vez, né?
6: Não, eu dizia que depois da convocação, serão os 26 que representarão o Brasil. Ou seja, esquece os outros.
4: Sim.
6: A gente vai apoiar totalmente a convocação do Carlo Ancelotti a partir das 5 da tarde, Tomás.
4: Aí é que eu tenho minhas dúvidas. Dependendo de quem estiver na lista, meu caro José Calil, e você sabe onde eu tô querendo chegar, não sei se vai ter 100% de apoio, especialmente da nossa mídia. Mas enfim, aqui na TMC, todo mundo vai apoiar, evidentemente, vai torcer e muito pela seleção do Brasil, com ou sem Neymar em campo. Meu caro José Calil, o mais polêmico do Brasil, alegria tê-lo também nessa cobertura, é a convocação da seleção na TMC, Calil.
7: Boa tarde, Tomás, é uma honra estar aqui participando de mais uma cobertura de Copa do Mundo e também nesse projeto lindo, né, que a TMC está iniciando. A gente tem muito orgulho de estar participando de tudo isso e daqui a 5, 10, 15 anos a gente vai poder dizer que participou de um momento tão importante da comunicação aqui no Brasil. Bom, eu tenho aqui uma lista que eu apresentei quando faltava um mês exatamente para o dia de hoje. Eu estive no TMC 360 com a Joana Treptow e com o Felipe. E ali eu apresentei essa lista que eu achava que era a lista de 26 do Ancelotti. E essa lista também a gente colocou numa caixa, né? Que eu acho que o Ben já vai abrir, ou o Éder Luiz, ou você, Tomás, vão abrir a hora que sair a convocação, para ver se a gente acertou ou errou. Eu só, da lista que eu trouxe no programa da Joana e do Felipe, no TMC 360, eu tive que fazer duas alterações, porque de lá para cá o Militão e o Estevão se machucaram e perderam a Copa, né? Então, agora, a lista que está na caixa já é sem o Militão e sem o Estevão, porque já foi feita depois. Já foi feita depois deles terem...
5: Mas, ô Calil,
7: sido cortados, machucados, né? Impossibilitados de comparecer, né?
5: Desculpa te interromper, mas eu tô olhando a lista aqui, eu tô dando aquela olhadinha de rabo de olho, e não tem o Neymar na lista do Calil.
4: Não tem
5: o
4: Neymar. Não tem.
5: Não tem o Neymar, tô olhando aqui, Gabriel Martinelli, Hendrick, Igor Thiago, cadê o Neymar
7: na lista? Então, sobre o Neymar, Tomás, acho que todo mundo conhece a minha opinião, né? Eu levaria o Neymar, mas eu acho que ele não vai. É um palpite apenas.
6: Essa não é a lista que o Calil levaria.
7: Não,
6: é
7: não.
6: A lista que você acha que o Ancelotti levaria.
7: Tá. Porque eu acho que nesse momento, respeitando todas as opiniões, não cabe mais cada um fazer sua lista. Porque a lista, cada um tem. Eu, por exemplo, levaria o Gerson, eu levaria o Paquetá, eu levaria o Pedro. Jogadores que o próprio Neymar, que eu acho que não estarão. Então, eu acho que agora... Não é, porque todo mundo aqui é técnico, né? A gente tem aquela máxima de 220 milhões de técnicos. Até o presidente da República, outro dia, falou, deu os palpites dele. Eu acho que agora isso não cabe mais, porque nós temos que analisar a lista do Ancelotti. Não adianta ficar falando, ah, eu queria o Pedro, eu queria o Gerson, eu queria o outro. Então, a gente tem, eu tenho pautado, pelo menos minha análise nos últimos dias, em cima daquilo que eu acho que será a lista do Ancelotti, que eu acho que essa lista aqui, vamos ver quantos nomes, tem 26, né? Ele falou, né, Tomás, isso aí o Leandro, o Belo, todo mundo, o Magno, todo mundo já sabe, ele falou que serão 3 goleiros, 9 defensores, 5 meio-campistas e 9 atacantes. Isso aí foi o Ancelotti que falou. Então a lista é mais ou menos em cima dessas posições, né?
5: A dúvida que eu tenho é que quando machucam o Estevão, e o Rodrigo já estava machucado mais tempo, mas quando machuca o Estevão, eu fiquei na dúvida se ele colocaria mais um no meio-campo, de 5 para 6 e 8 atacantes, ou se de fato ele vai substituir um pelo outro.
7: Ah, eu acho que
5: ele vai substituir. E aí, se for esse o caso, ele tem duas opções, na minha opinião. O Rafinha, que tá voltando a jogar agora, pode jogar pela direita. Aí ficaria Luiz Henrique e Rafinha pela direita, porque ele tem 2 pro setor.
7: É, pode ser.
5: Ou simplesmente mantém o Rafinha no meio e leva o cara que.
7: O Ryan.
5: Eu acho que valeu. Vai ser.
8: E ontem ele foi ver o Flamengo. Sim. No último dia antes da convocação, ele foi ver o Flamengo e teve gol do Pedro.
5: Acho que ele não gostou de muita coisa que ele viu também, né? Pelo menos não deveria gostar do.
8: Mas teve gol do Pedro.
7: Mas veja bem, Tomás, eu acho que ele vai convocar 5 meio-campistas pelo seguinte: no conceito dele, Ancelotti, o meio-campista é o volante. É o cabeça de área e o outro que sai um pouco mais. Então, acho que ele não vai, por exemplo, convocar o Neymar como meio-campista, ou convocar o Rafinha. O conceito dele, ele só põe 2 no meio de campo. Então, eu acho que ele vai convocar 5, né, que seria o Casemiro, o reserva do Casemiro, o Bruno Guimarães, o reserva do Bruno Guimarães e mais um de stand-by. A minha lista, ela tá mais ou menos... A lista que eu acho, né, que ele vai fazer é mais ou menos...
5: Acho que o André vai cair
7: Tomara. Tem uns aqui que eu queria arriscar, mas eu não posso porque eu acho que o homem vai levar.
9: Pessoal já se empolgou, você notou. Nem consegui ainda apresentar o nosso quinto elemento hoje no estúdio, aqui em São Paulo, para todo o Brasil. Vou pedir a gentileza dele aguardar mais um pouquinho. Aliás, um dos maiores talentos surgidos na televisão do Brasil nos últimos anos, do rádio, que está... Para nossa alegria com a gente aqui, vou manter o suspense, embora o Calil já tenha entregue aí, já tenha falado o nome dele. Porque a gente vai agora pela primeira vez para o Museu do Amanhã, para o Rio de Janeiro. Olha lá, nossa figura. O homem que mudou
7: a noite. Paisagem feia, hein, Tomás?
9: Que mudou a noite paulistana na última Copa do Mundo de Clubes. Léo Pinheiro, direto do Museu do Amanhã, onde daqui a pouquinho, daqui a 1h47, Carlo Ancelotti passará a lista para todos nós. Léo Pinheiro, que prazer tê-lo também nessa convocação do Brasil na TMC. Ótima tarde.
10: Boa tarde, Tomás Rafael. Um abraço para você, para todo mundo da mesa da TMC. Tô aqui falando do Museu do Amanhã, cara, que é uma obra do município do Rio de Janeiro, que aconteceu há mais ou menos 11 anos, que é um museu de tecnologia, inovação, que ficava na região portuária do Rio de Janeiro, tinha um elevado aqui, uma via expressa, e aconteceu a revitalização desse espaço. E a gente espera que aconteça também a revitalização da seleção brasileira para essa Copa do Mundo, o próximo Mundial, que terá a transmissão aqui da TMC. Olha, a gente está aqui desde cedo, Tomás. Desde 6 horas da manhã, Joel Silva, Rafael Alves, agora cheguei por aqui também para render o Joel, e a gente está conversando com todo mundo. E já conversa com as pessoas, a gente conversa com o pessoal da CBF, e o que a gente escuta e a sensação que a gente tem é que o Neymar vai ser sim convocado. Existe uma grande expectativa, existe uma multidão aqui na entrada do evento, da convocação, e está todo mundo nessa expectativa. A galera tem música, rima, todo mundo está empolgado e a pergunta é só essa, o Neymar Júnior. Então, o que a gente está sentindo, que a gente está conversando de bastidor é que uma das vagas, uma dessas 26 vagas ficará com o camisa número 10 do Santos. Outra informação trazida pelo Joel Silva hoje cedo. Ele conversou ali com o pessoal do staff do Rayan e também do Andrei Santos e ele obteve algumas informações. E o que ele ouviu foi o seguinte: vai ou Andrei ou Rayan, os dois juntos, não irão ser convocados porque uma dessas últimas vagas ficará com o Neymar. Então essa é a informação do Joel Silva, trazida aqui durante a programação da TMC, e a gente fica nessa expectativa. Eu vou repetir, só se fala disso nos corredores e no que a gente escuta dos bastidores, a expectativa é alta a respeito da presença dele nessa lista de 26 nomes.
9: Pô, Léo, então quer dizer que ou o Andrei ou o Rayan, segundo essa apuração, um dos dois dança para o Neymar ser convocado. É isso que eu entendi?
10: Exatamente. Repetindo, o Joel Silva, setorista do Vasco da Gama, ele tem muitas conexões, não à toa, ele foi o cara que discutiu com o Fernando Diniz e quase que ocasionou, a gente pode falar assim, a demissão do Fernando Diniz do Vasco da Gama. E ele, com as fontes, com os contatos, falou hoje cedo aqui na programação da TMC com o staff dos dois jogadores. Então, a expectativa e a informação trazida pelo Joel é essa. Andrei Santos e Rayan brigam por uma vaga, os dois juntos não vão porque existe essa expectativa e a projeção até dos staffs, dois atletas, de que Neymar ficará com uma das 26 vagas.
9: Muito bem, Léo, e esse assunto importante pauta já daqui a pouquinho para o Calil, para o Marco Belli e para o Leandro Boldacchian. E agora sim, até peço desculpa para você, meu caro Magno Navarro, que eu demorei tanto para chamar, já podemos trazer o Magno, né? Muito bem, podemos trazer o Magno normalmente? Ah, já, desculpa então, desculpa, Magno. Achei que você já estava ali a postos e eu que estaria cometendo a indelicadeza de demorar.
8: Cara, tá sem camiseta chamar... ainda, você chama ele.
9: É, pô, tá com a camisa, Magno, pô. O Magno puxou a fila hoje, ele que veio com a camisa e foi todo mundo trajado igual o Magno Naval. Deu um susto agora no Magno.
8: Tá se trocando ainda.
9: Mas vamos lá, meu caro Calil. Começando então por você, Andrei ou Rayan? É justa essa possibilidade na sua avaliação? O Rayan chegou agora, não é que o Rayan participou de todo o ciclo. E o Andrei, evidentemente, teve a sua oportunidade lá atrás, aí teve um momento oscilando, um momento em que ele jogou menos, foi menos convocado. A chance dele cresceu na reta final. O que você acha dessa possibilidade, Calil?
7: Olha, Tomás, primeiro respeitando, né, a informação dos colegas do Rio de Janeiro, eles são muito bem informados. Todos eles, a gente sempre conversa no Esporte TMC aqui aos domingos e pega informações valiosíssimas, os caras estão em cima do lance lá. No caso dessa informação, me parece que aí vai sobrar então pro Rayan, porque o Neymar entraria numa vaga de ataque, aí o Rafinha, como falou o Leandro, disputaria a posição pela ponta direita, porque veja, o Estevão é um jogador que seria titular, não há dúvida nenhuma. Além do Ancelotti gostar muito dele, ele estava numa grande fase também no Chelsea e é o artilheiro da era Ancelotti com 5 gols. Ele marcou 5 gols nos poucos jogos que o Ancelotti dirigiu a seleção brasileira. Lamentavelmente, ele está fora e eu estou apostando no Rayan. Mas diante dessa dúvida, caso o Neymar seja convocado, será no lugar do Rayan, porque aí o Rafinha passaria para a ponta direita. O Andrei, veja bem, eu não levaria o Andrei, eu gosto mais do Gerson, eu gosto mais do Paquetá, mas o homem, o Ancelotti sempre falou muito bem do Andrei.
5: Mas ele tá mal, cara. Entendi. É bom a gente destacar, na verdade, o Andrei não joga.
7: Ele reserva, nunca foi titular do Chelsea.
5: Ele reserva Caicedo e Enzo Fernandes domina o meu campo do Chelsea.
9: Mas aí a concorrência James também.
7: São 3 jogadores.
5: Não. Mas perfeito, agora sim.
7: Ele não é titular. Agora o Danilo também não é titular do Flamengo.
9: Martinelli não, cara, tem jogado.
7: O Martinelli não é titular do Arsenal.
5: Esse é um problema, Tomás. Eu acho que assim, até entrando um pouco nessa discussão, mas ampliando um pouco o leque, eu acho que a gente ficou tão encanado com essa história do Neymar, Neymar vai, Neymar não vai, que a gente deixou de discutir as outras posições. Nós estamos hoje necessitando discutir, agora não mais, né? Mas de goleiro, cara. Laterais,
7: exatamente.
5: O Brasil não
7: os
5: tem
7: próprios
5: lateral,
7: volantes,
5: mas...
7: né?
5: Ah, mas a lateral
9: que
5: hoje...
9: discutir lateral se a gente não tem lateral?
5: Mas então justamente, vamos jogar sem lateral, vamos jogar com 3 zagueiros, vamos botar um Martinelli da vida fazendo uma ala com 3 zagueiros. Oi, vamos fazer... Porque hoje o problema principal do Brasil não tá se vai levar o Neymar ou não. Exato. Está, na minha visão, nas outras posições.
7: Apenas um
5: posições.
7: Ponto.
5: Leandro... E assim, por exemplo, só para completar, Beno, você vai levar o Andrei Santos. Sem ter discussão nenhuma. Não, Andrei vai, mas por que que vai? Sendo que ele é reserva do Chelsea.
7: Mas o homem gosta
5: que
7: dele.
5: Fez uma péssima temporada do Chelsea, perdeu de todo mundo agora, despencou ladeira abaixo.
7: Perdeu até a final.
5: Eu ainda acho, Calil, que vai o Paquetá no lugar dele. Eu tô achando que não vai o Andrei Santos e vai o Paquetá no lugar dele.
8: Não, eu ia pegar até um gancho no que o Leandro tá falando. O Léo Pinheiro falou, tá todo mundo lá na expectativa do Neymar. Tem até torcida com canto, com música, com não sei o quê. Neymar vai. Se o Neymar for convocado, o Neymar vai ser o nome. E os outros 25 vão ser um pouco esquecidos. É exatamente o que o Leandro tá falando. A gente tá aqui falando do Neymar. E se o Neymar for pra Copa, vai continuar falando do Neymar. Se ele não for convocado, a gente vai analisar os 26. E eu acredito que os 26 ganhem importância, até porque a gente não tem uma estrela. A gente tem o Vini Júnior, a gente tem o Rafinha, a gente tem o Casemiro, mas não há uma estrela do tamanho do Neymar. Então eu acho que se o Neymar for convocado, o centro ainda vai ser ele. E os outros 25 vão passar despercebidos.
9: Mas isso pode ser bom para os outros 25?
8: Eu acredito que não. Eu acredito que não.
5: Eu acho que eles, de
8: qualquer maneira, porque eles não vão ser discutidos, igual o Leandro falou.
5: Com ou sem Neymar, esse povo, eles tiveram a chance aí, 3 anos, pra assumir a responsa. Não teve um que botou a bola lá e falou, vamos jogar.
8: Que foi o cara, né?
5: Não, eu sou o cara da nova geração, vamos supor. Não teve ninguém.
8: Ninguém assumiu o
5: papel. Por isso que a gente tá discutindo Neymar ainda mesmo nessa fase em que ele está. E assim, pra mim, por exemplo, a posição de goleiro, ela grita por uma... O Alisson voltou a treinar faz 5 dias, não joga faz 2 meses.
7: Não tá confirmado ainda, hein? Pode
5: o
7: ser
5: Ederson,
7: que ele fique fora.
5: Vocês estão vendo o Ederson na Turquia, gente? O Ederson na Turquia tomando cada gol que você fala, gente do céu.
7: Até expulso ele.
5: Então, Lele, eu tava bem, mas também vira
9: e
5: mexe.
9: Eu continuo achando que o Alisson é muito acima de todos os outros, tá? A questão do Alisson é física, como é que ele vai voltar. O Ederson, eu concordo que ele esteja em má fase, mas continuo achando que ele é um dos melhores goleiros do futebol brasileiro. A minha questão é, quem é o goleiro que está sobrando no futebol brasileiro que a gente poderia cogitar em colocar no lugar do Alisson? Por exemplo, os dois candidatíssimos, vai, os dois favoritos de todo mundo para ser terceiro goleiro, Bento e Hugo.
5: E agora o Everton também ganhou chance.
9: Sim, não, tudo bem, mas os favoritos acho que são Bento e Hugo, tá? Sim. Qual dos dois? A gente acompanha o Hugo de perto aqui. Não, o Hugo é um goleiro sensacional, herói, ídolo da torcida. Pega, eu convocaria só para pegar pênalti, para colocar os 14 do segundo tempo na prorrogação. Mas a gente acompanha de perto.
7: Não tá no seu melhor
8: momento. Em 2026, ele tá numa péssima
5: fase. Exato. Fase. O Carlos Miguel tivesse mais uns 6 meses de Palmeiras,
9: eu acho que o Carlos Miguel, pra mim, vai ser o titular do Brasil em 2030.
5: Eu também acho que
9: é o goleiro do futuro.
7: Mas ele não tá na lista dos 55, pelo menos.
9: De 2030.
7: Não, eu sei.
9: Mas o ciclo dele é agora, de 5, 6 meses pra cá.
8: Exatamente. Quem tá em alta hoje é o Everton no futebol brasileiro, na minha opinião. Porque o Hugo
9: Souza tá fazendo o suficiente pra você falar, vou pôr o Everton no lugar do Alisson.
7: Ele teve chance.
8: Se ele for pegar um jogador que está bem no momento.
7: Então, mas ele teve chance em competições internacionais com o Palmeiras e também não foi bem, né? Então,
5: não, o gol é um problema, gente. O gol é um problema brasileiro. Eu acho que o Alisson vai ser titular, só que ele não joga há muito tempo. E ele não joga e não vai jogar mais. Ele só vai jogar agora na Copa.
7: É, o Alisson, a gente brinca, né? Os ex-jogadores que trabalham aqui com a gente, o Dodô, o Dentinho, enfim. Eles falam que o cara é filho, né? Quando é protegido. O Alisson é filho do Taffarel. Enquanto o Taffarel for o treinador de goleiros da seleção brasileira, o Alisson vai ser o titular, a não ser que ele não tenha condições. Então, como a gente brinca, o Martinelli, esses caras, o Danilo, eles são filhos do Ancelotti, né? Então, esses caras vão ser convocados.
8: Casemiro,
7: exatamente. O Marquinhos. E, independentemente de a gente discutir se são bons ou não são, todo técnico tem as suas preferências. A gente não pode crucificar o Ancelotti, Tomás, se ele levar um cara ruim, porque a gente tem que lembrar que o Brasil foi campeão em 70, tinha jogadores limitados, tinha o Fontana, por exemplo, na zaga, que não era nem titular no Vasco da Gama e depois no Cruzeiro. Se você for para 2002, tinha o Anderson Polga, né? Em 94, a gente brinca que foi Deus que escalou a zaga da seleção brasileira, porque a zaga era Moser e Ricardo Gomes, os dois machucaram. Aí entraram Aldair e Ricardo Rocha, que também não estava bem. Aí o Ricardo Rocha machucou, entrou o Márcio Santos, que fez com o Aldair a grande dupla daquela Copa. Então, você vê todos os técnicos, o Lazzaroni em 90, ele não levou o Neto para levar o Bismarck. Então, todos os treinadores, eles, o Telê também, lembra o Telê?
9: O Telê não levou o Leão em 82,
7: ele pô. Não levou o Reinaldo. E depois ele insistiu com o Serginho, quando o próprio Serginho dizia que não estava bem e os jogadores pediram para ele adiantar o Sócrates e pôr o Paulo Isidoro na ponta direita, porque o Brasil não tinha ponta direita. E ele foi até o fim na teimosia dele e perdeu para a Itália. Então, veja, todos os técnicos, a gente pode estar discutindo aqui teimosias do Ancelotti, todos têm as suas teimosias. Portanto, vamos aguardar a lista e aí quando a lista sair a gente vai poder entender isso que o Leandro falou, se o Rafinha vai ser ponta direita ou vai ser meia, né? Se os volantes vão ser mais só volantes, primeiros volantes, ou se vai ter jogador que sai mais com a bola. Acho que essas discussões todas a gente vai poder desenvolver depois que a lista for divulgada.
9: Muito bem, daqui a pouquinho conheceremos os 26 nomes, por enquanto só temos a pré-lista com 55 jogadores e ainda assim a pré-lista dizem que não é oficial, né? Dizem que não sabemos exatamente se os 55 nomes divulgados pela mídia são 55 nomes que o Ancelotti mandou para a FIFA. A gente vai rodar o Brasil daqui a pouquinho, vamos com mais repórteres aqui em São Paulo, vamos para o Corinthians, para o CT do Corinthians, para acompanhar o momento do Hugo Souza. De repente o Hugo Souza pode ser convocado. Fabiano Fará em Santos, ao lado do Santos Futebol Clube, o Neymar pode ser chamado. Vamos para o Rio de Janeiro, vamos voltar para o Museu do Amanhã, vamos para o Recife, para Curitiba, para Belo Horizonte, em todo o Brasil, você acompanhando a convocação da seleção na TMC. Diga, Belo!
8: Desculpe interrompê-lo, mas aqui chega a notícia de que o pai do Gerson estava em um local lá em Belo Horizonte para acompanhar a convocação da seleção brasileira.
7: O famoso pai do Gerson. Pai do Gerson.
5: Seu Marcão.
7: É o famoso.
8: Ele é mais famoso que o Gerson.
7: Mais famoso que o Gerson.
8: E tinha câmeras lá para pegar a reação dele e tal. Ele recebeu uma ligação: venha para o Rio de Janeiro. E ele foi até o Rio de Janeiro e está acompanhando no Rio a convocação da seleção brasileira.
7: Que ele, essa seria uma que surpresa, ele jogou. Hein? O que ele jogou sábado, hein? Palmeiras e Cruzeiro, pra mim, um grande jogo, né? Do brasileiro, empatou 1-1. O Gerson foi o grande nó. O Gerson é um jogador diferente. Eu gostaria muito que ele fosse, mas vamos ver. Vamos aguardar.
9: Mas você vê como funcionam as coisas. Eu também. Se eu fosse o Ancelotti, o Gerson estaria na minha lista. Mas eu acabei de falar, pô, o Martinelli vai e não tá jogando bem. O Gerson não tem jogado bem.
7: Não, sábado
9: então a gente usa, às vezes, as nossas... A gente dá aqui alguns argumentos pro técnico, na nossa opinião, tá errado ou tá certo. E, às vezes, nós próprios... Eu acho que tem que ser convocado quem tá muito bem. Mas o Gerson eu abriria uma exceção, porque quem que poderia ser outro reserva à altura?
5: Então,
9: o
5: Gerson seria o meu titular,
7: tá? Ele tem uma
5: força
7: física
5: impressionante. Aquela pergunta, né? Pra levar o Gerson, ele tira quem? Ele estaria cometendo algum erro tirando?
7: Tiraria Andrei Santos, Fabinho.
5: Exato, ele não comete nenhum erro levando o Gerson, porque nem, aliás, acho que nenhuma das
9: coisas... O Fabinho eu levaria também, tá? Porque pra primeiro volantão ali no lugar do Casemiro,
5: ele fez uma boa temporada pelo Al-Ittihad, foi uma horrorosa temporada.
7: Não, e ele vai, o Fabinho...
5: Então, assim, pra mim tem vagas abertas nas três, então assim, se ele for mudar alguma coisa de última hora, ele não vai estar cometendo nenhuma injustiça com nenhum jogador, porque tem vagas abertas.
7: Nós não temos, Tomás, antes de você apresentar o nosso como é que é, Dorval, Miguel, Coutinho, Pelé, e falta apresentar
5: o Pepe.
7: O Pepe. Mas olha, só pra gente entender, nós não temos hoje, eu não sei se vocês concordam, não tem um nome que você fala, esse cara é unanimidade. Nós estamos discutindo o Neymar porque nós não temos outros nomes. Vinícius na seleção.
5: Só de atacante, você disse?
7: Não, geral, no gol, por exemplo.
5: Eu acho que o Gabriel Magalhães hoje é o cara menos contestado.
7: Tudo também bem, o Marquinhos também.
5: Mas o Magalhães joga demais.
7: Sim, mas eles não são jogadores assim que você pode dar a alcunha de craques.
5: Não, exato.
7: São jogadores eficientes nas suas posições. O próprio Casemiro, Bruno Guimarães, esses caras vão ser titulares. Agora, nós vivemos um momento meio de deserto no futebol brasileiro, porque eu não me lembro de uma Copa que não tinha, você vê, em 2002, pô, em 2006 nós tínhamos o quarteto mágico lá, Ronaldinho, Kaká, Adriano e Ronaldo, ainda tinha na reserva Robinho, ainda tinha o Fred na reserva, na melhor fase da vida dele, e as Copas que o Brasil ganhou, e mesmo aquelas que perdeu, em 2010, por exemplo, nós tivemos o clamor aí pela ida do Neymar, do Ganso e do Ronaldinho Gaúcho e do Adriano também, né? Que o Dunga não levou.
9: Pato também.
7: Mas nós tínhamos ali jogadores que o melhor jogador do mundo era do Brasil. Tinha sido recentemente, que era o Kaká. Então havia nomes. Hoje a gente vive meio que um deserto.
9: Eu acho que a gente tem muitos grandes jogadores, Cadu, mas a questão é que esses grandes jogadores nunca conseguiram jogar na seleção o que jogam nos seus clubes. É indiscutível que o Rafinha é um jogador espetacular no Barcelona, é indiscutível que o Vini Júnior é um jogador espetacular no Real Madrid. Aliás, os dois não conseguiram chegar nos gols do Neymar nas eliminatórias, hein? É um detalhe importante para você ver. Aqui eu não tô nem falando, justificando uma possível convocação do Neymar, mas justificando essa tese de que os caras não conseguem repetir na seleção o futebol que eles jogam nos seus clubes. A gente precisa fazer nosso primeiro intervalinho a 1h30 da grande revelação que você vai curtir aqui na TMC. Já já o Carlo Ancelotti, direto do Museu do Amanhã, no Rio de Janeiro, cidade maravilhosa, vai trazer os 26 convocados, os 26 jogadores que defenderão a seleção brasileira pela 23ª vez numa Copa do Mundo. Já já a gente volta, convocação do Brasil, aqui na TMC, quem escuta sabe.
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7: Seguimos por aqui agora, 15 horas e 33 minutos. Esse trabalho especial da TMC, cobertura especialíssima. Daqui a pouquinho, se a minha matemática estiver correta, daqui a 1 hora e 27 minutos, conheceremos os 26 escolhidos de Carlo Ancelotti para mais uma Copa do Mundo. No horário em que normalmente você curte o link TMC, você em todo o Brasil curtindo essa espécie de esquenta para essa grande convocação. Daqui a pouquinho também Benjamin Bach, Éder Luiz, toda a nossa equipe de comentaristas se juntando a esse time. Já também Magno Navarro conosco para falar sobre essa convocação da seleção do Brasil. A gente segue acompanhando a expectativa de todo o país. Vamos girar os nossos repórteres. Vamos dar uma passadinha agora na Baixada Santista. Vamos para Santos, para Vila Belmiro, a vila mais famosa do mundo, como dizem, onde Pelé nasceu pro futebol, de onde fala agora Fabiano Fará. O Fará tá esperando a convocação dos 26, mas tá esperando também a convocação do seu amigo íntimo, seu amigo pessoal, o Juninho. É isso mesmo, Fará, ótima tarde para você.
8: Para você também, Tomás, pros colegas que participam do programa, um abraço a todos. Pois é, a expectativa é muito grande. O Neymar hoje tinha até sido liberado dos treinos pela manhã, reapresentação do Santos, para realizar exames médicos protocolares, que são exigidos pela CBF para cada jogador. O clube tem que fornecer o exame médico atualizado. E o Neymar passou pelos exames hoje pela manhã, muito por causa também da pancada que ele sofreu na panturrilha na derrota para o Curitiba. E não tem nenhum tipo de problema físico, Neymar. Está 100% fisicamente, clinicamente, o Neymar. E a informação, eu conversei com muitas pessoas aqui na Vila Belmiro, pessoas da diretoria, pessoas do staff do Neymar hoje pela manhã no CT Repelé. A informação é, eu continuo com aquela informação que eu já passei para vocês. O Neymar está na lista dos 26. Mas como se trata de Carlo Ancelotti, um técnico que está acima, é diferente, sem amarras políticas, vamos aguardar a convocação oficial. O Neymar, neste momento, está na casa dele, aqui atrás, ó, no Morro da Santa Terezinha, um condomínio fechado com a família, e vai acompanhar por lá a convocação, o anúncio da lista oficial. Aqui na Vila Belmiro, programada uma grande festa aqui no Bar do Alemão, que é muito conhecido, em frente à estátua do eterno Capitão Zito, viu, Tomás?
7: Fará, lembrando, falamos sobre isso na semana passada, né, Fará? Desde 1974, o Brasil só teve o Robinho em 2010 sendo convocado para a Copa do Mundo. O Santos teve outros jogadores convocados para outras seleções, o Fará até lembrou do Mena, há 3 ou 4 Copas, mas jogador brasileiro na seleção brasileira mesmo, de 74 para cá, só o Robinho em 2010. Você, meu caro Fabiano Fará, trouxe essa informação já um mês, 2 meses, você cravava a presença do Neymar na Copa. A tua fonte continua apostando nisso e você tem outras fontes? Recebeu essa informação de outras fontes nos últimos dias? Ou só aquela fonte original mesmo que continua te garantindo que Neymar estará entre os 26 nomes, Fará?
8: A fonte original continua falando, eu te avisei, você vai ver. Aí me ligou hoje ainda, ó, vai ser hoje, você vai ver. Eu procuro esperar, converso com outras pessoas e aqui no Santos há muita gente animada com a possibilidade, porque vai dar a sensação também no Santos de missão cumprida, porque o Neymar voltou ao Santos para se recuperar para a Copa do Mundo. Não é segredo para ninguém aqui na Vila Belmiro que ele voltou ao futebol brasileiro, ao Santos, para isso, com o primeiro objetivo de disputar uma Copa do Mundo. E eu continuo com aquela informação, o Neymar aparecendo hoje na lista oficial do Carlo Ancelotti, ele não atua mais pelo Santos neste semestre, já fica à disposição da CBF, Tomás.
7: Tá certo, e se o Neymar for realmente convocado, no próximo dia 27, também conhecido como quarta-feira da semana que vem, estará viajando para a Granja Comarim, Teresópolis, para começar o trabalho de preparação ao lado dos outros 25 companheiros do Ancelotti, toda a comissão técnica. Você vai estar lá já dia 27, meu caro Belo? Você vai um pouquinho
0: Estarei acompanhando os treinos da seleção brasileira, assim como você, Tomás.
7: Muito bem, ok, muito bem. Depois, se a minha programação estiver correta, no dia 31 de maio, a despedida da torcida brasileira, o jogo no Maracanã contra a seleção do Panamá. E daqui a pouquinho a gente traz o restante dessa programação. Seguimos girando o Brasil com os nossos repórteres. A gente vai agora para a cidade modelo, a lindíssima Curitiba, de onde fala a nossa Monique Vilela, porque lá na capital paranaense existe a expectativa pela convocação do goleirão Bento na Arena da Baixada. Você, Monique, tudo bem? Boa tarde.
9: Tudo bem, boa tarde a todos que estão sintonizados com a gente aqui, enfim, acompanhando esse momento de seleção brasileira e que envolve várias capitais, inclusive Curitiba, como vocês podem ver, friozinho por aqui, tempo gelado, garoinha. Agora deu uma pausa, acho que só para eu entrar aqui no link para a gente falar, né, dessa convocação da seleção brasileira e que aqui em Curitiba envolve ele, né, podendo ser convocado pelo técnico Ancelotti. Bento Matheus Krepiski, 26 anos, 1,90m, cria aqui, ó, do Atlético Paranaense. Foram 14 anos vestindo a camisa rubro-negra, dos 10 aos 24 anos, passou por todas as categorias de base possíveis do Atlético. E lá em 2020, ele chegou a essa seleção, não, né? Chegou ao time principal do Atlético, podendo, né, ser o goleiro número um do Furacão. Na bem da verdade, ele ainda intercalou ali um período de reserva, até que o Santos saísse. Todo mundo conhece o Santos, que agora está de volta, inclusive a meta do Furacão, e depois se transformou no goleiro titular da equipe do Atlético Paranaense. Enfim, tem título de Sul-Americana, título estadual, uma final de Libertadores em 2022, então, apesar de ter saído daqui com 24 anos, baita experiência do goleiro Santos pelo Furacão, que estreou pelo Atlético em 2020, só no River Plate Atlético, lá numa Copa Libertadores, no meio de uma pandemia, todo mundo estava com Covid e sobrou

0: saída dele e a convocação, as convocações da seleção brasileira também. A primeira foi em 2023, com o então técnico Fernando Diniz. Só que um dia antes dele se apresentar, ele se machucou num treino do Atlético e teve que ser convocado de novo lá no final de 2023 para daí sentir o gostinho da amarelinha como goleiro da seleção brasileira. Enfim, vive esse momento aí de ansiedade junto com a família, com os familiares, o goleiro Bento podendo ser um representante curitibano nato na seleção brasileira do técnico Ancelotti. Ele está certamente muito ansioso pelo que a gente conhece do Bento para poder ser convocado e também, de certa forma, representar o Atlético Paranaense, né? Que lá em 2002 teve Kleberson, pentacampeão do mundo, era titular, né, do então time da seleção brasileira, do técnico Felipão, e era titular no Atlético Paranaense aqui também. Depois disso, não teve mais jogador, enfim, vestindo a camisa rubro-negra na ocasião, mas representantes, né? E o Bento é um representante do Furacão e que vai tentar aí, né, sonhar com esse hexacampeonato. Vamos ver, tá todo mundo ansioso, Curitiba, também por essa lista.
1: Tô percebendo, incluindo a repórter, que é Bento desde pequenininha. Obrigado, Monique. Pra fechar com você, só o seu palpite, o Neymar vai ou não vai pra Copa?
0: Eu acho que vai. Eu acho que o nosso treinador da seleção brasileira vai acabar se rendendo aos pedidos de todo mundo. E o menino Ney, eu acho que vai vestir a amarelinha na Copa do Mundo. Agora, se vai jogar, se não vai jogar, se vai pro banco de reservas. Aí, gente, só a Copa do Mundo para nos responder.
1: Tá bom. Grande Monique Vilela, direto de Curitiba, nessa expectativa da torcida paranaense. Ela lembrou do Kleberson, jogador importante do Atlético Paranaense, que foi titular na reta final da Copa do Mundo de 2002. Rapidamente, já que entramos no assunto,
2: sim,
1: Bento aqui, Lele, Calil e Marco Belo, sem pestanejar, se vocês fossem Carlo Ancelotti, quais seriam os três goleiros de vocês? Antes a gente seguir girando os nossos repórteres.
2: Eu vou acabar caindo nessa mesmíssima, né, justamente por conta de não ter sido muito testado ninguém ali. Mas é só dos que estão na lista ou posso
1: falar? Não, não. Você pode votar no goleiro então, do Palmeiras.
2: Alisson, Hugo Souza e Carlos Miguel.
1: Ah, muito bem, tá certo. José Calil, quem seriam os seus três goleiros? Na Calilândia, quem seriam os três goleiros?
3: Eu levaria esses mesmos, Alisson, Ederson e Bento.
1: Você, Marco Belo?
4: Pelas declarações do Tafarel, Alisson, Ederson e Bento, talvez...
2: Não, mas você,
4: não, mas talvez você, o Everton, talvez o Carlos Miguel, talvez o Hugo Souza pudesse no lugar do Bento. Eu acho que não mudaria muita coisa, é isso que eu acho. Não, a gente não tem um goleiro muito acima dos demais. Então vai nas declarações do Tafarel.
1: Você só não citou o Hugo.
4: Não, eu falei do Hugo Souza. Eu acho que tá no mesmo nível, tá, não bom. Tá muito acima dos demais, então vai o Bento.
1: Muito bem, seguimos para todo o Brasil, para o mundo, porque também estamos no YouTube, no TMC News, no TMC Esporte, você acompanhando essa cobertura especialíssima, abrindo os trabalhos da cobertura da Copa do Mundo de 2026 aqui no gramado da TMC. A gente agora vai para a Arena Panini, na capital paulista, com a minha parceira de Link TMC, a Maiara Bastianello. Maiara Basti, com figurinhas na mão e ao lado de futuros craques. Tudo bem, Maiara? Boa tarde para você.
5: Boa tarde, Tomás. Meninos que estão aqui acompanhando esse esquenta para a escalação. Eu tenho na minha mão aqui, basicamente, uns R$8.000, posso dizer assim, que são as figurinhas Legends. É a ouro do Cristiano Ronaldo e a prata do Vini Júnior. Não ficam no álbum, mas são para colecionador. Eu tenho três figurinhas aqui, ó, que estão de olho. Eu tenho que guardar aqui, ó, com a minha vida, porque me emprestaram só essas, né? Que é o Nicolas, o Miguel e o Bernardo. Quem é que vocês querem que esteja, tem que estar nessa escalação hoje?
6: Ah, é goleiro, né? Alisson, zaga, Gabriel Magalhães e Marquinhos, lateral direito, Wesley, esquerdo, acho que Douglas Santos, meia, volante, Paquetá, meia.
5: Gente, ele escala a seleção inteira.
6: Meia, Neymar, né? Não pode faltar. Deixa eu pensar.
5: Ah, vai pensando aí, ó. Ele quer o Neymar, porque ele fez a mãe dele comprar uma figurinha aqui na Arena Panini. por R$35. Cadê essa figurinha? Que é uma figurinha. Ó, você não. Meu, pelo amor de Deus, não vai me roubar, não, hein, Miguel? Ó, que é a figurinha do Neymar, ela não existe, né? Mas ela foi meio que fabricada pra, né, caso o homem seja convocado. Agora, tem gente que tem uma opinião mais polêmica aqui. Ai, meu Deus, derrubei R$10.000 no chão. É o nosso

0: Miguel, quem que você convocaria para todas as posições? Estamos falando?
1: Neymar, só Neymar.
0: Neymar aonde?
1: Em tudo.
0: No gol?
1: Sim.
0: Na torcida?
1: Também, no banco.
0: E o adulto Ney também?
1: Sim. Neymar Júnior, Neymar da Silva, Santos, sei lá. Neymar, Neymar, Neymar.
0: Gente, ele quer o Neymar em tudo, Bernardo, e você? Está apostando em quem? Quem que você quer que vá?
2: Oh, Neymar também, né? Mas tem goleiro também que merece aí, o Rafael de São Paulo. Eu acho que também merece o Carlos Miguel. Tem o Igor Jesus também merece, o Endrick, o Estevão. Bastante nome aí que precisa, né? Ir pra Copa. E não esquecer do Neymar, né? O menino Ney.
0: Ai, gente, não adianta. A criançada ama o Neymar. Você também, obviamente, comprou sua figurinha por R$ 35. Eu, se fosse você, eu tinha esperado. Porque se o Neymar não for convocado, aí a figurinha ficava mais barata. Ó, você deu o rolo na sua mãe.
1: Vou colar do mesmo jeito. O Neymar não pode estar fora do meu álbum.
0: Tá vendo, minha gente? Eles vão pegar, vão imprimir, vão colar em tudo quanto é lugar. É isso, a criançada quer porque quer Neymar na seleção. É você, viu, Tomás? Você que adora o Neymar, tá aqui, ó. Três grandes torcedores que vieram trocar figurinhas aqui na arena e estão, assim, super ansiosos, como o Miguel falou aqui. Olha lá,
3: Já
0: ó.
3: tô
0: Tá até.
3: bem preparado já, eu já tô preparado aqui, ó. Vendo? Só pra gritar, Neymar.
0: Meu Deus, gente, se o Neymar não for, isso aqui vai ser um chororô que, olha, eu não quero nem ver. Até eu tô torcendo pelo Neymar depois dessas crianças. Não vai ter criança chorando hoje aqui, viu, Tomás?
1: Eu espero que não.
4: Essas meninadas, aí é unanimidade, hein, Calil? Entre os pequenos, o menino Ney é unanimidade.
5: O Neymar é um cara muito midiático, né? Eu, na verdade, não sei explicar, eu não sou da área, eu não sei explicar o porquê, mas a verdade é que o Neymar, ele desde que começou a jogar no Santos, ele cortava o cabelo, todo mundo cortava o cabelo igual a ele, e as roupas que ele usa, os óculos, os relógios, né? Quem pode, porque são peças caras, mas enfim, as crianças adoram o
6: O
5: Neymar.
6: porquê você não sabe, Calil?
5: Por que ele é tão midiático,
6: Porque
5: não?
6: ele foi o melhor jogador que o Brasil forneceu nos últimos
4: E essas
6: anos.
4: crianças cresceram vendo o Neymar fazer gol na seleção, né?
6: Fora de série, aquele
5: Mas ele tem.
6: 2015 dele.
4: Mais do que fez o Zico, mais
7: gol
4: do que
7: Mas
4: fez
7: eu
4: o
7: concordo com o Calil, é além
5: Nossa,
7: disso, é
5: ele tem
7: além do
5: alguma.
7: futebol.
5: Tem. Ele tem
7: Tem,
5: alguma
7: ele tem
5: coisa
7: o que
5: a
7: é além
5: mais,
7: do futebol.
5: A mais, porque hoje, por exemplo, ele não joga o mesmo futebol e ele continua sendo uma pessoa muito midiática. Você vê o que aconteceu quando o Santos foi na Argentina, o que aconteceu quando o Santos foi no Paraguai, aconteceu em Curitiba, né? Lá onde a nossa equipe também está. Outro dia o Santos jogou lá. Então, assim, o Neymar tem essa coisa
4: Vou
5: de ser
4: interromper
5: midiático,
4: você, Calil, vou interromper vocês para voltar para o Museu do Amanhã.
5: Opa!
4: Opa, Diego Alves na área com o nosso Léo Pinheiro, Museu do Amanhã, onde daqui a pouquinho, hein, Léo? Daqui a 1h12, o italiano vai anunciar os 26 nomes, Léo. Cadê o som do Léo?
8: Tem um debate muito grande, né, a respeito da titularidade no gol, e você é um especialista com passagem pela seleção brasileira já de início, para a gente não perder tempo. Seus três goleiros para a Copa, primeiro também agradecer, é um prazer ter você aqui na Transamérica TMC.
9: Prazer é meu. Ah, o debate ele sempre existe. Eu acho que quando vai chegando perto da Copa do Mundo, sempre tem debate. Eu lembro muito bem que em 94 também existia um debate em cima do Taffarel, que ele não vinha bem, acabou que ele foi campeão pegando pênalti. Eu acho que o Ancelotti tem definido já os três goleiros, o Alisson, o Ederson, são goleiros que são muito respeitados, talvez até mais fora do que aqui dentro do próprio país, mas são goleiros que jogaram grandes competições, ganharam, conquistaram respeito, e é muito difícil você sair do Brasil e vencer no próprio continente deles lá. Então, isso é um mérito importante. E o terceiro goleiro, eu acho que a vaga está aberta. Existem aí várias opções com o Ancelotti. Aí depende muito do que ele viu nos treinamentos, acompanhou. Sinceramente, eu acho que o Ancelotti escolher vai ser bem representado aí para toda a nação de goleiros.
8: Você, como especialista, talvez o maior pegador de pênalti desse milênio, você é a favor dessa estratégia de ter um terceiro goleiro especialista nessa situação?
9: Olha, eu não. Eu acho que historicamente a seleção brasileira nunca teve. Eu acho que nenhum Ancelotti, em todos os times que ele treinou, também ele nunca fez isso. Então, eu acho difícil ele levar um goleiro somente por essa característica. Ele vai levar pelo contexto geral, que é os treinamentos na seleção, os jogos, o dia a dia dentro do clube. Eu acho que ele tem todas essas informações e também o gosto particular dele. A opinião dele é importante. Então, eu acho que vai ficar mais nessa decisão e não acredito que vá ser por um goleiro que pegue pênalti ou não.
8: Para encerrar e já te agradecendo. Neymar, tem que ir.
9: Olha, eu sou fã do Neymar. Eu acho que o Neymar é um jogador diferente. Eu sofri muito com ele na Europa. Peguei aquela ascensão dele no Barcelona. Eu vi ele fazer coisas dentro de campo que... não vi ninguém fazer igual. É lógico que é um momento diferente hoje que o Neymar vive, mas em termos de raciocínio, agilidade, pensamento rápido, ele é um jogador que pode aportar muito para a seleção brasileira. Mas lógico, e também tem muito a ver com o que o treinador quer pro time dele. Então, pessoalmente, lógico, eu queria ver o Neymar na seleção. Agora vai depender muito do que o Ancelotti quer e do que ele deseja aí para a seleção no Mundial.
8: Obrigado, bom evento, Tadir. Obrigado,
9: prazer.
8: Tomás. Excelente. Rafael, Diego Alves, goleiro histórico aqui. Trajetória espetacular no futebol espanhol, também no Clube de Regatas do Flamengo. Duas vezes campeão da América com o rubro-negro, dando algumas opiniões aqui durante essa passagem, a chegada dele por aqui. A confusão está maior do lado de fora. Todo mundo quer acompanhar a convocação do Ancelotti e todo mundo na expectativa também dessa última pergunta, se o Neymar Júnior vai ou não para o próximo Mundial. Tomás?
4: Tá falado. Léo Pinheiro, super excelente, atento. Hein? Excelente, claro. Alves, falando até com um certo amor no coração ali com o Diego Alves. E é um goleiro que desperta a paixão e que pegou muita penalidade.
6: Pega. Tomou o gol do Davis. Agora você vê que o seguinte, ele fala do Neymar, né? No Barcelona a gente acabava de falar. Viu coisas que, né, não viu em outro cara. A fase do Neymar no Barcelona, aquele Barcelona de 15, até uma parte também no PSG, pra geração que viu e gosta de futebol, esse cara foi o melhor, assim, que a gente teve nos últimos tempos.
5: Acho
6: que por isso que hoje, até hoje existe essa discussão, mesmo não estando bem, porque a nossa memória afetiva dele é incrível, cara.
5: Não, e como o Leandro falou no começo, existem outras questões nessa convocação que superam o nome do Neymar. O Diego Alves falou uma coisa muito importante que eu já tinha falado aqui, eu gostaria de reafirmar. Não existe esse negócio de levar goleiro para pegar pênalti. Isso não existe. Aconteceu uma vez na Copa do Mundo com a Holanda. O Ancelotti jamais vai fazer isso. Se ele levar o Hugo Souza, é porque ele gosta do goleiro Hugo Souza. Não existe, porque eu estava comentando aqui fora do ar com o Marco Belo. Se ele leva o Hugo Souza para pegar pênalti, aí o Brasil vai para uma decisão de pênalti, o Hugo Souza entra e não pega nenhum pênalti. Pegar pênalti é uma coisa muito difícil. Ninguém pode garantir que um goleiro vai entrar lá e pegar um pênalti. Então, esse critério não será utilizado. Se ele levar o Hugo Souza, ele vai levar porque ele gosta do goleiro durante os 90 minutos. Porque essa questão do goleiro só para pegar pênalti aconteceu uma vez.
4: Aconteceu uma vez em Copa do Mundo.
5: Que não foi nem repetido na própria Copa, Tomás.
4: Perfeito, não, entendeu? Perfeito. Eu também não acredito, escrevi isso na minha coluna no site da TMC na semana passada. Eu não acredito que ele vai levar. Mas eu, sendo Ancelotti, eu levaria fácil Hugo só para pegar pênalti, sim. O Alisson não pega um pênalti.
5: É uma questão.
4: O Alisson não pega pênalti.
6: Eu concordo.
4: Pode ser que na Copa o Alisson pegue 4 pênaltis seguidos.
6: E não é só pênalti.
4: Mas ele não pega pênalti.
6: Ele não pega a bola indefensável também. Ele não faz aquele milagre que todo time campeão tem.
4: Pelo Liverpool.
6: Pelo Liverpool. Aquilo que a gente falava, né? Pelo clube.
4: Mas se eu sou o técnico da seleção, eu levo fácil um goleiro pro Hugo para pôr, sim.
6: Isso, Tomás. Não é fácil.
4: Não, vocês teorizam demais as coisas.
6: Eu também acho.
4: Ele coloca, é uma aposta, pode dar errado.
5: Não, mas
4: pode dar errado e aí vão criticar o Ancelotti.
6: Se for combinado com o goleiro, sim.
4: Como pode dar errado o Neymar ser convocado, não jogar nada e o Brasil perder a Copa.
5: Não, mas veja bem, Tomás.
4: É feito de aposta.
5: Não, só quero deixar claro, é válido o seu raciocínio, tem muita gente que pensa isso, eu só quero dizer que na convocação, isso não vai acontecer, entende? Porque o treinador, principalmente um cara europeu como Ancelotti, um cara frio, e o Taffarel, que foi um grande pegador de pênaltis também, mas ele era o goleiro da seleção brasileira, e isso não vai, é como o Diego Alves falou, isso não vai entrar não vai ser por isso a convocação, entende? Embora eu respeite quem pensa diferente.
4: Não, eu concordo com você. Eu acho que o Ancelotti não vai fazer isso. Eu só tô dizendo que faria.
5: Claro.
4: Tendo o Alisson, que não pega pênalti, claro. E tendo o Hugo, que pega 2 a cada 5, 6 que vão na meta dele, óbvio que eu faria isso. Diga, não, Marco Belo. Não,
7: dando meu pitaco, eu acompanho o Hugo Souza há algum tempo e eu acho assim, se a gente tivesse certeza que em uma disputa de pênaltis, o Hugo Souza pegaria 2, 3 pênaltis, se fosse uma estatística assim, eu acharia correto você tirar o Alisson e colocar o Hugo Souza na disputa de pênaltis. Agora, já houve cobranças de pênaltis, disputas de pênaltis, em que o Hugo não pegou nenhum. Já houve.
6: Porque é difícil.
7: Então não há uma certeza.
6: Não, não há,
7: se fosse
6: mas,
7: algo gente, muito é. Acima dos isso demais. Não certeza, não. Aí, claro.
4: Mas aí, que
7: aí
4: tá.
7: Eu faria. Mas não é assim,
4: Belo,
7: tanto
4: Belo.
7: Acima.
6: Aí eu acho que é mais
4: eu nem outros. Tô, eu nem tô pregando essa ideia. Tá? É isso que eu ia falar, Lelê. Certeza você não tem de nada, Belo.
6: Mas é mais
4: certeza. O Djalminha pode perder um pênalti numa final de Copa do Mundo. Eu nunca vi ele perder. Certeza você não tem de nada.
7: Mas você agora, pode pôr o Hugo, ele não pega nenhum.
4: Pode, mas isso que você falou, que não é muito acima, eu discordo, concordo. É muito acima, muito acima. É pegar os números. Como o Diego Alves era muito acima dos outros. O Diego Alves pegava um pênalti atrás do. O cara nasceu pra isso.
6: É, não sei se tem a ver com o batedor de pênalti brasileiro, que,
4: também,
6: que cada vez
4: também,
6: mais é uma coisa horrorosa. Assim.
5: Então, mas você vê, Tomás, que se nem o Diego.
6: Kane da vida, eu não sei se o Hugo tem. Né,
5: mas você vê que nem o Diego Alves, que era um especialista, acredita, entendeu? Que virar um goleiro só pra
4: não,
5: pegar.
4: Não, mas eu também não acredito. Eu só tô não, dizendo entendi, que eu acho que seria uma coisa inteligente.
7: Eu acho que, por exemplo, o Fábio Santos é um cara que tinha uma média muito acima em sim, cobrar pênaltis. Sim, sim. Aí, se fosse uma média desta forma, em cada 27 ele fizesse 26, daria pra colocá-lo só pra cobrar pênaltis. Agora, o Hugo não tem essa estatística.
4: Mas isso acontece muito, né? Acontece com certa sim, frequência.
7: Mas o jogador que entra no finalzinho dessa.
4: Só pra bater pênalti.
6: Não, mas o Hugo tem
4: acima muito acima dos demais.
6: Eu também acho.
4: Bom, vamos chamar o. Já que estamos falando de Hugo Souza, vamos para o Corinthians. Ah. Estamos no Parque São Jorge. Aí, abençoado o Parque São
6: olha
4: Jorge.
6: Distintivo lá.
4: Dizem cara. Até que o Kaique já foi beber a água lá da biquinha. Tá cada vez mais magro, hein, Kaicão? Pra falar do Corinthians, pra falar da expectativa no Corinthians sobre a convocação possível, provável, sei lá, de Hugo Souza, Kaique.
10: Abraço para você, para nossa bancada, para todo mundo que nos acompanha. É isso, aqui no Parque São Jorge não se fala outra coisa além da possibilidade de Hugo Souza. Eu, inclusive, conversei com alguns torcedores do Corinthians que marcaram presença aqui na porta, né? Muitos pais e acompanhando filhos, inclusive, que estão fazendo algumas aulas aqui na parte interna do clube, né? E todo mundo falando sobre o Hugo Souza, todo mundo a favor da convocação do Hugo Souza. Já ouvi também o nome do Matheus Bidu pela falta de grandes laterais na atual geração. E vou falar um negócio para vocês que me surpreendeu. Por aqui, para os torcedores que eu perguntei, todos eles são 100% a favor de Neymar ser convocado pelo técnico Carlo Ancelotti. Então, não é só o nome do Hugo Souza que é pauta por aqui não, viu? O Neymar também está sendo bastante pedido pelos torcedores corintianos que estão passando por aqui.
4: Perfeito, Kaique. Só o seu palpite, então. Vai, seus palpites. Hugo ou Bento? Neymar, sim ou não?
10: Hugo no lugar do Bento, com toda a certeza do mundo, inclusive para entrar e pegar pênalti. Sim, senhor. O Ancelotti muda 4 jogadores e deixa o quinto para se for para os pênaltis, porque para mim o Alisson brinca de queimada em penalidades. E com certeza, a faixinha que o Neymar usou na cabeça, 100% Jesus, hoje eu vou colocar uma, 100% Neymar.
4: Muito bem, tá aí o Kaique Silva, hein? Tá arrumando briga com muita gente. Grande Caicão, no Corinthians. O timão que espera aí pela convocação do Hugo Souza. O Corinthians talvez seja o time brasileiro que tenha tido mais goleiros em Copas do Mundo, desde Cabeção em 54, passando por Gilmar dos Santos Neves em 58, Ado em 70, Carlos em 86, Dida em 2006, campeão do mundo na reserva, e mais recentemente o Cássio, ó, lembrei de 6 goleiros corintianos que já foram para a Copa do Mundo. Falou, fala, Belo.
7: Hugo Souza deu uma entrevista ontem, depois da partida contra o Botafogo, e ele fez questão de mostrar a capa do celular dele, tem a taça da Copa do Mundo. É. O celular dele tem a taça da Copa, e ele falou que olha todo dia para visualizar uma possível convocação.
4: Tá sonhando, tá certo. Sonhar é viver, Hugo Souza. Vamos voltar pro Rio de Janeiro, Yuri Duque, no Museu do Amanhã.
6: O pai da bola,
4: Yuri Duque. Com a galera, o Yuri Duque, todo mundo aí esperando também pela convocação do Neymar, de algum outro jogador, de algum outro ídolo. Estão dizendo que o Gerson pode ser convocado também, Yuri. Boa tarde.
11: Será, Tomás? Boa tarde pra você, boa tarde pro Calil, pra todos que nos acompanham. Estou aqui no local que vai acontecer a convocação e com essa galera boa. A primeira pergunta de todas é: vocês estão nervosos pra lista do Ancelotti ou não?
12: Sim, ansioso.
11: Todo cagado.
12: Ansioso.
11: Muita coisa. Ansioso.
12: Olha só, eu já tô revoltado aqui.
11: Vem pra cá,
12: já.
11: Vem pra cá.
12: Já tô revoltado aqui. Já essa galera aqui de trás aqui, eles estão com papo de Neymar vai, Neymar vai. Eu quero saber o seguinte: o Pedro tá convocado? É isso que eu quero saber. Quero saber do Pedro.
11: E vamos ver se a galera concorda. Vocês querem o Neymar na Copa, é isso ou não?
12: Isso, claro.
11: Beleza. Mas e o Pedro? Tem ou não tem uma chance também de ir nessa lista?
12: O Pedro bem. Desbanca qualquer.
13: Titular da Copa do Mundo de 2026.
11: É o Pedro.
14: É o Pedro, não tem como, gente. Que isso? É o 9.
11: É agora.
12: Flamengo, pô, tem que chamar o Pedro. É Mengão, pô. Flamengo, pô. Maior do Brasil, pô.
11: Agora, além do Pedro, existe a expectativa, por exemplo, do Gerson estar nessa lista. Inclusive, esse era o debate ali. Não pode. Trair aqui. Gerson ajuda.
9: Já foi tempo.
11: Já foi tempo do Gerson? Já
9: passou, perdeu a vez. Foi pra Rússia, perdeu a vez.
15: Preferiu o dinheiro, ficou sem Copa do Mundo.
12: O Flamengo faz gol contra.
11: Peraí. Vamos lá. Então vamos lá. Ó, aqui na câmera. Deixa eu voltar aqui pra câmera, rodando aqui. Gerson ou Bruno Guimarães?
9: Bruno Guimarães.
12: Se fosse uma pedra ou o Gerson, tava bom a pedra.
11: É isso. Então a galera não tá com um clima muito legal aqui com o Gerson, não. Pelo menos criticando bastante. Mas vamos lá, agora vamos no sim ou não rápido aqui. Neymar tem que ir pra Copa?
12: Lógico.
11: Neymar tem que ir pra Copa?
12: Lógico.
14: Sim.
11: Óbvio, sim.
14: Sim.
11: Claro.
12: Sim.
11: Então beleza, a galera toda aqui votando, falando que o Neymar precisa estar na convocação da Copa do Mundo. Lembrando, tá? Esse evento tá acontecendo aqui, a galera tá concentrada e tem um público aqui gigantesco do lado de fora, aqui na zona portuária do Rio de Janeiro, e destacando que existe uma barreira para a imprensa do lado de dentro, onde vai acontecer a convocação daqui a pouquinho, e a galera fica aqui na expectativa. Agora, uma coisa que eu não vi, não tem um telão aqui pra galera acompanhar, né?
9: Sacanagem. Onde é que a gente vai ver a convocação?
11: Porque é clima de Copa. Eu posso dar uma dica pra vocês, onde vocês podem ver? Vai todo mundo ligar o telefone agora e vai acompanhar na TMC, pô. Exatamente. Então é isso, pra fechar, vamos puxar uma aqui. Quem é que vocês querem na Copa mesmo? Canta aí.
16: Neymar.
11: Então é isso, Thomas. Esse é o clima aqui na zona portuária no Rio. Daqui a pouquinho, convocação da seleção. Vambora.
4: Boa, Yuri. Grande trabalho aí no Museu do Amanhã, no Rio de Janeiro. A expectativa da galera, todo mundo quer o Neymar na Copa do Mundo, galera, ou quase todo mundo. Agora, a lei de Gerson mudou lá no Rio de Janeiro, hein? Agora a lei de Gerson é, foi pra outro time, esquece o cara. Ninguém mais quer o Gerson, flamenguista nenhum, quer o Gerson na seleção brasileira. Vamos agora pra Curitiba. Aliás, pra Curitiba não, perdão, pra Toca da Raposa. Tô com Curitiba na cabeça, linda cidade modelo. A gente vai agora pra Belo Horizonte, Toca da Raposa, que durante muito tempo foi, inclusive, a concentração, sim, da seleção brasileira lá em Belo Horizonte.
5: Em 82 e 86.
4: 82 e 86, CT moderníssimo. A época da equipe do Cruzeiro, moderno até hoje. Vamos lá com Marcos Botelho, com mais informações nessa convocação do Brasil na TMC. Você, Marcos.
17: Salve, salve, Tomás. Boa tarde para você, boa tarde a todos os colegas, para quem nos acompanha também aqui na TMC. No caso, estamos dentro da Toca da Raposa 2, que é o CT do time profissional, que foi inaugurado em 2002. A Toca 1, sim, foi sede da seleção brasileira de 82 e 86. Inclusive, eu quero agradecer aqui a assessoria de comunicação do Cruzeiro, que não mediu esforços para liberar a entrada da reportagem da TMC aqui na Toca da Raposa 2. O elenco do Cruzeiro está em Buenos Aires para o jogo da Libertadores contra o Boca. E são 5 jogadores do Cruzeiro nessa pré-lista do Carlo Ancelotti. O Gerson, citado por vocês, o Kaique, lateral esquerdo, o Fabrício Bruno, zagueiro, que estava no Flamengo, saiu do Flamengo para ter mais visibilidade no Cruzeiro. O Matheus Pereira, que é o grande cérebro do Cruzeiro, e o atacante Caio Jorge. A grande expectativa fica a cargo do Gerson e também do Kaique. Eu explico por quê. O Gerson, a informação, o Marco Belo até passou aí, uma informação que chegou mais cedo para a nossa reportagem aqui em Minas, que o Marcão, que estava com um compromisso para participar de uma entrevista ao vivo aqui em Belo Horizonte, recebeu um comunicado, um convite para acompanhar a convocação, está indo para o Rio de Janeiro, já deve estar chegando aí no Rio de Janeiro o Marcão, pai do Gerson, e tem também a expectativa do Kaique, lateral esquerdo, crescendo a expectativa para esse jovem de 23 anos, que é cria do Cruzeiro, quem sabe, né, 3 laterais pela esquerda, ou até mesmo surpreendendo o Carlo Ancelotti com o Kaique, meus amigos.
4: Muito bom, Marcos. Expectativa aí gigantesca, porque o Cruzeiro é a segunda equipe, afinal de contas, que teve mais jogadores presentes na pré-lista, só fica atrás do Flamengo com 6 jogadores. Vou pedir tua opinião também, Marcos. Tenho pedido a opinião de todos os repórteres que estão entrando nessa cobertura super especial aqui da TMC. Claro, em relação ao Gerson, se você acredita que ele vai aparecer na lista, que ele vai ter o nome citado pelo Ancelotti daqui a 55 minutos. E na sua avaliação, o Neymar vai ou fica?
17: Começando pelo Gerson, Tomás, acredito que sim. Desde semana passada, quando o nome dele surgiu ali na pré-lista, o entorno do atleta disse que a emoção foi muito forte por parte do Gerson, da família, só do nome estar na pré-lista. E com essa viagem, essa ida do Marcão para o Rio de Janeiro, a confiança está grande pela convocação do Gerson. Tenho expectativa também pelo Kaique. Convocaria o Kaique, inclusive, aqui uma opinião minha. O Neymar, eu acredito que sim, vai ser convocado por todas as informações, mas não convocaria, tá? Porque eu convocaria o Matheus Pereira, que hoje Tá jogando mais bola que o Neymar, viu, meu Tomás Rafael?
4: Muito bem, uma Célia Raposa que o nosso Marcos tá querendo montar aí pra 2026. Obrigado, Marcos. Cruzeiro, quando o Brasil foi tricampeão no mundo em 70, você lembra, Caril? Tinha três jogadores, você citou o Fontana, mas tinha também o Wilson Piazza, que foi jogar na zaga, e o maravilhoso Tustão. E o Dirceu Lopes ainda ficou no Brasil.
5: Deveria, o Dirceu Lopes estava na época, essa lista de 55 era 40. Então a gente comentava, e era divulgada essa lista, coisa que hoje não é mais. Então o Dirceu Lopes em 70 ele estava na lista dos 40, como o Vaguinho, que foi ponta direita do Corinthians, na época do Atlético, enfim, outros jogadores aí que estavam naquela lista de 40 lá em 1970. Agora hoje a história é outra, né, Tomás?
4: Ah, sem dúvida alguma, sem dúvida alguma. Continuamos girando o Brasil, a gente volta agora para São Paulo com o meu amigo Breno Ávila, São Paulino. Não tem nenhum São Paulino aí presente nessa pré-lista. O São Paulo, que é o time que mais jogadores cedeu para a seleção nas Copas do Mundo, na história das Copas. Dessa vez, a princípio, não teremos nenhum tricolor. Mas tem muita gente que acha que os torcedores do São Paulo estão torcendo ou para estar ou para não estar. Meu caro Breno Ávila, o povo fala aí no terminal Barra Funda, Zona Oeste da capital paulista.
18: Fala, Tomás, fala todo mundo ligado aqui no YouTube da TMC Esporte. Bom, Tomás, é isso. O São Paulo cedeu os jogadores para a seleção brasileira em todas as conquistas da Copa do Mundo, mas se o Brasil for hexa, nesse ano, em 2026, o São Paulo não terá representantes. Tô aqui com o Povão, hein? O Povão tá passando pelo microfone da TMC, dessa vez com o Arthur. Arthur, a pergunta é clara, é direta. O Neymar tem que ir pra Copa ou não tem, Arthur?
19: Mano, eu acho que o Neymar tem que ir pra Copa sim. Eu acho que ele tá sendo muito estigmatizado nos últimos jogos. O cara é um cara humilde, mano. Só porque, assim, o que eu posso falar? Tá numa má fase, né? Mas não passa pela má fase. A vida é assim, mano. Se você for falar, assim, de má fase, toda vez que alguém tiver passando na má fase, fala que o cara não pode fazer o trabalho dele, mano, você vai passar a sua vida inteira na merda.
18: Justo, mas você tá confiante nesse Hexa ou acha que a seleção tá um pouquinho abaixo, Arthur?
19: Mano, eu tô super confiante nesse Hexa, cara. Eu acho que se o Neymar jogar, vai ter Hexa esse ano, sim.
18: Olha aí, o Arthur falou que se o Neymar jogar, vai ter Hexa, Tomás. O pessoal começa a ficar confiante, né? Chega a convocação, vai chegando a Copa do Mundo, a confiança do torcedor brasileiro vai aumentando. O Arthur é Neymar na Copa do Mundo e como tá o debate aí, ô Tomás? Galera quer o Neymar, não quer o Neymar? Pelo Brasil, galera tá pedindo o craque na seleção?
4: Ah, por enquanto aqui, pelo nosso corte, pelas pessoas que a gente tá ouvindo, quase todo mundo quer o Neymar na seleção, pelo menos entre os populares, né? Entre os torcedores. Você quer também, Breno? Sim ou não? Sem ficar em cima do muro.
18: Olha, Tomás, eu acho que não, eu não quero o Neymar, não.
4: Não quero. Tá bom, tudo bem, faz parte. Obrigado, viu, Breno? Um abração pra você. A qualquer momento você volta aqui na TMC.
18: Valeu.
4: Muito bem, tá aí o Breno Ávila mostrando que toda unanimidade é burra. Marco Belo, você quer o Neymar na Copa do Mundo?
7: Já diria Nelson Rodrigues, né?
4: Já diria o grande Nelson Rodrigues.
7: Eu acredito que o Neymar faz diferença para a seleção brasileira, mas não sei se ele seria titular. Eu convocaria o Neymar, porque o Neymar é uma estrela, ele daria um brilho especial para a seleção brasileira. Você falou sobre a seleção não ser protagonista da Copa, eu acho que viraria mais protagonista da Copa do que é com o Neymar, do que seria sem o Neymar, mas em relação à titularidade eu não sei, eu acho que ele deve estar entre os 26. Agora, o Arthur Elias, que é o técnico da seleção feminina de futebol, ele deu uma entrevista agora há pouco e falou o seguinte: o Ancelotti vai imprimir a lista dos 26 poucos momentos antes da divulgação, para que essa lista não vaze. Imagina só como é que eles estão tomando cuidado para que essa lista dos 26 não vaze, Tomás.
4: Ah, sem dúvida, sem dúvida. O Belo toca num ponto importante. A gente vai colocar nessa conversa também o Bruno Torelli, que é nosso comentarista da TMC Rio de Janeiro.
5: Já o Vegeta.
4: O Torelli. Olha lá o Brunão aí, que beleza. Porque tem essa história também. Eu, por exemplo, acho que o Neymar tem que ser convocado, acho que ele deve ser convocado. Mas não faz nem sentido pensar no Neymar hoje como titular da seleção brasileira. Ou faz, meu caro Bruno Torelli, um abração para você, boa tarde. Seja bem-vindo a essa super cobertura da TMC.
20: Abração para vocês também, Tomás. Calil, um grande abraço e obrigado por manter o apelido que o Zico me deu em dia, tá? Que é uma honra, né? Todo dia.
5: Tá vendo?
20: Aliás, estive com check. A gente fica brincando quando eu falo do Zico, a gente faz um check, né? Que é sempre uma oportunidade ímpar. De conhecimento, mas estive com ele hoje, a gente gravou pro canal, eu faço parte também, e conversamos mais sobre convocação, Neymar e por aí vai, e sobre essa possibilidade, eu comentei isso também aqui na rádio, Essa possibilidade me lembra quando ele foi em 86, né? Porque estava sem condição, é claro que é um caso diferente, é claro que a gente coloca guardadas as proporções, mas era o maior nome do futebol brasileiro em muito tempo, e havia essa expectativa, a galera querendo muito, e ele ficou de reserva, foi muito útil para a seleção, jogou bem, infelizmente foi crucificado pelo pênalti que perdeu durante os 90 minutos, mas poucos lembram que ele foi lá e bateu nas alternadas e fez, né? Teve essa coragem, que é coisa de quem realmente tá aí para todos os momentos decisivos. Às vezes a gente acerta, às vezes a gente erra. Eu ouvi vocês falarem sobre o Hugo, né? Não é certeza, né? Não tem como ser. Mas quem tá metendo a cara, quem tá lá e pronto, tem que ser sempre, eu acho, que quem tem mais identificação e também a confiança do treinador, né? E quando eu digo nesse sentido de identificado, eu acho que os jogadores do Brasil veem no Neymar uma grande referência. Então, eu não sou a favor da convocação dele hoje, tecnicamente, pelas questões físicas, né? Acho que ele é o melhor, o mais qualificado na parte de bola jogada, mas é um dos menos qualificados, se não o mais desqualificado na parte física. Mas é uma referência, são 26 nomes. Então, ele estando lá, ele agrega. Eu acho que ele, tendo uma postura diferente de poucos episódios, né? Como o recente do Santos, do Robinho Júnior, ele tem tudo para somar. Não tem que ter obrigatoriedade, tem que ter uma conversa do Ancelotti com ele também. Não vejo condição nenhuma de ser titular, realmente, mas pode somar, pegando o ritmo, talvez, da competição. E é claro que a pressão grande ter um Neymar no banco, né? Quase obrigatório colocá-lo em campo. Mas eu hoje já fui contra, né? Mas hoje eu sou a favor da convocação do Neymar Júnior, como o que ele representa para o nosso futebol, o que ele pode agregar nesse grupo do Ancelotti.
4: Estamos super antenado, Bruno, concordo plenamente com você. Até discuti com o Calil em alguns momentos, porque eu era contrário à convocação do Neymar. O Calil sempre a favor, mas a gente antes tinha o Estevão. O Neymar não conseguia jogar 2-3 jogos seguidos pelo Santos, agora tá jogando todos os jogos. Por isso que eu mudei de ideia. Agora, o Bruno toca num assunto importante. E eu vou perguntar pro Calil, porque ele lembra, o Lelê em 86 não lembra, o Marco Belo acho que lembra pouco da Copa de 86.
7: Eu
4: Belo.
7: Nasci em 86, não, desculpa, tô brincando.
4: Cara, eu tava achando estranho. Pô. O Belo não é tão mais novo do
6: só
4: que eu.
6: Só nós que fica velho.
4: Mas se o Belo lembrar, pode dar o pitaco também. Isso não é uma crítica ao Neymar, mas até por esse temperamento dele, essa história do Neymar se ame ou odeie, existe essa discussão toda. Em 86 não tinha discussão, Calil.
6: Não.
4: O Zico, claramente sem condição, foi para se preparar, para melhorar, para se recuperar durante a Copa, e não tinha uma pessoa no país que não queria o Zico na Copa do Mundo do México em 86.
5: E ele usava a camisa 10, né? Com todos os méritos. O Zico, inclusive, o Vegeta, que é amigo dele, sabe disso, ficou magoado por ele não ter iniciado o jogo contra a França. O Zico, que achava que depois de tanto... Eu estava ouvindo ontem um depoimento do Júnior, né? O grande lateral esquerdo Júnior, e ele estava no quarto com o Zico, e ele conta que todo dia o Zico acordava 5:30 da manhã para fazer o pré-treino, para fazer a musculação, o fortalecimento muscular, porque ele estava com os ligamentos rompidos. E mesmo assim ele jogou a Copa do Mundo, porque se ele fosse operar não ia dar tempo. E ele aceitou o desafio que foi proposto pelo Tele. E na verdade, quando o Zico estava ainda vai, não vai, teve um jogo em Recife contra a Iugoslávia, quando ele faz um dos gols mais bonitos da carreira dele, né? Ele dribla todo mundo e faz o gol. Então ali, o Zico carimbou o passaporte dele pro México. Infelizmente, ele teve ali a questão de ter perdido o pênalti. Isso acontece, né? Todos os grandes jogadores já perderam. O problema do pênalti do Zico é que foi no momento que o Brasil jogou melhor que a França. Aquele jogo, para mim, foi um dos jogos mais emocionantes, tirando essa última final de França e Argentina, porque aí não tem concorrência, era uma final, né? Nós estávamos lá. Mas antes dessa final, para mim, esse jogo Brasil e França foi o jogo mais dramático da história das Copas. Um jogo lá e cá, o Brasil fez 1-0 com o Careca, Platini empatou numa infelicidade, a bola ia na mão do goleiro Carlos, desviou no Edinho, e ficou livre para o Platini fazer o gol. E o Zico entra no segundo tempo no momento em que, se ele faz o gol, o Brasil estaria classificado, e infelizmente ele perdeu. Mas isso não mancha, né, a história do Zico. E uma outra coisa, Tomás, em relação ainda ao Neymar, que o Vegeta lembrou, ele falou, vocês comentaram que o Neymar não vai jogar as 8 partidas, mas eu quero lançar um desafio aqui. Ninguém vai jogar as 8 partidas. O calor que faz, nós estivemos ano passado na Copa do Mundo de Clubes, o calor que faz nos Estados Unidos nessa época do ano é absolutamente desumano. Eu duvido que o Mbappé vai jogar as 8 partidas, eu duvido que o Lamine Yamal vai jogar as 8 partidas. A hora que a Espanha ganhar 2 jogos, o treinador vai tirar o Lamine Yamal.
6: Tem um detalhe,
5: Yamal,
6: né, Calil?
5: A hora que a França tirar 2 jogos, o treinador vai tirar o Mbappé.
6: A última Copa no fim de temporada europeia foi em 2018, então, o Qatar foi no final do ano. Exatamente. 2018, 8 anos atrás. Não que o futebol, a intensidade do futebol mudou, talvez tenha mudado, mas o número de jogos, os europeus hoje jogam tanto quanto os brasileiros, tanto é que lá não tinha aquele movimento dos jogadores. Agora tem
5: os atletas,
6: tem muitos caras que vão chegar no limite físico,
5: no limite. Os atletas do, por exemplo, do Paris Saint-Germain não tiveram férias, porque eles foram até a final da Copa do Mundo de Clubes. 2 semanas depois eles disputaram a Recopa Sul-Americana com o campeão da Liga Europa, né?
7: Agora, Calil.
5: Então o Paris, por exemplo, esses jogadores, Vegeta, o Vitinha, Dembélé, Marquinhos, João Neves, esses caras não tiveram férias.
7: Voltando ao Zico, eu fiz uma brincadeira, mas eu lembro de 86, eu acho que Zico em 86 e até o Ronaldo em 2002, eles teriam um pouco mais de críticas e um pouco mais de polêmicas se eles iriam ou não para a Copa, se eles deveriam ir, se eles mereceriam ir ou não para a Copa, se houvesse rede social na época. Então eu acredito que essa questão do Neymar é muito pela rede social, porque em 86 e 2002 não tinha tanta gente dando opinião. Eu acho que até o Ronaldo seria contestado em 2002 se houvesse rede social na época.
20: Mas o Ronaldo foi.
7: O Ronaldo. Mas seria Ronaldo mais, seria muito mais contestado.
20: Não queria o Ronaldo?
7: Seria muito mais contestado.
20: Teve bandeirão pra ele. Perdão, teve bandeirão pra ele não ir, né, em um dos jogos da seleção, dos últimos amistosos. E quanto ao Zico, a questão é o campo e bola, né, cara? Teve esse jogo que o Calil lembrou da Iugoslávia, que ele arrebentou. E o grande teste aqui foi o Fla-Flu do Bichado. Famoso jogo que ele fez dupla com Sócrates, por pouco tempo na Gávea, e arrebentou, né? Fez 3 gols. Então, o campo e bola dele estava muito, às vezes pouco utilizado pela condição física, mas muito em alta ainda. Coisa que, infelizmente, do Neymar não está tanto. E outra coisa também, né? Perdeu o pênalti, queria ser titular, mas durante a Copa também foi crescendo de rendimento, foi melhorando, foi entrando bem nas partidas, né? Contra a Polônia, por exemplo. E o pênalti que ele perde, pouca gente lembra, mas ele que criou o pênalti, né? O primeiro toque na bola, ele acha o Branco.
7: Isso.
20: Um passe espetacular e o Branco sofre o pênalti. E eu acho que lida muito com paixão. Eu não gosto, vou baixar um pouco, vou furar um pouco a bola aí do entusiasmo geral, mas eu não gosto desse oba-oba. Porque aqui a gente pode ser sincero, né? Acho que ele tá liberado, pedido da chefia é esse.
7: Claro.
20: Eu não gosto desse oba-oba, cara. Me lembra 2006, esse negócio de convocação no Museu da Manhã, aí já tá Neymar. Como é que o Ancelotti agora não vai convocar o Neymar? Ele tem que convocar o Neymar. Então vai ter briga lá, cara, generalizada, confusão. Uma questão de segurança agora. Então, assim, é óbvio que não representa toda a população ali. Não é toda a população. Há uma divisão, o Tomás colocou bem. Há uma divisão, sim. Mas quem tá lá, também, tá lá por conta do Neymar, cara. A maioria das pessoas estão lá por conta do Neymar. São fãs dele, é uma oportunidade de uma última convocação dele. Ele representa muito, cara. Mas não dá também pra gente ficar nessa. Eu não sou a favor da gente tomar hoje como um balizador do que é certo ou errado. A verdade é que o Ancelotti decide e acabou, e vamos lá, e vamos pra cima. Agora, esse oba-oba todo eu não vejo com bons olhos, não.
2: Boa, Bruno, muito bom tê-lo aqui, ótima Copa pra todos nós, Bruno Torelli.
20: Abração pra vocês, muito bom falar com vocês, valeu, gente.
2: Boa. Muito bem, do Rio de Janeiro a gente volta agora para Curitiba para ouvir o Robson De Lázari também trazendo a sua expectativa, porque está chegando a hora, daqui a 40 minutos conheceremos os 26 caras do italiano, do Carlo Ancelotti. Ô Robson, bom vê-lo mais uma vez aqui na TMC.
3: Tudo bem, Tomás? Um abraço para você, um abraço para o Belo, para o Calil, para o Boldaquian, para todos que estão acompanhando aí essa cobertura super especial. Eu estava aqui no estúdio da TMC Paraná acompanhando muitos repórteres do Brasil inteiro, em vários pontos, agitando a torcida, entrevistados especiais. Está muito legal a cobertura da TMC. E eu já vou chegar, viu, dando um pitaco grande aí. Eu acho que tem chance hoje da gente ter três convocados que o Ancelotti nunca chamou. O Everton, Thiago Silva e principalmente o Neymar. Acho que esses três aí podem pintar. O Neymar nem considera uma surpresa, mas os outros dois podem pintar de repente como surpresas aí na lista que vai ser anunciada daqui a pouco.
2: Ah, mas eu sou obrigado a te perguntar, Robson, isso aí é pura intuição, feeling de quem está nessa estrada há muito tempo, ou você tem algum tipo de informação?
3: Não, é pura intuição mesmo. É pura intuição. A questão do Neymar, eu estava ouvindo o debate de vocês e eu acho que entra muito nessa questão de duas ausências muito importantes, né? De um cara que vinha sendo titular absoluto, como o Estevão, e de outro que, se não é titular, tem potencial para ser, tinha potencial para ser, como o Rodrigo. Neymar, no último mês e meio, passou bem mais em campo do que fora do campo. Antes era o contrário, ele ficava mais fora do campo do que no campo. Agora eu acho que ele não se credenciou para estar em 26. Não estou também querendo que ele vá chegar e arrebentar com todos os jogos. Não é isso que tem acontecido aqui no futebol com a camisa do Santos. O goleiro, realmente a fase dos nossos goleiros não é excelente. Apesar, por exemplo, do Bento ser um goleiro muito contestado, eu acho que o terceiro goleiro, ele tem que ser mais jovem, essa é a minha visão. O Bento tem 26 anos, está lá na Arábia Saudita desde de 2024, convocado regularmente desde 2023, mas o Ederson, uma temporada ruim, o Alisson não joga há 2 meses, mas ainda é minha aposta para ser titular, mas eu não duvido que o Everton, pelo bom momento e pela experiência, possa aparecer como uma surpresa. E o Thiago Silva é aquele cara que o Ancelotti acho que pode querer ter no bolso, assim, que se ele entrar com 41 anos, ele não vai decepcionar. Ele vai dar conta do recado. Por mais que não tenha participado do ciclo, mas a gente teve muitas lesões e muita desconfiança em alguns defensores. Também não aposto, mas não duvido que seja uma surpresa.
2: Legal, Robson. Então, só para fechar com você, Thiago Silva, Gabriel Magalhães, Marquinhos, quem você levaria? Quem seria o quarto zagueiro?
3: O Bremer. O Thiago Silva, se entrar, é no lugar do Léo Pereira.
2: Muito bem, tá certo. Obrigado, viu, Robson? Um abração para você, boa Copa para todos nós.
3: Um abraço, valeu, Tomás. Um abraço a todos.
2: Muito bem, vamos subir no mapa agora. De Curitiba a gente vai para a capital pernambucana, a Veneza brasileira, Recife, com ele que, será que criou alguma expectativa antes da convocação do Lazzaroni em 90, meu caro Zé do Carmo? Em algum momento você achou que poderia estar lá também? Ótima tarde, bom falar com um amigo.
21: Ah, boa, Thomas, um prazer muito grande estar falando com um amigo. Um abraço a todos que aí estão. Olha, na verdade, eu fiquei satisfeito com os amistosos que eu fiz, porque eu não tinha nenhuma chance, né, contra Alemão e contra Dunga, que eram duas sumidades na época, e aí eu estava realmente tampando um buraco muito grande. Então, para mim, foi muito importante ter passado pela seleção brasileira, e é claro que eu não digo nem substituir o Dunga e substituir o Alemão, que eram duas pessoas espetaculares nesse sentido. Então, pode ter certeza de que a gente ficou satisfeito com o trabalho que nós fizemos. Inclusive, até gol eu fiz lá, que os caras diziam que eu não fazia gol, mas de vez em quando a bola sobrava e eu colocava para dentro lá, que é também a vontade era muito grande.
2: Quem são os seus volantes preferidos aí para essa convocação? Casimiro, Fabinho, Bruno Guimarães, esses três têm que estar? E quais são as suas outras escolhas? Ou quais seriam as suas escolhas, Zé?
21: Olha, na verdade, Casemiro, ele tem um papel importantíssimo na seleção, que é de liderança. Então, ele é de suma importância. E eu levaria o Gerson, não é, para trabalhar junto com ele, porque você precisa de um cara que chegue junto como o Casemiro chega, não dizendo com isso que ele também não saia para jogar e armar as principais jogadas, como gesto é de fundamental importância. Você precisa de versatilidade dentro do meio campo. E eles dois casam muito bem nesse sentido aí. E aí, outra situação também que acabou surgindo, o Ryan, do Vasco. Esse cara tem que ser convocado também, junto com o Neymar. Não vou nem esperar você perguntar se eu quero que Neymar vá. Eu quero o Neymar na seleção. O Neymar é importantíssimo na seleção. É a última Copa do Mundo de Neymar. E se colocar ele com a camisa 10, pode ter certeza que ele vai fazer chover. Aonde, eu não sei, mas que vai fazer, eu tenho certeza que vai, meu querido.
2: Ô Zé, muito bom falar contigo, boa Copa para todos nós, obrigado pela participação, um abraço aí para a linda capital pernambucana.
21: Beleza, estamos aqui de braços abertos esperando, meu amigo.
2: Valeu, grande Zé do Carmo, olha só, agora faltando 34 minutos para a convocação, tenho aqui um multi-homem, um homem de 50 mil vozes diferentes. Eu não sei se eu chamo Magno, se eu chamo Fernando Diniz, se eu chamo Oswaldo Oliveira. Oswaldo Oliveira?
6: Renato Gaúcho.
2: Renato Gaúcho, que é a minha imitação preferida. Tudo bem, Magno?
0: Tudo bem, Tomás.
2: Clima de Copa?
0: Pô, clima de Copa total. Boa tarde pra você, pro Moldaquian, Calil, pro Belo também, toda a nossa audiência no Dial e também no YouTube. Clima de Copa. A gente sabe que essa expectativa virou um grande evento, né? Aliás, eu confesso que não me lembro de uma convocação para a seleção brasileira para uma Copa do Mundo ser tão falada e com tanta grandiosidade. Concordo um pouco com o meu amigo Bruno Torelli, não sou muito fã desse oba-oba, mas eu acho que faz parte também um pouco da cultura do brasileiro. A gente sabe que hoje em dia o marketing digital é algo muito explorado por todas as empresas do mundo, na CBF não seria diferente. Perdão, então eles transformaram esse evento num grande produto. E aí é por isso que eu acredito muito que o Neymar vai ser convocado, porque senão não faria sentido tudo isso que está sendo projetado, tudo isso que foi feito lá no Museu do Amanhã, não teria sentido se o Neymar não estivesse na lista.
2: Você acredita, mas o Renato Gaúcho acredita na convocação do Neymar?
0: Eu acredito, até porque é um craque. Entendeu, Tomás? E o craque, ele tem que estar na seleção brasileira. Eu fui jogador, eu entendo que a seleção brasileira precisa de um craque como o Neymar. Então, eu levaria o Neymar e eu tenho certeza que ele vai estar na Copa.
2: Fernando Diniz levaria o Neymar também?
1: Eu tive a oportunidade de trabalhar
6: tá meio triste,
1: na seleção brasileira. E o Neymar, infelizmente, eu não pude convocar porque ele não jogava. Ele só se machucava. Mas se eu fosse o técnico, o treinador da seleção brasileira hoje, com certeza eu levaria o Neymar. O Neymar é fundamental, é essencial em qualquer time do mundo.
2: Muito bem. O Fernando Diniz, a passagem foi rápida pela seleção brasileira.
1: Foi.
2: O torcedor do Corinthians espera que não seja tão rápida assim. Quer dar um pitaco no goleiro também, Breno?
1: Cara, é uma posição que eu tô bem preocupado, hein? Sendo muito sincero, eu não confio nos goleiros, mas não me passam tanta segurança quanto em outras Copas. Eu acho que ele vai acabar convocando os que ele já vinha chamando, né? Alisson, Ederson e o Bento, mas eu daria uma oportunidade, por exemplo, ao John. É um goleiro que eu gosto muito, goleiro que se destacou aqui no futebol brasileiro pelo Botafogo, hoje está na Inglaterra, no Nottingham Forest. Talvez seria a minha escolha, seria Ederson, Alisson e John, mas eu acho que ele vai acabar indo no mais tradicional dentro do que foi esse ciclo.
2: Muito bem, Magno Navarro, esse sim na lista, convocado para a sequência da nossa programação esportiva aqui na Transamérica, que agora é TMC, com o Benja, com o Éder Luiz, com o Dentinho, com o Dodô e, claro, o Magno vai participar também de toda a nossa cobertura ao longo de mais de 30 dias, quase 40 dias de muito futebol.
1: Exatamente.
2: Vai ser uma honra, Magno.
1: Tamo junto, valeu, Tomás. Daqui a pouquinho eu estarei aí na bancada ao lado do Benja e também do Éder. Então vamos ver quais surpresas o Ancelotti está nos reservando.
2: Agradeço também a você, meu caro Leandro Boldaquian. Vai nessa, volta amanhã na nossa programação.
6: Tamo junto e sigam acompanhando aqui, hein? Muito, muito futebol e essa expectativa que só aumenta. Daqui a pouco tem a convocação. Valeu, Tomás, Magnão, Belo, Calil, tamo junto.
2: Valeu. Calil e o Belo continuam por aqui. O Benja tá chegando com o Éder, com o Dentinho, com todo o nosso timaço de craques nessa super cobertura. Convocação do Brasil aqui na TMC. Valeu, pessoal. Continue com a gente.
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0: meu povo, estamos chegando aqui na TMC, olha só, 16 horas e 35 minutos. O Brasil tá numa ansiedade, porque daqui a pouquinho, menos de uma hora, Carlo Ancelotti vai soltar a lista oficial dos jogadores que vão para os Estados Unidos para disputar a próxima Copa do Mundo. Muita ansiedade, muita especulação. Nós vamos debater tudo isso aqui com esse timaço. Mas é timaço mesmo. E olha que legal, hein? Hoje estamos estreando os novos estúdios da TMC. Olha que coisa linda. Pô, eu queria, nesse dia tão especial, dia de começo de Copa do Mundo, dia de estreia em estúdio novo. Nós vamos daqui até às 8 da noite, mas eu queria agradecer demais, em especial, a uma pessoa que pra mim é o cara que simboliza tudo isso aqui. Senhoras e senhores, uma salva de palmas para o 10 do rádio, Éder Luiz.
1: Aê!
0: Grande Éder Luiz, pô, caramba.
2: Bom demais começar uma cobertura.
0: Fica aqui um pouco comigo aqui. E aí eu queria agradecer demais, porque eu vou te falar, foram tantos anos que a gente, que você queria que eu viesse, não rolou, demorou, e a gente tá aqui. E foram poucos os programas que eu fiz junto com você, né? E hoje, então, eu tô muito feliz, viu, Éder, de estar com você aqui. É, nós dois juntos aqui é muito legal. E você é o 10 do rádio, né, velho? Então, também obrigado feliz, e parabéns, gente, por tudo também, viu, Éder?
2: Muito legal, um dia muito especial. Esse estúdio absolutamente maravilhoso, né? Um pé direito fantástico, esse telão. É um novo momento da TMC.
0: É um novo momento.
2: Nessa cobertura que promete ser histórica, a maior equipe de rádio do Brasil, dos Estados Unidos, vai ser da nossa TMC. E nós estaremos juntos. Agora, hoje é um dia especial, porque afinal de contas, tá monopolizando as atenções de todo mundo, não se fala em outra coisa, beija todo mundo falando a respeito da convocação da seleção brasileira. Será que teremos Neymar na Copa do Mundo? Essa é a pergunta dos 50 milhões de dólares, que nós vamos descobrir hoje, daqui
0: não,
2: a pouquinho, na
0: verdade. Éder, eu falei semana passada.
2: Já cravou?
0: Eu cravei. Daqui menos de uma hora, Carlo Ancelotti falará. Quer ver como o Carlo Ancelotti vai falar? Eu vou imaginar. Ancelotti, chama o Neymar aí ou não chama, Ancelotti?
3: Neymar Júnior, Santos.
0: É isso, vai ser assim. Vai ser assim, então vamos, ó, vamos aproveitar aí pra apresentar esse timaço da TMC, que nem o Éder falou, nós estamos nos estúdios.
2: É
0: novos.
2: Uma seleção, né?
0: É uma seleção.
2: Não é um time, é uma seleção brasileira.
0: É um Dream Team que tá aqui, que loucura. Gente, câmeras de última geração, um LED de mais de 8 metros, tudo aqui, rapaz, um pé direito gigante, iluminação de primeira. E lógico, também não podemos deixar de parabenizar a família Camargo, o Neneto, o João Camargo, porque o que eles estão fazendo aqui realmente é escrever uma
2: dá
0: nova.
2: Dá prazer de fazer o trabalho.
0: Dá prazer.
2: Essa é a grande
0: isso aí,
2: realmente.
0: Dá prazer de fazer o trabalho. E hoje tá mais do que provado que a família Camargo, Neneto, João, todo mundo, estão escrevendo um capítulo novo aqui na TMC. Então vamos apresentar a bancada, começar pelo artilheiro dos gols bonitos. Sempre bom ter ele aqui. Senhor, salve de palmas para o Dodô!
4: Muito obrigado, garoto. Muito obrigado, garoto.
0: Ô, Dodô, você que jogou bola, mas eu vou te falar, uma convocação de Copa do Mundo sempre é legal demais, né? Mexe com expectativa, com ansiedade, né? Muito louco, né?
4: Não, expectativa, ansiedade, mexe com muitas situações, o sonho de muita gente tá envolvido, daqui a pouco a gente vai saber, mas temos que ter pé no chão. Nós que estamos aqui desse lado, a gente tem que ter um pouquinho de pé no chão para tentar analisar da melhor forma. É claro que cada um tem suas preferências, mas aquilo que vem depois, os convocados que vão para a Copa, aí depois é torcer e analisar os caras que vão para a Copa da forma que o Ancelotti vai querer que esse time jogue.
0: Daqui a pouco a gente vai discutir muito isso aí. E saindo do artilheiro dos gols bonitos, vamos pro ídolo da Fiel. Senhoras e senhores, uma salva de palmas para Deitinho, ó. E aí, Dentinho, sua primeira convocação como comentarista, sua primeira Copa do Mundo, você chegou na hora certa, ô Dentinho. E aí, como é que tá sendo essa experiência pra você, começando numa profissão nova e pegando de cara uma convocação de Copa do Mundo?
5: Que honra estar aqui com vocês, com o Éder, que eu sou super fã, sempre fui muito fã,
2: esse
5: do Benja,
2: é
5: do nosso parceiro Calil, muitos gols meus. muito feliz mesmo de estar aqui na Copa do Mundo, na TMC, nesse estúdio maravilhoso, e vamos juntos nessa convocação aí, que eu tô muito animado com o nosso menino Ney tá nessa convocação, hein?
0: Ele vai estar. E agora não dá, esse cara é, esse não tem pra ninguém. Esse é o Neymar da TMC. É ele e mais 10. Uma salva de palmas para José Calil!
1: Grande Calil! Estou emocionado, né, de estar aqui nessa cobertura. Eu falei às 3 horas, quando a gente começou, uma honra muito grande estar nesse projeto da TMC, que é um projeto que daqui a 5, 10, 15 anos a gente vai ter mais orgulho ainda de falar que participou da criação. E vamos ver, né, Benji? Eu tenho uma lista aqui, vamos ver se a minha lista vai dar certo ou não. Vamos ver.
0: Ó, e agora eu vou apresentar, eu vou pedir pra câmera não mostrar, tá? Porque a gente foi uma contratação de peso, né? Até o Ed.

0: Brasil vai convocar a seleção brasileira que vai disputar a Copa. Eu acho que o Neymar vai. E a Bulgária de 74 também teve essa dúvida. Se levar.
1: Pode sair o Magno Navarro! O melhor imitador do Brasil, porra! Magno Navarro! Mas fala aí a Bulgária de 74, PVC.
0: Itabukovic, Savokovic e Stankovic. Danovic, Ivanovic, Karakovic.
1: Pô, que demais ter você
2: aqui. E o Ivanovic, ele jogava como? Mais na defesa, no ataque, como é que era?
0: Tinham dois. Um era o goleiro.
2: Ah, o goleiro.
0: O goleiro às vezes jogava como lateral direito. Mas o principal era o 10, camisa 10, histórico, que marcou um gol nas eliminatórias europeias contra a seleção de San Marino. Decisivo. Eu assisti esse jogo.
1: Quem era o goleiro da seleção de San Marino?
0: Era o goleiro inesquecível. Era José Martínez.
1: Goleiro de José Martínez. É, você não vale nada, Magno Navarro. Magno Navarro, que é o melhor imitador do Brasil. Não tem ninguém que nesse cara é um fenômeno. Mas vamos começar um pouco aí a conversar. Doutorzinho.
3: Fala, garoto.
2: Vou sentar aqui e vou deixar você.
1: Você manda, Éder. Você que manda aqui. Ô, Dodô, o negócio é o seguinte. Eu falei aqui semana passada no Papo de Craque que eu tinha uma informação que 23 jogadores estavam certos. E que o Ancelotti estava na dúvida de 3. Né? Hoje nós vamos saber. Mas eu achava que era o quê? Aí eu já não tinha informação, porque, ó, vocês perceberam que dessa vez não vazou nada. Não tem, olha, ninguém, que nem eu quando eu falei o Neymar, eu falei que o Neymar ia, porque eu interpretei uma frase do que a pessoa falou pra mim. Tipo, o cara não falou, o Neymar vai. Foi uma interpretação minha. E não teve nada de vazamento de nada.
2: Tá na gaveta dele, eu acho que o único que tem a chave da gaveta é o Rodrigo Caetano, viu? Mais ninguém.
1: É.
2: Talvez seja a única pessoa que saiba além do Carlos Ancelotti.
1: Eu também acho. Dodô, onde serão essas três dúvidas? Pode pintar um Thiago Silva na última hora?
3: Ô Benji, eu acho assim, como você falou, muita gente que dizia que tinha muitas informações, né, Calil? Semana passada praticamente estava decidida a lista, essa semana já voltaram atrás e falaram que pode ter mudanças, porque é aquilo que você falou. É, tá difícil de interpretar. Eu volto a falar, como eu já falei semana passada, o Thiago Silva também seria uma grande surpresa para mim se ele aparecesse na lista de convocados. Eu acho que a lista dele é mais ou menos aquilo que eu, conhecendo o trabalho dele aqui nesse pouco tempo aqui no Brasil, eu acho que não vai ter muita novidade, não. Eu acho que a lista vai ser a lista que... aquela lista que eu coloquei no baú da...
1: Nós vamos abrir hoje, hein?
3: Ah, é?
1: Nós vamos abrir o baú.
3: Não teremos grandes surpresas, não.
1: Ô, Calil, o Gerson seria uma surpresa?
4: Eu convocaria o Gerson correndo. Ele jogou muito bem sábado contra o Palmeiras. E hoje o Marco Belo, no começo aqui, Benjo, trouxe a informação de que o pai e o Marcos Botelho lá de Belo Horizonte confirmou. O pai do Gerson estava em Belo Horizonte, foi chamado às pressas pro Rio de Janeiro. Então, sei
1: lá. Mas seria uma surpresa ou não?
4: Seria uma surpresa, porque o Ancelotti, depois que o Gerson foi pra Rússia, não chamou mais, né? Eu chamaria, adoro o futebol do Gerson, mas eu acho que ele não vai estar. Eu acho que seria, se ele tiver, vai ser uma surpresa.
1: Dentinho, seria uma surpresa se pintar o Gerson?
5: Seria uma surpresa sim, mas o Gerson é um excelente jogador, eu convocaria ele, tem muita qualidade técnica, tava vindo bem na seleção até ir pra Rússia. Eu acho que não deveria ter ido para a Rússia. Eu tava jogando no Flamengo, capitão do Flamengo. Aí vai para a Rússia, perdeu a oportunidade na seleção. Mas se ele fosse convocado, eu ficaria muito feliz. Seria uma surpresa, sim.
1: Ó, vamos fazer o seguinte. Vamos lá para a cidade de Santos. Nosso Fabiano Slater Fará tá lá, no entorno da Vila Belmiro, porque o torcedor do Santos está na expectativa monstro, Calil. E mais tarde a gente vai discutir também, porque o Santos tomou um chocolate de Curitiba.
4: É, e pode ser anulado esse jogo, viu? Nós vamos falar sobre
1: teve
4: isso.
1: Teve aquela lambança com o Neymar, tá louco, Éder, que aquilo foi surreal.
2: Não existe,
1: velho.
2: Não existe.
1: Tá lá o número 31 na substituição,
2: absurdo,
1: como é que...
2: Absurdo, absurdo. E nada se justifica, porque se falou muito, não é porque o César Sampaio... Ele tinha falado que seria o Neymar que teria saído, mas o que vale
1: é o papel.
2: E estava lá escrito Escobar, né? Então, realmente, um erro crasso da arbitragem. Aliás, em se tratando de arbitragem no futebol brasileiro, o que está acontecendo de erro esse ano de 2026 é uma enormidade, né,
1: Tem erro que não...

0: pode, Adriano. Isso que aconteceu ontem não pode. E olha essas últimas rodadas aí, o Lyon ontem tomou de 4-0, o Lyon do Hendrick, o Santos do Neymar tomou de 3-0, o Bento vem colecionando frangos e frangos e frangos, tá louco, mas podemos ir lá, vamos lá pra Vila Belmiro.
1: E o Slater tá bem acompanhado.
0: O Slater tá bem acompanhado lá, nosso querido Fabiano Fará, a cidade de Santos também tá mobilizada aí, todo mundo torcendo pro Neymar ir pra Copa, mas eu falei, Fará, o Neymar vai pra Copa.
2: E vai, Benji, um abraço pra você, pro Éder, pra todos aí. Eu tô aqui com o alemão Alberto Francisco de Oliveira. O alemão tem um bar em frente ao portão 6. Todo mundo que é santista conhece o alemão. E o alemão escuta cada coisa aqui no bar. O que que te falaram do Neymar na Copa, alemão?
3: Ah, muita coisa, né? Muita coisa, mas sabe que aqui, como todo mundo é a favor do Neymar, aqui o pessoal não fala muita coisa contra o Neymar. Só fala a favor. O pessoal que fala contra nem chega perto.
2: Agora, da diretoria ou alguém perto do Neymar já colou aqui para tomar um café e falou, ó, ele vai.
3: Não, não, infelizmente não. Até o Marcelo tá lá no Rio de Janeiro, queria saber se vai não, mas eu tenho certeza que ele vai, porque ele é melhor jogador do Brasil, não pode ficar fora da Copa do Mundo.
2: E se ele for, tem rodada grátis aqui, o que que vai ter hoje?
3: Vai ter o que for.
2: Ah, é?
3: Vai ter um mês de graça aqui.
2: Porra, valeu, alemão. Aí, Benjamin, deixa por aqui, tá? Se o Neymar for convocado, me deixa por aqui porque eu não almocei hoje. E a expectativa é essa, do Neymar realmente ser convocado. O Neymar nesse momento tá na casa dele, no Morro da Santa Terezinha, um condomínio fechado aqui em Santos, tá? E Benja, eu recebi uma imagem e confirmei. Sabe quem está aqui em Santos também hoje no dia da convocação, Benja?
0: Quem? Fala pra mim, quem?
2: Ronaldinho Gaúcho. Opa. Ronaldinho Gaúcho almoçou num restaurante próximo à praia aqui no bairro do Gonzaga. E ó, uns dizem que ele veio para um compromisso profissional, outros dizem que ele veio para a festa da convocação do Neymar. Tô aqui para saber isso, viu, Benja?
0: Bom, onde tem Ronaldinho Gaúcho tem festa.
4: É o rolê aleatório.
0: E geralmente festas muito boas, certo? Olha, são 16 horas e 48. A convocação vem daqui a pouco. Aqui na TMC nós vamos acompanhar tudo ao vivo, direto lá do belíssimo Museu do Amanhã. Mas ô Calil,
4: tô nervoso, eu Benja.
0: Por quê?
4: Por causa da convocação, tá chegando a hora.
0: Mas ô Calil, você percebeu esse ano? Não é uma convocação diferente? Não vazou nada.
4: Não, não. Não vazou.
0: Exatamente. Não tem ninguém falando, olha, me falaram o quê? Pode ser que saia faltando 5 minutos, aí tudo bem, mas não tem nada, Calil. É
4: ô,
0: só
4: Benja,
0: especulação.
4: Até a lista de 55 que muita gente publicou também é um chute, porque a CBF não divulgou nada, então pode ser que pinte alguma surpresa sim na convocação de daqui a pouco.
0: Na seleção da França já teve surpresa, hein, Dodô?
5: Ah, o Ekitike tava machucado, não foi convocado.
4: É o Camavinga,
5: mas é aquilo que o Deschamps falou, né? Se você tem que pensar naquilo que é melhor pro time. Pro time hoje, o Camavinga tá atrás, ficou de fora. Tomara que aconteça isso aqui.
0: Éder, ele não levou o Camavinga, cara.
1: Mas as opções que ele tem na seleção da França são muito amplas, né?
0: E ele tem moral.
1: Ele tem,
0: né,
1: uma super seleção nas mãos. Aliás, é a melhor seleção da França, acho que nas últimas duas décadas daí, né? O time da França é um time muito poderoso. Ele já tá acompanhando aí toda a movimentação no Pierre Mauá, né? Olha,
4: ele gosta, né?
1: A expectativa que existe
4: lá, em torno
1: da convocação da seleção brasileira.
4: Olha lá, ele gosta.
1: Tá
4: ele
1: todo sorridente o Ancelotti, hein? Tá chegando. Ele se adaptou bem aqui no Brasil,
0: pô,
1: né,
0: mas não vai se adaptar, pra Rio de Janeiro.
4: Você é louco.
0: Um milhão de euros por mês. É. Seleção brasileira.
4: Cervejinha.
0: Agora, olha só, tem um batalhão de segurança, Fábio Seixas, diretor de comunicação do lado.
4: É, meu amigo.
0: A esposa, não sei se a esposa é namorada do cara, não sei se é a esposa ou namorada.
4: Acho esposa. É a esposa.
0: A esposa do Carlo Ancelotti, ele tá chegando lá. Vai dando entrevista especial pra TV da CBF. Olha só, um batalhão de segurança chegando. E quem diria, hein? Hein? Gerson Canhotinha de Ouro. Estamos aqui recebendo o Gerson, campeão da seleção de 70, Fluminense, Botafogo, Flamengo, São Paulo. Quem diria, hein, Canhotinha, que você ia ver um treinador estrangeiro na seleção brasileira? Você não gostou, não, Gerson?
6: E aí, galera? É, olha aqui. O que, que eu vou falar da seleção brasileira? É, eu joguei em 70, fui campeão, tá certo? Agora, o Ancelotti vai ter que convocar certo, porque se convocar as barangas, vai perder a Copa. O Danilo não tá jogando nada. tá certo?
0: O do Flamengo, né, Canhotinho?
6: É, o do Flamengo. O do Botafogo tá jogando bem. Certo?
1: Agora, o Gerson, ontem você viu o Léo Pereira, que lançamento que ele fez. No teu estilo ontem, será que vai ter chance o Léo Pereira ou não?
6: Pode ter. Eu levaria o Thiago Silva. Tá certo? É o melhor da história.
0: Não é porque ele cresceu, não é porque ele surgiu no Fluminense, Xerém,
6: não,
0: né?
6: Não é. É que é bom jogador. É craque de bola. Tá certo? E tem experiência. Agora, o lançamento do Léo me lembrou o lançamento que eu fazia. Vamos lá. O Danilo, joga nada. Alexandre, tá jogando nada. Douglas Santos, horroroso. Tá certo? O Bremer, mais ou menos. Tá certo? Fabinho, tá jogando nada. Então tem que chamar os melhores. Valeu, galera.
0: Ô, Canhotinha, aí você gostou? Vou rasgar
6: esse papel aqui. E
4: não,
6: aí o Calil,
4: não rasga, não. Calil, ficar, não rasga que é meu, pô.
6: Ficar pau da vida comigo.
0: Ô, Canhotinha, e o Ancelotti? Você tá acreditando no Ancelotti, Canhotinha?
6: É bom treinador. É bom. Certo? É bom treinador. Que os brasileiros não estavam arrumando nada. Ramon Menezes, né? Horroroso. O Diniz, sabe nada. O Dorival também não conseguiu porcaria nenhuma. O Ancelotti é bom jogador.
0: Esse Magno Naval é bom pra caramba, velho. Tá aí, ó. Tamo aí vendo aí o Ancelotti chegando lá. Agora uma... O pessoal do marketing da CBF, bem demais, né, o Éder? Escolheram um lugar maravilhoso, que é o Museu do Amanhã. Olha, um evento maravilhoso. E eu vou dizer um negócio pra você, viu, Éder? Olha, eu tenho acompanhado um pouco lá os bastidores dessa nova gestão da CBF, tá? Eu digo pra você, Éder, é muito diferente do que era, tá? É um outro ambiente. É um ambiente mais leve. Você tem pessoas jovens lá, com boas ideias. Eu acho que os caras estão bem intencionados em mudar as coisas. Isso é o que me parece. Já vi CBF em outras épocas com ambiente pesado. Você não consegue falar com ninguém, acesso difícil. Aqui não, o próprio Samir, presidente. Cara, eu acho que os caras estão tentando mudar um pouco a cara da CBF e até da seleção brasileira, ou não?
1: Eu acho que efetivamente é isso que a gente está precisando no futebol brasileiro, né, Benja? Eu acho que cabeças arejadas. Você vê que hoje, né, convocação de seleção brasileira, a gente vai ter realmente um evento no Rio de Janeiro, muito também em função da expectativa da convocação do Neymar Júnior, né? Nós vamos ter o lançamento da música da seleção, é o hino oficial da Copa do Mundo da Seleção Brasileira, bate no peito, né? Vai estar lá o Samuel Rosa, vai estar a Ludmilla, vai estar o João Gomes, vai ter a apresentação dessa música oficial da seleção, a gente vai ter um evento de patrocinador numa apresentação de convocação da seleção brasileira para a Copa do Mundo. E nós vamos ter depois a coletiva, né? Que vai ser ampliada hoje com a participação. Nós temos cerca de 700 jornalistas no Rio de Janeiro. Você vê a expectativa em torno disso, né?
0: Seleção brasileira é um negócio gigante, né? 700 jornalistas.
4: De 13 países. 13
0: Olha
4: países.
0: Isso.
5: Ah, e assim, o evento em si é um evento que proporciona ter uma torcida enorme ali fora. Essa expectativa em relação ao Neymar, os caras estão sabendo usar. O Ancelotti é o técnico da seleção brasileira, isso também, pô, traz uma repercussão para fora enorme. E a seleção brasileira, que com tudo aquilo que tem acontecido nesse ciclo desastroso da seleção, é a maior seleção vencedora. Então, eu acho que o evento faz parte daquilo que é o futebol hoje. É um baita negócio e tem que saber fazer.
0: Concordo, hein, Dentinho? Eu vou te falar em cima disso que o Dodô falou. Podem falar o que quiser, né? Num dia de uma convocação, as pessoas veem a grandeza, a dimensão de uma seleção brasileira, 700 jornalistas de 13 países diferentes. E é o Ancelotti também, né? Quer dizer, o mundo tá olhando pro cara, além de olhar pra seleção brasileira e o Neymar também, mas é a grandeza da seleção, né, Dentinho?
7: Seleção brasileira é muito gigante, pentacampeã, o Ancelotti também é um excelente treinador, 5 Champions League, então vai trazer o público todo pro Brasil. E hoje a expectativa é muito grande, mas eu tenho uma certa dúvida: se o Neymar não for convocado, será que não vai dar tumulto? Rapaz, imagina, bem, se não for convocado.
0: Bentinho, o Neymar está.
7: Eu também convocado. Acho que vai estar convocado.
1: Ô, Benja, surgiu hoje uma conversa após o almoço de que a CBF teria pedido ao Santos um exame da panturrilha, né? E que se houvesse a possibilidade da constatação de uma contusão, talvez isso poderia dificultar a convocação do Neymar. Ele estaria na lista, mas faltaria aí uma posição final a respeito dessa possível lesão na panturrilha. Você acha que pode, em função disso, sair uma surpresa? Eu tô torcendo muito para que ele seja convocado.
0: Eu não acho, não, Calil. Eu não acho que
4: eu vai, acho que ele não machucou ontem, Benja, porque ele queria voltar pro jogo, né? Se fosse uma lesão grave, ele teria saído. Você viu o desespero dele que ele queria voltar pro jogo. Então, eu acho que não é nada, não.
7: Acho que o quatro teve... árbitro ajudou ele. É, falou assim, não vou poupar o Neymar pra não sentir nada, por isso tirou ele da partida.
0: Mas, ô Dodô, eu sei que você ainda é um cara mais reticente em relação à convocação do Neymar. Eu acho que teus argumentos são totalmente válidos, tá? Eu acho totalmente válido. Mas você concorda que a seleção brasileira, chegando numa Copa do Mundo com 10, o Neymar é uma, e sem o Neymar com a 10 é outra?
5: Eu acho que a gente está falando do nome, né? O nome Neymar é um nome mundial. A gente está falando de um passado que a gente já viu o Neymar jogar, e é claro que a gente fica impressionado. Eu tô falando, me baseando daquilo que ele tem feito dentro do campo e dentro do trabalho que o Ancelotti faz. Eu acho que falar do Neymar hoje na seleção é você pensar muito naquilo que foi passado e uma expectativa para o futuro, não é aquilo que a gente viu. Mas o Neymar na seleção, é aquilo que eu te falei, é, o Neymar sendo convocado ou não, eu acho que aí a gente tem que começar a pensar em torcer para a seleção e desenvolver um argumento com ele dentro da seleção brasileira.
0: O Neymar, vamos supor que o Neymar vá, mas não é para ser titular, o que eu não acredito. Eu acho que se levar
1: é
0: o Neymar...
1: É a pergunta que eu iria fazer.
0: Eu acho que se o Neymar...
1: Será que ele vai aceitar o banco de reservas?
0: Então, mas eu acho que a partir do momento que ele vai levar o Neymar, ele leva para ser titular. Mas
5: não sei.
0: Não?
5: Cara, sim.
0: O Neymar aceitaria na boa ficar num banco?
5: Então, não sei te responder. Porque...
7: Eu acho que não.
5: Eu acho que ele aceitaria. Isso é difícil de responder porque a última convocação, ele não tava. E eu não sei se pintou uma conversa. Eu não tenho informações. Você sabe, Calil, se teve alguma conversa?
4: Não sei. Mas se o Ancelotti vai convocar, ele liga pro jogador, né? Com certeza ele conversou. Se o Neymar aparecer na lista, é porque ele conversou com o Neymar. Ó, você vem, você vai jogar sim, ou não vai jogar, ou vai ser banco, né?
1: Agora, eu recordo muito, Dodô, quando nós tivemos a seleção de Portugal na última Copa do Mundo, o Cristiano Ronaldo era um dos principais ídolos, uma das principais estrelas da Copa do Mundo, ele ficava no banco de reserva, todas as atenções estavam voltadas pro banco de reservas de Portugal, né? Mas isso, de certa forma, não desestabilizou um pouquinho a seleção portuguesa? Você não acha que isso pode acontecer?
5: Cara,
1: se ele ficar no banco?
5: Eu acho assim, pro Cristiano Ronaldo sair do time titular é porque realmente ele não tava tão bem, e você numa Copa do Mundo, Éder, você não pode pensar no individual, você tem que pensar naquilo que é melhor pro teu time. E se o Cristiano Ronaldo não tá desenvolvendo, o Cristiano Ronaldo foi pro banco, e é claro que as atenções vão estar todas nele. Da mesma forma o Neymar, por isso que a grande questão é, o Neymar pro grupo da seleção vai estar tranquilo em relação a jogar pouco, a ser reserva? Eu não sei te responder.
8: Desculpa, Dodô, eu acho que só tem uma diferença dessa situação do Neymar pro Cristiano Ronaldo, é que o Cristiano Ronaldo nunca ficou tanto tempo fora da seleção como o Neymar
1: dá. É verdade.
8: Então o Cristiano Ronaldo, na época, ele vinha jogando regularmente e ele saiu por conta do desempenho. Não,
4: e mesmo assim, deram a mala pro treinador, né?
8: Sim.
4: O treinador que barrou o Cristiano Ronaldo, acabou a Copa do Mundo e deram a mala pra ele.
8: Sim.
0: Ô, Dentinho, o Neymar aceitaria ficar no banco?
7: Eu acho que ele não aceitaria, e também ia ser uma pressão, imagina, começar a partida, dá 15 minutos de jogo, o Brasil não fazer o gol, começar Neymar, a torcida vai colocar uma pressão. Eu acho que ele vai ir pra ser titular, ele tem agora uma pequena pré-temporada para fazer com a seleção, então vai ter que se dedicar muito, treinar muito, focar na Copa do Mundo, que eu acho que ele tem que ser titular, tenho a mesma opinião que você, então eu acho que ele não aceitaria ficar no banco, eu acho que ele tem que ir para jogar.
0: Ô Dodô, o Ancelotti praticamente não treinou a seleção, né? Não treinou, praticamente.
4: Sim. Quase não nada. Não teve mais de 3-4 dias.
0: Então não teve nada, né?
5: Sim.
0: Ele vai ter agora uns 15 dias, que eles vão dia 27, se eu não me engano, 27 de maio, que a seleção vai pra Granja Comari.
4: Sim. Nem todos, né, Benja? Porque, por exemplo, os que estão na final da Champions nem vão
0: chegar
4: treinar.
0: Depois. 15 dias intensos pra um time, pra uma seleção, pra um time de futebol. Muda alguma coisa? Dá para um treinador em 15 dias intenso, de manhã, tarde, jantar, os caras convivendo junto 24 horas por dia. Dá para o Ancelotti impor ali, agora é o Carlo Ancelotti o mesmo treinador da seleção, ou não?
5: Eu acho que 2 semanas para um cara do tamanho do Carlo Ancelotti, eu acho que a grande diferença de você ter o Ancelotti na seleção é que ele, nessas 2 semanas, ele vai fazer com que o time tenha o jeito que ele gosta de jogar. o trabalho que ele vem fazendo não destoa nada dos outros treinadores.
0: Não é pouco tempo pra um cara desse tamanho.
5: Só que a gente tem a tranquilidade, a gente tem uma calma, a gente tem uma expectativa, porque o Carlo Ancelotti é um ótimo treinador e eu tenho certeza, eu já te falei aqui no, na semana passada, a seleção brasileira é muito competitiva. A seleção brasileira não é a favorita, mas com o Carlo Ancelotti a gente vai ter um time muito competitivo.
0: Claro. Ô Dentinho, dá em 15 dias?
7: Pelo nível dele, né, que é um excelente treinador, eu acho que dá sim. Então, vamos treinar dois períodos, às vezes um período só, mas eu acho que em 15 dias ele consegue fazer a seleção jogar da forma que ele quer jogar.
0: Oh, então vou perguntar pra quem é técnico, né, Edu? Estamos recebendo aqui o Fernando Diniz, tá de cabeça quente.
1: Ele tava meio nervoso ontem quando terminou o jogo.
0: Né? Não é só ele, não.
1: Tava, viu? Muito feliz,
0: não. Não é só ele. Eu conheço um cara também que tava assistindo o jogo na TV em casa, também tava bem nervoso. Mas, ô, Fernando Diniz, obrigado pela presença aí, ô Diniz. Ô Diniz, 15 dias pro Ancelotti, você que teve lá na seleção. Dá pra impor o estilo dele, ô Diniz?
9: É, boa tarde. Beija, boa tarde a todos que estão aqui da mesa. Olha, eu acho que 15 dias é mais do que suficiente. Eu preciso de muito menos para implementar meu estilo de jogo. Muito menos. A gente em 2 dias eu já consigo implementar o estilo de jogo. Então, quem me dera, eu nunca tive 15 dias na seleção brasileira. Por isso que eu não dei certo.
0: Você fecha o olho quando você fala,
9: Luciano. Não é que eu fecho o olho. É, eu nasci assim. Minha mamãe e meu papai me fizeram assim.
0: Ô, Diniz, quando você ficou na seleção, você não xingava os caras igual você xingou o Tietê.
9: Eu sou maluco, Beja. Eu vou ficar xingando os caras que são muito maiores que eu. Eu não sou doido de fazer isso. Entendeu? Por isso que eu não xingava. Eles que me xingavam. A verdade era essa.
0: Ô, mas... Diniz, você pode chamar o Lucas Escórcio, que tá com o povo na rua, com o torcedor, por favor, mas não com esse ânimo, né, não, Diniz?
9: Eu quero ouvir o povo. Eu quero ouvir a torcida brasileira. Como é que é o nome dele?
0: Lucas Escorte. Ô, oh, Diniz, como é que você canta aquela musiquinha? Sou brasileiro também? Você canta, Diniz?
9: Eu posso cantar. Deixa
0: eu ver, canta aí.
9: Eu sou brasileiro! Com muito orgulho.
1: Ele levanta o tom quando ele grita com o Gabriel Paulista. Agora ele subiu
0: então,
1: o tom.
0: Então, chama o Perninha do Lucas
9: Escorte. Ô, Perninha! Ô, Lucas Escorte! Você tá com a torcida aí, né?
10: Fala pessoal que está acompanhando esse momento de convocação. Fala Fernando Diniz, como é que você está? Estou aqui no Bar do Pasquim, na Vila Madalena, um dos points aqui do pessoal de São Paulo para acompanhar os jogos da Copa. Eles já prometeram um monte de coisa, enfim, Copa Especial, jogos da Copa, todos os jogos vão ser transmitidos aqui. E eu estou com torcedores que vieram aqui pro bar para poder acompanhar a convocação. Estou aqui com o Christian e com a Luísa e já perguntar logo de cara qual a expectativa para essa convocação que acontece daqui a alguns minutos.
11: Olha, eles vão chamar. Se o Neymar vai estar ou não, né? Acho que isso que todo mundo quer saber, tá o dia inteiro discutindo isso, né? E vamos ver aí, não sei.
10: E você, Luiz, expectativa alta pro Neymar também?
12: É, expectativa alta, eu acho que vai ser uma convocação polêmica, tanto se ele for convocado, se ele não for, eu acho que vai dar polêmica de qualquer jeito, o pessoal vai falar bastante.
10: E Copa do Mundo vai ser em bar já definindo com os amigos, porque tá chegando, a gente tá dando agora, de fato, o primeiro passo pra Copa do Mundo de 2026. Queria perguntar pra vocês, já estão se organizando, pô, vieram num bar pra assistir a convocação, fico imaginando os jogos também, né?
11: É, não, eu gosto muito desse bar aqui do Pasquinha, com certeza eu vou vir aqui várias vezes, mas tem que ver onde é que vai dar sorte também, né? O primeiro jogo do Brasil, se ganhar, eu vou continuar indo no mesmo lugar.
0: Ô, Lucas!
10: Você também tem super... Oi?
0: Eles são namorados ou não?
10: O Ben já tá perguntando se vocês são namorados. Acho que não, correto?
12: Não, nós somos amigos.
10: A namorada do Christian tá aí atrás. Não sei se ela pode aparecer, mas ela tá aqui.
0: Quase acabando com o namoro dos caras, né?
10: Não,
0: Sei lá, eu vi você. Eu vi ali os dois, não sei. Você não falou nada, eu perguntei.
10: Não. São só amigos, Benja. Amigos que estão vindo aqui na convocação. A namorada de um tá presente aqui também. Tá tudo certo. Aí tô perguntando da convocação e onde vai assistir. Vão assistir em amigos. Todo mundo junto em amigos com os namorados. Exatamente. Benja, é basicamente isso. A apreensão tá máxima aqui no bar. A galera já tá de olho nos telões pra ver quem Carlo Ancelotti vai convocar. Os 26 nomes que vão representar o Brasil na Copa do Mundo FIFA 2026.
0: É isso aí, tá aí o Lucas, quase que eu fechei o namoro ali, né?
1: Quase.
0: Mas eu vi ali, um casal, Éder.
1: Bateu na trave.
0: Ninguém falou nada.
1: Olha a confusão, né, que você ia criar, Ben.
0: Não, eu acho que eu criei, porque ela ficou vermelha, o cara já deu aquela arrumada no corpo. Bom, vamos voltar com o povo. Oh, o Brasil tá todo ligado agora, aqui na TMC, todo mundo acompanhando daqui 24 minutos. nós começaremos, vamos lá pro Museu da Manhã no Rio de Janeiro, que vai sair a convocação do Ancelotti. Mas vamos lá! Olha lá, aí, Brenão, tá na rua. Fala aí, meu parceiro!
13: Fala, Benji, é isso, eu tô aqui na região da Barra Funda, tô aqui nos bares próximo à estação, e ó, vou pedir pro nosso Samuel Alvarenga vir aqui, que eu tô com a galera, o pessoal tá tomando aquela cerveja. Paulo, na expectativa, veio aqui assistir a convocação?
14: Sim, com certeza.
13: E aí, Neymar tem que ir, não tem? Quais são seus goleiros? Dá um palpite aí, Neymar tem que ir?
14: Eu acho que Neymar não tem que ir, que já passou o tempo dele. Eu acho que não...
13: E no gol, Hugo Souza do Corinthians, mantém o Alisson, o Ederson e o Bento, quem que você quer?
14: Eu preferia o Hugo Souza, porque na hora do pênalti ele garante.
13: Tá aí, Benja, a galera pedindo o Hugo Souza. E você, Neymar na Copa do Mundo, sim ou não?
15: Neymar na Copa, Neymar tem que ir.
13: E no gol, Hugo Souza também?
15: Não, o Carlos Miguel do Palmeiras.
13: Ah, entendi, o senhor é palmeirense.
15: Palmeirense, isso aí.
13: Tá aí, Benja, o povo fala, tem gente querendo Neymar, tem gente não querendo Neymar. Hugo Souza vai, Hugo Souza não vai. Pessoal na expectativa aqui na Barra Funda, em São Paulo, pra convocação do Carlo Ancelotti, que é daqui a pouquinho, aqui na TMC.
0: O Caio Ribeiro, você já foi em algum bar na vida beber assim com os amigos ou não, Caio?
16: Você tá querendo me quebrar, né, Benjão? Eu já fui sim num bar, mas eu nunca bebi nada alcoólico. Eu nunca bebi nada alcoólico, Benjão.
0: Nem comemoração.
16: Nem comemoração, Éder.
1: Mas seu
16: comemoração.
1: Time foi campeão, você nunca tomou nada.
16: O que eu tomo é vitamina de bananão.
0: Ô, Caio, posso pedir um favor, Caio?
16: Claro que pode.
0: Você pode falar um palavrão?
16: Posso.
17: Pro Calil, né?
0: Não acredito, alguém tá falando um palavrão pro Calil.
16: Que horas são?
0: Porque o Calil não fala palavrão, hein?
16: São 5:08. Calil, eu quero que você vá pra casa da Catapimbas.
17: Quando eu pensei que você ia fazer a rima, hein?
0: Éder, mas vamos lá, agora uma pergunta pra todo mundo. Até que aquela menina tava no barco, no bar, ela falou um negócio que ela tem razão. A convocação do Neymar, ela vai ser polêmica de qualquer jeito. Se o Ancelotti falar Neymar, como é que ele vai falar?
18: Neymar Júnior Santos.
17: Tá vendo?
0: Esse cara é bom demais, Dudu. Esse Magna Vaz é incrível. Ô Éder, mas se ele convocar o Neymar, vai vir porrada nele. Pá, convocou o Neymar, não tá jogando, e bibibi, bababá. Se ele não convocar o Neymar, pô, como é que deixa o Neymar fora da Copa? Qual polêmica você prefere? Ele levar ou ele não levar?
1: Olha, ele tá numa encruzilhada, né, Benja? Não tem outra saída. O Neymar tem um legado maravilhoso na seleção brasileira, e isso é inquestionável. São 79 gols, quebrando um recorde Edson Arantes do Nascimento, o Pelé, em 128 jogos realizados pela seleção brasileira. Mas nesse momento, eu acho que o que orienta o Carlo Ancelotti não é só o aspecto técnico, né? Porque a gente tem que pensar também numa outra coisa. Todos os líderes da seleção brasileira defenderam claramente, abertamente, a convocação do Neymar. O Casemiro falou sobre a convocação do Neymar. Depois nós tivemos o Marquinhos, capitão da seleção brasileira, também defendendo a ida do Neymar para a Copa do Mundo. Aí chegou o Rafinha, que é um jogador que pode disputar posição até com o Neymar. É um deles, né? O Neymar poderia entrar ou na posição do Matheus Cunha ou do Rafinha na seleção brasileira. E o próprio Rafinha defende a permanência do Neymar entre os convocados. Então, acho que a polêmica vai se estabelecer, Benja, de qualquer maneira. Se ele for, vai ter polêmica. Se ele não for, vamos polemizar até o início da Copa do Mundo.
0: Qual polêmica você acha? O Calil, você tá triste.
17: Eu tô nervoso.
0: Você já tá com
1: ele tá nervoso.
0: Não, 8 de junho você tá...
1: Desde as 11 horas da manhã,
17: Mas eu tô nervoso com a convocação.
19: O Calil acho que tá achando que o Ancelotti vai chamar ele.
17: Já foi convocado.
0: Calma o Calil, pô.
16: Você quer um carinho? Quer um carinho? Bota a cabeça aqui no meu ombro.
17: O PVC, eu encontrei o PVC num bar aqui perto, ele não é igual o Caio, não. Ele tá. E eu também.
0: É que eu bebo pelo Caio. Detalhes, né? Ô, Calil, mas qual polêmica você acha que o Ancelotti vai se ferrar mais? Levando ou não levando?
17: Com o público. Com o público, ele vai ter polêmica se ele não levar. Agora, com a imprensa, boa parte aí. dos lacradores, ele terá polêmica se ele levar. Então é como você falou, ele vai ter polêmica de qualquer jeito e eu acho que ele não vai se basear nisso. O Ancelotti, claro, como o Dodô, o pessoal, o Dentinho, todo mundo já falou, ele tá acima, né? Então ele vai levar ou não levar de acordo com a cabeça dele.
0: E no dia que eu perguntei lá o negócio da convocação, o cara, a pessoa que eu falei, falou assim pra mim: olha, pressão em cima do Ancelotti é zero.
17: Você viu como ele tava dando risada? Ele tá tranquilo.
0: Foi que o cara não tá nem aí. Ô, Dente, o que você acha? Qual polêmica você acha que ele vai tomar uma porrada? Eu vou na linha do Calil, concordo com o Calil, viu, Ed? Eu acho que vai da imprensa sim e por parte da maioria do povo, não.
7: Eu também tô na mesma linha do Calil. Acho que se não levar, a torcida vai pressionar muito os fãs do Neymar, que eles pegam muito no pé. E se levar, vai, a imprensa vai pegar no pé. Eu acho que, igual eu falei várias vezes, eu acho que vai levar, porque todo mundo fala que igual eu já falei várias vezes também, é merecimento. Pra mim, pô, seleção nunca foi merecimento. Acho que é 60% merecimento. Alguns jogadores que tá bem levam, e o restante não é por gosto do treinador. O treinador não vai ter pressão nenhuma, porque ele é gigante também, mas eu acho que ele vai tomar mais porrada se não levar o Neymar.
19: O primeiro convocado da lista, e o único que nós sabemos hoje, não merece ir, né? Então, pelo futebol jogado, que é o Danilo. É. Que é o único Danilo, que o
0: Botafogo tá jogando.
19: É porque o Danilo do Botafogo tá sendo chamado de Danilo Santos, né? Então,
17: e não jogou falar, ontem,
19: Danilo,
17: né? Não,
19: o Danilo do Botafogo. Não jogou.
0: Ele não jogou, vou dar informação pra você. Sim. Eu ia falar mais tarde. Mas você é precoce. Então vou falar. Não jogou porque não queriam que ele fizesse a última partida, que se ele tivesse jogado ontem, o Danilo do Botafogo não poderia mais jogar no Brasileirão. O Danilo quer jogar na Europa, só que ele só vai pra Europa se vier proposta. Pode anotar que é informação, Calil.
17: Que time, bom.
0: Proposta do primeiro escalão. Se não for o primeiro escalão, Danilo vai jogar no Palmeiras.
17: Putz, olha, já
0: porque lembra que eu falei aqui há uns dois, três meses atrás, Botafogo tava devendo dinheiro 2 meses, e aos 45 do segundo tempo, que ele já estava acertado com o Palmeiras, viu? Aí o Botafogo pagou, ele não pôde ir. Então ele não jogou ontem por causa disso. Mas...
19: Inclusive hoje, Benja, só para falar um pouquinho dessa situação do Botafogo, saiu a informação que o Cruzeiro e o Palmeiras estão interessados no Vitinho, lateral direito, que tá na pré-lista. Acho que não vai ser chamado, mas
17: ficou no banco ontem. Contra o Corinthians.
19: E o Cruzeiro e o Palmeiras estão interessados justamente porque o Vitinho tá com salários atrasados, questão do FGTS, e ele já poderia até entrar na justiça para sair do Botafogo de graça.
0: Ô, Dodô, antes de a gente chamar mais repórter, nós estamos com uma cobertura incrível, top, né? Éder Luiz.
1: Sensacional.
0: Tem repórter em tudo que é lugar.
1: No Brasil, inteiro.
17: Tá, no Brasil inteiro. Top de
0: mãe. Ô, Dodô, eu sei da tua opinião, mas olhando na visão ali do Ancelotti, ele toma mais porrada, levando ou não levando?
5: Ah, cara, de
0: o Neymar.
5: O assunto Neymar vai ser debatido sempre. O Neymar indo pra Copa e não jogando vai ser notícia. O Neymar indo pra Copa e jogando mal vai ser notícia. Jogando bem vai ser notícia. Se não convocar também vai ser notícia. Eu acho que o Ancelotti tá muito acima de tudo isso aí. Eu acho que ele sabe da responsabilidade dele de ser o técnico da seleção brasileira e o clamor que passou a ser o Neymar nessas últimas semanas. Eu acho que ele sabe de tudo. E eu acho que ele tá bem preparado pra isso.
0: Agora, principalmente, como o fala mais.
19: Não, desculpa. Vocês não acham que pro debate e até foi algo que de uma maneira ruim, acabou facilitando o Ancelotti pensar nessa convocação do Neymar. A ausência do Estevão e do Rodrigo não ajudaram muito? Não vai ajudar muito, não?
17: Eu acho que não tem a ver, não.
0: O Estevão é certeza que não joga?
5: O Estevão tá fora da
17: conversa. Ele saiu até da lista de 50.
5: Estevão, é claro que a ausência dos dois ainda coloca mais uma pressão em cima daquilo que vai... os jogadores que vão substituir os caras.
17: Mas eu acho que o Neymar irá ou não irá, independente do Estevão.
5: Eu acho que como a gente falou.
19: Eu acho que não.
17: Não tem nada.
7: Não, eu acho que iria sim, tem muito espaço pra ele.
19: Eu acho que abriu muito espaço essa ausência do Rodrigo e do Estevão. Abriu muito espaço pra você colocar tranquilo.
5: O Estevão e o Rodrigo eram titulares da seleção brasileira.
19: Sim.
5: Com o Ancelotti.
0: O Dodô e Dentinho, vocês que jogaram bola. O Ancelotti foi jogador, né? Jogou bola.
17: Médio volante.
0: Mas o treinador, ele ouve jogador? Mesmo um treinador desse nível do Ancelotti, ele troca ideia com o jogador e fala assim: ô Dodô, deixa eu te perguntar um negócio, vou levar o Neymar, o que você acha? Ô Dentinho, eu vou levar o Neymar. Ele tem esse papo?
5: Claro, pô, isso é normal, isso faz parte do ambiente de trabalho que você frequenta. Claro que uns têm mais afinidades, outros menos, os caras que são mais líderes do time, os caras que são mais importantes. Por isso que ele citou o Danilo e já convocou o cara. porque ele sabe que é um cara da confiança e que é um cara importante, que é um cara que, se precisar usar, sabe que é jogar na seleção brasileira.
0: Mas o fato, isso acontece. O fato do Ancelotti então trocar ideia, porque é unânime, né? De todo jogador da seleção quer o Neymar.
7: Nossa,
0: o
7: Neymar. É verdade.
0: Todo mundo.
1: Todos eles apoiam.
7: Sim. Ô, Benji, eu achei super estranho a entrevista do Casemiro falando do Hendrick. Achei super estranho, porque normalmente...
0: Estranho e mal.
7: É, foi mal demais. Sim. O jogador que tem muita moral com o treinador, o Casemiro, tem moral com o Ancelotti, deve conversar com ele.
17: Ué, particular. É o cara que mais tem moral.
7: Entendeu? E ele dá uma entrevista daquela, eu acho que tem papo com o Ancelotti, aquela entrevista do Casemiro, não é possível.
1: Totalmente inoportuna,
7: porque
1: né?
7: Porque não era pra ter falado aquilo de um moleque que tá começando, que é um bom jogador, claro, que pode ajudar a seleção brasileira. Então, tem essa troca de ideia com o treinador e com o jogador que tem moral.
17: Ontem eu tive num programa da TV Gazeta, junto com o Zé Roberto Guimarães, que acho que é o maior treinador de todas as modalidades aqui no Brasil.
0: Você mandou um abraço pro Garrafa?
17: Mandei.
0: Mandou mesmo? Vou ligar pro Garrafa pra perguntar pra ele. Caiu, mandou um abraço.
17: Pode perguntar. E outra coisa, Benja, o Zé Roberto, eu perguntei isso pra ele. Ele falou, o técnico ouve o grupo. O técnico conversa com os jogadores, sim, principais dele. Todo técnico. Então essa convocação do Neymar, se vier ou não, ela foi discutida com o grupo.
0: Ó, vamos agora com o Kaique Silva. Você conhece esse lugar aí? Onde tá o Kaique Silva, Dentinho?
7: Tá na minha casa, aí é minha casa.
0: O Kaique Silva direto lá do Parque São Jorge. Olha, se vier o frio que o Kaique Silva tá esperando, ô Éder, eu vou morrer hoje.
1: A Zona Leste é pior que a Zona Oeste. É mais frio lá.
0: A Zona Leste da onde? Tá em Campo de Jordão, ele? O que, que é? Tem quantos... Tá a altitude
1: agora quanto? Ele emagreceu, lá? Ele sente mais frio.
0: Ah, é verdade.
1: É isso.
0: É, cadê ele? Olha, vocês secaram o Kaique. Cadê o Kaique Silva? O Kaique Silva caiu, então daqui a pouco a gente volta com o Kaique Silva direto do Parque São Jorge. Ah, ele tá ok? Cadê? Então tá aí o Kaique Silva na porta do Parque São Jorge. Kaique Silva, muita expectativa aí também do torcedor do

0: seleção brasileira por baixo aí, ô Kaique?
1: Não, então, você falou do frio, né? Eu posso. Posso dar uma melhorada aqui. Eu tô com a blusa da seleção brasileira, que tô com uma jaqueta da seleção brasileira, que é em homenagem ao tetracampeonato, né? Foi um ano antes de eu nascer, mas é uma seleção que eu tenho como referência, porque então, o Romário é o maior ídolo que eu tenho no futebol.
0: Tira aí essa jaqueta preta aí e vamos ver você aí com o agasalho da seleção aí.
1: Dá um tempinho aqui, dá um tempinho aqui pra mim que eu vou.
2: Ele tá com uns 200 agasalhos.
0: Você tá doente, velho, tá nevando aí, você vai fazer snowboard. Caramba, tá 20
1: graus. Eu sinto muito frio, eu sinto muito frio.
3: Será que ele tá na Ucrânia?
1: Muito frio,
0: você tá no Parque São Jorge?
1: Tá geralmente na... eu sinto muito frio, eu não aguentaria jogar na Ucrânia igual o Dentinho jogou.
0: Você tá no Parque São Jorge ou tá na sede do Zenit?
1: Não, mas geralmente eu costumo sentir bastante frio. É que dentro do meu apartamento é muito gelado, então antes de sair eu já vim precavido pra cá.
0: Então daqui a pouco você volta, Kaique Silva, daqui a pouco você volta. Ô Éder Luiz, você acredita que o Hugo Souza vai?
4: Eu gostaria que fosse, porque olha, depois do que o Bento fez, o Bento, depois o que ele fez daquela partida, o Cristiano Ronaldo, pela expressão do Cristiano no banco de reservas, eu não sei se ele conversou alguma coisa com o goleiro brasileiro, porque o Bento foi um erro crasso, né? Ele espalmou, ele fez um gol contra para a equipe adversária, né? O Bento não tá bem, o Ederson não tem feito grandes partidas pelo Manchester City, tem falhado em alguns momentos. E aí tem a grande preocupação, você sabe quantas lesões musculares na coxa o Alisson teve nos últimos 3 anos?
0: Não.
4: 4.
0: Eita.
4: São 4 lesões. Ele tá parado há 55 dias, né? O Dentinho e o Dodô não jogaram no gol, mas aí fica a minha preocupação o seguinte, será que ele consegue entrar no ritmo de jogo? A seleção vai jogar contra o Panamá, que é despedida aqui do território brasileiro antes da viagem para a Copa do Mundo, e depois vai fazer essa partida em Cleveland,
0: Panamá,
4: né?
0: Onde contra que é o Egito.
3: Maracanã.
2: É 31. Maracanã. E no dia seguinte viaja para os Estados Unidos.
4: Aí eu fico me perguntando, será que ele vai estar em condição, ele vai estar com ritmo de jogo para ser o titular da seleção brasileira na Copa do Mundo? Eu acho que o gol é uma das maiores preocupações que a gente tem que ter nessa Copa do Mundo de 2026.
0: Eu para falar a real, não confio em nenhum dos três ali. Eu acho o Alisson um goleirão, mas é um cara que vende muita contusão. Mas não confio no Ederson. O Bento não é nem pela falha, hein? Eu nunca gostei do Bento, não. O Bento não
2: ele falhou nenhuma. Ele falhou na seleção também, né? Além de falhar lá no time dele, no último jogo.
4: Aquele
2: da
4: último
2: seleção,
4: jogo que a gente transmitiu.
2: Falhou, ele falhou na seleção.
3: Quem tem a palavra
2: é o Tafarel. Também, né,
3: o Tafarel que é o.
5: Também falhou na seleção, né? Contra também. O Japão.
2: O Hugo falhou na seleção.
3: O Tafarel, né? Que é o cara que tem a autonomia ali. Eu acho que a gente tem um problema no gol, sim. O Alisson tá machucando demais. O Ederson, que é o goleiro que eu gosto mais, não vive um bom momento. É, não. E o Bento é um goleiro que
0: quando
3: os caras gostam.
0: Quando os goleiros...
3: Não,
4: é o Tafarel, né?
3: Eu acho que a opinião do Ancelotti, se eu fosse treinador, a opinião final é minha. Mas o Tafarel tem, claro, tipo, 60% ali.
2: O Alisson é filho falando dele, né?
3: Filhão. Eu acho que assim, a gente vive um problema no gol, mas eu acho que pela experiência, por o Ederson e o Alisson terem jogado Copa do Mundo, eles estão dentro. Vai ser uma surpresa se o Bento também não tiver.
5: É, a situação do Ederson, ele é ainda mais preocupante, só fazendo uma rápida correção a você, Éder, porque ele não tá no City, ele tá no Fenerbahçe.
4: Verdade.
5: Então ele tá jogando na Turquia e não tá conseguindo performar lá.
2: Falhando, perfeito.
5: Tá num campeonato que tem um nível de enfrentamento menor.
4: Tava lá, já vinha falhando.
5: Sim. Tanto que saiu, né?
4: Tanto que foi embora. Foi pro futebol turco,
5: Tá
4: jogando mais na Premier League.
3: Aí você vê o alto rendimento, você vê o Fábio voando baixo aqui, o Everton no Grêmio tá pegando tudo também, você vê que o alto rendimento do Alisson e do Ederson, ninguém fala deles.
0: Eu vou te falar. Futebol brasileiro não credencia os caras.
3: É isso mesmo, ainda mais, é verdade mesmo.
0: Ainda mais com o Ancelotti, que perfeito. É europeu, cara.
2: Então, Beija, você acha que o Pedro, por exemplo, por causa disso daí que você falou, pra você mim, acha que o Pedro tá fora?
0: Pra mim, zero.
3: Pra mim também, zero.
0: Pra mim, zero.
3: Característica dele nem... é diferente.
0: Pra mim, não tem nem expectativa.
2: É, porque o Ancelotti foi em Curitiba ontem, né, ver o Flamengo. Sim. Comentaram que ele teria ido ver o Pedro e o Paquetá, mas acho que não, então, né? Se...
0: Você só corrigiu o Paulinho da nossa produção, que o Paulinho falou, e o Rossi? Mas o Rossi é argentino, pô.
4: Ele falou isso.
2: O Paulinho tá xingando.
0: O Rossi é argentino, Paulinho. Ele não pode.
4: E depois do frango que ele tomou ontem, também se fosse brasileiro, não ia ser convocado de jeito nenhum.
0: Olha, se você quiser ver frango, depois eu vou te mostrar. O Dentinho comentou ontem no canal do Benji, transmitiu Guarani e Ituano. Guarani tomou de 3 no Brinco de Ouro, meu amigo.
3: Eu vi.
0: Mas o goleiro do Ituano, e levou um frango daqueles que você olha 500 vezes e fala, não é possível. E o goleiro do Guarani, que é o Caíque França, jogou no Corinthians.
1: Mas foi um jogão, Deus, mas foi um jogão, bem. Foi um jogão.
0: Pelo amor de Deus. Patrocínio da Sadia. Esse cara é bom. Esse cara é bom, Edson. Esse cara
4: excelente.
0: É, ele é cínico. Ele é cínico. Ele tira sarro de todo mundo sem a gente perceber. E é isso que eu gosto desse crápulo aí. Marcos Botelho, direto de Belo Horizonte. Ô, Marcos Botelho, qual que vai ser a surpresa hoje? É o Gerson do Cruzeiro ou não?
6: Salve, salve, Benja. Prazerasso falar com você mais uma vez, com todos os amigos. A surpresa, sim, será o Gerson. Anota aí, pode apostar no Gerson. Mas eu queria que fosse o Matheus Pereira, já até falei mais cedo. Vocês estão pedindo o Neymar. Matheus Pereira tem jogado muito mais que o Neymar. Eu queria que ele fosse a surpresa. Mas a expectativa alta para a convocação do Gerson, porque o pai dele, até passamos essa informação mais cedo, o pai dele já estava tudo acertado para participar de um programa ao vivo aqui em Belo Horizonte. Teve um comunicado, uma ligação, um convite para acompanhar a convocação diretamente do Rio de Janeiro. Saiu de BH, foi para o Rio de Janeiro. Então tem sim essa expectativa do Gerson ser convocado. E também do lateral esquerdo, o Kaique, 23 anos apenas, vem vivendo uma grande fase. O Kaique, quem sabe ele também pintando na seleção brasileira. Beija, rapidinho, porque vocês estavam comentando sobre... fala!
0: Não, peraí, eu tô vendo você falar, deixa eu falar. Quem mais do Cruzeiro pra você?
4: Daqui a pouco ele vai levar o Cruzeiro pra jogar.
0: Quem mais do Cruzeiro você acha que dá pra ir pra seleção? Fala pra mim. O Cássio tá machucado.
6: São cinco, né? São cinco nomes na pré-lista, né? Eu não levaria o Caio Jorge porque ele tá com pubalgia. Eu levaria Fabrício Bruno, Kaique, Matheus Pereira, Gerson, só o Caio Jorge que não.
0: Vai pro inferno, Marcos Botelho. Fabrício Bruno na seleção. Tá louco, velho.
6: O The Flash joga muito. Nenhum atacante corre mais do que ele.
0: Tá bom.
6: Dentinho, mas pra não me chamar de clubista, Benja, eu levaria o Everson do Atlético também no gol. Goleiraço.
0: Não, o Marcos Botelho tá sacanagem, velho. Pode ser, você tá de sacanagem, cara.
6: O homem é bom, gente.
0: Daqui a pouco ele vai querer levar a Copa do Mundo pra Belo Horizonte.
6: Seria bom, né?
1: Não, Deus me livre. Deus me livre. Lá, o 7-1 foi lá, pô. Tá doido?
2: Foi aí onde ele tá.
1: O 7-1 foi aí, pô.
0: Mas foi a energia ruim desse cara. Tô
1: fora. Tá não, não, não, não. Todo respeito. Adoro BH, mas...
0: Ô, Calil, Gerson vai pra seleção?
2: Eu adoraria, mas acho que ele não vai. Eu vai, gostaria.
3: Cara, eu gosto do Gerson, mas eu acho que não.
0: Vai, Edri.
4: Eu acredito que não. Tá jogando no futebol brasileiro, né? Eu acho que vale muito essa questão de estar jogando no futebol europeu. Acho que para o Ancelotti, e sobretudo quando se fala de experiência, olha que alegria, hein? O cara tá numa alegria aí do lado do Botelho, que eu vou te contar. Mas olha, eu sinceramente, eu não acho que o Gerson vai ser convocado pelo Ancelotti, não. Acho que vai prevalecer aqueles jogadores de meio campo que estão atuando na Europa, Benja.
0: Ô, Dente, vai o Gerson?
1: Benja, depois dessa informação aí, agora eu tô em dúvida. O pai ia dar uma entrevista, cancelou pra ir pro Rio de Janeiro, o irmão. Pode acontecer uma surpresa aí. O Gerson
0: também dá de entrevista, hein?
1: Ah, ele gosta, ele gosta, ele gosta, ele gosta, ele gosta.
0: Hein? O pai de vocês, quando você jogava, era assim também, Dentinho?
1: Não, meu pai é sossegado, não gosta de dar entrevista, não.
0: E o teu?
3: Meu pai deu entrevista pra caraca, mas é que eu.
1: É boleirão, Dudu?
0: É louco. Mas teu pai era tipo...
1: Boleirão, não?
3: Não, não, meu pai dava entrevista porque o pessoal queria saber dele, um monte de coisa, aí o cara vai gostando, né, Calil? aí aparecia mais que eu no...
0: Alguma vez você falou, pai, tá de sacanagem? Não. Alguma vez ele falou alguma coisa a mais?
3: Não, não.
0: Você lembra o pai do Marcelo Moreno, queimou ele lá no Palmeiras.
3: Meu pai era tranquilo em relação a isso.
0: Ô, Marcos Botelho, vou perguntar, estamos hoje com muitos convidados aqui, o Casagrande tá aqui com a gente, Casão. Casão, pô, boa tarde, obrigado por você ter vindo aqui. Ô, Casão, informação do Marcos Botelho aí, você acredita que o Gerson pode ser convocado? Manda um abraço pro Marcos Botelho. Ô, Marcos Botelho, você gosta do Casão ou não?
6: Demais, rock and roll. Gosto muito do Casão.
0: Então, fala aí com ele.
4: Casão. Aí sim, o rock, o rock tá na veia, e o pagode na cadeia, o Botelho. Eu acho o seguinte, o Gerson é um excelente jogador, eu não tenho nada contra ele, mas eu acho que não tem espaço na seleção hoje. Hoje, o meio campo é o setor melhor servido. O Gerson, infelizmente, chegou um pouco atrasado, foi pra Rússia, se escondeu na Rússia e voltou pro futebol brasileiro e não conseguiu ainda conquistar a confiança do Ancelotti e do torcedor.
0: Muito bom. Pô, Casão, que honra ter você aqui. É sempre bom.
4: A honra é toda minha.
0: Ô Marcos Botelho, o pessoal aqui não tá muito crente não, muito acreditando não que o Gerson vai ser convocado hoje, hein?
6: Vocês estão com pouca esperança no Gerson, mas ele tem jogado muita bola, viu, turma? Depois que chegou o Arthur Jorge, o Gerson tem jogado bem, um bolão. Vocês viram aí contra o Palmeiras.
0: Mas, ó, eu tinha que perguntar um negócio pra vocês. Dudu, pra levar o Gerson, você tem que tirar alguém. Quem desse meio campo dos selecionáveis da seleção brasileira você tiraria pra colocar o Gerson? Tem alguém, na opinião de vocês, que sai pra entrar o Gerson?
3: Então, ele poderia acrescentar o Gerson no meio e tirar um cara atacante, porque eu acho que Casemiro, Fabinho, Bruno Guimarães, Danilo e Paquetá.
2: Eu acho que o Andrei,
1: eu também iria
0: Paquetá
1: de Andrei.
0: Paquetá tá dentro?
3: Pra mim tá.
2: Eu acho que vai o Andrei.
1: Eu também tiraria.
2: Que eu tiraria, o Andrei do Chelsea.
3: Mas o Andrei, na minha convocação, ele não tá. Eu acho que pra levar o Gerson, você pode acrescentar ele a esse meio campo ou tirar o Paquetá. Ou então tirar um atacante, que eu acho que ele não vai fazer.
0: Você tiraria quem, Dentinho?
1: O Andrei. Se o Andrei fosse convocado, eu tiraria ele e levava o Gerson, porque é o cara que joga mais, consegue chegar mais à frente, mais jogador, passe de qualidade, então eu tiraria o Andrei.
2: Mais forte fisicamente. Ô,
0: você tiraria alguém para levar o Gerson?
4: Com certeza o Andrei. Eu não gosto do Andrei na seleção brasileira. E o Gerson é um cara que ele tem uma força física, né? Um arranque, aquela capacidade de marcação. Inclusive, tem um detalhe. No último jogo da seleção brasileira, a condição do Casemiro para se recuperar naquela jogada e acompanhar o Iquitiquê, se não me engano,
2: fez o gol, exatamente.
4: Ele chegou 2 dias depois. Então, não sei, é uma das questões que eu me questiono muito, é o Casemiro no meio de campo da seleção brasileira.
2: Casemiro acho que tá com 34, 33, 34. Ele é da mesma safra do Neymar, do Oscar.
0: Vocês viram a despedida do Casemiro lá no Old Trafford, no Manchester?
3: Essa temporada dele foi boa.
0: Ele foi ovacionado, estádio em pé, com bandeiras do Brasil.
2: Eu acho que o Ancelotti ter entrado na seleção brasileira deu uma motivação maior pra carreira do Casemiro, porque ele tava fora com o Dorival, tava fora com o Diniz, e ele voltou, né? Agora vamos ver se ele vai honrar isso daí na Copa do Mundo.
1: Ele é filho, né? Quando é filho.
0: É que eu vou te falar, eu não vejo o Gerson com o estilo de jogo que o Ancelotti gosta.
3: Não, o Gerson já foi convocado pelo Ancelotti, não foi?
2: Antes dele ir pra Rússia. Mas foi por isso que eu falei, Benji, eu levaria, mas eu acho que ele não vai. Eu concordo com
3: você. Eu acho que ele briga com o Paquetá ali, é a mesma posição, é o mesmo jeito de jogar, Danilo.
2: Mas eu acho que nem o Paquetá não vai também, viu?
3: Assim, eu tô achando que o Paquetá vai.
0: O Paquetá tem bola hoje, ou melhor, vou virar meme, né? Quando você olha pra mim, eu sei que você já tá imaginando algo.
4: Ele fica anotando tudo.
0: Esse Magno Navarro é um cara do mal,
4: velho. Ele fica anotando tudo, bem.
0: O Dodô tinha razão. Foi esse Magno é desprovido de caráter. Mas deixa eu te falar. O Dentinho. O Gerson não tem hoje o perfil de futebol que o Ancelotti gosta. O Ancelotti. Ele vai, eu acho que ele vai fazer a seleção brasileira com aquele estilo de jogo que ele faz do Real Madrid. Aquele fute segurando, jogador marcando pra caramba. O Gerson não é aquele jogador de muita marcação, não. O Gerson é um jogador elegante, sabe, sair jogando e tal. E eu acho que ele vai jogar naquele estilo do Real. Contra-ataque, tenta 1-0 e acabou.
1: E eu acho que ele tem que jogar assim também. Eu acho que tem que jogar dessa maneira mesmo. Porque imagina pegar uma França. O brasileiro não gosta, mas eu acho que tem que jogar dessa maneira assim, porque hoje em dia o futebol tá muito difícil, o pessoal vai achar, Copa do Mundo é fácil, vai pegar a seleção fraca, esquece, acabou isso daí. Agora é só jogos difíceis. Então acho que tem que ficar muito atento e tem que jogar dessa maneira mesmo, fechadinho, saindo contra-ataque.
2: Eu acho, Benjamin, Dentinho, que depende do jogo. Por exemplo, contra o Haiti, contra a Escócia, o Brasil vai ter que ir pra cima. Contra o Marrocos, talvez dê uma segurada. Mas tem jogo que o Brasil, a camisa do Brasil, vai se impor.
0: Eu não acho que a Escócia vai ser um jogo que o Brasil... Eu lembro muito do Brasil e Suíça na Copa de 2018. A Suíça veio com 65 jogadores atrás do meio de campo.
2: Mas
0: o Brasil não conseguia jogar, ganhamos de
2: 1-0. Mas a Escócia vai fazer isso também. A Escócia vai fazer isso também. Aí o Brasil tem que ir pra cima.
0: Mas esses caras vão jogar com o Brasil, eles têm que fazer isso.
2: Aí o Brasil tem que ir pra cima.
3: O Marrocos também vai jogar assim.
4: E eu vou dizer uma coisa pra você. Uma das seleções que mais me preocupa nessa primeira fase, indiscutivelmente, todo mundo combina, né? É a seleção marroquina.
1: Perfeito.
4: Que você vê a seleção de Marrocos. Na última Copa do Mundo, eu assisti a partida contra os espanhóis. Marrocos é uma bela seleção, hein? Tem o Hakimi, que tá recuperado. Inclusive, na última partida, fez duas assistências perfeitas. Foi o homem do jogo.
2: É o melhor lateral do mundo.
4: Melhor, um dos melhores, direito, se não for direito, o melhor direito. Lateral do mundo na atualidade. Então o Brasil tem que tomar muito cuidado nesse jogo de abertura.
0: Gente, seleção brasileira é um negócio muito louco. Se o Brasil ganha de 1-0, é porrada. Pô, como é que ó, a seleção brasileira só ganha de 1-0? É. Se empata, é uma tragédia. Se perde, é o apocalipse. É. Você imagina se fosse o Brasil na outra Copa que a Argentina foi campeã, a gente perdeu para a Arábia Saudita.
2: Na primeira rodada.
0: 1-0, não foi isso?
2: A gente estava lá, e aí...
0: Você imagina se o Brasil perde o primeiro jogo?
2: Já começaram a falar que o Messi não ganhava nada, que outra vez ele ia fracassar, e no outro jogo contra o México, a Argentina entrou com a obrigação de ganhar, ganhou e aí o resto todo mundo já sabe.
0: Ô Marcos Botelho, o Dodô não gosta que eu me apegue a coisas emocionais. O Dodô é muito... racional, ele tá certo, errado tô eu. O Dodô, o Dentinho, esses caras jogaram bola, eles têm uma visão diferente da nossa. A minha, eu puxo superstição, eu puxo um lado emocional, eu me apego, essa é a história do Neymar, Marcos Botelho, é que eu me apego a história do Messi, eu me apego no Neymar. Pô, podia a última Copa do Neymar, que todo mundo desse um pau nele, né? Pô, imagina o Brasil campeão do mundo, cara. Pô, o Brasil, o Messi, todo mundo argentino enchia o saco dele, né, Marcos Botelho? Aí virou Deus.
6: É verdade. Mas e se a gente se apegar a 2002 que não levou o Romário? E aí como é que a gente fica, Benji?
0: É, mas pera só um minuto, amigo. 2002 ele não levou o Romário, ele tinha Ronaldo, melhor do mundo, Rivaldo, melhor do mundo, Kaká no banco, 5 anos depois, melhor do mundo,
2: Ronaldinho
0: Gaúcho, melhor do
4: mundo. E na seleção não tinha ninguém apoiando a convocação do Romário.
2: É, o
4: que a gente tá vivendo agora.
2: O Filipão ouviu o grupo aquela vez.
0: Na lateral direita ele tinha Cafu, na esquerda Roberto Carlos e no gol Marcão. Vai andar, Marcos Botelho.
6: Ô, Marcos Botelho. Já entendi que vocês querem o Neymar na seleção, tudo bem.
0: Você não quer?
6: Não, já falei, eu queria o Matheus Pereira. Joga muito mais bola.
2: Eu acho que o Botelho veio aí pra te irritar, hein, Benjamin?
0: Não, eu acho que a sorte dele é
4: ele
0: que.
4: Ele tá convicto no Matheus Pereira.
0: A sorte dele é que no rádio não tem antidoping. Se tivesse, ele ia tomar um pau no antidoping. Marcos Botelho, teu destaque final aí de Belo Horizonte.
6: Isso aí, amigos. A gente fica aqui aguardando essa situação e a convocação da seleção brasileira. Se o nome do Gerson vai ou não pintar entre os convocados. Lembrando que o Gerson tá com a delegação do Cruzeiro lá em Buenos Aires, amanhã o Cruzeiro joga contra o Boca, fica essa expectativa aí. Do lado atleticano, nenhum nome figurou na pré-lista, viu, meus amigos? Aquele abraço.
0: Do América Mineiro também não, né, Marcos Botelho?
6: Aparentemente não. Lanterninha da Série B, né?
2: O do bigode, pô.
0: Valeu,
6: esse aí é bom pra Bitcoin, né?
0: Valeu, Marcos Botelho, um grande abraço pra você. A gente se apega a tudo, mas seleção é isso, Éder. A gente se apega à cor da camisa, a tudo, cara, não é?
4: Falando nisso, 17h40 é a promessa do início minutos. Da convocação.
2: A informação.
4: 3-4 minutos.
2: Que demora, meu. No evento está, nesse momento, acontecendo o show do Dilcinho. Conhece alguma música do Dilcinho?
0: Ô, Benjamin. Talvez eu não seja parâmetro, mas eu não sei quem é o Dilcinho.
2: É um cantor de pagode.
1: Pagode,
2: cara.
1: É bom.
0: Ô, Benjamin. Não tô criticando aqui.
2: Não.
0: Como na minha praia, eu não conheço. Você conhece o Dilcinho?
2: Não conheço, mas tem uma informação nova. Nesse momento, o Neymar colocou a bandeira do Brasil no Instagram dele.
0: Não entendi.
2: Nesse momento, o Neymar colocou a bandeira do Brasil no Instagram dele. No Instagram.
0: E ontem ele saiu
4: da. Ele tá se antecipando ao Ancelotti, então? É isso?
0: E ontem ele saiu da Neoquímica Arena com a casada da seleção.
2: Exatamente. Mas não é que. Tem gente que segue, né? Eu nem sou eu. Alguns amigos me mandaram aqui que seguem o Neymar, que ele colocou a bandeira do Brasil agora no Instagram dele.
0: Então nós estamos. Quem é o Dilcinho aí? É esse?
2: Aí,
0: cara?
2: É ele.
0: Então, talvez
7: o coração me fale.
0: Como a música
7: dele? É que você está podendo viver isso agora, dividir com a nova geração. Só pra quem não sabe, por as vezes.
0: Nossa, olha o dueto, o Dentinho Magnavão. Ele parece o Gabigol, pô.
7: Concentração da seleção brasileira.
0: Então, daqui a pouco, falta pouquinho aí. Olha o cenário bonito. Que baita de um evento. Hoje, finalmente, André Luiz começa a Copa do Mundo. Porque as pessoas falam assim: ah, mas ninguém tá nem aí pra Copa. Ninguém tá aí, o caramba. As pessoas deixam.
4: Deixa eu chegar no dia do jogo da seleção hoje brasileira contra a Marrocos, clima, você vai ver como é que
0: hoje começa.
4: Hoje
0: começa já o clima,
4: já tamo, né? Já estamos no clima, né?
0: Quantas Copas você dá?
4: Tô indo pra minha 11ª Copa do Mundo, né? Comecei cedo, né?
0: Não é porque eu era criança.
4: Primeiro filme, 1986, da Cidade do México, né? Você era criança? Você era tinha garoto. Quantos anos na época?
0: Olha, quando eu comecei a te ouvir, eu era criança.
4: Mas olha, eu fui inclusive homenageado pela FIFA na última Copa. Recebi um troféu lindo da FIFA, né?
0: Justíssimo.
4: Pela 10ª Copa do Mundo. Mas Copa do Mundo é o seguinte: você pode ir em 20, 30 Copas, mas é sempre um negócio diferente.
1: Tá todo mundo
4: eu confesso a você que estou emocionado com o início dessa cobertura aqui hoje, eu com o programa também. Comandado por você, Bento.
0: Comandado por nós. Maravilhoso. É Éder Luiz. Quantas Copas do Mundo, Calil?
2: Putz, peraí, 90, 24, 98, 2002, 2006, 2010, não? 2014, 2000. Oitavo agora.
0: Qual foi a mais legal pra você, 2002 ou 94?
2: Pra mim foi 94, Benja, por causa da cobertura toda, que já veio daquele gol do Romário lá em 93. E foi a primeira vez que o Brasil ganhou na nossa geração, né? De profissionais, que era o Galvão Bueno, Luciano, o próprio Éder, Osmar. Então foi aquela Copa, pra mim, foi a melhor.
5: Teve a questão do Ayrton também, né?
2: Depois da morte do Ayrton.
0: E pra você, Éder, qual foi mais legal? 94, 2002?
4: Olha, 2002 foi fantástica aquela Copa do Mundo, né? Pelas manchas, a gente teve aquele jogo emblemático contra a seleção da Inglaterra, que a gente começou perdendo. Depois a virada da seleção brasileira, com aquele gol de cobertura do Ronaldinho. Agora, 1994 também a gente não pode esquecer. Porque afinal de contas o Brasil estava 24 anos sem conquistar um título, aquele clima, né? O Ayrton Senna havia morrido, então existia uma necessidade de uma alegria para o torcedor brasileiro e o Brasil campeão em 94 também foi inesquecível.
0: O narrador, é mais legal você narrar 2002, o gol do título com a bola rolando, ou 94, que o mundo tá parado ali? É o lance do pênalti, o mundo tá parado. Tem gente até que fala que o milésimo gol do Pelé tinha que ser de pênalti mesmo, porque todo mundo tinha que estar parado, olhando aquilo. O que é mais legal pro narrador?
4: Com a bola rolando, né, Benja? Indiscutivelmente. Eu acho que o gol do pênalti, a batida do pênalti tem a sua

0: Claro. Se sai um gol o adversário, mas você narra igual ou você faz gol?
1: Eu acho que jornalisticamente você tem que fazer a transmissão do gol, com naturalidade. Mas é claro que um gol da seleção brasileira você vai vibrar muito mais. É o
0: se eu não vou estar do seu lado na cara, eu vou estar do seu lado na
1: cara. Você vai gritar junto comigo o gol da seleção.
0: Se der uma zica tomar um gol e você narra gol, eu vou dar peteleco, velho. Ô, Calil, vamos dar peteleco.
1: Vou colocar o José Calil no meio pra me proteger ali na posição de comentarista.
2: E na Copa de 94. A gente não fica no campo, né, o repórter. Atrás de mim tava o Dustin Hoffman.
0: Caramba!
2: E aí eu ficava olhando pra trás pra ver se era ele mesmo, ele é baixinho assim, e eu acho que o Lazarento tava torcendo pra Itália, viu? Porque a hora que o Brasil ganhou, eu olhei pra cara dele, ele tava meio down.
0: Tá louco, se eu fosse narrador, ô Dentinho, gol da Argentina, eu falo gol.
3: E você tá treinando já, né?
2: Como é que é?
3: Bem, você tá treinando.
2: Como você ia falar?
0: A seleção da Argentina, Messi, tocou de Maria, cruzou, Messi, matou gol.
2: Não pode.
0: Aí eu falo, desgraça.
3: Filha da mãe.
0: Porcaria. Não quero mais ser narrador nunca mais. Tá louco. Copa do Mundo é um negócio incrível, né, Dodô?
4: A Copa do Mundo é Copa do Mundo.
0: Espetacular, né? Esse ano são mais, são 40 dias, né?
1: É, 45 dias fora, Beto.
0: Uma 45 dias vivendo futebol, isso é legal pra caramba.
2: Jogo o dia inteiro, uma delícia.
1: Não, e a emoção que você sente é um negócio indescritível, cara.
4: E a gente que jogou tinha o sonho de jogar a Copa do Mundo, né? Verdade. E eu por duas, três Copas eu fiquei no aguardo, mas não dá pra reclamar, né? Por causa dos caras que jogavam.
0: Então, mas é um assunto que eu nem gostaria de comentar, porque a gente só gosta de contar aqui vitória, né? Mas.
4: Ah, mas
0: tem que perguntar, né, pra vocês, então. Aquela época que você tá voando, aí sai uma convocação, é muito frustrante, assim, ou às vezes você fala, não vou nem criar expectativa. Não,
4: você sabe mais ou menos quando você tá com uma expectativa de poder integrar o grupo. E em 98 eu fiz um ano de 97 espetacular, em 98 eu tava entre os possíveis cotados, né? Tinha bonequinho da Copa, tinha um monte de coisa, figurinha.
2: Eu tenho o mini craque do Dodô lá em casa.
4: Mas aí eu não fui convocado. Em 2002 eu tava muito bem, mas o Filipão tinha os filhos dele.
1: E merecia
4: a
1: convocação.
4: Mas assim, não dá pra questionar porque na minha posição jogavam caras extraordinários, né? Então...
2: Inclusive o Romário ficou fora.
4: Sim, então a expectativa era criada, mas respeitando demais porque... As opções eram fora da curva.
0: Uma coisa é perder para uns...
4: Não é nem questão de perder ou não, né, Ben? O meu sonho era jogar na seleção, consegui, mas não joguei uma Copa do Mundo. Mas também não dá para reclamar, porque eu não sou louco de querer questionar os caras que foram no meu lugar, né?
0: E se o Neymar for, como é que vai fazer o álbum da Copa? Que não tem o Neymar.
2: Bem feito.
0: Será que vai sair uma edição ou vai, né?
3: Acho que não sai, não.
5: Pro Neymar?
0: Hã?
5: Tá perguntando para mim ou pro Neymar?
0: Eu posso perguntar pro Neymar? Ô Neymar, é que eu não quis comentar porque você tá ansioso para daqui a pouco. Mas você falaria um pouco rapidinho com a TMC?
6: Acho que é importante. Sei que todos estão na sua expectativa, mas tô tranquilo.
0: Você tá cansado?
6: Acho. O quê?
0: Tá cansado?
6: não tô cansado, não. Tô ansioso, tô muito nervoso.
1: Eu tô achando que você tá muito nervoso nos últimos tempos.
6: Não tô nervoso,
1: arrumando
6: não.
1: Muita acho confusão, que... Neymar.
6: Acho que a arbitragem também acaba me prejudicando também. Ontem eu queria ter ficado no campo, mas faz parte também. Acho que hoje é um dia importante. Cada convocação é uma convocação, cada treinador é um treinador. Então quero quero só desfrutar desse momento e se Deus quiser, estarei na Copa.
0: Esse cara é muito louco, cara. Esse cara é muito louco. Ó. 17h45, é o Rodrigo Caetano?
2: Chamaram o Rodrigo Caetano.
0: Já o Rodrigo Caetano subindo ali. Então vamos direto, Paulinho. Podemos ir lá direto pro Museu da Manhã, não? Então é o seguinte, você que tá nos acompanhando pelo nosso YouTube, você que tá acompanhando no rádio, no TMC, vamos direto pro Museu da Manhã. Tá chegando a hora da convocação, vamos lá!
7: É, dizer que é um orgulho enorme hoje fazer parte da CBF, fazer parte desse grupo de trabalho, agradecer a todos os campeões mundiais, demais atletas aqui presentes, os vice-presidentes de federação, os vice-presidentes da CBF, presidentes das federações, os nossos colaboradores, os jornalistas e comunicadores aqui presentes também, e principalmente todo o povo brasileiro que nos acompanha nessa missão. Como dito pelo Tino e pela Érica, realmente a gente trata como a maior Copa da história, consequentemente, talvez um dos maiores desafios. Por que a gente trata disso?

0: isso também. Teremos na nossa jornada, na nossa caminhada, se Deus quiser, 8 jogos que nos levarão até, até a grande e tão sonhada final. Um dado importante para que todos tenham a noção da grandiosidade do evento e nos jogos da seleção brasileira, mais de 29 milhões de pessoas se inscrevendo para assistir os jogos da seleção. Nessa Copa, e pela primeira vez, algumas mudanças em relação a regulamento e questões principalmente na regra e também relacionada ao jogo em si, né? Teremos aí o scanner nos jogadores, as novas regras para diminuir a perda de tempo e acelerar o jogo como um todo. Teremos a tão famosa pausa de hidratação. Sensor, principalmente, o que traz de novo a tecnologia para dentro do esporte, para dentro do futebol. E a questão dos cartões que serão zerados, tanto após a fase de grupos, como também antes da semifinal. A estrutura preparada para a seleção brasileira, e aqui em nome do presidente Samir Chaudhry, eu agradeço a todos, tá, da diretoria, não mediu esforços para realmente oferecer o que tem de melhor para a seleção brasileira. Teve um investimento muito grande para que nós pudéssemos, nós, quando eu falo, é a comissão técnica, na figura do Mr. Carlo Ancelotti, a escolha do centro de treinamento do Red Bull New York, Columbia Park, onde a seleção brasileira terá a honra de inaugurar esse centro de treinamento. Seremos os primeiros a iniciarem os treinamentos. Somado a isso, estamos indo também para um hotel totalmente exclusivo, ou seja, hotel fechado para toda a delegação da seleção brasileira. Diferentemente de outras épocas em que se buscava aí resorts ou hotéis realmente luxuosos, esse é um hotel muito operacional que visa única e exclusivamente o nosso bem-estar e foco na competição. Nossa delegação, realmente aí estão todos os nomes, né? Menos, obviamente, os 26 eleitos para nos representar dentro de campo. Teremos, então, 91 integrantes distribuídos nas mais diversas tarefas, funções e cargos, para, sem dúvida alguma, para aqueles 26 ali terem o melhor suporte, o melhor staff para desempenharem a sua função durante toda a Copa do Mundo. Nossa jornada, bom, também em comum acordo com toda a diretoria da CBF, nós vimos como fundamental a nossa despedida num dos maiores palcos do futebol mundial, que é o Maracanã, agora no dia 31 de maio. Nossa apresentação oficial, ela vai se dar no dia 27 de maio. E o que nos levou até aqui? Foi realmente decisões técnicas, que eu também volto a agradecer por terem o entendimento de que a comissão técnica tinha como objetivo enfrentar diferentes escolas, diferentes seleções pelo mundo. E por isso, a nossa caminhada foi essa aí. Jogamos contra Senegal e Tunísia, Coreia e Japão, e finalizamos, por último, contra a França e Croácia, que nos aproxima muito dos prováveis adversários na Copa do Mundo. Os nomes dos eleitos não são escolhidos de forma empírica ou por preferência. Existe um processo, existe um trabalho. E aí que são alguns dos números daquilo que em um ano, que o Mister agora comemora, o qual essa grande equipe de trabalho que nos acompanha, de profissionais altamente qualificados, desempenhou ao longo do período para que tivéssemos os nossos processos consolidados. E hoje, finalizando e comunicando a todos vocês, os 26 escolhidos. São números representativos que traduzem um trabalho intenso e de muita responsabilidade. E com uma preparação completa como essa, de cuidado, de ciência, e com um dos melhores técnicos do futebol mundial, é que nós vamos em busca desse Hexa, com talvez o nosso maior reforço, né? O melhor de todos os nossos jogadores, que é a nossa população, os nossos mais de 200 milhões de brasileiros, que estarão mandando vibrações, emanando pensamento positivo para todos nós que lá estaremos representando o país. Como eu disse, nossa apresentação dia 27, dia 31, o último amistoso em solo brasileiro, porque a intenção nossa é de nos despedirmos aqui no Brasil e no maior palco mundial, da nossa torcida e do nosso povo. No dia 1º estaremos viajando já para os Estados Unidos, iniciaremos a nossa preparação, como eu disse, lá no Columbia Park. Faremos o último amistoso antes da estreia no dia 6 contra o Egito, em Cleveland. E depois, no dia 13, a nossa jornada contra Marrocos, em New Jersey, contra o Haiti na Filadélfia e depois em Miami contra a Escócia. Teremos mais 4 etapas ali, que são os nossos outros desafios que nos levarão, se Deus Nosso Senhor quiser e a competência fizer por merecer, a estarmos presentes aí nessa grande final lá novamente em New Jersey. E por isso que a gente espera iniciar e terminar no mesmo local, representando a seleção brasileira na grande final, no dia 19 de julho. Bom, agora o tão esperado momento, né, de todos.
1: Alô, planeta Terra, né? Não é só Brasil.
0: Está todo mundo querendo saber, mano. Mas antes de passar aqui, só duas coisas que realmente não estavam no script. Uma delas é também mandar um forte abraço de solidariedade à família do Giovanni, o qual eu conheci, que além de um grande atleta, uma grande figura humana. Por último, já falando em figura humana, dizer para quem não convive, ou que não teve a oportunidade de conviver assim como eu neste ano, com o nosso técnico Carlo Ancelotti, que além de ser essa figura reconhecida mundialmente, tá, nós temos o privilégio de saber que ele é uma figura humana ímpar também e muito brasileiro. Eu acho que nesse ano ele provou para todos nós que nós hoje somos um povo privilegiado por tê-lo como nosso grande líder. E eu tenho absoluta certeza que as escolhas serão aquelas que nós julgamos, né, serem as escolhas ideais para nos representar. Tá bom?
1: Chegou a hora! Chegou a hora! Para o Brasil e o mundo inteiro conhecer os 26 representantes do Brasil, e só o Brasil pode ser hexa. Então é o momento, né, Erika, de a gente chamar Mr. Carlo Ancelotti.
2: Ancelotti, por favor.
1: Boa tarde, mister. Obrigado. Por favor, vocês se sentem aí e satisfaçam a nossa curiosidade.
2: Chegou a nossa hora.

0: 세계요.
1: Seguimos.
2: Momento. Rafinha, Barcelona. Ryan, Bournemouth. Vinícius Júnior, Real Madrid. Obrigado.
3: Aê, pessoal, agora sim. Mister, muito obrigado. O senhor tenha toda a sorte. E o Brasil inteiro vai junto agora, todo mundo conhecendo cada um dos 26. Obrigado.
4: Boa sorte, mister.
3: Obrigado,
4: bom
3: Rodrigo.
4: Boa sorte. Bom trabalho, boa sorte. Obrigada, gente. Esses são os 26 eleitos. Surpresas dentro das surpresas. Os 26 eleitos, os jogadores que carregam os sonhos de todo o país. Agora é trabalhar duro e torcer muito e que venha a ser essa estrela.
3: Mas olha só, não acabou não, viu? Daqui...
4: Da onde? Isso já é uma torcida organizada, né, para a Copa?
3: Depois da entrevista coletiva, o Mister Ancelotti vai agora para a entrevista coletiva e depois a gente continua aqui, não é isso?
4: Tem surpresa depois, gente. No final. Levanta, conversa, mas não vai embora, tem surpresa depois da coletiva do Mister.
3: A gente volta daqui a pouquinho então. Valeu!
5: Valeu! Valeu, Tino! Valeu, Érica Januza! Valeu, Mister!
6: Uau! Olha só a convocação do Carlo Ancelotti. Os 26 jogadores da seleção brasileira para a Copa do Mundo já foram convocados, foram chamados. Neymar está na Copa. Eu falei para você, doutor, semana passada, o Neymar vai estar. Agora, para mim, a grande surpresa, e foi aqui uma reação de todo mundo na hora, foi a convocação do Everton, goleiro, hein?
7: Que o Palmeiras não quis mais, né?
6: O Palmeiras não quis mais,
7: e o Ancelotti por cima, hein?
6: Isso mostra que o Ancelotti não confiava nem no Hugo, nem no Bento.
7: É verdade.
6: Nem no John. Ô, Marco Belo.
7: Sim.
6: Repete aí pra gente aí os 26 convocados.
7: Vê se o Neymar tá mesmo.
8: Eu vou confirmar aqui.
6: Eu falei pra você, Calil.
9: Aliás, olha, você cravou.
6: Você é muito pessimista, Calil.
9: Não, e o Ben já cravou hoje de manhã no 360. Neymar tá na Copa do Mundo.
6: Semana passada. Mas eu falei,
8: e praticamente acabou a convocação quando ele falou o nome do Neymar, né? Tamanha festa. Boa tarde a todos aqui. Benja, goleiros, Alisson, Liverpool, Ederson, Fenerbahçe, Everton, Grêmio. Isso. Defensores, Alexandro, Flamengo, Bremer, Juventus, Danilo, do Flamengo, que ele já tinha adiantado, Douglas Santos, do Zenit, Gabriel Magalhães, do Arsenal, Ibanhes, do Awali, Léo Pereira, do Flamengo, Marquinhos, do Paris Saint-Germain, Wesley, da Roma, meias, Bruno Guimarães, Newcastle, Casemiro, Manchester United, Danilo, do Botafogo, Fabinho, do Al Ittihad, e Paquetá, do Flamengo. E atacantes, Endrick, do Lyon, Gabriel Martinelli, do Arsenal, Igor Thiago, do Brentford, Luiz Henrique, do Zenit, Matheus Cunha, do Manchester United, Neymar Júnior, do Santos, Rafinha, do Barcelona, Rayan, do Bournemouth, e Vini Júnior, do Real Madrid, os 26 convocados que vão representar o Brasil na Copa este ano nos Estados Unidos, México e Canadá, Benja.
6: Olha, uma convocação, daqui a pouco eu vou falar. Vamos lá, cada um fala. Éder Luiz, o 10 do rádio, foi o correto? Foi o que você esperava? A surpresa para você foi só o Everton? Não foi surpresa? O que você achou, Éder Luiz?
9: Gostei muito da convocação do Rayan ali pelo setor direito, com a ausência do Estevão, né? E a gente vai ter duas ausências importantes nessa seleção brasileira. É o caso do Estevão pela direita, vivendo uma fase extraordinária. Aí teve a lesão que o afastou, a possibilidade de convocação. Fiquei muito feliz com a chance dada ao Endrick, porque esse menino ele tem realmente estrela nas partidas que ele atuou pela seleção brasileira, inclusive na última partida que nós transmitimos contra a seleção da Croácia, ele entrou em campo e fez a diferença nos minutos finais de jogo. Gostei daí do Endrick, acho que o Rayan ali pelo setor direito é uma boa opção para o treinador Carlo Ancelotti. O Neymar vai ter a sua expectativa de jogar a última Copa do Mundo com a possibilidade, quem sabe, de entrar. Vamos ver como é que ele vai performar na seleção brasileira agora. Uma coisa é você jogar no Santos, a outra coisa é você jogar com os jogadores que estão na seleção brasileira, né? O nível é outro. Então, a gente, é claro, a torcida de todos nós é que ele faça uma extraordinária Copa do Mundo, que ele seja o nome da Copa do Mundo. É o nosso desejo, né? Afinal de contas, seria um desfecho maravilhoso para a carreira do Neymar, vestindo novamente a camisa da seleção brasileira, onde ele tem um legado que tem que ser respeitado. 79 gols em 128 jogos disputados pela seleção brasileira. E o Everton que correu por fora e acabou chegando, né, Benji?
8: Incrível. Então, 38 anos o Everton.
6: Vamos fazer o seguinte, vamos lá pra Santos. Olha como é que tá a cidade de Santos. Vamos lá com o Fabiano Fará, ali o povo santista, lá com a hora da convocação do Neymar. Vamos ver. Sobe o áudio aí.
0: Mas é um jogador que conhece o grupo, conhece o elenco, o Ancelotti conhece. E é uma peça importante. Dizendo bem, Rayan é uma surpresa também. Jogador que fez bons treinos.
6: Olha a alegria da criançada. Olha lá. Gente do céu. O Neymar não pode ficar fora da Copa do Mundo. Ó, é que eu não tô agora, a gente tá aqui no ar, ao vivo, eu não tô olhando a internet, que eu queria saber se já tem um meme da figurinha da Copa.
8: Ah, essa
6: do Neymar,
8: é boa,
6: né?
8: Essa vai ser boa.
6: Mas já deve ter a figurinha da Copa. Ô, Dodô, você, que você achou? Foi dentro do que você esperava? Surpresa foi só o Everton, teve mais surpresa pra você? O que você achou no geral?
1: Não, eu acho que daquilo que eu tava... da lista que eu estava prevendo, o Everton, claro, muito em função do Bento e do Hugo não trazerem confiança pro treinador, e o Neymar no lugar do João Pedro, que é a grande, para mim, a grande novidade é o Neymar. Como eu falei para você, eu estava com uma expectativa que ele não seria convocado por tudo aquilo que aconteceu. O Ancelotti aceitou o clamor da galera do futebol, como
6: foi
1: o pessoal falou.
6: Pública,
1: eu acho que a opinião geral, eu acho que isso faz uma diferença. E é como eu falei, eu acho que agora, como já tem os convocados, é a gente torcer bastante para a seleção vencer a Copa do Mundo, porque é o que a gente precisa. Mas novidades assim, em relação a Paquetá, em relação a outros jogadores, eu acho que ele manteve a coerência daquilo que ele tem feito até agora.
6: Olha pra mim.
7: Fala bem, já. Agora
1: tá aliviado, mano.
7: Tô mais calmo agora.
6: Eu tô olhando. Cadê o Calil?
7: Não, agora eu tô mais calmo.
6: Cadê o Calil?
9: Ele tá nervoso desde as 11 horas da manhã.
6: Porra, Calil. Cadê aquele Calil que eu conheço, raiz?
7: Não, eu tô mais calmo, Benja.
6: Extravasa que o Neymar foi. Vai, Calil. Tem um momento, pô.
7: Eu tô mais calmo e acho que imperou o bom senso, né? Com a ida do Neymar. E essa convocação, Benja, ela dá ao Ancelotti algumas opções interessantes aqui de jogo, né? Do meio de campo pra frente. E fiquei surpreso, claro, como vocês, com o Everton. E pra mim, o Paquetá também foi surpresa. Eu achei que ele ia levar o Andrei do Chelsea. Mas, pô, Neymar, porra!
6: Ô, Galinho, isso! Ô, Dente, que você achou aí? A surpresa pra você foi só o Everton, goleiro do Grêmio? Ou teve mais coisa pra você?
10: Eu falei no começo do programa que o Everton tá fazendo uma boa temporada, um excelente goleiro, jogamos juntos no Corinthians, então merecida a convocação dele, foi uma surpresa. Por o Hugo não tá passando um bom momento,
6: com o
10: né?
6: Onde?
10: Jogamos no Corinthians.
6: O Everton goleiro?
10: 2008 no Corinthians.
6: O Everton jogou no Corinthians?
10: Começou no Corinthians, 2008.
8: Ele começou a carreira no Corinthians.
10: Começou no Corinthians.
8: Dispensado.
10: Não teve muita oportunidade, porque no momento tinha o Felipe,
6: Então,
10: isso aí.
6: Fico só fazendo piadinha, tá vendo?
7: Ele jogou na Portuguesa.
10: Depois ele foi pra Portuguesa, isso. Mas muito feliz pela convocação dele. 38, né?
8: 38 anos. 1,89m, 10 jogos pela seleção. E começou no Corinthians, tá aqui.
1: Não, aquela história do goleiro, o terceiro goleiro mais jovem.
10: Esquece.
1: Ele não faz questão. Porque
6: você
1: ele tá.
6: Quer saber? Dos três, quem tá no melhor momento
10: é ele. Também acho.
7: Mas o Tite concordo. Fez isso também, uma vez ele levou o Cássio como terceiro goleiro.
6: Mas não tá?
7: né? Agora, o
6: Benja... Não tá, Calil? O Everton dos três goleiros não que vive
7: tá jogando momento? Bem, o Benja, deixa só cumprimentar nossa equipe do Rio de Janeiro, porque logo no começo do nosso trabalho, 3 horas, o Léo Pinheiro trouxe a informação que eles conversaram com os empresários do Rayan e do Andrei Santos, que só um deles ia e que o Neymar ia no lugar de um deles. Então confirmou, porque o Rayan foi, o Andrei Santos não foi e o Neymar foi. Então nossa equipe, o Léo Pinheiro, o pessoal lá do Rio,
8: Joel Silva também.
7: Joel Silva e Yuri Duque, o pai da bola, eles mataram a pau.
8: E o Fabiano Fará, que cravou faz tempo que o Neymar ia pra Copa.
6: O Magnaval gostou?
8: Gostei.
7: Você tá mais desanimado que eu.
6: Ele vai querer o Canobi. O Canobi não dá.
8: Eu queria o Fábio, né? Já que levou o Everton, por que que não levou o Fábio? Mas enfim, o Everton foi.
9: Se a gente tá falando de goleiro experiente pra Copa do Mundo, é ou não é?
8: Mas o Everton foi com muito merecimento. Assim, de certa forma, tô surpreso com a ida do Rayan, mas gostei muito dessa oportunidade. Acho que ele não teve medo de levar um jogador muito jovem e que foi pouco testado. Então, gostei. Eu só me incomodo um pouco a quantidade de meio-campistas. Eu entendo que o Matheus Cunha pode fazer essa função de 10. O próprio Neymar também pode ser utilizado ali, porque ele não tem mais o fôlego de jogar na ponta. Mas eu acho muito. Eu acho muito pouco, cara.
1: Porque eu acho que o jeito que ele joga são dois meio-campistas e 4 caras, os dois mais abertos, e os dois são os caras que vão ser os atacantes. Essa é a formação dele, ele não abre mão. Se ele abrir mão, é pra pôr um terceiro meio-campista ali, mas assim, o time dele é isso.
9: E o Neymar entra nesse time?
1: Aí que tá a questão. Agora a gente vai debater o Neymar na convocação, confirmado na Copa do Mundo, como a forma que o Carlo Ancelotti joga, onde o Neymar encaixaria. Pra mim, como segundo atacante.
6: O Marco Belo, gostou da convocação?
8: Gostei. O Everton é dos possíveis terceiros goleiros o que está em melhor momento, eu concordo. O Bento não está bem, o Hugo Souza não está bem. O Carlos Miguel poderia estar nessa pré-lista aí, mas o Everton, 38 anos de idade, ele merece estar na seleção.
6: Oh, deixa eu falar um golpe pra vocês. Éder Luiz. Olha os caras tomando chimarrão, ou Calil?
11: Não, água pro Dodô. Aqui eu trago com gelo, né?
6: O Dodô não toma água. Só toma água com procedência.
11: A minha é gelada.
6: Com a tua água
1: geladinha do Calil.
6: O Dodô tá enjoado assim? Deixa eu falar um negócio pra vocês, gente. Atacantes. Como é que as pessoas falam que o Brasil não é um dos 4 favoritos para ganhar a Copa, gente? Pelo amor de Deus. Eu não estou sendo o Pacheco.
9: O Brasil é sempre favorito.
6: Eu não estou sendo o Pacheco. O nosso problema é que a gente tem uma régua muito alta, nosso sarrafo é muito alto. Eu concordo, não temos Ronaldo, Rivaldo, concordo, Cafu, Roberto Carlos.
7: Mas quem tem também, né?
6: É isso que eu ia falar, mas quem tem? Só que é o seguinte, gente, olha isso aqui, o homem levou a maioria desses jogadores, que vão ser, eles são destaques nos grandes times da Europa.
9: E titulares, né?
7: E na final da Champions,
6: e é do jeito que o Ancelotti gosta. Com força física, com velocidade. Não é, Dodô? Você tá rindo de mim? Não, eu tô Pacheco demais?
1: Não, eu tô concordando.
6: Olha isso aqui, presta atenção. Hendrick. Tem como levar o Hendrick, gente?
1: Mas isso é fato.
6: O moleque é o Ronaldo Fenômeno? Não é. Pô, mas o moleque tem quantos? 18, 19?
10: Tem muita estrela, né? Tem muita estrela aí.
6: É forte, é rápido. O moleque tá.
7: Tá no momento bom.
1: Ô, Benja, eu falei dos jogadores. A seleção brasileira é muito competitiva.
10: Tem 19 anos, viu?
1: A seleção brasileira é competitiva. O que não dá pra falar que a gente vai chegar na Copa do Mundo favorita. Aí eu discordo.
6: Eu continuo achando que entre os 4, o Brasil é.
1: Não, favoritos são 3.
6: Pra mim são 4. Eu sempre falo 4.
1: Não, então, no meu modo de pensar, Espanha, Argentina e França estão na frente.
6: Eu não acho que a Argentina, apesar de estar entrosada e ser a última campeã do mundo, eu não acho que a Argentina tem mais time que o Brasil. Não acho.
1: A gente discorda.
7: Acho que é mais conjunto.
9: No papel, hoje, a França é a melhor seleção da Copa.
7: A Argentina tem mais conjunto.
1: Você tá falando de jogadores.
6: A França, eu vou concordar. Não, eu tô falando de jogadores. Aí não dá pra competir futebol. Eles estão jogando junto faz tempo, ao mesmo técnico. Aí eu vou concordar com você. Mas aí eu vou voltar naquele assunto. O Ancelotti vai ficar 15 dias com esses caras. Gente, nós temos aqui um dos 3 melhores treinadores do mundo, se não for o maior. Olha isso aqui, ó. Hendrick. Esse moleque é um monstro.
8: Ô, Benja, você falou da idade do Hendrick. Fala. Os mais novos da seleção, Hendrick e Rayan, 19 anos, e o mais velho, o Everton, 38.
6: Então, 19, quer dizer, o Everton tem idade de ser pai dos dois. Exato. Poderia ser pai. O Éder foi pai com 16. Aqui, ó. Olha aqui, ó. O Eric, gente, o Eric é um monstro. O Rayan.
7: Eu gosto muito.
6: O Rayan, eu achei que ia, porque quando eu conversei com a pessoa semana passada, o cara falou maravilhas do Rayan. Forte, rápido. Pô, Martinelli.
1: O Gabriel
6: Luiz Henrique voando.
1: Martinelli é reserva do Arsenal, mas é um jogador de confiança do Ancelotti. O Rayan ganhou a posição no campo. Chegou na Premier League e é titular do time que perdeu o jogador que foi pro City e o nível do time não caiu.
6: Olha, dos nove atacantes que ele levou, nenhum joga no... Só o Neymar. O resto é tudo jogador da Europa, gente. Isso é um time muito rápido, é um time muito forte.
12: Sim.
6: Tô falando, eu não tô sendo Pacheco, eu não sou Pacheco. Que eu vou torcer pra seleção, é óbvio. E aquilo que eu falo sempre, Ed. A gente tá vivendo um momento tão louco, porque hoje, eu falar que vou torcer pro Brasil, eu sou babaca. Eu usar uma camisa da seleção,
7: eu vou torcer pro Brasil.
6: Eu usar a camisa da seleção, eu sou fascista.
9: Mas tá ótimo, o Brasil chegar em Copa do Mundo sem ser o favorito é a melhor coisa, hein? Em 2002 mesmo, quando a seleção brasileira foi campeã do mundo, né? Nós tivemos uma dificuldade muito grande na classificação, na eliminatória, inclusive, né?
8: 94 Beto? Também.
9: 94 da mesma forma. Quando não chega favorito, vai bem.
6: Eu torcer pro Neymar ir pra Copa, ah, eu beijo torci... Neymarzete, babarrou. Não é, cara, olha, pós Ronaldo Fenômeno, pós aquela safra, é o melhor jogador. Já
7: falaram que se o Neymar entrar na piscina eu morro afogado.
10: Pode falar. Estão batendo em nós na internet, estão batendo, cara, estão batendo.
7: Toda hora isso aí.
10: Não, toda hora
7: eu
10: isso.
7: Agora, Benja, só o Neymar, a última do Neymar, eu acho que o Neymar vai ser o centroavante. Eu acho que vai jogar Rafinha, Matheus Cunha, Neymar e Vinícius. Eu acho que o Neymar não vai ser... Ele vai ser o... Como ele jogou esses últimos jogos no Santos.
10: Chamado falso 9, né?
6: Vamos lá com o Breno Ávila. O Breno Ávila tá com o povo. Vamos ouvir o povo aí, Breno Ávila.
13: Fala, Benja. Ó, eu tô ao vivo aqui com o povo pra valer, viu? Tô no busão. Galera voltando pra casa aqui, pessoal. Aí, ó, Jardim Elisa Maria voltando pra casa aqui em São Paulo. Pessoal, vocês são a favor da convocação do Neymar, sim ou não? Ó, Benja, o povo aqui no ônibus não tá muito feliz com essa convocação do Neymar, não, viu? A rua não tá com o menino Ney, mas fato é que o Ancelotti chamou, o Neymar estará na Copa do Mundo de 2026. Muito lobby pro Neymar ir pra Copa, amiga?
14: Muito.
13: Aí, Benja, a galera não tá feliz, não, viu? Pessoal aí no estúdio pode estar feliz, mas aqui no busão, ó, pessoal, pô, não aprovou não, viu?
6: Pô, mas também 6:30 no busão. Os caras trabalharam o dia inteiro. Vão ficar 3 horas pra chegar em casa, que é um absurdo que o brasileiro sofre, né? O brasileiro acorda às 4 da manhã, 3 horas pra ir, 3 horas pra voltar. Não dá como o cara tá feliz ali, né? Não tem como, né?
12: Não, mas pra falar de um cara que é trilionário igual o Neymar.
6: E ainda tem isso, que o brasileiro tem um problema acaba... com quem faz sucesso.
12: Exatamente, incrível, acaba, né? Se comparando ali.
6: Mas, ó, vamos fazer o seguinte, vamos direto, sabe pra onde, Calil?
7: Pra onde?
6: Pra Alemanha.
7: Ah, Paulo Sérgio.
6: Porque temos aqui um tetracampeão mundial, meu grande amigo Paulo Sérgio, que tá lá na Alemanha. O homem tá quase. O homem é 51% brasileiro, 49% alemão.
7: Ô, Beijo, eu sentei na cadeira dele ontem lá no programa da TV.
6: É mesmo?
7: Eu ocupei o lugar dele.
6: Você não jogou mais que ele, né?
7: Nem joguei, de jeito nenhum.
6: Paulinho, que legal estar com você aqui. Gitenacht, que aí são 10:23, é isso? Ou 11:23 da noite?
15: Guten Abend. Ora, Guten Abend. Aqui é 23:23.
6: Paulinho, o que você achou da convocação? Gostou? Teve surpresa pra você? Teve surpresas? Gostou da convocação do Neymar? Fala aí, Paulinho, você que é tetracampeão mundial.
15: Bom, Benja, o primeiro lugar, um abraço a todos, né? Um prazer estar com você aí novamente. Rever o Dentinho aí, agora como comentarista, muito legal. O Dodô já tá aí há um bom tempo, né? Era tempo que a gente não se via, né? Cali. Bom, eu creio que nós vimos uma convocação com uma expectativa muito grande, que era do Neymar, né? Eu creio que por mais que se fosse falar em todos os nomes que foram falados, a expectativa estava no Neymar. Eu creio que o Neymar traz um peso muito grande para essa seleção. Eu tô aqui, eu estive em Leverkusen há 4 dias atrás, fiquei ali durante o período, agora eu estou aqui na Österreich, estou na Áustria com o pessoal do Bayern de Munique, as lendas, e a expectativa também é a convocação do Neymar. Todos falam isso, por mais que eu estava ouvindo o Dodô falar que a seleção não é favorita, os alemães consideram a seleção como favorita. Então muitas vezes nós que estamos aqui fora, a gente ouve, a gente vê o respeito que os europeus têm pela seleção brasileira, por mais que nós venhamos atravessar assim momentos difíceis, né? Durante esses 24 anos que não ganhamos uma Copa do Mundo, mas mesmo assim a seleção ela é muito bem vista, muito bem quista. Então eu creio que a surpresa aí foi o Everton, né? O Everton, o Lucas Paquetá também nessa convocação, mas eu creio que se o Neymar e o Ancelotti conseguirem desse grupo montar um time forte, eu creio que tem tudo aí para nos surpreender e trazer aí o Hexa.
6: Mas eu concordo plenamente com você, Paulinho. Para mim, o Brasil, eu falo faz tempo, é um dos 4 favoritos, sim, a ganhar essa Copa do Mundo. Paulinho, eu sei que você vai dormir, que você dorme cedo, aí você vai tomar teu leite morno aí. Mas qual foi a deu muita repercussão aí, Paulinho, a convocação da seleção, a convocação do Neymar, o fato do Ancelotti ser o treinador da seleção. A imprensa esportiva aí na Alemanha estava comentando muito isso aí? Ou eu estou exagerando aí?
15: Não, comentando muito não, mas a expectativa era muito grande, né? A expectativa era muito grande, como eu mesmo frisei, os próprios jogadores aqui, as lendas do próprio Bayern de Munique, estive agora também no último jogo do Bayer Leverkusen, a imprensa perguntava a expectativa, qual era da seleção brasileira. Depois da convocação, não consegui até agora ver a repercussão aqui nos canais alemães, até porque estava agora com o pessoal da TV Gazeta, outros de mídia, e agora estou com vocês, mas como eu frisei, a imprensa aposta muito no Brasil e eu creio que o Brasil com essa seleção aí pode nos surpreender. Nós que somos tão exigentes, até mais exigentes que os próprios europeus.
6: Paulinho, Dankeschön auf Wiedersehen.
9: Mandou bem.
6: Valeu, meu pai era alemão.
9: Mandou,
6: né?
9: Bem.
6: Meu pai era alemão, meu pai era de Berlim.
15: Dankeschön auf Wiedersehen, Junge. Mas gut, tschüss.
6: Aí foi o meu alemão, parou ali. Um abraço, Paulinho.
15: Um grande abraço a todos.
6: Obrigado,
15: valeu.
6: Paulo Sérgio, ao vivo da Alemanha. Agora nós vamos voltar lá pro Museu da Manhã no Rio de Janeiro com a entrevista coletiva do Carlo Ancelotti. O Neymar foi, o Neymar tá lá. Vamos lá, Ancelotti.
14: Características individuais dos jogadores. Obviamente, ficamos tristes por João Pedro. ¿Por qué? Por la temporada que él fez en Europa, probablemente merecía estar en esa lista, pero infelizmente él, con toda la conciencia posible, con todo el respeto posible, con toda la competencia posible, hemos escogido a otros jugadores. Lo sentimos mucho para el europeo, como todos los otros.
16: Eduardo Gabardo, da Rádio Gaúcha, à sua esquerda. Ancelotti, em que função, em que posição ou em quais posições que o senhor vê o Neymar no seu time? Como a gente não tem uma base, né, porque ele não jogou com o senhor na seleção brasileira, o senhor vê ele mais um jogador mais centralizado? Como é que o senhor imagina como deve aproveitar o Neymar?
14: Ou um atacante mais centralizado. Você?
16: Perfeito. E o senhor já tem uma ideia para o dia
14: 31? Acordo.
16: Perfeito. Acordo. E para o dia 31, o senhor já tem uma ideia do que deve acontecer? Se ele, né, deve começar o campo?
14: O dia 31,

0: es posible, ¿no? Es un test amistoso que nos sirve para prepararnos bien.
1: Eu queria sair um pouquinho do tema da lista e falar um pouquinho sobre essas últimas semanas, que foram semanas de muita expectativa do povo brasileiro, quem ia estar, quem não ia estar, se tal jogador ia estar na lista, se não ia. Eu queria saber como que o senhor passou por esse momento, se foi um momento que também te deixou tenso com toda essa comoção, e obviamente como que foi aqui, ler a lista e ver, acho que é ao vivo ali já, a reação das pessoas.
0: Esta expectativa que mostra un país que tiene una paixão extraordinaria para o futebol, primeiro e segundo para a seleção. Eu creo que isto é muito bonito para nosotros que temos

0: más, yo no, objetivamente no tengo presión por esto. La presión va a llegar cuando vamos a estar en los primeros juegos de la Copa del Mundo, pero como dice, no fue fácil, fue difícil, porque la competencia era muy alta. Hemos evaluado en este año más de 70 jugadores, y cada uno de estos 60 tiene una característica para estar aquí. Entonces, presión no, difícil sí, pensar mucho, intentar de tomar la decisión correcta.
1: Wellington.
2: Tchau, aqui na sua frente, Wellington Campos, da Rádio Itatiaia, aqui na terceira fila. Sua frente aqui.
0: Ok.
2: Tudo bem?
0: Bom.
2: Eu gosto muito das suas coletivas, que você sempre manda uma mensagem para jogador, para imprensa, para a torcida. Nesse exato momento, faltando 24 dias para a Copa do Mundo, o que você mandaria de mensagem para o grupo de jogadores e para a torcida brasileira nesta Copa?
0: Quero ter confiança neste grupo. E como eu disse, não pode ser, pode ser que não é o grupo perfeito, mas é um grupo que vai ser focalizado, concentrado, motivado, resiliente, porque isto é o que eu quero dar ao jogador, que seja focalizado, concentrado, humilde, altruísta. A minha ideia é toda focalizada no coletivo e não no individual. E depois vou a escolher os jogadores que me garantizam isso.
3: Aqui, Mister, Isabelle Costa, canal Gold. O Gil até mencionou sobre a decisão do Neymar. Queria saber desse bastidor, assim, quando você tomou essa decisão, se foram nos últimos dias, recente, ou você já tinha tomado, até porque você já tinha falado que o Neymar não precisa de testes, e também especificamente sobre o Endrick. Na última data FIFA a gente viu o Endrick no jogo contra a Croácia, e na coletiva também você tinha falado que o Endrick era um jogador muito também pro futuro, que fez mudar também esse pensamento para entender que o Endrick pode ser o presente da seleção. Bom, obrigada.
0: Quando falamos de Endrick por o futuro, era referido a essa Copa do Mundo, evidentemente. A decisão final desta lista, nos hemos reunido essa manhã, nos hemos reunido na sexta-feira, e a pouco hemos dissolvido as dúvidas que tivemos e sacado a lista final proprio hoje, antes do almoço.
3: Mister, aqui do seu lado direito. Sim. Boa noite.
0: Sim. Boa noite.
3: Aline Fanelli, sim, Rádio Band News FM. A gente sabe como foi a ansiedade para o torcedor brasileiro, para esse dia de hoje, durante as últimas horas, mas eu queria saber um pouco da sua ansiedade para chegar a esse momento, para a divulgação dessa lista, prestes a entrar na maior competição de futebol com a seleção brasileira.
0: Não, ansiedade não. Não. Ansiedade não, tranquilidade, porque como disse, foi um ano de informação, evaluação constante, todos os jogos, todos os dias, não sei quantos, a comissão técnica, quantos jogos hemos mirado neste ano. E eu tenho todas as informações possíveis. Então, estou ansioso? Não, não. Ansioso é quando um estudante vai à escola que não está preparado, é ansioso. Eu estou tranquilo porque estou muito bem preparado.
4: Pretzel. Senhor Ancelotti, Alexandre Pretzel do Grupo Bandeirantes. 2 anos atrás, o técnico anterior ao senhor, Dorival Júnior, usou a seguinte declaração antes da Copa América: podem me cobrar daqui a 2 anos que o Brasil estará na final da Copa. A declaração, na ocasião, foi considerada uma piada pela opinião pública brasileira e por grande parte da imprensa. Aí o senhor chegou, aclamado, aplaudido, reverenciado, e acredito até que um evento desse tamanho também é muito por causa do senhor. Então eu queria saber do senhor, com essa convocação e com essa aclamação, as pessoas podem cobrar do senhor que o Brasil estará na final da Copa?
0: Oh. Ah, não sou um mago, não sou um mago, pero sou um trabalhador que trabalha neste mundo até, não sei, 40 anos, penso. E tenho o conhecimento e também a confiança que esse equipe pode competir com os melhores equipes do mundo. Eu acho que temos que ser exigentes, porque a exigência traz mais motivação. Então, dizer, podemos ganhar a Copa do Mundo e chegar à final? Eu digo, sim, podemos chegar à Copa. Podemos chegar a jogar a final. Pero es suficiente, no sé. Lo mejor es llegar y ganar al final.
5: Ancelotti.
0: Sim.
5: Boa noite.
0: Boa noite,
5: Rodrigo.
6: Boa noite, boa noite.
5: É, eu vejo muita gente da imprensa que não joga futebol, nunca jogou futebol profissional, questionando a convocação do Neymar. Mas sim, aí eu vejo Cafu, Ronaldinho Gaúcho, Vampeta, Kaká, todos os jogadores da seleção atual, né, Vinícius Júnior, Rafinha, Rodrigo, sendo a favor da convocação do Neymar. Porque você é do futebol, até mais do que esses caras, o seu peso de estudo. Por que que quem esteve no meio da bola e que está no meio do futebol defende tanto o Neymar na seleção, na sua opinião? E por que você também acha que ele pode ser tão importante a ponto de convocar para a Copa do Mundo?
0: Ah, porque eu acho que o futebol não é uma ciência exata. Cada um tem sua opinião e não se pode dizer esta opinião é errada ou esta opinião é correta. Por quê? Porque se eu falo de medicina, digo, este é o remédio que tu tienes que tomar, um doctor me pode dizer, não, isto não é correto, porque a medicina tem uma universidade. O futebol, por sorte, não tem uma universidade. Isto por sorte, porque o bonito do futebol é que todo mundo pode opinar, todo mundo pode tomar, pode pensar de diferente maneira, mas ao final neste caso, sou eu que tenho que tomar a decisão. E, afortunadamente, ninguém hoje pode dizer o treinador se equivocou. Não pode dizer nada. Pero é suficiente esperar ao final de julho, que alguém, por certo, me dirá acertou ou se equivocou.
7: Osiris. Professor, Paraná lhe abraça, falo em nome da Gama Esportiva.
0: Boa noite.
7: Do portal Paraná e da Rádio CBN. O senhor teve quarta-feira, aliás, perdão, o senhor teve no domingo em Curitiba, nossa cidade, teve a honra de recebê-lo. Até que ponto o jogo que o senhor acompanhou de Atlético 1, Flamengo 1, foi decisivo para a confirmação de dois nomes, Paquetá e Léo Pereira?
0: Não, bom, o último jogo não foram decisivos. A verdade é que Paquetá salía de una lesión y ontem era una evaluación importante para él. Jugó bien, con tranquilidad, el juego, en buena condición. Era solo para esto, pero la decisión también de Leo Pereira, ya estaba tomada, porque Leo Pereira mostró una muy, muy buena actitud en la última data FIFA.
8: Felicio. Pode falar, que está ali, vai ligar.
9: Tá? Boa tarde, mister. Sim. Patrícia Lopes, BIM Esportes. Bem, eu vou insistir um pouquinho no tema, não vou falar de Neymar não, porque todo mundo já falou bastante, já chega. Vou falar sobre os goleiros, né? Porque o Alisson não joga há 2 meses, ele voltou a treinar, mas não foi relacionado na última partida. Ainda existe essa expectativa que ele seja, né, na partida do Liverpool. E temos os outros dois goleiros, né, que foram convocados. Mas hoje, o Alisson, né, teoricamente, ele era visto como nosso goleiro titular, né? Mas ele não está jogando.
0: Sim.
9: Muito se fala do ataque, né? Da preocupação no ataque, mas o gol não é uma questão que preocupa o senhor?
0: Não, na matéria, isto é importante, um tema importante que hemos tratado. Falamos com o departamento médico, falamos com o jogador se encontra bem, ha tomado mais tempo do necessário para recuperar bem, então com ele estamos muito tranquilos neste sentido, porque fez uma muito boa recuperação. Agora vai a jogar, obviamente tem 15 dias mais de tempo para preparar-se a um melhor.
8: Última pergunta, por favor.
6: Tá,
8: acho que o microfone não está ligado aqui, por favor. Então. Então alguém traz um outro microfone aqui para o Cosme, por favor. Aqui, Cosme. Vai lá.
10: Oi.
11: Boa noite. Bem, Ancelotti, você foi um jogador de muita personalidade. Jogou no Milan, Parma e sempre foi titular. O Neymar também nunca foi reserva. Você fala em altruísmo, ele sempre foi um jogador de muita personalidade, sempre pensou também, dá para ver que ele sempre pensou nele. Como é que você tem a certeza que ele vai ser um bom reserva, se o gramado mostrar para você que ele tem que ser reserva?
0: Estamos certo. Escolhemos Neymar não porque pensamos que vai ser um bom reserva. Escolhemos Neymar porque pensamos que pode aportar e meter suas qualidades para o equipe. Que jogue um minuto, que jogue cinco minutos, que não jogue, ou que jogue 90 minutos, ou que tire o penalti. Eu

0: para o tiempo pasado juntos, mostrando siempre respeto para mi trabajo y mis decisiones. Obrigado.
1: Muito obrigado. Obrigado a todos. Sim. Até a próxima.
2: Tá aí, ó. Acabamos de acompanhar a entrevista do Ancelotti. Gente, é o Ancelotti. Não tem pergunta pro cara que ele põe em saia justa, ele responde na lata. A fonte lá que eu falava até outro dia bateu, porque ele, quando perguntaram de ansiedade, ele falou: ansiedade? Ansiedade é um estudante que vai lá fazer a prova. Eu vivo isso aqui há 40 anos. E a pessoa tinha falado pra mim, eu falei, pô, e aí e tal? O cara virou e falou o seguinte: pô, mas não tem nada, mano. O Ancelotti não tá nem aí. Tranquilo, sereno. Olha lá que bonito o visual lá no Pier, ali no Rio de Janeiro, ali perto do Museu do Amanhã. Ó, tem uma estrela a mais ali, né? E eu vou dizer, cara, eu vou dizer pra vocês de novo, eu tô muito confiante. Muito. Você percebe que é a energia desses caras, o Ancelotti, a alegria das pessoas com a convocação do Neymar. Sei lá, será que eu... Como diria o rei Roberto Carlos ou Ed Luiz, a fé que me faz, otimista demais. Será? Eu tô otimista demais?
3: Olha, se você analisar o currículo que tem o Carlo Ancelotti dirigindo as grandes equipes europeias, né? Quantas Champions League já conquistadas?
2: Cinco.
3: São cinco Champions League, não é qualquer treinador que consegue um resultado como esse. Quer dizer, a carreira dele é muito consistente e ele deseja, né, Benji, esse desfecho. Você já imaginou ele campeão do mundo pela seleção brasileira? Qual o nível de repercussão? Acho que nenhum treinador da face da terra conseguiria fazer o mesmo que ele fez. É um feito extraordinário. Então eu acho que são grandes jogadores, eu estou muito confiante, eu tenho certeza que o Brasil vai fazer uma boa Copa do Mundo. É o que disse o Ancelotti, vai ser campeão do mundo? A gente vai descobrir no dia 19 de julho no MetLife Stadium, lá em New Jersey, nos Estados Unidos. Mas eu acredito que o Brasil vai fazer uma grande Copa e nós vamos fazer uma cobertura espetacular nessa Copa, Benja.
2: Eu me apego a tudo, Calil, porque, ó, demoramos 24 anos para ser campeão.
4: Sim.
2: Foi 70, fomos ganhar 94 nos Estados Unidos.
4: Exatamente.
2: Agora faz o quê? 24 anos de novo
4: no Estados
2: que Unidos. A gente não é campeão. E a Copa é nos Estados Unidos. Eu me apego a tudo. Eu me apego a tudo, velho.
4: Você usa a mesma meia.
2: Nossa, teve um ano lá do Campeonato do Corinthians que perdeu pro São Paulo com o gol do Lê.
4: Ah, 87.
2: O Corinthians estava em último, aí veio o Formiga.
4: Isso.
2: Eu fui todos os jogos do Corinthians do Pacaembu com a mesma roupa, sentei no mesmo lugar.
4: E ganhou.
2: E um dia eu cheguei atrasado no Pacaembu, o cara estava sentado no meu lugar, eu pedi pra ele se poderia trocar, o cara entendeu. Entendeu? Mas no Morumbi deu errado. Mas eu me apego a tudo, cara. E eu tô falando sério, eu tô muito otimista. Agora, Marco Belo, você que é o rei dos detalhes, você tem um monte de detalhe aí da convocação. Não, fala pra gente aí, Marco Belo.
5: Segura a bola aí, Ben.
2: Eu não vou fazer embaixadinha, porque nós estamos estreando um estúdio novo.
4: É, pela mãe.
2: Tem um LED de 8 metros.
4: Louco,
2: a chance de eu fazer embaixadinha, quebrar o LED ou ser demitido no ar é enorme.
4: Deixa ela quieta.
2: Eu vou bater o lateral pro Dentinho. Pronto.
4: Deixa ela quieta.
5: Alguns detalhes legais. Média de idade, eu já falei aqui, os mais novos são o Endrick e o Rayan com 19, o mais velho, o Everton com 38. Média de idade da seleção, 28,6 anos. Ou seja,
4: média
5: uma seleção
4: alta,
5: experiente.
4: Média alta.
5: Média alta. Clube com mais jogadores convocados. Flamengo, com 4 jogadores convocados. Alexandro, Danilo, Léo Pereira e Paquetá. Depois vem com 2. Arsenal, Manchester United e Zenit. E todos os outros com um jogador convocado apenas. E dessa lista de 26 convocados, 14 já estavam na Copa do Mundo em 2022.
4: Do Qatar.
5: Do Qatar. Alisson, Ederson, Everton, Alexandro, Bremer, Danilo, Marquinhos, Bruno Guimarães, Casemiro, Fabinho, Paquetá, Martinelli, Neymar e Rafinha. Então, se 14 estavam, 12 são novidades. E por último, quantos já trabalharam com Ancelotti? Danilo no Real Madrid, todos no Real Madrid, né? Danilo, Casemiro, o Endrick, mais ou menos, e o Vini Júnior. 4 jogadores dessa lista já trabalharam com o Ancelotti.
4: Ele apostou nos mesmos goleiros da última Copa, do Qatar. Alisson, Ederson e o Everton. Eu não tinha me lembrado.

0: Disso.
1: O Everton tava na Copa do Catar?
0: Tava, então eu não me lembrei. E ele tava na medalha olímpica também, né? Ele era o goleiro quando o Brasil ganhou a medalha olímpica. Ele pegou pênalti, inclusive, na decisão contra a Alemanha, em 2016.
1: Olha, quero agradecer demais a audiência da galera aí no nosso YouTube. Gente, muito obrigado. Nós estamos transmitindo no TMC News, estamos transmitindo no TMC Esporte. E você que está nos acompanhando aí demais, mas muito obrigado pela audiência. Não esqueça, dá um like, senta o dedo lá no like, é o joinha, e se inscrevam no nosso canal, tá bom? Estamos recebendo mais um convidado ilustre aqui. Renato Gaúcho, que muita gente pediu na seleção. Tá triste, Renato? Você gostou da convocação, Renato?
2: Bem, boa noite a todos.
0: Tá meio rouco?
2: É uma satisfação. Não tô, não. Tô normal, graças a Deus. E tô muito feliz, tô, Calil. Pode ter certeza que a seleção vai fazer um grande trabalho. O Ancelotti é um grande treinador. Eu seria melhor que ele na seleção. Eu não tenho a menor dúvida disso. Mas eu vou torcer muito e o Neymar tá na Copa. Beija, os grandes jogadores, eles têm que estar nas grandes seleções. Entendeu? Então eu tô muito feliz. Porque o Neymar, além de ser um grande jogador, é um jogador que vai trazer a confiança que esse grupo precisa.
3: E a tua filha gostou da convocação, Renato? Ou
2: não? Eu acho que ela gostou. Entendeu? É. Eu sei que ela tá gastando no cartão de crédito, que é uma beleza. Todo mês a fatura chega.
1: Canhotinha, gostou, Canhotinha? Fazer a mesa redonda com os convidados aí.
4: Ô, galera! Neymar na Copa! Aí sim.
0: Não vai rasgar meu papel.
4: Agora o Neymar jogaria em 70.
0: Não, não vai rasgar.
4: Agora eu vou rasgar.
1: Ô, Canhotinha, o Neymar jogaria em 70?
4: Olha aqui. O Neymar em 70? Claro que não. Não pegava nem banco. Tá certo? Que 70, a seleção fora de série. Rivelino, Pelé, eu, Jairzinho, todo mundo, só grande jogador. Agora, o Danilo, não devia ir. O Everton, bom goleiro, gostei do Everton. Tá certo? É bom goleiro. Paquetá! Você é um desgraçado. Tá certo? Mas é bom jogador. Esse Igor Thiago, não conheço. Agora, é muito atacante. Como é que o Ancelotti vai botar tanto atacante? Eu não gosto desse esquema com dois jogadores no meio campo. O meio campo tem que estar, né? Tem que estar mais preenchido ali, que é o coração do time. Valeu? Agora,
1: não. Calma. Tinha só um detalhe. Uma vez eu entrevistei o Rivelino e eu perguntei pro Riva. Riva, o Neymar jogaria na seleção de 70? E o Riva foi seco. Falou, jogaria.
4: Aí é um desgraçado.
1: E eu falei, Riva, no lugar...
4: Tá maluco?
1: E eu falei, Riva, no lugar de quem? Eu falei, o Riva não vai responder. Eu falei, o Riva vai falar, eu não sou o Trek, não sou... O Riva cravou, no lugar do Tostão.
0: Eu vi essa entrevista.
1: Ele falou, no lugar do Tostão. Deixa eu mandar um abraço pro Márcio, lá do Maracanã, nos ouvindo. O Brasil inteiro tá ouvindo a gente, Éder. Obrigado,
3: beleza,
1: Márcio.
3: Hein? Você já imagina a audiência que nós vamos ter nessa Copa do Mundo, Benja.
1: Um abraço também pro Dilson Mota aqui, ó. Grande, beijo.
0: Meu amigo, Dilson Mota.
1: Manda um abraço pro Magno Navarro. Pena que ele é Fluminense, eu sou Flamengo.
0: Não, Dilson.
3: Valeu, Dilson. Tamo
1: junto. O Caio Ribeiro, gostou da convocação?
5: Gostei muito, Benja. Acho que o Ancelotti está fazendo o que deveria ser feito, que é manter a coerência do ciclo nessa convocação para a Copa do Mundo. E o Neymar, eu acho que vai mudar o clima da Copa do Mundo, vai mudar o clima da torcida. Eu tô muito feliz com a convocação do Neymar, Benja.
1: Casão, gostou?
6: Eu não levaria o Neymar. Eu não levaria o Neymar.
0: Isso a gente já sabia.
6: Já percebeu. O que o Neymar representa, fora de campo, é o que o futebol hoje não pede. Eu acho que ele deveria ser um exemplo, não só para os jogadores que estão, como também para a torcida. E eu acho que ele não é.
1: Ô, Fernando Diniz, você que passou por lá, gostou do Ancelotti?
5: Eu tô com inveja dele, né, Beijo? É uma inveja absurda. Eu tava sonhando com essa Copa. Eu tinha certeza que eu ia participar dessa Copa. Eu tinha certeza que eu seria o treinador dessa Copa. Mas eu tô muito confiante, tô torcendo pra seleção. Acho que a torcida precisa estar junto com a seleção. Porque são muitos anos sem ganhar uma Copa do Mundo. Eu acho que essa é a melhor oportunidade que tem.
1: Faltou alguém na mesa redonda ou não?
5: Faltou... Deixa eu ver. Um Paulo Vinícius Coelho.
1: Ô, PVC!
5: O Lédio Carmona.
1: Pô, mandar um abraço especial pro Lédio. O Lédio tá melhor já? O Lédio passou um problema sério de
5: saúde. Tá melhor.
1: Já um abraço pro Lédio Carmona. Trabalhei com o Lédio.
3: Grande amigo.
1: Trabalhei com gente finíssima. Um beijo pro Lédio Carmona. Ô, Lédio, ainda bem que você tá melhor. Gostou, Lédio? Voltou alguém do Vasco, Lédio? Ô, Lédio?
7: Não gostei.
1: Por quê?
7: Achei uma convocação fraca. Não gosto. Paquetá, o Everton velho, o Danilo não tá jogando nada. Não gostei, não. Acho que deveriam ter mais jogadores do Vasco. O Ryan representou a gente.
1: Né? PVC, gostou? PVC?
8: É, gostei. Achei decisivo e acho que a CBF acertou nesse evento no Museu da Manhã. Mudou o clima da seleção brasileira. A torcida agora confia. O Neymar vai fazer a torcida se aproximar da seleção. Acho que a gente vai sair do jejum. Mas eu tô em jejum ainda, que eu não como desde semana passada.
1: Não vai desmaiar no ar, hein?
8: A última vez que eu jantei foi sábado.
1: Ô, pra gente encerrar, que eu sei que você precisa ir embora, vamos fechar sua participação com chave de ouro. O Luiz Carlos Júnior, que nós estamos recebendo aqui, ele vai narrar todo o lance do gol do nosso Hexa, e aí vai o Éder Luiz terminar fazendo o gol do Brasil. Pela primeira vez, olha, dois narradores narrando o mesmo lance. Luiz Carlos Júnior passando a bola pro Éder Luiz.
8: Uou, tá bonito demais! Alô, amigos da TMC! Estamos ao vivo direto da final da Copa do Mundo em Nova Jersey. Brasil e França. Alisson batendo tiro de meta. Marquinhos chamando o talento de Vinícius Júnior. Pela esquerda, Vinícius Júnior. Vai Vinícius. Cruzamento é pra ele, Neymar.
1: Neymar arranca e bate. Gol do Brasil.
3: Que vai dar certo.
1: Vai dar certo. Palmas pro Magno
5: Naval.
1: Caramba, rapaziada.
5: Tamo junto.
1: Grande Magno Naval. Super obrigado por ter vindo aqui. Mas sabe que eu sou seu fã pra caramba. Obrigado, você é o melhor imitador do Brasil.
5: Obrigado. Imagina.
1: Estamos muito felizes de estar com você aqui no time, né, Magno Naval.
5: Cara, pra mim é uma honra, assim, inenarrável. Apesar de estarmos com o maior narrador
1: do
5: brasileiro.
1: Vou te fazer uma cobrança no ar.
5: Pode fazer.
1: Na próxima, você precisa imitar o Éder e o Calil bravo com o Santos.
5: Fechado. Fechou? Então, um abraço aqui pra todo mundo da mesa. Foi uma felicidade estar aqui.
3: Parabéns.
5: E é isso, nos veremos mais vezes aqui.
3: Magno é incrível, né?
5: Boa. É um monstro.
1: Valeu,
5: Éder.
1: Tamo junto,
5: cara. Show. Prazer.
1: Parabéns, Magno Navarro, melhor imitador do Brasil. Ô, Dodô, agora você que não falou ainda da entrevista do Ancelotti, o que você achou? Ele é frio, ele não tá nem aí, né? Ele chama... Nada atinge ele.
9: Não, acho que o ponto importante é que a gente está em boas mãos, né, Benja? A gente tem um treinador muito competente, que, mais uma vez, vou falar que a gente vai ter uma seleção competitiva ao extremo, e a tendência é a gente ficar feliz com essa seleção aí. Não tem muito para onde correr. Eu acho que não tem muita conversinha com ele, né? É um cara que sabe o que faz, a experiência dele é super importante para a seleção, e agora a gente vai começar a desenhar aí o plano de jogo que a seleção vai ter.
1: Em cima dos convocados aí, monta o teu time titular.
9: Cara, eu acho...
1: Você quer que põe no telão?
9: Já tá aí, ó.
1: Monta o seu time titular, vamos ver. Cada um vai montar o seu time titular, vamos ver.
9: Cara, assim, dentre esses goleiros que estão sendo convocados, o goleiro que eu gosto mais é o Ederson, apesar de viver um momento pior. Mas o Ederson seria o meu titular.
1: Vamos lá.
9: E aí, pra começar a Copa, na lateral direita, Wesley, Marquinhos, Gabriel, Magalhães e o Alexandro. No meio campo, Casemiro e Bruno Guimarães. E na frente, o Rafinha com o Vini Júnior. O Rafinha e o Vini Júnior, o Luiz Henrique e o Matheus Cunha.
1: Neymar é banco.
9: Começa a Copa no banco.
1: Dentinho, monta teu time titular aí.
10: Alisson no gol. Wesley, lateral esquerdo, Alexandro, né? Alexandro. Marquinhos, Gabriel Magalhães, Casemiro, Bruno Guimarães, Vinícius Júnior, Rafinha, Neymar e Matheus Cunha.
1: A seleção é só 11, né?
10: Aí tem 11, não tem? Foi 11.
1: Eu tô te
10: Neymar 12. Titular, 10 é a faixa pro Neymar.
1: Ô, Calil, escala teu time titular aí.
0: Bem, é o meu, né? Não do que eu acho que vai ser.
1: Não, o que você, em cima dos convocados, jogaria.
0: O meu seria Alisson, Wesley, Marquinhos, Gabriel Magalhães e Douglas Santos. Aí Casimiro e Bruno Guimarães. E no ataque, Rayan, Neymar, Rafinha e Vinícius. O meu seria
1: Uau, esse. Uau, agressivo, hein? Ô, Éder, faz o teu aí.
3: Olha, sinceramente, eu daria uma chance pro Everton no gol da seleção brasileira. Acho que colocaria o Everton para jogar essa Copa do Mundo. Ele tá vivendo uma boa fase no Grêmio. Acho que pela direita, o Wesley, a dupla de zaga, o Marquinhos e o Gabriel Magalhães, e na esquerda, o Douglas Santos. Não gosto da ideia do Alexandre, ele não tá numa boa fase. Douglas Santos na lateral esquerda. Casemiro e Bruno, e aí no ataque, o Luiz Henrique, Vinícius Júnior, Matheus Cunha, e tá faltando um, né? E o Rafinha.
1: Neymar é banco?
3: É, começa no banco.
1: Ô, Marco Belo, monta o seu aí.
11: O Everton no gol, o Wesley, Marquinhos, Gabriel Magalhães e o Alexandro, Casemiro, Bruno Guimarães, fazendo o Ancelotti, né? Com dois meias. Vini Júnior, Rafinha, Luiz Henrique e Neymar.
1: Ah, temos um belo time, né? Mas você vê como é que é a seleção brasileira. Ninguém escalou mesmo. Foram cinco escalações.
11: A sua?
1: Não,
11: tem que falar a sua.
1: A direção não gosta.
11: Ah, então tá certo.
1: A minha, tá bom, eu vou lá. Ó, eu vou de Alisson, Wesley, Marquinhos, Gabriel Magalhães e vou de Alexandro. Cara, eu vou mudar um pouco aí, viu? É que vocês vão no estilo do Ancelotti, né? Mas como aqui cada um monta a sua, eu ia de Casimiro, Bruno Guimarães e Danilo. Eu acho que o Danilo não pode ficar fora desse time, não.
3: Também é uma boa opção.
1: Acho que esse cara tá jogando muito. E na frente, eu jogaria com Vini Júnior, Neymar e Rafinha.
11: É uma boa seleção.
1: É bom. Eu não abro mão do Danilo. Pra mim, o Danilo tá jogando muito.
9: Danilo
1: muito,
9: é bom jogador.
1: Muita bola.
9: Ele pode jogar no lugar do Bruno Guimarães também.
11: O que o pai do Gerson foi fazer no Rio?
3: É.
1: Ele é de lá?
11: Eu tô pensando agora. Não, mas ele saiu correndo do BH. A Celote devia estar com dúvida.
9: Pode ir que é dúvida.
1: Sabe quem estamos recebendo aqui?
3: Um dos maiores zagueiros do futebol brasileiro que eu vi atuar. Meu querido amigo Antônio Carlos Zago.
1: Eu gosto muito dele. Antônio Carlos Zago, grande Zago.
12: Tá meio improvisado aqui, mas vambora.
1: Grande Antônio Carlos Zago, que jogou uma barbaridade, foi um baita de um zagueiro. Antônio Carlos Zago, que é treinador. Ô, Zago, primeiro, muito obrigado aí por participar com a gente aqui na TMC, no Papo de Craque Segundo Tempo, um dia especial. Estamos inaugurando os novos estúdios da TMC, dia de convocação para a Copa. Ô, Zago, gostou da convocação do Ancelotti? Quais foram as surpresas para você? Você estava contando com o Neymar, você queria Neymar, não queria? Fica à vontade, faz um resumo aí, Antônio Carlos.
12: Bom, na minha opinião, foram convocados os melhores, né? O que nós temos de melhor. Na minha opinião, o Neymar tinha que ser convocado, apesar de muitos dizerem não, que ele não tem condições de jogar a Copa do Mundo, mas eu vejo o Neymar na seleção brasileira, guardando um pouco as proporções hoje, como o Messi na seleção argentina. O Neymar é capaz de, em uma jogada, decidir um jogo, e ele se preparando bem, é um mês, né, a Copa do Mundo, eu acredito que ele tem tudo para ajudar o Brasil a tentar trazer esse hexa, né? Para mim, eu considero ele ainda um dos melhores jogadores que nós temos, ou o melhor, né? Independente da fase, eu acredito que na seleção brasileira ele tem tudo para jogar o futebol que ele encantou a todos e fazer a diferença na seleção brasileira.
1: Ô, Antônio Carlos, o que você achou da convocação do Everton? Foi uma surpresa pra você?
12: Foi uma surpresa. Essa eu acredito que tenha sido a maior surpresa, porque eu pensei que ele poderia levar um jogador mais jovem, né? Um jogador que poderia estar nas próximas Copas, Copa do Mundo, na próxima Copa do Mundo, como o Hugo do Corinthians, o Carlos Miguel do Palmeiras. Eu acho que são dois jogadores que poderiam com certeza estar na seleção brasileira nesse momento, porque são jogadores que com certeza também estarão nas próximas Copas. Mas assim, eu acredito que pelo Everton, por ser um cara de grupo, um cara experiente.
1: Ei, caiu Antônio Carlos. Antônio Carlos caiu. Daqui a pouco ele jogou muito.
0: Foi técnico da Bolívia, né, recentemente.
10: Foi diretor do Corinthians também.
0: Do Corinthians.
1: Com você? Né?
10: Comigo.
1: Em 2008
10: e 2009 também, pegou um pouquinho. 2008,
1: e como 2009. Diretor ele era bravo, Dodô, como
10: não,
1: jogador?
10: Gente boa demais.
1: Ele era bravo, Dodô.
9: Eu joguei contra ele.
1: Ah, você não, pegou? Jogou contra?
9: Joguei contra o Antônio. E o Antônio, quando era diretor do Corinthians, ele foi lá na minha casa no Rio pra eu vir pro Corinthians.
10: Aí.
1: Tá brincando?
9: É, em 2008. E aí eu só não pude vir por causa da questão do Botafogo lá, que eu fiquei suspenso e fiquei sem jogar.
1: Você ia realizar teu sonho? E quem tá aqui era pro Corinthians?
9: Eu tinha um pré-contrato com o Corinthians.
10: E sabe qual era o ataque, Benja?
1: Você tinha um pré-contrato?
9: É, só ia depender da questão do meu julgamento lá, que deu ruim pra mim.
1: E por que você nunca me contou isso? Você sempre sonega as coisas.
10: Ele me contou.
9: Não, mas eu contei pro Dentinho. Contou.
10: E aí Dentinho, pra mim, pergunta qual era o ataque assim do Corinthians.
9: Aí o Antônio...
1: Vocês dois?
10: É.
9: Não, eu Dodô e Ronaldo. E eu lembrei agora porque o Antônio apareceu, né? Ele era diretor do Corinthians.
10: É isso mesmo.
9: E a gente, ele foi lá na minha casa no Rio.
1: 2008,
9: eu tava no Fluminense.
1: Então você ia jogar com o Dentinho e com o Ronaldo?
9: Provavelmente.
10: Aí, imagina um ataque desse?
9: Provavelmente.
1: Pô, você nunca me fala as coisas, cara.
9: Não pintou um assunto.
1: Como não pintou um assunto? Mas isso foi verdade. Você não fala. Você sabia que ele tinha
3: pra quem? Você queria ver esse ataque no Corinthians ou não, Bernardo?
1: Porra, lógico.
3: Já tá pensou?
1: Maluco? Não vi no Corinthians, vou ver na TBC. Você sabia que ele teve pré-contrato com o Corinthians?
3: Não, pra mim é novidade.
9: É que eu vi o Antônio agora, pô, nunca pintou o assunto, mas aí eu lembrei.
10: O Antônio Carlos foi o grande responsável pela montagem do time que ganhou a Série B, com o Dentinho. O Dentinho tava falando aqui.
9: Eu ia vir pra esse projeto.
1: Ô, produção, tem que botar o Antônio Carlos de novo agora. Temos que botar os pingos nos is dessa história. Você sabia, Marco Belo, que o Dodô teve pré-contrato com o Corinthians?
10: Dodô, não. Senão eu teria torcido bastante. Pô.
1: Ah, você sabia, cara?
10: Não, nunca soube. Aí ele ia jogar no Grande Paulista.
1: Oh!
10: Aí não, hein?
1: Opa!
9: Ah, não vamos entrar em detalhes, né?
1: Caramba,
9: não
1: rapaz.
9: Vamos entrar em detalhes.
1: Ah, imagina a felicidade do seu pai se isso acontecesse.
9: Ah, cara, sim, ele ia ficar feliz, porque ele era corintiano, né? Mas meu pai sempre foi do futebol clube. Mas isso foi fato, por isso que eu tô contando aqui. Eu ia fechar o ciclo aqui dos grandes de São Paulo.
10: Que fera, hein?
3: É. Você perdeu de ver o Dodô no seu time, Benja.
9: Você ia me xingar lá no Pacaembu.
10: Não ia xingar nada.
1: Ah,
10: o time era uma máquina.
9: De vez em quando era uma máquina.
1: A gente xinga, né?
9: Ah, lógico. Não,
1: nós somos movidos à emoção. Tá ganhando, tudo é lindo, xinga, tá perdendo, tudo é um inferno.
9: É isso.
1: É uma porcaria, né? Mas a gente, voltando aqui ao papo da seleção, você vê como é que é difícil montar a seleção brasileira. Nós estamos em 5 caras aqui, 5 montaram diferentes. Agora, na cabeça do Ancelotti, ele vai jogar daquele jeito que vocês falaram.
9: Eu acho que seria outra surpresa se ele mudasse a forma de jogar, porque ele falou isso abertamente pra gente lá na Record e ele deixou muito bem claro. Porque eu perguntei pra ele isso, porque pra mim, eu gosto de um time que tem o meio campo que participa mais, eu que também controla o jogo. É. E ele não pensa assim.
10: Não.
9: Ele pensa num time que pode ter os dois meio campistas, por isso que os caras que vão jogar do lado, e esses caras são competitivos pra fazer com que o time... roube a bola e muita velocidade, como ele fez no Real Madrid.
10: Ô Dodô, você achando que que não acertando a lateral tá muito difícil de acertar, você acha que ele não pode colocar 3 zagueiros, não?
9: Cara, eu acho que ele pode jogar com um lateral como o Ibanez, como ele ia jogar com o Militão.
10: Isso.
9: E aí você joga com lateral zagueiro, né?
1: O Antônio Carlos
9: aí, tá de boa. Ele aí, ó.
1: Antônio Carlos, nessa sua repentina queda... descobrimos algo que não sabíamos, guardado durante anos, Antônio Carlos Zago. Estamos aqui perplexos. Okay. Ô, Antônio Carlos Zago, quando você foi diretor do Corinthians, você acertou com um pré-contrato com o Dodô? O Dodô ia jogar no Corinthians, ele contou agora isso pra gente, Antônio Carlos. A gente nunca soube disso, velho.
12: É, grandes jogadores a gente tem que estar sempre atrás, né? E o Dodô, naquele momento, era um dos melhores que nós tínhamos aqui no Brasil, então acredito que se se tivéssemos contado com ele, tudo teria sido mais fácil pela qualidade, pelo grande jogador e pela pessoa que ele é.
1: Mas você vê, Antônio Carlos, eu consegui um negócio no futebol que você não conseguiu. Eu consegui formar o ataque com o Dodô e Dentinho. Você não conseguiu, tá vendo?
12: Dentinho também. Dentinho esqueceu de mim. Eu tirei ele lá do terrão. Tava lá sofrendo tudo. E aí ele esqueceu de mim. Depois na Ucrânia, a gente trabalhou junto também, né? Lá no Shakhtar. E assim, eu falei um garoto, porque hoje é meu aniversário, 57 anos.
1: Parabéns!
12: Parabéns,
1: meu amigo!
12: Dentinho,
1: parabéns pra você!
12: Acho que não tem 38 data, ainda.
1: Querida, muita felicidade, muitos anos. E Antônio Carlos nada!
13: Tudo!
1: Como é que é? Parou por aí que eu sinto bem com as piadinhas besta.
12: Deu. E o Dentinho falo um garoto, né? Porque não tá nem com 40 anos ainda. É um cara que eu admiro muito também, por tudo aquilo que ele fez no Corinthians e depois no Shakhtar, na sua carreira.
1: Você também queria que ele chamasse Bruno Bonfim ou você falou, não, segue Dentinho?
13: Não, ele que pediu pra mudar também.
1: Também?
12: Eu pedi, eu era a favor da mudança?
13: Com certeza, pelo amor de Deus. Pô. Bruno Bonfim fez 2 gols na temporada.
12: É mesmo? Não lembro, cara.
13: Mudou pra Dentinho, 24 gols, aí é melhor mudar, né?
12: Não lembro.
1: Ô, Calil, faz tua pergunta pro Zago aí.
0: Eu quero fazer sim, Benja. É um prazer falar com o Antônio Carlos, um cara que eu acompanho.
12: Faz tempo, hein, Calil?
0: E da carreira dele, parecido com o início da minha carreira. E a pergunta, Antônio Carlos, é a seguinte: você sempre teve muita visão tática e você foi um grande zagueiro. Você não acha que esse esquema do Ancelotti, com 2 caras só no meio, pode deixar a nossa defesa muito desprotegida? A Copa do Mundo é um jogo que você não pode errar, errou, cai fora. Isso não te preocupa?
12: Como aconteceu, talvez, na última Copa, né? Levando um gol de contra-ataque ali contra a Croácia. Assim, a gente tá falando de um dos maiores treinadores do mundo aí nos últimos tempos, né? Então, eu acredito que ele deva encontrar o esquema certo para a seleção. Se eu fosse ele, eu jogaria com 2, né? Ali, um 4-2-3-1. Ou então com 4-3-3 também, mas com jogadores de mais marcação no meio, já que nós temos bons extremos, né? O Neymar, vamos ver como ele vai ser utilizado. Então, assim, tudo é questão de ver o que vai acontecer aí nos treinamentos para poder encontrar o melhor esquema para a seleção brasileira nesse momento. A seleção, para mim, não chega como uma das favoritas ao Mundial, mas é sempre Brasil e, assim, apesar de algumas surpresas que nós tivemos aí, na minha opinião, são os melhores que nós temos nesse momento.
1: Ô, 10 do Rádio, faz uma pergunta para Antônio Carlos Água.
3: Bom, antes de mais nada, falar que é um grande privilégio ver o meu querido Antônio Carlos, zagueiraço. E como zagueiro extraordinário...
12: Nós estamos envelhecendo.
3: Ô, Antônio Carlos, fala pra gente, esse miolo de zaga da seleção brasileira, você que é um expert aí na posição, né? Marquinhos e Gabriel Magalhães. Podemos ficar tranquilo com essa defesa, Antônio?
12: Bom, o Marquinhos é um jogador de mais experiência aí na defesa, né? Agora há pouco eu ouvi alguém falando de jogar com 3 zagueiros, mas eu acredito que o treinador não gosta muito dessa formação. Com 3 zagueiros talvez ficaríamos um pouco mais protegidos, tudo. E Mundial você tem que ir para ganhar, não para dar espetáculo, né? Então talvez essa seria uma formação um pouco mais consistente, mas com Marquinhos e o Gabriel Magalhães, eu vejo que, na minha opinião, no momento, são os dois melhores zagueiros que nós temos. O Marquinhos pela experiência e o Gabriel por aquilo que ele vem fazendo no seu time. As laterais, eu não sei o que ele vai fazer. Na minha opinião, ele tinha que começar com o Wesley, porque o Wesley, no primeiro ano no futebol europeu, já tem se destacado e muito, chamado a atenção de grandes clubes do futebol europeu. Então, assim, a gente vai ter que ver, mas são dois zagueiros que me agrada, assim, daqueles que nós temos, acredito que são os que estão em melhor forma nesse momento.
1: Ô, Antônio Carlos, você falou que o Brasil não chega como um dos favoritos. Quem são os favoritos para você?
12: Favorito, a Argentina, França, a Espanha, talvez a Inglaterra, né? Eu acredito que essas seleções se encontram num melhor momento do que o Brasil. Mas, assim, é Brasil. Nós temos grandes jogadores, jogadores que atuam e muito bem pelos seus clubes. É tudo uma questão de tempo. O treinador vai ter tempo agora com os seus jogadores. E eu acredito que o Brasil vai fazer um ótimo Mundial e vamos torcer para que a gente possa conseguir o Hexa.
1: Marco Belo.
10: Antônio, boa noite para você. Seguinte, Antônio, hoje você é treinador, mas como diretor de futebol, como gerente de futebol, você também convocava, né? Você ia atrás dos jogadores e garimpava, como aconteceu com o Dodô, que a gente ficou sabendo, por exemplo. O Ancelotti falou que nenhuma lista é perfeita. E ele fez a lista o mais próximo da perfeição possível. Para sua lista ser perfeita, para o Antônio Carlos, faltou alguém?
12: Bom, assim, a gente falou do Everton, né? Que foi uma surpresa, mas para nós aqui no Brasil pode até ser, na minha opinião, uma surpresa mesmo. Foi o Ibanez, talvez, que tenha ido aí na última convocação e tá na lista final. E nada, dos que ficaram fora, é lógico, a gente fala do Rodrigo, né? Se não tivesse lesão, talvez levaria o Pedro, que é um jogador de referência, e nós não temos esse jogador ali na frente. O Pedro, na minha opinião, é um jogador com uma característica diferente desses outros centroavantes que estão aí na seleção brasileira. O João Pedro também, né? Vem fazendo gols pelo seu time. Talvez era um outro que eu teria uma dúvida no final, mas assim, um jogador diferente, um centroavante diferente que nós temos é o Pedro. Talvez eu teria levado na lista final, teria colocado ele na lista final.
1: Vocês são especialistas, eu não tenho 100% de certeza, mas o Real Madrid do Ancelotti jogava com 9-9. Eu lembro,
9: não, né? Teve momentos, né?
1: Ultimamente,
9: o último era jogava mais com um time mais reativo, com o Vini Júnior e o Rodrigo sendo os caras da frente.
14: E o Mbappé que chegou, eu acho que ele pegou um pouquinho o Mbappé.
9: Não lembro.
14: Mas jogou com o Benzema em uma época com o próprio Cristiano, né? No fim,
1: chega a ser impressionante.
14: No fim do Cristiano no Real Madrid, ele era centroavante.
1: Chega a ser impressionante o que eu conheço de futebol. É uma coisa absurda, né?
9: Absurdamente.
1: É uma coisa absurda. Nossa, vocês estão muito azedo, velho. Ô, Dedinho, você agora tem a oportunidade de fazer pergunta para o Antônio Carlos Zago, agora você que é comentarista agora.
13: Ô, Zago, meu irmão, prazer estar falando com você. Você sabe o carinho que eu tenho por você e pela sua família, seu filho, que é meu parceiro também. Fico muito feliz de ter trabalhado com você. Fazer uma pergunta para você. Duas perguntas. Você acha, pela qualidade técnica do Neymar, você acha que ele tem condições de jogar em alto nível ainda nessa Copa do Mundo? E a segunda pergunta é: se você jogasse hoje em dia, você seria convocado?
12: Se eu jogasse, com certeza eu seria convocado. Isso aí não gosto muito de falar, mas não só eu, como você também, como você e como o Dodô com o pé nas costas. Cara, eu falo do Neymar, mas muita gente fala, pô, o Neymar foi nas últimas 3 Copas e não ganhou. Pô, mas ele jogou quase que sozinho, meu, assim, quando jogou. Nós não temos mais jogadores como 2002, 94. 94 você tinha Romário e Bebeto. E aí você tinha um puta de uns caras atrás, Dunga, Mazinho, Zinho, jogadores consistentes mesmo. No banco você tinha o Ronaldo, né, em 94. 98 também. 2002 você tinha Ronaldinho, Ronaldo, Rivaldo, aí Cafu de um lado, Roberto Carlos do outro. Aí o que você... E nas últimas Copas do Mundo você só tinha o Neymar. Em 2014, quem que você tinha além dele ali na frente? Você não tinha jogadores que faziam a diferença. 2018, a mesma coisa. 2022, o mesmo. Talvez agora, né, ele não esteja no melhor da sua condição física, mas, na minha opinião, no Santos não é que ele vem fazendo muita coisa, mas quando os caras dão uma bobeada ali, ele sempre cria uma jogada, ele sempre faz um gol. E na Copa do Mundo também acontece a mesma coisa. Os caras erram do mesmo jeito. Não tem jeito. Então, eu acredito que ele é o jogador que ainda consegue fazer a diferença, né? A Argentina, se você pegar o time da Argentina, o Messi, durante uma partida, ele corre 6, 7 quilômetros, enquanto os outros correm 11, 12 quilômetros. Então, pode ser o mesmo com o Neymar, ele ajudar até um certo ponto, mas depois se preparar para poder criar as jogadas ofensivas. É isso que eu acredito, é isso que eu acho que tem que ser.
14: Só um detalhezinho. Foi bom, Antônio Carlos, falar isso sobre o Neymar, porque muita gente fala bobagem, que o Neymar foi em 3 Copas e não resolveu. Pô, no primeiro jogo aqui no Brasil, no estádio do Corinthians, o Marcelo fez um gol contra. Ele pegou a bola, colocou embaixo do braço, foi lá e virou. Quando o Neymar saiu em 2014, a gente lembra o que aconteceu no outro jogo, né? Tomamos de 7. Em 2018, ele fez muitas coisas boas. E na última Copa, ele resolveu. Ele pegou a bola contra a Croácia, driblou todo mundo e fez o gol. Agora, ele não sabe que culpa ele tem que entregar o gol de empate. Então, ele resolveu sim.
1: Ô, Antônio Carlos Zago, queria agradecer demais aí. Super obrigado pela participação. Parabéns aí pra você. Muitas felicidades no seu aniversário. Vai rolar festinha aí, a galera vai chegar na tua casa. Que horas? Tem um bolinho? Em que lugar do mundo você tá nesse exato momento?
12: tem um bolinho. Eu tô em Gramado hoje, aqui. Tem uns amigos aqui, frio, aí a gente vai sair pra comer alguma coisa agora.
1: Duas garrafas de vinho contra o
13: Carlos. Não, ele não gosta de vinho, ele não gosta de vinho.
1: É o meu carro. Mas ele merece, jogou bola pra caramba.
3: É o que ele mais gosta, Benji, isso eu posso garantir pra você.
1: Fazer a pergunta com ele, ele dá duas garrafas de vinho do meu carro pra ele. Antônio Carlos, muito obrigado, parabéns aí, muitas felicidades aí, curta muito seu aniversário, obrigado.
12: Eu que agradeço a oportunidade, um abração a todos.
1: Valeu, tá aí Antônio Carlos Zago, que jogou muita bola. Agora nós vamos voltar pro Rio de Janeiro, lá pro Museu do Amanhã. Que dia, hein? Que evento que foi feito hoje. Vamos conhecer com o Léo Pinheiro. Adoro o Léo Pinheiro, Marco Belo. Ele me lembra o Tony Garrido, do Cidade Negra. Isso é legal. Então muita vamos lá com o Léo Pinheiro. Ô, com quem tá o Léo Pinheiro, rapaz? Com o Tafarel. É o Tafarel mesmo? Caraca, velho!
15: É ele, Benja. Tô aqui, Benja, com ele. Gentilmente vai ceder essa entrevista pra gente. Tava na correria. Pra gente bater bola rápido, pra gente...
13: Tá falando no estúdio lá, tá batendo pau lá.
15: Não.
13: Esses caras, escola errada.
15: A gente tá com o Calil, com o Éder e com o Benja. Rapidinho, escolha do Everton, que é um jogador que já esteve... em outros ciclos da seleção brasileira, mas foi a surpresa. Como é que se deu esse processo? Obrigado por ter atendido a gente.
16: Isso, é um prazer enorme. Um abraço a todos vocês aí no estúdio. Sim, nós vimos a necessidade de trazer uma experiência. Não era assim minha ideia inicial, né? Como treinador aqui na seleção, eu sempre acho que a gente tem que trazer como terceiro nome uma projeção, deixar um legado para amanhã, um legado para a pós-Copa do Mundo. Que seria Hugo, Bento, John. Mas nós nos vimos quase na obrigação de trazer mais experiência, né? Um jogador que já foi testado muitas vezes aqui na seleção brasileira, devido a uma lesão do Alisson, né? Que está recuperado, vai chegar bem, do Ederson também. Então, sabe, para não correr risco nenhum, optamos pela experiência e o Everton se encaixou bem.
15: Como é que está sendo a conversa lá com o Liverpool a respeito dessa situação física do Alisson? Porque a gente estava debatendo aqui durante a nossa transmissão da coletiva sobre o tempo de inatividade do Alisson. Como é que está a sua conversa? Você teve uma passagem lá por Liverpool?
16: Eu tenho falado seguido com ele. Ele era para jogar esse último jogo contra o Aston Villa, mas ele preferiu não jogar. Ele quer chegar bem aqui na seleção brasileira. Achei louvável da parte dele se preparar realmente aqui para a seleção brasileira. Vai jogar esse último jogo lá. Então a gente está tranquilo quanto a isso, né? A gente está acompanhando, nosso departamento médico também está acompanhando a evolução e tudo mais. Então é isso aí. O Alisson a gente espera aqui porque é um nome que a gente sabe que vai dar muita tranquilidade pra gente.
15: Para encerrar, já te agradecer um recado pro povo brasileiro. Vou colocar. Tafa,
17: não, não, não. Posso falar? Tem um motorista esperando aqui.
15: Um recado pro público, pro povo brasileiro. Beijo, ele tá na correria. Vamos lá, tem um aeroporto aqui que ele falou. Recado pro público, pro povo, pra torcida brasileira sobre esse Mundial.
17: Acreditar bastante, né? Acreditar bastante. Acho que esses jogadores hoje, quando ouviram essa lista, já começaram a se sentir nessa vontade de representar bem o Brasil, sabendo que é uma pressão, mas uma pressão que tu tem que saber administrar para levar para o lado bom da coisa, fazer o seu melhor futebol e a torcida jogar junto, né? Eu acho que esse é o tema, né? A torcida tem que jogar junto com a gente, incentivando, e é isso que a gente espera, fazer uma grande Copa.
15: Tá certo, obrigado, Tafa. Obrigado,
17: um abraço aí, gente. Desculpa aí que eu tenho que correr aqui.
15: Tá certo, bem, já até pedi desculpa também, porque eu fui até chato, né? Eu tava falando com a produção que eu vou ser chato. Vou agarrar ele pelo pescoço pra ele parar aqui, porque ele falou com várias emissoras, parou numa zona mista ali, e aí eu falei, uma exclusiva rapidinho pra TMC, o Benja quer te ouvir porque ele quer entender a sua escolha do Everton. E aí ele falou aqui com a gente, desculpa Benja, ele não conseguiu, o carro já tá saindo, como ele disse, ele tá indo pro aeroporto.
1: Ah, mas você foi bem demais, Léo Pinheiro, pegou o Tafarel aí exclusivo, é bem demais. Não, o que eu queria perguntar pra ele, é porque o Tafarel como goleiro, eu tinha duas curiosidades pra perguntar pro Tafarel, uma... Se é ele que escolheu os três goleiros mesmo, eu queria saber se é ele. E a outra, cara, é impressionante, cara, porque o Tafarel só tem dois goleiros que eu lembro na vida que não faziam estardalhaço pra defender. Um é o Tafarel, o outro é o Noia. O Dida, três. Bola, Dudu. Sabe, hoje, qualquer bola, velho. Caramba, ô Éder. O cara, a bola vem meia altura, se joga. É no meio do gol, pula. É três minutos no chão. Não é?
3: É isso. É muito goleiro espetáculo e às vezes muito pouca eficiência, né? Você vê que nas jogadas, né, que você vê realmente o goleiro aparecer, é a forma simplista de participar do lance, né? Você vai lá, agarra, vai buscar a bola no canto certo. Eu acho que, sinceramente, hoje a gente está muito mal servido de goleiro para a seleção brasileira. Se você estabelecer um comparativo com o que a gente já teve no passado, defendendo o Brasil em Copas do Mundo, acho que a gente não tem bons goleiros para a seleção brasileira.
1: 2002, que
3: eu gosto
1: 3.
3: Mais hoje do Everton. Eu gostaria de ver o Everton jogando.
1: 2002, quem eram os três?
3: Poxa, aí
1: Marcão,
3: Marcão,
1: Dida e Rogério Ceni. Qualquer um dos três, titular absoluto.
14: Qualquer
1: um dos três. Ô, Léo Pinheiro, conta um pouco pra gente aí, você que tá aí o dia inteiro aí no Museu do Amanhã. Você que acompanhou tudo, como é que foi a repercussão da convocação, o clima? A gente estava acompanhando ao vivo aqui, não é do que o Ancelotti falou o nome do Neymar, parecia que tinha sido o gol da seleção, né? Mas conta um pouco aí de como foi o dia aí, de tudo que você viu aí no Museu do Amanhã.
15: Ô Benja, eu quero pedir licença também para emitir algumas opiniões, não sei se a galera concorda, mas... eu não tive tanta experiência assim em coberturas da seleção brasileira, mas eu acho que foi o maior evento da seleção brasileira, com certeza das últimas convocações, talvez da história. Tivemos a presença aqui de um público muito grande, né? Existia uma expectativa de 700 pessoas presentes, divididas em dois auditórios, né? Um para a leitura da convocação, e aí tínhamos a presença de personalidades do mundo político, né? Políticos, também influenciadores digitais... subcelebridades, desculpa colocar assim, presentes também para trazer essa mídia, e me chamou a atenção também essa demora, mas existia essa expectativa desde cedo. Joel Silva, que é o nosso colega repórter aqui, setorista do Vasco da Gama, chegou cedo aqui por volta de 6 horas da manhã, acompanhou até a montagem de parte da estrutura e só se falava do Neymar. E eu acredito que o público do Rio de Janeiro, mesmo o Neymar não tendo essa conexão com o público carioca, o público do Rio de Janeiro todo tinha esse anseio pela presença do nome do Neymar. A gente viu aí a entrada do Yuri Duque com o Tomás Rafael mais cedo, com os flamenguistas falando sobre a presença do Neymar, muito mais do que o nome dos jogadores do Flamengo, mas foi aquele urro, um grito de gol, Benja, no momento do anúncio do nome do Neymar. E não sei se vocês pegaram ou se discutiram essa situação. Ele fala do Luiz Henrique, fala do Matheus Cunha e aí ele dá uma pausa. Talvez ali treinado pela assessoria antes da letra N do anúncio do Neymar Júnior. Mas foi um verdadeiro grito, uma comemoração por conta dessa presença de pessoas que são de fora da esfera do futebol, dentro desse auditório onde aconteceu a apresentação e também o anúncio da lista. E aí já, durante a entrevista coletiva, um outro cenário apenas com jornalistas. Mas É o maior evento que eu tive a oportunidade de acompanhar da seleção brasileira em número de pessoas e também de expectativa por um nome. E esse nome foi atendido, o Neymar está na próxima Copa do Mundo. E o Ancelotti fez ainda esse mistério antes do anúncio, depois da letra M, o anúncio do Neymar.
1: Olha, o Calil, Marco, gosta. Dentinho, Dodô, óbvio, a gente não estava lá, a gente está acompanhando tudo aqui desde as 3, 4 horas da tarde. Mas eu também não me lembro de uma convocação de Copa do Mundo.
3: Como essa eu não me lembro.
1: Com tanta pompa.
14: Nunca.
1: Gente, isso é marketing. E marketing tem que ser feito.
14: Com certeza.
1: A seleção brasileira ainda é a maior seleção do planeta. Vocês viram nos backdrop a quantidade de patrocinadores, o nível dos anunciantes. Sabe? Eu acho que a seleção brasileira tem que fazer isso mesmo, a CBF. Eu repito, tá? Tem muita coisa que tem que melhorar. Muita coisa tem que melhorar, mas eu vou te falar, essa gestão da CBF, ela é mais acessível, ela é mais leve, entendeu? E ela sabe fazer o evento.
3: Sobretudo mais profissional, né, Ben?
1: Porque a gente não pode só também criticar, descer o pau em tudo. Quando tem coisa legal, a gente tem que falar. Claro. Não é crime elogiar. Tá certo? É a minha opinião sobre a CBF.
14: Ô, Benjamin, antes o Zagallo ia lá, o Zagallo, o Tele, eu assisti, participei de várias convocações. Eles iam lá, falava a lista e respondia as perguntas. Hoje teve show, teve gente em volta do.
1: E vocês não acharem também, pode falar, cada um dá opinião que quer.
14: Teve muita gente, torcedores em volta, né? Acho que foi um clima, como o Léo falou aí, inédito. Nunca aconteceu isso.
13: Ô, Benjo, acho legal tudo isso, fazer isso daí na convocação, beleza. Mas quando fechar a casinha ali pra pré-temporada que vai ter treinamento, cortar pra não acontecer a mesma coisa que aconteceu em 2006. Então tem que ser sério, o pessoal focar. Faz muito tempo que o Brasil não ganha a Copa do Mundo, então fechar a casinha e vamos buscar
1: o Hexa. Hora da festa, isso eu também acho. Hoje era uma festa. Você vê? Tinha um monte de personalidade, tinha show. Caramba! E eu vou dizer um negócio pra vocês, eu vou perguntar aqui, ô Dodô, primeiro pra você. Essa seleção de 26, pra mim, no papel, né? Tem que esperar. Ela é melhor do que a de 14, a de 18 e a de 22.
9: Se você for levar em consideração o que, que significa o Rafinha hoje, é como se fosse o 10 do Barcelona, o Vini Júnior, a importância que tem no Real Madrid. Vão agregar agora o Neymar, vai pra Copa, vai ter a companhia desses caras. Você tem o Carlo Ancelotti como técnico, eu acho que você pode ter uma seleção, acho que tecnicamente, das mais fortes, principalmente na parte ofensiva.
1: Ô, Calil, eu exagerei. Pra mim, ela é melhor que a de 14, a de 18 e a de 22. No papel. Tem que esperar jogar.
14: 14 com certeza, né? Porque sim. 14 o Filipão levou a seleção da Copa das Confederações, ele não quis mudar muito. 18 tinha o Felipe Coutinho, em grande forma, Renato Augusto. Mas acho que podemos dizer que é a melhor, sim. Podemos dizer.
1: Podemos dizer, Marco Belo?
13: Podemos, concordo com os companheiros. E queria parabenizar o Léo, porque o Taffarel, em uma frase, ele falou o que a gente estava há 3 horas aqui discutindo. Levar o Everton é porque priorizamos experiência. Se quiséssemos um goleiro para a próxima Copa, levaríamos o Hugo Souza, o John ou outro goleiro. Em uma frase, ele respondeu o que a gente ficou 3 horas aqui discutindo.
1: Exatamente. Deixa eu te falar, mas os três são experiência. O Alisson é experiente, sim. O Ederson é experiente e o Everton é experiente.
13: É isso que eles quiseram levar.
1: Então, mas se ele não tivesse levado o Everton, tivesse levado o Hugo, tivesse levado o Bento, tivesse levado... Também ele tá priorizando a experiência. Não,
9: pra terceira opção ele tá falando. Pra esse terceiro goleiro,
13: isso.
9: Eles estavam pensando, isso foi o Tafra falou, ele mudou em cima da hora. Isso foi uma eu mudança assim.
1: Você lembra que eu falei aqui semana passada, tinha 3 nomes, que é o que eles estavam
9: estudando. Porque o Bento e o Hugo não passaram confiança, e o que, que eles optaram e pensaram nesse momento da seleção? Cara, a gente não vai poder jogar com um jogador que não frequenta muito a seleção, vamos na bola de segurança que é o Everton.
13: E outra, o Ederson... E o Alisson não tão bem.
9: É isso.
13: Então, se que levar o terceiro goleiro, se precisar, vai colocar o terceiro goleiro com experiência.
14: Passou a informação muito importante também do Alisson, né? Que ele falou, o Alisson tá bem, ele já ia jogar no outro sim. Final de semana. E que bom, né, Benja, que o Taffarel tenha dado explicações, né? Porque é isso que a gente gosta, quando
1: mas,
14: o cara fala,
1: é isso que
14: tem
1: eu tô
14: cara
1: falando.
14: Que não fala.
1: É isso que eu tô falando. Essa gestão da CBF parece que ela é mais acessível, ela é mais leve. Não é aquela coisa, vamos só priorizar aquele lá, como sempre é. Vamos democratizar um pouco, é para todo mundo. Não é isso, Éder?
3: Com certeza. E ainda voltando à tua pergunta, né? Eu acho que essa é uma seleção mais forte que as anteriores. E um detalhe importante também com relação à escolha dos goleiros, né? Você se lembra, Calil, nós transmitimos o jogo contra a Croácia, falha do Bento. O jogo contra a Coreia do Sul, o Hugo Souza também falhou. Contra o Japão, né? Então eu acho que esses lances foram cruciais para essa escolha do Everton para terceiro goleiro da seleção.
1: Agora, quando eu falei semana passada aquilo lá, que a informação que eu tinha, que era 23 nomes, ele sabia 3, só que eu não sabia qual. Eu acho que eu só errei um. Porque, na minha opinião, uma dúvida era no gol e uma dúvida para mim era o Hendrick no lugar de alguém.
3: É.
1: Esses dois eu achei, agora o outro eu não consigo.
14: Mas vou pegar aquela caixa que a gente anotou.
1: Ah, cadê a caixa? Ah, vou pegar a caixa. Antes eu vou chamar o Fabiano Fará lá em Santos.
14: Ah, ele aí, ó.
1: Olha o Fabiano Fará.
14: Tá feliz, hein?
1: O Fabiano Fará deve estar até sem voz com a convocação do Neymar. Fala aí, Fabiano Fará.
18: Vem já. E foi uma festa aqui, viu? Deixa eu passar uma informação importante para vocês, né? Porque durante a minha apuração, e vocês, eu tô sempre aqui na programação esportiva da TMC, e eu não sou aqueles de ir e voltar com a informação quando o assunto é Neymar. E eu venho sempre, cara, aqui colocando que o Neymar seria convocado, estaria na lista, tá? Agora eu posso revelar. Há cerca de 3 semanas, o técnico da seleção brasileira, o Carlo Ancelotti, ele ligou pro Neymar e conversou com o Neymar o seguinte tema: se eu te colocar só 10 minutos em campo, você vai acabar com o meu vestiário? Se você jogar 5 minutos, você acaba com o meu vestiário? Vai me causar problema? Se você não jogar, você vai me causar problema? Eu te levando, ele falou, não. Ali o Neymar sacramentou o nome dele na lista.
1: Você tinha essa informação?
18: A ideia... Eu tinha essa informação, só não podia revelar antes.
1: Você tem a informação, não fala?
18: Não. Eu respeito a fonte. Eu dei a principal informação, que era a convocação do Neymar. Eu tenho que respeitar a fonte, Benja. Tenho que respeitar a fonte. Agora ela me autorizou a falar. E tem outro detalhe. A ideia do Ancelotti, então, não é utilizar o Neymar como titular. O Neymar não briga por posição de titular. Ele vai para, a princípio, pela conversa que o Neymar teve com o Ancelotti, ou o Ancelotti com o Neymar, a princípio o Neymar vai para, de repente, se precisar, 10 minutinhos finais, 5 minutos finais, tentar ajudar a seleção brasileira.
1: Nossa, quando eu ver ele, eu vou dar uns tapas nele, velho.
18: Jornalista. Eu tenho que manter minha fonte, pô.
3: Mas é por isso que ele tem excelente fonte. Jornalista, eu tenho que ficar...
1: Mas tem que falar, olha, aconteceu uma ligação, bababá, bababá. Tem que falar.
18: Mas aí eu sabia quem me contou. Agora não tem nada.
1: Agora já foi. Agora. Ó, vamos abrir aqui o baú da felicidade aqui, ó. Então vamos fazer o seguinte, como diz o Éder Luiz gosta de faturar. Então vamos fazer um intervalo e na volta vamos ver quem mais acertou a convocação aqui. Ó, eu dei uma olhadinha en passant e eu vou te falar, no gol todo mundo errou.
3: Eu não preenchi essa ficha aí, viu, Beto?
1: Ah, mas se aparece só em dia par, a gente fez no dia ímpar. Ó, galera, a gente vai pro intervalo, papo de craque, segundo tempo, volta já. Você que tá no YouTube aí, dá like, compartilha e se inscreve no canal, fechou? A gente já volta.
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0: os caras, ninguém avisa que nós estamos no ar. É para os caras pegar a gente fora do ar. E a casa cair pra nós.
1: Mas o assunto é bom.
0: O assunto é bom, porque.
1: Ele vai pagar o almoço.
0: Não, mas o que eu falo fora do ar, eu falo no ar.
2: O assunto que estava sendo debatido aqui poderia sair um palavrão no ar.
0: Ah, mas é que quando o Corinthians empatou o jogo com o Botafogo, deixa eu te falar, pô, os caras me ligam no ar. É o Acácio, ó, ligando no ar. Acácio. O Acácio, eu tô ao vivo, Acácio. Tamo no ar, não posso falar agora, não posso. Ó. Ó, e aí quando o Corinthians empatou, eu cheguei a pegar o WhatsApp. Ó, ele não para.
3: O Ben já ele tem moral, para. Eu quero ver meu chefe me ligar.
0: Acácio, estou isso. No ar, não posso falar. Ô, João, estamos no ar, peraí. Estamos ao vivo aqui, João. A gente já vai, João.
3: Se o chefe ligar e você falar isso,
4: cara, eu tô na hora. Mas ele tem moral, né?
0: O homem mandou a gente ir. Falou, sai do ar e vem. Falei, calma. Ó, o que aconteceu foi o seguinte: eu falei, quando o Corinthians empatou, eu cheguei a pegar o meu celular e mandar, tava escrito, chupa Dodô.
3: Deu tempo.
0: E aí, eu falei, putz, eu vou esperar. Porque quando acabou ainda o jogo do Santos, eu mandei 500 mensagens para meus amigos santistas. Eu tô até agora com meu WhatsApp bloqueado, tanto palavrão. Então eu esperei. Não, vamos lá. Vamos ver quem acertou mais. 19 horas e 40. A lista do Dentinho. Precisa botar aqui. Vamos lá. Alisson. Ederson. E botou Hugo. Alexandro. Wesley. Danilo. Certei. Douglas Santos. Marquinhos, Gabriel Magalhães, Bremer, Léo Pereira e Ibanhas.
4: Desculpa.
0: Olha o dente, hein?
4: O ataque fez uma
0: Casimiro, cara. Bruno Guimarães, Danilo, Fabinho e Andrei Santos.
4: Errou. Paquetá.
0: Neymar, Luiz Henrique, Matheus Cunha.
3: Tá.
0: Martinelli, João Pedro. Errou! Vini Júnior, Rayan, Rafinha, Igor Thiago, foi?
4: Foi também.
0: Foi.
2: Então, três erros.
0: Hã?
2: Três erros.
0: É, três. Acertou 23.
3: Tô marcando.
0: 23, o Dentinho. Dodô! Nossa, vou torcer muito pra ele ter perdido. Muito. Ederson, Alisson e Bento. Wesley, Marquinhos, Gabriel Magalhães, Bremer, Léo Pereira, Ibanhas, Alexandre, Douglas Santos e Danilo. Ó, meu Deus do céu, pra você errar mais.
2: Bom aqui. Aproveitamento aí.
0: Mas ele vai errar, se Deus quiser.
2: Vamos.
0: Casimiro, Fabinho, Bruno Guimarães, Danilo e Paquetá.
3: Cravou
0: o Paquetá. Ele já vai eliminar o Dodô, pelo jeito, vamos ver. Endrick. Martinelli, Igor Thiago, João Pedro. Luiz Henrique, Matheus Cunha, Rafinha, Rayan e Vini Júnior. Ele ganhou do.
3: O
0: Dentinho já tá eliminado.
1: E você vai ganhar porque eu te dei a dica. Põe no lugar do João Pedro.
0: Eu não preciso dar dica de ninguém.
4: Foi dica sim.
3: O Dodô errou, então é um expert. O Everton e o Neymar. É o Everton e o.
0: Vamos lá, pô, a lista do Kalil. Carlos Miguel, errado.
3: Não.
0: Tô brincando. Alisson. Ederson.
4: Brazão, isso que eu...
0: Bento, errou. Wesley, Ibanhas, Marquinhos, Gabriel Magalhães, Bremer, Léo Pereira, Danilo, Alexandre e Douglas Santos. Olha, você vê a defesa, todo mundo aí acertou, né?
2: É.
0: Meio de campo, Casimiro, Bruno Guimarães, Danilo, Fabinho, Andrei Santos, errou. Errou!
3: Errei dois, já.
0: Agora vamos ver, Luiz Henrique, Rayan, Matheus Cunha, Vini Júnior, Rafinha, Martinelli e João Pedro.
3: Errei.
0: Errou!

0: João Pedro.
1: Errou. Rafinha, Vini Júnior, Rayan, Igor Thiago, Matheus Cunha, Luiz Henrique, Igor Jesus. Errou. Então, por enquanto,
2: Dodô na frente.
1: Puta, que droga, velho.
2: Dodô tá ganhando, beija.
1: Lista do Barolo, o Azedinho.
3: Nossa senhora, meu Deus.
1: O Azedo tá na terapia desde as 9 da manhã.
3: Deixa ele lá.
1: Alisson, Bento e Ederson. Ele errou o Bento. Alexandre, Bremer, Danilo, Gabriel Martinelli, Marquinhos, Léo Pereira, Andrei Santos.
3: Errou.
1: Bruno Guimarães, Casimiro. Ele fez uma lista diferente. Nossa, olha que chucro, Arboleda. Não tô brincando. Mas é ruim, olha lá. João Gomes, Paquetá, Danilo Santos. É o Danilo. Fabinho e Ederson. Errou.
4: Ah, aquele Ederson do Corinthians.
1: Hendrick, Igor Thiago, João Pedro. Errou. Matheus Cunha, Luiz Henrique, Martinelli, Neymar, Rafinha e Vini Júnior. Então ele tá, por enquanto.
4: Então, 20. Dodô. 21, o Barolo é o último.
1: Que droga, meu. O Dodô
3: tá
1: ganhou.
3: Tá sendo rebaixado o Barolo.
1: Já não basta ter perdido o almoço, ele ainda vai ganhar, meu. Não é possível, cara. Lista da produção. Cara, eu espero que eles tenham errado muito, o Éder. Tem um lugar que eu tenho treta com a produção. Esse Polinho, o Dudu Camargo, o Butler. Alisson, Bento e Ederson. Marquinhos, Gabriel Magalhães, Bremer, Léo Pereira, Alexandre, Douglas Santos, Danilo, Wesley e Banhas. Acertou.
3: Certo.
1: Vamos lá. Casimiro, Bruno Guimarães, Danilo Santos, Fabinho e Paquetá. Vini Júnior, Rafinha, Matheus Cunha, Luiz Henrique, João Pedro errou. Martinelli, Neymar, Igor Thiago e Hendrick. Empatou com o Dodô.
3: Toma, Dodô, não vai
2: você
3: ganhar.
2: Você fala mal da produção, olha como é que os caras entendem de futebol aí.
3: Ô, Edson, os caras me copiaram,
1: Edson.
3: Vocês viram minha lista.
1: Lógico, jogaram na inteligência artificial.
2: Acho que copiaram a tua lista.
1: Agora Dodô. A minha, Alisson, Ederson, o Everton. Eu acertei.
3: Parabéns. Acertou sim.
2: Parabéns.
3: Oh, é mentira.
1: Botei bem.
2: Que ele não tenha colocado.
1: Alexandre, Bremer, Danilo, Douglas Santos, Gabriel, Magalhães, Gibães, Léo Pereira, Marquinhos e Wesley.
3: Você pôs Thiago Silva,
1: vamos ver.
3: Verdade.
1: Vamos ver.
3: Você pôs Thiago Silva.
1: Se eu ganhar, Dodô, sai correndo. Se eu ganhar, sai correndo.
2: Você errou só um até agora, né?
1: Droga, Andrei Santos.
3: Você colocou Andrei? Não lembro.
1: Bruno Guimarães, Casimiro, Danilo e Fabinho. Hendrick, Martinelli, Igor Thiago, Neymar, Luiz Henrique, Matheus Cunha, Rafinha, Rayan e Vini Júnior. Empatou.
2: Empatou.
1: Dodô, eu e a produção.
3: Você tem que me agradecer, velho. Você tem que me agradecer.
5: Tem que agradecer o Dodô.
3: Porque
5: o
3: João Pedro, eu falei pra você, bota o Neymar no lugar de João Pedro, se você quer botar o Neymar. E você obedeceu, tá vendo?
1: Eu botei, você me induziu ao erro.
3: Eu disse.
1: Ô, Marco Belo, deixa eu falar um negócio pra você.
5: Diga.
1: O assunto é seleção, mas você é o Araponga Mor, lá do Esporte Clube Corinthians Paulista.
5: Diga.
1: Eu me assusta. E eu nunca quero saber como é que você obtém as informações, porque eu não quero ser conivente. Temos bomba no Parque São Jorge?
5: Sempre, né? Sempre temos bomba no Parque São Jorge. Na segunda-feira que vem vai ser votada a possível expulsão do ex-presidente André Sanches pelo Conselho Deliberativo do Corinthians. E está sendo formada uma coalizão, digamos assim, de conselheiros. Para que o Andrés nem seja absolvido, nem culpado. Vai acontecer só segunda-feira que vem, tá? Só segunda-feira que vem.
1: Mas você já tá cantando a bola agora.
5: Daqui até lá, tem 7 dias. Mas, possivelmente, o Andrés pegue 6 meses de suspensão.
1: Mas, então...
5: Aí ele não é nem absolvido, nem culpado.
4: Mas suspensão do quê? Se ele não faz...
5: Pelo cartão corporativo, por aquela história toda. Suspensão do clube, não pode ir pro clube, não pode ser conselheiro, não pode participar das reuniões do core, não pode votar nas reuniões do conselho, não pode fazer nada que ele faz.
1: Então, mas se você falta 3 reuniões, você é jubilado.
5: É, mas daí como você tá suspenso, não conta, né?
1: Ou seja, então não aconteceu absolutamente nada, terminou em pizza.
5: Se acontecer isso realmente, depois de 6 meses ele volta. E o Duílio também vai pelo mesmo caminho. O expulso será o Augusto.
1: Augusto será?
5: Provavelmente.
1: Também tá errado.
5: Porque ele é só sócio, ele não é conselheiro.
1: Não, mas tá errado, cara. Ou você pune todo mundo, ou não pune ninguém.
4: Igual, né?
1: Já vai terminar em pizza mesmo, sabia. Eu falei pra você que vai terminar em pizza.
5: Sim.
1: Não é possível, Dentinho. Por isso não tem jeito, cara.
5: Não tem jeito. É difícil, né? Ainda escutar isso daí do Corinthians. Pra mim, se errou, tem que ser punido severamente. Tem que expulsar.

0: Ô, Calil, 6 meses de suspensão? Isso não é nada.
1: Ele vai ser suspenso do quê, né? É igual um jogador que não joga, ser suspenso.
0: O cara tá
1: ele
0: machucado, ó, você não vai
1: ficar suspenso
0: 3 jogos.
1: É, Benja, você matou a charada outro dia quando você falou que no Corinthians não acontece nada.
0: Nada.
1: Né? Vira a roda e não acontece nada. Parece um parafuso espanado.
0: Que coisa, hein, Dudu?
2: É isso. Não acontece nada.
0: Pizza. Again. Pizza.
3: Não tem critério, né, Benja? Essa é que é a grande realidade.
0: Não tem critério.
3: Né? E quando a gente fala do Corinthians.
0: O critério,
3: né?
0: Tem, a Deus, desculpa, força, o critério não acontecer nada por ninguém. Esse é o critério.
3: É, esse é o problema.
4: O negócio lá é que muita gente sabe muita coisa de muita gente. Então, para ninguém falar nada, fica tudo igual.
1: Não, porque o presidente atual, Benja, outro dia não teve também, que ele comprou celular.
4: Comprou 2 celulares.
1: Então, né? O que o Belo falou, se um é punido, vai ter que punir todos. E exatamente, aí não vai sobrar ninguém.
4: O que tem mais no conselho é dossiê. Impressionante.
5: Ô, Calil, eu vi uma matéria sobre os celulares que deram pros jogadores. Parece que sofreu um assalto. Aí o presidente Cacá foi e
1: tudo bem, mas
5: deu
1: por que, que ele não comprou com o dinheiro dele? Ele é rico.
0: O assalto foi aonde?
1: Ele é rico.
5: Perto do Corinthians, eu achei ali que deve ter sido.
0: Pô, mas só um minuto. Esses caras ganham uma grana por mês. Os caras não podem comprar um celular do bolso. O clube tem que dar um celular se o cara é assaltado. Os caras ganham 700 pau por mês, 800 pau por mês. Não, Benja, nada contra. Paulo, não pode comprar um celular. Gastar 8 pau.
1: E outra coisa.
4: 12.
1: Não importa.
4: 12 mil.
0: Mas não, outra não pode coisa. Gastar 12 mil no celular?
1: Se o presidente queria dar o presente.
0: Dá do bolso.
1: Claro, vocês falaram pra mim que o presidente do Corinthians é rico.
4: Ele tem empresas.
1: Então, ele que exatamente comprasse do bolso dele.
3: Não importa se é 12, se é 2, se é 3, mas não é um direito dele, né? Isso aí não pode acontecer de maneira nenhuma.
4: A explicação é que os jogadores gostavam muito do antigo presidente, o Augusto Melo, e o Osmar estava tentando se aproximar dos jogadores. Por isso ele fez essas benfeitorias, mas com o dinheiro do clube, não dele.
1: Assim até errado. Eu vou apostar um almoço com o Benja. Se eu perder, a TMC paga. Não, se eu perder, quem tem que pagar?
0: Eu vou tentar ver isso com o almoço que eu perdi para todo mundo. Eu vou falar, eu vou alegar, ó, foi no ar. Foi no ar, eu dou nota, eu pego o recibo. Que ô, isso? Marco Belo, deixa eu te falar. E o André Ramalho, hein?
4: Não é possível. Já jogou, velho, bem.
0: Ele
4: já jogou bem.
0: Não, mas tá louco, velho.
4: Ele chegou, deu gol. Ele jogou bem. No semestre que ele chegou, ele jogou bem. Foi titular.
0: Sim, mas já faz quanto tempo?
1: Mas faz um ano e meio. Aca geral, né? Não foi só ele. Ninguém jogou nada. Eu só dei bom no conceito, no fim do jogo, pro Caio César, que entrou no segundo tempo. Todos os outros foram péssimos e no máximo regular. Jogou muito mal, Corinthians.
0: Ô, Dodô e Dentinho, explica pra mim, cara. Olha, o Dória. O que esses caras têm na cabeça? Zagueiro. Na área.
2: Sim.
0: E que eles dão de Ronaldinho olhar pra lá e tocar pra cá?
2: Sim.
0: O Léo Jardim, o Vasco tomou um chocolate, né?
2: Também,
0: do Inter.
2: Também.
0: Cara, pra que sair jogando ali dentro da área? Gente, esses caras não têm qualidade pra isso.
2: Isso é falha individual.
0: Esse tipo de gol não pode. Isso não é erro.
2: Isso tá na conta do zagueiro. Falha individual. Não tem como você brigar com a imagem. Eu duvido que o treinador chegue pra ele e fale assim, ó, passa a bola com perigo ali, espera o cara chegar. Não, isso aí é uma decisão do cara. Dentro do campo, quem decide é o jogador. E o Fernando Diniz reclamou do gramado, né? Do Botafogo, né? Do sintético.
3: Aliás, todos os técnicos críticas que perderam no final críticas de semana reclamaram do gramado. Ah. O Leonardo Jardim do Flamengo também reclamou do gramado.
0: O Rossi toma um frangaço,
3: mas
0: pé do gramado. O Diniz tira Bidon e Garro e coloca Pedro, Raul e Alan. A culpa é do gramado.
2: Sim.
0: Ó, na hora que colocou, eu falei que não dá, esquece, não tem. O Corinthians vai sofrer no Brasileirão. Na Copa do Brasil, na Libertadores, é uma outra história. Agora, eu quero ver depois da Copa. Porque tem muito jogador que já não vai voltar, ô Marco.
4: É que nem o Diniz fala sobre o André. Duas vezes já que o André jogou mal, ele falou assim, é que não era uma partida pro André. O André é um cara que mais segura mais a bola e era um jogo mais rápido. Então, por que escalou? Se não era uma partida pro cara.
1: O André nunca mais jogou nada, né? Depois da história do Milo.
4: Virou reserva.
1: O André nunca mais jogou nada, Dudu. Será que foi por causa da transferência? Ah,
3: interessante que todo jogador, né, quando começa esse comentário, não, mas pode ir pro futebol europeu, desestabilizou o time. É impressionante.
4: Mexeu com a cabeça dele demais.
1: Não. Até o inglês jogou mal. Também,
2: coincidência.
1: O
2: não, no Corinthians ninguém jogou bem.
1: Mal,
2: e o Benja, só pra não perder o gancho, Quem te mandou um grande abraço foi o Arthur Cabral.
5: Aí, começou bem.
2: Ele falou pra mim.
1: Você vai permitir isso?
2: Ah, o Belo completou aqui o abraço.
0: É isso, obrigado. Então, você é um puta de um trouxa, porque o Arthur Cabral
2: tava sendo criticadíssimo.
0: Nossa, é o maior trouxa, velho. Porque o Arthur Cabral, quando ele tava no Benfica, eu postei um dia no Instagram dele. Falei, pô, cara, você poderia jogar no Corinthians.
2: Então ele te mandou um grande abraço, por isso, que ele gosta de você.
0: E ele joga muita bola. E quando ele foi pro Palmeiras, eu também falei. Porque eu acompanhava ele no Ceará. Sim. Esse cara joga muita bola, cara.
1: O Corinthians queria trocar pelo Pedro Raul. O
5: Corinthians quase contratou ele esse ano.
0: Não, o Corinthians... só faltou o dinheiro.
5: Mas o Botafogo pediu muito dinheiro.
2: Não, lógico. O Corinthians teve prestes a contratar, não foi? Do Grêmio?
5: Carlos Vinícius. Aliás, o Carlos Vinícius foi pior, porque ele ficou uma semana esperando uma ligação do Fabinho Soldado. O Fabinho Soldado deu um gelo nele.
2: Mas agradeço o abraço.
6: Para com isso. Você já ganhou o almoço, ainda tá...
3: Não ganhou. Eu diria a você que ele tá mais sarcástico que o Marco Belo com você.
0: O Marco Belo também, comeu palhacitos. Eu vou dar informação também. Eu vou te falar. O Danilo, do Botafogo...
1: Sim. Esse é bom, hein?
0: Ele tá esperando uma proposta do primeiro escalão da Europa. Primeiro, se não vier... Ele será jogador do Palmeiras.
1: Já pensou?
5: Não. Mas Palmeiras agora com a convocação...
0: Que eu saiba, Palmeiras. Porque a informação que eu dei uns meses atrás, quando o Botafogo estava 2 meses sem pagar, o Palmeiras já tinha acertado tudo com ele. E nos acréscimos, o Botafogo foi lá e pagou. Só que agora... Não vai ficar, ele não jogou ontem por causa disso.
2: Certeza que ele não jogou por causa disso.
1: Ele tava no vestiário, igual o Hulk, na hora de subir pro campo, falou que não ia jogar.
2: A situação do Botafogo é perigosíssima, porque o zagueiro que veio pro Palmeiras saiu porque...
0: Barbosa.
2: Chorou. O Botafogo fez de tudo pra ele sair, porque não tem grana. Salários atrasados, foi até falar do Vitinho lateral também, que tá com interesse dos outros times. E o Danilo não sair da concentração pra não jogar, pra não completar mais um jogo. Então, a probabilidade dele vir pro Palmeiras aumentou.
0: O torcedor fala, mas ganhamos uma Libertadores e um Brasileirão, né? Isso
2: vale a pena?
0: Agora precisa ver o preço disso.
2: É o preço
0: agora
2: que você paga.
0: Agora vem a conta, o Botafogo tá devendo mais de 2 bi já.
2: É isso,
0: velho. O Botafogo tá chegando igual o Corinthians.
2: Sim.
0: E agora eu tô São Paulo, hein?
2: Putz, São Paulo agora contratou o Dorival, né, Belo?
1: Foi apresentado.
2: A bola da vez, o pênalti sem goleiro. E o Roger, 2 meses de trabalho, foi demitido.
0: O Éder Luiz, muito obrigado. Que prazer fazer um programa com você.
3: Prazer estar aqui ao lado de novo, Benja.
0: Você anota mil.
3: E isso aqui hoje que foi feito, essa cobertura maravilhosa da TMC, só é aí um cartão de visita para o que nós vamos fazer na Copa do Mundo, né? Porque vai ser uma cobertura espetacular, a maior equipe de rádio do Brasil na Copa do Mundo. Tenho certeza que o ouvinte da TMC vai ter grandes momentos nessa Copa dos Estados Unidos, México e Canadá. Foi um prazer estar do teu lado aqui com essa verdadeira seleção, né, Benja?
0: E eu vou levar meu cardiologista para os Estados Unidos, porque se o Neymar fizer algum do título, o que a gente faz
1: com ele?
0: O que a gente faz?
1: Será útil.
0: Leve fazendo gol, não vai poder olhar. Eu não sei se eu vou conseguir
1: leve
0: sozinho.
1: Leve que será útil, Benja. E invasão quem sabe, de campo. Né?
0: Obrigado, Zé Calil, monstro, Calilzinho.
1: Um abraço, foi um orgulho participar.
0: Dodozito!
2: Parabéns pra todo mundo, foi bem bacana.
0: Foi muito legal, Marco Belo, monstro, sabe tudo Corinthians.
5: Abração.
0: Dentinho, parceiro, obrigado.
5: Tamo junto, meu irmão, vocês são fera demais.
0: Que legal, cara, parabéns.
3: Pra nossa produção.
0: Parabéns pra nossa produção.
3: Do Brasil inteiro aí.
0: Eu não gosto deles na pessoa física, mas eu tenho que elogiar eles na pessoa jurídica. Parabéns aí pra toda a produção, toda a galera aqui da TMC, o dia inteiro acompanhando essa convocação da Copa do Mundo, foi espetacular. E no dia da estreia desse estúdio novo, maravilhoso, LED de 8 metros. Palmas pra produção, palmas pra TMC. É isso aí, meu povo. Obrigado. Amanhã estaremos de volta, 6 horas. Tchau.
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0: 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Muito boa noite pra você, que é a programação da TMC. Hoje é segunda-feira, dia 18 de maio. Agora são 8 horas em ponto e começa agora o nosso Expresso TMC. Comigo, Alexia Marília, e nós seguimos juntos até as 9 horas da noite com muita informação, informação que importa pra você. E também não se esqueça que você também pode acompanhar a nossa transmissão no YouTube. 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Também não se esqueça de nos seguir no Instagram, @TMCNewsBR. E para você que é fã de esporte, é o TMC Esporte. 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Embarque no Expresso nessa próxima hora. Agora, 8 horas, mais um minuto.
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0: É, vem você também se informar no nosso Giro TMC, porque uma pesquisa do Datafolha divulgada no domingo mostra que 7 em cada 10 brasileiros acham que o presidente Lula e o Congresso estão mais brigando do que trabalhando juntos. Apenas 20% dos entrevistados enxergam cooperação entre o governo e os parlamentares. Outros 2% disseram não ver nenhum confronto nem parceria e 8% não souberam responder. O levantamento ouviu 2.004 pessoas nos dias 12 e 13 de maio. Segundo o Instituto, a maior parte das entrevistas foi feita antes da divulgação, né, de conversas em que Flávio Bolsonaro aparece cobrando repasses para o filme Dark Horse sobre a vida do ex-presidente Jair Bolsonaro, em diálogo com o ex-banqueiro Daniel Vorcaro, do Banco Master. Agora, 8:02, e o senador Isalci Lucas, pré-candidato ao governo do Distrito Federal pelo PL, afirmou que o principal desafio da próxima gestão será resgatar Brasília. Né? Na fala dele, a declaração foi feita durante uma sabatina promovida pela TMC Brasília, com pré-candidatos ao Palácio do Buriti. Durante a entrevista, Isalci criticou a situação do Banco de Brasília, o BRB, e o caso envolvendo o Banco Master, falando em um possível prejuízo bilionário e relacionando o episódio ao atual governo do Distrito Federal. Segundo o senador, o Distrito Federal vive hoje um cenário de caos em diferentes áreas da administração pública. Ao comentar o caso do BRB e o do caso do Banco Master, né, Isalci afirmou que a crise pode influenciar diretamente as eleições de 2026 no Distrito Federal. O parlamentar também citou a possibilidade de uma delação premiada do ex-presidente do BRB, Paulo Henrique Costa, e disse que o episódio traz desgaste político para o governador Ibaneis Rocha e para a vice-governadora Celina Leão. Sobre Celina Leão, Isalci declarou: não dá para dizer agora que, diante de tudo que está errado, ela não sabia de nada, não viu nada, fecha aspas, fala dele, né? Segundo o senador, o desgaste provocado pelo caso do BRB pode atrapalhar uma eventual candidatura de Ibaneis Rocha ao Senado Federal. E uma pesquisa Quest divulgada nessa segunda-feira mostra que a maioria dos brasileiros continua apoiando o fim da escala 6x1, modelo, né, em que o trabalhador folga apenas um dia na semana. Segundo o levantamento, 68% dos entrevistados são favoráveis à redução da jornada de trabalho. Já 22% disseram ser contra a mudança. Outros 7% não souberam ou preferiram não responder, enquanto 3% afirmaram não ser nem a favor nem contra o fim da escala 6x1. A pesquisa foi encomendada pela Genial Investimentos e ouviu 2.004 pessoas com 16 anos ou mais entre os dias 8 e 11 de maio. A margem de erro é de 2 pontos percentuais para mais ou para menos, com nível de confiança de 95%. E a gente continua no noticiário da política, porque o presidente Lula afirmou nessa segunda-feira que o Brasil precisa acelerar a busca e o mapeamento de minerais estratégicos no país. Segundo Lula, o Brasil conhece hoje apenas cerca de 30% das riquezas minerais existentes no território nacional. A declaração foi feita durante a entrega de novas linhas do acelerador de partículas Sirius, em Campinas. O equipamento é usado em pesquisas científicas e também pode ajudar a localizar jazidas minerais, sem necessidade de grandes escavações. Durante o evento, o presidente Lula revelou que o Brasil recusou uma proposta de cooperação feita pelos Estados Unidos nesse ano. Segundo o presidente, o modelo apresentado pelos americanos foi considerado prejudicial à autonomia do país. Lula afirmou, abre aspas, pode vir chinês, alemão, americano, quem quiser, desde que tenham consciência de que o Brasil não abre mão da sua soberania, fecha aspas. O Brasil possui, né, a segunda maior reserva de terras raras do mundo, minerais usados na produção de baterias, semicondutores, carros elétricos e equipamentos de alta tecnologia. O presidente também defendeu que o processamento e a industrialização desses materiais sejam feitos dentro do Brasil. Agora, 8:06. Vamos agora para o noticiário internacional, porque o presidente de Cuba, Miguel Díaz-Canel, afirmou nessa segunda-feira que uma possível ação militar dos Estados Unidos contra a ilha poderia provocar um banho de sangue e trazer consequências graves para a paz na região. Em uma publicação nas redes sociais, ele declarou que Cuba não representa uma ameaça. A fala acontece após uma reportagem do site Axios afirmar, né, que Cuba teria comprado mais de 300 drones militares e discutido planos para possíveis ataques contra a base naval americana de Guantánamo, né, navios dos Estados Unidos e até a cidade de Key West, na Flórida. O ministro das Relações Exteriores de Cuba, Bruno Rodrigues Parrilha, também se manifestou e disse que o país tem direito à legítima defesa, como prevê a Carta da ONU e o direito internacional. Segundo ele, acusações contra Cuba estariam sendo usadas como justificativa para possíveis ações contra o país. 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
0: É, e a semana mal começou, né? Pra você que chega na segunda-feira com aquela preguicinha, né? A gente vai se encaminhando, então, pro finalzinho da segunda-feira. Aquele dia difícil, né? Mas, como sempre no Expresso TMC, a gente traz pra você a previsão do tempo para o dia seguinte. Ou seja, pra terça-feira, que aí você consegue acordar e já se planejar. Ter uma noção se vai fazer frio, calor, se coloca aquela jaqueta na mochila ou até mesmo aquele guarda-chuva. Então, vem comigo que eu te explico aqui, região por região. Começando então pela região sul, em Curitiba, a terça começa daquele jeito clássico. Céu nublado e chance de garoa logo cedo. Mas calma que o sol resolve aparecer à tarde e as nuvens vão diminuindo aos poucos. À noite o tempo fica mais aberto, mas fica o alerta aí, garoa logo cedinho em Curitiba. Máxima vai ser de 15 graus e a mínima de 10 graus. É, friozinho em Curitiba, né? E de Curitiba nós vamos agora para o sudeste, começando pela capital paulista. Em Sampa, a terça vai ser bem cara de São Paulo. Céu nublado, chuva pela manhã e aquela garoa insistente aparecendo entre a tarde e a noite. Então já fique atento, já garante aí a sua capa de chuva, o seu guarda-chuva na mochila. Típico então da nossa terra da garoa, máxima de 18 graus e a mínima também de 15. E agora nós vamos para o Rio de Janeiro. O tempo fica fechado na terça-feira e a chuva marca presença ao longo do dia e também durante a noite. Então, dia chuvoso no Rio de Janeiro nessa terça-feira. Máxima de 24 graus e a mínima de 19. E ainda no sudeste, nós vamos agora para Belo Horizonte. Por lá, o sol até aparece, mas divide espaço com muitas nuvens. E olha, tem previsão de pancadas de chuva durante a tarde e a noite. Já garante o seu guarda-chuva aí. Máxima de 26 graus e a mínima de 17. E agora nós vamos para o centro-oeste. Em Brasília, o dia começa com sol, mas as nuvens vão aumentando e a chuva pode aparecer à tarde. À noite, muitas nuvens no céu, mas sem previsão de chuva. Portanto, em Brasília, previsão de chuva aí apenas no período da tarde. Máxima de 28 graus e a mínima vai ser de 17. E fechando com chave de ouro a nossa previsão do tempo para terça-feira, agora nós vamos para o Nordeste. Para fechar em clima mais quente, Recife vai ter dia de sol, viu? Algumas nuvens e até aquela névoa no começo da manhã. À noite o céu fica com poucas nuvens e o tempo fica mais tranquilo, máxima de 32 graus e a mínima de 24. Então, Recife aí em contramão, né, em contrapartida aos outros, às nossas outras praças da TMC, vai fazer um calorzinho por lá. Agora, 8:11.
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0: É, e vamos falar de esporte agora, porque faltam 24 dias para a Copa do Mundo de 2026. Tá ansioso também? Bom, o Carlo Ancelotti, técnico da Seleção Brasileira de Futebol, divulgou a lista dos convocados para o campeonato nessa segunda-feira. Inclusive, muita gente aqui da redação tava ali, né, de olhos atentos, totalmente atentos aqui, para saber, né, se o Neymar seria ou não convocado, e a gente recebe aqui no estúdio o nosso repórter Lucas Escórcio, que traz todos os detalhes, né, dessa convocação. Boa noite, Lucas. Quais
3: muito
0: são as informações?
3: Boa noite, Alexia. Depois de muito nervoso na tarde de hoje, depois de aguardar ansiosamente para um italiano falar 26 nomes, né? A gente tem finalmente a lista dos convocados para representar o Brasil na Copa do Mundo FIFA 2026. Está chegando 24 dias. Carlo Ancelotti deu assim a lista, né? Falou sobre a lista em um grande evento lá no Rio de Janeiro. Enfim, milhares de pessoas presentes. Um evento com mais de uma hora de duração. Até começou a reclamar ali que não chegava nunca a hora da convocação. Mas ela chegou e nós já temos os 26 nomes. São eles: goleiros Alisson do Liverpool, Ederson do Fenerbahçe e o Everton do Grêmio. Uma grande surpresa aí, goleiro Everton, que não vinha sendo convocado há muito, muito tempo. E segundo o próprio Ancelotti, foi por conta da experiência dele já ter jogado Copa do Mundo, já ter sido campeão pelo Brasil também. Defensores: Alexandre do Flamengo, Bremer da Juventus, Danilo do Flamengo, Douglas Santos do Zenit, Gabriel Magalhães do Arsenal, Ibanez do Al-Ahly, Léo Pereira do Flamengo, Marquinhos do PSG e Wesley na Roma. E 9 defensores, né? Carlo Ancelotti levando o Danilo do Flamengo como alguém a mais ali que consegue jogar em várias posições. O Ibanez também é zagueiro, mas vai jogar de lateral. O Wesley é meia esquerda, mas vai jogar de lateral também. Então estão aí os defensores do Brasil. Meio-campistas, apenas 5, curioso, né? Apenas 5 meio-campistas: Bruno Guimarães do Newcastle, Casemiro do Manchester United, Danilo do Botafogo, Fabinho do Al-Ittihad e o Lucas Paquetá do Flamengo. O Paquetá que ficou de fora na última lista, né, nos últimos amistosos, mas conseguiu garantir a sua vaga para a Copa. E os atacantes, né, que é o grande motivo de tudo isso estar acontecendo, de ter uma comoção tão grande por conta dessa convocação. Temos lá Endrick do Lyon, Gabriel Martinelli do Arsenal, Igor Thiago do Brentford, Luiz Henrique do Zenit, Matheus Cunha do Manchester United, Rafinha do Barcelona, Rayan do Bournemouth, Vinícius Júnior do Real Madrid e ele, Neymar Júnior do Santos. Neymar, e junto com o Everton, o goleiro, não tinham sido chamados para a seleção em nenhum momento nesse ano e garantiram a sua vaga para a Copa do Mundo nos últimos instantes, né? Então, tá aí a convocação de Carlo Ancelotti, uma convocação que, enfim, para o público geral foi bastante agradável, as pessoas gostaram bastante. Existem algumas ausências, é claro que todo mundo conseguiu notar. Os goleiros, o Bento e o Hugo Souza, ficaram de fora. Eles que participaram desse ciclo mais curto com o Carlo Ancelotti acabaram ficando de fora e perdendo a vaga pro Everton do Grêmio. E lá na frente, o João Pedro do Chelsea acabou ficando para trás também. O Neymar conseguiu essa vaga no lugar dele. O Andrei também, o meio-campista do Chelsea, ficou de fora. O Chelsea que tá numa derrocada após a outra, pegou diversas derrotas aí nas últimas rodadas do inglesão e acabou culminando na não convocação deles. O Brasil vai estrear essa nova seleção, esse novo time, contra o Panamá no último teste aqui no Brasil, dia 31 às 6h30, transmissão da TMC também, e logo em seguida Egito, isso já nos Estados Unidos, no dia 6 de junho às 7h, e aí sim estreamos contra o Marrocos, e agora sim valendo. Daqui 24 dias estaremos falando só sobre Copa do Mundo, Alexia Maria.
0: Com certeza, e com certeza você também acompanha a nossa transmissão completa com os nossos craques aqui, nossos comentaristas também, Lucas Escórcio nessa cobertura, junto também com Breno Ávila também na equipe do esporte. E a ansiedade então acabou por hora. Tivemos aí então os jogadores da seleção já convocados com os nomes apostos. Agora a ansiedade é para saber o desempenho do Brasil então na Copa do Mundo de 2026, né, Lucas?
3: Exatamente, a ansiedade é para saber como o Brasil vai desempenhar, qual formação vai utilizar, se o Neymar vai ser titular ou não, né? Já começou. Se antes o debate era se ele seria convocado ou não, o debate agora é se ele vai ser titular ou não. Muito provavelmente não, pelo que vê a presidente Ancelotti, mas vai saber, né? O Brasil ainda tem 2 amistosos, tem quase um mês, né, de treino aí pra conseguir escalar o seu time contra o Marrocos na estreia do Mundial. Então vai saber. Agora a gente tem que aguardar, torcer muito pra seleção ir bem nesses amistosos, encaixar nesses amistosos, porque nessa reta final o torneio é tiro curto, 45 dias de muito futebol, e se a seleção encaixar, Temos chance.
0: E você acompanha toda a programação aqui na TMC, porque quem escuta também torce. Agora 8h16.
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0: E agora a gente muda de assunto, vamos sintonizar com a nossa equipe de reportagem de Brasília, porque empregadores convidados participaram de audiência pública da comissão especial que debate né, a PEC do fim da escala 6x1. De acordo com os representantes do setor, a redução da jornada semanal de trabalho vai representar um racha financeiro, caso não ocorra com um período de transição. E a gente conversa ao vivo agora com o nosso repórter, Adrian de Almeida, que acompanhou a sessão e traz todos os detalhes para a gente. Boa noite, Adrian.
4: Boa noite, Alexia, a todo mundo que acompanha a gente aqui na TMC. Olha, na comissão especial a gente ouviu então todos os convidados, né, voltados para a área.
0: A gente teve um probleminha técnico aqui com o nosso repórter Adrian de Almeida. Daqui a pouquinho a gente volta com ele para atualizar essa situação, esse debate aí amplo, né? Ainda mais em ano eleitoral. A gente vem trazendo ao longo da nossa programação todo esse passo a passo, né, para aprovar a PEC do fim da escala 6x1. Daqui a pouquinho a gente volta com todos os detalhes. E a gente continua, inclusive, em Brasília, porque a pressão pela criação da CPI do Banco Master aumentou na Câmara dos Deputados. O caso mobiliza parlamentares da oposição e também setores da base governista. Quem traz mais detalhes pra gente é a nossa repórter Rafaela Soares.
5: O presidente da Câmara dos Deputados, Hugo Mota, afirmou que o pedido de criação da CPI do Banco Master vai seguir o regimento interno da casa. A declaração acontece em meio à pressão de parlamentares da oposição e também de integrantes da base governista para que a comissão seja instalada o quanto antes. Hoje, a Câmara já acumula pelo menos 7 pedidos de CPI ligados ao Banco Master. Um deles, protocolado ainda em fevereiro, já tem assinaturas suficientes para avançar. Mesmo assim, a abertura depende da decisão da presidência da Casa, que argumenta existir uma fila de 15 comissões aguardando análise. O caso ganhou força após operações da Polícia Federal e investigações envolvendo suspeitas de irregularidades financeiras e movimentações bilionárias ligadas à instituição e ao empresário Daniel Vorcaro, que está preso aqui em Brasília. Mas nos bastidores, os deputados avaliam que existe uma cautela e até mesmo uma falta de interesse da Câmara em instalar essa CPI agora, principalmente porque uma investigação de grande alcance poderia atingir diferentes partidos e lideranças.
0: E daqui a pouquinho a gente volta com a nossa coluna do Arthur Igreja, com assuntos relacionados à tecnologia. Agora, 8 horas, mais 19 minutos.
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0: 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Agora, 8:22, vamos para mais um giro de notícias, porque os medicamentos atorvastatina e rosuvastatina, usados no tratamento do colesterol alto e na prevenção de doenças cardiovasculares, estão passando por um processo de recolhimento. A medida envolve o lote 242299 dos dois medicamentos que eu citei. Além dos medicamentos para colesterol, o corticoide de dexametasona, solução injetável, utilizada, né, no tratamento de inflamações e reações alérgicas, também entrou em processo de recolhimento. O recolhimento acontece após suspeita de mistura de embalagens entre os dois medicamentos. A empresa não se pronunciou sobre o caso. E a Caixa Econômica Federal iniciou o pagamento do Bolsa Família de maio nessa segunda-feira. Ao todo, cerca de 19,1 milhões de famílias vão receber o benefício. Os primeiros beneficiários a receber são os que têm INIS com final 1. O valor mínimo do benefício é de R$ 600 por família, com possibilidade de adicionais. Para consultar a data de pagamento, as famílias devem verificar o último número do NIS, que aparece no cartão do programa. Com essa informação, é possível identificar o dia exato do depósito no calendário oficial. E o índice de atividade econômica do Banco Central, indicador considerado uma prévia do Produto Interno Bruto, registrou queda de 0,7% em março, na comparação com fevereiro. O resultado veio pior do que esperado pelo mercado financeiro, que apontava recuo de 0,30%. Em fevereiro, o indicador tinha apresentado avanço de 0,87%, dado revisado para cima, né, pelo Banco Central. Na divulgação anterior, a alta informada era de 0,60%. E a Receita Federal libera nessa sexta-feira, a partir das 9:00 da manhã, a consulta ao primeiro lote de restituição do imposto de renda. O acesso acontece pelo site oficial ou pelo aplicativo Meu Imposto de Renda. O pagamento será depositado em 29 de maio, que também é o último dia de entrega das declarações. Fica o alerta, então, para você que ainda não declarou o imposto de renda. E uma operação de resgate subaquática, né, recuperou um fuzil descartado por criminosos no canal de Santos, no litoral paulista. A ação mobilizou 3 mergulhadores de elite durante mais de 6 horas de buscas no fundo do mar. O armamento foi localizado com auxílio de um detector de metal subaquático próximo à comunidade Prainha, no Guarujá. Junto ao fuzil, os mergulhadores encontraram 2 carregadores com munições. Agora são 8:25.
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0: E agora a gente volta a falar com a nossa reportagem de Brasília, agora com o sinal reestabelecido, né? Porque empregadores convidados participam de uma audiência pública, né? Participaram dessa audiência da comissão especial que debate a PEC do fim da escala 6x1. A gente volta a falar agora com o repórter Adrian de Almeida, que acompanhou essa sessão. Boa noite, Adrian.
4: Boa noite, Alexia. Olha, nessa sessão, o que os empregadores mais disseram é que essa jornada, né, a redução da jornada semanal, que seria, né, o fim da escala 6x1, vai acabar impactando de um jeito ou de outro as empresas, principalmente nessa questão financeira, né, já que eles precisariam, então, contratar novos empregados para então cobrir, né, aquele buraco que ficaria por causa justamente dessa redução da jornada de trabalho. Porém, o que alguns falaram é, olha, a gente sabe que pode ser que de fato então ocorra a aprovação dessa PEC, mas o que a gente pede então é que seja feita uma transição aí de pelo menos 4 anos. Então o que a gente fala? A gente propõe que seja a cada ano uma redução então de 1 hora. Ou seja, daqui 4 anos é que finalizaria então o fim da escala 6x1, tirando, né, 1 hora a cada ano. E o que a gente consegue perceber é que justamente os empregadores falaram quase que tudo a mesma coisa, né? Eles foram mais ou menos com os mesmos argumentos. Lembrando que amanhã a comissão especial da escala 6x1 ela volta a ter uma outra audiência pública, agora voltada aí para os empregados. Então eles vão convidar líderes de sindicatos, então justamente para dar a versão aí de quem é que vai ter nessa jornada reduzida, e daqui a gente continua acompanhando também, e qualquer detalhe a gente volta também para a programação para falar sobre todas as novidades dessa PEC do fim da escala 6x1.
0: Então, Adri de Almeida, diretamente de Brasília, trazendo então essa atualização envolvendo a PEC do fim da escala 6x1. Então, hoje foram ouvidos ali nessa audiência os representantes, né, de empresários de diversos setores, e amanhã a gente acompanha então o outro parecer dos sindicatos. Obrigada, Adrian, pelas informações. Agora, 8h27.
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0: E bora falar de rede social, não tem como fugir delas, elas estão aqui na palma da nossa mão. E o Instagram lançou um novo recurso com a proposta de criar algo mais efêmero, despojado e informal em relação aos stories. O nosso colunista Arthur Igreja fala sobre essa nova função do aplicativo.
5: Na coluna de hoje eu quero...
0: Daqui a pouquinho a gente volta então com as informações do Arthur Igreja, nosso colunista de tecnologia, trazendo então essa nova ferramenta, né, esse novo recurso do Instagram. Agora são 8h28.
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0: Agora sim, a gente ouve, e você que acompanha a nossa transmissão no YouTube, né? youtube.com/TMCNewsBR, a nossa coluna do Arthur Igreja.
5: Na coluna de hoje eu quero destacar o novo recurso chamado Instants, dentro do Instagram, uma das mais usadas redes sociais, especialmente aqui no Brasil. O recurso foi disponibilizado na última semana, muitas pessoas já se deram conta, está lá na aba de mensagens. E qual que é a ideia? É criar algo mais efêmero, mais despojado, algo mais informal em relação aos stories. E por que isso? Porque o comportamento das pessoas vai mudando ao longo do tempo. Então, se no começo do Instagram as pessoas postavam qualquer coisa no feed, o feed agora virou uma coisa muito trabalhada, é aquela página oficial, e aí as pessoas começaram a postar os stories há quase 10 anos atrás, justamente por essa característica, né, de ficar online só 24 horas. Só que aí vieram os filtros, a inevitável comparação com o Snapchat, da onde a Meta se apropriou da ideia, buscou inspiração, sendo bem gentil aqui com a palavra. E aí nós tivemos redes que apareceram nesse meio tempo, como o BeReal, que promove o quê? O BeReal chega ao ponto em que ele sugere horários ali para a pessoa tirar uma foto, e ela tem um tempo, ela tem um timer para tirar a foto absolutamente sem produção nenhuma. Então a ideia é justamente pegar o que está acontecendo na vida da pessoa naquele instante. Ou seja, o Instants é uma espécie de stories dos stories. Por quê? Porque as pessoas elas começaram ou a abandonar o feed, e esse é um comportamento especialmente da geração Z, geração Alpha. Tem muitos que não postam absolutamente nada para deixar lá e postam poucos stories. Só que os stories, para muita gente, começou a virar também um ambiente de superprodução, com o aumento do tempo disponível para os vídeos, com os filtros e com tantos outros recursos, disponibilidade de link, por exemplo. Então a ideia aqui que é eliminar tudo isso, ou seja, em alguma medida dar um passo atrás. E aí muita gente achou estranho, porque não se deu conta que a partir da hora que você abre o Instant, se você clica, pronto, já postou. Então você não tem aquela autorização secundária que tem nos stories. E muita gente acabou postando cenas engraçadas ou constrangedoras. É por isso que é preciso primeiro se ambientar, saber como é que funciona, para daí começar a usar. Então, essas fotos do Instance só são compartilhadas com quem se segue mutuamente, ou seja, não basta uma pessoa seguir a outra, ambas têm que se seguir para poder ver o Instance, né? E também quem está na lista dos melhores amigos. Então, a intenção aqui é criar uma espécie de círculo de confiança, onde esse comportamento aí menos elaborado poderia aparecer, né, com mais naturalidade. Então vamos ver como é que tudo isso se desenrola. E para fechar, algumas pessoas podem pensar: caramba, passou tanto tempo depois dos stories e agora que nós estamos vendo finalmente uma novidade. Mas é claro, nesse meio tempo teve muita novidade, talvez na parte mais importante da rede social, que é o seu sistema de incentivo, que é o seu algoritmo. Então, nesse caso, nós tivemos incontáveis mudanças, e é por isso que qualquer pessoa que falar que domina o algoritmo ou sabe como ele funciona, está falando bobagem, porque esse, ele é absolutamente dinâmico e muda o tempo inteiro. Até porque se alguém pegasse essa receita da rede social, isso vai contra o interesse justamente da Meta. É ela que quer controlar isso e quer, em última instância, ver como é que as pessoas se comportam, como é que elas se adaptam ao longo do tempo. Ou seja, se você tem interesse nisso tudo, dá uma olhadinha, já está lá no teu Instagram e chama-se Instants na aba de mensagens. Você vai ver uma série de pequenas fotografias ali do lado direito e é ali que você consegue usá-lo, tanto para ver os instants de outras pessoas ou para publicar os seus.
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0: Agora é hora de economia no Expresso TMC. E o Ministério da Fazenda aumentou a previsão de inflação para os próximos anos e alertou que a guerra no Oriente Médio pode deixar os preços ainda mais altos no Brasil. Então, segundo a Secretaria de Política Econômica, né, a inflação oficial do país deve chegar ao limite da meta do governo em 2026. A estimativa para o IPCA subiu de 3,7% para 4,5% nesse ano. Já para 2027, a previsão passou de 3% para 3,5%. A meta de inflação do Brasil é de 3%, com margem de 1,5 ponto percentual para cima ou para baixo. Então, mesmo com a alta dos preços, o Ministério da Fazenda manteve a previsão de crescimento da economia em 2,3% nesse ano de 2026 e para 2027, a expectativa é de crescimento de 2,6%. A equipe econômica afirma que o dólar mais baixo, né, os juros altos e medidas do governo para segurar o preço dos combustíveis podem ajudar a frear a inflação. O Ministério também afirmou que o cenário internacional piorou desde o início do conflito, conflito entre Irã e Israel, aumentando a pressão sobre a economia mundial. Apesar de a economia brasileira ter começado o ano mais aquecida, a expectativa é de desaceleração nos próximos meses, com uma recuperação leve no fim do ano. Agora, 8 horas mais 34 minutos.
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0: Agora a gente muda de assunto aqui no nosso Expresso TMC para falar de um caso lamentável, porque um atleta de hipismo de 35 anos é investigado pela Polícia Civil de São Paulo após ser denunciado por importunação sexual contra uma adolescente de 15 anos. A vítima prestou depoimento e registrou o boletim de ocorrência detalhando o caso, que teria acontecido durante um campeonato de saltos nacional realizado no Clube Hípico de Santo Amaro, localizado ali na Zona Sul da capital paulista. O caso foi registrado na Sexta Delegacia de Defesa da Mulher de Santo Amaro e ocorreu durante uma das etapas do Circuito Nacional de Hipismo, na quarta-feira, dia 13 de maio. Fontes da TMC revelaram que o mesmo atleta também é investigado por outros casos de importunação sexual. De acordo com o boletim de ocorrência, a adolescente estava no evento acompanhada da mãe, do treinador e do suspeito. Por volta das 8 horas da noite, o grupo deixou a lanchonete da Hípica e seguiu em direção a área das cocheiras, né, onde ficam as baias e os cavalos, e que naquele horário já tinha pouca circulação de pessoas. A vítima contou que iria até o outro estacionamento, perto das baias, para encontrar algumas pessoas. E nesse momento, o suspeito se ofereceu para acompanhar a jovem. Ao chegarem próximos ao destino, a vítima revelou que se despediu com um beijo no rosto, em gesto de cordialidade. Foi então, segundo o depoimento prestado à Polícia Civil, que o comportamento, né, do cavaleiro teria mudado. A adolescente afirmou que o investigado a segurou pela cintura, puxando-a para perto e impedindo que ela se afastasse. Em seguida, ele teria iniciado contato físico sem consentimento, né? O relato descreve que o homem passou a beijá-la, apesar da resistência, e a jovem tentou, né, se desvencilhar, empurrando o homem até conseguir interromper, né, a ação e deixar o local. No boletim, a adolescente relatou que ficou abalada emocionalmente, constrangida e se sentiu violada pela abordagem. Embora não tenham sido constatadas lesões físicas aparentes, a Polícia Civil enquadrou o caso como importunação sexual. O documento também aponta que não houve testemunhas presenciais e que não foi solicitada perícia ao Instituto Médico Legal, IML, devido à ausência de marcas físicas. A ocorrência foi formalizada posteriormente pelo pai da adolescente após o relato da filha, né, e a defesa, que foi divulgada ali uma nota, né, da defesa nessa segunda-feira, né, Dia Nacional de Combate ao Abuso e Exploração Sexual de Crianças e Adolescentes, inclusive hoje, né, dia 18 de maio. A defesa da vítima afirmou que o caso expõe silêncio e falta de proteção de menores no esporte. O texto afirma ali, né, que competições esportivas precisam garantir protocolos mais rígidos para a proteção de adolescentes que circulam em áreas internas e operacionais dos eventos. Então, abre aspas, ali a nota diz, né? Pais deixam seus filhos em competições acreditando estarem em ambiente seguro. Atletas menores circulam diariamente por cocheiras, áreas internas e espaços restritos de campeonatos nacionais, confiando na estrutura das entidades esportivas, dos clubes e da organização dos eventos. Fecha aspas, diz a nota. Então, a defesa sustenta que o caso não pode ser tratado como um episódio isolado e cobra medidas da Confederação Brasileira de Hipismo, da Federação Paulista de Hipismo e do Clube Hípico de Santo Amaro, né, dos organizadores de competições oficiais. Então, em nota, a Secretaria de Segurança Pública de São Paulo afirmou que o caso é investigado pela 6ª Delegacia de Defesa da Mulher, né, onde o caso, inclusive, foi registrado. Então, abre nota, abre aspas, a equipe realiza diligências visando o esclarecimento dos fatos e detalhes serão preservados por envolver menor de idade e devido à natureza da ocorrência, fecha aspas, diz então a nota, a defesa do acusado ainda não se pronunciou. Agora, 8:39.
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0: Agora, 8:39.
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2: Quem escuta sabe, agora 8 horas mais 42 minutos, vamos para mais um giro de notícias aqui no nosso Expresso TMC. E para quem gosta de um cafezinho, assim como eu, fica a dica aí, hein? Porque nessa semana acontece o Festival do Café e Riquezas da Serra. O evento acontece entre os dias 22 e 24 de maio em Serra Negra, no interior de São Paulo. Serão 3 dias com programação musical, gastronomia, degustações, produtores locais e tudo isso no clima da serra. Ó, tem coisa melhor que isso? Então anota aí para você que se interessou, para você que gosta de um cafezinho. Avenida Deputado Campos Vergal, atrás do Palácio das Águas. E falando em gostosuras, você sabia que hoje é dia da coxinha? É, o salgado mais amado do Brasil costuma ser presença confirmada em festas de aniversário e outras celebrações, inclusive em festa de criança. Olha, eu adoro, viu? As histórias apontam que o quitute é derivado da coxa creme, que é um prato francês. Outros afirmam que o salgado tem origem italiana. E no Brasil, a história é que a

0: dia 2 de agosto. A entrada é gratuita. E a Suprema Corte da Espanha absolveu a cantora colombiana Shakira da acusação de fraude fiscal e ordenou que o Tesouro a reembolse em mais de 60 milhões de euros. O reembolso é referente a multas já pagas, acrescidas de juros. Então, no início deste mês, a justiça espanhola arquivou uma segunda investigação de suposta fraude fiscal contra a Shakira. A gente traz, então, o desdobramento desse caso. E agora uma notícia triste no cinema, viu? Porque o Tom Kane, dublador de Jedi Yoda e outros personagens da série Star Wars, A Guerra dos Clones, morreu aos 64 anos. Segundo a TMZ, ele estava internado em um hospital em Kansas, nos Estados Unidos, e morreu por complicações decorrentes de um AVC que sofreu em 2020. Além dos trabalhos na saga Star Wars, Tom também deu voz ao professor Utônio, de As Meninas Superpoderosas, e fez personagens em videogames, como na franquia Call of Duty. Agora, 8 horas, mais 45 minutos.
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0: E agora nós vamos para São Paulo, porque começou nessa segunda-feira, na capital paulista, a edição 2026 do maior evento supermercadista do mundo. A feira APAS Show reúne líderes do setor, indústrias varejistas e autoridades para debater tendências, inovação e maneiras de fortalecer a cadeia produtiva do varejo alimentar. Na abertura do evento, que conta com empresas brasileiras e internacionais, um dos focos foi a discussão sobre a escala 6x1. O nosso repórter Bernardo Silva acompanhou o evento.
2: A 40ª edição

0: diferentes apresentam.
1: Daqui a pouquinho a gente volta com a reportagem completa do Bernardo Silva, que acompanhou esse evento, essa edição de 2026, do maior evento supermercadista do mundo. E agora a gente muda de assunto. No início do Expresso TMC, a gente falou um pouquinho sobre a escala 6x1. E olha só, durante a abertura do evento, o governador de São Paulo, Tarcísio de Freitas, defendeu que as mudanças na escala 6x1 devem considerar não só os interesses dos trabalhadores, mas também os empregadores. Vamos acompanhar a fala do governador.
2: É lógico que todo mundo quer que o trabalhador possa ter uma escala menor e possa ganhar a mesma coisa, possa estar com seus entes queridos, mas a gente não pode enganar o trabalhador. Essa é a grande questão. E trabalhador e empreendedor funcionam juntos, formam um único sistema. Não adianta achar que vai cuidar do trabalhador sem cuidar do empregador. E como é que a gente vai cuidar do empregador? Quem está falando em desoneração de encargos? Imagina aquele empregador que hoje paga R$3.000 para o seu funcionário, mas queria pagar 6, poderia pagar 6 e não paga, porque esse dinheiro é subtraído por meio de encargos pesados. E não adianta achar que, de repente, aquele trabalhador que vai ter uma jornada reduzida, mas vai perder o seu poder de compra, vai aproveitar essa jornada com a sua família. Vai ter que perder o tempo livre fazendo o bico para garantir o mínimo de renda.
1: Você ouviu agora o governador de São Paulo, Tarcísio de Freitas, falando um pouquinho sobre a escala 6x1. E agora sim, você acompanha a matéria do Bernardo Silva, que acompanhou a edição ali do Feira Aspas Show, que reúne ali líderes do setor, indústrias, varejistas, inclusive com um dos focos ali na discussão sobre a escala 6x1. Vamos acompanhar.
3: A 40ª edição acontece no Expo Center Norte, com 900 expositores de mais de 20 países diferentes, apresentando aqui os produtos para o público, onde nomes importantes marcaram presença, como o governador do estado de São Paulo, Tarcísio de Freitas, o prefeito da capital paulista, Ricardo Nunes, e o vice-presidente do Brasil, Geraldo Alckmin. Durante o evento, o presidente da APAS Show, Erlon Ortega, comentou que a edição de 2026 tem dois temas que ganham destaque. São eles o avanço do segmento de frutas, legumes e verduras, buscando assim acompanhar o movimento da sociedade que busca por uma postura mais saudável, e o fim da escala 6x1. O presidente da APAS, Erlon Ortega, defende espécies de compensações para os empresários caso a mudança aconteça. Vamos ouvir.
4: Eu tenho a dizer que o 6x1, ele, ou 5x2, ele tem pontos positivos e negativos, mas na nossa opinião, nós queremos uma discussão mais moderna, essa discussão está um pouco ultrapassada, então eu acho que a nossa discussão, ela tem que ser liberdade, quem quiser trabalhar mais, trabalha mais, quem quiser trabalhar menos, trabalha

0: Olha, menos quem quiser ficar no modelo atual fique, mas que a gente possa, dentro das regras trabalhistas, dar mais produtividade e sair desse modelo engessado.
1: E o vice-presidente do Brasil, Geraldo Alckmin, rebateu as críticas que o modelo apresentado pelo governo federal sofreu aqui no evento. Ele disse que o momento é de diálogo.
2: Sobre a jornada de trabalho, é uma tendência mundial. À medida que a tecnologia permite você fazer mais com menos gente, eu cada vez que uso tecnologia, eu produzo mais com menos pessoas, é uma tendência mundial de você ter uma jornada menor. Então o presidente Lula encaminhou a proposta ao Congresso Nacional. Cabe agora ao Congresso Nacional discuti-la e votá-la.
1: Vale lembrar que o evento é o maior supermercadista do mundo e por isso reúne milhares de pessoas interessadas em ficar de olho nas projeções e inovações que estão chegando no mercado. Quem tiver interesse em participar, ele vai até quinta-feira com 4 dias de duração. Para mais informações, basta buscar pelas redes sociais da APA Show.
3: É nosso repórter aqui acompanhando então esse evento da APA Show. Agora a gente muda de assunto, porque o cerco se fechou contra uma quadrilha suspeita de roubo de cargas na Grande Curitiba. Entre os alvos da investigação estão um advogado e uma loja de armas. As informações chegam da capital paranaense com Ângelo Sfeier.
4: A Polícia Civil do Paraná visitou 5 endereços nesta segunda-feira, cumprindo mandados de busca e apreensão contra uma quadrilha de roubo de cargas que atua na região metropolitana de Curitiba. É a segunda fase de uma operação que já havia apreendido 7 pessoas no mês de março. Os policiais investigam agora um advogado e uma loja de armas de fogo que forneceria equipamentos para esses criminosos. A polícia descobriu, em relação a esse advogado, que ele agia de forma intencional para prejudicar, atrapalhar as investigações. E também, na outra ponta do crime, recebia produtos roubados pela quadrilha, que atuava principalmente na região de Curitiba e também em Piraquara, na região metropolitana. Essa investigação da Polícia Civil mapeou pelo menos 7 assaltos cometidos pelo grupo entre setembro do ano passado e janeiro deste ano. Os criminosos fechavam a rodovia com 2 ou 3 veículos em trechos de subida, obrigando os caminhoneiros a parar e até atiravam para forçar a parada desses caminhões de carga. Depois do ataque, esses caminhoneiros eram levados como reféns para chácaras em bairros afastados da Zona Sul de Curitiba, enquanto a quadrilha roubava a carga em outras cidades. O grupo já roubou cargas de papelão, ração e até chapas de aço, somando um prejuízo de quase R$ 2 milhões.
3: Então, nosso repórter de Curitiba, Ângelo Sfeier, trazendo então o modus operandi dessa quadrilha. Agora nós vamos para São Paulo, porque vem aí um novo parque, hein? Depois de uma discussão de anos, a Prefeitura de São Paulo definiu o projeto vencedor para a criação do Parque do Bexiga, localizado no centro da capital paulista. O projeto prevê a abertura de uma ampla área verde, em um modelo semelhante ao do Parque Augusta. A disputa pelo espaço durou cerca de 45 anos e envolvia o grupo Silvio Santos e o dramaturgo Zé Celso Martínez Correia, né? Que era proprietário ali do teatro. A reportagem da Júlia Takahashi traz os detalhes do projeto e relembra o que aconteceu ao longo dos anos.
5: A Prefeitura de São Paulo já definiu a proposta vencedora para a construção do Parque do Bexiga na região central da capital paulista. O escritório Democratic Architects foi escolhido para desenvolver o futuro espaço público, que contará com um investimento inicial de R$ 130 mil por parte do município. A iniciativa prevê uma ampla área verde, com a reabertura do córrego atualmente canalizado, recuperação do curso d'água, jardins de chuva, áreas permeáveis, além de quadras, parquinho infantil, espaços de convivência e áreas de descanso. O parque será implantado em um terreno de cerca de 11 mil metros quadrados, que pertencia ao grupo Silvio Santos e foi vendida à prefeitura em 2024 por R$ 80 milhões. A área abriga também o histórico Teatro Oficina, fundado pelo dramaturgo Zé Celso Martinez Correia, que há décadas esteve no centro de uma disputa urbanística sobre o futuro do espaço. Desde os anos 1980, o grupo empresarial defendia a construção de 3 torres de até 100 metros de altura no terreno ao lado do teatro. Já Zé Celso liderava um movimento em defesa da criação de um parque público e da preservação cultural do Oficina. O teatro sofreu ameaças durante a ditadura militar e foi posteriormente reformulado pela arquiteta Lina Bobardi nos anos 1980. Em 2010, o espaço foi tombado pelo IPAM, preservando as características históricas e arquitetônicas do local. Em um encontro gravado em 2017, Zé Celso, Silvio Santos e o então prefeito João Dória discutiram publicamente o futuro da área.
6: A ideia é que isso seja um grande parque público no meio de São Paulo.
7: Não seja sonhador, ninguém vai te dar isso aqui.
8: Mas
7: de graça.
8: Não adianta.
7: Mas quem vai dar isso para você? Ninguém vai dar, nem prefeitura, nem governo, ninguém vai dar, não sonha.
8: Na toca, essa cidade
7: tá bom, tá bom, pode sonhar.
8: Não aguenta, mas não é sonhar. São Paulo vai se infartar de tanto cravo e tanta torre. Tem que ter uma transformação.
5: A proposta escolhida atende parte das reivindicações históricas defendidas por Zé Celso, priorizando a criação de um espaço público integrado ao Teatro Oficina e preservando a área como um espaço cultural e de convivência no centro de São Paulo. Agora, a equipe responsável terá até 10 meses para desenvolver os projetos técnicos de implantação do parque, incluindo estudos de engenharia, paisagismo, drenagem, impacto urbano e definição das etapas da futura construção. Após a conclusão dessa fase e a aprovação da prefeitura, as obras do Parque do Bexiga devem começar no segundo semestre de 2027.
3: Então, tivemos um desdobramento, então, dessa história. Chega, então, ao final dessa batalha ali entre Silvio Santos e Zé Celso. Então, teremos, então, o Parque do Bexiga em São Paulo. Bom, a gente muda de assunto agora. Nós vamos para Brasília, porque publicações que usavam o nome da Fiocruz para espalhar desinformação nas redes sociais viraram alvo de uma ação da Advocacia Geral da União. A repórter Rafaela Soares conta os detalhes.
9: A justiça determinou o bloqueio de perfis nas redes sociais acusados de divulgar informações falsas envolvendo a Fundação Oswaldo Cruz, a Fiocruz, uma das principais instituições de pesquisa e saúde pública do país. A decisão foi tomada após uma ação da Advocacia Geral da União, a AGU, que identificou publicações com conteúdo enganoso e manipulado, utilizando indevidamente o nome e a imagem da Fiocruz. Segundo a AGU, os perfis espalhavam desinformação capaz de induzir a população ao erro e afetar a credibilidade da instituição. De acordo com o governo federal, as páginas utilizavam uma aparência bem semelhante à oficial e reproduziam conteúdos falsos para dar legitimidade às postagens. O órgão argumentou que esse tipo de prática ultrapassa o direito à liberdade de expressão e pode configurar ilícitos digitais e desinformação. Com a decisão da justiça, as plataformas digitais devem retirar os perfis e conteúdos apontados pela investigação.
3: E a cidade de São Paulo registrou aumento de temperatura acima da média mundial no último século, segundo uma pesquisa da Universidade de São Paulo. Especialistas apontam que a urbanização intensa contribuiu para o aquecimento mais acelerado da capital paulista. A repórter Luísa Mutoni tem as informações.
10: Enquanto a temperatura média do planeta subiu cerca de 1,2 grau nos últimos 125 anos, aqui na capital paulista, esse aumento foi de 2,4 graus para as temperaturas máximas e de 2,8 graus para as temperaturas mínimas, que normalmente são aquelas medidas por volta de 6 horas da manhã. Isso significa que as noites ficaram ainda mais quentes na capital paulista nas últimas décadas. Segundo os pesquisadores da Universidade de São Paulo, a principal justificativa para isso é o fenômeno conhecido como ilha de calor urbana, onde há a substituição de vegetação por concreto, edificações e asfalto. Esses materiais, de maneira geral, acabam absorvendo mais o calor e redistribuem esse calor de forma gradativa ao longo dos dias. Nas regiões consideradas as mais quentes, críticas aqui da capital paulista, a temperatura chega a 60 graus no verão, pelo menos a sensação térmica. Enquanto nas áreas onde há maior vegetação, a sensação térmica fica em torno de 25 graus. O estudo da USP analisou dados de 70 cidades de São Paulo usando imagens de satélite do programa Landsat da NASA entre 2013 e 2025.
3: Falta muito importante. E a gente vai desacelerando o nosso Expresso TMC. Ficamos por aqui com um compilado completo do que mais importa para você nesta segunda-feira. E às 10 horas da noite você tem um encontro marcado comigo, Alexia Marília, aqui também na TMC, no nosso resumo TMC. Até daqui a pouco. Tchau, tchau.
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1: Boa noite para você que nos acompanha em todo o país. Segunda-feira, 18 de maio de 2026. Vamos ao destaque do dia, ciência e tecnologia. Em São Paulo, o presidente Lula anuncia novos investimentos no Cirus, que funciona como um super microscópio de alta precisão. Será ampliada a capacidade brasileira de pesquisa em áreas estratégicas como saúde, energia e novos materiais.
2: Qualquer quantidade de milhões que nós colocarmos é muito pequeno diante da quantidade de milhões que isso aqui vai render para o futuro da sociedade brasileira.
1: E ainda, a Petrobras anuncia 37 bilhões para São Paulo até 2030. O investimento vai gerar cerca de 38 mil postos de trabalho diretos e indiretos. Além do refino, os recursos serão aplicados também em gás natural, energia renovável e na expansão do Porto de Santos. Pablo Mundim.
3: Projetos que aumentam a soberania e diminuem a dependência do país de crises externas.
4: Novidades sobre o novo Desenrola Brasil.
1: Ministério da Fazenda lança calculadora que permite simular valores para pagamento da dívida com melhores condições.
4: E a partir de agora, a renegociação pode ser feita também em uma das 10 mil agências dos Correios.
1: Hoje, na apresentação da Voz do Brasil, eu, Mariana Jungmann e Luciano Seixas.
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1: Investimentos em exploração e produção de petróleo.
4: E ampliação da capacidade de processamento dos derivados, como diesel, nas refinarias.
1: Sem esquecer da transição energética, apostando em cadeias mais limpas e sustentáveis.
4: A Petrobras anunciou hoje um pacote de investimentos de 37 bilhões de reais no estado de São Paulo.
1: O presidente Lula esteve no evento na refinaria de Paulínia, que terá sua capacidade ampliada.
3: A refinaria de Paulínia, no interior de São Paulo, é a maior da Petrobras. Sozinha, a Replan abastece 30% do território brasileiro e seu faturamento representa cerca de 1% do produto interno bruto do país. Estrutura que deve crescer ainda mais com o pacote bilionário anunciado pelo presidente Lula. Até 2030, a Petrobras vai investir 37 bilhões de reais no estado de São Paulo. Do total, 17 bilhões serão destinados ao setor de refino e só na Replan serão 6 bilhões de reais em novos projetos. Com isso, a refinaria será capaz de processar 460 mil barris de petróleo por dia, 5% a mais do que a capacidade atual. Segundo a presidente da Petrobras, Magda Chambriand, os investimentos estão alinhados com a meta de buscar a autossuficiência na produção de diesel.
5: A Petrobras é responsável pelo abastecimento de 75% do diesel do território nacional. Temos projetos para chegar a 85%. E no âmbito dessa discussão de segurança energética do nosso país, nós nos perguntamos: por que não 100%? E aí nos comprometemos com o presidente Lula a sermos autossuficientes em diesel até 2030 neste país.
3: O plano da estatal vai além do refino. Outros 9 bilhões de reais serão destinados à exploração e produção de petróleo, com foco no pré-sal da Bacia de Santos. Também estão previstos investimentos em gás natural, energia renovável e na